0: Só no dia de hoje, 1.500 sites de plataformas de apostas foram derrubados. Com isso, a partir desta terça-feira, os sites de aplicativos das plataformas deverão ficar indisponíveis. Reportagem Nazi Brum.
1: E para fortalecer as ações de combate à oferta de apostas de cota fixa no país, o Ministério da Justiça e Segurança criou novas estruturas no âmbito da Secretaria Nacional do Consumidor, a Senacom.
2: O Departamento de Fiscalização e Prevenção de Danos ao Consumidor vai atuar na prevenção e repressão das apostas ilegais e também na manipulação de resultados esportivos.
1: Já a Secretaria Nacional de Direitos Digitais vai acompanhar sistemas e políticas adotados pelas plataformas, analisar relatórios de transparência e notificar provedores e aplicativos que violem a medida provisória.
2: Pagar a mesma conta duas vezes por engano ou ter dor de cabeça com golpes e fraudes são alguns dos problemas enfrentados pelos usuários do Pix.
1: Para evitar situações como essas, o Banco Central aprovou novas regras para reforçar as operações financeiras no país.
2: Além de novas medidas de segurança, trabalhadores poderão utilizar o Pix automático em contas salários para pagamentos recorrentes.
3: O Banco Central aprovou novas regras para aperfeiçoar o Pix, ampliar suas funcionalidades e reforçar a segurança do sistema. As mudanças incluem novidades no Pix automático, regras específicas para cobranças híbridas e novos procedimentos contra fraudes. A partir de 1º de julho de 2027, o Pix automático poderá ser usado em contas salários para pagamentos recorrentes autorizados pelo cliente. A medida amplia as possibilidades de uso da ferramenta, mantendo as restrições já existentes para recebimento e outras operações nessas contas. Outra novidade envolve a cobrança híbrida, que reúne boleto e QR Code do Pix no mesmo documento. Para evitar pagamentos em duplicidade, a nova regra determina o cancelamento automático de um dos instrumentos assim que o outro for pago. Em caso de falhas, o regulamento define responsabilidades das instituições que devem comunicar ao usuário quando houver registro de suspeita de fraude, informar a data da marcação e permitir a revisão da medida. Se a suspeita não for confirmada, o registro deve ser cancelado. Claudimário Carvalho, para a Voz do Brasil.
1: A balança comercial brasileira registrou superávit de 7 bilhões 740 milhões de dólares em setembro, uma alta de 146% em relação ao mesmo período do ano passado.
2: Isso significa que o Brasil vendeu mais mercadorias e serviços para outros países do que comprou, resultando em um saldo positivo para a economia do país.
1: Os dados foram divulgados hoje pela Secretaria de Comércio Exterior do Ministério do Desenvolvimento, Indústria, Comércio e Serviços.
2: Os destaques nas vendas foram para o petróleo bruto, minério de cobre, combustíveis, soja, farelo de soja e café não torrado.
1: Aparelhos auditivos, cadeiras de rodas, camas hospitalares e até mesmo mudanças em imóveis para pessoas com algum tipo de deficiência.
2: Esses são alguns dos itens que podem ser financiados através de crédito acessibilidade, que oferece linha de crédito nos bancos públicos federais para aquisição de produtos e serviços de tecnologia assistiva.
1: Os equipamentos e dispositivos são voltados para dar mais autonomia e independência às pessoas com deficiência.
2: Saiba mais na reportagem de Luana Karen.
4: A linha de crédito Acessibilidade financia a compra de equipamentos, dispositivos e soluções que ajudem na autonomia de pessoas com deficiência. Isadora Nascimento, secretária nacional dos Direitos da Pessoa com Deficiência do Ministério dos Direitos Humanos e Cidadania, lista os itens mais procurados para financiamento.
5: Aparelhos para audição, amplificação sonora, cama hospitalar e também cadeira de rodas, que podem ser elétricas.
4: Entre os demais itens financiáveis estão órteses, próteses e dispositivos de acessibilidade para computadores. A linha também contempla o financiamento de adaptações em imóveis residenciais para acessibilidade. Tanto o Banco do Brasil quanto a Caixa Econômica oferecem a linha de crédito. Sérgio Fernandes de Carvalho Júnior, porta-voz do Banco do Brasil, detalha as condições oferecidas pelo banco.
6: O crédito é destinado a pessoas com renda mensal de até 10 salários mínimos. Os valores financiados podem variar entre R$ 70 e R$ 30 mil reais, e podem financiar até 100% do valor do produto ou do serviço adquirido. O prazo para pagamento é de até 60 meses. A taxa de juros é de 6% ao ano para quem possui renda de até 5 salários mínimos e de 7,5% ao ano para quem possui renda acima de 5 e até 10 salários mínimos.
4: A concessão do financiamento depende da análise de crédito e dos requisitos de cada banco. Por isso, o interessado deve consultar a instituição financeira antes da contratação para verificar valores disponíveis, taxas, prazos e documentação necessária. Reportagem Luana Karen.
1: Uma plataforma digital reúne informações de voluntários da Força Nacional do SUS, que atuam em desastres e emergências de saúde pública.
2: É o Sou Força, que já conta com 3 mil profissionais cadastrados.
1: Os profissionais podem ajudar em cenários de desastres naturais, epidemias e até mesmo para conter os impactos do fenômeno El Niño.
7: O sistema foi criado para organizar a força de trabalho e a mobilização de profissionais voluntários que desejam atuar em desastres e emergências de saúde pública por meio da Força Nacional do SUS. Na plataforma digital Sou Força, estão reunidas informações sobre formação, competências, experiências e disponibilidade de cada profissional cadastrado. Rodrigo Stabile, diretor da Força Nacional do SUS, exemplifica como esses dados são usados na prática.
8: Aconteceu um deslizamento de terra numa tal região. Então, eu sei que eu vou precisar de profissionais da logística, profissionais da enfermagem e de medicina. Eu tenho capacidade agora de acionar o voluntário, saber se ele está disponível para aquela missão.
7: O sistema Sou Força, criado em parceria com a Universidade de Brasília, conta com cerca de 3 mil profissionais voluntários cadastrados atualmente. Para Jonas Brandt, epidemiologista e professor do Departamento de Saúde Coletiva da UNB, a ferramenta vai ser uma ajuda importante no enfrentamento dos efeitos de fenômenos climáticos como o El Niño.
9: Cada vez mais, a gente tem aumentado essa frequência dos eventos extremos, as mudanças climáticas. O Brasil é um país que tem perspectivas de ser muito afetado pelo El Niño, seja na região norte do Brasil por causa da seca, seja na região sul do Brasil por causa das chuvas. Ter essa lista organizada é muito importante para que a gente possa dar conta dessa resposta esse ano.
7: Quem deseja se voluntariar pode acessar o sistema diretamente pelo site plataforma-fnsus.saude.gov.br. Reportagem Luciana Colares de Holanda.
2: Calor acima do normal, risco de incêndios florestais e mudanças extremas no volume de chuvas.
1: Outubro chegou e os brasileiros vão continuar sentindo os impactos do El Niño em diferentes regiões do país.
2: A previsão dos Centros Nacionais de Monitoramento indica que o fenômeno tem mais de 95% de chance de atingir intensidade muito forte entre outubro e dezembro, com efeitos que devem se prolongar até o início do ano que vem.
10: O Instituto Nacional de Pesquisas Espaciais, INPE, e o Centro Nacional de Monitoramento e Alertas de Desastres Naturais, CEMADEM, alertam para os efeitos do El Niño em todo o país. A quarta edição do painel El Niño 2026-2027 atualiza o cenário do fenômeno climático no Brasil. Entre outubro e dezembro, há probabilidade superior a 95% de que o El Niño alcance intensidade muito forte. Os estudos indicam que o fenômeno deve permanecer pelo menos até o início de 2027. A previsão indica probabilidade de chuva acima da média na região sul, em parte do sudeste e no leste do nordeste. Já em grande parte do norte e em áreas do nordeste e centro-oeste, a tendência é de volumes abaixo da média. As temperaturas devem permanecer acima do normal em quase todo o país. Na agricultura, a menor disponibilidade de água no solo no centro-norte pode interferir na germinação e no estabelecimento da soja da safra 2026-2027, além de afetar pastagens e a oferta de água para os rebanhos. No sul, a maior disponibilidade hídrica favorece o milho de primeira safra, mas o excesso de umidade pode aumentar a ocorrência de doenças no trigo e dificultar a semeadura da soja e do arroz irrigado.
1: Ainda falando de El Niño, para garantir uma boa safra, um dos pontos que o produtor rural deve observar é a previsão do tempo.
2: Com essa informação, é possível definir a melhor época para plantar, reduzindo o risco de perda.
1: E com previsão de intensidade do fenômeno climático, os dados sobre temperatura e clima passam a ser ainda mais importantes.
2: Agora, o agricultor pode contar com mais uma ferramenta.

0: Os períodos de seca, o fenômeno El Niño deve trazer grandes desafios para a agricultura nos próximos meses. Por isso, o Ministério da Agricultura e Pecuária, em conjunto com o IMET, Instituto Nacional de Meteorologia, criou um site com o objetivo de oferecer prevenção e mitigação para os agricultores. A página traz, por exemplo, informações como clima, seguro rural, zoneamento agrícola de risco climático, assistência técnica e formas de crédito rural. Também estão disponíveis avisos meteorológicos de eventos severos, previsão do tempo para capitais brasileiras e informações técnicas voltadas à agricultura, incluindo tecnologias de ponta, desenvolvidas pela Empresa Brasileira de Pesquisa Agropecuária, a Embrapa. Essas ações têm como foco fortalecer a gestão integrada dos riscos climáticos, combinando prevenção, boas práticas de manejo, assistência técnica e instrumentos de proteção ao produtor, como o seguro rural. A ideia é prevenir cenários e reduzir riscos. A página na internet pode ser acessada pelo Ministério da Agricultura no endereço gov.br/agricultura. Cleide Lopes, para a Voz do Brasil.
1: Organizações e moradores de 44 cidades da Bahia e de Pernambuco já podem apresentar projetos destinados a ações de recuperação ambiental.
2: A chamada pública do Banco Nacional de Desenvolvimento Econômico e Social, o BNDES, é voltada para a restauração da vegetação e dos recursos hídricos no entorno das usinas de Sobradinho e Itaparica, no Rio São Francisco.
3: Estão abertas as inscrições para o edital Águas do São Francisco, que vai apoiar ações de restauração ecológica da vegetação nativa e revitalização dos recursos hídricos nas áreas de influência dos reservatórios das usinas hidrelétricas de Sobradinho e de Itaparica, na região entre os estados da Bahia e de Pernambuco. A região de abrangência do edital contempla 25 municípios na área do reservatório da usina de Sobradinho e 19 municípios na área do reservatório da usina de Itaparica. O edital é fruto de uma parceria entre o BNDES, Banco Nacional de Desenvolvimento Econômico e Social, e a conta do Programa de Revitalização dos Recursos Hídricos das Bacias Hidrográficas do Rio São Francisco e do Rio Parnaíba. A gerente do Departamento de Meio Ambiente do BNDES, Vera Guedes, detalha os objetivos da seleção.
4: Serão ao todo 20 milhões de reais para apoiar ações de recuperação da vegetação, além de projetos que contribuam para melhorar a quantidade e a qualidade da água, conservar a biodiversidade, mitigar as mudanças climáticas e ampliar a oferta de serviços ecossistêmicos.
3: As inscrições para o edital Águas do São Francisco vão até o dia 2 de dezembro. Você pode obter mais informações no site chamadas.fumbio.org.br. Reportagem André de Barros Lima.
1: Estudantes de instituições federais têm até o dia 14 de novembro para se inscrever no exame de proficiência em língua inglesa.
2: As inscrições podem ser realizadas através do portal epli.ifsp.edu.br.
1: A iniciativa é um exemplo das possibilidades de formação e qualificação oferecidas pelas instituições, que hoje reúnem 755 unidades em todo o país.
2: E nesse mês, a educação profissional e tecnológica completou 117 anos de história no Brasil.
1: Ao longo desse período, ampliou a oferta de cursos técnicos, de graduação e outras oportunidades de formação para milhões de brasileiros.
2: Saiba mais na reportagem de Gabriela Noronha.
5: A técnica de segurança do trabalho, Patrícia Colasso, hoje atua em uma importante empresa de engenharia. Paranaense do município de Araucária, ela conta que a formação no Instituto Federal do Estado foi fundamental para a sua trajetória.
6: Eu trabalhava como operadora de máquinas, aí eu quis um crescimento profissional mais avançado. E hoje em dia eu sou formada, eu já faço uma outra graduação, mas tudo se deu início devido a essa formação em segurança do trabalho.
5: O diploma do Instituto Federal também é a aposta de Franciele Pereira para um futuro melhor. No campus estrutural, em Brasília, ela é estudante do curso técnico integrado em meio ambiente e participa de pesquisas, ações de extensão e projetos que relacionam o conhecimento aprendido em sala de aula aos desafios da comunidade.
7: Minha mãe falou que queria muito que eu entrasse no Instituto Federal de Brasília e, cara, representa muita coisa no meu futuro, não só pelos trabalhos que eu desenvolvo aqui e por esse negócio de você apresentar muitos projetos.
5: Os institutos federais são entidades especializadas na educação profissional e tecnológica, oferecendo também educação básica e superior. Atualmente, a rede federal conta com 755 unidades entre campi e polos de inovação. Para Marcelo Bregagnoli, secretário de Educação Profissional e Tecnológica do Ministério da Educação, o diferencial desta modalidade de ensino é o compromisso com o desenvolvimento social e econômico da região.
8: Aquelas matérias que muitas vezes ele não tem uma associação dentro de sala de aula, ela sempre vai estar vinculada a alguma questão prática de resolução com arranjo produtivo, com arranjo social.
5: Embora os institutos federais tenham sido criados em 2008, a educação profissional e tecnológica faz parte da história do Brasil há 117 anos. Uma caminhada que começou oficialmente em 1909. Naquela época, o objetivo era oferecer um ofício aos jovens das classes menos favorecidas. Hoje, são mais de 3 milhões de matrículas na educação profissional técnica de nível médio, segundo o Censo Escolar da Educação Básica, e cerca de 2 milhões de estudantes em cursos tecnológicos de graduação, conforme o Censo da Educação Superior. Para a presidente da Associação Quilombola de Faceira de Chapada do Norte, em Minas Gerais, Ana Maria Pereira, contar com um campus da EPT Quilombola representa uma oportunidade de acesso à formação profissional para indígenas e quilombolas da região.
9: O Campus Quilombo, ele vem para nos fortalecer, para garantir para que nós, nossa juventude, permaneça em nossos territórios.
5: O acesso à educação profissional e tecnológica varia conforme a instituição, o curso e o nível de ensino. Na rede federal, as regras de ingresso são definidas por cada instituição e divulgadas em edital. Nos cursos de graduação, a seleção pode ser feita pela própria instituição ou pelo SISU, conforme as regras de cada curso. Reportagem Gabriela Noronha.
2: Então, para quem quiser fazer o exame de proficiência em língua inglesa, eu vou repetir o portal onde as inscrições podem ser feitas. epli.ifsp.edu.br.
10: Dicas do Enem.
11: Meu nome é Ana Beatriz Silva e minha dúvida é: como controlar o tempo durante a prova?
12: Quem responde a Ana Beatriz é o professor Tiago Diana. Ele aproveita para dar dicas sobre os principais temas da prova de história. Vale a pena conferir.
13: Fala pessoal, dica importantíssima para você que vai fazer a prova do Enem. Eu vou dividir a minha fala aqui em dois momentos diferentes. O primeiro é sobre a organização da prova e a sua estratégia. São duas provas longas e você aproveitar bem o seu tempo vai ser um grande diferencial competitivo. São 3 minutos por questão. Investe muito no tempo de qualidade, leitura e interpretação da prova. Agora, nos temas de história, que é sempre muito recorrente, tem uma aposta grande na recorrência do tema Brasil-Colônia e principalmente os aspectos da escravidão. Toda vez que você pensar em aspectos de trabalho, economia, cidadania, direito, esses temas estarão presentes na prova e farão você acumular muitos pontos. Em história geral, a pegada história contemporânea, tentando se aproximar dos tempos mais atuais, é muito forte. Você tem uma grande prova e aproveite muito todo o seu estudo e toda a sua dedicação.
12: É isso aí. 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
1: Estudantes indígenas ganharam mais tempo para reunir a documentação e garantir a participação no Programa de Desenvolvimento Acadêmico Indígena.
2: O prazo de inscrições para a seleção, que terminaria no dia 1º de outubro, foi prorrogado e agora segue aberto até o dia 26.
1: Com a alteração, o calendário do processo seletivo precisou ser ajustado e tem novas datas.
14: Candidatos interessados em participar do Programa de Desenvolvimento Acadêmico Indígena, o PEDAI, tem até 26 de outubro para se inscrever na seleção.
2: O prazo inicial, previsto para 1º de outubro, foi ampliado pela Coordenação de Aperfeiçoamento de Pessoal de Nível Superior, a CAPES, autarquia vinculada ao Ministério da Educação. As candidaturas poderão ser enviadas até 26 de outubro, no horário de Brasília, exclusivamente pelo sistema eletrônico de inscrição da CAPES. Com a mudança no prazo, todo o cronograma foi reajustado. Agora, a análise documental está prevista para o período de 27 de outubro a 5 de novembro. O resultado será divulgado em 6 de novembro, com prazo para recursos entre 9 e 11 de novembro. A matrícula e o início das atividades seguem previstos para o primeiro ou segundo semestre de 2027. Para mais informações, acesse o portal gov.br/mec. Locução, Thalita Albuquerque. E essas foram as notícias do governo federal.
1: Uma realização da Secretaria de Comunicação Social da Presidência da República.
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1: Fique agora com as notícias do Poder Judiciário e do Congresso Nacional. Boa noite.
2: Uma boa noite. Até amanhã.
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16: CNJ e Bacen propõem novas regras e limites para negociação de precatórios.
17: Justiça Eleitoral convida eleitores para contar como foi a experiência nas eleições 2026.
16: STJ anula júri e autoriza que peritos sejam ouvidos em caso sobre bebê de, ou seja, sobre morte de bebê após parto.
17: Boa noite, eu sou Marcela Luiz.
16: E eu sou Walter Lima.
17: O presidente do Supremo Tribunal Federal e do Conselho Nacional de Justiça, ministro Edson Fachin, e o presidente do Banco Central, Gabriel Galípolo, receberam nesta terça-feira uma nota técnica com novas regras e limites para a negociação de precatórios.
16: O evento ocorreu na sede do STF em Brasília. A nota foi entregue pelo Grupo Executivo Interinstitucional criado pelo CNJ, o Banco Central e pela Advocacia Geral da União. Na ocasião, Fachin destacou que a nota técnica é fruto de um trabalho conjunto das instituições para dar uma resposta firme, mas cuidadosa à realidade do mercado.
18: É dessa matéria complexa, sensível e de impacto prático que nós hoje aqui estamos a cuidar. Como sabemos, a cessão de crédito e precatório é um instituto constitucionalmente admitido e garantido. Por isso, o desafio é exatamente esse, o de garantir que essa circulação ocorra com informação adequada, rastreabilidade, transparência, proteção do cedente, respeito à ordem constitucional de pagamento e o controle pelo tribunal competente. Por isso, regular não é impedir que o crédito circule, é assegurar que ele circule com segurança. E é justamente esse chamado que a nota técnica procura aqui atender.
17: Segundo Fachin, a nota técnica será submetida à análise do plenário do CNJ e da instância competente do Banco Central.
16: O presidente do Supremo ressaltou ainda que o normativo deverá ser apreciado e aprovado ainda neste mês de outubro.
17: Justiça Eleitoral convida eleitores para contar como foi a experiência nas eleições 2026.
16: A enquete anônima está disponível no site do Tribunal Superior Eleitoral até 31 de outubro. Mariana Fabre.
19: O objetivo é entender como foi a experiência de quem participou das eleições e o que pode ser melhorado nas próximas. Além de uma avaliação geral, o eleitor ou a eleitora pode compartilhar sua experiência sobre o acesso à informação, o deslocamento para a sessão eleitoral e sobre a própria votação. A participação é voluntária, feita pela internet, no site tse.jus.br, que leva cerca de 3 minutos.
17: STJ anula júri em que médico e enfermeira são acusados por morte de bebê após parto domiciliar.
16: Segundo os ministros, a defesa foi prejudicada ao não obter autorização para que 2 peritos fossem ouvidos. Fátima Uchoa.
14: O Tribunal de Justiça do Rio Grande do Sul negou o pedido de oitiva dos peritos por avaliar que a defesa perdeu o prazo para indicar os assistentes técnicos a serem ouvidos, mas o STJ anulou o júri, considerando que as particularidades do caso e a necessidade de compreensão da atuação médica são suficientes para autorizar a oitiva dos peritos em novo júri e que a perda de prazo não pode prevalecer sobre o princípio da plenitude da defesa. O relator foi o ministro Reinaldo Soares da Fonseca.
17: A Justiça do Trabalho manteve uma indenização de R$3.000 a um empregado agredido pelo supervisor.
16: O caso aconteceu em Ituiutaba, Minas Gerais, mas o trabalhador também contribuiu para o conflito. Simone Moura.
20: O empregado fotografava o supervisor sem autorização e publicava as imagens com comentários depreciativos no grupo de WhatsApp da empresa. Em uma dessas situações, ele foi agredido pelo chefe. Para a justiça, a agressão não se justifica, mesmo com provocação. Mas a conduta do trabalhador também foi considerada na fixação da indenização no valor de R$3.000.
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17: Uma boa noite.
16: E até amanhã.
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1: Eu sou Paula Groba.
2: E eu sou Humberto Pinheiro.
1: E estes são os destaques de hoje do Jornal do Senado, que começa agora.
2: Senadores iniciam sessões de discussão da PEC que acaba com a escala de 6 dias de trabalho e 1 de folga.
1: Projeto no Senado prevê inclusão de artesãos de baixa renda na Previdência Social.
2: Senado discute medidas para enfrentar impactos de Super El Niño.
1: Boa noite.
2: Boa noite.
1: Mais dias de descanso e menos dias de trabalho. O Senado começou a discutir o fim da escala 6x1. A proposta pode mudar a rotina de milhões de trabalhadores.
2: Segundo o presidente do Senado, o texto pode ser votado em primeiro turno já na próxima semana, após 5 sessões de discussão. Repórter Alexandre Campos.
3: O Senado fez nesta terça-feira a primeira de 5 sessões de discussão da proposta de emenda à Constituição, que acaba com a chamada escala 6x1, antes da votação da matéria em primeiro turno. Na prática, a PEC prevê que a jornada de trabalho passará de 44 para 40 horas semanais, sem redução de salário e com direito a 2 dias de folga, sendo um deles preferencialmente aos domingos. Essas regras não valerão para os servidores públicos, mas alcançarão os terceirizados de órgãos públicos. Também não serão aplicáveis para os trabalhadores da iniciativa privada que tiverem diploma de curso superior e que receberem um salário maior que 2,5 vezes o teto da Previdência Social, salvo se o empregador, por vontade própria, decidir o contrário. A diminuição será gradual. Se aprovada a proposta, 2 meses depois de sua promulgação, o tempo de trabalho por semana passará de 44 para 42 horas. Um ano depois da implementação dessa primeira etapa, vai diminuir para 40 horas. Sem se manifestar sobre o mérito da PEC, a senadora Damaris Alves, do Republicanos do Distrito Federal, defendeu que o início da discussão da proposta em plenário deveria ocorrer depois do segundo turno das eleições.
4: É uma matéria delicada, uma matéria que diz respeito a inúmeros segmentos e a matéria de mais interesse do trabalhador. Como é que você pega uma coisa que vai mexer com milhões de vidas e você coloca no período eleitoral? Eu acho que essa discussão, pé no chão, tinha que ser pós-eleição. É de respeito à vida do trabalhador.
3: Mas o senador Paulo Paim, do PT do Rio Grande do Sul, afirmou que a redução da jornada de trabalho é uma pauta antiga no país. Ele lembrou que o ex-presidente Getúlio Vargas, diante da falta de limite, fixou a jornada em 48 horas semanais.
5: Depois da Constituinte, nós conseguimos reduzir de 48 para 44. De lá para cá, eu apresentei acho que uma meia dúzia de PEC. Realizamos dezenas de audiências públicas e aqui no plenário também 2, 3 sessões temáticas. Para mim, as eleições devem acontecer, sim, sempre. No Brasil acontece 2 em 2 anos, que é os prefeitos e depois governadores e o Congresso, né? E a presidência da República. Então, cada vez que tiver uma discussão de uma campanha eleitoral, não se vota mais nada. É totalmente absurdo.
1: O presidente do Senado, Davi Alcolumbre, afirmou que vai cumprir todas as etapas previstas para a análise da proposta que acaba com a escala 6x1. Segundo ele, a PEC passará por 5 sessões de discussão antes de uma eventual votação em primeiro turno. Se for aprovada, serão necessárias mais 3 sessões de discussão antes da votação em segundo turno.
2: Alcolumbre também destacou que cumpriu o compromisso de levar a proposta ao plenário e afirmou que, no momento da votação, cada senador e senadora terá liberdade para decidir sobre a redução da jornada de trabalho dos quase 40 milhões de brasileiros que, segundo ele, atualmente trabalham na escala 6x1.
6: Qual é o meu desejo? É cumprir integralmente o rito constitucional, sem atropelos, sem acelerar nada, para na semana que vem termos sessões terça, quarta e quinta, e se caso todos nós pudermos concluir as 5 sessões de debate na semana que vem, do ponto de vista regimental, colocar para sua deliberação em primeiro turno.
1: Quem vive do artesanato poderá ter direito à proteção da Previdência Social.
2: Um projeto em análise no Senado prevê que artesãos de baixa renda sejam reconhecidos como segurados especiais, com acesso a benefícios previdenciários. Repórter Marcela Cunha.
7: O projeto da senadora Lurdinha Pereira, do PSB do Maranhão, inclui entre os segurados especiais da Previdência o artesão que trabalha em regime de economia familiar. O segurado especial é uma categoria da Previdência que reúne trabalhadores que vivem da própria atividade e tem regras específicas de contribuição. Para ser enquadrado nessa categoria, é preciso ter o artesanato como profissão habitual ou principal meio de vida. Além disso, a renda obtida com a atividade não poderá ultrapassar um salário mínimo. A regra valerá tanto para quem vive no campo quanto nas cidades. A senadora Zenaide Maia, do PSD do Rio Grande do Norte, destaca que, para muitas famílias, o artesanato também representa fonte de renda e sustento.
8: O artesanato não é só beleza, ele é cultura, é renda, é dignidade e é desenvolvimento para muitas comunidades.
7: A condição de artesão deverá ser comprovada de acordo com a Política Nacional do Artesão.
1: Chuvas intensas, secas, enchentes e ondas de calor podem se tornar mais frequentes e intensas com a previsão de um super El Niño.
2: O fenômeno acende o alerta para os impactos no Brasil e o Senado já discute e aprova medidas para preparar o país e reduzir os prejuízos causados por eventos climáticos extremos. Repórter Patrícia Oliveira.
9: A previsão a partir de agora em outubro e para os próximos meses é de chuvas acima da média em partes da região sudeste do Brasil e principalmente no sul, com a possibilidade de ciclones. Enquanto outras regiões, como o Nordeste e a Amazônia, podem enfrentar períodos mais secos e maior risco de queimadas. Um projeto transformado em lei da senadora Tereza Cristina, do Progressistas de Mato Grosso do Sul, impede o bloqueio dos recursos do pagamento do seguro rural para proteger o produtor contra grandes perdas no campo. Outra proposta do senador astronauta Marcos Pontes, do PL de São Paulo, cria uma política nacional com um sistema de informações para prevenção e monitoramento dos riscos de desastres.
10: E isso é extremamente importante para que os nossos municípios fiquem mais preparados para enfrentar situações de emergências climáticas, e elas vão aparecer cada vez mais.
9: O projeto está pronto para votação na Comissão de Constituição e Justiça.
1: Respeitar a vontade do eleitor expressa nas urnas é fundamental para fortalecer a democracia. A avaliação é do presidente do Senado, Davi Alcolumbre, após o primeiro turno das eleições.
2: Ele pediu respeito ao resultado também no segundo turno, marcado para o dia 25 de outubro. Repórter Raíssa Abreu.
11: Ao chegar ao Senado nesta terça-feira para retomar as sessões plenárias, o presidente da Casa, Davi Alcolumbre, cobrou dos brasileiros respeito ao resultado das urnas no segundo turno.
12: Que o povo brasileiro possa, a partir deste segundo turno para presidente, nos estados que teremos segundo turno, fazer a escolha com a sua consciência livre de escolher o que é melhor para o Brasil. Como presidente do Congresso Nacional, eu tenho a convicção, primeiro, que todos nós precisamos respeitar o resultado das urnas. Isso é questão fundamental para o fortalecimento da democracia.
11: O segundo turno das eleições está marcado para 25 de outubro.
1: Já o senador Confúcio Moura, do MDB de Rondônia, defendeu uma atuação política sem radicalização e voltada à solução dos problemas concretos do país. Ele afirmou que o próximo Congresso deve priorizar medidas graduais e destacou a importância da educação, da pesquisa científica e da valorização de professores e pesquisadores.
2: Para Confúcio, governos de diferentes linhas políticas precisam concentrar esforços em fazer o básico bem feito. Ele destacou que é completamente injustificável adotar posturas contrárias ao avanço do conhecimento.
13: Não pode nenhum governo de direita, conservador ou esquerda, no mundo da tecnologia, do avanço da inteligência artificial, de tudo isso, a gente ser contra a pesquisa científica, contra o pesquisador brasileiro, contra o professor. Isso não justifica em nenhum partido do mundo.
7: Recebeu uma notícia sobre o Senado e não sabe se é verdadeira? 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Na dúvida, fale com o Senado Verifica pelo WhatsApp 61 98190-0601.
2: Edição de Paula Groba e trabalhos técnicos Eliseu Caires. O Jornal do Senado fica por aqui. Acompanhe agora as notícias da Câmara dos Deputados. Boa noite.
1: Boa noite e até amanhã.
14: 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Câmara dos Deputados. Bancadas discutem pautas prioritárias para o período depois das eleições.
15: Homens brancos e com graduação são maioria entre os deputados eleitos.
14: Primeiro turno teve maior número de abstenções desde a redemocratização.
15: 23 deputados federais vão assumir outros cargos no próximo ano.
14: Boa noite. A partir de 2027, pelo menos 23 deputados que cumpriam o mandato parlamentar na Câmara nesta legislatura vão ocupar outros cargos, como informa o repórter Luiz Cláudio Canuto.
16: 23 deputados federais foram eleitos para outros cargos, como governador, senador e deputado estadual. 17 deputados federais foram eleitos para o Senado e 2 foram eleitos na chapa para o Senado, como suplentes de senador. Em nível estadual, o deputado Zuco, do PL do Rio Grande do Sul, foi eleito em primeiro turno governador do estado. Em Tocantins, o deputado Vicentinho Júnior, do PSDB, disputará o segundo turno contra a senadora professora Dorinha, do União. Segundo o cientista político Paulo Castro, a Câmara dos Deputados costuma ser o ponto de partida para uma carreira política em nível nacional. E é natural que deputados, após algum mandato, passem a disputar vagas no Senado, prefeituras ou governos de estado.
17: Então o eleitor percebe isso, ele sabe que essa atuação política aqui na Câmara dos Deputados também gera muito aprendizado político, consolida também as bases de atuação desses parlamentares nos seus municípios, principalmente depois que nós tivemos aí a possibilidade de flexibilizar, vamos dizer assim, a forma como eles disponibilizam, direcionam emendas parlamentares para os seus eleitores, e o eleitor valoriza essa experiência. Então é comum, porque dentro da política, né, quem tem mais exposição, quem tem mais presença, costuma sair à frente na eleição. Então, certamente um deputado federal que disputa outro cargo já tem esse recall.
16: 5 deputados federais foram eleitos para assembleias legislativas e 4 ficaram como suplentes nas chapas eleitas para os legislativos estaduais. Outros 31 deputados candidatos não foram eleitos. Da Rádio Câmara de Brasília, Luiz Cláudio Canuto.
14: Eleições.
15: O perfil dos deputados permaneceu quase inalterado em relação às legislaturas anteriores e a maior parte da Câmara segue sendo formada por homens brancos e com nível superior. Saiba mais detalhes sobre o perfil dos parlamentares eleitos na reportagem de Agui Pontes.
18: Com a contagem dos eleitos, a Câmara dos Deputados mantém perfil social majoritariamente branco, masculino e com idade média em torno de 49,9 anos. Segundo o cientista político da Universidade de Brasília, Murilo Mendes, o rosto da Câmara é muito próximo do que ela já vem tendo há muito tempo.
19: A Câmara dos Deputados manteve o mesmo perfil, muito parecido com o perfil social de outras legislaturas, majoritariamente formada por homens brancos, de ensino superior também, de maior renda.
18: Segundo o último levantamento dos perfis dos deputados, dos 513 representantes na Câmara, 421 possuem ensino superior. Deputados do sexo masculino ocupam 404 cadeiras e 374 dos representantes são brancos. Esses mesmos fatores encontram pouca correspondência na população geral, segundo dados do IBGE. Enquanto deputados com ensino superior são 82,1%, esse mesmo perfil representa 21,4% da população. A população masculina corresponde a 48,5% do povo brasileiro. Já na Câmara, 78,8% dos eleitos são homens. E apesar de 72,9% dos deputados serem brancos, 10,2% dos brasileiros se autodeclaram da mesma forma. Representantes pretos e pardos somam 26,4%, em torno de um quarto da Câmara. Pessoas indígenas têm 3 representantes, um a menos se comparado à legislatura anterior. E pessoas amarelas de ascendência asiática têm 1 representante, 2 a menos do que antes da eleição. O deputado Kim Kataguiri, do Missão de São Paulo. Segundo o cientista político Murilo Mendes, apesar do perfil da Câmara se manter muito próximo ao que sempre foi, houve um aumento da presença feminina. Foram mais 19 cadeiras com as eleições de 2026, fazendo com que elas passassem de 17,7% das candidatas eleitas em 2022 para 21,2%.
19: Hoje as mulheres são vitrines eleitorais dos partidos, funcionam como puxadoras de votos em muitos estados. Então hoje o investimento em candidaturas femininas deixou de ser apenas para cumprir a nominata, para cumprir a cota de gênero. E hoje elas são cabeças de chapa da disputa proporcional.
18: No recorte de faixa etária, a média de 49,9 anos se mantém constante em comparação a outras magistraturas, mas apresenta diversidade de idades na casa. A maior fatia dos deputados, 31%, tem entre 40 e 49 anos. Cerca de 24% tem entre 50 e 59. 17,5% possui entre 60 e 69. Entre 21 e 34 anos, são 9,7%. E 70 anos ou mais, são 6%. Os deputados mais idosos, com 78 anos, são Magna Mofato, do PL de Goiás, e Luiz Carlos Busato, do União do Rio Grande do Sul. O mais jovem, com 21 anos, é Alvinho Lira, do PP de Alagoas. A composição da Câmara contou com uma maioria de deputados reeleitos. Aproximadamente 58% estão renovando o pleito. Da Rádio Câmara, de Brasília, Agui Pontes.
14: Na próxima legislatura, 29 deputados federais voltam a exercer o mandato na Câmara. É o maior número de ex-deputados que retornam à casa desde 2010. Confira os detalhes na reportagem de Antônio Vital.
20: Dos 513 deputados federais eleitos este ano, 29 já tinham exercido o mandato antes e estavam fora da Câmara. Esse número representa menos de 6% do total, mas inclui ex-parlamentares conhecidos em seus estados, como o ex-presidente da Câmara, João Paulo Cunha, do PT de São Paulo, e o ex-líder do governo Bolsonaro na casa, Major Vitor Hugo, do PL de Goiás. Dos ex-deputados que retornam à Câmara, 12 são do PL, 7 do PT, 3 do MDB e os demais do PP, Podemos, União Brasil, Novo, PSD e PRD, com um representante cada. O número de ex-deputados que retornam à Câmara é o maior desde 2010. Em 2010 foram 28 e em 2022 foram 17. Esses deputados não estão incluídos nos cálculos de renovação da Câmara, que só considera os eleitos para o primeiro mandato. Esse número é de 183, que representa uma taxa de renovação de pouco mais de 35%. Dentre os outros nomes conhecidos que ocuparão cadeiras de deputados no ano que vem, estão Freixo, do PT do Rio de Janeiro, Agnello Queiroz, do PT do Distrito Federal, e Subtenente Gonzaga, do PL de Minas Gerais. Para o cientista político Ricardo de João Braga, são políticos experientes que enfrentaram uma tarefa difícil ao se elegerem sem estar ocupando um mandato.
21: Quem estava fora da política no sentido dos cargos teve que subir uma montanha relativamente alta. E quem estava fora da política mesmo, eu acho que teve que trabalhar vários anos para conseguir reconstruir a sua rede de relacionamento. Esse retorno, primeiro, é o reconhecimento do eleitor, ou então é simplesmente até um recall, como a gente costuma dizer, com aquela lembrança. Mais uma coisa que é interessante é que é uma volta de parlamentares experientes.
20: Entre os que voltam a exercer um mandato este ano estão apenas três mulheres: Perpétua Almeida, do PCdoB do Acre, professora Rosa Neide, do PT de Mato Grosso, e Rose Modesto, do União do Mato Grosso do Sul. Da Rádio Câmara de Brasília, Antônio Vital.
14: Política.
15: O primeiro turno das eleições registrou o maior número de abstenções desde a redemocratização. Quem explica os detalhes é a repórter Kate Nayane.
22: Neste domingo, o primeiro turno das eleições de 2026 registrou o maior número de abstenções desde 1998. Ao todo, foram 21,08%, o que equivale a 33,4 milhões de eleitores, segundo dados do Sistema de Totalização de Votos do Tribunal Superior Eleitoral. O especialista em relações governamentais, Eduardo Galvão, analisa que o percentual já era esperado, considerando as últimas eleições. Para ele, a alta expectativa dos brasileiros sobre os candidatos causa uma espécie de frustração, o que pode levar o eleitorado a se abster do direito ao voto.
23: Tanto aqui no Brasil quanto em outros países também da América Latina, que é a alternância muito rápida de poder entre espectros políticos. Ou seja, vota-se na direita, não consegue resolver os problemas, vota-se na esquerda tentando resolver os problemas, não se consegue esse resultado, o imediatismo das pessoas, do eleitorado, por soluções.
22: Ele afirma ainda que essa expectativa explica não só a alternância no poder, quanto à desmotivação das pessoas para ir às urnas exercer a sua cidadania.
23: Na minha visão, esse dado, ele conversa muito com essa tendência de alternância de poder, porque isso demonstra uma insatisfação muito grande das pessoas em relação ao ambiente político, em relação aos próprios representantes. Na percepção das pessoas, as demandas sociais não estão sendo atendidas nem por um projeto de governo, nem por outro projeto de governo.
22: Em 2022, a porcentagem de abstenção foi de 20,95% na primeira etapa da votação. Em 2026, 158,7 milhões de eleitores foram considerados aptos a votar. 125 milhões compareceram às urnas. Entre os votantes, 2,2 milhões dos votos foram em branco e 3,6 milhões nulos. Os votos brancos e nulos são geralmente de pessoas que não se identificam com nenhum candidato ou partido. É tido como um voto de protesto e pode demonstrar o descontentamento da população em relação às opções de governantes disponíveis para ocupar as cadeiras do plenário. Da Rádio Câmara de Brasília, Kate Nayane.
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3: Economia. Arthur Oliveira Maia, do União da Bahia, é favorável à proposta de emenda à Constituição que limita a alíquota máxima do IPVA a 1% do valor de venda do veículo. A PEC também altera a base de cálculo do imposto para considerar o peso de fábrica do automóvel em vez do valor de mercado.
4: Arthur Oliveira Maia explica que a ideia é tornar a cobrança mais previsível e evitar que o valor do IPVA aumente de forma excessiva em razão do preço do veículo. O texto ainda permite que os estados concedam descontos para veículos menos poluentes.
3: Fernando Coelho Filho, do União de Pernambuco, apoia a criação de uma frente parlamentar em defesa do mutualismo. O colegiado visa garantir uma alternativa viável e competitiva ao mercado tradicional de seguros de veículos.
4: Fernando Coelho Filho ressalta que a iniciativa busca articular ações entre o governo, a iniciativa privada e a sociedade civil para fortalecer o setor. Segundo ele, o colegiado é importante para garantir um ambiente regulamentado que amplie a proteção do patrimônio da população.
3: Agricultura. Gabriel Mota, do União de Roraima, defende a aprovação de projeto que cria um Programa Nacional de Assentamentos Produtivos Próximos às Cidades. A proposta busca ampliar o acesso à terra para famílias vulneráveis, com foco no abastecimento de mercados locais.
4: Gabriel Mota ressalta que os assentamentos poderão receber apoio para assistência técnica, crédito e comercialização da produção. O texto admite lotes menores que um hectare, desde que estudos comprovem a viabilidade econômica, ambiental e produtiva da área.
3: Votação. Após o primeiro turno das eleições, os partidos começam a discutir pautas prioritárias. O PL, com a maior bancada eleita para a Câmara e o Senado, defende mais flexibilidade nas relações trabalhistas.
4: A Federação PT, PCdoB, PV, com a segunda maior bancada eleita para a Câmara, diz que o fim da escala 6x1 é uma demanda da sociedade. A repórter Silvia Munhato tem as informações.
5: Com a definição das novas composições da Câmara e do Senado para a próxima legislatura, os partidos já começam a discutir as pautas legislativas prioritárias. A partir da força eleitoral do PL mostrada nas urnas, o deputado Maurício Marcon, do Rio Grande do Sul, vice-líder do partido na Câmara, acredita que haverá menos espaço para medidas que busquem regular as relações trabalhistas, como as discussões sobre a jornada de trabalho máxima.
24: A gente tem exemplos dos Estados Unidos, do Canadá, da Austrália, da Inglaterra, que fazem a questão por horas trabalhadas com os direitos trabalhistas garantidos de forma proporcional, onde as pessoas vão fazer as suas horas de trabalho que assim desejarem. Se quiserem trabalhar 2, 3, 4, 5, 6 dias, elas vão ter a liberdade
5: Para o deputado Daniel Almeida, do PCdoB da Bahia, vice-líder do governo no Congresso, a sociedade se mostrou favorável ao fim da escala 6x1, porque quer mais tempo livre.
6: Quem está contra isso está contra a evolução natural das coisas, está contra a opinião da sociedade, está contra os trabalhadores brasileiros. Esse debate de que o mercado regula as relações na sociedade, regula as relações no mundo do trabalho, as relações econômicas, é uma falácia. Não é assim que as coisas funcionam.
5: Maurício Marcon afirma que o partido deve trabalhar pelo corte de impostos e até para suspender a reforma tributária, aprovada em 2023 pelo Congresso. Outro movimento, segundo ele, será na direção do corte de gastos, além de outras pautas.
8: Fim das decisões monocráticas do Supremo Tribunal Federal, que está lá esperando há muito tempo lá, e a gente precisa votar, redução da maioridade penal. Então a gente tem várias pautas aí para serem aprovadas.
5: Daniel Almeida acredita que o país terá que fazer um enfrentamento mais firme do crime organizado e citou a proposta em discussão que busca reestruturar o sistema de segurança pública.
6: Criou-se o fundo eleitoral, mas a presença do poder econômico e de forma especial de setores do crime organizado na vida política está cada vez mais intensa, então tem que fazer uma reforma político-eleitoral.
5: O vice-líder do governo também acredita que será necessária uma discussão sobre o Supremo Tribunal Federal no sentido de fixar mandatos para os ministros. Da Rádio Câmara de Brasília, Silvia Minhato.
3: Segurança Pública. Mário Negromonte Júnior, do PSB da Bahia, apoia a proposta que amplia a coordenação da União na segurança pública e integra os órgãos federais, estaduais e municipais. A PEC também reforça a atuação da Polícia Federal contra organizações criminosas e milícias.
4: Mário Negromonte Júnior destaca ainda a criação da Polícia Viária Federal, com atuação em rodovias, ferrovias e hidrovias e a inclusão das guardas municipais no sistema de segurança pública. Ele acrescenta que a proposta também prevê recursos para os fundos nacionais da área.
3: Marangoni, do Podemos de São Paulo, é autor de proposta que altera o Código Penal para aumentar a punição a quem comete o crime de ato obsceno em locais de uso coletivo. De acordo com a matéria, a punição passa a ser de 2 a 5 anos de reclusão, além de multa.
4: Marangoni afirma que a medida alcança banheiros, vestiários, escolas, transportes coletivos, centros comerciais e outros espaços frequentados por crianças e adolescentes. Ele considera que esses ambientes exigem proteção reforçada contra a exposição a atos de conteúdo sexual.
3: Marussa Boldrin, do Republicanos de Goiás, propõe criar diretrizes nacionais para transformar as salas lilás em uma política de atendimento humanizado a mulheres e meninas vítimas de violência. A implantação seria gradual, respeitando a autonomia de estados e municípios.
4: A proposta relatada por Marussa Boldrin na Comissão de Saúde garante acolhimento, escuta especializada e integração com a rede de proteção. Também prevê treinamento contínuo das equipes e protocolos nacionais para orientar o atendimento às vítimas.
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3: Previdência.

0: idade e estabelece critérios para a concessão do benefício.
1: O texto de Van der Lubbe prevê a aposentadoria após 25 anos de trabalho em condições de grande desgaste físico ou mental, mediante comprovação por perícia técnica. O projeto também cria regras específicas para motoristas do transporte rodoviário comprovarem o direito ao benefício.
0: Termina agora o Jornal Câmara dos Deputados, produzido pela Rádio Câmara, com trabalhos técnicos de Everson Urani e apresentação de Luciana Vieira e José Carlos Andrade. Uma ótima noite para você.
1: A Voz do Brasil volta amanhã. Uma boa noite para você.
2: 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Boa noite. Uma noite tranquila e abençoada para você. Boa noite.
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1: 22 horas.
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5: 22 horas e 2 minutos.
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6: E eu quero refletir com vocês, porque a palavra de Deus é viva e eficaz, e mais penetrante do que a espada alguma de dois gumes, e penetra até a divisão da alma e do espírito, e das juntas e medulas, e é apta para discernir os pensamentos, intenções do coração. E não há criatura alguma encoberta diante dele. Antes, todas as coisas estão nuas e patentes aos olhos daquele com quem temos de tratar. Olha, a palavra é penetrante. A palavra vai onde? Nem a medicina sabe explicar onde. E o maravilhoso de tudo é que a palavra, ela tem o poder de discernimento. Não só das atitudes, não só de coisas já praticadas, mas dos pensamentos. Deus conhece os seus pensamentos. Deus conhece as suas intenções. Ninguém está encoberto diante de Deus. Todas as coisas estão nuas e patentes. E as pessoas que não estão de acordo com aquilo que Deus quer, haverão de tratar diretamente com o Senhor os seus pensamentos, as suas intenções, as suas coisas escondidas. Por que é tão difícil as pessoas serem transparentes, não é? Por que é tão difícil? Mesmo sabendo que Deus é poderoso, Deus é tremendo,

0: Deus conhece as intenções. Deus não está julgando o que você está fazendo necessariamente. Deus está julgando as intenções. Tem muita gente que faz muita coisa, mas a intenção é ruim. Muita gente que fala muita coisa, mas o pensamento é ruim. Não tem ninguém encoberto diante de Deus, não. Quero alertar você, prezado ouvinte, você, prezado irmão, tome cuidado. Palavras são palavras. Pensamentos são pensamentos. Atitudes são atitudes. Intenções são intenções. E Deus conhece pensamentos e intenções. Tem muita gente mal intencionada, mas falando coisas que aparentemente são bonitas, denegrindo a imagem de outras pessoas, falando mal um do outro, falando que sofreram injustiça sem nunca terem sofrido injustiça, são mentirosos, contumazes. São pessoas que, infelizmente, não são transparentes. Fazem os seus projetos e querem arrebanhar você para esses projetos. E para que possam arrebanhar você para esses projetos que serão mal sucedidos. Então essas pessoas deixam a transparência de lado. A intenção dessas pessoas é horrorosa. São intenções que não têm nada de Deus. Mas quer dizer que Deus é poderoso para enxergar todos os corações, inclusive o meu também. Ninguém pode ficar encoberto diante de Deus. Todas as coisas estão nuas e patentes. Por que é tão difícil para você ser transparente? Por que é tão difícil para você ser sincero? Por que é tão difícil para você deixar de enganar pessoas? E o pior, enganar você mesmo. É preciso ser transparente. É preciso ter a coragem de ser verdadeiro. É preciso ter coragem para ser honesto. E é preciso ser inteligente para entender que Deus conhece você por dentro e por fora. Deus conhece o que você está pensando. Deus conhece o que você está falando. Deus conhece o que você está intentando. Ninguém, não tem nenhuma pessoa sequer que possa dizer, não, eu estou encoberto diante de Deus. Ah, não, ninguém, não há criatura alguma encoberta diante do Senhor. Seja transparente, tenha coragem de expor a verdade, tenha coragem de expor a sua fragilidade, tenha coragem de falar a verdade. Para ser transparente, ouvinte amado, é preciso desnudar a alma. É assim que Deus vê você. Todas as coisas estão nuas e patentes aos olhos daquele com quem temos de tratar. Ser transparente é deixar cair as máscaras. Abaixa essa arma sua que está apontada para todo lado. Ser transparente exige baixar essa arma que está apontada para tanta gente com a intenção de destruir o que é indestrutível. Não adianta apontar as armas para aqueles cujos corações levam a presença do Todo-Poderoso. Ser transparente é assumir a responsabilidade das suas atitudes. Se humilhar perante o Senhor, receber o perdão de Deus, e aí alcançar a oportunidade que às vezes você tem dito, não, eu estou buscando, ninguém me deu. Não deram a oportunidade porque você não buscou a oportunidade com um coração sincero. Deixa a doçura aflorar na sua vida, desabrochar em você. Infelizmente as pessoas preferem correr riscos desnecessários. Preferem a dureza da razão. Preferem se expor desnecessariamente. Preferem agir em nome da verdade citando as mentiras. É preciso dar lugar às lágrimas. É preciso deixar de estar perdido nessa busca insana de uma vitória que nunca virá. É preciso admitir que você errou. Nós erramos, as pessoas erram. Por mais doloroso que possa ser, É preciso ter coragem para ser sincero, para ser honesto. É preciso ter Deus, é preciso ter o Espírito Santo. É preciso ser humilde e parar de manter essa imagem, que não é a imagem verdadeira. Porque essa imagem sua falsa está levando você a se afogar cada vez mais nas suas falsas palavras, nas suas falsas atitudes, nos seus falsos sentimentos. E não adianta ficar com essa carinha de coitadinho, porque Deus conhece você. Ah, não, mas eu vou às redes sociais e eu vou falar o que eu tenho de falar, eu vou falar o que eu estou sentindo. O seu sentimento não é verdadeiro. O seu pensamento é pensamento condenável. As suas intenções do coração, Deus está fazendo a leitura delas. Você não está encoberto perante o Senhor. A palavra de Deus é viva. Por que é tão difícil ser transparente? Por que é tão mais fácil sair atacando e atirando para todo lado? É preciso deixar mentira. É preciso deixar mentira. É preciso deixar o engano. É preciso deixar a violência, a ameaça. É preciso a brandura. É preciso um amor não contaminado. Olha, com o passar dos anos, você vai sentir um vazio, um frio, um escuro. E você vai perceber que você poderia ter vivido uma vida muito diferente da vida que você está vivendo ou está tentando viver. É preciso viver com doçura, com compreensão e com humildade. É assim que se encontra a compaixão. É assim que se encontra a resposta para as suas mazelas. É assim que se encontra a compreensão de todos. Todos nós sofremos, todos nós temos sentimentos. Todos nós queremos ver a vitória das outras pessoas. Mas é preciso que as pessoas que almejam a compaixão, que almejam a misericórdia, é preciso que essas pessoas reflitam no silêncio, que chorem, que compreendam a sua real situação, que sejam remetidas ao arrependimento. Tem algo dentro de você que pulsa e grita, e você sabe que tem. E você precisa ter a coragem de dar lugar a esse algo que está pulsando e gritando. Tem muita gente que ama você, Deus ama você, nós amamos vocês. Nós não temos prazer no fracasso, na derrota de ninguém. Mas infelizmente as pessoas aprendem que o melhor é revidar descontroladamente, agredir, acusar, criticar, julgar, mentir contra a verdade, machucar sem nenhuma razão, ferir com uma espada que pode até matar. Por favor, pare e reflita. Porque Deus conhece você. Porque é tão difícil para você a transparência. Porque é tão difícil para você a verdade, a honestidade. Ah, muitas pessoas dizem que não, se eu não fizer assim, eu vou ser fraco, eu vou ser bobo. Não, não, não, não. Chorar é coisa de gente forte. Se humilhar é coisa de gente forte. Pedir perdão não é coisa de gente boba, não. É coisa de gente inteligente. Se você agir com o coração da forma que Deus quer, você vai evitar tanta dor, prezado. Mas muita dor. Ao invés de explodir na sua raiva, deixa explodir a doçura. Ao invés de explodir nas ameaças, não prenda o seu choro. Não esconda o seu medo. Deixe Deus atuar em você e você será invencível. Existem respostas para as situações que você vive. Existe sim solução para você viver a sua vida docemente, com sentimentos, com amor. Mas é preciso transparência. Mas é preciso honestidade. Que você não seja só razão, mas também coração. Não só um escudo, mas também um sentimento. Seja transparente, seja honesto, tenha o seu coração mais amaciado. Isso pode parecer levar você a um risco. O risco talvez de pessoas pensarem, ah, bobão, ah, lá, não, não, não. O único risco aqui que você está correndo é o risco de ser abençoado. É o risco de se levantar. É o risco de um novo abraço. É o risco de uma nova oportunidade. Porque Deus conhece você. Deus é Deus de oportunidades. A nossa igreja, Deus é amor, é a igreja de oportunidade. Nós, a nossa igreja, nossos pastores, nossa diretoria, todos somos pessoas de oportunidade. Mas as pessoas que buscam oportunidade têm que estar na presença de Deus com transparência, com honestidade, falando a verdade, sendo de Deus. Sendo pessoas que realmente entendem que vale a pena, sim, elas receberem a nova oportunidade. Sem falcatruas, sem meninices, sem picaretagens, mas com a presença do Espírito de Deus, com humildade, com atitude verdadeira. Porque é isso que Deus quer, e a oportunidade certamente vem do Senhor. Intenções e pensamentos, Deus é poderoso para discernir. Não é o que você está fazendo, não é o que você pretende, mas são as intenções. Não tem ninguém encoberto diante do Senhor. Repito o que eu já disse, nem eu, ninguém, nem você. Não tem ninguém, não tem bom. Todos, todos, quando Deus olha para nós, para todos, nós somos coisas nuas e patentes diante dos olhos daquele. Que se não nos arrependermos, nós haveremos de tratar.
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0: Adiga, irmãos. Eu sou a Zaleia, da cidade de Brodowski. Eu quero contar o meu testemunho. Começou mais ou menos no ano de 2017. Eu vivi um quadro de depressão muito terrível. Eu enfrentava situações tão difíceis. Tentava orar, lutar, só que existe certo momento na nossa vida em que nós tentamos caminhar, mas a fraqueza vem tão forte. Eu não conseguia dormir à noite, eu tinha insônia, eu tomava remédios para dormir e a depressão ela batia forte na minha mente, na minha vida. Eu ia trabalhar, eu não conseguia trabalhar. O diabo falava sempre na minha mente para tirar a minha vida. Eu buscava tratamento, buscava ajuda, mas parece que nada estava resolvendo. E eu segui desde o ano de 2017, mais ou menos, até o ano de 2024. Nesse percurso, eu mudei de cidade várias vezes, eu buscava tratamento, mas parece que nada resolvia. Quando eu morava em outra cidade, na cidade de Barrinha, tomei remédio durante a noite e saí à noite sem saber para onde eu estava indo, dopada de tanto remédio. E eu fazia esse uso de remédios descontroladamente. E todo esse tempo eu chorava. Eu mandei mensagem para uma certa pessoa e a pessoa disse para mim: pessoas como você precisam realmente tirar a vida. Naquele momento, aquilo foi como uma gota d'água para mim. Eu não posso contar para ninguém o que estava acontecendo. A minha família não sabia do meu quadro. Eu não queria falar para minha família. Eu saí de casa naquele dia determinada que eu ia ceifar a minha vida. Eu morava em uma cidade onde dava acesso à rodovia e passava muitos caminhões ali por perto. E naquele momento algo falava na minha mente: vai e se joga na frente dos caminhões. E quando eu subi, eu cheguei até perto da pista, aqueles barulhos do caminhão me chamava e estava aproximando o horário da meia-noite. E quando eu cheguei ali perto, eu parei e pensei, falei, eu não posso fazer isso. Eu buscava alguém para conversar, mas eu pensava comigo, eu não posso incomodar ninguém. E eu sentei no banquinho da praça e eu comecei a olhar para o céu e comecei a chorar e pedir Deus para me ajudar. E eu fiquei naquele momento orando e clamando ao Senhor. E de repente o Senhor ele me trouxe uma paz na minha alma e eu consegui voltar para minha casa. Então eu mudei para a cidade de Brodowski no ano de 2024. Eu fui trabalhar numa empresa, onde naquela empresa eu não conseguia trabalhar direito. De repente eu fui dispensada daquele emprego. Quando eu fui dispensada daquele emprego, aquilo foi a minha gota de água. Eu me mudei para ficar perto da minha família e tentar procurar um novo emprego para ver se as coisas mudavam, mas nada mudou na minha vida. Eu saí daquele emprego e algo falava na minha mente enquanto eu descia para a minha casa. Vai, se joga desse viaduto, porque amanhã você vai sair nas redes, todo mundo vai saber quem era você. Quando eu cheguei na minha casa, uma irmã me mandou mensagem e disse, olha, eu estou te acompanhando e você está muito triste. E ela me chamou para fazer um propósito de oração na madrugada. Ela disse, olha, vamos fazer um propósito de oração na madrugada e nessa oração você pede para Deus visitar o seu subconsciente e te curar. E nesse propósito, eu entrei na madrugada das 3 horas da manhã até as 4 horas da manhã. E eu orava e eu pedia para o Senhor curar o meu subconsciente, porque até então eu orava e pedia o Senhor ajuda, eu fazia tratamentos e tal. É claro que você, quando está em quadro de depressão, você precisa fazer o tratamento e também precisa de oração. Mas naquele momento eu pus um propósito comigo, que eu vou procurar uma ajuda do Espírito Santo. E durante essa campanha eu fui orando e pedindo para o Senhor me curar. E quando foi o final dessa campanha, para honra e glória do nome do Senhor, o Senhor ele me curou de uma forma completa. Hoje eu consigo dormir literalmente, qualquer lugar que eu estou encostando, eu estou dormindo, porque o Senhor fez uma mudança tão grande na minha vida. Eu não conseguia me olhar no espelho, eu não gostava da minha aparência, eu não gostava de mim, eu me odiava. Mas aí de repente, quando o Senhor ele fez uma mudança, hoje eu consigo me olhar no espelho, eu consigo sorrir, posso dizer, eu sou uma nova pessoa, porque o Senhor me restaurou. O Senhor ele fez uma obra completa na minha vida. Ele me libertou desse quadro de depressão e não só isso, ele também me abriu uma porta de emprego, porque durante esse percurso eu falava pro Senhor, Senhor, me abre uma porta de emprego, eu não tenho ânimo nem para procurar um outro emprego. Eu disse para o Senhor que se ele me abrisse essa porta de emprego, que eu ia contar o meu testemunho. E hoje, para a honra e glória do nome do Senhor, vai fazer um ano que ele me abriu uma porta de emprego. Então hoje eu posso testemunhar uma bênção completa. Às vezes você está nesse momento chorando, achando que não tem solução, o diabo está soprando na sua mente que você não vale para nada, que você não serve para nada. Eu quero dizer, Jesus ele ama a sua vida. Não deixe que a sussurra de Satanás venha entrar na sua mente. Ouça a voz de Jesus, silencie as vozes ao seu redor e ouça a voz de Jesus. Não deixe que a depressão venha te vencer. Não tire a sua vida, porque a sua vida é preciosa, a sua alma é preciosa para o Senhor. Procure um tratamento, mas também busque o essencial. Cristo, ele entra na sua vida, ele entra na sua alma e ele muda por completo, ele traz a paz que a sua vida precisa. Que o Senhor te abençoe.
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0: 22:30.
1: 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Programa pioneiro no Paraná. Filhos que cuidam dos pais idosos têm direito a auxílio? Olha que interessante, no estado do Paraná, a Bolsa Cuidador Familiar concede um auxílio mensal de R$ 810,50 para filhos e parentes que cuidam de idosos vulneráveis em casa. O valor equivale à metade do salário mínimo desse ano. O benefício pode ser pago por até 24 meses e é acumulável com o Bolsa Família. O programa funciona inicialmente como um projeto piloto em 20 cidades do Paraná, como Londrina, Cascavel e Ponta Grossa, com vagas limitadas por cidade. Outros municípios já demonstram interesse para futuras expansões. A meta é manter os idosos com suas famílias e evitar a institucionalização. Para solicitar o auxílio, o interessado deve comparecer ao CRAS do município participante. É preciso apresentar os documentos de identidade, comprovante de residência conjunta e o CAD único atualizado. O processo inclui visitas de assistentes sociais e uma avaliação médica da fragilidade do idoso. Essa iniciativa estadual não deve ser confundida com o Programa Federal PAD Brasil. Enquanto o projeto do Paraná transfere o dinheiro diretamente para a conta do cuidador familiar, o programa federal repassa verbas aos municípios para custear equipes de saúde que fazem o atendimento domiciliar. E segundo o governo do Paraná, centenas de municípios já manifestaram interesse em aderir ao programa em futuras etapas de expansão.
0: 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Um grande abraço a todos e que Deus te abençoe.

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1: Espaço, eu e mais um já está no ar. Serão 5 minutos de orientação, de apoio aos discipuladores, a todos os membros do Corpo de Cristo que decidiram obedecer a estas duas ordenanças de Jesus quando ele disse em Mateus 28:19, ide e fazei discípulos. Eu queria falar um pouquinho sobre a missão da igreja, né? Nós não queremos aqui analisar a missão da igreja, mas, no entanto, eu digo que é impossível falar de discipulado, ensino bíblico, sem considerar que esses dois conceitos, né, discipulado e ensino bíblico, eles não sejam encontrados dentro desta missão da igreja de Cristo. E é preciso considerar que na grande comissão, as duas ordens de Jesus, e de fazer discípulos, são mencionadas e relacionadas com o propósito da igreja aqui na terra. Jesus esteve com seus discípulos, ensinou ele ali por alguns anos e os ordenou irem, fazerem discípulos e ensinarem os novos seguidores a obedecer a todas as coisas que Cristo já havia mandado. Então, o discipulado e o ensino são parte intrínseca da missão da igreja. Já está embutida nela esta missão. A igreja que não entende a missão que recebeu de ir e fazer discípulos, eu posso dizer que ela acaba se divorciando do noivo ou vivendo de aparências com este noivo. Nesse caso, o noivo é Jesus, né? Igrejas desse tipo que não entendem a missão de ir e fazer discípulos, eu creio que elas tentam fazer Jesus morar na mesma casa e tentam demonstrar que estão com excelente relacionamento com o noivo, mas, na verdade, estão vivendo de aparências, infelizmente. Vejam, ouvintes, que a missão da igreja envolve aspectos mais profundos ainda. Se não fosse Deus ter pensado em nós antes da fundação do mundo, a igreja não teria missão para cumprir hoje. Qual seria o objetivo de nós reunirmos pessoas, cultuarmos a Deus ali? Normalmente, fazemos a ideia de que a missão da igreja só existiu a partir de Mateus 28, mas não é, na verdade. Deus já tinha pensado nela, nesta missão para a igreja, antes da criação do mundo. Por isso, temos de ampliar esta visão sobre si. A primeira coisa a fazer é nós considerarmos a extensão desta missão que ele deixou para a igreja. Então, missão é igual à evangelização, tornando o missionário apenas um evangelista e missões um programa desta evangelização, né? Então, esse conceito reduz a comissão de Mateus 28, 19 e 20 a um dos seus aspectos. Por exemplo, na grande comissão, Jesus manda ir, pregar, fazer discípulos, batizar e ensinar. Se olharmos para Mateus capítulo 10, quando Jesus enviou os 12 para a sua missão, a extensão da tarefa de Jesus é muito maior. O que ele mandou fazer? Ele mandou ir, pregar, curar os enfermos, ressuscitar os mortos, purificar os leprosos e expulsar demônios. Então, uma comissão é a ordem que uma pessoa dá à outra para que efetue algum encargo. Para nós, a grande comissão é a ordem de Jesus a seus seguidores, para serem seus representantes na terra. O que Jesus fazia? Nós temos que imitá-lo. Ele veio para servir as pessoas. Então, ele envia a sua igreja para servir ao mundo. É essa verdade que Mateus 20, versículo 28, mostra quando diz, como filho do homem, que não veio para ser servido, mas para servir e dar a sua vida em resgate por muitos. Jesus deseja que sua igreja faça o mesmo que ele fez, quando ele afirma no livro de São João, capítulo 13, versículo 15, eu lhes dei o exemplo para que vocês façam como eu fiz. Então, vocês estão vendo que o exemplo de Jesus foi completo, né? Ele não apenas pregou, mas ele também incluía um atendimento total ao homem. E nós vemos aqui, para terminar, João 17, 8, quando Jesus disse, assim como me enviaste ao mundo, eu os enviei ao mundo. Então Jesus está ordenando que nós somos enviados ao mundo, né? Ele está nos dizendo que o fato dele ter cumprido a sua missão é um exemplo para fazermos o mesmo. Que Deus abençoe você que abraçou realmente esta ordenança, ou seja, essas duas ordenanças do Senhor. Com certeza o Senhor está com você. Não desista deste novo convertido. Esteja com ele no almoço, quando puder na janta, no café da manhã, no seu trabalho. Mas não se esqueça, isso não é uma sugestão do Senhor, é uma ordem. Se despede, Débora Miranda. Vou deixar aqui um telefone para vocês deixarem as suas perguntas, vocês que estão cuidando espiritualmente de um novo convertido. 11 9 8292-3392. Que Deus abençoe em Cristo Jesus.

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1: Meu nome é Luana, moro em São Paulo, capital, e quero aqui testemunhar sobre a cura que meu pai recebeu. Meu pai amanheceu com fortes dores abdominais e não conseguia urinar. Então, minha mãe o levou ao hospital e os médicos disseram que ele estava com uma infecção nos rins. Receitaram alguns remédios e então ele voltou para casa. Como as dores continuavam e ele não conseguia ainda urinar, minha mãe o levou a um outro hospital e nesse hospital os médicos decidiram internar meu pai. Isso foi uma quarta-feira. Como eu estava trabalhando, somente consegui visitar ele na sexta-feira à noite. Quando cheguei no hospital e vi meu pai naquela situação, chorando, sentindo dores e estava usando uma sonda, fiquei muito triste e naquele momento só me restava orar, não tinha o que fazer. Pela madrugada, quando cheguei em casa, de sexta para sábado, me lembro bem que orei e pedi ao Senhor que visitasse meu pai naquele momento. Naquele momento de oração que o Senhor visitasse meu pai, pois no sábado pela manhã eu voltaria ao hospital para vê-lo. E para minha alegria, quando cheguei lá, ele já estava bem melhor. Sentado, conversando com os outros dois pacientes que estavam no mesmo quarto que ele estava, mas ainda meu pai continuava com aquela sonda. Continuamos a orar e na semana seguinte os médicos tiraram a sonda. E após 8 dias da internação, deram alta e um encaminhamento para um urologista. Então ele passou pelo urologista que solicitou um exame de PSA para examinar a próstata, porque meu pai continuava sentindo dores e urinava muito pouco. Quando o exame saiu, o resultado do PSA foi de 10,8, sendo que o normal seria até 4. E este exame foi repetido e confirmado. Quando o médico viu o resultado, disse que a próstata estava grande e teria que esperar um tempo para repetir o exame, e que meu pai deveria voltar a usar sonda até o próximo exame, onde eles verificariam se seria necessário uma cirurgia. Quando meu pai chegou da consulta, eu logo fui pesquisar sobre o resultado do exame e encontrei que, se o resultado do PSA fosse acima de 10, a possibilidade de ter câncer de próstata seria superior a 50%. Nisso eu fiquei muito preocupada e foi nesse momento que eu fiz votos ao Senhor. Eu falei: se Jesus curar meu pai e não precisar usar sonda, o resultado do exame for normal, eu distribuiria folhetos naquele hospital, daria uma oferta aqui na igreja e gravaria esse testemunho. Quando meu pai fez o exame novamente, graças a Deus, o resultado que era de 10,8 deu 3,39. Fez o exame pela terceira vez e deu 3,13. Hoje, para a glória de Deus, meu pai está bem. Não precisou usar novamente a sonda e nunca mais voltou ao hospital. Digo aos irmãos que Jesus não mudou. Ele operou no passado e continua operando em nossos dias. Não importa qual seja seu problema, ore e busque a Deus, pois tudo o que pedires em nome de Jesus, crendo, recebereis.
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3: Paz do Senhor, meu nome é Lúcia, sou da cidade de Mogi Mirim. Gostaria de contar uma bênção que eu recebi essa semana. Eu estava com a cabeça ruim, meia surda, fazia mais de mês já que eu estava assim. Aí quando foi na quarta-feira, eu ouvi o culto e foi o pastor Roberto Marena que pregou, né, na quarta-feira, do grande mover de Deus. E depois o pastor começou a orar por revelação. Aí ele teve a revelação que tinha pessoas na igreja com problema na cabeça, né, com dor de cabeça, com a cabeça ruim, problema nos ouvidos, Mas eu aqui na minha casa, ao pé do rádio, eu falei assim: Senhor, o Senhor é Deus de perto e Deus de longe. Se o Senhor está revelando lá na igreja presencial, então eu recebo, meu Deus, que o Senhor está me revelando aqui também, porque o Senhor sabe que eu tenho passado por esse problema, exatamente do jeito que o Senhor revelou para o pastor no culto de hoje. Senhor, eu recebo o meu milagre, eu creio que eu estou sendo curada. Quando foi ontem, eu estava descendo lá na farmácia, o meu nariz começou a escorrer, sabe? Aí escorreu, saiu um monte de secreção. Quando vê, a minha cabeça limpou tudo. Tá limpinho, meus ouvidos desentupiu. Eu recebi a minha bênção, porque eu fiquei com fé e eu acreditei que Deus revela na igreja, Ele revela os que estão em casa com fé, ouvindo o culto, participando do culto. E eu criei muito nisso e fui curada. Pela honra e glória do nosso Deus, que é fiel e verdadeiro. Ele é o dono da bênção, é o dono do milagre. Eu já recebi muitos milagres. E esse foi mais um que eu estou testificando aqui, em nome de Jesus, pastor. A paz do Senhor, fica com Deus. Amém.
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0: 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Cuidados com o ar. Fumaça e tempo seco podem agravar problemas respiratórios. Esse é um alerta extremamente importante, principalmente em regiões do país onde a seca predomina. O excesso de fuligem e fumaça no ar, associado ao clima seco que atinge várias regiões do Brasil, tem causado mal-estar em muitas pessoas, especialmente crianças e idosos. Especialistas alertam que a baixa qualidade do ar pode provocar rinites, asma, bronquite aguda e alergias respiratórias, atingindo com mais força os grupos mais vulneráveis. A fumaça liberada por incêndios contém misturas de gases tóxicos e partículas muito finas que prejudicam os pulmões.
5: Esses poluentes podem causar ou agravar doenças respiratórias, principalmente em pessoas com asma ou enfisema pulmonar. Entre as recomendações estão permanecer em casa sempre que possível, ventilar os ambientes com cuidado, evitar a entrada de partículas externas e, claro, reforçar a hidratação ao longo do dia. Pessoas idosas e crianças devem procurar atendimento se apresentarem falta de ar ou sofrimento respiratório. Vamos falar de economia. Custo de vida, prévia da inflação, sobe com o peso dos alimentos e da energia. A prévia da inflação oficial do país subiu no mês de junho para 0,41%, segundo dados divulgados aí pelo órgão responsável. Como resultado, a inflação acumulada lá em 12 meses chegou a 4,80%. Assim como no mês anterior, os maiores aumentos vieram da alimentação e da habitação. Os preços de alimentação e bebida subiram 0,74% no mês, enquanto o grupo de habitação avançou 0,72%. A alimentação dentro de casa subiu 0,87%, com destaque para itens como batata inglesa, tomate, feijão, carioca e cebola. Algumas quedas, como café moído e frutas, ajudaram a conter uma alta ainda maior. A energia elétrica residencial também continuou pesando no bolso do brasileiro, com alta de 2,04%. O aumento foi influenciado pela bandeira tarifária amarela e por reajustes nas tarifas em diferentes cidades.

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0: Saúde a igreja, com a paz do Senhor Jesus. São Marcos, no capítulo 12, versículo 28 para frente. Leio, meus irmãos.
1: Leio, hermanos míos.
0: Aproximou-se dele um dos escribas que tinha ouvido disputar.
1: Ele se acercou de los escribas que había escuchado disputar.
0: E sabendo que lhes tinha respondido bem.
1: Sabia que les había respondido bien.
0: Perguntou-lhe.
1: Le preguntou.
0: Qual é o primeiro de todos os mandamentos?
1: Qual é o primeiro de todos os mandamentos?
0: E Jesus respondeu.
1: Jesus lhe respondeu.
0: Primeiro de todos os mandamentos é.
1: Primeiro mandamento de todos é.
0: Ouve Israel.
1: Oye Israel.
0: O Senhor nosso Deus e único Senhor.
1: El Señor nuestro Dios es el uno único Señor.
0: Amarás, pois, ao Senhor teu Deus de todo o teu coração.
1: Amarás al Señor tu Dios con todo tu corazón.
0: E de toda tua alma.
1: Con toda tu alma.
0: E de todo o teu entendimento.
1: Y con toda tu mente.
0: E de todas as tuas forças.
1: Con todas tus fuerzas.
0: Este é o primeiro mandamento.
1: Este es el principal mandamiento.
0: E o segundo semelhante a este é.
1: Y el segundo semejante es.
0: Amarás o teu próximo como a ti mesmo.
1: Amarás o teu próximo como a ti mesmo.
0: Não há outro mandamento maior que estes.
1: Não há outro mandamento maior a estes.
0: E o escriba lhe disse.
1: Então o escriba lhe disse.
0: Muito bem, mestre.
1: Bem, maestro.
0: E com verdade disseste que há um só Deus.
1: Verdade, has dicho que um solo Deus há.
0: E que não há outro além dele.
1: E não há outro fora de ele.
0: E que amá-lo de todo o coração.
1: E amar-lhe de todo o coração.
0: E de todo o entendimento.
1: E com todo o entendimento.
0: E de toda a alma.
1: E com toda a alma.
0: E de todas as forças.
1: E com todas as forças.
0: E amar o próximo como a si mesmo.
1: E amar ao próximo como a si mesmo.
0: É mais do que todos os holocaustos e sacrifícios.
1: É mais que todo holocausto e sacrifício.
0: E Jesus, vendo que havia respondido sabiamente,

0: sabiamente disse-lhe,
1: vendo que havia respondido com sabedoria, lhe dijo:
0: não estás longe do reino de Deus.
1: Não estás lejos del reino de Dios.
0: E já ninguém ousava perguntar-lhe mais nada.
1: E ninguém se atrevia mais a perguntar-lhe nada.
0: Eu li, meus irmãos, do versículo 28.
1: Eu li desde o versículo 28, irmãos.
0: Até o 34.
1: Hasta el 34.
0: Eu precisava do contexto.
1: Necessitava o contexto.
0: Mas na verdade eu vou ficar num pedacinho só.
1: Pero en realidad me quedaré en este pedacito solamente.
0: Do versículo 34.
1: El versículo 34.
0: Não estais longe do reino de Deus.
1: No estáis lejos del reino de Dios.
0: É importante essa frase, essa sentença.
1: Es importante esta frase y sentencia.
0: Porque a gente sabe que não estar longe do reino de Deus.
1: Porque sabemos que no estar lejos del reino de Dios.
0: É tão frustrante.
1: Es tan frustrante.
0: Como às vezes estar longe.
1: Como estar lejos a veces.
0: E diria que em algumas situações chega a ser mais frustrante ainda.
1: Em algumas situações chega a ser mais frustrante todavía.
0: Mas eu gostaria de citar alguns exemplos.
1: Me gustaría citar algunos ejemplos.
0: Não faz muito tempo.
1: No hace mucho tiempo.
0: Eu vi uma imagem que me chamou a atenção.
1: Vi una imagen que llamó mi atención.
0: Era uma corrida de bicicleta.
1: Era una corrida de bicicletas.
0: E um rapaz vinha para ganhar a corrida.
1: Y un muchacho estaba por ganar la corrida.
0: Ele vinha pedalando, parecia que não tinha ninguém para que pudesse passá-lo.
1: Pedaleaba, parecía que nadie lo podía pasar.
0: Ele abriu os braços e começou a comemorar.
1: Abriu los brazos, comenzó a festejar.
0: Mas quando ele abriu os braços, diminuiu a velocidade, não é que apareceu um e ganhou a corrida, ele ficou em segundo lugar.
1: Pero al abrir los brazos perdió la velocidad y otro llegó en primer lugar y él quedó en segundo lugar.
0: Quase ganhou, passou perto, quase chegou lá.
1: Casi ganó, llegó cerca, pasó allá.
0: Mas não conseguiu.
1: Pero no logró.
0: Porque de repente deu uma folgada, na verdade?
1: De repente se acomodó, ¿no es verdad?
0: E eu tenho acompanhado também atentamente.
1: He acompañado con atención.
0: A questão da migração dos povos.
1: La cuestión de migración de los pueblos.
0: Tem gente que sai da África e tenta ir para a Europa.
1: Gente que sale de África va a Europa.
0: Na América do Sul nós temos essa questão da Venezuela.
1: En América del Sur tenemos la cuestión de Venezuela. Vemos.
0: Mas o que mais chama a atenção?
1: Lo que más llama la atención.
0: São pessoas querendo atravessar a fronteira americana.
1: São gente querendo passar a fronteira americana.
0: Para viver o sonho americano.
1: Para vivir el sueño americano.
0: Sonho americano é casa, carro, sonho emprego. Não é nada demais.
1: Casa, coche, empleo, nada demais.
0: E a gente vê que muitas pessoas atravessam milhares de quilômetros.
1: E muita gente atravessa miles de quilômetros.
0: Chegam até o México.
1: Llegan hasta México.
0: Vão até a fronteira dos Estados Unidos.
1: Van a la frontera con Estados Unidos.
0: Quando chegam lá, eles conseguem até enxergar do outro lado os Estados Unidos.
1: Llegando logran ver Estados Unidos por el otro lado.
0: Mas eles não conseguem atravessar a fronteira.
1: Pero no logran atravesar la frontera.
0: Isso é mais frustrante ainda.
1: Eso es más frustrante todavía.
0: Porque chegaram tão perto.
1: Han llegado tan cerca.
0: Mas não conseguem atravessar para aquilo que para eles seria a terra prometida.
1: No logran atravesar para lo que ellos sería la tierra prometida.
0: Isso é o que eu quero chamar aqui, meus irmãos, de.
1: Eso quiero llamar, hermanos, de.
0: Estar tão perto.
1: Estar tan cerca.
0: Mas não conseguir o objetivo.
1: Pero no lograr el objetivo.
0: É isso que eu quero aqui chamar hoje de.
1: Eso quiero llamar hoy de.
0: Não estás longe do seu objetivo.
1: No estás lejos de tu objetivo.
0: Mas ainda não has alcanzado o seu objetivo.
1: Pero aún no lo habéis alcanzado.
0: Mas vemos, meus irmãos, que espiritualmente.
1: Vemos que espiritualmente, hermanos.
0: Essa palavra pode significar.
1: Esta palavra pode significar.
0: E significa.
1: E significa.
0: A separação eterna de Deus.
1: La separación eterna de Dios.
0: Esse senhor sábio.
1: Este señor sabio.
0: Esse escriba.
1: Este escriba.
0: Era um homem de conhecimento realmente.
1: Era
0: um homem
1: realmente de conhecimento.
0: E ele que fez a primeira pergunta.
1: Él hizo la primera pregunta.
0: Qual é o primeiro mandamento?
1: ¿Cuál es el primer mandamiento?
0: Jesus já respondeu logo o primeiro e o segundo.
1: Y Jesús ya le respondió el primero y segundo.
0: Não tem outro Deus.
1: No hay otro Dios.
0: Amarás o teu Deus.
1: Amarás a tu Dios.
0: De todo o teu coração.
1: Con todo tu corazón.
0: Mais do que você mesmo.
1: Más que a ti mismo.
0: De toda a tua alma.
1: Con toda tu alma.
0: De todo o teu entendimento.
1: Con todo tu entendimiento.
0: Com todas as suas forças.
1: Y todas tus fuerzas.
0: E na sequência, amarás o teu próximo.
1: Em sequência, amarás a tu próximo.
0: Não há mandamento maior do que estes.
1: Não há mandamento maior que estes.
0: E o escriba, não. O mestre, olha, aleluia, glória a Deus. Oh,
1: né? E o escriba dijo, aleluia.
0: Está certo.
1: Correcto, dijo.
0: Tudo que o senhor falou aí está tudo muito certo.
1: Lo que dijiste está muy correcto.
0: Aí o escriba completou.
1: E o escriba lo completó.
0: Tudo isso que o senhor falou.
1: Todo isso que o senhor dijo.
0: É mais do que todos os holocaustos. E sacrifícios.
1: Es más que todo holocausto y sacrificio.
2: Eu não sei por quê, mas nós parece que adentramos a um tempo que muita gente.
1: Parece que entramos a um tempo em que muita gente
2: ainda está buscando sacrifícios, obras.
1: Não busca sacrifícios e obras.
2: E a meritocracia.
1: E a meritocracia.
2: Pessoas que acham que vão ser salvas porque merecem ser salvas.
1: Gente que crê que será salva porque merece ser salva.
2: Como dizem os antigos.
1: Como dizem os antigos.
2: Pode tirar o cavalinho da chuva.
1: Pode quitar o cavalito da chuva.
2: Ninguém é salvo pelo seu próprio mérito, nem pelo seu próprio sacrifício, nem pelas ofertas que faz.
1: Ninguém se salva por seu mérito, ofrendas que hace.
2: Mas somos salvos pelo sacrifício de Cristo na cruz do Calvário.
1: Somos salvos por sacrifício de Cristo na cruz do Calvário.
2: Mas eu gostaria de considerar algumas verdades com vocês aqui, meus irmãos.
1: Eu gostaria de considerar algumas verdades com vocês, irmãos.
2: Não estar longe.
1: Não estar lejos.
2: Da salvação.
1: Da salvação.
2: Não significa que a pessoa ainda esteja, ou seja, que a pessoa esteja salva.
1: Não quer dizer que a pessoa esteja salva.
2: Porque embora não esteja longe, a pessoa ainda está perdida.
1: Sin embargo, não esté lejos, está perdida.
2: É o que eu falei do rapaz, do atleta, não é? Mas tem, não é só o rapaz da bicicleta, não.
1: O exemplo do atleta da bicicleta.
2: Tem também uma, tá no YouTube, um corredor de maratona.
1: Um passillo de maratón.
2: Que tá correndo.
1: Que ele corre.
2: Tá lá e corre.
1: Corre. Vai.
2: Quando chega na linha de chegada, assim, quase para cruzar.
1: Quase passando a meta.
2: Ele cisma de dar uma olhada para trás.
1: Dá uma mirada hacia atrás.
2: Aliás, corredores fazem isso.
1: É mais, os corredores fazem isso.
2: Está lá.
1: Está
2: aí está para atravessar, 10 metros.
1: 10 metros para atravessar.
2: Quando ele dá uma olhadinha assim, ele tropeça e cai.
1: Dá uma miravita, tropeça e se cai.
2: Mas chegou tão perto de ganhar a corrida.
1: Estuvo tan cerca de ganar la corrida.
2: Mas perdeu.
1: Pero perdió.
2: Conta-se a história também.
1: Se cuenta la historia también.
2: Na época da destruição de Pompeia.
1: El tiempo de la destrucción de Pompeya.
2: Uma cidade que foi destruída por lavas vulcânicas do vulcão.
1: Destruída por lavas de volcán.
2: Que vulcão que é mesmo que eu esqueci agora? É o Vesúvio? É. E havia uma senhora.
1: E havia uma senhora.
2: Isso é histórico que diz.
1: É histórico e diz
2: que ela voltou correndo.
1: Volviu correndo.
2: Porque ela tinha num vaso muitas joias.
1: Tinha num vaso muitas joias.
2: E ela voltou, pegou as joias e saiu correndo.
1: E saiu correndo com a copa.
2: Mas faltavam poucos passos para sair da zona de risco.
1: Faltavam poucos passos para sair da zona de risco.
2: E ela morreu então.
1: Morreu.
2: Engolida.
1: Tragada.
2: Pelo produto daquele vulcão. Quase conseguiu escapar, quase, mas não conseguiu.
1: Quase logrou escapar, mas não logrou.
2: Se nós olharmos os dois ladrões que estavam com Jesus na cruz.
1: Se vemos
2: os
1: dois ladrões que estavam com Jesus na cruz.
2: Um foi salvo.
1: Um não se salvou.
2: O outro estava tão próximo da salvação.
1: O outro estava tão cercano pela salvação.
2: Mas morreu perdido.
1: Pero murió perdido.
2: Tem muita gente que chega muito perto.
1: Hay mucha gente que llega muy cerca.
2: Que chega até a ouvir a voz do Senhor falar: olha, você não está longe não, não está longe não.
1: Oye la voz de Dios diciendo, no estás lejos, no.
2: Mas infelizmente não estar longe não significa que você já chegou lá.
1: Infelizmente no estar lejos no quiere decir que llegaste allá.
2: Existe um rei chamado Rei Agripa.
1: Hay un rey llamado Agripa.
2: E a Bíblia Sagrada fala sobre ele em Atos capítulo 26.
1: La Biblia habla sobre él en Hechos 26.
2: Paulo falou.
1: Pablo habló y habló.
2: Ele recebeu a palavra.
1: Recebeu a palavra.
2: De repente ele fala para Paulo: por pouco me persuades.
1: Ele disse a Paulo: por pouco me persuades.
2: Ou seja, ele disse: você, mas por um pouquinho assim.
1: Ou seja, por um pouquinho mais.
2: Me faz tomar uma atitude de me tornar um cristão também.
1: Faz que eu tome a decisão de volver-me cristiano também.
2: Esse também poderia ouvir de Jesus.
1: Esse pode ouvir falar de Jesus.
2: Você não está longe do reino.
1: Não estás lejos del reino.
2: Mas falta uma coisinha.
1: Pero falta una cosita más.
2: Falta um passinho.
1: Um passito falta.
2: É um passinho só.
1: Solo un pasito falta.
2: Vocês se recordam daquele jovem rico?
1: Se recuerdan del joven rico?
2: Ele chegou para Jesus e disse: bom mestre, que farei para herdar a vida eterna?
1: Quando Jesus lhe disse: maestro, quero para herdar a vida eterna?
2: Não era um jovem qualquer.
1: Não era um jovem qualquer.
2: Era um jovem que tinha boas possessões.
1: Jovem que tinha boas possessões.
2: Era um jovem rico, diz a Bíblia.
1: Jovem rico, diz a Bíblia.
2: E não era só um jovem rico.
1: Não só o rico era.
2: Jovem. Era um jovem que guardava mandamentos.
1: Jovem que guardava mandamentos.
2: Jesus citou a ele 6 mandamentos.
1: Jesus lhe citou 6 mandamentos.
2: E ele disse: eu observo todos esses.
1: Dijo: observo todos ellos.
2: E Jesus falou: então você deve agora vender os seus bens, dar aos pobres e me seguir.
1: Jesus disse: deves vender tus bienes, dar aos pobres e seguir-me.
2: E a Bíblia fala que em seu coração ele se entristeceu e não fez isso.
1: A Bíblia diz que em seu coração se entristeceu e não hizo
2: isso. Então não é só questão de que era rico.
1: Não era questão de ser rico solamente.
2: Era também um observador da palavra.
1: Também observador da palavra.
0: Mas faltava uma coisinha, estava bem perto da salvação.
1: Pero faltaba algo, estaba cerca de la salvación.
2: Mas ainda não havia logrado a salvação.
1: Pero todavía no había logrado la salvación.
2: É preciso passar o portal da salvação.
1: Es necesario pasar el portal de la salvación.
2: Nós podemos, meus irmãos,
1: hermanos,
2: ir à igreja todos os dias.
1: Venir a la iglesia todos los días.
2: Nós podemos até ser pessoas muito boas.
1: Hasta podemos ser personas muy buenas.
2: E até guardar muitos mandamentos.
1: Hasta guardar muchos mandamientos.
2: Mas eu acredito que nós todos sabemos.
1: Pero creo que todos sabemos
2: que se falta alguma coisa para a nossa salvação.
1: Que se falta algo para nuestra salvación.
2: Nós devemos completar essa coisinha.
1: Devemos completarlo eso.
2: Senão o que acontece?
1: Senão o que passa?
2: É que nós vamos ter de amargar a derrota.
1: Que aguantar la derrota.
2: Tendo chegado tão perto da vitória.
1: Havendo chegado tão cerca da vitória.
2: Eu tenho certeza absoluta que todos vocês que estão aqui têm fé no nosso Senhor.
1: Eu tenho certeza absoluta que aqui têm fé no Senhor.
2: Eu tenho certeza que todos vocês que estão aqui, vocês almejam uma vida de salvação.
1: Todos aqui anelam uma vida de salvação.
2: Eu tenho certeza que vocês sabem que Deus é poderoso, acreditamos em milagres, mas vocês sabem que existe algo maior do que isso.
1: Sabem que Deus é poderoso, cremos em milagres e que há algo maior que isso.
2: E eu tenho certeza que Jesus não quer falar para vocês um dia.
1: Eu estou seguro que Jesus não quer dizer-vos um dia.
2: Vocês chegaram tão perto da porta.
1: Chegasteis tão cerca da porta.
2: Porque não passaram pela porta.
1: Porque não passaram pela porta.
2: E Ele mesmo poderá dizer, eu sou a porta.
1: E Ele mesmo virá, eu sou a porta.
2: Porque não entraram pela porta.
1: Porque não entraram pela porta.
2: Quem passa pela porta?
1: El que passa por la puerta.
2: Esse é o que entra pelo caminho.
1: Esse entrará por el camino.
2: E a Bíblia chega a dizer que esse entrará, sairá e encontrará pastagens, diz a Bíblia.
1: Ele diz, entrará, comerá e hallará pastos, diz a Bíblia.
2: Esse escriba mostra um profundo conhecimento da palavra de Deus.
1: Esse escriba mostra profundo conhecimento da palavra de Deus.
2: E nós vemos que apesar do profundo conhecimento da palavra de Deus,
1: e apesar do seu profundo conhecimento da palavra,
2: ele ouviu essas palavras.
1: Ouviu estas palavras?
2: Eu não gostaria de ouvir essas palavras.
1: Não me gostaria ouvir estas palavras.
2: Oh, você não está longe do reino de Deus, não, hein, rapaz?
1: Não estás lejos del reino de Dios, muchacho.
2: Esse escriba, esse homem sábio.
1: Esse escriba, homem sábio.
2: Que além de saber mandamentos.
1: Que além de saber mandamentos.
2: Ele mesmo chegou a dizer para Jesus.
1: Chegou a dizer-lhe a Jesus.
2: Tudo que o Senhor falou aí é muito maior do que holocaustos e sacrifícios.
1: Lo que dijiste es mayor que holocaustos y sacrificios.
2: Acreditar em Deus traz as pessoas bem próximas da salvação.
1: Crer em Deus traz cercanas à salvação.
2: Quem acredita em Deus aí levanta a mão e dá um glória a Deus, dá um aleluia. Nós acreditamos em Deus.
1: Cremos em Deus.
2: Acreditar em Deus nos traz próximos à salvação que há em Cristo.
1: Crer em Deus nos traz cerca da salvação que há em Cristo.
2: Mas eu quero dizer a vocês, meus irmãos, que acreditar apenas simplesmente.
1: Quero dizer-vos apenas aos irmãos que han creído simplesmente.
2: É preciso ser mais do que isso. É preciso ter mais do que isso. É preciso fazer mais do que isso.
1: Necessita ser mais que isto. Ser mais.
2: Jesus reconheceu.
1: Jesus reconheceu
2: que esse escriba havia, eu vou dizer, ponderado com sabedoria.
1: Esse escriba havia ponderado com sabedoria.
2: Com conhecimento.
1: Com conhecimento.
2: Mas acontece que faltava nele alguma coisa.
1: Passa que lhe faltava algo.
2: Ele acreditava.
1: Ele creia.
2: Era observador.
1: Observador era.
2: Mas faltava.
1: Pero lhe faltava.
2: Tomar uma atitude para a sua salvação.
1: Tomar atitude para a sua salvação.
2: Tiago fala que.
1: Santiago lo dice.
2: Acreditar.
1: Que creer.
2: Até os demônios creem.
1: Hasta los demonios creen.
2: E chegam até a estremecer.
1: Llegan a estremecerse.
2: Mas quer alguém mais rebelde do que Satanás?
1: Pero quieres algo más, alguien más rebelde que Satanás?
2: Chega a tremer, diz Tiago em 2:19.
1: Llega a temblar, dice en Santiago 2:19.
2: Nós vemos, meus irmãos, que hoje é só perguntar para as pessoas.
1: Vemos que hoy es preguntar solamente a las personas.
2: ¿Cuántos creen en Dios?
1: ¿Cuántos creen en Dios?
2: Todo mundo cree en Dios.
1: Todos creen en Dios.
2: Todo mundo, é claro que eu estou falando de uma forma hiperbólica, né?
1: Claro que lo digo de una forma hiperbólica. Abrangente.
2: Tem alguns que não.
1: Hay algunos que no.
2: Teve até um ator de Hollywood que recebeu o Globo de Ouro domingo passado.
1: Tuvo un actor de Hollywood que recibió un
2: trofeo. E disse, eu quero agradecer a Satanás.
1: Dijo, quiero agradecer a Satanás.
2: E a comunidade evangélica vai à loucura.
1: Y la comunidad evangélica va a la locura.
2: Onde se viu isso?
1: Quando se viu algo assim?
2: Ora, é normal.
1: Es normal.
2: Se ele não serve a Deus.
1: Si él no sirve a Dios.
2: Se não faz as obras que
0: os servos de Deus faz, se praticam.
1: Se não se obras que os servos de Deus praticam.
0: Jesus falou aos que diziam-se filhos de Abraão.
1: Jesus disse que os que se diziam filhos de Abraão.
0: Se vocês são filhos de Abraão, fossem filhos de Abraão.
1: Se fossem filhos de Abraão.
0: Vocês fariam as obras de Abraão.
1: Fariam as obras de Abraão.
0: Mas como vocês não fazem as obras de Abraão?
1: Pero como não seguem as obras de Abraão?
0: Vocês têm por pai o diabo.
1: Tenéis por padre al diablo.
0: Ora,
1: pois,
0: se um ator não serve a Deus,
1: se um ator não serve a Deus,
0: não faz a obra de Deus,
1: não faz a obra de Deus,
0: e agradece a Satanás,
1: e agradece a Satanás,
0: ele está apenas e tão somente reconhecendo a sua paternidade,
1: apenas reconhece sua paternidade,
0: e a comunidade evangélica se escandaliza,
1: e a comunidade evangélica se escandaliza,
0: agora não vou mais fazer isso,
1: não haremos mais isso,
0: onde se viu uma coisa dessa,
1: onde se viu algo assim,
2: tranquilo, tranquilo,
1: tranquilo.
2: Tem muita gente que vem à igreja e continua sendo filho de Satanás.
1: A gente que vem na igreja fica sendo filho de Satanás.
0: Tem muita gente que crê até em Deus, mas não é filho de Deus.
1: Há muitos que creem até em Deus, mas não são filhos de Deus.
0: Dizer que acredita em Deus simplesmente não resolve a questão.
1: Dizer que crê solamente não soluciona a questão.
0: É preciso fazer muito mais do que isso.
1: É necessário fazer muito mais que isto.
0: Eu creio que se eu plantar um pé de jabuticaba, vai nascer jabuticaba.
1: Eu creio que se planto uma plantita, crescerá uma planta como a.
0: Mas eu quero ver se eu tenho fé realmente no Senhor e simplesmente sou apenas uma pessoa que crê.
1: Eu tenho fé como uma pessoa que crê.
0: Se eu plantar um pé de abacaxi e falar eu quero que nasça um pé de melancia, e vai nascer.
1: Se planto uma árvore de pinha, também crescerá assim.
2: Eu estou dizendo que eu tenho muito mais do que uma crença, eu tenho fé.
1: Digo que tenho mais que uma crença, tenho fé.
2: Eu preciso ter fé.
1: Necessito ter fé.
2: Para que nós possamos obter salvação, é preciso acreditar em Deus.
1: Para obter salvação, é preciso crer em Deus.
2: É preciso ter fé em Deus.
1: É necessário ter fé em Deus.
2: Porque a fé é a ponte inicial para o reino de Deus.
1: A fé é o ponte inicial para o
2: livro de Hebreus.
1: O livro de Hebreus.
2: Capítulo 11, versículo 6.
1: 11, 6.
2: A Bíblia Sagrada fala que sem fé é impossível agradar a Deus.
1: A Bíblia diz que sem fé é impossível agradar a Deus.
2: É preciso muito mais do que simplesmente crer. É preciso ter fé.
1: Necessário muito mais que crer, ter fé.
0: Quando eu digo que simplesmente acredito,
1: simplesmente creia. Quando
0: tem gente que acredita em Saci Pererê.
1: Há gente que crê em Saci Pererê.
0: Tem gente que acredita em Papai Noel.
1: Que crê em Papai Noel.
0: Só que chega no Natal.
1: Só que chega a Navidad.
0: As pessoas que acreditam em Papai Noel.
1: Quem crê em Papai Noel?
0: Não creem que ele vai descer pela chaminé e deixar o presente para os seus filhos. O que, é que elas fazem então?
1: Não creem que barrará pela chaminé e vai regalos?
0: Acreditam em Papai Noel, mas não têm fé.
1: Creem em Papai Noel, mas não têm fé.
0: Porque vão às lojas comprar os presentes para os seus filhos. Por que, que não espera Papai Noel deixar o presente lá?
1: Porque vão na tienda agarrar os regalos e não Papai Noel.
2: Porque creem, mas não têm fé.
1: Porque creem, mas não têm fé.
2: É preciso muito mais do que simplesmente dizer que acredita.
1: É algo muito mais allá de ser
2: acreditar em Deus traz as pessoas para a porta.
1: Crer em Deus traz a la puerta.
2: A porta do reino de Deus.
1: Hasta la puerta del reino.
0: Porque as pessoas tomam atitudes, as pessoas caminham, perdão, uma direção.
1: A gente toma atitude e caminha em direção.
0: Da porta que é Cristo.
1: Pela porta que é Cristo.
0: As pessoas ouvem as instruções.
1: A gente ouve as instruções.
0: E pela fé obedece as instruções.
1: Por na fé obedece as instruções
0: e caminho na direção da porta que é o Senhor Jesus.
1: Em direção pela porta que é Jesus.
0: É aquilo que eu já falei para vocês.
1: O que já os dije.
0: O Senhor Jesus fala claramente: eu sou a porta. Se alguém entrar por mim, salvar-se-á.
1: Claramente diz: eu sou a porta. Quem entra por mim se salvará.
0: Não adianta chegar e ficar na porta parado olhando para dentro. É preciso ultrapassar os umbrais dessa porta que é Cristo.
1: Não tem caso cercar-se e ver hacia dentro, se não passa os umbrais desta porta que é Cristo.
0: Não é o suficiente você ouvir uma palavra e não receber a instrução da palavra.
1: Não é o suficiente ouvir uma palavra e não a instrução da palavra.
0: Não é suficiente você ir à igreja 3-4 vezes por semana. Você está ouvindo as instruções e está caminhando para atravessar os umbrais dessa porta.
1: Não é suficiente ir à igreja se não ouves as instruções destes, para entrar nos umbrais desta porta.
2: É preciso ter fé.
1: É necessário ter fé.
2: Sei, meus irmãos, que muita gente não gosta de ouvir isso.
1: Sei que muita gente não lhe gusta ouvir isto, irmão.
2: Mas eu preciso falar isso.
1: Pero necesito decirlo.
2: Vocês precisam ultrapassar.
1: Necessitam ultrapassar.
2: Por essa porta.
1: Por esta porta.
2: Você precisa muito mais do que só dizer que crê, que acredita.
1: Necessita muito mais que dizer que crê e que.
2: Senão, infelizmente, você vai ouvir, não estás longe do reino de Deus.
1: Simplesmente ouvirá dizer, não estás longe do reino de Deus.
0: Deus está interessado em fazer possível a sua entrada por essa porta.
1: Ele está interessado em fazer possível a sua entrada pela porta.
0: A Bíblia Sagrada é clara quando diz através do próprio Senhor Jesus.
1: A Bíblia é clara de dizer através de Jesus
0: que Deus amou o mundo inteiro, ou seja, porque Deus amou o mundo todo, todas as pessoas.
1: Porque Deus amou todo o mundo, toda
0: a gente. Ele enviou Jesus Cristo para morrer.
1: Enviou a Cristo para morir.
0: Na cruz do Calvário.
1: Na cruz do Calvário.
0: E todas as pessoas.
1: E todas as pessoas.
0: Que acreditassem nele.
1: Que creiam nele.
0: Que ouvissem as suas instruções.
1: Que creiam em sua instrução.
0: O mundo inteiro.
1: Todo
0: o
1: mundo.
0: Essas pessoas poderiam obter a salvação.
1: Poderiam obter a salvação.
0: Deus enviou Jesus Cristo.
1: Deus enviou a Cristo.
0: Para morrer no seu lugar.
1: Para morrer em seu lugar.
0: Para dar a você a oportunidade de salvação.
1: Dar-te a oportunidade de salvação.
0: Você então somente tem que ultrapassar por essa porta.
1: Não somente deve ultrapassar por
0: Deus
1: essa porta.
0: Deus amou o mundo com um amor que não dá para contar.
1: Deus amou o mundo com um amor que não se
0: pode
1: contar.
0: Porque de tal maneira diz a Bíblia.
1: Porque de tal maneira diz a Bíblia.
0: Deus amou você muito mais do que ama você a sua própria mãe.
1: Deus te amou muito mais do que tu amas a tua madre.
0: Deus tem te amado muito mais do que ama o seu cônjuge.
1: Deus te amou mais do que amas a tu cônjuge.
0: Deus ama você muito mais do que você ama os seus próprios filhos.
1: Deus te ama muito mais do que amas a tu filho.
0: Deus está interessado que você entre por essa porta.
1: Está interessado em passar por essa porta?
0: É o amor de Deus.
1: É o amor de Deus.
0: A Bíblia Sagrada fala.
1: A Bíblia Sagrada diz, hein?
0: Mas Deus prova o seu amor para conosco.
1: Pero Deus prova o seu amor para conosco.
0: Porque Cristo morreu por nós.
1: Porque Cristo morreu por nós.
0: Sendo nós ainda pecadores.
1: Aún siendo nosotros pecadores.
0: É a palavra de Deus aos Romanos, capítulo 5.
1: Palavra aos Romanos, capítulo 5.
0: Versículo
1: 8.
0: Como é que Jesus morreu pela gente? Porque, não, nós éramos pessoas boníssimas e merecíamos que alguém morresse por nós,
1: Jesus
0: não
1: morreu porque fôssemos buenos e merecíssemos que ele morresse por nós.
0: Jesus morreu por nós.
1: Jesus
0: morreu
1: por nós.
0: Principalmente porque nós somos e os antepassados, enfim, éramos pecadores.
1: Principalmente porque éramos pecadores.
0: Você pode ter pecados e você sabe que tem.
1: Pode ter pecados e sabes que tem, né?
0: E às vezes você pode julgando através do seu próprio entendimento dizer.
1: Julgando através do teu entendimento pode dizer.
0: Ninguém dará nada por mim.
1: Nadie virá, dará nada por mim.
0: Terei eu de fazer alguma coisa? Algum sacrifício, algum holocausto.
1: Tendré que hacer un sacrificio en holocausto.
0: Porque eu sou pecador.
1: Porque soy pecador.
0: Eu já roubei.
1: Já he roubado.
0: Eu já até matei pessoas.
1: Hasta he matado gente.
0: Fiz coisas invisíveis.
1: Fiz coisas invisíveis.
0: Para mim não dá.
1: Para mim não há como.
0: Ninguém me ama, não será possível para mim.
1: Nadie me ama, não será possível para mim.
0: Mas a Bíblia Sagrada está dizendo que Jesus morreu por você.
1: Pero la Biblia dice que Jesús murió por usted.
0: Principalmente porque você é pecador.
1: Principalmente porque eres pecador.
0: Jesus morreu por você.
1: Jesús murió por usted.
0: Porque ele sabe e sabia.
1: Porque sabe e sabia.
0: Que não existe sacrifício ou holocausto que você possa fazer.
1: Que não é sacrifício ou holocausto que puedas hacer.
0: Que possa conduzir você pelo caminho da salvação.
1: Que pueda conduzir-te ao caminho da salvação.
0: O sacrifício era ele, ele se entregou.
1: O sacrifício era ele, ele se entregou.
0: E morreu morte de cruz.
1: E morreu em morte de cruz.
0: Para que você pudesse ter esperança.
1: Para que puedas tener la esperanza.
0: Para que você não parasse na porta.
1: E não te pares na porta.
0: Mas para que você entrasse pela porta.
1: Sino que entres por la puerta.
0: E pudesse trilhar o caminho da esperança.
1: E ir ao caminho da esperança.
0: Nós temos a ação de Cristo.
1: Temos a ação de Cristo.
0: Nós temos a ação de Deus.
1: A ação de Deus.
0: Nós temos a ação do Espírito Santo.
1: A ação do Espírito Santo.
0: O Espírito Santo que convence o homem do pecado.
1: O Espírito Santo convence o homem do pecado.
0: O Espírito Santo que convence o homem da justiça.
1: Ele convence o homem da justiça.
0: O Espírito Santo que convence o homem também do juízo.
1: Ele convence o homem do juízo também.
0: Eu não quero ouvir, meus irmãos, você chegou tão perto.
1: Eu não quero ouvir que me digam chegaste tão
0: cerca. Mas muita gente vai ouvir.
1: Pero muchos oirán.
0: E eu espero que nenhum de vocês tenha de ouvir isso.
1: Eu espero que nenhum de vocês oiga isto.
0: Não estáis longe da salvação.
1: Não estáis lejos da salvação.
0: Meus irmãos,
1: hermanos
0: nós
1: míos,
0: estamos longe.
1: Não estamos lejos.
0: Por que não dar o passo que falta?
1: Por que não dar o passo que falta?
0: Por que não tomar a atitude que falta?
1: Por que não tomar a atitude que falta?
0: Tem muita gente que brinca com Deus.
1: A gente que juega com Deus.
0: Tem muita gente que pensa que é imortal.
1: A gente que pensa que é imortal.
0: Quantas pessoas até mesmo na igreja?
1: Quantos estão na igreja?
0: Participantes da ceia.
1: Participando da ceia.
0: Mas sabe que precisam tomar uma atitude.
1: Mas sabe que necessitam tomar uma atitude.
0: Mas sabe que até estão perto da salvação.
1: Sabe que estão cerca da salvação.
0: Ouviriam de Jesus e assim, não estás longe da salvação do reino de Deus, da salvação.
1: Iriam ver Jesus não está ser lejos da salvação.
0: Mas não se consertam com o Senhor.
1: Pero não se arreglam com o Senhor.
0: Continuam praticando aquela coisinha.
1: Siguen practicando aquello.
0: É aquela mentirinha.
1: Aquela mentirita.
0: É aquela falcatruazinha.
1: La falcatruacita.
0: É aquele furtozinho.
1: Aquele hurto.
0: Que não vai permitir você entrar no reino de Deus.
1: Que não te permitirá entrar
0: no
1: reino de Deus.
0: Que não vai permitir você ser alcançado pela salvação que já nos foi comprada, o diabo vencido, a morte subjugada, e você não vai poder desfrutar disso.
1: Não deixará que você tenha da salvação.
0: Pode louvar a Deus com as palmas, se vocês querem sempre. Deus
2: Dios envió seu filho.
1: Enviou a seu filho.
2: Que voluntariamente se entregou e morreu.
1: Que voluntariamente se entregou e morreu.
2: E o Espírito de Deus continua convencendo o homem.
1: E o Espírito de Deus continua convencendo ao homem.
2: Conheço um homem que já contei isso, mas conto rapidinho.
1: Já contei isso, mas lo conto rapidito.
2: Ele trabalhava numa empresa e pegava pregos amassados que amassavam.
1: Trabalhava numa empresa e agarrava os clavos amassados.
2: E não iriam mais ser usados.
1: Arrugados que não se usariam mais.
2: Levava para casa e desentortava.
1: Levava na casa, os deixava rectos.
2: E se eu precisar usar, eu uso.
1: E se eu os necessitaria, eu usaria.
2: Um dia esse homem teve um sonho que...
1: E teve um sonho que...
2: Ia entrar no céu.
1: Entrava ao céu.
2: Chegou um anjo e falou para ele, você não pode entrar.
1: Um anjo vino e me disse, não podes entrar.
2: Porque você deve centavos para uma viúva.
1: Porque deve sentar centavos a uma viúva.
2: E ele acordou, raciocinou, pensou, meu Deus, eu não devo nada para viúva nenhuma.
1: Despertou, raciocinou e disse, não devo nada a nenhuma viúva.
2: E no dia...
1: E el dia...
2: Ele foi trabalhar.
1: Foi a trabalhar.
2: E encontrou pregos amassados.
1: Encontrou clavos arrugados.
2: E ele foi pegar o prego.
1: E agarrou o clavo.
2: Naquele momento o Espírito Santo convenceu.
1: O Espírito Santo o convenceu nesse instante.
2: É isso.
1: Isso é.
2: Está amassado.
1: Está arrugado.
2: Está no chão.
1: Está no piso.
2: Provavelmente não usarão.
1: Provavelmente não o usarão.
2: Mas não te pertence.
1: Pero no te pertenece.
2: Se você quer levar para sua casa, você tem que pedir.
1: Se quer levar a tua casa, deves pedir.
2: Veja você como o Espírito Santo convence o homem do pecado.
1: Veja como o Espírito Santo convence do pecado.
2: Convence o homem da justiça, isso é justo.
1: Convence da justiça, é justo.
2: Mas convence o homem também do juízo.
1: Pero le convence do juízo também.
2: No aspecto que pode parecer, eu diria, positivo e no que pode parecer também negativo.
1: Aspecto que pareceria positivo e também negativo.
2: Quando nós somos julgados, a Bíblia Sagrada nos diz que nós somos julgados.
1: Quando somos julgados, a Bíblia nos diz.
2: Para não sermos condenados com o mundo, é o que diz a palavra do Senhor.
1: Para não ser condenados com o mundo, diz a palavra do Senhor.
2: Agora os passivos de juízo.
1: Agora os passivos de juízo.
2: Por não atenderem o clamor do Espírito Santo.
1: Por não atender o clamor do Espírito Santo.
2: E por não se permitirem convencer pelo Espírito Santo.
1: E não permitir-se convencer pelo Espírito Santo.
2: Esses vão ser julgados no juízo final. Será tarde demais.
1: Serão julgados por o juízo final, será demasiado tarde.
2: Será tarde demais.
1: Será demasiado tarde.
2: No juízo final não haverá escape.
1: No juízo final não haverá escape.
2: É muito bom você ouvir o que Deus está falando contigo hoje.
1: É muito bom que ouças o que Deus fala contigo hoje.
2: Porque você não está longe do reino de Deus.
1: Porque não estás longe do reino de Deus.
2: Não pergunte a mim o que é, você é quem sabe.
1: Não me perguntes que isso tu lo sabes.
2: Nesse momento nós temos aqui um momento maravilhoso em que o Espírito de Deus.
1: Nesse momento temos um momento em que o Espírito de Deus.
2: Ele está falando a cada coração nesse momento, a cada ouvinte nesse momento.
1: Abre a cada coração de ouvinte nesse momento.
2: O Espírito de Deus está convencendo você.
1: O Espírito de Deus te convence a ti.
2: Ele está te dizendo a sua questão é essa. A questão A, B ou C. Resolva-se com Deus agora.
1: É esta A, B ou C solucionada com Deus agora.
2: Porque você está tendo uma oportunidade.
1: Porque está tendo uma oportunidade.
2: E você não sabe se terá essa oportunidade daqui a pouco.
1: E não sabe se terá essa oportunidade daqui
2: a
1: um rato.
2: Mas Deus não quer ouvir, ou seja, Deus não quer falar contigo.
1: Deus não quer falar contigo.
2: Você esteve tão perto do reino.
1: Estuviste tão cerca del reino.
2: Jesus está dizendo a você agora, você não está longe.
1: Jesus te disse agora, não estás lejos.
2: Você conhece a palavra de Deus.
1: Conoces a palavra de Deus.
2: Alguns até pregam a palavra de Deus.
1: Alguns até predicam a palavra de Deus.
2: Mas tem muito pregador desonesto também.
1: Predicador desonesto também.
2: Tem muitas pessoas que se passam por servos de Deus, mas sabem que não são.
1: A gente quer se passar por servo de Deus, mas não lo
2: são. Conserta-te agora.
1: Arregla-te agora.
2: Você não está longe do reino de Deus.
1: Não estás lejos del reino de Dios.
2: Mas você precisa fazer um concerto com Deus.
1: Precisa fazer um arreglo com
2: Deus. Deus está agindo.
1: Deus está atuando.
2: O Senhor Jesus já tomou atitude na cruz do Calvário.
1: O Senhor Jesus tomou atitude na cruz
2: do Calvário. E o Espírito Santo está convencendo.
1: E o Espírito Santo convence.
2: Permita Deus falar contigo hoje.
1: Permita que Deus fale com você hoje.
2: E tome uma atitude.
1: E tome uma atitude.
2: Que te faça entrar pela porta.
1: Que te haga entrar por la puerta.
2: Entra pela porta.
1: Entra por la puerta.
2: Os salvos entram pela porta.
1: Los salvos entran por la puerta.
2: Os salvos andam pelo caminho.
1: Los salvos van por el camino.
2: Os salvos têm a sua destinação.
1: Los salvos tienen su destinación.
2: Que é a salvação.
1: Que es la salvación.
2: Que é o céu.
1: El cielo es.
2: Que é a glória de Deus.
1: Es la gloria de Dios.
2: Que é o reino de Deus.
1: Es el reino de Dios.
2: Caminham com esperança.
1: Caminan con esperanza.
2: A esperança dos perdoados.
1: La esperanza de los perdonados.
2: A esperança daqueles que sabem.
1: La esperanza de los que saben.
2: Que haverão de herdar a glória de Deus.
1: Que heredarán la gloria de Dios.
2: Que são herdeiros de Deus.
1: Que son herederos de Dios.
2: E vão viver para sempre a eternidade no céu.
1: Y vivirán para siempre la eternidad
2: para
1: en el cielo.
2: Sempre.
1: Para siempre.
2: Então que essa palavra hoje não seja para você.
1: Que essa palavra não seja para você hoje.
2: Se você ainda está ouvindo, você não está longe do reino.
1: Se aún oyes diciendo, estás lejos del reino.
2: O que é que você está ouvindo?
1: Que estás oyendo?
2: Você está ouvindo que você já entrou pela porta?
1: Hoje que já entraste por la puerta?
2: Ou você ainda está ouvindo, olha, você não está longe.
1: Hoje é dizer que não estás lejos.
2: Não está longe.
1: Não estás lejos.
2: Só quem já chegou muito perto é que sabe.
1: Só quem se acercou lo sabe.
2: Que quanto mais perto se chega.
1: Mientras más cerca está.
2: E não se consegue entrar.
1: E não logra entrar.
2: Maior é a frustração e a dor.
1: Mais grande é a frustração e dolor.
2: Eu vou encerrar.
1: Encerrarei.
2: Pessoas que estavam fazendo, se dirigindo para fazer o Enem.
1: Gente que se dirigia para fazer o Enem.
2: Muitas delas estavam a dois passos do portão.
1: Muitos estavam a dois passos da porta principal.
2: E o portão fechou por causa do horário.
1: A porta principal se cerrou por el horário.
2: As que mais próximas estavam.
1: As que mais cercanas estavam.
2: Foram as que mais choraram.
1: Foram os que mais choraram.
2: Os que prestam vestibular.
1: Os que fazem el vestibular.
2: Os que quase passam.
1: Os que casi pasan.
2: São os que mais conhecem a frustração.
1: São os que mais conhecem a frustração.
2: Os que vão fazer um teste para um emprego.
1: Os que harão para um emprego.
2: Os que erram apenas uma questão.
1: Apenas uma questão de que se
2: equivocam. São os que mais lamentam.
1: São os que mais lamentam.
2: Você está aqui e você ouviu a palavra de Deus.
1: Estás aqui, ouviste a palavra de
2: Deus. Eu sei que Deus falou na minha boca ao seu coração.
1: Sei que Deus falou em minha boca e em teu coração.
2: Eu sei que nós estamos vivendo um alto momento de mover do Espírito Santo.
1: Sei que vivimos um momento de
2: Eu sei que Deus está interessado na sua salvação.
1: Sei que Deus está interessado em tua salvação.
2: Toma uma atitude.
1: Toma uma atitude.
2: Para que você não tenha que ouvir essa frase.
1: Para que não tenhas que ouvir esta frase.
2: Não estás longe do reino.
1: Não estás lejos del reino.
2: Para que você não tenha que ouvir a frase.
1: Para não ter que ouvir a frase.
2: Você chegou tão perto.
1: Chegaste tão cerca.
2: Mas você não conseguiu entrar no reino.
1: Não lograste entrar no reino.
2: Isso vai doer.
1: Dolerá isso.
2: Isso vai doer.
1: Isso dolerá.
2: E vai doer muito.
1: E muito dolerá.
2: Que Deus abençoe você.
1: Deus te bendiga.
2: O Espírito de Deus siga falando ao seu coração.
1: Que o Espírito de Deus siga falando ao vosso coração.
2: Aleluia, louvado seja Deus. Aleluia. Digam comigo assim, meus irmãos. A paz do Senhor Jesus. Digam comigo assim mais uma vez. A paz do Senhor Jesus. Muito obrigado, irmãos, todos vocês da Igreja Deus e Amor, vocês de outros ministérios, vocês que juntaram-se a nós na oração, bem-vindos e venham sempre, e muito obrigado por vocês estarem aqui, que Deus vos abençoe. Digam comigo mais uma vez, a paz do Senhor Jesus, vão com Deus, meus irmãos, vocês estão guardados, vocês estão protegidos e abençoados, em nome de Jesus Cristo.
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0: meu nome é Cláudia, sou da cidade de Capivari. O ano de 2024 eu recebi um convite para estar indo conhecer a Igreja Deus é Amor. E eu não estava na presença de Deus até o momento. Eu falei, eu estava passando por uma luta na minha casa, com meu esposo, e acabei recebendo o convite e fui para a igreja. Eu falei, olha, eu vou para a igreja, mas eu não vou seguir a doutrina. Por quê? Eu não sou mulher de doutrina, né? E aí acabei aceitando Jesus e a partir desse momento eu fiquei na igreja para nunca mais sair. E veio as lutas, o deserto, como se fala na palavra, né? E aí a gente não entende o que é um deserto. É onde você tem percas. Por que a gente tem percas, né? Perdi primeiramente meu emprego em agosto de 2024. E eu seguindo a Deus. E eu falei para Deus, por que, Senhor, né? Em agosto e setembro, outubro, rosa, eu recebi que eu estava com câncer. A perca do emprego, recebendo da notícia do câncer. Até então, os médicos tentaram me acalmar e eu saí o resultado da biópsia, né? Eu fui fazer a biópsia. Eu fui buscar essa biópsia sozinha, eu e Deus, né? Porque Deus sempre esteve do meu lado, né? Porque eu fui abandonada também nessa trajetória. E quando eu cheguei na biópsia, peguei, como eu sou enfermeira, eu já entendo tudo, eu acabei pegando o resultado e lendo, né? E falei para Deus, por que isso? Eu vim sozinha da cidade de Campinas até Capivari. Para chegar em Capivari demora uma hora e pouco, e eu tinha que levar esse resultado pro médico. E o meu sonho ali desabou, porque eu tinha acabado de me formar em enfermeira, fazia um ano e pouco que eu estava só na área. Era meu sonho entrar em uma Santa Casa, em uma Unimed, eu estava na rodovia nessa época, e eu tinha sido mandado embora também. E ali desmoronou, desempregada. Sem família, no meu caso, meu marido me abandonou também. Eu tive que alugar uma casa, sair de casa, porque ele bateu em mim. Ele não aceitou que eu ia na igreja, ele não aceitou minha doença, ele não aceitou passar esse deserto, porque ele não entende o que é a palavra de Deus, um deserto. Um homem que não é da fé, ele não vai entender, né? Mas eu passei. De que jeito? Não sei. Só Deus para me dar força. Sozinho. Eu e Deus, e eu ali na luta com os irmãos em Rafar, congregando, fazendo estudo bíblico para batizar. E vim batizada em março para cá. Fui batizada, desci as águas e vim para a sede conhecer aqui em São Paulo, que era meu sonho, conhecer a sede. E a irmã Maria Lorena, ela deu a palavra esse dia. E Deus usou ela para revelar para mim. Nesse dia ela chamou eu na frente e falou, Deus está dando a cura aonde você vai levar o testemunho e a mim em todos os locais. E assim foi. Desse dia para cá eu vim orando e pedindo a Deus a cura. Porque é muito difícil uma pessoa ficar sozinha e tratamento. Tive apoio da minha família por parte de mãe. E Deus é maravilhoso. Deus me curou. Deus fez a promessa, cumpriu. Essa semana recebi a notícia na quinta-feira e eu não imaginava que ia dar tão certo receber a notícia que eu estou curada. Hoje não tenho câncer. A honra e glória do Senhor. E muitas mulheres que estão na presença do Senhor, acreditam em Deus, vai na batalha, siga em frente, que pode acontecer comigo como aconteceu e pode acontecer com outras. E que pode estar acontecendo nesse momento agora. Quem seja que estiver ouvindo, vai na fé, na honra, na graça do Senhor Jesus. Porque Deus me curou, aquele lá de cima, porque eu tive muita fé mesmo. Mesmo abandonada pelo marido, mesmo abandonada pelos filhos, por todos, Deus sempre esteve comigo. E eu sempre estive na presença. E hoje estou aqui para honrar e glorificar a honra do Senhor. Cláudia Fernanda do Nascimento, Capivari.
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momento de agora. E antes de começarmos a ir aos comentários e também às participações, eu quero já também apresentar o propósito deste mês de outubro, que é o mês das crianças, e a nossa equipe jovem e a nossa equipe O Pequeno Galileu está em um propósito de jejum e de oração ininterrupta, orando sem cessar para apresentar a Deus as nossas crianças, neste mês que, na verdade, é o mês em que as crianças são bombardeadas de todos os lados e usadas com material, sabe do quê? De consumo. Usadas como objetos de violências dentro de casas, usadas como objetos, sabe do quê? Até para fazer e compor a parte deste mercado agressivo, sendo usadas para consumir jogos, pornografias, violências e pior, sendo usadas como instrumento de objeto na mão de adultos. Então, este mês nós contamos com a sua oração. A minha criança está protegida, pastor. Está no meu lar, tem uma perua que leva lá para o colégio, que traz, tem uma van que faz este transporte. Aqui no meu estado, no meu país, não existe isso. E só por isso você vai se acomodar? Você não sente o despertar de Deus para orar pelas crianças que estão agora em guerra? Que estão em aflição, sem um pai, sem uma mãe, sem uma nação, naqueles campos de refugiados sendo usadas como material, moeda de troca? Hã? Vamos lá, meu irmão. Não é porque você está bem que o mundo está bem. Não é porque você é um cristão que o mundo está em comunhão. Não é porque tudo está fluindo na tua vida que tudo está fluindo lá fora. Você é um exemplo da misericórdia. E agora é hora de usar esta misericórdia em oração para alcançarmos outras pessoas. Porque a Bíblia diz: misericórdia quero e não sacrifício. E não há um ato de misericórdia tão grande como você parar tudo na sua vida para servir ao próximo, interceder pelo próximo e trazê-lo à presença do Todo-Poderoso. Olha o que diz a Bíblia no livro de Salmos, número 35, versículo 27. Cantem e alegrem-se os que amam a minha justiça e digam continuamente: o Senhor que ama a prosperidade do seu servo, seja engrandecido. Assim, a minha língua falará da tua justiça e do teu louvor todos os dias. Ei, este dia que Deus está nos colocando agora é um dia de oportunidade para usar em oração. E eu quero já convocar esta nação que está nos acompanhando, se preparando para logo mais, daqui a segundinhos, estaremos clamando nesta quarta-feira. Atenção, queridos irmãos, aqui da Grande São Paulo e também das capitais brasileiras, quarta-feira é a quarta-feira do grande mover de Deus em todas as igrejas Deus e Amor. Pela manhã, pastor Milton Almeida ministrando a palavra do Senhor. À tarde, nós damos prosseguimento com ele. E o presbítero Fabrício Beato estará no altar para pregar a palavra do Senhor aqui na sede mundial, interceder por você. E vai ser uma bênção tremenda. Não falte, porque aqui te esperamos na Avenida do Estado. Está na tela para aqueles que estão nos acompanhando agora em tempo real, também pelas nossas mídias e pelas redes sociais. Vamos lá? Avenida do Estado 4568. Aqui na Liberdade, São Paulo, entrada principal pela Avenida Prefeito Passos, número 10. A Sandra de Lagos está participando, Regina dos Santos também está conosco, Paulo de Souza, o Roberto Guimarães, Deus abençoe a sua participação, pedindo oração. Agora a nossa irmã Luciana, Deus vai te alcançar, irmã Andréia, não permita esta aflição entrar pelas tábuas do seu coração, não. Abra as portas da sua mente para interceder, Deus tem resposta. A Solange clamando pelo matrimônio, pedindo pelos filhos. E agora chegou o momento da vitória. É o momento de irmos à oração. Está pelas emissoras, não sabe aonde estamos lendo os comentários, os pedidos de oração que estão chegando? 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
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Pois bem, chegou o momento. Vamos começar esta oração. Vamos lá, presbítero Wilson Siqueira, se o senhor me permite, eu vou já começar esta oração, esta intercessão, apresentando a querida audiência. Aonde você estiver agora, dê uma pausa, agora não vamos tocar mais em nosso celular. Agora não vamos olhar nem para a direita, nem para a esquerda, porque agora é o momento da oração. Vamos falar com Deus. Ei, Santíssimo e grande Deus, ó Rei da Glória, ó Pai de poder, ó Deus de amor, te louvamos, te adoramos, Pai, cantamos alegremente a sua bondade, ó meu Deus, porque a tua misericórdia

todas as retaliações do diabo, de todos os dardos, flechas, ó Pai, espadas e ferramentas do inimigo, ferramentas do maligno, ó Pai, que o Senhor tem nos livrado dia a dia. Te agradecemos, meu Deus, porque recebemos de Ti a compaixão. Te agradecemos, ó Pai, porque guardastes o nosso coração da murmuração, das queixas e das quereias da vida. Te agradecemos, ó Pai, porque recebemos agora os segundos de um novo dia. E por que não dizer, ó Pai, o primeiro minuto deste novo dia, desta quarta-feira, deste momento que o Senhor nos dá? Ó Pai Santo, nós queremos Te adorar, nós queremos Te glorificar, Rei da Glória, porque a Ti seja honra, a Ti seja o louvor, a Ti seja a adoração. Pai, eu sei que neste momento da intercessão, o Senhor já está pleiteando, ó Deus, as nossas causas, o Senhor já está tomando em Tuas mãos as nossas debilidades, pecados e transgressões. Meu Deus, obrigado por ter nos visitado com o Teu perdão. Perdoa-nos, ó Pai, do que adiantaríamos clamar se o Senhor não estivesse com os Seus ouvidos atentos para receber e para responder as nossas humildes orações. Pai, todas as iniquidades, ó Deus, todos os pensamentos imorais, todas as maquinações de nossa carne, meu Deus, que querem cobrir o nosso rosto de Ti, para que o Senhor não nos ouça. Pai, seja o pecado de palavras, de obras, em pensamentos, em ações. Nós pedimos agora as intervenções do alto e céus. Perdoa-nos agora, meu Pai. Perdoa, Senhor, o nosso desobedecer. Perdoa as nossas rebeliões. Perdoa, Senhor, o nosso estado, ó Deus, caído, sempre buscando, ó Pai bendito, um culpado pelas nossas próprias obras. Mas agora reconhecemos, mas agora trazemos a Ti, Senhor, aqueles pecados que destroem a comunhão na nossa mente, que fere, Pai, que arromba e que busca lugar no nosso coração para reinar através da iniquidade, do orgulho, da soberba, através da prostituição, através da impureza, da maquinação maligna. Ó Pai querido, perdoa esta nação, perdoa esta grande população, ó Pai, esta gigantesca família chamada Igreja Pentecostal Deus e Amor. Ouri calamás turianda, venha perdoar, Pai, aqueles que já não têm mais face e já não tem mais condição de mostrar o rosto.

face ao Senhor e ele pedia: tem misericórdia de mim, miserável pecador, tenha de misericórdia de nós, tenha de misericórdia da nossa nação, submergida, Pai, na corrupção, na prostituição, na mentira, Senhor.

Pai, mas aonde ele for, que existiram os céus sobre a cabeça, terra debaixo dos seus pés, ali estará a corrupção, ali estará a traição, ali estará o engano, o engodo. Ó Deus poderoso,

abismos. Ah, Pai, é males sobre males, meu Deus. Mas nós oramos ao Senhor, pedindo-lhe calamassúria, a compaixão do Teu favor, a misericórdia infinita do Teu Espírito. Senhor, venha nos ajudar. Ó, meu Deus e meu Pai, nós queremos colocar

levado das ruas da desilusão, por ter nos levantado do lamaçal das nossas frustrações, meu Deus e meu Pai. Agora nós pedimos ao Senhor, ó Rei de amor, alcança também este intercessor, alcança também esta minha irmã, alcança também este meu irmão. O Senhor é poderoso, ó Deus, de compaixão, para ministrar na vida dele, para ministrar na vida da filha do Senhor esta vitória. Ó Senhor, eu apresento, e como

Conte conosco agora, Pai, pedindo para o Senhor mudar a situação, o panorama, o cativeiro. Oricalamai, derialamassúria. Ah, Pai, operai maravilhosamente. Operai,

financeira. Pai, o Senhor é poderoso, o Senhor reverteu e mudou, meu Deus, a situação de Abraão, já avançado em idade. Ó Deus de bondade, ainda que o ventre, Senhor, da sua esposa estava amortecido, o teu Espírito bendito veio sobre ela através das palavras daquele anjo e pediu a ela para não duvidar, dizendo: Sara, por que estás rindo?

a sociedade sentenciou, a sociedade aplicou as suas condutas, códigos e leis, e eles estão atrás das grades, Pai, e na mente da sociedade não há mais escape. Oramai, alamas, tecandalamaya. Mas eu sinto as tuas mãos, eu sinto o poder do teu Espírito Santo, ó Pai, nos ordenando em oração para pedirmos pela população carcerária, para pedir pelos presidiários, para pedir neste momento que eles sejam transformados no corpo, na alma, no espírito, na mente, no coração, para que sejam vidas confiáveis, para que sejam vidas transformadas. Transformadas, relebarás, tecalamancho, eriria lamaia, completamente, ó Pai, completamente, ó Deus, ó Senhor, restituídas pelo teu Espírito. Visita, Pai querido, aquela mãe que odiava os filhos, que não viu eles crescer, que deixou à mercê dos parentes, das pessoas que ela doou, até na casa da mãe, ó Deus, ela deixou os seus filhos, e agora, Pai, o Senhor nos manda clamar para mudar o coração daquela mãe e transformar. Põe amor no coração dela pelos filhos que ela abandonou. Senhor, aquela esposa que pelo adultério, aquele esposo, Pai, para alimentar a sua carne sedenta de pecado, ele abandonou a casa, ele deixou uma esposa amada, limpa. Ó Deus, completamente voltada de coração para ele, e foi ao mundo, e foi à prostituição, mas o Senhor é poderoso. Alamã.

desta moça, deste moço. Olha, Pai, a revolta que Satanás colocou no coração desta moça, que foi gerada, Pai. Ó Deus, dentro do conflito daquela casa, ouvindo todo mundo amaldiçoando seu pai. E por não ter a figura paterna dentro da casa, ela é revoltada, irada, Pai. Ó Deus, desde criança, desde pequena, aquele filho que foi destruído pela perda da mãe, Senhor, e ele vive naquela revolta do seu coração. Inclina o coração destas vidas revoltadas, Espírito Santo, a alma e o coração do homem, só o Senhor tem acesso. Oricanda la masúria.

deliberadamente, ele peca, Senhor, neste álcool, nesta pornografia, nesta cocaína, Senhor, e é escondido de todos, ó Deus poderoso, os atos e as obras dele, as obras dela, ó meu Pai, ó Ricandalaman, chorimi alabaia, mas o Senhor manda orar, mas o Senhor manda pedir por eles.

homem que conduz aquele caminhão, aquela mulher que está na estrada, está nas ruas, e agora, Senhor, está defendendo o pão, está buscando, ó Deus, e deixando os seus filhos na casa, no lar. Meu Deus, quem vai cuidar destas crianças, papai? Quem vai livrar da Arabandacanda Lamaia? Livra as nossas crianças, pai, enquanto estamos aqui clamando, aleluia, enquanto estamos aqui orando, meu pai, que a tua presença real esteja com eles, confortando o coraçãozinho deles, orientando a mente deles, ó pai, revelando o amor do Senhor a eles, para que não se dê ao ódio, para que não se preste aos males que estão nas portas, para que não se deixe

naquelas tribos indígenas e ninguém consegue encontrar, naqueles vilarejos, nos assentamentos humanos, aquelas crianças tão pobres, ó Pai, na beira daquelas ruas, mendigando, sem pai, sem mãe, pedindo pão, Senhor, pedindo um bocado, calabassúria. Oh, Senhor, e ao invés de encontrar socorro, e ao invés de encontrar amparo, meu Pai, ela se depara com adultos, ó Deus, malignos, possuídos pelo desejo do inferno e da carne, ó Deus, para lhes usar. Pai, tenha de misericórdia da humanidade. Olha a condição, meu Pai, olha a condição do homem, meu Deus. Senhor, olha que miséria, a que ponto chegamos, meu Pai. A que ponto chegou, Senhor, esta humanidade? A que ponto chegou os moradores da terra, Pai? Tenha de misericórdia.

conseguem amar nem o cônjuge, nem os filhos, nem a família, meu Deus. Tenha de misericórdia, porque se eles amassem, ó Pai, eles buscariam a Ti o verdadeiro amor por eles. Porque se eles amassem de verdade, Senhor, eles guardariam a Tua palavra, como está escrito em João. Senhor, se eles amassem a sua família de verdade, eles já teriam tomado decisão de deixar o mundo, o pecado, o crime, o erro. Ó Deus, tenha de compaixão de nós, Senhor, e nós não estamos isentos, porque como disse Paulo, dos todos os pecadores nós somos os maiores, porque temos consciência do pecado deles, Pai, e não nos comovemos e não nos movemos em espírito para pedir, Pai querido, que haja salvação sobre eles e para eles, meu Deus.

sei que o Senhor está nos ouvindo. Vai destruindo os laços colocados diante das nossas crianças. Meu Deus, neste mês de outubro, quando celebramos, ó Pai, o mês dos pequenos, Senhor, o aniversário deles, livra, Senhor, daqueles males estendidos, daquelas mesas que foram apresentadas aos espíritos para dar de comer às crianças.

venha de misericórdia, Pai, venha livrar aquelas crianças que estão sendo usadas nas mãos dos adultos, ó Deus, e nem sabe o que estão fazendo, nem sabe o que estão querendo. Meu Deus, eu peço a Ti, Pai, de todo o coração, estende as Tuas mãos, que possamos ter e viver o grande livramento do Senhor. Agora guarda as crianças espirituais, que são os novos convertidos, ó Pai. O coraçãozinho deles está aberto para todas as palavras. Senhor, os ouvidos deles estão atentos às vozes. E, ó Pai, muitas vezes quem está falando, muitas vezes, Pai, aqueles que estão ali argumentando com eles, estão sendo usados pelo inimigo para lhes abater na fé, para frustrar o ânimo, para tirá-los da Tua presença. Mas nós pedimos agora, Senhor, em nome de Jesus Cristo, Rei de amor, opera este milagre perfeito, livrando os novos convertidos que desceram às águas batismais. Oh, Pai, aquela moça que deixou a prostituição, o mundo, aquele jovem que deixou a violência, o crime, as drogas, e agora, Pai, as vaidades imorais, as vaidades físicas, mentais, já não é mais prioridade para ele. Ó Deus, fortifica ele nos Teus caminhos, fortifica a ela na Tua presença. Senhor, eu quero apresentar aqueles que estão em campanhas de oração, se preparando para a participação da grande Santa Ceia, que iremos ter neste sábado às 19, neste domingo pela manhã. Ó, meu Pai, venha operar. Deus de maravilha, Master Inimiclanda Labaia, faz maravilhas, Pai Santo, faz maravilhas, Deus querido. Nós sabemos que o Senhor está agora comandando, que o Senhor está operando sobre as mentes e os corações, Pai, para dar a grande vitória. Rei da Glória, obrigado pela oportunidade que o Senhor nos deu, Espírito de Deus, de interceder pelos nossos irmãos. Ah, Pai, tenha de compaixão dos intercessores, daqueles que compõem, ó Pai,

face, encomendando a Ti as suas almas e pedindo ao Senhor os milagres para a vida desta nação. Recompensa, Pai, ó Deus, aquela grande população de servos e servas que estão orando pela nossa diretoria, Pai. Senhor, olha que lutas tremendas, olha que batalhas espirituais, quantas afrontas ministeriais, meu Pai, quantos bombardeios infernais contra a vida, contra a saúde, contra a família, meu Deus, da nossa diretoria. Pai, cobre com Teu sangue a presidente Eleni Miranda, cobre com Teu sangue, Pai, a vida, Senhor, o ministério da nossa irmã Débora, da casa dela, dos filhos da Tua serva. Cobre com Teu sangue, meu Pai, a vida, a saúde do pastor Lorival de Almeida. Venha alcançá-lo, meu Deus. Venha, meu Pai, tocá-lo com a Tua misericórdia e compaixão. Senhor, nós pedimos agora a Tua operação, alcança a vida, o ministério, o trabalho que por Ti foi confiado na mão do presbítero Davi Neto. Senhor, venha operar, Pai. Abençoa, Senhor, o presbítero Wilson Siqueira, que está aqui conosco, Pai. Ó Deus, para clamar também pela querida audiência, abençoa a casa, o matrimônio, o seu lar. Meu Deus, eu quero apresentar o pastor Milton, o pastor Osmar, o pastor Gerry, o presbítero Marco, o presbítero senhor Fabrício Beata, a irmã Maria Josefina. Senhor, ó Rei de Glória, Alamassi, clama andalamana suri alamaia, te candalamas turianda, ó Papai, ó Deus de Glória, socorra-nos a cada dia mais, socorra-nos, ó Deus poderoso, só o Senhor para nos livrar, meu Pai, de nós mesmos, de livrar destes terríveis abismos que está sendo colocado diante da humanidade. Pai, que guerra travada, ó Deus, da Tua igreja na terra, sendo bombardeada pelo desânimo, sendo bombardeada pelos falsos evangelhos,

0: hora a vitória. Neste momento, teu milagre, Senhor, venha nos ajudar. Orianda labacanda labaia, Senhor, venha operar. Eu preciso, eu necessito da ajuda divina das tuas mãos. E desta oração, nós não podemos nos levantar sem que o Senhor nos abençoe, sem que o Senhor nos transforme. Pai, como o Senhor transformou o nome de Jacó, aquele ludibriador, em Israel, a bênção da tua eleição, toca na nossa vida, no nosso ser, para manifestar este milagre de poder, para que nos levantemos deste clamor, preparados, ó Senhor, para amar a todos, preparados para desejar a salvação de todos, preparados, ó Deus glorioso, para cumprir o seu id na terra. Oricalamassurianda, Pai, vem abençoar-os em tuas mãos, o pastor Milton Almeida, para ministrar a tua palavra nesta quarta pela manhã. Usa, Senhor, o teu filho que estará nesta tarde de quarta-feira, para trazer a tua palavra de poder, ó Pai, que ressuscitará os mortos espirituais e físico, aquela palavra, Pai, que vai iluminar os olhos que estavam sendo tapados e cegados pela incredulidade. Senhor, vem abençoar os cultos que se realizará, ó Pai, nesta quarta-feira, do Iapoque ao Chuí, do Nascente até o Poente. Ser glorificado, Pai amado, sobre a vida dos teus, ó Espírito de Deus, agora eu apresento os novos convertidos, eu apresento, Senhor, os ofertantes, eu apresento os dizimistas. Senhor, tenha de bondade, ó meu Salvador, socorre. Ora calamás turimicandalabaia. Opera, meu Salvador, opera, meu Redentor. Opera, Pai, a prosperidade. O Senhor nos prometeu agora no livro de Salmo 35, a partir do versículo 27, que é para nos alegrarmos em Ti, adorar o Teu nome, porque o Senhor já está nos dando a vitória. Pai da glória, ó Senhor, prospera os Teus filhos, prospera os Teus santos, prospera a vida financeira, sim, Pai, agora queremos clamar pela vida, pelo negócio, pelos investimentos que estão, Senhor, indo de mal a pior. Ah, Pai, este coração pensa em desistir. Este teu filho, esta tua filha, Pai, ó Deus, já não quer mais continuar. Amantioremicalamarassúria. Mas em nome de Jesus, agora, eu peço a vitória. Abre as portas naquele trabalho. Confirma as bênçãos do Senhor. Ah, Pai, venha coroar a campanha de domingo à tarde. Portas abertas. A campanha que o Senhor usou sempre nesta igreja, ó meu Criador, para levar vida, prosperidade e saúde para aqueles que tomaram decisão de realizá-la. Senhor, abençoa, Senhor, este domingo à tarde. Ah, Senhor, usa o pelotão da intercessão, o batalhão da libertação, o esquadrão, meu Pai, ó Deus, de súplicas, que estará aqui na sede mundial domingo deste de manhã, jejuando para o Senhor realizar maravilhas. Faz maravilhas, Pai. Eu quero apresentar o evento das crianças. Eu quero apresentar, ó Pai, o grande dia, Senhor, que se realizará, a igreja, ó Deus, que ajuda você, ó Deus de poder, abençoa este trabalho social, o investimento, ah, Pai, o envolvimento de todos os setores da nossa sede mundial, ó Deus, o chamado para atuar, o chamado, Pai, para colocar as mãos no arado. Senhor, que as crianças, jovens, adolescentes, pastores, os dirigentes, os obreiros, se deixe envolver, ó Pai, para viver a resposta do Senhor neste dia, Pai, de obra assistencial. Ó, meu Deus, agora nós te agradecemos, porque o Senhor está movendo a tua igreja. Pai, tudo aquilo que não tivemos condição de a ti colocar, de pedir ao Senhor, que o teu Espírito Santo de amor possa nos dar, agora através do interceder perfeito de poder, Pai, toma nas tuas mãos, lemacanda lamaia, muda a situação, Pai, muda tudo agora, Senhor, porque queremos testemunhar. O Senhor nos prometeu na tua palavra que haveria de socorrer e ajudar. Pai, recebe o nosso clamor e agora, meu Salvador, usa em tuas mãos a vida do presbítero Wilson Siqueira, Pai, que vai avançar neste clamor. É o que te pedimos em nome de Jesus.
1: Senhor eterno Pai, nós estamos aqui, Senhor, diante da tua presença, em concordância com teu servo, meu Deus, e com todos aqueles que estão orando conosco neste instante, ó Pai. Eu quero apresentar a todos os intercessores. Sim, meu Deus, toma nas tuas mãos todos que estão nesse propósito com o Senhor de intercessão, Senhor. Que o Senhor possa abençoar, que o Senhor venha dar forças, que o Senhor venha dar graça a cada um dos teus filhos. Meu Deus, este ministério de intercessão global, que, meu Deus, tem atingido, meu Deus, a tantos lugares, quantas e quantas pessoas estão conosco nesse propósito de oração. E eu quero te pedir, ó Pai, nesta humilde oração, que o Senhor possa levantar mais intercessores. Sim, meu Deus, porque nós sabemos que a oração, ela é a chave da vitória. Nós sabemos, meu Deus, que existe uma batalha espiritual muito grande quando nós tomamos a decisão de buscar a tua presença, de buscar a tua face. Meu Deus, levanta, Senhor, mais pessoas com propósito, porque nós sabemos que estamos vivendo tempos difíceis e precisamos clamar, precisamos buscar a tua face, interceder para que o Senhor possa agir, para que o Senhor possa operar, meu Deus, em nosso meio. Pai querido, ó Senhor, meu Deus, que haja esta constância, meu Deus, de oração em nossos cultos, em todos os nossos cultos, em todas as nossas igrejas, ó Pai. Que todos os pastores, que todos os líderes possam, meu Deus, ó Pai, sim, meu Deus, ter esta constância, possam ser despertados para a oração, meu Deus. Deus querido, Deus amado, eu lhe peço, ó Pai, que por intermédio deste propósito de intercessão, que o Senhor possa operar grandes maravilhas, meu Deus, em nossos cultos. Abençoa, Senhor, os nossos cultos. Abençoa, Senhor, meu Deus, a palavra que é ministrada, os louvores, Senhor. Também, Senhor, meu Deus, ó Pai, no momento da oração, que haja, meu Deus, a cura, a libertação, a transformação da vida, Senhor, de muitas e muitas pessoas, que enfermos possam ser curados. Nesse instante, meu Pai, quantas e quantas pessoas estão enviando seus pedidos de oração, Senhor, e eu creio que o Senhor está, meu Deus, a observar a cada vida, que o Senhor está, meu Deus, nesse instante, visitando pessoas que necessitam de um socorro divino, que necessitam de uma resposta, que necessitam da providência, do milagre das tuas mãos. O Senhor é o Deus que conhece cada um de nós, o Senhor é o Deus que responde o nosso clamor, e eu tenho certeza que esta pessoa, meu Deus, que está nesse propósito de oração, ela está, meu Deus, agora, sim, Senhor, meu Deus, sendo visitada por ti. Eu tenho certeza, Senhor, que o Senhor está a observar esta pessoa que está orando conosco neste instante. Ó Pai querido, ó Pai amado, eu quero interceder neste momento também pelas famílias, meu Deus. Abençoa as famílias. Nós sabemos que existe, sim, uma batalha espiritual muito grande em relação às famílias. Quantas famílias que estão em pé de guerra, quantas famílias que não conseguem se entender. Meu Deus, eu lhe peço, ó Pai, que o Senhor possa jogar por terra todo espírito que peleja, todo espírito que batalha contra as famílias e que haja, meu Deus, a união, que haja, Senhor, meu Deus, sim, ó, meu Pai querido, o amor, Senhor, para com os familiares, Senhor, meu Deus, eu te peço, Senhor, meu Deus, visita agora, visita este lar, visita esta família, visita, meu Deus, este matrimônio, vai de encontro a este casal neste exato momento, Senhor, quem sabe, meu Deus, casais que estão à beira da falência, o inimigo está lutando para a destruição deste lar, para a destruição desta família, para a destruição deste matrimônio, mas o Senhor tem o poder de restaurar, o Senhor tem o poder de jogar por terra todo intento maligno, Senhor, e restaurar este casamento, Senhor, traga a união também para este matrimônio, para este casamento, que o amor, ele possa reinar sobre este casal, meu Deus, eu lhe peço, Pai querido, que o Senhor também possa, meu Deus, visitar agora esta pessoa que está orando comigo neste instante, quem sabe enfrentando uma batalha espiritual, meu Deus, as lutas, as provas, as tribulações, as perseguições, nós sabemos, Senhor, meu Deus, que nós não estamos isentos de passar, meu Deus, por lutas, por provas, por tribulações, por perseguições, mas o Senhor, meu Deus, está conosco, é o Senhor que é o nosso refúgio, é o Senhor que nos guarda, é o Senhor que nos livra, Senhor, e eu creio que nesse instante o Senhor está indo, meu Deus, ao encontro desta pessoa que o Senhor está livrando, que o Senhor está, meu Deus, neste momento visitando esta pessoa, dando socorro divino, ó Pai, sim, meu Deus, que o Senhor possa responder a esta pessoa que está clamando, sim, Senhor, a Tua palavra, ela nos traz um exemplo maravilhoso do Teu servo Daniel, quando ele clamou ao Senhor, sim, Senhor, e nós vemos na Tua palavra que o Senhor respondeu imediatamente, mas houve batalha no céu, Senhor, e talvez esta pessoa que tem buscado essa resposta, que está à espera da resposta, ela não compreenda, Senhor, a situação a qual, meu Deus, esta resposta está enfrentando para chegar até ela, Senhor, existe a batalha espiritual, e nós precisamos, assim como o teu servo Daniel, perseverarmos, porque nós cremos no Deus que nós servimos. Nós sabemos que o Deus que nós servimos é o Deus Todo-Poderoso, é o Deus vivo, é o Deus que responde ao nosso clamor. E eu lhe peço, meu Deus, aumenta a fé deste irmão, aumenta a fé desta irmã para permanecer, sim, firme neste propósito, tendo a certeza, a convicção, que a resposta chegará, sim, meu Deus, e o teu nome, ele será glorificado, meu Deus, visita, visita agora, visita, Senhor, meu Deus, toda a nossa liderança também, Senhor, toma nas tuas mãos todos aqueles que estão envolvidos na oração, Senhor, todos os líderes da igreja, seja dos jovens, dos adolescentes, das crianças, Senhor, das mulheres de fé, do PEMU, seja o grupo de evangelismo, seja qual for o departamento, esta liderança, Senhor meu Deus, que o Senhor venha trabalhar de uma forma tremenda para que ela também possa buscar a tua presença, porque nós sabemos que só venceremos as batalhas se nós perseverarmos na oração, Senhor. Aviva, Senhor, estes grupos. Aviva, Senhor, estes ministérios, ó Pai, que estão, Senhor meu Deus, à frente da Tua obra, Senhor. Aviva os líderes, aviva os liderados, Senhor. Toma nas Tuas mãos, desperta, Senhor, cada membro, ó Pai. Ó, Senhor meu Deus, aonde que ele estiver, meu Deus, envolvido, em qual situação, se ele está, meu Deus, no ministério de louvor, da pregação, do evangelismo, Senhor, que ele possa ser avivado, Senhor, que ele possa, sim, meu Deus, receber esta unção poderosa que vem de Ti, Senhor, para poder desenvolver a Tua obra, Senhor, este trabalho que foi confiado nas mãos deles, ó Pai, que eles possam desempenhar, meu Deus, de uma forma, Senhor, meu Deus, maravilhosa, de uma forma magnífica, com excelência, para a glória e para louvor do Teu santo nome. Pai querido, Eu quero aproveitar, Senhor meu Deus, neste momento de oração. Eu quero apresentar, Senhor meu Deus, todos os nossos pregadores, sim, meu Deus, que ocupam, meu Deus, os púlpitos da igreja. Senhor, encha-os do Teu Espírito Santo, que eles também possam ser tocados para buscar a Tua face, para que sejam cheios da presença do Teu Espírito Santo, para que quando eles forem usados, Senhor, sim, o Senhor possa falar, que o Espírito Santo possa ter liberdade para agir, Senhor meu Deus, por intermédio das Escrituras, que, ó Pai, cada pregador, ele possa ser, meu Deus, fiel às Escrituras, Senhor. Meu Deus, que ele possa ter a unção que provém de Ti, Senhor, a unção para que no momento que ele ministre, Senhor, a Tua palavra, ela possa penetrar os corações dos ouvintes, para que haja a transformação, a mudança de pensamento, ó Pai. Sim, meu Deus, tenha sabedoria do céu, ó Pai. Meu Pai querido, nós sabemos que a sabedoria da terra também é importante, de nós fazermos, ó Pai, sim, um curso teológico, enfim, Senhor, conhecermos as Escrituras, é, Senhor meu Deus, de suma importância, mas precisamos também ter a unção do Teu Espírito Santo, e que esta unção venha sobre cada pregador, Senhor meu Deus, que haja também esse despertamento na vida dos pregadores, ó Pai, para que eles possam ministrar com sabedoria do céu, que essas mensagens, meu Deus, elas possam produzir, sim, transformação na vida das pessoas, de todos os ouvintes, ó Pai, que ela possa penetrar no profundo de cada coração, Senhor, e que as pessoas que ouvirem a Tua palavra, ao ouvirem a Tua palavra, elas possam ser tocadas, elas possam se render aos Teus pés, Senhor. Meu Deus, prepara novos pregadores também. Meu Deus, quantos seminaristas que estão aí se preparando. Meu Deus, abençoa os seminaristas que estarão se formando também no final deste ano, ó Pai, que eles possam ser usados nas Tuas mãos de uma forma tremenda, de uma forma toda especial, Senhor. Ó Deus Santo, ó Deus Poderoso, prepara, Senhor, meu Deus, a cada irmão, Senhor, que tem, Senhor, meu Deus, a sabedoria para o ensino, meu Deus, para a pregação, para o evangelismo, Senhor. Meu Deus, também na formação dos professores da escola bíblica, ó Pai. Sim, meu Deus, toma nas Tuas mãos, dê a vitória, Senhor, dê a sabedoria do céu, também, Senhor, para os coordenadores, coordenadores da nossa igreja, Senhor, que cuidam desta área do ensino, todos que estão envolvidos, professores, coordenadores, ó Pai, nós apresentamos nas Tuas mãos, ó Pai, usa eles de uma forma tremenda, de uma forma toda especial, Senhor. Meu Deus, que também os nossos membros, ó Pai, possam ser despertados para, ó Pai, a escola bíblica, meu Deus, porque nós sabemos que precisamos de adquirir conhecimento da Tua palavra. O povo que não tem, Senhor, o conhecimento da Tua palavra perece. A Tua palavra nos diz isso. Então, é de suma importância que venhamos, ó Pai, sim, preparar os nossos membros, ó Pai, no conhecimento genuíno da Tua palavra, Senhor. Ó Jesus querido, por isso eu lhe peço, meu Deus, que o Senhor possa trabalhar, meu Deus, em cada vida. Seja líder, seja coordenador, seja professor, seja pastor, seja, meu Deus, os nossos membros, que o Senhor possa implantar, meu Deus, o amor pelo estudo da Tua palavra, Senhor. É a Tua palavra que liberta, é a Tua palavra que transforma, meu Deus, e nós precisamos sim de ter o conhecimento da verdade, nós precisamos ter o conhecimento da Tua palavra, do Teu evangelho genuíno, Senhor. Ó Santo Deus, que possamos sim, meu Deus, ministrar, meu Deus, a mensagem específica, meu Deus, ó Pai, para aquele ouvinte, Senhor, nós sabemos que é o Teu Espírito Santo que instrui, meu Deus, que possamos ter esta sensibilidade, meu Deus, do Teu Espírito Santo, da voz do Teu Espírito Santo, para ministrar uma palavra a qual o Senhor realmente quer falar com a Tua igreja, Senhor. Meu Deus, dê esta sensibilidade para os pregadores, ó Pai, desta sensibilidade para aqueles que ministram a Tua Palavra. Ó Deus Santo, meu Deus, cada departamento, ou seja, cada ministério da nossa igreja, eu quero apresentar nas Tuas mãos. Toma também, Senhor, o ministério de louvor, ó Pai. Abençoa, Senhor meu Deus, sim, ó Pai, que a unção do Teu Espírito Santo, ela possa ser derramada, Senhor, sobre todos os cantores da Tua igreja, meu Deus, traga a unidade, meu Deus, para as equipes de louvores, Senhor, seja nas igrejas, Senhor, seja, ó Pai, grupos de mulheres, de homens, Senhor, de jovens, que haja esta unidade, Senhor, meu Deus, no meio dos cantores, no meio dos músicos, Senhor, meu Deus, que haja capacitação também, sim, meu Deus, da vitória, ah, Senhor, que este louvor, meu Deus, que está sendo preparado para ser entoado a Ti, Senhor, meu Deus, sim, que venha, Senhor, meu Deus, ser um louvor que conduza a adoração genuína ao Senhor, meu Deus. Ó Pai, sim, meu Deus, repreenda todo o orgulho ministerial, Senhor. Ó Pai querido, trabalha de uma forma tremenda, de uma forma toda especial, Senhor, dando o livramento deste orgulho ministerial, Senhor. Meu Deus, prepara, Senhor, meu Pai, a cada um dos Teus filhos, meu Deus, que haja, sim, uma preparação especial também para os cultos, ó Pai, uma preparação espiritual antes dos cultos iniciarem, Senhor. Ó Santo Deus, sim, meu Deus, que possamos ter, ah, Senhor meu Deus, este cuidado, Senhor, porque todos os cultos nós preparamos para apresentá-los a Ti, Senhor. Meu Deus, que esta pessoa, o adorador, que ele venha consciente, que ele está chegando na sua casa, Senhor, para Te adorar, Senhor. Quantas pessoas que vão à igreja buscando um culto para si, meu Pai, mas na realidade nós vamos à igreja para prestarmos um culto ao Senhor. Meu Deus, que cada membro, que cada irmão, cada irmã, Senhor, possa ter esta consciência e diante, ó Pai, de Ti, Senhor, diante da Tua presença, possam apresentar o melhor culto, como se fosse o último culto, Senhor, antes do arrebatamento. Ó Deus Santo, ó Deus Poderoso, ó Deus da Glória, vai abençoando, Senhor, também o ministério de evangelismo, ó Pai, toma nas Tuas mãos. Quantas e quantas pessoas que são apaixonadas pelas almas, Senhor. Mas, Senhor meu Deus, que lindo, Senhor, é ver os trabalhos que têm sido desenvolvidos em várias capitais, Senhor, focado, Senhor, no evangelismo, Pai. Pessoas, ó Pai, meu Deus, de todas as faixas etárias, Senhor, pessoas que estão ali envolvidas, ó Pai, no evangelismo, abençoa, Senhor. Aqueles que ainda não têm esta paixão, que o Teu Espírito Santo possa promover isso, meu Deus, no coração deste homem, no coração desta mulher, Senhor, para, Senhor, meu Deus, sim, ser apaixonado pelas almas, porque nós temos, sim, meu Deus, uma responsabilidade diante de Ti. O Senhor entregou esta responsabilidade nas nossas mãos, que é proclamar o Teu Evangelho, Senhor. E nós sabemos que cada membro, seja membro, obreiro, diácono, presbítero, pastor, líder de grupos, cada um de nós temos talentos em nossas mãos, Senhor. Ó, Pai querido, talvez um tenha, Senhor, um talento, outro tenha dois, outro tenha cinco, outro tenha dez, outro tenha cem, mas cada um de nós temos pelo menos um talento nas nossas mãos, e esse talento, ele precisa ser granjeado, sim, meu Deus, porque chegará o dia em que o Senhor virá cobrar, Senhor, e nós precisamos apresentar aquele talento que o Senhor nos entregou, e nós vamos ter que apresentar os resultados daquele talento. Por isso, ó Pai, eu lhe peço que o Senhor possa, meu Deus, sim, de uma forma tremenda, gloriosa, que o Senhor possa, ó Pai querido, tocar nessas pessoas, Senhor, que as pessoas, ó Pai, possam se envolver no evangelismo, Senhor, buscando aqueles que se afastaram por algum motivo, buscando, Senhor, pessoas que ainda não foram alcançadas, meu Deus, pela Tua palavra, pelo Evangelho. Ó Deus Santo, ó Deus Poderoso, ó Deus da Glória, e eu creio, Senhor, que o Senhor está tocando em muitas e muitas pessoas, ó Pai, toca mesmo, toca, Senhor Jesus, toca nas pessoas, ó Pai, nos nossos irmãos e irmãs, para que possam fazer a Tua obra, Senhor, a obra missionária, meu Pai. Toma nas Tuas mãos, ó Pai querido, Pai amado, a cada um dos Teus filhos, Senhor. Toma, Senhor, nas Tuas mãos este ministério tão lindo, ó Pai. Meu Deus, dê a coragem, Senhor, para este irmão, para esta irmã, para fazer, meu Deus, o evangelismo. Sim, meu Deus, ó Pai, que não venha medir esforços, ó Pai. Dê também, Senhor, estratégias. Muitas vezes precisamos de estratégia, ó Pai, para podermos alcançar aquela comunidade, alcançar aquela pessoa, alcançar aquela família, ó Pai. Senhor, meu Deus, ó Pai, dê estratégia, Senhor, para o evangelismo nas ruas, para o evangelismo pessoal, Senhor. Toma nas Tuas mãos, meu Deus. Sim, meu Deus, nós sabemos que o campo, ó Pai, sim, ele é muito fértil. Ó Pai querido, nós temos os hospitais, nós temos as escolas, nós temos as universidades, nós temos, ó Pai, as famílias. Meu Deus, às vezes, ó Pai, eu fico a pensar, pessoas que querem ir para outros países para evangelizar, mas tem um campo missionário dentro do seu lar, a sua família, os seus familiares, os seus vizinhos que estão ali bem, bem próximos do seu lar, meu Deus, a sua comunidade, enfim, meu Deus, toma nas Tuas mãos o seu companheiro de trabalho que está ali, Senhor, com a alma ansiando por ouvir uma palavra que vem do céu, Senhor, meu Deus. Toca nessas pessoas, Senhor. Dê estratégias, ó Pai. Dê estratégias para que o Teu nome, ele possa ser proclamado. Seja, meu Deus, de uma forma individual, ali, pessoal, seja por intermédio das mídias, Senhor. Que haja, meu Deus, frutos permanentes, ó Pai, do evangelismo em todas as nossas igrejas, no Brasil e no mundo, ó Pai. Sim, meu Deus, toca no profundo do coração deste irmão, no profundo coração desta irmã, Senhor, para que possa, Senhor, meu Deus, se envolver, meu Pai, neste evangelismo e possa ganhar almas, Senhor. Meu Deus, toma nas Tuas mãos todos os nossos visitantes, quantas pessoas, ó Pai, que nos visitam diariamente, que possamos tomar esse cuidado, que possamos dar uma boa recepção. Que os irmãos que estão ali, ó Pai, nesta função, nesta missão de recepcionar, meu Deus, os visitantes, que possa fazer com excelência, Senhor. Possa existir excelência, sim, meu Deus, no acolhimento dessas pessoas, ó Pai. Sim, quantas pessoas que muitas vezes chegam à igreja num propósito de retornar, estão feridas e precisam se sentir abraçadas por Ti, Senhor. Meu Deus, que o Senhor possa preparar pessoas, pessoas que realmente têm um amor dentro dos seus corações pelas almas que perecem, meu Deus. Sim, prepara, meu Deus, que haja a sensibilidade, meu Deus, desta pessoa que está ali para recepcionar, que haja sensibilidade para identificar, meu Deus, a necessidade deste visitante, ó Pai. Ó Deus Santo, sim, Senhor meu Deus, trabalha em todos os ministérios da igreja, na integração dos novos convertidos, ó Pai. Toma nas Tuas mãos, eles precisam, sim, meu Deus, de um direcionamento. Prepara pessoas que possam, meu Deus, integrar esses novos convertidos. Que haja, meu Deus, um ambiente de amor, de respeito para com esse visitante, ó Pai. Com esta pessoa que quer voltar para os Teus caminhos. Que quer, meu Deus, ó Pai, servir o Senhor com sinceridade. Ó Pai querido, ó Pai amado. Meu meu Deus, toma nas tuas mãos. Abençoa, Jesus. Toma nas tuas mãos, ó Pai. Toma nas tuas mãos, Senhor, cada vida, meu Pai. Que o Senhor possa, meu Deus, trabalhar de uma forma tremenda. Também, Senhor, meu Pai, na vida daqueles, ó Pai, que estão fazendo a tua obra, Senhor. Que elas possam, Senhor, meu Deus, desenvolver o trabalho na direção do teu Espírito Santo, ó Pai. Meu Deus, que haja este acompanhamento para com as pessoas que aceitam a Jesus, que possamos sim, meu Deus, dar todo o suporte necessário, meu Deus. Levanta mais pessoas, ó Pai. Levanta, Senhor, mais pessoas que possam nos ajudar, meu Deus, nesse sentido. Também, Senhor, meu Deus, pessoas que possam, meu Deus, ser verdadeiros discipuladores para transformar estes visitantes em discípulos, ó Pai. Sim, meu Deus, precisamos estar prontos, precisamos estar preparados para que possamos, meu Deus, conduzir estes novos convertidos. Pai querido, eu creio, a obra é do Senhor, e eu creio, Senhor, que o Senhor está preparando, Senhor, preparando pessoas para que elas possam contribuir nesse trabalho, Senhor, de resgatar almas que estão acorrentadas pelo inimigo. E que quando há a manifestação do teu poder, as correntes, elas são esmiuçadas. E agora, Senhor, nós temos a responsabilidade como igreja de manter este novo convertido ali, Senhor, na nossa igreja, dando a instrução, direcionando esta pessoa. Que possamos ter, meu Deus, um discipulado eficaz, Senhor. Para que essas pessoas, elas possam permanecer no caminho que nos conduz à salvação. E a igreja está nesta responsabilidade. A igreja, ela é responsável para conduzir as pessoas pelo caminho que conduz verdadeiramente ao céu. Senhor, que possamos refletir, que possamos, ó Pai, tomar esta responsabilidade. Às vezes tem muitas pessoas, meu Deus, que estão na igreja e elas simplesmente se preocupam com a sua salvação. Está salva e é o que importa. Mas nós sabemos que nós precisamos de nos agarrar a esta responsabilidade, porque o Senhor confiou a nós. Sim, meu Deus, por isso que eu lhe peço, ajuda, Senhor. Ajuda cada irmão, para que ele possa ser capacitado, meu Deus, para discipular, fazer esse discipulado eficaz, para que haja um fortalecimento da fé dos novos convertidos, ó Pai. Ó Deus Santo, ó Deus Poderoso, nós entregamos nas Tuas mãos, ó Pai. Confirma, Deus, a bênção. Confirma, Senhor, a vitória sobre cada vida, Senhor. Abençoa todos os nossos internautas, todos que estão nos ouvindo também pelo programa de rádio, Senhor, é o que nós te pedimos e nós te agradecemos em o nome de Jesus. Amém e amém, Senhor Jesus. Que Deus abençoe a todos os nossos internautas que oraram conosco. Nesse momento eu quero fazer um apelo com todos vocês, você que talvez está afastado do Evangelho ou você que ainda não tomou a decisão de aceitar Jesus. É o momento, é a sua oportunidade. Não deixe para amanhã o que você pode fazer hoje. Eu quero que você agora repita comigo as palavras que eu vou falar com você. E você vai repetir agora. E a partir de agora, então, após você repetir essas palavras, você já vai alcançar o perdão do Senhor e você será integrado à família de Deus. Repita comigo assim, diga assim: Senhor Jesus, eu te peço perdão dos meus pecados. Senhor, escreve o meu nome no livro da vida e sela com uma gota do teu sangue. Amém. Você que repetiu essas palavras, agora eu quero fazer um minutinho de oração com todos vocês. Senhor eterno Pai, todas as pessoas que aceitaram o Senhor como único e suficiente Salvador, ou que reconciliaram com o Senhor nesse instante, Senhor, eu lhe peço, meu Deus, dê forças para esta pessoa, para que ela possa permanecer firme nesse propósito. Nós estamos, ó Pai, observando dia após dia que a Tua vinda, Senhor, se aproxima. E nós precisamos estar prontos, precisamos estar preparados. E eu creio, Senhor, que por intermédio desta confissão, esta pessoa recebeu o perdão e agora está recebendo o auxílio do Teu Espírito Santo. Senhor, confirma, Senhor, e dê a vitória a cada um destes irmãos. Em o nome de Jesus. Amém e amém, Senhor Jesus. Que Deus abençoe você que aceitou Jesus nesse instante. Agora, a orientação é que você procure uma igreja Deus e Amor mais próxima do seu bairro. Tá? Você vai procurar aí na sua cidade uma igreja Deus e Amor e você vai dizer, olha, eu estava orando no horário da meia-noite, na intercessão global, né? E foi feito o apelo e eu aceitei Jesus, ou eu reconciliei com Jesus. E agora eu fui orientado para que eu viesse até a igreja mais próxima, aqui do meu bairro, para me apresentar ao pastor. E você vai se apresentar ao pastor e com certeza ele vai te receber com muito amor, com muito carinho, te direcionando para aquilo que você deve fazer. Se você aceitou Jesus, você vai se preparar para o batismo, se você está reconciliando, para você ser novamente reintegrado à família de Deus, certo? E temos aí também na tela o e-mail, queroaceitarjesus@ipba.com.br, e também o telefone 11 95094 4645. Então esse é o número que você pode falar conosco. Se você de repente não sabe onde tem uma igreja Deus e Amor, você pode se comunicar conosco por intermédio do WhatsApp ou por intermédio do e-mail, e você vai ser encaminhado com certeza, o seu nome vai ser enviado para o pastor local, e ele vai entrar em contato com você, para que você possa ir até a nossa igreja mais próxima aí da sua residência, tá certo? Que Deus abençoe a todos vocês, foi um prazer estar com vocês nesta noite, nessa intercessão, foi tão rápido, né, a oração, mas vocês vão continuar conosco aí, nós vamos nos despedir agora. Amanhã tem mais, a partir da meia-noite. Que Deus abençoe, um forte abraço e fiquem todos na paz de nosso Senhor e Salvador Jesus Cristo. Deus abençoe.
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3: Muito bom dia, na paz do nosso Senhor e Salvador Jesus Cristo. Começa o programa Madrugada do Socorro de Deus aqui na rádio Deus é Amor. Eu sou seu irmão em Cristo e amigo Daniel Mariano na mesa de som. Mais uma vez, o competente Hamilton Júnior. Permitindo o Senhor, estaremos juntos até às 5 horas da manhã. Vocês acompanharam a oração mundial Intercessão Global, onde o pastor Cléber de Oliveira e o nosso querido irmão presbítero também orou e clamou ao Senhor Jesus, presbítero Miqueias Almeida. Você que acompanhou a oração dos servos de Deus, eu tenho certeza que vocês foram alcançados, abençoados pelo Senhor Jesus. E você que não pôde acompanhar a oração e nem orar com os homens de Deus, por algum motivo, eu quero convidar a todos vocês para as 2 horas da manhã. Nós estaremos aqui orando ao vivo, aqui na Rádio Deus de Amor, nesta programação Madrugada do Socorro de Deus. Por isso, eu já te peço que você venha participar desta programação. Agora são 1:08, hoje é dia 7 de outubro de 2026. Estamos aqui ao vivo, aqui na Rádio Deus e Amor. Muito obrigado pela sua companhia, muito obrigado pela sua audiência. Programa Madrugada do Socorro de Deus, aqui na Rádio Deus e Amor.
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3: Muito bem, você que quer participar do programa Madrugada do Socorro de Deus, nos ajude a fazer esta programação nesta madrugada de quarta-feira. Inclusive, já temos o nosso primeiro ouvinte nesta madrugada, vamos atender. Alô, bom dia, paz do Senhor Jesus.
6: Paz do Senhor, bom dia.
3: Com quem eu falo?
6: Silvio.
3: Ô, irmão Silvio, você fala de onde, meu querido?
6: Eu falo aqui de Ponta Porã, de Araraquara. Vizinho de Araraquara.
3: É Ponta Porã, é isso?
6: Não, vizinho de Araraquara.
3: Ah, ok. O irmão Silvio, que podemos ajudar o senhor nesta madrugada, meu irmão?
6: Eu queria que o meu irmão orava para mim, fazia uma oração, que eu tenho uma dor nas costas, eu tenho também, de vez em quando, muita pressão alta, dificultação de sangue, a perna dói, tive bastante sangue.
3: Certo.
6: E que oração para mim.
3: Ok.
6: Para minha família também, né?
3: Ok.
6: Meu filho, os irmãos da igreja aqui também, né? Assembleia de Deus.
3: Ah, que maravilha. Deus abençoe a todos os nossos irmãos assembleanos que nos acompanham, não somente na região de Araraquara, mas em todo o nosso Brasil. Sempre tem os nossos irmãos assembleanos, não somente os nossos irmãos assembleanos, mas todos os nossos irmãos de outras denominações. O meu muito obrigado pela audiência. Deus abençoe a todos os nossos queridos irmãos. Ô, irmão Silvio, eu coloquei aqui o seu nome e também coloquei os seus familiares para daqui a pouquinho, às 2 horas da manhã, nós vamos estar entrando em oração, tá bom, meu querido?
6: Aqui também tem a Igreja de Deus e Amor.
3: Ah, temos sim.
6: Enquanto com os irmãos da Deus e Amor aqui também.
3: Sim, o senhor nunca... O senhor já foi na Deus e Amor aí em Araraquara?
6: Eu passo lá perto, mas eu qualquer dia eu vou lá.
3: Isso, o senhor e toda a sua família serão muito, muito bem atendidos, viu, ô irmão Silvio?
6: Tá bom. A igreja lá é bonita, viu?
3: É bonita. Araraquara. É, a nossa igreja pentecostal Deus e Amor é belíssima, né? Todas, nós temos igreja Deus e Amor espalhada no Brasil e no mundo. E não somente a nossa igreja é bonita por dentro e por fora. Temos também uma equipe de recepção que são abençoados, nossos queridos irmãos, viu? São um abençoado, um povo carismático, um povo que recebe muito bem as pessoas. E eu tenho certeza que tanto a sua família como você serão muito bem tratados e muito bem recebidos na nossa igreja pentecostal Deus e Amor.
6: Amém. Amém.
3: Tá bom, meu querido? Deus abençoe, viu, pela sua participação.
6: Amém. Deus abençoe os irmãos aí também.
3: Amém. Um forte abraço, uma ótima semana. Fique na paz do Senhor Jesus.
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0: Deus abençoe o nosso querido irmão Silvio, ali na região de Araraquara, conhecido também como Morada do Sol. Não é? Deus abençoe a todos os nossos queridos irmãos de Araraquara. Uma da manhã, 12 minutos. Você que quer mandar sua mensagem via WhatsApp da nossa Igreja Pentecostal Deus e Amor, nós temos o nosso WhatsApp, DDD 11 98292 3392. O WhatsApp é somente para mensagens via texto, tá bom? Temos o segundo ouvinte nesta madrugada, vamos atender. Alô, bom dia, paz do Senhor Jesus.
1: Bom dia, paz do Senhor.
0: Com quem eu estou falando?
1: Lúcia.
0: Mãe Lúcia, a senhora fala de onde, minha irmã?
1: Eu falo de Itaboraí, Rio de Janeiro.
0: É, Itaboraí, é isso?
1: Uhum.
0: Ok, Rio de Janeiro. Deus abençoe a todos os nossos irmãos aí do Rio de Janeiro. Povo abençoado por Deus. Ô, minha irmã, o que podemos ajudar a senhora nesta madrugada?
1: Eu queria pedir oração por uma causa minha da justiça que já teve audiência, só que agora ainda não tive retorno.
0: Ah, já faz muito tempo, ô Malúcia?
1: Eu fiz, foi em maio.
0: Ah, desse ano mesmo, né?
1: Foi esse ano.
0: Ah, ok.
1: Aí até hoje eu tô esperando a resposta, mas é que tá difícil, entendeu?
0: Sim.
1: Mas eu creio que Deus vai dar vitória.
0: Em nome do Senhor Jesus. E eu já creio que na próxima oportunidade, quando a senhora participar da programação, a senhora vai contar esta grande bênção que a irmã recebeu.
1: Ah, eu sei. Eu tô contando pra isso.
0: Amém. A senhora gostaria de colocar mais alguém na oração, Malúcia?
1: Eu gostaria sim de botar o nome do meu filho Lucas. Camila.
0: Sei.
1: Gato e Leonardo.
0: Ok. Vamos...
1: E família, né? Que eu também tenho uma família, né?
0: Muito importante, viu? Muito importante, irmã Lúcia, colocar toda a nossa família nas mãos do Senhor para que o Senhor venha dar o livramento, não é?
1: É verdade. Principalmente para mim, né? Que eu também estou precisando muito de oração, porque eu tenho problema de ansiedade.
0: Irmã Lúcia, deixa eu fazer uma pergunta para a senhora. A senhora é da nossa Igreja Pentecostal Deus e Amor?
1: Estou sim,
0: estou
1: em Manilha.
0: Ah, então a senhora já...
1: Estou membro de lá.
0: Ah, que maravilha. Deus abençoe a todos os nossos irmãos aí da nossa Igreja Pentecostal Deus e Amor. O povo aí, Fluminense, é um povo abençoado, né, irmã Lúcia?
1: É verdade, o nome do meu pastor é Pastor Francisco.
0: Ah, Pastor Francisco. Deus abençoe o Pastor Francisco e toda a equipe aí do nosso Pastor Francisco aí que tem ajudado e colaborado com o crescimento da obra de Deus aí no Rio de Janeiro. Malúcia, muito obrigado, viu, pela sua audiência, muito obrigado pela sua participação.
1: Obrigado, eu tenho certeza que eu vou contar bem.
0: Em nome do Senhor Jesus, estaremos aqui aguardando a sua ligação, contando aquilo que Jesus fez através da senhora ter confiado e ter ligado aqui para nós, e nós vamos estar sim orando e clamando a Deus às 2 horas da manhã em seu favor e em favor desta causa também.
1: Tá bom, muito obrigado, vou esperar sim, até 2 horas, vou orar sim.
0: Ok. Eu que agradeço pela sua participação. Fique na paz, Senhor Jesus. Uma ótima quarta-feira.
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0: Muito bem, agora são 1h, 16 minutos na capital paulista. Muito obrigado a todos os nossos queridos irmãos aí da cidade do Rio de Janeiro, não é? Nossa irmã Lúcia participou, nosso irmão Silvio também, aqui do interior de São Paulo também ligou. E Deus abençoe a todos os nossos queridos irmãos que participam, né? E vão participar ainda nesta madrugada. Se você não conseguiu, insista, porque nós vamos estar atendendo a próxima ligação, quem sabe é a sua. Vamos atender mais um ouvinte. Alô, a paz do Senhor Jesus, bom dia.
1: Alô, a paz do Senhor Jesus, bom dia, Pastor Daniel.
0: Amém. É a Mancida de Bauru?
1: Ô, né?
0: Oh, Mancida, paz. Claro, claro, a nossa Mancida sempre. A Mancida sempre ligando aqui para nós, que bênção de Deus. A gente fica já, né? A gente já conhece, né? A gente já conhece já os nossos ouvintes que sempre estão ligadinhos no programa Madrugada do Socorro de Deus.
1: Na hora que... É, que comentou, né, assim, né, o pastor Daniel, Mariana, né?
0: Que maravilha. Muito obrigado.
1: De Deus que fala, né?
0: Muito obrigado pelo carinho, ô Mancida.
1: Meu irmão, eu hoje, né, alegria da minha, eu tô tão alegre, graças a Deus, né, que eu liguei esse dia, que me deram um documento meu, que tava desempregado, né, irmão?
0: Ah.
1: E o patrão dele faleceu, ele tava aí meio cristão aí.
0: Sim.
1: Aí eu falei, não sei se não, porque eu creio que Deus vai abrir a porta, porque não era certo.
0: Sim.
1: Irmãos, para onde, irmão, para onde agora não me tinha? Hoje a gente foi trabalhar, só que é à noite.
0: Sim.
1: E, mas graças a Deus, estou trabalhando, irmão. Deus abriu a porta.
0: Deus abriu as portas.
1: Abriu, estou trabalhando hoje.
0: Através da senhora fazer propósito, pedir oração.
1: Propósito. Eu volto com Deus, liguei aí, pedi ajuda, né, para os irmãos.
0: Sim.
1: Que
0: maravilha. Teve um exército de homens e mulheres de Deus orando em seu favor, hein, Mancida? Deus abriu as portas mesmo, né?
1: Amém. Graças a Deus, irmão.
0: Vale a pena, né, participar da programação, colocando o nome, colocando os pedidos de oração, porque o nosso Deus, ele ouve, né, a nossa oração, né, Mancida?
1: É, graças a Deus. Eu pedi aqui na igreja também, né, irmã me ajudando, quando a irmã me ajudava, eu creio em nome de Jesus, aí eu fui fazer a entrevista.
0: Sim.
1: Então, um dia, que uma voz, vai me chamar, fechar, vai sim, em nome de Jesus. Aí, quando foi ontem, né, de ontem, ele viu, né, no celular dele, falou, avó, tá pedindo pra mim aqui, mandar uma mensagem, que me levar um documento, e, né, ir lá fazer a entrevista, ele foi tudo, irmão, graças a Deus, me chamou.
0: Que maravilha. A sua alegria é a minha alegria nesta madrugada, viu? E eu tenho certeza que a alegria de muitas pessoas também que estão aguardando e esperando também esta porta se abrir. Mas eu tenho certeza, assim como Deus abriu esta porta para o seu parente, para o seu familiar, vai abrir também para muitas pessoas que estão nos ouvindo, que precisam também alcançar este grande milagre, esta grande vitória da porta aberta. Por isso, eu quero convidar os ouvintes que estão ouvindo esse lindo testemunho da Mancida, para que vocês venham estar orando conosco às 2h, porque o nosso Deus, ele abre as portas, Deus faz o milagre, o nome do Senhor é glorificado. Mas se a senhora gostaria de colocar mais alguém na oração?
1: Né, irmão? Tudo que pedir, crendo, né? Recebe,
0: sim,
1: irmão.
0: Com certeza. Com certeza.
1: Mas então, se... irmão, põe o nome da meu nome na oração, para me ajudar, né, irmão? Na oração, minha família, né?
0: Ok.
1: Irmã Cida e a família toda, né, irmão? Precisa. Então, eu creio. O Senhor, né, conhece Deus desde o nosso coração, né, irmão?
0: Ah, com certeza.
1: E a família na presença de Deus, né?
0: Com certeza. Mancida, muito obrigado pela sua participação, muito obrigado pelo seu lindo testemunho, viu, Mancida? Fica
1: amém,
0: na paz do Senhor Jesus.
1: Amém.
0: Uma ótima quarta-feira para a irmã e para toda a sua família.
1: Amém. Por irmão também e a família.
0: Amém, Pai.
1: E é um orando pelo outro, né, irmão?
0: Com certeza. Nós vamos estar orando às 2h, apresentando uns aos outros nas mãos do Senhor. E eu tenho certeza,
1: irmão,
0: que a minha vitória...
1: Eu tô com ele ainda aqui.
0: Que maravilha. Tenho
1: graças
0: certeza
1: Deus,
0: que juntos nós vamos alcançar a nossa vitória. Fica na paz do Senhor Jesus. Muito bem, ouvintes. Nós acompanhamos, né? Um relato, testemunho da nossa irmã Cida, lá de Bauru. Sempre está na sintonia, sempre participa aqui da programação Madrugada do Socorro de Deus, testemunhando e também contando um lindo testemunho ao qual Deus abriu uma grande porta para o seu parente, para o seu familiar. E você também pode, também, daqui a pouquinho, ligar aqui para nós ou deixar também a sua mensagem via texto, via WhatsApp, que nós vamos estar lendo ao vivo e atendendo a sua ligação. Agora, 1:21, nós vamos acompanhar e ouvir o pastor Lorival de Almeida, que vem com um tema muito interessante, que é Saul. É o quadro Pão Diário. Daqui a pouco voltaremos com todos vocês aqui na Rádio Deus e Amor.
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4: Em determinado culto, o texto era aquele episódio em que Saul transgride a orientação que Samuel havia dado a ele. E eu posso até dizer que, de repente, Saul era uma figura bastante... patética poderia ser, né? E era bastante mesquinho também. A vaidade era o ponto máximo da sua vida, sem falar na soberba. E a Bíblia Sagrada fala, então, que o profeta foi lá e advertiu. E disse para ele, olha, Deus já recusou você. Deus já escolheu outro para pôr no seu lugar. Lá em 1 Samuel 15. É uma palavra triste, né? Uma palavra dura. Deus recusou você. E Deus já tem um para colocar no seu lugar. Porque Deus dá oportunidades. Deus dá oportunidades. E se nós não aproveitarmos a oportunidade, o que acontece é que nós podemos, de uma hora para outra, ver Deus colocar outro em nosso lugar. E às vezes, quando se perde a oportunidade, é que se valoriza. E em muitos casos já é tarde demais. Pode até voltar uma oportunidade, mas aquela que você perdeu não volta nunca mais. Nunca mais. Nós comentávamos que Saul pede que Samuel vá com ele até as tropas para honrá-lo diante das pessoas. Quanto à questão de que Deus o rejeitara e que o trono seria de outro, ele parece nem se importar muito, desde que ele fosse colocado, não é? E exaltado diante das tropas, que fosse honrado. Então, a gente vê, ouvinte amado, que é uma questão, eu diria, de cabeça realmente, é uma questão de uma vaidade que não se sustenta. Preocupou-se apenas com a sua autoimagem. É uma coisa tão fútil, não é? De um homem tão vaidoso. Como era soberbo, meu Deus. Não prestou atenção nem um pouquinho nas consequências do seu ato. Mas o negócio dele era tipo assim, como que as pessoas vão me ver? O que que as pessoas vão pensar de mim? Como tem gente assim, né? Enfiando os pés pelas mãos, fazendo bobagem na vida, mas preocupada apenas com a sua imagem, não com o resultado dos seus atos. Pessoas que fazem as mais profundas tolices, as mais obscuras loucuras. Mas tudo que querem é que não pensem mal da minha pessoa. Que não pensem, olha, minha reputação. Não ligam para o seu caráter, nem para Deus, mas para a opinião pública. As pessoas devem pensar bem a respeito delas. Ficam agitadas se recebe algum tipo de censura, como Saul. Fazem bobagem, mas não querem que se diga o que foi feito, a bobagem que foi feita. Tá vendo? É trágico quando a opinião pública pesa mais que o caráter para uma pessoa. Isso é trágico. Quando uma pessoa se diz seguidora de Jesus Cristo, é pior. Não se preocupar com isso, com o juízo de Deus, e sim com o juízo dos homens. O pior é quando uma igreja se preocupa mais com o aplauso do mundo do que com a avaliação de Deus. Nesse presente século, nós estamos vendo pairando no ar e cheira podre a preocupação de algumas igrejas que querem ser igrejas amigáveis às pessoas. São igrejas que querem se manifestar alinhadas com as questões do mundo presente, do mundo que estamos vivendo. Querem ser mais isso do que leais a Deus. Nós vimos a opinião de uma pessoa que era uma autoridade nas questões vaticanologas, ou questões vaticanas, né? Vaticanologas, eu estou brincando com os ouvintes, é claro. Ele pronunciou o quê? Não só ele, como grande parte da Igreja Católica na época que se buscava um Papa, né, antes do Francisco, não, que a Igreja tem que se preocupar em buscar um Papa mais próximo das pessoas, que compreende mais as pessoas, que faz as pessoas se sentirem bem, que não dê tanta ênfase à moral da Igreja. Bom, claro que cada igreja tem a sua maneira de interpretar cada situação. A gente vê que essas pessoas queriam dar uma agenda para a Igreja Católica, né? E a Igreja Católica, é claro, teve que se virar com as questões dela, enfim. Nós vimos também outras questões relacionadas a isso. Algumas pessoas do meio evangélico, como algumas igrejas, até mesmo igrejas inglesas, né, muito preocupadas em se alinharem com os novos movimentos, com as novas tendências. E para isso chegaram a dizer que não, a igreja tem que ser mais alinhada com o povo e deixar um pouco de lado essa questão de nós estarmos apregoando coisas que fazem mal aos ouvidos daqueles que têm uma vida mais light. Quantas igrejas evangélicas estão fazendo isso? Estão dando às pessoas o que as pessoas querem e não o que elas precisam. As pessoas precisam ouvir o Evangelho. Mas, infelizmente, nós estamos vendo muito entretenimento em nossas igrejas. Eu tenho batido na tecla. Podemos fazer eventos sociais na igreja? Podemos. Podemos nos reunir com juventude, com senhoras, com crianças? Podemos. Podemos fazer congressos? Podemos. Podemos fazer louvorzão? Podemos. Mas eu tenho alertado a igreja para as questões evangelísticas. Eu tenho alertado para o viés de entretenimento em detrimento do evangelho verdadeiro alcançando corações, porque senão a igreja não cresce, senão chega no dia do batismo, ninguém se batiza. E o pior, chega no dia do juízo. Eu estou dizendo dia do juízo. Você que entende a Bíblia está entendendo o que estou dizendo. Deus vai perguntar para você, escuta, eu mandei fazer entretenimento, eu mandei fazer churrascão, eu mandei fazer evento pastoral na fazenda, não sei o que lá, e vamos matar 50 boi enquanto almas vão perecendo. Eventualmente, é claro, podemos fazer isso, mas a gente vê que se volta a igreja, e não todas, é claro, mas muitas delas só para isso. Somos nós uma ONG e não uma igreja. Somos nós um ponto social e não uma igreja. As pessoas precisam ouvir o Evangelho. As pessoas precisam ouvir o Evangelho. Se você acha que eventos e eventos fazem parte de um plano para atrair pessoas para a igreja, vou dizer a você uma coisa, você está enganado. Nós não devemos, de forma alguma, criar nenhum tipo de plano que não esteja nos planos do nosso Deus. Para atrair pessoas às igrejas, nós devemos pregar o Evangelho, e os convertidos virão. Os que buscam a Deus virão. Observe vocês que eu não estou dizendo que a igreja não deva ter coisas sociais. Deve. O que eu estou dizendo é que não se pode ter somente coisas que promove uma atração ilegítima, que não tem sustentação, não tem base. Vocês vão entender o que eu estou falando. Nossa filosofia de ministério é trazer pessoas à presença de Deus e não aderentes festeiros. Porque isso não funciona, isso não dá certo. Público passante é público passante. Agora, pessoas que se convertem dão firmeza à igreja. Exala o crescimento para a igreja. Mas gente festiva pula fora quando os problemas surgem. Para as pessoas que vêm em busca de Deus, se convertem, esses vão participar daquele evento festivo que a igreja pode fazer, sim. Mas aqueles que vêm e se convertem, esses ajudam no fortalecimento da igreja, no crescimento da igreja, na missão da igreja, ajudam no crescimento, ajudam no encorpamento da igreja. A igreja não deve se preocupar em agradar o mundo. A igreja não pode deixar que o mundo paute a sua ética e os seus valores. A igreja não pode ter essa visão deturpada e medíocre de Saul. Sua preocupação deve ser a lealdade a Deus, exatamente o que Saul não teve nem um pouquinho. Me honra diante dos homens, me honra diante dos anciãos. O que vão falar de mim? O seu problema, Saul? Claro que estou aqui colocando de uma forma apenas e tão somente como parte da retórica. Não eram as pessoas, estava preocupado com as pessoas erradas. Sejamos fiéis a Deus e nos preocupemos com o que Deus pensa a nosso respeito. Prezado ouvinte, prezado pastor, preocupa-te com uma vida correta, santa, decente, honesta, evangelística. Você não foi chamado para a popularidade, mas sim para a fidelidade. Ser fiel. Igreja Deus e Amor. Igrejas de modo geral. Sejamos fiéis e façamos aquilo que Deus quer que nós façamos. E Deus nos abençoará. E Deus fará que a nossa igreja seja uma igreja verdadeira. A seu tempo, é claro, podemos comemorar, sim. Mas não fazer dos nossos cultos, dos nossos eventos, esse movimento de atração, a atração fatal para o descarrilamento da igreja, não para o crescimento. Evangelismo, seriedade. E de tempos em tempos, é claro, a gente pode sim se alegrar com o corpo a seu tempo.
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2: Muito bem, agora são 1h40, já voltamos, aqui estamos aqui ao vivo, programa Madrugada do Socorro de Deus, aqui na rádio Deus e Amor, e você pode ligar aqui para nós, deixar o seu nome, deixar também os pedidos de oração, porque daqui 20 minutos nos separam para nós estarmos já naquela oração fervorosa, aquela oração de clamor a Deus, súplicas, para que o nosso Deus, o nosso Pai, venha ouvir a nossa oração nesta madrugada. E eu quero também abrir espaço para as pessoas que também mandam as suas mensagens via texto aqui no WhatsApp da Rádio Deus e Amor. Você que ainda não tem um WhatsApp da Rádio Deus e Amor, é o DDD11, para quem está fora da capital paulista, 98292-3392. Olha, temos a participação de muitas pessoas já que deixaram as suas mensagens. Olha, nós temos a mensagem do nosso querido irmão Márcio, temos também o Júlio, temos o Afonso que pede oração, temos o Carlos Alberto que pede oração em favor do lar, em favor também da sua família. Temos também a participação da nossa irmã Antônia. Temos também o Cícero, que pede oração. Temos o Sevilho, que pede oração também. A Pávila, a Meire, muitas pessoas participando. Temos a participação também do Rony, a Wanda, a Zilmara e também o Lima, que pede a participação. Lima e a Ilma. Não é? Deve até fazer um trocadilho, né, Romildo? A Ilma e o Lima. Então, Deus abençoe a todos, em nome do Senhor Jesus. Muito obrigado a todos os nossos irmãos que estão participando via WhatsApp. Agora vamos atender também os nossos irmãos que estão ligando aqui para nós. Já temos ouvintes na linha, vamos atender. Alô, a paz do Senhor Jesus, bom dia.
3: Bom dia, a paz do Senhor Jesus, meu querido.
2: Amém. Com quem eu falo?
3: Quem está falando aqui é Luciano, de Alagoinhas, Bahia.
2: Ô, mano Luciano, povo baiano é uma benção, né, mano Luciano? É alegre.
3: Meu Deus, é verdade, meu irmão.
2: É alegre e feliz com Jesus, não é, mano Luciano?
3: Amém. É vitória, é só vitória. Com Jesus é só vitória.
2: Ok. Ô, mano Luciano, a cidade de Alagoinha fica pertinho da onde aí, pra gente se localizar?
3: Pertinho da capital baiana.
2: Ah,
3: capital Salvador.
2: Dá quantos quilômetros?
3: Fica 100 quilômetros, mais ou menos.
2: Ah, ok. Maravilha. Então, mais ou menos aí, 1h30, 2 horas. Ou mais?
3: Umas duas horas,
2: né? Que maravilha, maravilha. O senhor é da nossa igreja pentecostal, Deus é amor, irmão Luciano?
3: Sim.
2: Que maravilha.
3: Lá no Cangula, nós congregamos no Cangula, com o cooperador Jorge, do Cangula.
2: Temos culto todos os dias, irmão Luciano?
3: Não, 2 vezes na semana.
2: Duas vezes na semana. Mas é, mas lá o povo é abençoado.
3: O povo é abençoado. É um povo humilde, simples e abençoado. Mas nós congregamos na congregação na sede, na Benício de Macedo.
2: Ah, ok. O que não falta é igreja de Deus e amor aí.
3: Glória a Deus, não falta não.
2: Que maravilha, que maravilha. Ô, glória, Luciano, aproveitando aí a sua participação, sim, o senhor tem muitas bênçãos para contar, não é?
3: Glória a Deus, bendito seja Deus.
2: Então, aproveitando aí a sua participação, aproveite agora, conte um testemunho para aumentar a nossa fé, a fé dos nossos ouvintes que estão te ouvindo neste momento, irmão Luciano.
3: Glória a Deus, bendito é o Senhor. Nós temos passado por muita luta, né? Não tem faltado luta, meu irmão. Não tem faltado luta, mas o Senhor ele tem dado livramento em todas as lutas. O Senhor tem sido conosco. O Senhor tem sido com a igreja, o Senhor tem revelado a sua palavra, tem falado com nossas almas, né, e tem nos fortalecido na presença de Deus, meu irmão. Isso é muito importante. Temos que congregar. Não pode. O Senhor Jesus disse: congregai-vos, né? O Senhor Jesus mandou congregar, e a gente não pode ficar em casa. tem que congregar, que é para poder acontecer as obras, os milagres, em nome do Senhor Jesus. Glória a Deus. Bendito seja Deus.
2: É verdade, Luciano. Muitas pessoas que estão passando por muito desespero, não é? Principalmente pessoas que passam por ansiedade, depressão, síndrome do pânico, do medo, pessoas que precisam de uma cura, de uma libertação, essas pessoas elas precisam também reagir. Como que reage, não é? É procurando uma igreja pentecostal Deus e Amor no bairro, na capital, nas regiões, não é? Seja região sul, sudeste, centro-oeste, norte, nordeste, enfim. E é como o senhor mesmo falou, né? Congregar. Não é? Fazer aquele propósito, fazer aquela campanha em favor dela, dele, em favor do parente, de um familiar que precisa de uma cura, de uma libertação, não é? A Bíblia diz que nós devemos se esforçar, não é? Se esforçar e ter bom ânimo para que a gente possa alcançar aquelas bênçãos, aqueles milagres, as vitórias, não é? Livramento da parte do Senhor Jesus. E eu tenho certeza que essas pessoas que estão nos ouvindo e ouvindo, o irmão, também entenderam. E eu tenho certeza que nesta quarta-feira, logo que amanhecer já o dia, já vão procurar uma das nossas igrejas pentecostal Deus e Amor e vão lá fazer aquele propósito, fazer aquela campanha em favor dos parentes. Eu tenho certeza que esta palavra que o Senhor deu para essas pessoas, não é? Se esforçar, se empenhar, eu tenho certeza que isso trouxe um novo ânimo para que essas pessoas venham lutar, conquistar algo especial, não somente para elas, mas também em favor do lar, em favor da casa, em favor da família, irmão Luciano.
3: Sim, é isso mesmo.
2: Tá bom?
3: O Senhor Jesus falou, né, como falou com Josué, esforça-te e eu serei contigo, realmente. Não pode ficar em casa desanimado, as lutas vêm, as provas, as dificuldades, meu irmão, mas temos que lutar, né?
2: Verdade.
3: Lutar. E só alcança a vitória lutando.
2: Verdade.
3: Né? Só alcança a vitória guerreando. Bendito é o nome do Senhor.
2: Ô, Luciano, aproveitando aí, faça um convite para os irmãos aí da sua cidade, Alagoinhas. Dá o endereço da nossa igreja pentecostal Deus e Amor. Eu tenho certeza o povo de Deus aí da Bahia é um povo, né, de uma grande audiência. E eu tenho certeza que os irmãos aí da cidade de Alagoinhas estão também ouvindo, acompanhando o senhor. E às vezes estão aí ouvindo, né, e não conhecem a nossa igreja pentecostal Deus e Amor. Então passa o endereço da nossa igreja, por favor.
3: Nós temos a nossa igreja no Benício de Macedo e os cultos praticamente todos os dias, né? Porque tem campanha de oração, círculo de oração e não falta. Benício de Macedo, na Praça Santa Isabel, as portas da congregação estão abertas, da igreja Deus é Amor, aonde Deus tem falado com nossa alma, o Senhor tem revelado a sua palavra, tem falado aos nossos corações, né? E nós precisamos buscar o Senhor enquanto pode achar. As lutas têm vindo, as dificuldades têm vindo, as guerras estão aí, e nós precisamos servir ao Senhor, ir na igreja, buscar a presença de Deus, porque o Senhor disse, buscar-me-eis, me achareis, quando me buscar de todo o coração, glória ao Senhor. Bendito
2: Amém.
3: Seja Deus.
2: Amém.
3: Então, estamos nessa fé, meu irmão. Estamos nessa fé.
2: Em nome de Jesus.
3: E quero aproveitar a oportunidade, né? Glória a Deus. Para pedir a oração. Colocar o nome também, viu, meu amado?
2: Amém.
3: Colocar o nome da minha esposa, meu nome, Luciano Nascimento Silva. E a minha esposa, Wilcinara, meu filho Lucas Abraão e Lemuel Arthur de Mato Silva Nascimento, que está lá em Brasília. E roga as orações da igreja em nome do Senhor Jesus.
2: Amém. Bom, Luciano, muito obrigado, viu, pela sua participação. Amém. Que Deus abençoe a sua vida, da sua esposa, dos seus filhos, enfim, Amém. De todos os seus familiares, uma ótima quarta-feira. Amém. E aguardo Amém. A próxima ligação do Senhor numa próxima Amém. Oportunidade, Amém. Tá bom? Um forte abraço, Glória fique na paz do Senhor Jesus.
3: Amém.
2: Amém, paz. Muito bem, aí está a participação, ouvintes, do nosso irmão Luciano, lá de Alagoinha, na Bahia. Deus abençoe os nossos irmãos de Alagoinha. Agora são exatamente 1:49. Agora nós vamos juntos acompanhar, não é? O psicólogo, Jessé Ávila. Ele vem com um tema muito interessante. Pro procrastinação. É o Clínica da Alma. Vamos acompanhar juntos. Daqui a pouco voltaremos com todos vocês aqui na Rádio Deus e Amor.
0: 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Olá, seja muito bem-vindo a mais um episódio do Clínica da Alma, um espaço para falarmos sobre saúde mental, qualidade de vida, inteligência emocional e desenvolvimento interior, sempre de forma leve, prática e com base científica. Você sabia que procrastinar não significa simplesmente ser preguiçoso? Muitas vezes adiar uma tarefa está relacionada à dificuldade de lidar com as emoções desagradáveis, como a ansiedade, o tédio ou até o medo de fracassar. E por essas razões, hoje nós vamos falar sobre procrastinação. Quando adiar constantemente começa a pesar na saúde emocional. Pois bem, a procrastinação acontece quando uma pessoa adia voluntariamente uma tarefa, mesmo sabendo que esse adiamento poderá trazer consequências negativas. Em miúdos, a procrastinação é a arte de tocar a vida com a barriga. E a procrastinação pode proporcionar um alívio imediato, que é: ah, depois eu faço. O problema é que esse alívio é temporário. A tarefa continua esperando e pode voltar acompanhada de culpa, de preocupação e até de pressão. Assim, forma-se um ciclo. Desconforto, aí vem o adiamento, depois o alívio momentâneo e, por fim, o aumento de um novo desconforto. Por exemplo, imagine alguém que precisa começar um projeto importante. Em vez de começar, abre as redes sociais, organiza pequenas coisas, assiste a vídeos na internet e pensa: ah, não tem problema, eu tenho tempo, daqui a pouco eu começo. Quando percebe, aquele tempo já não existe mais, já passou. E agora precisa realizar a mesma tarefa com muito menos tempo, aumentando assim a pressão, a preocupação e a tensão. Entenda que nem sempre precisamos esperar vontade para começar. Muitas vezes, a ação vem antes da motivação. Começar pequeno pode ser mais eficiente do que esperar o momento perfeito para realizar uma tarefa inteira. Eu tenho aqui 5 dicas práticas que pode lhe ajudar com relação ao tema procrastinação. Número 1. Divida tarefas grandes. Transforme uma tarefa assustadora em pequenas etapas. Número 2. Comece por poucos minutos. O objetivo inicial pode ser simplesmente começar e não terminar. Número 3. Identifique o que você está evitando sentir. Por exemplo, pergunte-se: eu estou adiando essa tarefa ou eu estou tentando evitar o desconforto que ela provoca? Penúltimo, reduza as distrações. Deixe o celular distante e diminua estímulos durante períodos de concentração. E por último, evite transformar um atraso em fracasso. Se você procrastinou, tudo bem, retome. Culpa excessiva pode alimentar o próprio ciclo que você deseja interromper, como explica Timothy Sichel, pesquisador da procrastinação. Adiar tarefas frequentemente está mais relacionado à regulação das emoções do que simplesmente à administração do tempo. Mas e aí? Você gostou desse conteúdo? Então compartilhe a nossa programação com amigos e familiares e continue nos acompanhando. Fique atento, porque a qualquer momento estaremos de volta com mais reflexões que podem transformar a sua vida. Um forte abraço

0: Muito bem, agora são 2 horas da manhã. Quero fazer um convite especial para todos os nossos queridos irmãos que estão agora nos acompanhando. Desde o começo desta programação, olha, nós iremos à identificação das emissoras e quando nós voltarmos, já vamos estar orando e apresentando a sua vida diante do nosso Deus, o nosso Pai. Por isso, não saia da sintonia e também não saia desta programação. Programa Madrugada do Socorro de Deus, aqui na Rádio Deus e Amor.
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1: Muito bem, agora são exatamente 2:06, chegou o grande momento tão esperado, ouvintes, que é a oração das 2:00 da manhã, oração aqui ao vivo, aqui na Rádio Deus é Amor. Por isso, eu quero neste momento, a senhora, o senhor, moço, moça, vocês que podem deixar tudo que vocês estão fazendo neste momento e orar juntamente comigo, eu tenho certeza que o nosso Deus, o nosso Pai, estará ouvindo o teu clamor e a tua oração. Você que está no trabalho, você que está dirigindo o seu automóvel, você que está no seu caminhão agora, cortando o nosso Brasil de leste, oeste, sul, sudeste, enfim, você que está na rodovia, você que está neste momento, não é? Na estrada, acompanhe, escute, porque eu tenho certeza que o nosso Deus também vai abençoar todos vocês. Vamos orar, vamos falar com Deus nesta madrugada.

glorioso Deus, maravilhoso e eterno Pai. Deus de poder, Deus de graça, Deus de misericórdia. Aqui estamos, ó Deus, em mais uma madrugada, nesta programação, Madrugada do Socorro de Deus, aonde, meu Deus, muitas e muitas pessoas estão agora, meu Deus, nos ouvindo, a audiência dos nossos queridos irmãos ouvintes, ó Deus, é imensa, é esmagadora, meu Deus. Ó Pai, só temos motivos para agradecer ao Senhor por ter os nossos queridos irmãos ouvintes nesta madrugada, Senhor, nos ouvindo, nos acompanhando, seja, meu Deus, nos estados, capitais, em regiões, seja, meu Pai, em locais longínquos, locais pertos, enfim, ó Pai, seja aqui no nosso Brasil, seja fora do nosso Brasil, mas estão, ó Deus, nesta madrugada, em oração, clamando ao Senhor e buscando a sua preciosa presença. Meu Deus, muito obrigado, meu Pai. Muito obrigado pelo Senhor ter preparado esta oportunidade. Muito obrigado, Senhor, pelo teu cuidado. Muito obrigado, Senhor, pelo Senhor ter preparado a chance e a oportunidade dessas pessoas que estão agora também, ó Pai, precisando falar com o Senhor, precisando, ó Deus, dialogar com o Senhor. Ó Pai, quando nós oramos, ó Deus, estamos conversando com o Senhor, estamos, ó Deus, confessando aquilo que precisamos e necessitamos, ó Deus, nesta madrugada. Meu Senhor, quem sabe muitas pessoas passaram uma terça-feira muito difícil, muito complicada. Senhor, muitas pessoas até mesmo pensou que não iria vencer, meu Deus, as tribulações, as lutas e as dificuldades, ó Deus. Mas o Senhor preparou mais um dia. Jesus, seja com essas pessoas, ajuda essas pessoas a vencerem todos os obstáculos, a vencerem, meu Pai, o pecado, a iniquidade. Ajuda essas pessoas, ó Deus, a vencer as tribulações, a vencer todas as tentações, porque sabemos, ó Deus, que o nosso adversário, ele não dorme, ele não vacila. Ele está, Senhor, sempre de prontidão para tentar atacar, para tentar atingir, para tentar fazer com que essas pessoas venham se distanciar do Senhor. Mas eu glorifico ao Senhor Jesus, porque essas pessoas estão recebendo agora força, graça, ânimo, poder, unção, avivamento, livramento. Essas pessoas, ó Deus, nesta madrugada, estão recebendo a presença do Teu Espírito Santo, a presença notória, a presença gloriosa, a presença real do nosso Deus que cuida de nós, que está sempre atento ao nosso levantar, ao nosso deitar. E muitas pessoas, ó Deus, gostariam nesta madrugada de poder deitar, de poder descansar, de poder, meu Deus, colocar a cabeça no travesseiro e poder ter paz. Paz, ó Deus, para dormir e acordar, Senhor, já começando um novo dia, restaurado, fortalecida, mas essa pessoa não consegue dormir. A preocupação, ansiedade, a depressão, síndrome do medo, síndrome do pânico, tem, ó Pai, atingido essas pessoas. E isso tem também, ó Pai, afetado as pessoas que moram com elas. Essas pessoas têm notado, ó Deus, que muitas dessas pessoas que estão passando por esse processo, elas estão, meu Deus, inquietas. Elas estão, meu Deus, sendo oprimidas,
mas eu creio que nesta madrugada, todas essas pessoas que moram nesta casa vão agora, meu Deus, ter a paz que tanto essas pessoas procuraram, tanta que essas pessoas, ó Deus, queriam encontrar e não conseguiam. Mas agora, meu Deus, elas conseguiram porque o Senhor está indo ao encontro e repreendendo, o Senhor, este mal, expulsando este mal desta casa, expulsando, meu Pai, este mal deste quarto, desta sala, desta cozinha, deste cômodo, deste quintal, em nome de Jesus. Se foi, ó Deus e meu Pai, alguma coisa lançada contra esta casa, não vai prosperar. Não vai avançar, porque nesta madrugada o Senhor está repreendendo todo o mal, todas as investidas do nosso adversário já foram frustrados nesta madrugada, porque o Senhor já colocou as tuas mãos. E quando o Senhor coloca as tuas mãos, ó Deus, certo é que grande é a vitória do povo de Deus. E nesta madrugada eu te louvo, porque não estou sozinho. Há milhares e milhares de pessoas que estão orando, estão clamando e estão buscando a tua face, a tua presença. Pessoas, ó Deus, que estão neste momento, seja de joelho, seja em pé, seja deitada, seja dirigindo, seja, meu Deus e meu Pai, andando, enfim. Essas pessoas estão buscando a tua presença. Essas pessoas estão neste momento, ó Pai, com os pensamentos voltados para o Senhor. Muitas pessoas em casa, muitas pessoas trabalhando, muitas pessoas dirigindo o automóvel, este caminhão, este ônibus de viagem, enfim. Estão agora, meu Deus, acompanhando esta oração. E o Senhor já está indo ao encontro dessas pessoas. O Senhor já está visitando essas pessoas. O Senhor já está, meu Deus, guardando essas pessoas, ó Pai eterno. Meu Deus, visita também todas as pessoas que estão passando por muitas dificuldades, de enfermidades. Ah, meu Deus, visita, Senhor. Visita todos os doentes, todas as pessoas enfermas. Todas as pessoas, ó Deus, que estão passando por uma enfermidade, meu Pai, seja uma enfermidade grave ou não, mas essas pessoas não querem passar, meu Deus, por essas dores, por essas enfermidades, e nem a família também, ó Pai. Esta família se nega a ver o seu parente nesta situação. Este parente, este familiar se nega, meu Pai, e vê os seus parentes, os seus familiares com este mal, desenganado, desenganada pela medicina. Elas têm a certeza, meu Deus, elas têm a convicção que o Senhor está entrando com a providência, se movendo para operar, para derramar do teu Espírito Santo nesta madrugada sobre a vida dessas pessoas que precisam ser alcançadas. Ah, Senhor, pessoas que estavam, meu Deus, com a sua saúde em dia, sem enfermidades, sem dores, e de repente, meu Pai, essas pessoas agora estão internadas, sem explicação, meu Pai. Quem sabe este filho, esta filha vê o pai, vê a mãe numa situação, ó Deus, de coma. Vê este pai, esta mãe numa UTI, quem sabe a mãe, o pai vê os filhos, ó Deus, cheio de saúde, cheio de vigor, e agora ela está nesta cama, ele está nesta cama, esta criança, meu Deus, está enferma. Oh, Jesus, tenha de misericórdia. Eu clamo ao Senhor nesta madrugada e rogo, meu Deus, em favor de todas as pessoas, oh Deus, que estão doentes. Eu peço, meu Deus, encarecidamente, Senhor,
Nós pedimos a tua ajuda nesta madrugada em favor dessas pessoas, ó Deus. Visita, meu Pai, essas pessoas agora no teu nome, Senhor, que nós clamamos e pedimos encarecidamente. Faça um milagre, meu Deus, faça um milagre, meu Pai. Traga vida, traga esperança. Traga esperança, meu Deus, para essas pessoas que precisam e dependem de Ti, meu Pai, porque aos olhos da medicina, meu Pai, essas pessoas não têm mais jeito. Quem sabe, Senhor, essas pessoas já tomaram todos os remédios, meu Pai, todos os antibióticos. Mas eu peço ao Senhor, em nome do Teu Filho amado, Jesus Cristo, se compadece, meu Pai, dessas vidas. Oh, Espírito de Deus, Espírito Santo, tenha de misericórdia, meu Pai. Pessoas, ó Deus poderoso, Deus eterno, Pai da glória, que outrora estavam, meu Deus, te louvando, te glorificando e exaltando o teu santo e precioso nome, meu Pai. Oh, Espírito Santo, ajuda essas pessoas, oh meu Deus, que sofreu, meu Deus, um AVC, que sofreu, meu Deus, uma parada cardíaca. Essa pessoa, meu Deus e meu Pai, que agora, Senhor, está entre a vida e a morte, põe as tuas mãos, Senhor, em nome de Jesus eu te peço, meu Pai. Entra com a providência, Senhor, não deixa, meu Pai, que essa pessoa venha sofrer alguma sequela, mas que essa pessoa venha ser agora, meu Deus, restaurada pelo Teu poder e pelo Teu Espírito Santo, meu Deus. Ah, Senhor, meu Pai eterno, Tu pode ouvir, Senhor, a nossa oração, Tu pode atender o nosso clamor. Eu sei, meu Deus, que o Senhor pode todas as coisas. Não estamos aqui duvidando do Teu poder. Não estamos aqui, meu Pai, desacreditando naquilo que o Senhor pode fazer nesta madrugada, mas nós estamos aqui acreditando no Deus do impossível, no Deus que pode, meu Pai, visitar esta criança, meu Pai, visitar, meu Deus, esta criança, Senhor, que chora, esta criança, meu Deus, que sente essas dores que os médicos não conseguem detectar, da onde que está vindo, meu Pai, essas dores, põe as tuas mãos, Senhor, em nome de Jesus. Essa pessoa, Senhor, que tem um câncer, essa pessoa que sofre, meu Deus, com esta leucemia no sangue, essa pessoa que foi diagnosticada com uma bactéria, com vírus, meu Deus, oh Senhor, meu Deus e meu Pai, em Ti, Senhor, acreditamos no milagre, Senhor. Visita, meu Pai, esse hospital, visita, meu Deus, esta UTI, esta CTI, visita agora, meu Deus e meu Pai, tira essa pessoa do coma, Senhor, tira, meu Pai, essa pessoa, meu Pai, desse estado vegetativo, Senhor, o Senhor pode fazer isso. Ah, meu Deus, eu clamo também ao Senhor, ó Pai, em favor de todas as pessoas que perderam o seu ente querido, Senhor, nesta madrugada. Pessoas que receberam uma notícia, meu Deus, tanto por telefone ou até mesmo por mensagem, Senhor, a perda do seu parente, do seu familiar. Senhor, consola, meu Deus, consola, Senhor. Consola, Espírito Santo, este coração. Consola, meu Deus, esta pessoa, Senhor, que precisa do Teu abraço, precisa do Teu conforto, meu Deus, precisa da Tua consolação nesta madrugada. Ah, Senhor, Senhor, tenha de misericórdia dessas vidas, ó Pai, tenha de compaixão, meu Deus, dessas pessoas, ó Deus. Que desespero, meu Pai, que desespero que esta família está passando, meu Pai, que dor que este homem, meu Deus, esta mulher está passando pela perda do filho, da filha. Que desespero, meu Pai, esta filha, este filho, meu Pai, está passando pela perda dos seus pais, oh Senhor.
Se compadece, meu Pai, se compadece, Senhor. Quero apresentar também nas Tuas mãos, Senhor, meu Pai, todas as pessoas, ó Pai eterno, Pai da glória, que tem uma causa na justiça, Senhor. Uma causa, meu Deus, que já fazem muitos e muitos anos, meu Pai, que não se resolve. Ô, Senhor, toma causa, meu Pai, deste homem, desta mulher. Seja, meu Pai, o advogado fiel que o Senhor sempre foi e sempre será. Assuma, meu Deus e meu Pai, com teu grande poder, ó Deus, esta causa. E presenteia, meu Pai, essas pessoas, meu Deus, com um grande milagre, com a grande vitória que essas pessoas precisam e necessitam. Ah, Senhor, meu Deus e meu Pai, visita todas as pessoas, meu Deus, que estão clamando, precisando, meu Pai, de uma porta aberta. Prepara, Senhor, prepara esta porta de emprego. Prepara, meu Deus e meu Pai, dê condições, Senhor, para que essas pessoas possam trazer um mantimento, um alimento, meu Pai, para sua casa. Pessoas que já estão passando por muitas dificuldades, meu Deus, financeiramente. Pessoas que já estão perdendo muitas coisas, ó Deus. Senhor, quem sabe essas pessoas estão nas mãos dos agiotas, nas mãos dos credores, ó Pai. Essa pessoa está desesperada sem saber o que fazer. Põe as tuas mãos, ó Deus. Repreende, Senhor, o destruidor, o migrador. Aquele, meu Deus e meu Pai, que veio para matar, roubar e destruir. Que o Senhor venha colocar as tuas mãos agora, traga prosperidade. Abençoa, meu Deus e meu Pai, todas as pessoas que estão trabalhando, seja, meu Pai, nesse hospital, seja, meu Pai, na parte da emergência, seja os nossos irmãos policiais, bombeiros, os irmãos que trabalham na área da segurança, os nossos irmãos porteiros, os nossos queridos irmãos que estão trabalhando agora nesta indústria, nesta fábrica, aos nossos irmãos caminhoneiros, nossos irmãos que trabalham por aplicativos. Senhor, cuida dessas pessoas. Seja com essas pessoas, ó Deus. Quero apresentar ainda nas tuas mãos, ó Deus, a nossa igreja. Ah, meu Deus, abençoa a tua obra. Abençoa, Senhor, este ministério, meu Pai. Seja, meu Pai, com esta igreja, meu Pai, lavada, redimida pelo sangue do Cordeiro. Abençoa também, meu Deus, e eterno Pai da glória, a vida, Senhor, da nossa irmã Irene Miranda, Senhor. A vida, meu Deus e meu Pai eterno, da nossa irmã Débora Miranda, do pastor Orival de Almeida, Senhor. Põe as tuas mãos, ó Pai. Vem abençoar, Senhor, a tua obra, vem abençoar a tua igreja, toda a nossa diretoria deliberativa, nossa diretoria executiva. Que o Senhor venha abençoar, Senhor, todos os departamentos, que o Senhor venha abençoar, Senhor, todos os setores da nossa igreja pentecostal, Deus de amor. Que o Senhor venha abençoar, meu Deus, a escolinha do pequeno Galileu, as nossas professoras, as nossas crianças. Venha abençoar também, ó Deus, o Expansão Jovem, o Regenério, o presbítero Davi Miranda Neto. Venha abençoar, meu Deus, e eterno Pai da glória, ó Senhor Jesus, a vida também, Senhor, de todos aqueles que estão participando e contribuindo com o projeto Multiplicação. Senhor, venha abençoar, meu Deus, poderosamente, gloriosamente, para que o teu nome venha a ser glorificado. Senhor Jesus, venha abençoar também as campanhas, as concentrações, os eventos, ó Pai. Venha abençoar toda a equipe, meu Pai, da programação Madrugada do Socorro de Deus. Venha abençoar, Senhor, o meu lar, a minha casa, a minha família, os meus filhos. Venha abençoar, meu Deus, também, ó Deus poderoso, a vida do Hamilton. Venha abençoar, meu Deus, a família, enfim, meu Pai. Venha dar grande vitória e a grande bênção em nome de Jesus. Senhor, seja conosco, seja com esta obra.
Que o Senhor venha abençoar, meu Pai, a vida da nossa irmã Débora, a vida do pastor Lorival de Almeida, dando saúde, capacitando e abençoando, meu Pai, a vida dos seus servos. Venha abençoar, Senhor, cada vez mais e mais esta obra. Que o Senhor venha ser conosco, meu Deus, em tudo, meu Pai, para que o Teu nome venha a ser louvado e para que o Teu nome venha a ser glorificado, é que eu Te peço em nome do Pai, do Filho e do Espírito Santo. Amém, amém, Senhor Jesus.

0: sua vitória já chegou nesta madrugada de quarta-feira. Ouvintes, tenha certeza que a sua oração, o seu clamor chegou diante do nosso Deus e a resposta é vitória, bênçãos, livramentos de Deus para você e para toda a sua querida família. Deus abençoe a você, a todos os nossos ouvintes. Você que recebeu um milagre, você que foi curado, curada, foi liberto por Jesus, não se esqueça, procure uma das nossas igrejas Pentecostal Deus e Amor ainda hoje. Testemunhe, conte o que Jesus fez nesta madrugada. Por quê? Porque isso vai alcançar aquelas pessoas que vão ouvir o seu testemunho, e através do seu testemunho, essas pessoas também vão confiar e vão receber o milagre da parte do Senhor Jesus. Neste momento, eu quero me direcionar a todos os nossos queridos irmãos, vocês que estão conosco desde o começo do programa Madrugada do Socorro de Deus, e você já foi tocado, já foi tocada pelo Espírito Santo de Deus. E a confirmação foi através desta oração. O seu coração queimou. Você sentiu algo especial, algo tremendo, algo que impactou totalmente a sua vida. E isso é a presença de Deus, isso é a presença do Espírito Santo. E você que já tomou a decisão, diz, pastor, não precisa nem fazer o apelo, eu já quero, nesta madrugada, aceitar a Jesus. Eu quero, nesta madrugada, entregar a minha vida, o meu lar, a minha família, nas mãos do Senhor Jesus. Então você vai repetir essas palavras dizendo assim comigo: Senhor Jesus, perdoa todos os meus pecados e escreve o meu nome no livro da vida e sela com teu sangue, porque nesta madrugada eu te aceito como meu único e suficiente Salvador da minha vida. Me ajuda, meu Senhor, me ajuda, meu Deus, porque eu preciso e necessito do Senhor todos os dias na minha vida. Você que também, eu quero fazer um convite especial para você, você que também está na sintonia desta programação, pastor, eu me afastei, eu me desviei, pastor, eu não tive força para retornar, eu não tive força para voltar, mas através desta programação, através desta oração, eu senti algo especial, eu preciso voltar, eu preciso retornar, eu preciso de Jesus na minha vida. Então você vai dizer assim comigo, desta maneira: Senhor Jesus, perdoa todos os meus pecados e escreve o meu nome do livro da vida e sela com teu sangue, porque nesta madrugada eu preciso e necessito do Senhor. Me ajuda, meu Deus, me ajuda, meu Senhor, porque, ó Deus, sem o Senhor eu não consigo viver, sem o Senhor eu não consigo dar um passo sequer. Seja o meu amigo, seja o meu companheiro e seja o meu Senhor. Amém e amém, Senhor Jesus. Deus abençoe você que aceitou ao Senhor Jesus. Deus abençoe vocês também que reconciliaram com Cristo Jesus. Parabéns, vocês fizeram a melhor opção, que foram entregar as suas vidas para o Senhor Jesus. Olha, nós somos da Igreja Pentecostal Deus e Amor, Igreja Pentecostal Deus e Amor, espalhada no Brasil e no mundo inteiro. 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

0: o Senhor diante de nós, não seremos abalados. 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
2: Bem, voltamos, programa Madrugada do Socorro de Deus, agora 2h42, estamos aqui ao vivo, aqui na rádio Deus é Amor. Agora nós vamos acompanhar o Bíblia em Foco com o pastor Júlio Souza, e ele traz o tema, Rogai para o Senhor enviar obreiros. Vamos acompanhar juntos, daqui a pouco voltaremos com todos vocês, aqui na rádio Deus é Amor.
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4: Recebam todos a paz de nosso Senhor e Salvador Jesus Cristo. Aqui com vocês, pastor Júlio Souza. Eu quero convidar a todos para um momento de reflexão na Palavra de Deus. E o tema de hoje é, rogai para o Senhor enviar obreiros. Preste atenção na Palavra de Deus. A nossa leitura está no Evangelho de Lucas, capítulo 10, versículo 2. E dizia-lhes, grande é, em verdade, a seara, mas os obreiros são poucos. Rogai, pois, ao Senhor da seara, que envie obreiros para a sua seara. Preste atenção. Jesus Cristo havia comissionado os seus discípulos para uma missão. Obviamente que mais do que 12 pessoas seguiam a Jesus. A Bíblia fala que tinha uma multidão o seguindo, que sempre o seguia. Agora ele está designando um grupo de 70 para preparar algumas cidades onde ele visitaria mais tarde. Estes discípulos não possuíam qualificações exclusivas, não eram os mais educados, nem os mais capazes, nem os de mais alto nível social em relação aos outros seguidores de Jesus. O que os capacitou para a sua missão foi o seu conhecimento do poder de Jesus e a sua visão para chegar até todas as pessoas, as quais eram de sua responsabilidade. É importante que nós, eu e você, dediquemos nossos talentos ao reino de Deus. Mas, mais importante ainda, é ter uma experiência pessoal de seu poder, do poder de Deus, e uma visão clara do que Ele quer que façamos. Jesus enviou 35 duplas para alcançar as multidões. Eles jamais tentariam cumprir aquela missão sem ajuda. Sim, Jesus os ajudaria. Jesus os capacitou para isso, os motivou para isso e garantiu que o poder de Deus se manifestaria sobre eles. Em troca, enquanto eles recebiam a ajuda de Deus para a missão, eles deveriam pedir também que Deus enviasse mais trabalhadores, mais operários, mais obreiros, ceifeiros para esta obra. Ao levar a cabo a obra de evangelização, sem dúvida, nós desejaremos logo alcançar mais e mais pessoas que ainda estão em conversas. Essa história sugere para nós que é importante nós começarmos mobilizando pessoas para a oração. Quando Jesus diz, rogai ao Senhor da Seara, Ele está dizendo, ore. É importante o trabalho, a execução. Nada mais importante do que começarmos isso falando com o Senhor da Seara, pedindo ajuda ao responsável da obra, àquele que tem o poder de convencer o pecador ao arrependimento. Portanto, Jesus pede que se inicie a obra da evangelização, orando, rogai ao Senhor da Seara. Antes de orar pelos inconversos, ore para que outras pessoas tenham interesse de se unir para alcançá-los. É importante nós orarmos para que os não convertidos se convertam, obviamente. Mas para isso acontecer, é preciso também que alguém chegue até a eles com a mensagem do Evangelho, com a pregação genuína. Portanto, é muito importante que oremos para o despertamento da igreja, o despertamento dos obreiros no serviço cristão. não há desemprego. Deus tem trabalho mais do que suficiente para cada um. Há muito trabalho na obra. Há vagas incontáveis para aqueles que desejem ser útil nas mãos de Deus, para aquele que deseja somar na obra de Deus. Não se sente atrás para olhar o que os outros fazem. Não, não façamos isso. Procuremos uma maneira de tornar parte também da colheita, no trabalho. O Senhor Jesus estava preocupado ao ver a dimensão da obra, ao ver a dimensão da seara, e ver que tão poucas pessoas estavam realmente envolvidas no trabalho e no resultado. Havia sim uma grande multidão ali, mas não eram todos que tinham compromisso. Ele enviou 70, mas o número de seguidores ali era um número muito maior. Hoje em dia não é diferente. Nós vemos, sim, muitas e muitas pessoas que se dizem ser as seguidoras de Jesus Cristo, que se dizem ser cristãs, se dizem ser crentes, evangélicos, mas pequeníssimo é o número daqueles que realmente se envolvem no trabalho, que aceitam assumir responsabilidade para com Deus, para com sua obra, para com o trabalho, para com o alcance dos perdidos, para com o crescimento do reino de Deus. Oxalá que a partir deste momento nós oremos e sejamos também despertados, porque não basta também apenas orarmos se nós nada estamos fazendo. Eles orariam sim, mas enquanto eles estavam no trabalho, isto é importante, porque estando no trabalho, eles perceberiam o quanto faltava mão de obra, o quanto faltava ajuda. Não basta apenas terceirizarmos as responsabilidades e apenas ficarmos em nosso canto, dizendo que estamos intercedendo, dizendo que estamos orando pela salvação das almas. Se primeiro a gente não está fazendo alguma coisa, eles já estavam envolvidos. E em seu envolvimento, eles orariam. Sim, a oração é primordial, mas a responsabilidade precisa ser assumida. Comece com oração, sim, mas o coração já está incendiado, já está disposto a ir e a fazer alguma coisa em prol a tantas e tantas vidas que estão perdidas, em prol de tantas e tantas vidas que precisam ser alcançadas pelo poder de Deus. Não fique de fora, faça parte também dos ceifeiros desta grande seara. E juntos, roguemos, oremos, supliquemos ao Pai que envie mais trabalhadores. A obra de Deus não pode parar. Há muito a ser feito, há muito trabalho a ser realizado. A obra de Deus é carente de pessoas que aceitem ser colocadas como trabalhadores, como operários, como obreiros de valor na grande seara. Que Deus abençoe. Esta foi a nossa reflexão de hoje dentro do programa A Voz da Libertação.
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2: Meu nome é Eva, é de Viçosa, Minas Gerais. 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Minha cunhada me convidou, fui com ela, recebendo as orações dos homens de Deus, aqui na Igreja de Deus e Amor de Viçosa. 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
4: Muito bem, voltamos ao programa ao vivo aqui na Rádio Deus Amor, programa Madrugada do Socorro de Deus. Agora iremos à identificação das emissoras e logo após, mais oração. E desta vez, o pastor Lorival de Almeida vai estar orando em meu favor e também em seu favor. Por isso, não saia da programação e não saia da sintonia desta programação Madrugada do Socorro de Deus, aqui na Rádio Deus Amor.
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8: 3 horas e 1 minuto.
9: Do coração procedem as saídas da vida. Se você encontra-se triste, aflito ou desesperado, permita que Deus venha fazer morada em seu coração e verás o viver feliz de uma nova vida.
8: 3 horas e 2 minutos.

0: minha aflição clamei ao Senhor. Gritei por socorro ao meu Deus. Do seu templo, ele ouviu a minha voz. Meu grito chegou à sua presença, aos seus ouvidos. Salmos capítulo 18, versículo 6.
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Prezados ouvintes, eu quero convidar vocês para orarem juntamente conosco. A paz do Senhor, sou o pastor Lourival de Almeida. É o nosso momento da oração. Orem por mim, eu vou estar orando por vocês. Vamos orar uns pelos outros e Deus vai estar abençoando a todos nós.

Santo Deus, poderoso Pai, mais uma vez aqui estamos diante da Sua presença, Senhor. Eu te exalto, eu te louvo pela Sua bondade, pela Sua misericórdia, ó Pai. Principalmente pela misericórdia do Senhor, que tem sido a causa de não sermos consumidos ao longo de todos esses anos. O Senhor é tão bom, meu Deus, nós somos tão ruins, somos cheios de maus pensamentos, às vezes até más intenções, mas a misericórdia do Senhor sempre nos alcança. Eu não posso, meu Deus, começar uma oração sem me colocar diante do Senhor como pecador carente do perdão, da misericórdia, porque a Sua palavra fala, Senhor, que as nossas transgressões fazem, sim, separação entre o Senhor e entre nós. Então não nos adianta orar, meu Deus, se nós estivermos com as nossas vidas carregadas de coisas ruins, de pecados. Perdoa os nossos pecados, Senhor, meu Deus, nós queremos ser ouvidos. Não que nós mereçamos, ó Pai, porque não merecemos, não. Mas pela bondade do Senhor, pela misericórdia do Senhor, nós clamamos agora e insistimos que a mão do Senhor nos alcance, Senhor. Que a misericórdia do Senhor nos alcance. Nós queremos, ó Deus, ser abençoados.

abençoados sim. Queremos, ó Pai, glorificar o nome do Senhor pelas maravilhas que o Senhor faz sim. E aqui estamos, ó Deus. As nossas vidas estão inteiramente voltadas para o Senhor. Purifica-me, ó Deus. Lava-me na sua palavra. Purifica-me no sangue que foi vertido na cruz do Calvário, não só por mim, mas por todos nós. Sei que muitos ouvintes estão orando comigo agora, Senhor, e sei que cada um faz a sua própria oração. Cada um sabe os seus desejos, as suas necessidades, as suas fragilidades, mas sei, meu Deus, que aqui, nesse microfone, eu não oro só por mim, mas oro, Senhor, meu Deus, por milhares de pessoas, talvez milhões de pessoas que estão sintonizadas e estavam aguardando esse momento para clamar pela misericórdia. Obrigado, ó Deus, pela misericórdia. Obrigado, ó Deus, pelo seu amor. Obrigado, a Deus, por estar intercedendo agora, abençoando, curando, fazendo maravilhas, trazendo alegrias, trazendo socorro, ajuda. Há tanta gente que já sabe, Senhor, que o que poderia ter feito para alcançar os seus objetivos já foi feito. Mas não alcançaram, Senhor, meu Deus. Por isso estão clamando ao Senhor. Por isso estão buscando a presença do Senhor. Eu te exalto, Senhor, meu Deus, por ser um Deus vivo. Por ser um Deus que não faz acepção de pessoas. Glorificado e exaltado seja o nome do Senhor. Ah, meu Deus, nós amamos o Senhor. Nós amamos a sua verdade, a sua justiça. Embora nem sempre sejamos verdadeiros, nem sempre sejamos justos, mas nós queremos ser. Aquilo que nós queremos fazer, como dizia o Senhor, meu Pai, o apóstolo, nós às vezes não fazemos. As coisas que nós não queremos fazer, Senhor, às vezes são essas que nos visitam, essas que nós praticamos. Estenda sua mão sobre a minha vida, meu Deus, sobre a vida de todos os nossos ouvintes. Eu sei, ó Deus, que muitas pessoas estão totalmente desligadas do mundo. Se ligaram com o Senhor e se desligaram do mundo. Estão conectadas contigo, clamando agora, principalmente, Senhor, pela presença do Senhor, pelo mover do Senhor, pelo perdão do Senhor. Pessoas que estão buscando a alegria, estão buscando a transformação, estão buscando do Senhor o socorro que precisam para uma vida transformada e uma vida que é um testemunho em si. Visite esse ouvinte agora, meu Deus. Esse ouvinte que nunca sentiu a sua presença. Esse ouvinte que às vezes ora só, Senhor, meu Deus, de forma mecânica, como se fosse um robô. Robotizado, tem orado até o dia de hoje. Por isso não tem sentido do Senhor nada. Tem até falado bonito, mas o Senhor não tem se manifestado. Manifesta-te, ó Deus, manifesta-te a esta vida. Manifesta-te às nossas vidas, Senhor. Para nós, ó Pai, a oportunidade de estarmos na sua presença é uma oportunidade ímpar. É uma oportunidade concedida inteiramente pela sua misericórdia e pela sua graça. Mova-te em favor desse ouvinte agora, meu Deus. Esse ouvinte nunca sentiu a sua presença. Esse ouvinte nunca derramou uma lágrima na sua presença. Esse ouvinte, Senhor, meu Deus, nunca desfrutou das delícias de uma oração onde o Senhor está ouvindo, onde o Senhor está nos fazendo sentir o quanto o Senhor está nos ouvindo, o quanto o Senhor está se manifestando. Manifesta-te, ó Deus, manifesta-te. Já podemos senti-lo, Senhor. Já podemos sentir o manifestar do Senhor. Já podemos sentir o amor do Senhor nas nossas vidas, nos nossos corações, nos nossos ouvintes.
Senhor Deus, que a nossa nação está fazendo com que o Senhor entre nessa casa, nesse coração, com que o Senhor traga, Senhor meu Deus, aquilo que representa realmente a sua presença. Deus, socorro presente na angústia. Arranca essa angústia desse coração, Senhor. Arranca essa angústia dessa vida, meu Deus. Essa vida que não é vida mais, Senhor. Essa vida que já não corresponde mais àquilo que o Senhor tem para nós. Aquilo que o Senhor tem deixado e relegado para nós. Isso é um poço de tristeza. É um poço de dor, de horrores. Manifesta-te, ó Deus, manifesta-te. É uma lágrima, ó Deus, apenas, que nós queremos ver o Senhor fazendo rolar esses olhos e molhar esse rosto. Porque, ó Deus, eu sei que quando existe a lágrima, o sentimento está presente e nenhuma oração será irrelevante. E esse momento não será um momento apenas de preenchimento de espaço ou apenas, ó Deus, de palavras, nada mais do que palavras, mas será um momento, ó Deus, onde pessoas estão desabafando, onde pessoas estão se expressando perante o Senhor, onde as pessoas sabem, ó Deus, que estão sendo ouvidas, e onde o Senhor, meu Deus, ouvindo as orações sinceras e verdadeiras, o Senhor estará se movendo. Aleluia, santo é o nome do Senhor. O Senhor estará fazendo, Senhor, meu Deus, tudo que for preciso para que esse coração seja aliviado desse sofrimento, dessa dor. Senhor, meu Deus, Senhor, meu Pai, nós podemos contemplar, meu Deus, vidas em desespero que nem sabem como se pronunciar diante de Ti. Mas estão agora dizendo, socorro, eu não sei orar, ó Deus, me ajuda. Talvez não sejam aquelas orações que muitas pessoas gostam de ouvir, carregadas de palavras difíceis. Aquelas orações, ó Deus, muitas delas paradas demais, algumas, ó Deus, gritadas e aos berros. Mas, Senhor, eu sei que o Senhor está fazendo dessas pessoas que estão sentindo o Senhor agora, pessoas sensíveis a esse momento, pessoas, ó Deus, que estão se expressando com a expressão verdadeira do fundo do coração. Vem, meu Deus, vem. Levanta essa pessoa que está acamada. Essa pessoa, Deus, que sabe que a vida não lhe sorrirá mais, a não ser que o Senhor intervenha. Pessoas que sabem, ó Deus, que a elas não resta mais nenhum tipo de coisa, nenhum tipo de esperança, a não ser que o Senhor intervenha. E eu peço a intervenção do Senhor nesse momento, para a alegria de todos, para a glorificação do Teu santo nome, para a confirmação da Sua palavra. Vem, ó Deus, com o Seu poder, em nome de Jesus, visitar as pessoas que já não conseguem se levantar mais, visitar as pessoas que, ó meu Deus, que já não tem nenhuma esperança para nada, visitar presidiários, visitar pessoas consideradas, ó Deus, pela lei, pessoas de alta periculosidade, pessoas, Senhor meu Pai, que a sociedade não confia mais nelas, mas que o Senhor pode transformar para a glória do Teu santo nome. Essas pessoas têm famílias, essas pessoas podem, ó Deus, ter no coração um desejo de mudar, e essas pessoas podem mudar para a glória do Teu santo nome. Essas pessoas podem mudar e trazerem sobre elas um testemunho vivo de coisas grandes que o Senhor pode fazer. Senhor, meu Deus, visita, Senhor, visita o traficante, o drogado, dando uma oportunidade, meu Pai. Uma oportunidade, Senhor, meu Pai, de vida. Também as autoridades, que também tenham oportunidades, que sejam abençoadas, guardadas.
os teus servos e servas que propagam a sua palavra com verdade e com coração. Não estou falando de mercenários, ó Pai. Estou falando de voluntários. Estou falando daqueles que, mesmo, meu Deus, sendo pessoas que sobrevivem, Senhor, meu Deus, através de receberem da sua obra um salário, o salário do obreiro, mas que fazem a sua obra de coração, que sejam abençoados, que sejam servos de Deus, que sejam servos da verdade, e que as palavras que saírem da boca desses servos e também servas, que sejam as palavras do Senhor. Que a voz, Senhor meu Deus, seja deles, mas que a palavra seja o Senhor falando, transformando. Deus de poder, Deus de misericórdia. São tantas almas perecendo, tantas vidas, ó Deus, que despertaram hoje, mas que não estão mais vivas. Quantas vidas que ainda cairão no campo da batalha da vida nesse dia. Algumas delas, ó Pai, o Senhor pode providenciar a sua palavra. O Senhor pode prolongar a vida. Algumas, infelizmente, ó Deus, não poderão, ó Pai, ver nada mudar. Às vezes porque não dão oportunidade. Às vezes porque já desprezaram a oportunidade. Mas que a misericórdia do Senhor alcance, Senhor, aqueles cujos corações o Senhor conhece. E sabe, Senhor meu Deus, que esses corações estarão abertos a receber a salvação, o livramento. Dá o livramento, meu Deus, dá o livramento. Nós vivemos num tempo difícil, meu Pai. Vivemos, ó Deus, em meio a uma sociedade violenta e corrompida. Antigamente tínhamos medo de sair na rua, hoje temos medo até de ficar dentro de casa, meu Pai. Está difícil a situação, Senhor. Sem falar, ó Pai, que muitas pessoas vivem ainda em zonas terrivelmente de risco. Seja o Senhor o escudo para essas vidas. Seja o Senhor o guarda dessa família. Seja o Senhor o protetor dessas pessoas que pedem ao Senhor o socorro e o livramento. Seja o Senhor o escudo. Seja o Senhor o Deus forte. Seja o Senhor essa proteção invisível para guardar essas pessoas. São balas perdidas, ó Deus. São pessoas que buscam ocasião. São pessoas que, infelizmente, Senhor meu Pai, dão lugar ao adversário e buscam ocasião para roubar, para matar, para destruir. E a nossa proteção é o Senhor. Sabemos que as autoridades até fazem, ó Deus, aquilo que está ao alcance delas. Em alguns casos, logram, Senhor, meu Deus, proteger a sociedade. Mas em alguns casos, nem mesmo as próprias autoridades conseguem se proteger. Meu Deus, meu Pai, em nome de Jesus, guarda a família, meu Pai. Não só a minha família, mas todas as famílias que estão pedindo socorro em favor da família agora. O nosso adversário, Senhor meu Deus, tem lutado com toda a sua força, com todo o seu poder de mentira, de intriga, de destruição, de separação, de divórcio, de contendas. Ele tem tentado destruir, meu Pai, as famílias, porque sabe que as famílias formam a base dessa sociedade. Formam as igrejas. Eu repreendo, meu Deus, esse demônio destruidor de famílias. Esse demônio que luta desesperadamente para destruir essa casa, esse matrimônio saudável. E em tantos casos ele tem logrado êxito. Eu repreendo você, Satanás. Saia dessa casa. Saia dessa família. Saia agora. Você não vai continuar tocando nessa casa, nessa família, não. Meu Deus, eu sei que o Senhor está me ouvindo. Eu sei que a minha oração não é uma oração que está ficando no teto aqui do estúdio. Eu sei, meu Deus, que ela nem precisa passar do teto. O Senhor está aqui ao meu lado. O Senhor está ouvindo o meu clamor.
Cuida dessa casa, cuida dessa família, cuida dessa igreja que é feita de famílias. Cuida da nossa igreja, Senhor meu Deus, e das igrejas fiéis e sinceras. Das igrejas que realmente se preocupam em propagar a sua palavra, dessas o Senhor pode cuidar. O Senhor vai cuidar. Meu Deus, meu Deus. Nesse momento, tantas crianças estão, ó Pai, passando pelo vale da sombra da morte. Algumas ainda bebês. Algumas não falam ainda. Algumas já mais grandinhas. E o desespero desse Pai é grande. Restaura, meu Deus, não só essa criancinha, mas todas as que estão vivendo situações semelhantes. Senhor meu Deus, Senhor meu Pai, as crianças que estão com febre, algumas que foram picadas pelos sabetes, o hemagogos, a Aedes aegypti, algumas estão, ó Deus, com enfermidades que muitas delas matam. Cura agora, meu Deus, proteja essas crianças, o futuro da igreja e o futuro da nação. Algumas estão com pneumonia, doenças renais, hepáticas. Algumas estão sofrendo, Senhor meu Deus, enfermidades respiratórias, sofrendo horríveis dores de cabeça. Cura as nossas crianças. Crianças, ó Deus, com leucemia, com câncer. Cura, meu Deus. Dá tanta tristeza, meu Pai, ver aquelas criancinhas com a cabecinha raspada. Claro que não só as crianças, adultos também. Mas nos sensibilizam as crianças. Nem sabem, ó Deus, na verdade, o que estão vivendo ali. Algumas conseguem sorrir. Algumas conseguem se alegrar com uma balinha, meu Pai. Não tem a mínima ideia do que estão vivendo. Cura, meu Deus, cura. Em nome de Jesus, cura. Não é para a minha glória, meu Deus, eu não sou nada. É para a glória do nome do Senhor. Cura agora, meu Deus. Qualquer tipo de doença mortal que esteja, Senhor meu Deus, afetando as nossas crianças no Brasil e no mundo. Nós queremos ver as crianças saudáveis, com aquela risadinha gostosa, aqueles gritinhos gostosos. E eu sei que o Senhor também quer. Senhor Jesus, o Senhor ama as criancinhas. Cura as criancinhas. Meu Deus, eu sei que o Senhor pode também trazer conforto a esse coração esmigalhado pela dor da separação. A esse coração, meu Deus, que está sofrendo horrivelmente. Porque, ó Deus, a separação, a dor da separação veio e veio tão cedo, numa hora que essa pessoa nunca esperava. O Senhor pode, meu Deus, aliviar esse sofrimento, essa dor. Providenciado, ó Deus, momentos de restauração, de alegria. Pai da glória, Pai de poder, em nome de Jesus Cristo. O Senhor pode trazer alegria, o Senhor pode confortar esse coração sofredor. O Senhor pode confortar essa vida, meu Deus, que está sofrendo tantas dores. Essa vida, meu Deus, que patologicamente está depressiva. E o inimigo se aproveita dessa situação para trazer, ó Deus, sentimentos ainda mais profundos. Às vezes o sentimento é suicida. Às vezes o sofrimento é de abandono do próprio corpo, da própria vida. Meu Deus, traga alegria a esse coração. A alegria é um fruto do Espírito, Senhor, bem como a paz. Traga paz a essa vida e traga alegria. Traga, meu Deus, a paz e a alegria agora. Eu sei, ó Deus, que o tratamento é difícil. Eu sei, ó Pai, que é momento complicado, mas eu sei também que o Senhor é um Deus grande. Traga alegria a essa vida, meu Pai. Traga o conforto a essa vida, meu Deus. Eu creio, Senhor, eu creio. Eu creio, meu Pai, que o Senhor está fazendo uma visita agora a esse lar, meu Pai, onde há dor, a esse lar onde há tristeza, a esse lar que precisa de conforto. O Senhor pode visitar o estrangeiro também, o peregrino, o nauta.
O Senhor pode visitar, meu Deus, agora essas pessoas que estão longe de casa. Esses que saíram do país em busca de uma vida melhor. O Senhor pode visitá-los. O Senhor pode, meu Deus, trazer alegria, conforto, abrir portas, providenciar uma companhia sincera. O Senhor é Deus, o Senhor visita. O Senhor conhece as lágrimas ocultas desse coração. Essa vida que em alguns momentos, ó Deus, ela se isola, ela derrama lágrimas. O Senhor pode confortar essa vida. O Senhor pode curar agora, meu Deus, também esse velhinho, esse jovem, esse adolescente. O Senhor pode trazer o seu conforto. O Senhor pode trazer do seu poder. Pai de amor, nós temos tantas concentrações anunciadas. Se o Senhor não for conosco, meu Deus, melhor é que nós não vamos, que a gente não vá. Melhor, ó Deus, então ficarmos em casa. Porque se o Senhor não for conosco, nós não sabemos o que fazer. Vá conosco, ó Deus. Esteja conosco, meu Pai, na nossa pregação e no nosso louvor. Esteja, Senhor, meu Deus, com os teus servos e servas que também têm concentrações já anunciadas. E que a nossa palavra seja a sua palavra, Senhor. Que a sua palavra seja a nossa palavra. Nós não queremos, ó Deus, ser politicamente corretos, nós não queremos ir agradar o homem, nós queremos ir falar da sua verdade. Com simplicidade, com sinceridade, falando da sua verdade, nada mais do que a sua verdade. Não queremos inventar modinhas, modismos, não queremos, ó Deus, ser, ó Pai, animadores de plateia, nós não queremos, ó Deus, estar nos recintos só para fazer o povo rir, parecermos engraçadinhos, nós queremos ser servos da tua verdade, da tua justiça e falarmos, ó Deus, sucintamente do seu amor, traduzindo a oportunidade a tantas vidas que estarão ali, quem sabe, ó Deus, numa última oportunidade de suas vidas. Por isso, ó Deus, nós queremos assumir a nossa responsabilidade e queremos que o Senhor esteja conosco. Se o Senhor não for conosco, não nos permita ir. Em nome de Jesus, meu Deus, usa os teus servos, usa a mim. Usa a minha esposa que estará cantando também. Usa os nossos músicos que estarão tocando. Nós não vamos estar fazendo bailes. Nós não vamos estar fazendo shows. Nós não vamos estar nos apresentando como hábeis, músicos, instrumentistas, cantores. Não, vamos estar fazendo a obra do Senhor, então nos usa, Senhor. Quando nós orarmos, que Satanás caia por terra em nome de Jesus. Quando nós pregarmos, que a palavra alcance esse coração, essa vida e que a tua verdade alcance essas pessoas que precisam da sua verdade, até por uma questão de oportunidade. Usa os teus servos, as tuas servas, e que sejam homens de Deus, que sejam mulheres de Deus, que sejam pessoas usadas pelo Senhor. Que nós não tenhamos, ó Deus, a intenção de agradar a plateia, fazer público para nós, parecermos bonitinhos, inteligentes. Não, meu Pai. Mas que nós possamos propagar a palavra do Senhor e apresentar o Senhor às multidões que certamente virão e serão alcançadas pela sua graça. Oh, maravilha, meu Deus, maravilha, usa os teus servos e as tuas servas. Abençoa a nossa diretoria, meu Deus, nossa presidente, vice-presidente, secretário, diretoria executiva, usa os nossos departamentos de ensino. Coloca sinceridade nos teus servos e servas. E onde houver a malandragem, a mentira, onde houver... Senhor, meu Deus, infelizmente isso existe, ó Pai, mas onde houver o mercenário, aquele que prega para ganhar 100 aqui, 200 ali, 1000, que ele seja repreendido, ou toma um jeito ou o Senhor tira, ou toma um jeito ou o Senhor lima, ou o Senhor corta pela raiz. Mas estamos cansados de mercenários, ó Pai. Estamos cansados de desonestidade, Senhor. Estamos cansados de adúlteros nos púlpitos. Estamos cansados de fornicários tocando instrumentos e cantando. Estamos cansados de mentirosos, meu Pai.
Põe a tua mão, meu Deus. Sou servo do Senhor. Põe a tua mão. Põe a tua mão. Eu te repreendo, espírito da mentira, da desonestidade. Eu te repreendo. As coisas aqui são santas, são sagradas. A obra aqui é de Deus. Aqui não tem lugar para maligno, não. Aqui não tem lugar para mentiroso, não. Aqui não tem lugar para safado, sem vergonha, não. Ou toma um jeito, ou Deus lima. Meu Deus, em nome de Jesus, a obra pertence a ti. Nós não queremos vê-la deturpada por homens maus e malignos. Que a obra do Senhor seja uma obra honesta, sincera, que alcance corações e vidas. Que os teus vasos e servos sejam servos e vasos de verdade, meu Pai. Em nome de Jesus Cristo, meu Deus, que a bênção do Senhor esteja sobre nós. Que a misericórdia do Senhor esteja nos alcançando, esteja sobre nós, esteja sobre a sua igreja, os seus filhos e suas filhas. Repousa a tua paz e a tua bênção, meu Deus, agora. Repousa, meu Deus, a tua paz e a tua bênção sobre todos nós, em nome de Jesus Cristo. Amém, Senhor.

0: Eu sou o pastor Lourival de Almeida. Deus abençoe vocês. Somos da Igreja de Deus e Amor. 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Fiquem com Deus em nome de Jesus Cristo.
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2: Tu, Senhor, guardarás em perfeita paz aquele cujo propósito está firme, porque em ti confia. Isaías capítulo 26, versículo 3.
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2: Mesmo nas horas em que todos dormem, o Senhor não sai do seu lado.
4: Lembre-se do seu Criador enquanto você ainda é jovem, antes que venham os dias maus e cheguem os anos em que você dirá: não tenho mais prazer na vida. Lembre-se dele antes que chegue o tempo em que você achará que a luz do sol, da lua e das estrelas perdeu o seu brilho e que as nuvens de chuva nunca vão embora. Então os seus braços, que sempre o defenderam, começarão a tremer, e as suas pernas, que agora são fortes, ficarão fracas, e os seus dentes cairão, e sobrarão tão poucos que você não conseguirá mastigar a sua comida. A sua vista ficará tão fraca que você não poderá mais ver as coisas claramente. Você ficará surdo e não poderá ouvir o barulho da rua. Você quase não conseguirá ouvir o moinho moendo ou a música tocando. E levantará cedo quando os passarinhos começam a cantar. Então você terá medo de lugares altos e até caminhar será perigoso. Os seus cabelos ficarão brancos e você perderá o gosto pelas coisas. Nós estaremos caminhando para o nosso último descanso, e quando isso acontecer, haverá gente chorando por nossa causa nas ruas. A vida vai acabar como a lamparina de ouro cai e quebra quando a sua corrente de prata se arrebenta, ou como um pote de barro se despedaça quando a corda do poço se parte. Então o nosso corpo voltará para o pó da terra de onde veio, e o nosso espírito voltará para Deus que o deu. O fim de todas as coisas é: teme a Deus e obedeça a sua palavra, porque este é o dever de todo ser humano. Enquanto você tem oportunidade, compareça na Igreja Pentecostal Deus de Amor e entregue a sua vida ao Senhor Jesus e passe a andar na presença de Deus.

Jesus, quero contar uma experiência que eu tive com Deus quando eu estava procurando uma igreja que eu já sentia no meu coração de servir a Deus. Eu andei em algumas igrejas, em vários ministérios, porque eu queria uma igreja que eu pudesse me encontrar com o Senhor. E visitei alguns ministérios, mas nenhum deles me tocou. Certo dia, eu entrei na sede mundial e lá eu sentei e fiquei observando o culto. E ver as irmãs cooperadoras, obreiras, e me chamou, né, para ir na frente aceitar Jesus na hora que o missionário estava pregando. Lembro eu que era um dia de quarta-feira, mas eu não quis ir, estava sozinha. Aí no outro quando foi no domingo, eu voltei para a igreja novamente. Eu sentia o Espírito Santo de Deus falando comigo no meu coração. Vai ser aqui que eu tenho grande obra para fazer em sua vida através do Espírito Santo. E ali, irmão, eu sentei. Aí as irmãs, na hora do apelo, elas vieram me chamar. Eu estava toda cheia de pintura. Eu estava com cheias de bijuterias, pulseiras e calça comprida. E ela falou, vamos lá na frente, vamos aceitar Jesus. E eu fui. O missionário estava pregando, era na época da sede mundial, né? Na igreja antiga. E eu fui, irmão. Aceitei Jesus. E aí, quando eu cheguei em casa, eu já fui tirando as coisas que não era do agrado.

0: isso. E um dia o missionário falou assim, que as pessoas que estivessem já se preparando para o batismo, se quisesse entrar na fila para ser batizada com o Espírito Santo, ele ia descer do púlpito e ia colocar as mãos sobre as nossas cabeças. Irmãos, eu senti uma vontade muito grande de entrar na fila, mas nesse dia eu estava com meu filho de 8 anos e a minha filha de 6 meses no colo. Mas mesmo na oração eu senti uma graça de Deus sobre a minha vida. Eu falei, mas eu não vou na fila, vou esperar para o próximo domingo. E quando terminou o culto, eu vim embora, cheguei em casa, falei para meu esposo, falei, olha bem, eu queria que você fosse comigo na igreja, porque ele não ia. Eu queria que você fosse comigo no culto, porque o missionário está fazendo, mandando ficar na fila, que é o batismo com o Espírito Santo. E ele desce do púlpito e põe a mão na cabeça das pessoas. E eu queria ir para a fila, mas com as crianças não dá. E ele foi, irmãos. Quando foi no próximo domingo, ele foi comigo. E assim começou a oração, né? Eu falei para ele ficar com as crianças e entrei na fila. Quando eu entrei na fila, eu fui sentindo um poder muito grande do Espírito Santo sobre minha vida. Mas eu não estava batizada ainda, mas eu sentia que eu ia ser batizada naquele dia. E assim foi, irmãos. E eu vi um missionário descendo do púlpito e colocando as mãos sobre as cabeças das irmãs e as irmãs cheias do Espírito Santo. E eu estava orando, orando, e eu comecei a sentir algo diferente sobre o meu corpo, sobre a minha vida naquele momento. Mas ali eu estava assim, quando o missionário foi chegando perto de mim, eu parecia que algo estava impedindo, porque parecia que eu estava me sentindo acanhada naquele momento. E eu não me soltava para ser batizada. Aí o servo de Deus, missionário Davi Miranda, ele se aproximou de mim, colocou a mão na minha cabeça e falou assim, minha serva, você já está batizada com o Espírito Santo. Naquele momento, eu comecei a sentir o poder tão grande de Deus sobre a minha vida, que eu sei que dali me tiraram, levaram lá para o púlpito. Eu fiquei lá, irmão, cheio do Espírito Santo, falando em línguas estranhas. E quando foi naquele momento, o culto foi, chamaram todo mundo para ir para frente receber oração. E eu ali já estava ajoelhado no púlpito. Eu sei que terminou o culto, irmãos. Chegou meu filho e falou, mãe, o culto já terminou. Já acabou, já está na hora de ir embora. Já deu paz do Senhor. Irmãos, eu não vi. Eu estava tão cheio do Espírito Santo de Deus que eu nem vi o culto terminar. Eu ali de joelho, dobrado ali na beira do púlpito, só recebendo o poder do Espírito Santo de Deus. E essa é uma experiência que eu tive. Então eu agradeço a Deus por esse ministério e que Deus abençoe e todos aqueles que estão na frente desse trabalho. Deus abençoe a todo mundo e que aquele irmão que tem um chamado do Senhor e que abra seu coração e faça a obra do Senhor. Deus abençoe por essa oportunidade em nome de Jesus Cristo.
1: Quanto sofrimento, desilusão, tristeza e angústia na sua vida, caro amigo ouvinte. Você vive chorando, pensando, Deus se esqueceu de mim. Deus me abandonou. Deus não quer mais nada comigo. Você está enganado. Deus te ama. Deus te quer bem. Deus quer abençoar a sua vida. Você está pensando em tirar a sua própria vida? Você pensa em fugir de tudo e de todos, esconder-se e dizer, ninguém gosta de mim? Você está debaixo de uma depressão. Preste muita atenção. Deus te ama, porque de tal maneira ele enviou seu único filho para que todo aquele que nele crê não pereça, mas tenha vida eterna. Jesus, ele morreu. Morreu pelos teus pecados em uma cruz de dor, sofrimento e angústia, para te dar a paz e a tranquilidade. Ele mesmo disse bem claro, eu sou o bom pastor e o bom pastor dá vida pelas suas ovelhas. Ele chegou a dizer mais ainda, vinde a mim todos que estão cansados e oprimidos e eu vos aliviarei. Caro amigo ouvinte, lembre-se de uma coisa, Deus nunca vai te desamparar. Esforça-te, tem bom ânimo. participar de uma concentração na Igreja Pentecostal. Deus é amor e a sua vida não será mais a mesma. 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

0: natureza, o homem é esquecido. Esquece dos fatos, datas, pessoas e compromissos. Por outro lado, a tendência humana é para não esquecer certos fatos que ocorrem na vida. Principalmente quando se trata de perdoar ou pedir perdão. Vemos e ouvimos muitas pessoas afirmarem: eu perdoo, mas não esqueço. Perdoo, mas não quero mais amizade com ele ou com ela. Isto não é perdão. O perdão que a Bíblia ensina é cheio de amor, misericórdia, e normalmente, se perdoando, se esquece, se sepulta no passado. Isso é possível se a pessoa experimentar o perdão divino, tornando-se revestida do grande amor de Deus. Deus é onisciente, é onipresente, é onipotente, mas, sem dúvida alguma, Ele esquece dos nossos pecados. Pois eu mesmo, o Senhor de Israel, apago as tuas transgressões por amor de mim, e dos teus pecados eu não me lembro mais. O Senhor Deus lança os teus pecados perdoados para trás de suas costas e joga nas profundezas dos mares. Caro amigo ouvinte, o sangue de Jesus Cristo nos purifica de todo pecado. Através do seu sangue que temos a comunhão uns com os outros. E o sangue do Cordeiro de Deus, o Filho de Deus, nos purifica de todo pecado. Isso se conhecermos a Jesus Cristo e sabermos que Ele é o Senhor. Mantemos a comunhão uns com os outros. E o sangue do Cordeiro nos purifica, nos lava e nos limpa de toda iniquidade. Amigo ouvinte, pare, pense, confesse os seus pecados. E a partir de hoje, você será uma nova pessoa em Cristo Jesus, o Filho de Deus. Aprenda a perdoar e serás perdoado. Pois quem conhece a Deus, sabe perdoar. Esta é mais uma mensagem da Igreja Deus é Amor, levando você ao caminho do Senhor.
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1: 4 horas e 1 minuto.
2: O que você faria se tivesse mais uma oportunidade?

0: filho, mamãe vai precisar ir no médico, porque a mamãe não está bem. E foi aí que eu liguei o rádio na Deus e Amor e resolvi passar a mensagem pedindo oração e contei o que estava acontecendo comigo. E daí eu confiei, e para a honra e a glória do nome santo do Senhor, eu não precisei ir no médico. O médico dos médicos, ele tocou na minha cabeça e repreendeu aquele mal. Eu estou curada para a honra e a glória do nome santo do Senhor Jesus.
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2: Bom dia a todos, este é o programa Madrugada do Socorro de Deus, aqui na Rádio Deus e Amor. Agora são 4:02, dia 7 de outubro de 2026. Eu sou seu irmão em Cristo e amigo Daniel Mariano, na mesa de som Hamilton Júnior e no WhatsApp nosso irmão Cleiton. Agora nós vamos ao bloco de notícias saúde mental, daqui a pouco voltaremos com todos vocês aqui na Rádio Deus e Amor.
1: Momento de informação aqui na Rádio Deus é Amor. Obesidade e transtornos mentais. Obesidade e saúde mental, o que os estudos falam sobre essa relação? Obesidade e saúde mental estão interligadas. O excesso de peso está associado a maiores riscos de depressão, ansiedade e baixa estima. Já os transtornos de saúde mental frequentemente interferem na relação com a

0: desequilíbrios hormonais, como aumento de cortisol e níveis alterados de saciedade que estão associados à depressão. E quem tem problemas de saúde mental recorre à comida como um mecanismo de enfrentamento para estresse, ansiedade ou depressão, e isso geralmente leva à alimentação excessiva, consumo de alimentos processados e de alto teor calórico. O transtorno de compulsão alimentar é uma condição em que as pessoas apresentam episódios recorrentes de ingestão excessiva de alimentos, ainda que não estejam com fome. A alimentação consciente é estar presente e vivenciar plenamente a comida sem distrações. Para isso, é preciso desacelerar e mastigar corretamente. O cérebro leva cerca de 20 minutos para reconhecer a saciedade. Portanto, comer muito rápido geralmente leva à compulsão alimentar. Diante disso, é fundamental observar os sabores, texturas e aromas da comida para aumentar a satisfação. Saúde em foco. Doenças autoimunes aumentam o risco de transtornos mentais. A presença de marcadores inflamatórios é um dos fatores para o diagnóstico da doença autoimune. E viver com esse tipo de enfermidade chega a dobrar o risco de desenvolver distúrbios mentais como depressão, ansiedade e transtorno bipolar. Um dos fatores por trás dessa condição parece ser o estado inflamatório crônico que acomete o organismo dos pacientes. Segundo estudos, 29% das pessoas com doenças autoimunes apresentam algum transtorno mental, percentual consideravelmente superior ao observado no restante da população, de 18%. No entanto, é comum que o estado emocional do paciente seja negligenciado durante consulta médica. As mulheres, que representam 80% dos portadores de doenças autoimunes, também são mais afetadas que os homens por esses transtornos. As evidências sugerem que um quadro inflamatório persistente tem grande impacto na saúde mental. Um estudo abrangeu dados de 1,5 milhão de participantes criado recentemente no Reino Unido. Eles pretendem montar um banco de dados com 5 milhões de voluntários que doam amostras de sangue e respondem a questionários sobre sua saúde. Foram consideradas 6 doenças autoimunes: artrite reumatoide, doença de Graves, lúpus, esclerose múltipla, psoríase e doença inflamatória intestinal. As mais comuns são doenças de Crohn e retocolite ulcerativa. Entre os participantes, a idade média era de 53 anos, sendo 57% mulheres. 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
1: 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E temos também YouTube, youtube.com/igrejadeusamoroficial. Já está disponível, inclusive, no YouTube, a grande concentração que tivemos no último domingo aqui no Templo da Glória de Deus. Foi coisa tremenda o que o nosso Deus, o nosso Pai, fez no culto da tarde. Você que não pôde estar conosco, não é? Você pode estar acessando e já está lá disponível a grande concentração do domingo passado à tarde, aonde esteve conosco o pastor Cléber de Oliveira, ministrando a palavra de Deus e orando por todos, e vários eventos, várias concentrações, não é? Que já aconteceu, vai acontecer também aqui na nossa Igreja Pentecostal Deus e Amor. 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
3: Paz do Senhor, amados irmãos, meu nome é Gertrudes dos Santos, sou de Canoas, Rio Grande do Sul, estou ouvindo, né, os irmãos são bênção na vida de muitas pessoas, na vida da minha família também. Em nome de Jesus, que o Senhor Jesus continue a usá-los cada vez mais e mais para abençoar muitas vidas, assim como tem abençoado a minha e da minha família. Fiquem na paz do Senhor, um abraço, meus queridos irmãos.
4: Ana de Águas Lindas, de Goiás. Ouço vocês todos os dias, já levanto com o radinho ligado. Tem um radinho aqui na minha área. Eu levanto, vou cuidando das coisas, fazendo as coisas, meu trabalho dentro de casa, já com o radinho ligado, ouvindo vocês. E me sinto muito bem no coração. Fica tudo na paz do Senhor, viu? E todo dia eu tô na escuta de vocês. Sempre ora por mim.
5: Que é o Santil, de Aparecida de Goiânia. É uma alegria muito grande receber o programa de vocês todos os dias aqui no nosso lar. Nós aprendemos muito o programa de vocês. Amém?
6: Bom dia, na paz do Senhor Jesus. Meu nome é Rose Cardoso, moro em Florianópolis, Santa Catarina, e quero deixar um versículo. O choro pode durar uma noite, mas a alegria vem pela manhã. Está escrito em Salmos 30, versículo 5. Amém.

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1: Hoje, dia 7 de outubro de 2026, quarta-feira, e quarta-feira do grande mover de Deus aqui na nossa sede mundial e em todas as nossas igrejas pentecostal. Deus é amor. Eu quero lembrar a todos os nossos ouvintes, você que é do grande ABCDMR, Zona Sul, Zona Leste, Zona Oeste, Zona Norte, bairros adjacentes aqui do centro da capital paulista, para daqui a pouco, às 9 horas da manhã, esta grande campanha, o grande mover de Deus. E na oportunidade, estará ministrando a palavra de Deus mais uma vez, o pastor Milton de Almeida estará em santo jejum a Deus, pregando a palavra de Deus e orando através dos dons do Espírito Santo de Deus. Você que precisa do mover de Deus, na manifestação do Espírito Santo de Deus em sua vida, em favor da sua querida família, ouvintes, venha estar conosco, traga aquela pessoa que precisa de um milagre, precisa de uma vitória, precisa de uma libertação. Vocês que estão passando por muitas dificuldades, problemas espirituais, financeiras, sentimental, nada vai bem na sua vida conjugal, eu quero convidar a todos vocês para hoje. Deus vai mover as mãos sobre a sua vida e eu tenho certeza que o Senhor vai se manifestar hoje, às 9 horas da manhã, campanha O Grande Mover de Deus.
2: Tantos irmãos novos convertidos passando pela prova, passando lutas.
3: Há tantos recentes convertidos que passam lutas.
2: E o inimigo está lutando aí constantemente para tirar da tua mente. Não precisa, não vai se batizar não, não vai descer as águas.
3: E o inimigo luta para que não te bautizes ou descendo essa água.
2: Não precisa.
3: Não é necessário, vice.
2: Irmãos, o batismo é importante.
3: Irmãos, o batismo é importante.
2: Porque nós confessamos a nossa fé em Cristo.
3: Porque confessamos nossa fé em Cristo.
2: E para nós que somos batizados.
3: E para os que somos batizados.
2: Alegria imensa quando vemos irmãos que estão na fila para se batizar, que são irmãos valentes, vencedores.
3: Alegria imensa ao ver irmãos que se vão batizar vencedores, são.
2: Satanás, ele não brinca.
3: Satanás não juega.
2: Ele trabalha constantemente para levar vidas à derrota.
3: Ele trabalha constantemente para levar à derrota as vidas.
2: Mas saiba, meu irmão, minha irmã.
3: Pero sepa, hermano, hermana.
2: Você que é novo convertido.
3: Tu que eres reciente convertido.
2: Ou você que ainda está pensando em se entregar a Jesus.
3: Que estás pensando em entregar-te a Jesus.
2: Há uma igreja que está orando e intercedendo por você.
3: Há uma igreja que ora e intercede.
2: Há uma igreja que está orando e intercedendo pela sua vida.
3: Há uma igreja que intercede.
2: E não adianta fugir da presença de Deus. O Senhor está te vendo, Ele está te olhando e está te dando a oportunidade hoje. Não somente receber a cura do físico, mas receber o milagre, a bênção espiritual.
4: Vamos lá. Jesus está curando aqui no templo da glória de Deus, na quarta do grande mover de Deus. Como é o seu nome?
5: Cleuber.
4: Cleuber, o que você estava sentindo, Cleuber?
5: Uma dor.
4: Dor aonde?
5: No quadril.
4: No quadril? Quanto tempo a senhora estava com essa dor?
5: Desde ontem à noite.
4: Estava incomodando.
5: Estava.
4: Estava forte. A senhora chegou aqui com essa dor?
5: Cheguei, eu vim de Santos.
4: Veio de Santos, lá do litoral. E agora, na hora da oração, o que aconteceu?
5: Sumiu para a glória de Deus.
4: Acho que está aí ainda.
5: Não, tá não.
4: Não. Glória, ela chegou aqui com dor no quadril, ela disse que veio lá de Santos sentindo muita dor, subiu a serra com a dor, chegou aqui, recebeu a oração e a dor sumiu para a glória de Deus. Levanta glória, a mão e glorifica a Deus, igreja.
2: Agora vai descer a serra sem dor.
4: Vai subir a serra sem dor.
5: Agora eu vou descer a serra.
4: Sem dor.
5: Sem dor.
2: Vai descer, subiu com dor, agora vai descer com dor.
5: É isso.
4: Vai descer curada, em nome de Jesus.
2: Já está curada. E Bolotinha, vamos lá.
6: Pastor Milton, estou aqui com uma irmã que no momento da oração sentiu a cura instantânea. Minha irmã, qual o seu nome?
7: Edith.
6: Irmã Edith, conte para o pastor e os ouvintes do programa Voz da Libertação o que aconteceu no momento da oração.
7: Na hora que ele falou que tinha uma bola assim do lado, estava enorme. Eu já não aguentava mais respirar. Mas Jesus curou na hora.
2: Era do tamanho de uma laranja?
7: É, se duvidar, maior. Porque vai crescendo a costela.
2: E a senhora chegou com isso hoje aqui? Chegou na igreja com essa...
7: Eu já tive outras vezes.
2: Mas hoje a senhora chegou com isso?
7: Hoje foi terrível.
2: Aham. Uhum.
7: Porque tira toda a minha respiração.
8: E agora?
7: Sarei.
8: Dá para respirar?
7: Graças a Deus.
8: Quem te curou, minha irmã?
7: Jesus Cristo.
8: Pode dar glória a Deus, então.
7: E a irmã também.
8: Quem mais? Vamos lá, Molevi.
4: Jesus está fazendo milagres, pastor. Eu estou aqui com a irmã Sandra e ela está emocionada, chorando, porque ela disse que entrou aqui com muita dor. Vamos ouvir ela. O que aconteceu, irmã?
9: Eu estava com uma dor muito forte aqui. Já tinha uma semana. Não estava aguentando nem dormir.
4: No antebraço aqui atrás.
9: É aqui. A gente não sei o que era.
4: Sim.
9: Aí o irmão estava orando.
4: Há quanto tempo você estava com essa dor?
9: Uma semana.
4: Pastor, uma semana que ela estava com muita dor.
10: Ela foi ao médico?
4: Foi ao médico, Sandra?
9: Não.
4: Não chegou aí ao médico. E hoje você veio aqui, recebeu a oração. O que aconteceu?
9: Sumiu.
4: Sumiu?
9: Sumiu.
4: Estava forte?
9: Muito, não estava aguentando de dor.
4: Gente, ela não aguentava de dor, a dor estava muito forte e a Sandra está dizendo que a dor sumiu para a glória de Deus. Cadê a dor, irmã Sandra?
9: Sumiu.
4: Quem te tocou?
9: Jesus.
4: Jesus a tocou para a glória de Deus.
8: Quem dá glória a Deus, igreja?
11: Quarta-feira, pastor do grande mover de Deus, esta senhora está com as documentações, veio do médico para testemunhar, segundo ela, foi atingida pelo uma dengue e ela diz que todos os da família foram atingidos, mas não superaram. Ela foi atingida e buscou do Senhor e veio hoje só para testemunhar. Minha irmã, o nome da senhora?
12: Maria José.
11: O que, que a senhora sentia depois que contraiu o vírus da dengue? Era dor? Hã?
12: Me deu febre, eu fiquei travada na cama, o corpo ficou doendo, todinho os ossos doendo, mas eu respondi. Eu falei, eu não aceito, nem quando tinha dengue eu vou aceitar, nem quando tinha corona eu vou aceitar agora. Eu juro.
11: Colocou a fé em ação.
12: Os médicos não entenderam nada. Eu só fiquei só 2 dias.
11: Como está se sentindo agora? Hã?
12: Eu não tenho mais nada.
11: Recebeu alta, está curada.
12: Aqui, ó.
11: Isso aqui são os laudos que a senhora trouxe para...
12: Me deram alta.
11: Agora vamos lá. Cadê essas dores na coluna, na nuca, no corpo que a senhora diz que sentia? Não tem mais.
12: Pietra levou embora.
11: Foi derrotado.
12: Foi derrotado.
11: A senhora não tem dor nenhuma mais.
12: Está aqui, ó. Eu dei um agarro na médica. A médica falou assim, vai com Deus e não esquece de orar para mim, não.
11: Aí está.
8: Quem dá glória a Deus, igreja? O que aconteceu, Molevi?
4: A irmã Marisete quer contar o seu testemunho. O que aconteceu, irmã?
13: Eu cheguei aqui com a garganta muito doendo e bem arranhando. E quando o senhor começou a orar, que eu comecei a orar, orar forte, e aí Deus me deu a cura, eu recebi a cura na hora.
8: Quem dá glória a Deus por isto?
11: Mais um milagre aqui tremendo.
8: Vamos
11: pastor.
8: Lá.
11: O nome da senhora?
12: Evanda de Jesus Moura.
11: O que, que aconteceu agora depois da oração e da revelação do Espírito Santo?
12: Na hora que o irmão, que o Espírito Santo usou o irmão da revelação que estava sentindo aqui, mas só que eu não vim à frente porque na verdade eu não sinto que é do tamanho de uma laranja. Mas a dor eu estava sentindo constantemente, sabe? Aí agora, nessa última oração agora, eu creio que eu tô curada, porque eu tô...
11: O que, que a senhora crê? Estou ouvindo a senhora apertando?
12: É uma dor que eu tava sentindo aqui nessa região, não tô sentindo mais.
11: Foi embora a dor?
12: Eu creio em nome de Jesus Cristo.
11: Pastor Milton e ouvinte está apertando, está buscando e não encontrou.
12: Não encontro, porque eu tava sentindo constantemente. E eu creio em nome de Jesus que ela sumiu, em nome de Jesus.
8: Quem te curou, minha irmã?
12: Jesus Cristo.
8: Então dá glória a Deus.
12: Deus.
8: Aleluia, louvado seja o nome do Senhor pelos milagres.
1: Aí está, ouvintes, o que o nosso Deus, o nosso Pai está fazendo pela manhã, quarta-feira do grande mover de Deus. Pastor, eu não consigo estar no horário de manhã. 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Por quê? 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
10: O Senhor um certo dia dá uma ordem a Moisés. O Senhor disse a Moisés: Moisés, vá a Faraó e diga para ele que eu estou dando a ordem para que ele deixe o meu povo ir. Diga para Faraó que eu quero que o meu povo faça uma festa no deserto. Fala para ele liberar o meu povo. Moisés dizia ao Senhor: Senhor, mas quando eu chegar lá, ele vai me perguntar quem é que está me enviando. Ele vai me perguntar quem é que está me mandando. O Senhor disse a Moisés: diga o eu sou me enviou. O eu sou está te mandando. Porque eu sou tudo que você precisar, Moisés. Eu sou tudo que esse povo precisar, Moisés. Esse povo tem um Deus para cada coisa. Esse povo tem um Deus para o sol. Este povo tem um Deus para as águas. Este povo tem um Deus para as mulheres grávidas. Este povo tem um Deus para os animais. Mas eu sou o Deus que criou todas as coisas. Eu sou o Deus que criou o sol. Eu sou o Deus que criou os céus. Eu sou o Deus que criou a lua. Eu sou o Todo-Poderoso, Moisés. Vai no meu nome, Moisés. Eu sou.

0: Glória.
1: Ô, Glória,
0: irmã Débora, este moço aqui também foi liberto. O que estava acontecendo com você?
2: Estava com um peso aqui bem no ouvido, bastante dor, né? Aí, de repente, ele orou, graças a Deus, está bem.
1: Então, era um espírito de enfermidade.
2: Verdade.
1: Você não buscou médico, não?
2: Não, não fui.
1: Mas você crê que foi uma enfermidade espiritual?
2: Eu sabia também.
1: Busca a dor agora.
2: Não, não está mais. Era tipo entupido e quando eu mexia, doía.
1: Busca, busca aí. Não tem mais nada?
2: Não.
1: Não tem mais nada? Pode falar que, você, que não tem mais nada?
2: Não.
1: Está curado para a glória do Senhor?
0: Oh,
1: aleluia. Que maravilha, hein, pastor
0: Patrício? Tem uma unção de cura aqui, irmã Débora.
1: Aleluia.
0: Levante a sua mão porque está uma unção de cura aqui. Oh, aleluia, Jesus.
3: Irmã Débora, pastor Fabrício Beato, estamos diante de um grande milagre. Como que é o seu nome, minha irmã?
4: Irmã Ivanilda.
3: Irmã Ivanilda, qual foi o milagre que Deus operou na sua vida agora através da oração?
4: Eu estava com muita dor no meu corpo, né? Inclusive, eu falei, oh, Jesus, hoje eu vou ser curado. Há muitos anos já estava tratando de osteoartrite na coluna, quase que eu fiquei na cadeira de rodas. E sempre fazendo campanha aqui, Deus revelando e eu crendo, né, na providência do Senhor. E hoje o Senhor passou a mão e tirou aquelas dor forte que estava nos meus ombros, no joelho. Eu vinha dirigindo e falando, oh, Jesus, me cura, Senhor, me cura. O joelho doendo muito.
3: Incomodava muito, minha
4: muito,
3: mãe.
4: Muito mesmo.
3: Há quanto tempo você vinha sofrendo com esta enfermidade?
4: Muitos anos.
3: Muitos anos. Buscou aos médicos?
4: Ah, ortopedista, como que fala? Tomografia.
3: Fez de tudo, coisa. Minha irmã.
4: É,
3: de... E hoje vem em busca do milagre.
4: Aleluia, glória.
3: E agora, através da oração da mulher de Deus, a nossa irmã Débora, juntamente com o pastor Fabrício, cadê a sua enfermidade?
4: Sumiu as dores fortes.
3: Está sentindo mais, minha irmã?
4: Não, não, glória.
3: Busca aí agora, faz o que a senhora não podia fazer. Olha aí, pastor Fabrício, irmã Débora, está baixando, não podia baixar, agora está procurando e não sente mais nada. Ô, minha irmã, a senhora não podia fazer esse movimento.
4: Não, não, era difícil. Quantas noites sem dormir com dor, orando, orando para Deus me curar.
3: E hoje foi curado.
4: Glória a Deus, eu creio.
3: Quem curou a senhora?
4: Jesus.
3: Quem te deu esse milagre?
4: Jesus.
3: Oi, Jesus.
0: Cadê o glória a Deus da igreja? Seu nome, irmão?
5: Israel.
0: Irmão Israel, o senhor chegou aqui como?
5: Eu estava com muita dor de garganta e o meu ouvido estava tampado. E quando os irmãos começaram a louvar a Deus, ele sarou. Agora não estou sentindo mais nada.
0: A dor era muita.
5: Era, eu estava ali no banco orando, assim, conseguia cantar muito, mas agora eu estou melhor.
0: Para engolir algo estava difícil, impossível.
5: Tava. Eu não conseguia cantar direito, aí quando a irmã começou a orar aqui, ela sumiu assim, eu vim aqui na frente.
0: Quem curou o senhor?
5: Jesus.
0: Aonde estão as dores?
5: Sumiu.
0: Foi quem que te curou?
5: Jesus.
0: Jesus, presbítero Fabrício, cantora Débora, curando e libertando aqui no templo da glória de Deus. Oh, glória a Deus, são muitas pessoas que receberam bênção do senhor aqui hoje, pastor Bivaí.
3: É muitos
0: Bivaí.
3: Milagres, pastor Beata, é muitos milagres, irmã Débora. Seu nome, minha irmã?
4: Augusta.
3: Irmã Augusta, qual foi o milagre que Deus operou agora no segundo dia desta grande campanha?
4: Meu Deus, eu vim hoje aqui para contar uma bênção que eu recebi, né? Nos 63 anos da igreja, eu recebi em casa. Mas agora também eu recebi esse milagre. Eu estava com muita dor no meu corpo, porque eu tenho uma doença chamada, tinha, né, fibromialgia, e eu tomava muito medicamento, inclusive eu tinha que tomar uma injeção, que eu tomo de 6 em 6 meses, uma injeção muito cara, né, valor de R$1.000, mais ou menos. E aí hoje eu vim e falei, Senhor, eu vou lá contar a minha bênção que eu recebi e vou... Quero que o senhor me cure, eu estava com tontura, já faz mais de uns 15 dias que eu moro no interior, né? Então está difícil para mim vir para cá. Aí eu moro no interior de São Paulo, lá em Tatuí. Aí eu falei, não, eu vou lá na sede hoje, né?
6: Interior, né?
4: Aí a minha sobrinha veio com a minha irmã.
6: Interior, Fabrício.
4: E eu vim com elas, aí eu falei para o senhor me curar, e eu estava sentindo uma tontura, problema de labirintite. E eu não podia nem virar meu pescoço, assim, nada, os nervos. Quando o pastor falou ali, a dor na junta, meus dedos pareciam que estavam duros. Eu falei, será que é o frio? Não é, é doença mesmo. E não tem remédio, o médico já me desenganou tudo.
3: Estava desenganada. A senhora não podia fazer esses movimentos que a senhora
4: não,
3: está
4: fazendo. De jeito nenhum.
3: Incomodava muito.
4: Muito doía.
3: Há quanto tempo a senhora vem se tratando?
4: Ah, desde 30 anos, eu estou com 70 anos já.
3: Deus, mais de 40 anos desenganada.
4: Desenganada dos médicos.
3: E hoje, no segundo dia, Deus proveu a sua.
4: Eu vim hoje só para contar a bênção que eu recebi, né?
3: E recebeu o milagre.
4: E recebi mais o milagre.
3: Busca a sua enfermidade, faz o que a senhora não podia fazer. Há 40 anos sofrendo, 40 anos Deus uma enfermidade incurável. E agora, na oração, Deus proveu um grande milagre.
4: Oh, graças a Deus.
3: Minha irmã, a senhora não podia fazer esses movimentos.
4: Não, estava doendo muito a cabeça quando eu virava assim, por conta da...
3: Quem te curou agora?
4: Foi Jesus.
3: Quem proveu o seu milagre?
4: Foi Deus, Jesus.
3: Foi o nosso Deus.
4: Aleluia.
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7: Muito bem, agora 4 da manhã, 32 minutos na capital paulista. Nós vamos acompanhar o projeto Eu e Mais Um. E na oportunidade a nossa irmã Débora Miranda, ela vem com o tema A Missão Temporal e Atemporal da Igreja. Vamos acompanhar juntos, daqui a pouco voltaremos com todos vocês aqui na Rádio Deus e Amor.
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8: A paz do Senhor, ouvintes, vos fala sua irmã em Cristo, Débora Miranda. Aqui estou para apresentar o programa Espaço Eu e Mais Um. É um programa curtinho, mas bastante objetivo, para apoiar você que está discipulando um novo convertido. E esse programa também tem como finalidade apoiar o projeto Eu e Mais Um, da Igreja Pentecostal Deus é Amor. Hoje nós vamos falar da missão temporal e atemporal da Igreja. A palavra atemporal significa fora do tempo, pois este é o parâmetro de Deus, porque um dia para Deus é como 1000 anos e 1000 anos como um dia. Então, quando tratamos sobre a missão dada por Deus de irmos e fazermos discípulos, não podemos esquecer o fator tempo. Agora, a missão temporal de Jesus era o quê? Morrer e ressuscitar para que nós pudéssemos ter vida eterna e viver em adoração constante diante do Pai. Jesus mesmo disse em João 10, versículo 10, eu vim para que tenham vida e a tenham com abundância. A missão temporal de Jesus, ou seja, dentro do tempo, estava inserida dentro da missão atemporal, ou seja, a missão fora do tempo. Jesus estava com Deus e existia antes mesmo dele vir ao mundo. Ele disse em João 8, 58, antes que Abraão existisse, eu sou. Vejam que esta missão temporal de Jesus era terrena. A sua missão terrena foi apenas uma fração de tempo dentro da missão eterna. Ou seja, nós temos duas missões aqui, a missão eterna e a missão terrena. E o significado do cumprimento dela foi, e continua sendo, tremendo, maravilhoso, espetacular. E da mesma forma, a missão temporal da Igreja precisa estar dentro da missão atemporal, ou seja, a missão da Igreja, por um tempo aqui na Terra, continua dentro da missão atemporal, ou seja, fora do tempo, porque não sabemos quando o Senhor virá. E uma vez que a Igreja é composta de pessoas, e Deus criou as pessoas para adorar, e Deus criou as pessoas para adorá-lo, a missão dessas pessoas, dos membros do corpo de Cristo, também não se restringe apenas à existência terrena. Eu vou explicar para vocês. Quando o povo de Israel sofria lá no Egito com a escravidão, o que o Senhor fez? Deus chamou Moisés para resgatar este povo. Deus deu uma missão clara para Moisés, salvar o povo e levá-lo para o Monte Sinai a fim de adorá-lo. Então Deus não queria apenas salvar o povo, mas desejava ser adorado constantemente pelo seu povo, o povo israelita. O mesmo fato acontece em outras situações na Bíblia. E a missão que Deus deu para a Igreja é a mesma de Jesus, glorificá-lo eternamente. Quando Jesus curou o cego de nascença, alguns fariseus perguntaram a ele se aquele homem era cego por causa do seu pecado ou do pecado dos seus pais. Qual foi a resposta de Jesus? Nem ele pecou, nem seus pais, mas isto aconteceu para que se manifestem nele as obras de Deus. Este foi um milagre para glorificar a Deus. A morte de Jesus na cruz, a ressurreição dele, além de salvar o homem, glorificam a Deus. Elas são parte da missão temporal de Jesus aqui na Terra. A igreja não precisa morrer na cruz novamente, mas ela precisa entender que sua ação neste momento é parte da missão terrena. A igreja precisa ter a visão de que tal ação também é parte da missão atemporal. A igreja que não sabe adorar a Deus não entendeu direito o que é missão. Então nós podemos dizer que automaticamente o membro da igreja que não glorifica a Deus em tudo que faz, este também não entendeu a missão. Eu leio aqui em 1 Coríntios 10, 31, quando Paulo afirma: assim, quer vocês comam, bebam ou façam qualquer outra coisa, façam tudo para a glória de Deus. E ele completa dizendo, em Coríntios ainda, capítulo 6, versículos 19 e 20. Acaso não sabem que o corpo de vocês é santuário do Espírito Santo que habita em vós? Que lhes foi dado por Deus e que vocês não são mais de si mesmos? Vocês foram comprados por alto preço. Portanto, olha aqui a missão também. Glorifiquem a Deus com seu próprio corpo. Então, ao ler este versículo, nós entendemos que nós cumprimos a missão quando glorificamos a Deus em tudo que fizermos. A igreja cumpre sua missão quando adora a Deus em tudo que faz. Quando faz algo com o espírito de adoração a Deus, a igreja não está fazendo apenas no plano temporal da sua existência aqui na Terra, mas também no atemporal. É isso que Jesus diz em Mateus 5,16. Para terminar, assim brilhe a luz de vós, diante dos homens, para que vejam as suas boas obras e glorifiquem ao Pai que está nos céus. Então, para encerrar, o papel da igreja no mundo, então, é fazer coisas que levem as pessoas a ver a Deus, a se reconciliar com Ele e passar o restante da vida adorando-o. Que Deus abençoe vocês. Se vocês têm dúvidas, sugestões, podem mandar para este WhatsApp agora, 11 98292-3392. Se despede, Débora Miranda.
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Agora sim, muito bem, queridos irmãos ouvintes, estamos de volta ao programa do Gado Socorro de Deus e nesta oportunidade eu quero orar em seu favor, quero apresentar a sua vida nas mãos do Senhor Jesus. Essa oração especial por portas abertas, você que está desempregado, você que está desempregado, você que está trabalhando, não é? Primeiro dia de emprego hoje, nós vamos apresentar a Deus a sua vida para que venha dar tudo certo. E já deu tudo certo, em nome do Senhor Jesus. Vamos orar, vamos clamar ao Senhor. Glorioso Deus, maravilhoso e eterno Pai, aqui estamos mais uma vez na sua presença, meu Pai. E essa oração é especial, é em favor de todos. Todas as pessoas, ó Pai, que precisam e necessitam de uma porta de emprego. Quantas pessoas desempregadas, pessoas endividadas. Oh, meu Deus. Que o Senhor venha, meu Pai eterno, no dia de hoje, abrir, Senhor, escancarar, oh meu Deus, a porta de emprego para este Senhor, esta senhora, moço, moça, essa pessoa, meu Deus, que está, ó Deus, naquela expectativa, meu Senhor, de fazer aquela entrevista de emprego. Ah, Espírito Santo, aquelas pessoas que vão hoje começar, no primeiro dia, Senhor, a trabalhar nesta empresa, nesta indústria, neste comércio, seja com essas pessoas, seja com essas vidas, ó Pai, vá repreendendo, Senhor, todo mal, toda preocupação, medo, receio. Ah, Pai eterno, eu tenho certeza que o Senhor está no controle de todas as coisas, ó Pai. Abençoa, abençoa também a todos os nossos queridos irmãos, ó Deus, que já estão trabalhando, os nossos irmãos que estão trabalhando por aplicativo, os nossos irmãos taxistas, os nossos irmãos bombeiros, policiais, os nossos irmãos da área da saúde, da área da emergência. Ah, meu Deus, não podemos se esquecer dos nossos irmãos porteiros, dos nossos irmãos, ó Deus, da segurança. Senhor, eu quero apresentar, meu Deus, especialmente ao nosso querido irmão Júlio César, meu Pai, que pediu oração em seu favor, que está trabalhando em favor da sua família. Que o Senhor venha, meu Pai, abençoá-lo, livrá-lo, guardá-lo, Senhor, de todos os perigos, de todos os males, ó Deus. Que o Senhor venha ser, meu Pai, com todos os nossos irmãos que trabalham na área da segurança. Que o Senhor, Deus e Pai, venha se manifestar com poder, com glória, com misericórdia, Senhor. Que esta quarta-feira venha ser uma quarta-feira abençoada. Abençoa a todos, ó Deus. Livrando a todos, ó Deus. Abençoa aqueles e aquelas pessoas que estarão também comparecendo nas nossas igrejas pentecostal, Deus de amor. Hoje é quarta-feira, meu Pai. E é quarta-feira do grande mover de Deus. Use, meu Pai. Usa, meu Pai. Usa, Senhor, o pastor Milton de Almeida, às 9 horas da manhã, usa também o pastor Fabrício Beata à tarde, traga as pessoas doentes, as pessoas enfermas, as pessoas que precisam do milagre, precisam da vitória, Senhor. É que eu te peço em nome do Pai, do Filho e do Espírito Santo de Deus. Amém, amém, Jesus.

são 4 da manhã, 44 minutos na capital paulista. Olha, eu já estou me despedindo de todos vocês. Encerramos mais uma programação, programa Madrugada do Socorro de Deus, lembrando a todos que essa programação vai ao ar todos os dias, logo após a oração da meia-noite. Meu muito obrigado, meu amigo, irmão em Cristo, Hamilton Júnior, e o nosso querido irmão Cleiton no WhatsApp. Agora vocês vão ficar com o bloco de notícias Saúde em Foco, logo após a identificação das emissoras, e logo após teremos o culto no lar, e na oportunidade o nosso querido pastor Lorival de Almeida estará trazendo uma palavra abençoada. E não terminou por aí. Às 6 horas da manhã, nós teremos sim aquela oração poderosa dentro do programa Sertão Evangélico. Então tem coisas boas de Deus nesta manhã de quarta-feira para abençoar a sua vida. Um forte abraço a todos vocês. Nos falamos numa próxima oportunidade, se assim o Senhor nos permitir. Fiquem todos na paz do Senhor Jesus.

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Alvo certo. A conexão invisível que intensifica o desconforto. As dores de cabeça são uma queixa mais frequente entre as mulheres do que os homens. Os estudos confirmam essa diferença e mostram que elas sofrem mais com o problema. Os tipos mais comuns são a dor tensional e a enxaqueca. A principal razão para essa maior ocorrência está nas variações hormonais ao longo da vida feminina. Fatores como o ciclo mensal e outras fases influenciam diretamente a frequência das crises. Essa ligação hormonal é a chave para entender a diferença. Algumas medidas simples ajudam na prevenção e no alívio do problema, como beber bastante água, manter uma alimentação equilibrada e uma rotina de sono regular também são essenciais. A atenção à postura, especialmente para quem trabalha sentado, é o que faz a diferença. Agora é fundamental procurar um médico. Se a sua dor for súbita, muito forte, ou vier acompanhada de outros sintomas. Evitar a automedicação também é importante, porque apenas um profissional pode indicar o tratamento correto. Existem formas de reduzir a frequência e melhorar a qualidade de vida. Sabor presente, a prática que reconecta corpo e mente. Olha, comer com atenção plena é mais do que escolher alimentos saudáveis, né? É estar presente na hora da refeição. Significa prestar atenção aos sabores, texturas e aos sinais de fome e saciedade do corpo. É um contraponto à rotina de comer no piloto automático. Essa prática ajuda a fazer escolhas melhores e a ter uma digestão mais eficiente. Ao comer devagar e saborear a comida, evitamos os excessos e respeitamos as necessidades do organismo. Também fortalece a saúde mental, diminuindo comer por ansiedade ou estresse. O chamado comer intuitivo é parte desse processo que nos ensina a ouvir o próprio corpo. A ideia é abandonar regras rígidas e confiar nos sinais internos sem culpa. A alimentação se torna uma forma de nutrir o corpo e a mente com equilíbrio. Adotar essa consciência é o que transforma a refeição em um momento de cuidado e conexão. É um caminho para melhorar a qualidade de vida, valorizando o alimento e o próprio bem-estar. Pequenas mudanças na forma de comer trazem grandes benefícios para a saúde como um todo.

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1: 5 horas e 1 minuto.
2: Atenção para o top de 5 segundos. 5, 4, 3, 2, 1.
3: Agora.

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1: Eu saúdo a igreja com a paz do Senhor Jesus. Nós vamos ler no Evangelho de São Lucas.
2: We will read in the book of Luke.
1: Capítulo 1, versículo 5 a seguir.
2: Chapter 1, verse 5 and on.
1: Deus te surpreende.
2: God can surprise you.
1: Nós podemos sim ser surpreendidos pelo Senhor hoje mesmo.
2: We can be surprised by the Lord even today.
1: Observe só a nossa mensagem de hoje.
2: Please observe the message of today.
1: É Deus quem está falando contigo, viu?
2: It is God who is speaking to you.
1: Diz assim.
2: And it says.
1: Anúncio do nascimento de João.
2: The birth of John the Baptist foretold.
1: Existiu no tempo de Herodes, rei da Judeia.
2: In the time of Herod, king of Judea.
1: Um sacerdote chamado Zacarias.
2: There was a priest named Zechariah.
1: Da ordem de Abias.
2: Who belonged to the priest division of Abijah.
1: E cuja mulher era das filhas de Arão.
2: His wife Elizabeth was also a descendant of Aaron.
1: E o seu nome era Isabel.
2: And her name was Elizabeth.
1: Agora preste atenção nesses detalhes.
2: Now pay attention to these details.
1: E eram ambos justos perante Deus.
2: Both of them were righteous in the sight of God.
1: Andando sem repreensão em todos os mandamentos e preceitos do Senhor.
2: Observing all the Lord's commandments and decrees blamelessly.
1: E não tinham filhos.
2: And they had no sons.
1: Porque Isabel era estéril.
2: Because Elizabeth was not able to conceive.
1: E ambos eram avançados em idade.
2: And they were both very old.
1: E aconteceu que.
2: Once when Zechariah.
1: Exercendo ele o sacerdócio diante de Deus.
2: Zechariah's division was on duty and was serving the priest before God.
1: Na ordem da sua turma.
2: He was chosen by lot.
1: Segundo o costume sacerdotal.
2: According to the custom of the priesthood.
1: Coube-lhe em sorte entrar no templo do Senhor para oferecer.

0: the time of the burning of the incense came.
1: E anjo do Senhor lhe apareceu.
0: Then an angel of the Lord appeared to him.
1: Posto em pé, à direita do altar do incenso.
0: Standing at the right side of the altar of incense.
1: E Zacarias vendo-o,
0: when Zechariah saw him,
1: e caiu temor sobre ele.
0: He was startled and was gripped with fear.
1: Mas o anjo lhe disse,
0: but the angel said to him,
1: Zacarias,
0: do not be afraid.
1: Não temas, porque a tua oração foi ouvida.
0: Your prayer has been heard, Zechariah.
1: Eu sei que é esquisito parar na vírgula.
0: I know that it is weird to stop at the comma.
1: Muitos doutores chegam a dizer, nunca pare na vírgula.
0: Many say to never stop at the comma.
1: Mas eu paro na vírgula e ponto final.
0: But I stop at the comma.
1: Entendeu, né? Paro na vírgula e ponto final. Sentem-se, meus irmãos, sentem-se.
0: Please sit down, dear brothers.
1: Louvado seja Deus, aleluia.
0: Glory to God.
1: Deus te surpreende.
0: God can surprise you.
1: Aleluia. No tempo de Herodes,
0: in the type of, time of Herod,
1: havia um sacerdote.
0: There was a priest.
1: Ele não era um sumo sacerdote.
0: He wasn't the high priest.
1: Ele era sacerdote.
0: He was simply a priest.
1: Vocês perceberam que a Bíblia fala da ordem de Abias?
0: You realize that the Bible speaks of Abijah.
1: Ainda fala no versículo 8, na ordem da sua turma.
0: And in verse 8, the order of his duty.
1: E ainda diz mais ainda, segundo o costume sacerdotal.
0: According to the custom of priesthood.
1: Depois ainda fala, coube-lhe em sorte.
0: And by, chosen by the lot.
1: Eu vou falar um pouquinho sobre isso.
0: And I will speak of all this.
1: Mas antes eu quero apresentar a vocês o sacerdote.
0: But I would like to present to you the priest.
1: A Bíblia fala que não só ele,
0: the Bible tells us that not only him,
1: mas também a sua esposa,
0: but also his wife,
1: eram justos perante Deus.
0: They did righteousness before God.
1: E andando sem repreensão em todos os mandamentos e preceitos do Senhor.
0: And they walked without blame according to the decrees of the Lord.
1: Isso aqui é, assim, é uma coisa tremenda, não é verdade?
0: This is a tremendous thing.
1: Porque esse é um testemunho bíblico.
0: Because this is a biblical testimony.
1: Testemunho como esse, eu comparo ao testemunho de Jó.
0: The testimony like this is like of Job's.
1: A única diferença é que Jó tinha filhos.
0: The difference is that Job had sons.
1: E esses não tinham.
0: And they did not.
1: Eu digo Zacarias e Isabel.
0: I'm talking about Zechariah and Elizabeth.
1: Era um casal normal.
0: They were a normal couple.
1: Mas um casal bem espiritual.
0: But they were very spiritual.
1: Bem observador das coisas de Deus.
0: Watch the things of God.
1: Irrepreensíveis.
0: Blameless.
1: E um dia, meus irmãos,
0: and a certain day, dear brothers,
1: esse casal antes desse momento,
0: this couple before this time,
1: Zacarias olhou Isabel, Isabel olhou Zacarias.
0: Zachariah and Elizabeth together.
1: Isabel até que é bonitinha, né? E Isabel, não é que Zacarias também é bonitinho?
0: And they were fond of each other.
1: Isso é normal.
0: And this is normal.
1: Todo mundo pede a Deus para dar um cônjuge bonitinho, né?
0: Everyone asks God for a nice couple.
1: Ninguém chega na presença do Senhor, eu quero o canhão que apareceu na minha frente.
0: No one asks God for anyone.
1: Eu sei que cada um entende a sua forma de ver a beleza.
0: I know that each one has beauty in their own eyes.
1: Mas a verdade é que nós, como Isabel e Zacarias,
0: but like Elizabeth and Zechariah,
1: sempre não é, buscamos aquilo que nos agrada.
0: We all seek what pleases us.
1: Se casaram como pessoas normais.
0: And they were married as normal people do.
1: E pessoas normais se casam, constituem família e querem filhos.
0: They got married and they wanted to build a family.
1: É normal ter filhos, ter netos.
0: It is normal to have sons and grandsons.
1: Bisnetos.
0: And great grandsons.
1: E assim por diante.
0: And so on and so forth.
1: Se casaram, meus irmãos.
0: They got married, dear brothers.
1: E no versículo 7, a Bíblia Sagrada nos diz.
0: And on verse 7, the Bible tells us.
1: Que eles não tinham filhos por uma razão.
0: That they did not have sons for one reason.
1: Isabel era estéril.
0: Elizabeth was not able to conceive.
1: Ela tinha algum problema que a impedia de ter filhos.
0: She had some type of problem that stopped her from having sons.
1: E aquela história, né, meus irmãos?
0: And it is that whole story.
1: Se casou, passou um ano, dois.
0: She got married and years went by.
1: Três, 10 anos.
0: 10 years.
1: E nada de filhos.
0: And no sons.
1: E a Bíblia Sagrada nos diz que

0: avançados em idade.
1: The Bible tells us that they got old in age.
0: Alguns entendidos chegam a dizer, meus irmãos, que a idade de Zacarias era 99.
1: Some say that Zechariah was 99 years old.
0: E a esposa dele teria 89.
1: And his wife had 89 years
0: old. Até parece com Abraão e Sara, não é?
1: It even seems as Abraham and Sarah.
0: Ele com 99.
1: And he had around 99 years old.
0: Ela com 89.
1: And she was around 89 years old.
0: A gente só vai continuar orando, buscando a Deus.
1: And we will only continue to pray and seeking God.
0: Porque de repente a questão de ter uma família com filhos passou do tempo.
1: Because perhaps having a family with sons has gone by.
0: Quem tem 99 anos aqui?
1: Who is 99 years old?
0: Levanta a mão, não, só uma pergunta retórica. A irmã lhe disse que tem 99, mas acho que ela não entendeu. Olha, meus irmãos, 99 anos pensar em ter filhos, sinceramente, tem que ter muita fé.
1: To think that you will have sons at 99 and you have to have much faith.
0: Quando eu disse a vocês que Zacarias olhou para sua esposa antes de casar e falou, é bonitinha, e ela a mesma coisa, bonitão.
1: When Zechariah found his wife pretty.
0: Eu não sei se eu poderia dizer que ele com 99 e ela com 89, um olhava para o outro e sei lá, e diria assim... Minha miss.
1: I cannot say that they still thought the same thing at their age.
0: Minha miss. Passou de 150, ao invés de minha miss zerável, né? De qualquer maneira, meus irmãos, eu creio.
1: And I still believe, dear brothers.
0: Que esse casal se conformou com essa situação.
1: That this couple got used to their situation.
0: Mas não desistiu.
1: But they never gave up.
0: Porque assim, tem coisa que não é que a gente vai ficar todo dia falando Senhor.
1: Because there are things that we're not going to continue to ask for God.
0: Tem coisa que a gente supera.
1: Some things we get over.
0: Mas Zacarias não desistiu.
1: But Zechariah never gave up.
0: Eita, velhinho assanhado, meu Deus do céu.
1: He continued even in his own age.
0: Continuou.
1: He continued.
0: Também fazer o seu trabalho.
1: To do his work.
0: A Bíblia Sagrada nos diz.
1: The Bible tells us.
0: Que Zacarias era sacerdote.
1: That Zechariah was a priest.
0: E ele fazia parte de uma organização de sacerdotes.
1: And he was part of a whole priesthood.
0: Ele era da ordem de Abias.
1: The order of Abijah.
0: Ele tinha uma turma.
1: He had a whole group with him.
0: E meus irmãos, no templo.
1: And in the temple, dear brothers.
0: Para vocês terem uma base, existiam aproximadamente 20 mil sacerdotes.
1: There are around 20,000 priests.
0: Quando a Bíblia Sagrada fala de ordem, de turma.
1: When the Bible tells us of a group.
0: É porque precisava realmente uma organização.
1: Because they needed a whole organization.
0: Para que as coisas do templo fluíssem.
1: For the things of the temple to be done.
0: Da forma que Deus queria.
1: The way that God wanted them to be done.
0: E os sacerdotes, eles eram divididos.
1: And the priests were divided.
0: Para executar pelo menos quatro funções.
1: To do each duties.
0: Dentro do lugar santo.
1: Within the holy temple.
0: Vejam vocês, no templo existia o lugar santo.
1: In the temple there was the place that was holy.
0: E existia um lugar chamado Santo dos Santos.
1: And the place that was the Holy of Holies.
0: No Santo dos Santos.
1: In the place that was Holy of Holies.
0: Só entrava o sumo sacerdote uma vez por ano.
1: Only the high priest would go there once a year.
0: Agora no lugar santo.
1: But in the places that were holy.
0: Havia um cuidado diário.
1: There was a daily keeping.
0: E havia ali quatro funções, eu me lembro de duas.
1: And there were four duties to be done there. I remember two of them.
0: Eu me lembro da questão da limpeza dos incensários.
1: I remember that they had to clean the incense.
0: Me lembro mais uma também, a questão dos candelabros acesos.
1: And the candles that needed to be lit.
0: E a Bíblia Sagrada fala aqui a questão também.
1: And the Bible also tells us.
0: Da função de oferecer incenso.
1: Of offering incense.
0: Oferecer incenso.
1: To offer incense.
0: Era assim, o tipo a coisa que todos os sacerdotes queriam fazer.
1: Would be something all the priests wanted to do.
0: A sensação que nós temos.
1: And we have a feeling.
0: E eles também tinham.
1: And they also had this feeling.
0: Que era a coisa mais tudo era honroso, mas era o mais honroso oferecer o incenso.
1: It was most honorable to offer incense.
0: Queimar o incenso.
1: To burn the incense.
0: Porque quando se queimava o incenso.
1: Because once you burned the incense.
0: Era o mesmo que nós falarmos hoje. praticar a adoração.
1: It would be the same today as practicing worship.
0: Em todas as suas direções.
1: In all of directions.
0: Isso significava petição.
1: This meant petitions.
0: Clamor.
1: Calling out.
0: Adoração.
1: Worshiping.
0: Reconhecimento da graça.
1: Recognizing grace.
0: Naquele tempo de das ações de graça.
1: And give thanks.
0: Então todo sacerdote ficava esperando.
1: So all priests would want to do this.
0: Era como se nós tivéssemos a escala aqui.
1: It would be today, as if today we had a schedule.
0: Então, o que você acha que é mais assim significativo?
1: And whatever you think is more significant.
0: Fazer no templo.
1: To do in the temple.
0: Então você supondo que toda a igreja tivesse uma escala.
1: So let us say all churches had a schedule to follow.
0: O nome de vocês todos estivesse na escala.
1: And all of your names were on the schedule.
0: Aí tivesse lá a parte de trocar as flores.
1: And you had the part of changing the flowers.
0: Vou inventar algumas coisas, tipo arrumar o palanque.
1: To put everything in place.
0: Trocar a lâmpada.
1: To change the light bulbs.
0: E tivesse lá pregar no dia primeiro de ano com todo mundo aqui dentro da igreja, o mundo inteiro aqui.
1: And they had also preaching on the first of the January 1st.
0: Então como é que seria isso se todo mundo tivesse envolvido?
1: So how would it be if everyone was involved?
0: Porque se fosse assim, nós teríamos que fazer uma coisa que não houvesse reclamação.
1: So we needed to do something that no one would complain.
0: Por isso que a Bíblia Sagrada fala que segundo o costume sacerdotal.
1: And this is why the Bible tells us according to the custom of priesthood.
0: Como ele em sorte.
1: He was chosen by lot.
0: Entrar no templo do Senhor para oferecer incenso.
1: Go into the temple of the Lord and burn incense.
0: Que era o que todo mundo queria.
1: Which was what everyone wanted to do.
0: E essa poderia ser.
1: And this could be.
0: A única vez que um sacerdote faria isso em toda a sua vida.
1: The only time that a priest would do this in all of his life.
0: Você está entendendo a grandiosidade.
1: You understand how great.
0: De oferecer ou de queimar incenso no santo.
1: The honor was to burn incense in the holy place.
0: Por isso que a Bíblia fala.
1: And this is why the Bible tells us.
0: Da turma de Abias.
1: The people of Abijah.
0: Na ordem da sua turma.
1: In the custom of his priesthood.
0: Conforme o costume sacerdotal.
1: According to this custom.
0: Coube a ele em sorte entrar no templo do Senhor.
1: He was chosen by lot to go into the temple of the Lord.
0: Para fazer o que todo mundo queria fazer.
1: To do what everyone wanted to do.
0: Para fazer o que todos os sacerdotes queriam fazer.
1: To do what all the priests wanted to do.
0: Ah, eu gosto de cantar.
1: Oh, I like to sing.
0: Ah, eu gosto de evangelizar.
1: I like to evangelize.
0: Mas o meu sonho é pregar um dia na sede lotada.
1: My dream is to preach to this whole world headquarters.
0: De repente você chega na igreja.
1: And someday you go into the church.
0: E olha lá a escala.
1: And you look into the schedule.
0: Tem 100 mil obreiros para pregar.
1: There are 100,000 workers.
0: Aí você vê uma oportunidade da sua vida.
1: And then you see the opportunity of your life.
0: Eu só estou tentando fazer aqui algo que você possa entender.
1: I'm only trying to make it to you so you can understand.
0: Porque na verdade, meus irmãos,
1: because in fact, dear brothers,
0: oferecer um incenso no lugar santo,
1: to burn incense in the holy place,
0: era algo muito maior do que eu estou falando aqui.
1: Was something so much greater than what I'm saying here today.
0: E observe vocês.
1: And please observe.
0: Esse homem era justo.
1: This man was righteous.
0: Era um homem que obedecia os preceitos de Deus.
1: He obeyed the decrees of God.
0: E a gente já vê Deus surpreendendo ele aqui.
1: And we already see God surprising him here.
0: De repente um dia o Senhor prepara para ele.
1: Perhaps one day God prepared for him.
0: Preste atenção nisso.
1: Pay attention to this.
0: Deus prepara para ele estar no lugar.
1: God prepares for him to be in the place.
0: Mais próximo.
1: Most closest.
0: Simbolicamente falando.
1: Symbolically speaking.
0: Mas naquele tempo era isso mesmo.
1: But in that time it was like this.
0: No lugar mais próximo.
1: In the closest place.
0: Que uma pessoa poderia estar.
1: That a person could be.
0: Tirando o sumo sacerdote.
1: Not counting the high priest.
0: Que entrava no santo dos santos.
1: And would go into the holy of holies.
0: Era a maior proximidade que alguém poderia ter de Deus.
1: The closest someone could get to God.
0: E Deus o surpreende com esse presente.
1: And God surprises him with this gift.
0: Eu falo de coisas que aparentemente parecem físicas.
1: I speak of things that sometimes appear physical.
0: Mas isso é muito espiritual.
1: This is very spiritual.
0: É só vocês observarem, meus irmãos.
1: All you have to do is observe, dear brothers.
0: Que de repente esse homem temente a Deus.
1: Perhaps this God-fearing man.
0: Ali oferecendo incenso ao Senhor.
1: Burning incense to God.
0: E a Bíblia fala que enquanto isso acontecia.
1: And the Bible tells us that meanwhile.
0: Todo o povo estava do lado de fora orando a hora do incenso.
1: All the people were outside praying to the burning
0: incense. Ah, meus irmãos. irmãos.
1: Oh, dear brothers.
0: Eu creio que o fogo de Deus estava caindo.
1: I believe that the fire of God was being
0: eu creio que o nosso Deus estava tocando vidas.
1: God was touching lives.
0: E nesse exato momento, lá dentro do lugar santo,
1: and in this exact moment, inside the holy place,
0: lá está o servo Zacarias.
1: There was a servant Zachariah.
0: E aparece um anjo do Senhor.
1: And an angel of the Lord appeared.
0: Não era uma teofania.
1: It was not a theophany.
0: Ou seja, não era Deus.
1: It was not God.
0: Era um anjo do Senhor.
1: It was an angel of God.
0: Alguns expertos chegam a dizer que seria o anjo Gabriel.
1: It would be the angel Gabriel.
0: Não importa.
1: It doesn't matter.
0: Era um anjo do Senhor.
1: It was an angel of God.
0: Desde que seja um anjo do Senhor,
1: as long as it was the angel of
0: tá
1: God,
0: ótimo.
1: Everything is well.
0: Se é um anjo do Senhor,
1: if it is an angel of God,
0: está debaixo das ordens do Senhor,
1: he is under the order of God,
0: tem uma missão a executar,
1: has a mission to execute,
0: e certamente o que fará será bom.
1: And certainly what he does is good.
0: E de repente o anjo do Senhor está.
1: And suddenly the angel of God is there,
0: em pé,
1: standing
0: à direita do altar do incenso.
1: At the right of the altar of incense.
0: Algumas pessoas dizem, meus irmãos,
1: some people say, dear brothers,
0: que o anjo estando à direita do altar do incenso,
1: that the angel standing at the right of the altar of incense,
0: significaria poder e autoridade,
1: signifies power and authority,
0: e coisas dessa natureza,
1: and things of such nature.
0: Não importa também.
1: It also doesn't matter.
0: O que importa é que Deus estava ali.
1: What matters is that God was
0: there. Que Deus havia enviado o seu anjo ali.
1: That God had sent his angel there.
0: E Zacarias, meus irmãos,
1: Zachariah, dear brothers,
0: servo do Senhor,
1: servant of the Lord,
0: repitam comigo, servo do Senhor,
1: repeat with me, servant of the Lord,
0: sacerdote do Senhor,
1: a priest of God,
0: homem conhecedor de experiências.
1: Man known of experiences.
0: Quando viu o anjo, lhe bambearam as pernas.
1: He saw the angel, he was frightened.
0: Anjo de Deus não é fácil não, meus irmãos. Imagine Deus.
1: Imagine God.
0: Tem muita gente que fala, ah, tive uma visão, vi um anjo, tipo assim, como se fosse uma coisa normal. Vi um anjo ali, anjo coloridinho, não sei o que e tal. Meus irmãos, quando é do Senhor, a gente treme na base, viu?
1: When the angel is from God, maybe you've been frightened.
0: Não me venha com essa história que você vê anjo todo dia e não acontece nada, como se o anjo fosse seu vizinho.
1: Don't claim that you see angels if you don't truly see them.
0: É, tem pessoas que falam de anjos como se anjo morasse no apartamento de cima.
1: Some people treat angels as if they were the next door neighbor.
0: Olha, eu vou dizer uma coisa para você.
1: Let me say something to you.
0: No dia que Deus enviar um anjo,
1: the day that God sends an angel,
0: e o anjo aparecer para você de verdade,
1: the angel appears to you truly,
0: você vai tremer de cima e embaixo.
1: You will shake from head to toe.
0: Esse homem de Deus experimentado.
1: This man of God.
0: Esse homem de Deus na faixa de quase 100 anos.
1: This man of God nearly 100 years old.
0: Esse homem acostumado a ouvir de grandes, eu diria, profecias, grandes revelações.
1: This man used to great prophecies and revelations.
0: A Bíblia fala que ele turbou-se, caiu temor sobre ele.
1: The Bible tells us that he was feared all over.
0: E aqueles irmãozinhos que não é nem anjo, né? Aqueles irmãozinhos que é Jesus, né? Vi Jesus. Vi Jesus.
1: And many people even claim that they see Jesus.
0: É possível.
1: It is possible.
0: Mas no dia que você vir Jesus,
1: the day that you see Jesus,
0: você não vai ser a mesma pessoa, não.
1: You will not be the same person.
0: Olha, eu meus irmãos, sinceramente,
1: sincerely, dear brothers,
0: tem coisa que eu até evito de ver.
1: There are things that I even don't want to see.
0: Evito no sentido, não peço para ver.
1: I don't even ask God to see them.
0: Vocês se lembram de Isaías?
1: You remember Isaiah?
0: Capítulo 6.
1: In chapter 6.
0: No ano que morreu o rei Uzias, eu vi o Senhor assentado sobre o seu trono.
1: On the day that the king Uriah died, I saw God sitting in his throne.
0: Eu vi serafins que voavam de uma parte para outra.
1: I saw angels that flew from one part to another.
0: Ele quase morreu, meus irmãos.
1: He nearly died, dear brothers.
0: Sabe o que ele falou?
1: Do you know what he said?
0: Ai de mim que eu vou morrer.
1: I'm gonna die.
0: Ai de mim que vou perecendo.
1: I will perish.
0: Deus não mora no apartamento do lado como você pensa, não.
1: God does not live next door as many of you think.
0: Deus não mora na sua casa do vizinho, não.
1: God does not live in your neighbor's door.
0: A presença de Deus vive em você.
1: The presence of God lives in you.
0: Agora a questão de ver Deus com seus próprios olhos é outra situação.
1: But now speaking of seeing God with your own eyes is something completely different.
0: A questão de ver um anjo.
1: The question of seeing an angel.
0: Se já deixou turbado esse servo de Deus.
1: Leaving the servant of God feared.
0: Que a Bíblia fala que era um homem sem repreensão em todos os mandamentos e preceitos.
1: The Bible tells us was blameless with all the decrees of the Lord.
0: Zacarias tremeu.
1: Zachariah was afraid.
0: E tava o anjo lá.
1: And the angel was there.
0: Sabe o que que o anjo falou?
1: You know what the angel said?
0: Se Deus aparecer para você, se o anjo aparecer para você,
1: if the angel appears to you,
0: se Jesus aparecer para você,
1: if Jesus appears to you,
0: em nossos dias,
1: in our days,
0: pode ter certeza que ele vai trazer a você uma mensagem de esperança.
1: May be sure that he will bring to you a message of hope.
0: Pode ter certeza que ele vai aparecer para te abençoar, para te levantar.
1: He will appear to bless you, to raise you.
0: O anjo chegou para Zacarias e disse no versículo 13, não temas.
1: Angel came and said, do not be afraid.
0: A primeira coisa que o anjo de Deus falou para o servo de Deus, não temas.
1: Saying the angel said to the servant was to not be afraid.
0: A segunda coisa que o anjo falou para o servo de Deus.
1: The second thing that the angel said to the servant of God.
0: Quando eu disse a vocês que mesmo com 99 anos,
1: when I said to you that even at 99 years old,
0: ele tinha superado,
1: he had overcome it,
0: não ter filhos,
1: of not having children,
0: mas não tinha desistido.
1: But he had not given up.
0: A segunda coisa que o anjo falou foi,
1: the second thing the angel said was,
0: a tua oração foi ouvida.
1: Your prayer has been heard.
0: Aleluia, glória a Deus, aleluia.
1: Glory to God.
0: Aleluia, aleluia, glória a Deus. Olha, meus irmãos,
1: look, dear brothers,
0: antes de falar mais uma coisa que aconteceu aqui, quando o anjo apareceu a Zacarias, eu quero falar duas coisinhas simples que estão no texto.
1: I would like to say two simple things in the text.
0: Nem sempre nós recebemos tudo que nós pedimos.
1: We don't always receive everything we ask for.
0: A primeira coisa, então, é,
1: the first thing is,
0: não pare de trabalhar para o Senhor.
1: Do not stop working for the Lord.
0: Não pare.
1: Do not stop.
0: Tem muita gente que para.
1: Many people stop.
0: Tem muita gente que perde o encanto.
1: Many people lose their blessings.
0: Tem muita gente que se entristece tanto.
1: Many people get so sad.
0: Que perde a vontade de trabalhar.
1: That they lose the will to work.
0: Eu tinha tantos planos.
1: I had so many plans.
0: Coloquei tudo na mão de Deus.
1: I put everything in the hands of God.
0: Não aconteceu nada.
1: And nothing happened.
0: Então me desanimei de trabalhar.
1: So I was discouraged to work.
0: Não pare.
1: Do not stop.
0: Não pare de trabalhar para o Senhor.
1: Do not stop working for the Lord.
0: Essa é a primeira coisa.
1: And this is the first thing that I must
0: say. E a segunda coisa, meus irmãos, é,
1: and the second thing that I must say is,
0: por mais que pareça para você,
1: the more it seems to you,
0: que passou do tempo para isso ou para aquilo,
1: that the time has passed for this or that.
0: O Senhor do tempo é Deus e não você.
1: The Lord of time is God and not you.
0: Não deixe de orar.
1: Do not stop praying.
0: Não pare de pedir.
1: Do not stop asking.
0: Deixa Deus cuidar do tempo.
1: Let God take care of time.
0: Deixa Deus cuidar do tempo.
1: Let God take care of time.
0: Nós sabemos que nós temos o tempo na ordem do Cronos.
1: We know that time through the Cronos way.
0: Que nós chamaríamos o nosso tempo só para facilitar.
1: It is what we call our time.
0: Mas tem o tempo da ação de Deus chamado Kairos ou Kairos.
1: But there is also Kairos, the time of God.
0: É o tempo que Deus determina para fazer.
1: The time that God determines to do His things.
0: Dentro do nosso tempo, dentro do nosso Cronos.
1: Within our Cronos, within our time.
0: O tempo é de Deus.
1: The time belongs to God.
0: Se Deus quiser dar, Ele vai dar.
1: God wants to give it, He will give it.
0: Se Deus estabelecer tempo, Ele estabeleceu tempo.
1: God establishes time, He will do it.
0: Mas quando Deus tem tudo projetado,
1: but when God has everything planned,
0: que prevaleça o projeto de Deus.
1: The plan of God may overcome.
0: Mas não pare de trabalhar.
1: But do not stop working.
0: Não pare de orar.
1: Do not stop praying.
0: Porque Deus pode surpreender você.
1: Because God can surprise you.
0: Deus pode surpreender a sua vida.
1: God can surprise your life.
0: Assim como ele surpreendeu
1: as he did,
0: o nosso querido Zacarias. Como eu disse a vocês, meus irmãos, Zacarias estava no local mais próximo que alguém poderia estar de Deus naquela época. Pergunto a você, qual é a sua distância de Deus? Você está perto de Deus ou você está longe de Deus? A Bíblia é clara em dizer, buscar ao Senhor enquanto se pode achar e invocar enquanto Ele está perto.
1: The Bible is clear to say that seek God while you can still find Him.
0: Manter Deus longe de você não trará a você sucesso.
1: To keep God far away from you will not bring you success.
0: Aproxima-te de Deus.
1: Close to God.
0: Entrega a Ele a tua vida.
1: Deliver Him your life.
0: Entrega o teu coração para Deus.
1: Deliver your heart to God.
0: Deus morando no seu coração, você está próximo de Deus.
1: God living in your heart, you are close to God.
0: Você não precisa ter visão de anjo.
1: You don't need to have a vision of angel.
0: Você não precisa ter uma visão de, eu diria, da presença de Deus, da forma que Ele se manifesta, eu diria, de uma forma que você entendesse física.
1: You don't need to see physical visions.
0: Mas você precisa de Deus na sua vida.
1: You need God in your life.
0: Zacarias estava no ponto onde Deus o colocou.
1: Zachariah was exactly where God put him.
0: É o ponto de proximidade.
1: It is the closest point that you can be.
0: É o ponto onde a presença de Deus faz acender a chama, a brasa.
1: It is where the presence of God enlightens the fire.
0: É o ponto onde Deus pode surpreender você com coisas incríveis.
1: It is where God can surprise you with incredible things.
0: É o ponto onde o mistério e o misterioso de Deus pode acontecer na sua vida.
1: It is exactly where God can do a mystery in your life.
0: É o ponto onde o gigantesco poder de Deus pode acontecer na sua vida.
1: It is a point where God can do gigantic things for your life.
0: Fica perto de Deus.
1: Close to God.
0: Coloque-se no lugar de Zacarias.
1: Put yourself in Zachariah's place.
0: Eu sou temente.
1: I am God-fearing.
0: Obedeço a Bíblia em tudo.
1: I obey the Bible in everything.
0: Eu sirvo no templo.
1: I serve in the temple.
0: Eu não tenho filho.
1: And I don't have a son.
0: Ah, eu vou pro mundo então.
1: Oh, I give up then.
0: Eu não quero mais saber de mais nada não.
1: I don't want to do anything anymore.
0: Vocês sabem, meus irmãos,
1: you know, dear brothers,
0: naquele tempo não ter filhos,
1: in that time not having sons,
0: era considerado por muitas pessoas,
1: was considered by many people,
0: pelos adeptos ao judaísmo,
1: to the Judaism people,
0: não tem filhos porque pecaram,
1: that they didn't have sons because they had sinned,
0: ou porque tem algum tipo de pecado oculto,
1: or because they had hidden sins.
0: Imagine vocês a vergonha de Isabel.
1: Imagine Elizabeth's shame.
0: Imagine vocês a vergonha de Zacarias.
1: Imagine the shame of Zachariah.
0: Lá vai o sacerdote pecador.
1: There goes the priest full of sins.
0: E o sacerdote, eu faço tudo certinho.
1: And the priest did everything right.
0: E Deus não me deu a coisa que eu mais queria, um filho.
1: And God did not give me what, exactly what I wanted.
0: Imagine se ele tinha razão ou não para pensar em desistir.
1: Imagine if he had reasons to think of giving up.
0: Mas ele não desistiu não.
1: But he did not give up.
0: Não desista não.
1: Do not give up.
0: Não é porque você está passando luta que você vai desistir.
1: It's not because you're going through struggles that you will give up.
0: Chega mais perto de Deus.
1: Get a little closer to God.
0: Chega mais perto do Senhor.
1: Get a little closer to the Lord.
0: Deus vai surpreender você.
1: God will surprise you.
0: Deus vai surpreender a sua família.
1: God will surprise your family.
0: Nosso Deus é um Deus surpreendente, meus irmãos.
1: Our God is a God who overwhelms people.
0: O nosso Deus abre portas onde não há portas.
1: God opens doors where there are no doors.
0: O nosso Deus surpreendeu Moisés e Faraó abrindo o Mar Vermelho.
1: Our God surprised Moses and Pharaoh opening the Red Sea.
0: O nosso Deus surpreendeu profetas de Baal e Asera.
1: Our God surprised prophets of Baal.
0: Fazendo cair fogo dos céus.
1: Throwing fires down the heavens.
0: Por que razão Deus não surpreenderia você?
1: Why would God not do this to you?
0: Deus quer surpreender você.
1: God wants to surprise you.
0: O nosso Deus tem inúmeras surpresas para você.
1: He has many surprises for all of us.
0: Mas não desista, continue trabalhando.
1: But do not give up, continue to work.
0: Não desista, continue orando.
1: Continue to pray, do not give up.
0: Aproxima-te cada vez mais de Deus.
1: Get a little closer to God each time.
0: Falou para Zacarias.
1: The angel told Zachariah.
0: Versículo 13.
1: On verse 13.
0: A tua mulher Isabel vai ter um filho.
1: Your wife Elizabeth will bear your son.
0: O nome dele vai ser João.
1: And you're to call him John.
0: Aleluia.
1: Hallelujah.
0: Vejam que coisa maravilhosa, meus irmãos.
1: What a marvelous thing, dear brothers.
0: O agir de Deus traz alegria.
1: The act of God brings joy.
0: Versículo 14, terás prazer e alegria.
1: Verse 14, he will be joy and delight to you.
0: E olha só o que diz mais o anjo do Senhor, e muitos se alegrarão no seu nascimento, alegria.
1: And many will rejoice because of his birth.
0: Quando Deus surpreende você,
1: when God surprises you,
0: ele traz alegria.
1: He brings joy.
0: Deus está trabalhando.
1: God is working.
0: O silêncio de Deus não significa que ele não esteja atuando.
1: The silence of God does not mean he's not working.
0: Deus está trabalhando.
1: God is working.
0: E nós estamos vendo alguns princípios de Deus para a vitória agora.
1: We see some principles of God for victory right now.
0: Ele concede.
1: He concedes.
0: O desejo do seu coração.
1: The will of your heart.
0: Quando você insiste, não desiste.
1: When you persist and do not give up.
0: Ele está ouvindo você.
1: He can hear you.
0: Mesmo que você pense que ele não está te ouvindo,
1: ele
0: pode estar em silêncio,
1: silence,
0: mas ele está trabalhando em seu favor.
1: Favor.
0: E a operação de Deus trará alegria a você
1: will bring joy to you.
0: E trará alegria a todas as pessoas
1: bring joy to all people
0: que estiverem envolvidas
1: will be involved
0: nesse surpreender de Deus,
1: overwhelming of God.
0: Dentro do tempo. De Deus.
1: Within the time that God
0: a Bíblia Sagrada nos diz, meus irmãos,
1: the Bible tells us, dear brothers,
0: que o anjo começou a falar do versículo 15 para frente.
1: The angel started to speak from verse 15 on.
0: Vai ser muito bom.
1: For he will be great.
0: Terá a virtude de Deus.
1: He will have the will of God.
0: Preparará o caminho do Senhor para um povo bem disposto.
1: He will prepare the path of God for the people who are willing.
0: Aí no versículo 18, vocês estão acompanhando comigo, né?
1: And then on verse 18.
0: No versículo 18, Zacarias então,
1: Zacharias then,
0: ele disse,
1: he said,
0: observe vocês que ele estava no lugar santo.
1: Observe that he was in a holy place.
0: Observe vocês que ele tinha tido a sorte de acender o incenso.
1: Observe that he had the,
0: perdão, ofereceu o incenso.
1: He had been chosen to burn the incense.
0: Era um privilégio.
1: It was a privilege.
0: Mas aí ele já falou logo, mas eu já sou velho.
1: And then he said, I am an old man.
0: A minha mulher também está velha.
1: My wife is also old.
0: Igual Abraão e Sara, né?
1: Just as Abraham and Sarah.
0: Nós já é velhinho, não acontece mais nada, anjo.
1: We are already old and nothing can happen anymore.
0: Deus surpreende você.
1: God surprises all of us.
0: Tem gente que acha, não, pedi uma benção há tanto tempo.
1: Many people say, I've asked for this blessing for so long.
0: Agora não dá mais para essa benção, deixa para lá.
1: Now I leave it behind, I don't want it anymore.
0: Acredita porque Deus surpreende você.
1: Believe because God can surprise all of you.
0: Como é que eu fazer?
1: How can I do it?
0: Já sou velho.
1: I am an old man.
0: Chego em casa e Isabel, minha velha, eu vi o anjo hoje.
1: He gets home and says, Elizabeth, I saw an angel today.
0: É assim que eu vou fazer?
1: This is how I will do it.
0: O anjo disse, versículo 19, aliás, a Bíblia fala o anjo Gabriel, né?
1: And verse 19,
0: peço perdão por isso, inclusive.
1: It says, the angel said,
0: olha, eu sou Gabriel, viu?
1: I am Gabriel.
0: Eu assisto diante de Deus.
1: I stand in the presence of God.
0: E eu fui enviado para falar dessas coisas alegres.
1: And sent to you to speak to you the good news.
0: Que coisa, hein, meus irmãos?
1: And it says,
0: quando é Deus, é Deus.
1: When it is God, it is, truly is God.
0: Quando a visão é de Deus, a visão é de Deus.
1: When the vision is from God, it truly is from God.
0: Quando a visão é de Deus, a gente entende.
1: When it is a vision from God, we understand.
0: Quase todos os dias chegam pessoas para mim perguntando.
1: Nearly every day people come to me and ask.
0: Pastor, eu sonhei com 3 camelos, 1 bezerro. Eu sonhei com 3 camelos, 1 bezerro. O que quer dizer?
1: People ask, I dreamt of camels and.
0: Não tenho a mínima ideia.
1: What does it mean?
0: Se Deus deu a visão para você, que Deus revele para você.
1: If God gave you the vision, may he reveal it to you.
0: E tem uns que falam da visão e ainda me põe no meio da visão.
1: Some people speak of visions and even put me inside their visions.
0: Pastor, tive uma visão contigo.
1: Your pastor, I had a vision with you.
0: O irmão um dia falou para mim que teve uma visão comigo.
1: One day a brother said he had a vision with me.
0: Que eu tava voando nas asas de uma águia.
1: That I was flying on the wings of an eagle.
0: Que é isso, pastor?
1: What does this mean, dear pastor?
0: Eu falei, no mínimo, perigo imediato. Não tenho a mínima ideia.
1: And I said, at least it means I'm in danger.
0: Se Deus revela para você,
1: if God reveals it to you,
0: Deus faz você entender.
1: God makes you understand.
0: Para que não haja confusão no meio do povo de Deus.
1: For there not to be any confusion in the people of God.
0: Se Deus se revela a você,
1: if God reveals himself to you,
0: Deus dará a você o entendimento.
1: God will give you the understanding.
0: Para que você não morra de ansiedade.
1: So that you don't die of anxiety.
0: Não entendendo o que aconteceu.
1: Not understanding what happened.
0: Quando Deus se manifesta a você.
1: When God manifests himself to you.
0: É da mesma forma que ele se manifestou a Zacarias.
1: It's the same way that he did to Zacharias.
0: Quando Deus se manifestou a Moisés foi a mesma coisa.
1: When God did this to Moses, it was the same thing.
0: Eu sou o Senhor.
1: I am the Lord.
0: Mas é eu sou o Senhor.
1: I am the Lord.
0: Quando Deus se manifestou a Gideão, foi a mesma coisa.
1: It was the same thing to Gideon.
0: Eu sou.
1: I am.
0: Sou eu.
1: It is me.
0: Não tenha dúvidas que sou eu.
1: Do not have doubts that it is me.
0: Posso fazer provas para ver se é o Senhor?
1: Can I prove it that it is you?
0: Pode fazer provas.
1: Yes, you can.
0: Porque quando Deus verdadeiramente se manifesta, igreja.
1: Because when God truly manifests himself.
0: Quando Deus verdadeiramente fala, querida igreja.
1: When God truly speaks, dear church.
0: Que estremeça o lugar.
1: That the place will be shaken.
0: Que estremeça o nosso coração.
1: Our hearts be shaken.
0: Porque quando Deus fala.
1: Because when God speaks.
0: Ele nos surpreende.
1: He surprises.
0: Ele cumpre o que ele fala.
1: He fulfills what he says.
0: Ele faz acontecer o que ele revela.
1: He does whatever he reveals.
0: Ele faz acontecer. Ser o que ele promete.
1: Makes what it happen, whatever he promises.
0: E o servo de Deus.
1: And the servant of God.
0: Como será isso?
1: How can this be?
0: Eu sou Gabriel.
1: I am Gabriel.
0: Oh, alamasso me anda, alamasteias.
1: Glory to God.
0: Eu assisto diante de Deus.
1: Stand before the presence of God.
0: E eu fui enviado por Deus.
1: I have been sent by God.
0: Para dar a você notícia alegre.
1: Tell you this good news.
0: E você não acreditou?
1: And you did not believe me.
0: Então você vai ficar mudo.
1: So you be silent.
0: Aleluia.
1: Hallelujah.
0: Você vai ficar mudo.
1: You will be silent.
0: Até o dia que se cumpram todas essas palavras.
1: Until the day this happens.
0: Até o tempo de se cumprir.
1: Until the appointed time.
0: Tempo de Deus.
1: Time of God.
0: Tempo de Deus.
1: The time of God.
0: Dentro da cronologia do homem, o tempo de Deus.
1: The time of men, the time of God.
0: Até que aconteça tudo.
1: Until everything comes true.
0: Você vai ficar mudo.
1: You will be silent.
0: Deus está falando contigo?
1: Is God speaking to you?
0: Seu coração está queimando?
1: Is your heart burning?
0: Sinceramente, meus irmãos, meu coração está queimando nesse momento.
1: My heart is burning right
0: now. Meu coração está queimando.
1: My heart is burning right
0: now. O seu coração está queimando?
1: Is your heart burning?
0: Deus está falando contigo?
1: Is God speaking to you?
0: Então confia que Deus vai surpreender você.
1: So trust that God will surprise you.
0: Não desista do que você tem pedido a Deus.
1: Do not give up on what you have asked for God.
0: Em meio à tribulação que você está passando.
1: In the midst of all the struggles that you are going through.
0: Em meio à luta que você está passando.
1: In the midst of all the struggles that you are going through.
0: Pelo fogo que você está passando.
1: The fire that you are going through.
0: Não para de trabalhar.
1: Don't stop working.
0: Não para de fazer o que Deus pôs na tua mão.
1: Don't stop doing what God put in your hands.
0: Porque tem Deus vivo.
1: Because there's a God who is alive.
0: Que quer surpreender você.
1: That wants to surprise you.
0: E a Bíblia Sagrada nos diz, meus irmãos.
1: And the Bible tells us, dear brothers.
0: Que Deus cumpriu a promessa.
1: God fulfilled his promise.
0: A Bíblia fala no versículo 24.
1: The Bible tells us on verse 24.
0: Que depois daqueles dias.
1: That after this.
0: Isabel concebeu.
1: Elizabeth became pregnant.
0: E ela ficou por 5 meses ocultando.
1: And for 5 months she remained in seclusion.
0: Imagine você uma mulher de mais de 80 anos.
1: Imagine a woman older than 80. Imagine this.
0: Entendeu? Entendeu? Hoje passou de 40, já é suspeito, assim, tipo, na questão de será que vai dar certo?
1: Today, after a woman is 40, people wonder if the pregnancy will come true.
0: Lá está Isabel, 80 anos.
1: There was Elizabeth, more older than 80 years old.
0: Isso é alegria.
1: This is joy.
0: Foi-se o tempo que os nossos pais diziam.
1: The time has gone by when our parents said.
0: É feio olhar uma mulher esperando bebê.
1: It is not good to look at a woman expecting a birth.
0: Mas eu posso garantir a vocês que é uma das coisas mais lindas que existe.
1: But I may guarantee to you that it is one of the most beautiful things that exists.
0: Uma família crescer.
1: A family grow.
0: Uma família ter filhos.
1: A family to have children.
0: É uma bênção de Deus.
1: It is a blessing of God.
0: A Bíblia fala, meus irmãos,
1: the Bible tells us, dear brothers,
0: que após ocultar por 5 meses,
1: after remaining in seclusion for 5 months,
0: a Bíblia Sagrada nos diz que ela começou depois foi a testemunhar.
1: The Bible tells us that she went to testify.
0: E ela dizia,
1: and she said,
0: o Senhor atentou para mim.
1: The Lord has done this for me.
0: O Senhor olhou para mim.
1: The Lord has looked at me.
0: O Senhor destruiu a minha vergonha, o meu opróbrio.
1: The Lord has taken away my shame and my disgrace.
0: Ninguém vai olhar para mim e dizer que eu tenho pecado oculto agora e nem meu marido.
1: No one will look at me and say that I have hidden sins anymore.
0: Porque o Senhor está hoje, ou seja, está agora.
1: Because the Lord today,
0: exterminando a nossa vergonha,
1: is destroying our disgrace.
0: O Senhor está agora completando a nossa alegria.
1: The Lord is now completing our joy.
0: Foi a surpresa de Deus para esse casal temente ao Senhor.
1: It was the surprise of God for this God-fearing people.
0: Foi a surpresa de Deus para esses que no versículo 6.
1: It was the surprise of God for those who in verse 6.
0: Eu repito o que a Bíblia fala a respeito deles.
1: What the Bible says of them.
0: Eram pessoas irrepreensíveis.
1: They were blameless.
0: Eram pessoas que obedeciam os mandamentos e preceitos do Senhor.
1: People who obeyed the decrees and commands of the Lord.
0: Não desistiram de jeito nenhum.
1: They did not give up in any way.
0: Não ficaram mais naquela insistência, eu diria.
1: They did not continue to persist.
0: Mas eu imagino, meus irmãos.
1: But I imagine, dear brothers.
0: Zacarias e Isabel.
1: Zachariah and Elizabeth.
0: 50 anos, 60 anos.
1: 50, 60 years old.
0: Em algum lugarzinho da oração deles,
1: in some place in their prayer,
0: eles diziam, oh Deus,
1: they said, dear God,
0: a gente queria tanto ter tido uma família.
1: We wanted a family so much.
0: Hoje, meus irmãos, Deus quer surpreender vocês.
1: Today, dear brothers, our God wants to surprise you.
0: O que é que vocês sempre quiseram ter e não alcançaram até hoje?
1: What is it that you always wanted and never had until today?
0: Chega o mais perto de Deus que você possa chegar.
1: Get a little closer to God than you can ever be.
0: Chega o mais próximo de Deus. Perdão, mais próximo de Deus.
1: Get closer to God.
0: O mais próximo de Deus.
1: Closer to God.
0: Tem tanta gente tão distante de Deus.
1: People are so far away from God.
0: E às vezes culpam a Deus por não conseguirem.
1: Sometimes blame God for not being able to do it.
0: Fazer com que os seus objetivos sejam realidade.
1: To realize their objectives.
0: Chega mais perto de Deus.
1: Get a little closer to God.
0: Na sua oração.
1: In your prayer.
0: Na sua vida.
1: In your life.
0: Na sua reverência.
1: In your reverence.
0: Na observação dos preceitos do Senhor.
1: In watching the decrees of the Lord.
0: Com a sua vida irrepreensível.
1: With your life blameless.
0: Chego mais perto de Deus.
1: A little closer to God.
0: Porque Deus quer surpreender você.
1: Because God wants to surprise you.
0: Deus tem surpresas para você.
1: God has many surprises for you.
0: Não importa quantos anos fazem.
1: It doesn't matter how old you are.
0: Que você pediu aquela bênção.
1: How long you've been asking for your blessing?
0: Quantas vezes você senta na sua casa?
1: How many times you sit at your house?
0: Você olha para sua esposa ou filhos?
1: You look into your wife and children?
0: E vocês se lembram?
1: And you remember?
0: Lembra aquela bênção que nós pedimos 30 anos atrás?
1: Remember that blessing we asked so long ago?
0: Aí vem aquela palavra, aquele sentimento meloso.
1: And that feeling that comes with it.
0: Aquele pensamento nostálgico.
1: That thought that comes is so nostalgic.
0: Lembra?
1: Remember?
0: Então, mas foi há tanto tempo.
1: But that was so long ago.
0: Deixa pra lá.
1: Leave it behind.
0: Mas lá no fundo do coração tem uma centelhazinha acesa.
1: But deep down inside there is a fire burning.
0: Ah, se eu pudesse.
1: Oh, if I could.
0: Ah, se eu pudesse.
1: Oh, if I could.
0: E você pode.
1: And you can.
0: Se você tem um Deus que pode, você pode.
1: You have a God that can, you can.
0: Não desista, não.
1: Do not give up.
0: Naquele cantinho da sua oração.
1: Within your prayer.
0: Coloca lá.
1: Put it in.
0: Meu Deus, a salvação do meu filho.
1: The salvation of your son.
0: Meu Deus, a cura do fulano.
1: The cure of someone.
0: Meu Deus, a salvação do meu avô.
1: The salvation of my grandfather.
0: Meu Deus, a minha casa própria.
1: My own house.
0: Meu Deus, as bênçãos para esta vida.
1: The blessings for this life.
0: Meu Deus, a salvação da minha família inteira.
1: The salvation of my whole family.
0: Não desista, não.
1: Not give up.
0: Chega perto de Deus.
1: Get a little closer to God.
2: santifica a sua vida e chega perto de Deus. Busque a presença de Deus, chega perto de Deus. Abandona o seu pecado, chega perto de Deus.
1: Abandona your sins and get closer to God.
2: Abandona a mentira e chega perto de Deus.
1: Abandona your lies and get closer to God.
2: Abandona a prostituição e chega perto de Deus.
1: Abandona prostitution and get closer to God.
2: Abandona esse engano e chega perto de Deus.
1: Abandona all deceit and get closer to God.
2: Vai surpreender você.
1: God will surprise you.
2: Deus vai surpreender a sua vida.
1: God will surprise your life.
2: Chega perto de Deus.
1: Get a little closer to God.
2: Aprenda aquilo que faz parte do caráter de Deus.
1: Learn what is part of the character of God.
2: Aprenda aquilo que faz bem para a sua alma.
1: Learn what does good for your soul.
2: Daqui a pouco Deus vai surpreender você.
1: And when you least expect, God will surprise you.
2: Não é porque você não recebeu o que você buscou por tantos anos.
1: It's not because you haven't received what you sought for so many years.
2: Que você vai se decepcionar com Deus.
1: You'll be disappointed with God.
2: Vai virar as costas para Deus.
1: You'll turn your back to God.
2: Vai caminhar na direção oposta de Deus.
1: You'll walk in the wrong direction.
2: Tá errado.
1: It is wrong.
2: Aí nunca vai dar certo.
1: Then nothing will go right.
2: Aí você não será surpreendido.
1: Then you will not be surprised.
2: Mas repense a sua vida agora.
1: Rethink your life right now.
2: Chega perto de Deus.
1: Get a little closer to
2: Deus está te esperando. Chega perto de Deus.
1: God is expecting you to get closer
2: Deus
1: to God.
2: Deus tem coisas grandes.
1: God has great things.
2: Deus tem coisas tremendas.
1: Tremendous things.
2: Não desista do teu sonho.
1: Not give up on your dream.
2: Não desista do que você já pediu no passado.
1: Not give up on what you have asked for.
2: Assim como Deus surpreendeu Zacarias.
1: Just as God surprised Zachariah.
2: Assim como Deus surpreendeu Isabel.
1: Just as God surprised Elizabeth.
2: Assim como Deus tem surpreendido a tanta gente.
1: Just as God has surprised so many people.
2: Ele vai surpreender você.
1: He will surprise you as well.
2: Aquela pessoa que você acha que não, esse aí vai morrer nas drogas.
1: The person that you think will die in drugs.
2: Deixa Deus surpreender você.
1: Let God surprise you.
2: Não desista, não.
1: Do not give up.
2: Deus está aqui nessas palavras falando ao seu coração.
1: God is here in these words speaking to your heart.
2: Quantas pessoas dizem?
1: How many people say?
2: Eu acho que eu vou morrer e isso não vai acontecer.
1: I think I will die and never see this happen.
2: Não desista, não.
1: Do not give up.
2: Deixa passar o seu Cronos, que daqui a pouco o Kairos de Deus vai agir.
1: Let Cronos go by and the Kairos of God will act.
2: Há um tempo para tudo.
1: There is a time for everything.
2: Deus vai operar no tempo dele na sua vida.
1: God will work in his time in your life.
2: Deus vai surpreender você se você não desistir.
1: God will surprise you if you do not give up.
2: Eu imagino meus irmãos.
1: I imagined your brothers.
2: Zacarias chega em casa.
1: Zachariah gets to his house.
2: Ele estava mudo.
1: He was mute.
2: Ele chama Isabel e...
1: He calls Elizabeth and says... and mumbles and cannot say.
2: Depois que o menino nasce, cumpre do jeito que o anjo falou...
1: After the boy is born, as the angel said...
2: Eu acho que a primeira coisa que Zacarias disse foi isso.
1: I think the first thing Zacharias said was this.
2: É isso que eu estava falando.
1: This is what I was trying to say.
2: É isso que eu estava tentando explicar.
1: This is what I was trying to explain.
2: Surpresa de Deus na sua vida, confia, não desista, continua na obra do Senhor, continua clamando.
1: Do not give up, continue to pray.
2: Aproxima-te de Deus.
1: Get a little closer to God.
2: Porque Deus tem surpresas para você.
1: Because God has surprises for you.
2: Não desista.
1: Do not give up.
2: Aproxima-te de Deus.
1: Get a little closer to God.
2: E deixa Deus surpreender você.
1: And let God surprise you.
2: Você que está longe de Deus.
1: You who are far away from God.
2: Você que está desviado dos caminhos do Senhor.
1: You have gone astray from the path of the Lord.
2: Você que não entregou a sua vida para Deus ainda.
1: You have never delivered your life to God.
2: Nessa distância não dá.
1: It cannot happen in this distance.
2: Quando Jesus fala, vinde a mim.
1: When God says, come to me.
2: Todos vós cansados e oprimidos.
1: All those who are tired and oppressed.
2: Ele está dizendo, há uma distância.
1: He said, there is a distance.
2: Vamos acabar com essa distância.
1: Let us end this distance.
2: Vinde a mim.
1: Come to me.
2: Deus está te chamando, sai do seu lugar e vem aqui aceitar Jesus. Vem.
1: God is calling you, leave your seats and come accept Jesus.
2: Você quer ser surpreendido, sai do seu lugar e vem aqui aceitar Jesus primeiro.
1: Be surprised, leave your seat and come accept Jesus.
2: Desviado, vem aqui reconciliar-se com Deus. Venha, venha, pode vir. Venha, mocinha, venha, venha, senhora. Venha, Senhor, venham.
1: Return to God right now.
2: E os irmãos aqui na frente, não fiquem tão apavorados, irmão, ficar lá da irmã, a irmã fica lá do irmão, calma, calma, deixa, fica à vontade. Venha, venha.

0: essa distância não haverá surpresa. Eu estou sendo sincero com vocês, meus irmãos. A primeira coisa que a gente faz é entregar a vida da gente para Deus. Estou sofrendo tanto, irmão Lourival. É hora de se entregar para Deus. Me desviei, está miserável minha vida. Vem para Deus agora. E eu vou pedir aos irmãos e às irmãs, não precisa trazer ninguém à força não. Deixa as pessoas virem. Nós vamos apresentar vocês a Deus. Vocês estão fazendo a coisa mais certa a fazer nas vossas vidas. Vocês estão se aproximando de Deus. Vocês estão entregando as suas vidas e os vossos corações para Deus. Para Jesus. Vocês vão aprender de Deus. Vocês vão descer as águas do batismo.
1: Go down the baptism waters.
0: Vão ficar firmes até o fim.
1: And remain strong until the end.
0: E nesse processo de vida,
1: and in this process of life,
0: a partir de hoje,
1: from today on,
0: a vida de vocês terá uma nova história.
1: Your lives will have a new story.
0: Aconteceu comigo.
1: This happened to me.
0: Quem aqui, quando aceitou Jesus, a vida de vocês foi uma nova história? Levanta a mão aí.
1: Who has their life changed when they accepted Jesus?
0: Todo mundo.
1: Raise your hands. Everyone.
0: Uma nova história.
1: New story.
0: Porque a partir de agora Jesus,
1: from now on, Jesus,
0: ele entra na história da vossa vida.
1: He enters your story of life.
0: Feche os seus olhos.
1: Close your eyes.
0: Senhor meu Deus, Senhor meu Pai,
1: dear Lord Father,
0: eu apresento ao Senhor essas vidas, essas pessoas que se entregam a Ti.
1: These people who deliver themselves to you.
0: Elas estão se aproximando do Senhor.
1: They are getting close to you.
0: Perdoa os pecados delas, ó Senhor.
1: Forgive their sins.
0: Lava essas vidas.
1: Wash these lives.
0: Tira o peso da culpa.
1: Take away guilt.
0: Escreva o nome delas no livro da vida.
1: Write their names in the book of life.
0: Fortalecei-as, ó Deus.
1: Strengthen them.
0: Que elas possam aprender no seu tempo.
1: That they may learn in their time.
0: E que se batizem.
1: They can get baptized.
0: E que firmemente
1: and strongly
0: aguardem o dia
1: await the day
0: da grande chamada.
1: Of the great call.
0: Eu apresento ao Senhor, a Deus,
1: present to you, Lord,
0: em nome de Jesus Cristo,
1: the name of Jesus Christ,
0: essas pessoas que estão aqui.
1: These people who are here,
0: elas se entregam ao Senhor,
1: deliver themselves to you,
0: para pertencer ao Senhor,
1: to belong to you,
0: bem como também os nossos ouvintes.
1: Also our listeners,
0: e se pertencem ao Senhor,
1: if they belong to you,
0: o Senhor cuidará delas.
1: Take care of them.
0: Cuida delas, Senhor.
1: Take care of them, dear.
0: Surpreenda-as.
1: Surprise them.
0: Eu sei que o Senhor pode surpreendê-las.
1: I know that you can surprise.
0: Surpreenda essas vidas.
1: Surprise these lives.
0: Cuida dessas vidas.
1: Take care of these lives.
0: Traga alegria a essas vidas.
1: Joy to these lives.
0: A paz.
1: The peace.
0: A tranquilidade.
1: Tranquility.
0: A certeza da vida eterna.
1: The certainty of eternal life.
0: Em nome de Jesus.
1: In the name of Jesus.
0: Amém.
1: Amen.
0: Amém. Amém. Pode louvar a Deus com palmas, queridos irmãos. Louve a Deus com palmas. Olha. Digam comigo assim. A paz do Senhor. Mais uma vez. A paz do Senhor.
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1: Bom dia São Paulo, bom dia Brasil, sejam todos muito bem-vindos. Está no ar o programa Sertão Evangélico. Que Deus abençoe a sua vida, Deus abençoe a sua casa, toda a sua família. Hoje, dia 7 de outubro, quarta-feira, 17 graus aqui na capital paulista. Gabriel, bom dia, meu irmão.
2: Bom dia.
1: A paz do Senhor Jesus. Como é que você tá, meu irmão?
2: Bom dia pra você de casa. Olha, Lindenberg, eu estou bem, graças a Deus e o Senhor. Você tá bem?
1: Estou bem, graças a Deus. Só na bênção.
2: Só na bênção. Hoje é mais um mês que eu faço com a minha amada. Dia 7 do 5. Não, dia 7 do 6.
1: Foi quando
2: eu comecei a namorar com ela. E dia 28 do 12 eu pedi em casamento, porque é assim. Que eu... 6 meses depois, eu já
1: queria. E esse mês vai casar.
2: E esse mês é o mês do casamento.
1: Olha, esse mês é um mês diferenciado, então, pra vocês,
2: né? Pra mim é um mês de muita alegria, né? É um mês de muita festa.
1: Eita,
2: e pra você de casa, será que o seu dia está tão animado quanto o meu? Se não, agora é hora do seu dia ficar mais animado ou começar o dia do melhor jeito, falando com o pai, que eu tenho certeza.
1: Exatamente.
2: A Bíblia diz assim, olha, aquele que tá triste, ora. E aquele que tá feliz, cante. Então nós vamos orar agora para cantar já.
1: E já quero já pedir que todos vocês compartilhem esta programação, divulga. Eu já fiz agora, já compartilhei, fiz a minha parte,
2: sempre.
1: Gabriel.
2: Sempre.
1: Então você que está em casa, já compartilha esta programação, divulgue. Você que está indo para o trabalho, está saindo do trabalho, está indo para casa ou indo ao caminho do trabalho, já compartilha com o grupo da família, o WhatsApp, enfim. Vai lá e vem para cá, porque nós já estamos ao vivo aguardando por você e também orando por eles, né, Gabriel?
2: Orando sempre, sempre.
1: Vamos...
2: Nossa igreja é marcada por isso, né?
1: Exatamente. Vamos prosear com Deus?
2: Vamos falar,
1: vamos com, falar com Jesus? Vamos. Então, eu vou começar a oração e logo após o Gabriel vai dar continuidade, amém? Portanto, ouvintes, internautas, oremos ao nosso Deus. Poderoso Deus, maravilhoso, bendito e eterno Pai, Senhor, mais uma vez eu quero te glorificar, te agradecer, Pai, por tudo que o Senhor tem feito, tem realizado em nossa vida. Senhor, por tudo quanto o Senhor tem permitido nós passarmos, por mais que enfrentamos lutas, adversidades, momentos, ó Deus, difíceis, mas contudo o Senhor sempre está conosco. Pai, obrigado por esta manhã. Obrigado pela vida do teu servo Gabriel e sua noiva, Senhor, toda a sua família. Obrigado, Senhor, pela vida dos ouvintes e internautas. Obrigado, ó Deus. Eu quero te agradecer, eu quero te louvar, meu Pai, porque nós iniciamos este dia, esta manhã, na tua presença, na sua casa, para te glorificar e te exaltar, ó Deus, na beleza da tua santidade. Perdoa-nos, ó Pai, perdoa os nossos pecados, falhas, transgressões, perdoa, Senhor meu Deus e Pai de amor, tem misericórdia da nossa vida, ó meu Senhor da glória, realiza, Senhor, o teu grande mover, realiza, Senhor da glória, a sua grande e poderosa obra em nosso meio, o Senhor tem total liberdade. O Senhor tem, ó Deus, total acesso ao nosso coração. Realiza, Senhor, a tua transformação em nossa vida, meu Pai.

sua palavra nos diz. Se conhecereis a verdade, ela vos libertará. A tua palavra é a verdade. A sua palavra, Senhor meu Deus, é que nos purifica. É o pão que nos alimenta. Somos, ó Deus, alimentados pelo poder da sua gloriosa palavra. Sim, ó Deus poderoso, realiza, Senhor, o teu trabalhar. Senhor, damos graças a ti, ó Pai da glória, porque até aqui o Senhor tem nos sustentado. O Senhor tem nos ajudado e continuará, Senhor, guiando os nossos passos, nos dando direcionamento, nos dando sabedoria. Meu Deus, como o Senhor, meu Pai, guiou a Paulo de Tarso em suas viagens missionárias, que o Senhor possa agora, Senhor, trazer, meu Pai, a sua direção, o teu direcionamento para que esta pessoa não venha se equivocar por causa desta atitude, porque, Senhor, o desequilíbrio vem. Meu Pai, a angústia vem, a tristeza também vem. Não deixa que esta pessoa venha tomar esta atitude e se equivoque, se arrependa, Senhor. E venha, meu Deus, continuar com esta angústia, com esta depressão. Tenha misericórdia, meu Pai, deste jovem. Misericórdia, meu Deus, desta jovem que está agora, Senhor, com seu pensamento. Pensamento suicida. Senhor, esta depressão, esta angústia que está matando, sufocando ela por dentro. Mas eu oro, ó Deus, para que haja uma intervenção divina. Eu oro, ó Pai, para que haja, Senhor, uma libertação na vida desta pessoa. Liberta, meu Pai, liberta tua filha, liberta teu filho, ó Deus, desta escravidão, ó Pai da glória. Em nome de Jesus Cristo, como o apóstolo Paulo, ele declarou, ó Deus, em nas cartas aos Romanos, que aquilo que eu quero fazer eu não faço, mas aquilo que eu não quero fazer, isto eu faço, porque o pecado que habita em mim, este me domina. Senhor, tenha misericórdia, meu Pai, nos ajuda, Senhor, a perseverar. Nos ajuda, meu Deus, porque também a sua palavra nos diz, resistir ao diabo e ele fugirá de vós. Deus, dai-nos força.

poderoso. Sim, meu Deus, capacita-nos nesta manhã. Capacita, Senhor, a sua igreja, o teu povo, ó Pai, que está clamando e te buscando agora, meu Deus, em nome de Jesus Cristo. Meu Pai, visita a nossa família, a nossa casa, prepara tudo, Senhor, conforme a tua vontade. Meu Deus, eu creio, ó Pai, na grande providência, na tua grande bênção, na vida desta pessoa, a prosperidade, Senhor, a multiplicação, como o Senhor deu graças e houve aquela multiplicação dos pães e peixes, que haja nesta manhã, Senhor, a multiplicação nesta casa, nesta família, Senhor, no trabalho, meu Pai da glória, aonde esta pessoa agora estará exercendo o seu ofício no trabalho, Deus Todo-Poderoso, sim, meu Pai, repreenda, Senhor, todo mal, repreenda, Senhor, este destruidor, este devorador, repreenda agora, Senhor, meu Deus e meu Pai, na vida desta pessoa, estes pensamentos malignos, estes pensamentos diabólicos, estes pensamentos satânicos, queima agora, Senhor, queima mesmo, meu Pai, queima esta obra maligna, esta obra satânica, pelo poder que há no sangue de Jesus Cristo Salvador. Eu creio, ó Pai, que esta pessoa que está orando, esta pessoa que está agora enviando o seu pedido de oração, que haja agora, Espírito Santo da verdade, meu Deus, a bênção, o milagre, a providência, a cura, que esta pessoa tanto almeja, esta causa que está agora na justiça.

desta bênção. Senhor, vai ao encontro destas pessoas que estão agora lutando por esta causa. O Senhor diz na sua palavra, porque para Deus nada é impossível. E eu creio nisto, eu tenho fé, eu creio, eu oro, Pai, para que haja, meu Deus, a vitória na vida desta pessoa, na vida deste ouvinte, deste internauta que tem orado conosco nesta manhã. Ó Espírito Santo, Divino Deus, poderoso Pai, realiza, meu Deus, realiza, meu Pai, o grande milagre na vida deste irmão que está com câncer, que está agora enfermo, que estava desenganado pela medicina, que estava agora, Senhor, diagnosticado com esta enfermidade, com esta alergia, Senhor, este formigamento, esta dormência neste corpo, meu Deus, esta enfermidade, meu Pai, nos ossos, nos nervos, tem misericórdia, vai curando, ó Pai, vai curando esta mulher, vai curando este homem que está acamado, não consegue levantar da sua cama, não consegue caminhar, não consegue andar, não consegue se movimentar, porque as dores são intensas, as dores, ó Pai, são tantas que não consegue se movimentar na sua cama, mas eu oro agora, meu Deus, que haja, meu Pai, o milagre na vida desta pessoa, que haja agora, Espírito Santo, a cura, a providência para esta vida, meu Pai, que tem orado, tem está sofrendo com esta enfermidade, está sofrendo com esta ferida.

internauta, venha testemunhar, venha contemplar a tua bênção, venha contemplar, ó Deus, a manifestação do seu poder, a manifestação da tua glória, a tua graça, a tua presença, que venha, Senhor, descer sobre esta casa, neste quarto, nesta sala da UTI, neste hospital, meu Deus, nesta clínica, onde esta mulher está sofrendo agora, meu Deus, em nome de Jesus Cristo, ó meu Pai, tenha misericórdia, meu Deus, abençoa, meu Pai. Pai, abençoa o teu filho, abençoa a tua filha que está com fé, está orando pelo seu familiar.

0: sua vida espiritual, Senhor. Está agora, neste momento, se levantando nesta manhã e consagrando este dia, consagrando esta data na sua presença, entregando seus projetos, propósitos, entregando seus planos em tuas mãos agora. Meu Deus, vem realizar a tua obra, meu Pai da glória. Oh, meu Deus, operando o Senhor, quem impedirá? Meu Deus, se Deus é por nós, quem será contra nós, ó Pai? O Senhor é quem toma, meu Pai, a frente de nossa vida, porque o Senhor, meu Pai, é o nosso Deus, é o Jeová Jiré, é o Deus da provisão, é o Deus que provê no deserto, é o Deus que provê no meio do vale, onde nós não vemos mais saída, onde nós não vemos mais possibilidade, mas o Senhor se revela para a glória do Teu nome. Senhor, usa o Teu servo, nosso irmão Gabriel Araújo, que dará continuidade a esta oração em nome de Jesus.
1: Senhor Deus, Pai, nós temos mais a agradecer a Ti do que a pedir, Senhor. Nós temos mais do que sermos gratos, do que a pedir, mas as nossas necessidades também são muitas. Mesmo sabendo, Senhor, que o Senhor já tem feito tanto sobre nós ainda estamos aqui para falar contigo. Senhor, coloque gratidão em nosso coração. Coloque, Senhor, mostra-nos a gratidão, para que possamos, Senhor, em meio às necessidades, também entender que o Senhor já nos supriu de muitas coisas. Ah, Senhor, nosso coração também é grato, nosso coração, Senhor, também é generoso. Nós Te adoramos, Senhor, com a nossa alma, mas assim como Abraão, Senhor, quando o Senhor disse que iria destruir Sodoma e Gomorra, e Ele lembrou de Ló, Ele vai orar mais de uma vez, e na oração, na fala de Abraão, Ele diz: Senhor, me atrevo, ainda que eu me atrevo a falar contigo, me perdoa. Assim nós também, Senhor, ainda que nosso coração seja repleto de gratidão, uma vez mais nós dobramos os joelhos, uma vez mais nós entramos em oração, uma vez mais nós estamos aqui, Senhor, inspirados pelo Espírito Santo, mas também olhando a nossa falta, também olhando a nossa necessidade. Pedimos que o Senhor nos supra com todas as coisas. Ah, Senhor, entra nesse estúdio a qual estamos agora, porque nós estamos sendo ferramenta para que o Senhor use para quem está em casa. Ah, Senhor, muitas pessoas de diversos estados e estando em diversas situações, nesse momento ligou o seu rádio para ouvir esta oração, nesse momento abriu, Senhor, o IPDA Play, abriu também, Senhor, o YouTube para estar nos ouvindo e nos vendo também orar. Não só estão ouvindo nossa oração, como também estão orando conosco. Por isso, nesta manhã, ó Pai, eu peço que o Senhor venha ao encontro do Lindeberg, a sua esposa e a sua família, para que continue abençoando com ricas bênçãos celestiais. Ah, Jesus, eu oro, Senhor, pelo Zaqueu, a sua casa e a sua família, assim como também, Senhor, eu oro para que o Senhor abençoe a Bia Lopes, abençoe também o Daniel, o nosso diretor Lucas, meu Pai, que o Senhor possa ir ao encontro de toda a sua casa e sua família. Ah, Jesus, oro pelo Valdir também, que está conosco, Pai, pelo Gaudério, por todos que aqui estão conosco se esforçando para que essa programação alcance vidas. Estamos aqui, Senhor, em unidade, unidos, para que esse programa possa abençoar a casa dessa pessoa que nos ouve e dessa pessoa que nos assiste. Oro também, Senhor, pelo Lucas Roca, meu Pai, que também está conosco, que também, Senhor, nos assiste aqui, nos dá assistência para que esse programa alcance vidas, como também o Lucas Rione e tantos outros, o Caliel, o Vitor, Senhor, que fazem com que esse programa alcance vidas. Abençoe de modo geral, Senhor, o Olavo, abençoe a família de cada um que trabalha, que compõe essa equipe, que compõe, Senhor, esse meio, para que vidas sejam alcançadas. Abençoe a nossa diretoria, Abençoe, Senhor, a nossa igreja. Abençoe os obreiros da nossa igreja, abrindo a mente, abrindo o coração, para que possamos, ó Pai, tratar ao outro como o Senhor também os trataria, porque esse é o nosso objetivo. Então, desde o alto, mais alto nível da nossa igreja, até, Senhor, aquilo que é considerado o mais simples possível, que o Senhor possa abençoar todas as áreas, porque somos uma unidade, trabalhamos em conjunto, Senhor. Abençoe também o Sérgio Medina, entrando, Senhor, na saúde dele. Assim como meu pai, o Senhor curou, assim como o Senhor usou homens para curar, que a Bíblia também nos mostra isso, assim nós também oramos, porque sabemos que o Senhor não mudou, sabemos que o Senhor continua operando dos teus milagres, operando as tuas maravilhas, e nós oramos porque nós acreditamos nesse poder, acreditamos no milagre, porque o Senhor nos deixou como seus discípulos, para que continuássemos essa obra. E aqui estamos, meu Pai, orando por milagres, oramos por proteção, orando, Senhor, para que o Senhor possa libertar, curar, salvar essa pessoa que nos ouve agora, essa pessoa que nos assiste agora, que está conectada conosco, Pai, pedindo socorro, porque a sua alma grita. Às vezes é a alma que grita por socorro e da boca não sai palavra alguma, como Ana orava. Ana orava desesperadamente para Eli, ela estava embriagada porque os seus lábios mexiam, mas som não saía. E ele a teve por embriagada. Só que ela disse, não, meu Senhor, não estou embriagada. É minha alma que está desesperada, está angustiada, pedindo por socorro. E assim como Ana, meu Pai, entrou em oração. Assim como Ana orou e ela saiu daquela oração com resposta. Que seja assim também na manhã de hoje. Que possamos, meu Pai, ao encerrar esta oração, já crer que o milagre está acontecendo, ainda que nós não vemos. Assim como Jonas. Jonas, ele orou no ventre do peixe. Só que o Senhor falou ao peixe e não com Jonas. Ainda que Jonas não tivesse ouvido, não tenha ouvido a sua voz, o peixe ouviu e o devolveu. Jesus. Assim seja também com a oração desse irmão, dessa irmã. Ainda que nós não estamos ouvindo a tua voz de ação, que venhamos crer numa ação que vem do alto. Oramos por toda a área assistencial da nossa igreja, a Reviver e a Fundação Help também, meu Pai. Oramos pela Fundação Reviver e a Associação Reviver Help, para que o Senhor possa continuar abençoando essa assistência da nossa igreja, para que mais vidas sejam alcançadas e assistidas, vidas com diversas vulnerabilidades que a nossa igreja, Senhor, que o Senhor colocou essa ação no coração da irmã Ereni, que hoje tem dado tantos frutos, e nós temos visto esses frutos. Continue abençoando essa obra assistencial, continue dando sabedoria à nossa diretoria, para direcionar esta obra. Continua dando, Senhor, sabedoria aos pastores desta obra, para que essa obra continue alcançando vidas e vidas. Jesus, quantas vidas já não foram alcançadas por nossa igreja? Não é porque nós somos bons, meu Pai, é porque a tua misericórdia tem se mostrado em nossa igreja. A tua graça tem se revelado através dos teus servos que aqui tomam frente desta obra. Oramos agora, Senhor, por essa família que já fez questão de ligar o rádio e assistir o YouTube, porque sabe, Senhor, que teremos esse período de oração e estão conectados conosco. Essa família que agora estão levantando, que eles estão levantando para ir trabalhar. Senhor, dê livramento, cuida, guarda, livra, proteja e abençoe o trabalho de suas mãos. Essas crianças também, meu Pai, que estão indo, Senhor, à escola. Abre o entendimento para que elas cresçam e se tornem, Senhor, alguém de prestígio, para que o teu nome seja glorificado. Esse irmão que nesse momento, Senhor, ligou o rádio do seu carro, ligou o rádio da van ou até mesmo do caminhão, do ônibus que estão indo agora trabalhar. Por estradas, Senhor, que às vezes nem asfalto tem. Por estradas que são muito, muito perigosas porque nem luz tem. Por estradas, Senhor, que agora muitos acidentes têm acontecido, mas o Senhor tem livrado muitos também dos teus servos. Senhor, essa estrada que eles estão pegando agora, que não sabem como estão, porque choveu em alguns lugares. E por não saber, Senhor, eles saem às vezes atônitos, saem às vezes preocupados. Às vezes a família fica em casa preocupado com esse pai que saiu para trabalhar. Ah, Senhor, e tem sido tão perigoso essa jornada que ele tem seguido. Nesse momento, Senhor, pedimos proteção para que ele não seja assaltado, muito pelo contrário, para que possa seguir um trajeto tranquilo para conquistar o pão de cada dia. Jesus, nós oramos porque cremos no teu poder. Então acampe o anjo ao redor desse irmão, dessa irmã, que saiu, Senhor, para trabalhar. Mas em contrapartida, quantas pessoas também, Pai, usadas por Satanás, têm saído agora às ruas para assaltarem, para, Senhor, fazer cometer crimes hediondos. Jesus, não deixa. Não deixa que o teu servo, não deixa que a tua serva sofra mal algum. Todavia, estenda as tuas mãos santas e poderosas, dando livramento, dando proteção, porque é o que nós precisamos em um país que às vezes é muito perigoso, em algumas estradas muito perigosas. Muitos estados agora estão sintonizados conosco, Pai, que estão ouvindo e orando conosco. Por isso pedimos, ouça-nos, ó Deus, atenda-nos, Senhor. Ouça a oração dos teus servos que agora clamam em alta voz. Foi o Senhor mesmo que diz em Isaías 58, clame em alta voz e não te detenhas. Foi o Senhor mesmo quem usou Jeremias e falou com Jeremias em capítulo 33, verso 3, clame a mim. E nós estamos clamando para sermos respondidos. Permaneça conosco, Pai. Olhe para nós agora. Encontre-nos agora, onde quer que estejamos. É o que pedimos e agradecemos no nome de Jesus. Amém, Senhor Jesus, e amém, Senhor Jesus.
2: Amém. Glória a Deus, que tremendo, glória, hein, Gabriel?
1: Deus. Deus é bom demais.
2: Falar com Jesus é bom demais.
1: É bom demais, não tem como. Se tem alguém que ouve a nossa oração, que conhece muito mais do que nós, talvez alguém olhe para nós assim, esteja julgando.
2: Sim.
1: Porque conhece um pouquinho da nossa história, ou que nem conhece nossa história, estão nos julgando. Mas Deus, que nos conhece por completo, está nos ouvindo sem nos julgar.
2: Ele sonda o nosso coração, né? Ele sabe qual que é a intenção do nosso coração.
1: Exatamente.
2: E é bênção quando nós dedicamos o nosso dia, a nossa manhã, já na presença do nosso Deus.
1: Exato.
2: E pode ter certeza que quem está em casa agora já foi abençoado, já foi curado. Eu sinto, enquanto eu orava, eu estava sentindo a presença de Deus.
1: Glória a Deus.
2: Que a presença de Deus estava visitando pessoas, casas, lares.
1: Sim, sim.
2: Pessoas que estavam enfermas, que estavam em casa acamadas, que não conseguiam nem se levantar da cama, mas Jesus já curou você em nome de Jesus. Gabriel, aquelas pessoas que ainda não entregaram a vida para Jesus, que ainda não reconciliou, como que elas devem fazer? O que elas devem fazer? Confessar o nome de Jesus?
1: Exatamente. Agora é o momento em que você que está em casa, que eu tenho certeza que tem pessoas na beira do rádio agora, dobrando o joelho na ponta da cama, ouvindo essa oração, dizendo assim, olha, eu também quero ser crente.
2: Aleluia.
1: Mas eu não consigo por causa do meu pecado. Não consigo por causa dos meus vícios.
2: Meu Deus.
1: Mas, irmão, quem foi que disse para você que você precisa abandonar todos esses vícios para seguir Jesus? Não. Sem Jesus você não consegue abandonar esses vícios. Se você esperar abandonar os vícios para vir para Jesus, posso te dar uma péssima notícia. Talvez você nunca vai largar esses vícios. Mas se você entregar a sua vida para Jesus, correr aos pés de Jesus, eu tenho certeza que Ele pode limpar e te livrar de todos esses vícios. Por isso, se você quer aceitar Jesus agora, Se você fala, Gabriel, eu quero fazer esse desafio com você então. Se eu aceitar Jesus, minha vida vai ser transformada, vem e vê. Aceita Jesus, entrega a sua vida a Jesus, que você vai ver ela sendo transformada por completo. Você vai ser um novo homem, você vai ser uma nova mulher. Faça esse desafio agora, entregue sua vida para Jesus. Se você quiser, eu quero que você digite no e-mail queroaceitarjesus@ipda.com.br. Ou se você quer se reconciliar também, mande o mesmo e-mail para o queroaceitarjesus@ipda.com.br ou mande uma mensagem para nós no número 119-5094-4645. Vou repetir, 119-5094-4645. Porque Jesus ele pode mudar. Você quer aceitar Jesus agora? Quer se reconciliar agora? Agora é hora, não deixa para amanhã, não deixa para depois. Porque se Jesus tocou o seu coração agora, é porque a partir de agora ele quer mudar a sua vida. Você quer aceitar Jesus? Então ore comigo assim. Senhor Jesus, eu te aceito, porém perdoa os meus pecados, limpa a minha alma de toda mancha, me liberta dos meus vícios, porque eu quero viver uma vida de retidão contigo. Por isso, perdoa os meus pecados e escreva meu nome no livro da vida, para que no dia da redenção eu possa ouvir meu nome ser chamado por ti. Que no dia do arrebatamento eu suba com a igreja, porque não quero ficar nessa terra. Então, me aceita, Jesus, porque o seu sacrifício foi por minha alma, foi por minha vida, e me ensina a seguir um caminho de retidão na tua presença, em nome de Jesus. Amém, Jesus.
2: Oh, glória, que tremendo, hein?
1: Glória a Deus.
2: Quantas almas agora aceitaram a Cristo?
1: Milhares já.
2: Milhares, centenas de pessoas necessitadas pela presença,
1: sim,
2: de Deus.
1: Sim.
2: Fome de Deus, né?
1: Exato.
2: Tem a gente que prega o Evangelho, a gente sempre carrega esse jargão. Fome de Deus.
1: É fome, porque ele mesmo prometeu, né? Vai chegar um dia que vocês vão ter fome. Mas não é fome de pão e nem sede de água, mas é de ouvir minha palavra. E hoje nós fomos saciados.
2: Aleluia. Você que está em casa neste momento, visite uma igreja mais próxima da sua casa. Vai lá, visite uma igreja pentecostal Deus e Amor, mais próxima de você, onde você está, no bairro, na cidade, no estado. Vai lá, porque já tem uma equipe te esperando, pastor da igreja. Você que está aqui em São Paulo, no centro da capital paulista, Gabriel, qual que é o endereço? Onde eles podem vir visitar?
1: O endereço mais famoso do Brasil. Avenida do Estado, 4568. Só que tem uma entrada principal.
2: É, né? E eu entrei por essa entrada aí hoje, hein? Vim por aí ontem.
1: Hoje eu vim pela outra.
2: Hoje reverteu tudo.
1: Hoje foi ao contrário.
2: Olha, entrada principal, Avenida Prefeito Passos, número 10. Então, corre pra cá. Corre, porque hoje é a quarta-feira do mover de Deus.
1: Do mover de Deus.
2: Não é qualquer quarta-feira,
1: não é a quarta-feira comum, é extraordinária.
2: É a quarta-feira.
1: Hoje quem vier vai viver o mover de Deus.
2: Exatamente. Então nós temos cultos em 5 horários, então corre pra cá, porque 9 horas temos um culto poderoso da quarta-feira, do grande mover de Deus. Então vem pra cá, você que está na Moca, Liberdade, Baixada do Glicério, você que está na Zona Norte, Zona Sul, ABC, vem! Porque o pastor Milton Almeida estará ministrando a palavra de Deus às 9 horas da manhã aqui no Templo da Glória de Deus.
1: Exatamente. Então vem. Fica em casa não. Ah, mas eu preciso de milagre. Melhor momento. Vem para
2: cá. Ah, já.
1: A porta fechou. Vem viver o extraordinário de Deus, meu irmão.
2: É isso aí. Então, agora, após essa oração, recebemos a bênção completa.
1: Completa.
2: E vamos ouvir e ver o que Deus está fazendo na vida daquele povo que já colocou a fé em prática.
1: Exato.
2: E já temos o nosso irmão Gabriel Gomes da Silva. Recebeu um grande milagre. Cura da próstata.
1: É.
2: Vamos ouvir?
3: Aí eu fazendo os exames de rotina, aí apareceu um problema, né, na minha próstata. Aí foi feito o primeiro exame. Passando um tempo, fiz o segundo. Aí o médico falou, não, você vai passar por cirurgia. por cirurgia. Aí já foi pegando os papéis, né, arrinando, e falou até o hospital lá em São Bernardo. E com isso aí eu fiquei muito preocupado, voltei atemorizado para casa, muito preocupado. Aí peguei buscar a misericórdia de Deus. Aí passando o tempo, aí passando o médico, né? Aí o médico me examinou, aí falou que tava tudo normal. Isso já faz ano e pouco. Deus também concedeu essa cura para honra e glória de nosso Senhor Jesus Cristo.
2: Seis horas e 34 minutos. Que testemunho tremendo, hein, Gabriel?
4: Tremendo.
2: Olha, que é forte demais. Quando a gente ouve e vê o que Jesus está fazendo em nossa igreja pentecostal, Deus é amor, servo de Deus. Ele foi diagnosticado com essa enfermidade, mas foi curado para a glória de Deus.
4: Sim, então, talvez seja o maior medo dos homens, né?
2: É.
4: Sofrer com isso, talvez pessoas estejam que já passaram por isso na família, talvez os homens que já passaram por isso na família tenham medo também.
2: Sim.
4: Mas, mesmo com os nossos medos, isso não impede de Jesus fazer o milagre dele, muito pelo contrário, é a nossa fé que move a mão de Deus. Não que Deus não queira mover a mão dele. Ele quer tanto te abençoar, irmão, que só está esperando você orar para isso.
2: Aleluia.
4: Talvez esse irmão, do mesmo jeito, recebeu duas notícias do médico. Olha, pelo jeito que nós estamos vendo aí, ó, vai ter que fazer cirurgia. E quem é que não tem medo de passar por cirurgia?
2: É verdade, hein?
4: Mas em cima do nosso medo, irmão, olha o que Jesus faz. O médico não errou quando disse que tem que passar por cirurgia. Só que ele passou por uma cirurgia de um médico maior.
2: Aleluia.
4: É o nosso Jesus.
2: O próprio Deus entrou em ação,
4: ele,
2: né, Gabriel?
4: Mesmo, o que faz cirurgia sem deixar cicatriz.
2: Aleluia.
4: E se deixou, é para mostrar o poder dele ainda mais.
2: É isso aí. Então você que agora está em casa, talvez está passando pelo mesmo problema do nosso irmão Gabriel.
4: É.
2: Jesus está aqui para te curar. Jesus está aqui para operar este milagre na sua vida. Então corre para a igreja, Deus é amor. Corra para a igreja. Talvez o médico olhou e disse, não tem jeito. Já está contando os dias de vida, mas Jesus está aqui para te dar vida e vida com abundância. Não acabou, porque a Bíblia diz, né? Enquanto há vida, há esperança. Então, a sua esperança não acabou. Sua expectativa de vida, por mais que você não está vendo mais, não tenha mais, mas Jesus está aqui para te curar, para realizar este milagre na sua vida. Não desista. Não fique desamparado, angustiado, triste. Porque Deus, Jesus, Ele te ama e Ele tem uma obra na sua vida. Está aqui, na Igreja Pentecostal Deus e Amor, para realizar este milagre na sua vida. Amém? 6 horas e 36 minutos. Vamos ouvir um louvor? Vamos que você falou a princípio. Quem está alegre, louva.
4: Exato.
2: Canta. Então
4: exato.
2: Vamos cantar com Jesus?
4: Quem acordou triste, já saiu, irmão.
2: Não,
4: já orou, já tá alegre.
2: Já foi embora.
4: E agora que você está alegre, o que você vai fazer? Vai cantar com a gente, cantar, a dupla de dois.
2: Dupla de dois.
4: Vamos, com Clétis e Evanilson.

0: paz do Senhor, bom dia, 6:40 na capital paulista, e hoje é quarta-feira, hein?
1: Hoje é a quarta.
0: Chegamos na metade da semana, será que tem crente dormindo aqui ainda, Gabriel?
1: Já na metade da semana, ó, não é fofoca não. Mas tem gente que tá na cama indo uma preguiça pra levantar.
0: Rapaz, que luto. Vamos acordar.
1: Você tem, irmão, pra você acordar rapidinho, você tem que colocar o papagaio lá, o atribulado lá.
0: Cadê o papagaio, o galo atribulado?
1: O galo atribulado, ó.
0: É o galo,
1: só
0: o papagaio.
1: Só ele pode despertar. Olha aí, ó.
0: Tem que colocar ele como despertador no celular.
1: Exato. Aí você levanta logo pra repreender logo esse atribulado.
0: E tem o chocalho também. Bota o chocalho aí, ó. Balança esse chocalho, esse sino aí. E bora pra roça. Vamos acordar.
1: Bora tocar esse gado aí, rapaz.
0: Você que está em casa agora, nesse momento. Ah, tá difícil demais da conta, rapaz. Levantar da cama tá nada. Levanta dessa cama aí, rapaz.
1: Ah, tomar um banho.
0: Lava o rosto.
1: Logo.
0: Toma aquele café preto, puro. Derruba o macaco do galho e vem pra Jesus. Vem adorar conosco aqui na Igreja Deus e Amor. Estamos ao vivo, você que está pela rádio, vai, corre lá pra YouTube, porque estamos ao vivo no YouTube, na página oficial da Igreja.
1: Exato.
0: Pentecostal Deus e Amor, hein?
1: É, e você não pode perder, tanto ó, pelo IPDA Play, pelo YouTube, ou liga a rádio. Só não pode deixar de acompanhar, porque aqui tem o que você precisa para ser abençoado. E lembrando, agora é hora de você que gosta de acompanhar mesmo, agora é hora que você fale, porque vamos abrir a porteira
0: para
1: que tu fale conosco.
2: Paz do Senhor, irmão que está no estudo da rádio, programa Sertão Evangélico, aqui
0: olha
2: é Pastor Eugênio, aqui em Papagaio de Valente, olha. Bahia.
1: Quero
2: mandar a paz do Senhor para os irmãos de Serrinha, que Deus abençoe a todos. Toca o berrante aí em nome de Jesus, que Deus venha abençoar a todos que estão ligados nessa programação maravilhosa. Em nome de Jesus,
0: o berrante,
2: que Deus abençoe
0: o
2: glória.
1: É ele que tu queria? Toma o berrante aí, ó.
0: Eita, Deus abençoe.
3: Bom dia. Opa. Glória a Deus, aleluia, meus irmãos amados. Aqui é a missionária Áurea, da Bahia. Louvado seja Deus.
0: Rapaz.
3: Amo vocês, amo esse programa. Eu tenho mandado os seus contatos para um bocado de gente na terra, os viventes. Glória a Deus. Manda aí, louvado seja o som da trombeta. Jesus está voltando.
0: Eita.
3: Cheio. Um dia abençoado.
0: Manda a trombeta!
1: E ela deixou claro, viu? Ela compartilhou pros viventes.
0: Bahia em peso.
1: Literalmente. Bahia literalmente em
0: Bahia
1: peso
0: em
1: aqui com
0: peso conosco.
1: Eita,
0: hoje.
1: Glória.
4: Bom dia. Paz do Senhor Jesus. Quem tá falando é o irmão Marcos, da cidade de Bacite. Ouço todos os dias o programa Sertão Evangélico, é uma benção nos nossos lares.
1: Eita,
4: coloca o barulho dos porcos aí, com fome, os porcos comendo milho. Tá na hora de comer, tomar um cafezinho, comer uma pamonha, hein? Quentinha.
0: Tá pra que essa pamonha.
4: Deus abençoe a todos. No estúdio e na rádio.
1: É o porco ou é o estômago do Zaqueu?
0: Rapaz,
1: é a mesma coisa, hein?
0: É o Irineu.
5: Bom dia, pastor do Sertão Evangélico, Pai do Senhor Jesus, que Deus abençoe a vida de cada um. Bom dia, produção, bom dia, ouvinte. Bom dia para toda a diretoria. Bom dia. Que Deus abençoe. Sou Leonis de Petrópolis de Janeiro. Estou ligadinho na programação. Pastor Medina está de férias. E Zaqueu sumiu. Que Deus abençoe a vida de vocês. Um forte abraço.
0: Deus abençoe, minha irmã. Pastor César Medina tá lá, ó. Tá lá no Mato Grosso. Tá fazendo o quê, Gabriel?
1: Só pescando, ó.
0: Só pescando, rapaz.
1: Só pescando.
0: É isso aí.
6: Bom dia, na paz do Senhor Jesus. Angelia da Barra de Jacaré. Estou indo agora para trabalhar.
1: Eita glória.
6: Sou costureira. Oi. Peço oração para mim e para toda a minha família.
1: Amém.
6: Deus abençoe os irmãos.
0: Amém.
6: Que na paz do Senhor Jesus.
0: Deus abençoe, meu irmão. Um abraço. Deus abençoe.
7: A paz do Senhor, querido irmão Diácono Lindeberg.
0: Olá.
7: E Diácono Gabriel.
0: Olha.
7: E a todos os ouvintes do programa Sertão Evangélico. Eu sou o pastor Martins Damásio, responsável pela sede setorial aqui da cidade de Irecê, aqui no sertão da Bahia.
0: Bahia em peso.
7: Estamos acompanhando essa programação todos os dias. Eu quero ouvir o cântico da Sabiá. Deus abençoe a todos os ouvintes do programa Sertão Evangélico.
1: Ó, irmão Marcos Abasco com a gente aí, ó, que Deus lá bendiga e confere o trabalho das suas mãos, né?
0: É isso aí, o povo da Bahia lá, o Sertão da Bahia.
1: Sertão da Bahia. E Recife Bahia conosco aqui também, não só isso, mas ó, o Marcos de São Bernardo aqui em São Paulo.
0: Olha aí.
1: São Bernardo me remete a coisa boa, porque é lá que eu vou casar.
0: Entendeu? Ih, olha aí, rapaz.
1: Paz do Senhor, irmãos. Hoje o dia começou bonito, de verdade. Que Deus abençoe cada ouvinte, cada família e cada trabalhador que está acompanhando a rádio. Deus é amor.
0: Aleluia. Deus abençoe, meu Marcos. Tem mais mensagens aí, produção? Olha, nossa irmã Francisca Alves, de Crato, Ceará. Olha aí, que maravilha. Lá minha terra, lá.
1: O Ceará aí, aparecendo.
0: Crato é bênção. Eita. Paz do Senhor, bom dia. Estou aqui na horta, separando as verduras. Opa. Sempre acompanhando essa programação que leva alegria para tantos lares. Deus abençoe. Verdade. Deus abençoe, irmã Francisca. Muito obrigado pela sua companhia conosco. Tem mais aí, hein, Gabriel?
1: Verdade, o José Ribamar, de Codó. Ele manda a paz, já estou preparando aquele cafezinho abençoado para tomar, comendo bolo de arroz fresco. Bolo de arroz fresquinho.
0: É bom demais.
1: Solta o canto do chororó.
0: Manda para cá.
1: Oi? Eita,
0: olha
1: glória,
0: aí,
1: bom dia.
0: Temos aí mais, tem mais gente aí. Francisco Alves, de Petrolina, Pernambuco. Paz do Senhor, comecei cedo hoje na irrigação da plantação para aproveitar o clima mais fresco aqui na propriedade. E daqui a pouco vou tomar aquele café que derruba macaco do galho. Eita, café abençoado!
1: Esse é o café que precisamos. É, também temos, aí, ó, a Camila de Lusiânia, ô terra boa. A caminho de Brasília para trabalhar com trânsito e muita chuva. Sempre ouvindo a programação. Olha
0: a foto aí, olha a
1: no
0: foto dela aí.
1: Com chuva. Mas olha, ó, tá indo trabalhar, que Deus abençoe, essa chuva não vai impedir. Tá vendo? Crente bom, nem chuva impede.
0: Rapaz, nós estamos aí pra isso, pra correr na chuva, no sol, no calor, no frio. Eita, glória! Agora. E aqui em São Paulo, aquela garoa, levantei de madrugada, aquela chuva, rapaz, vou ter que levantar de madrugada daqui a pouquinho pra essa chuva aí.
1: De uma coisa você pode ter certeza. Que o clima, que todos os climas vão ter num dia só.
0: Em um dia só, aqui em São Paulo. São Paulo é desse jeito, né, rapaz? Por quê, né?
1: É isso. É pronto e preparado.
0: É.
1: O dia foi preparado pra isso, pra ter tudo. Não reclama de nada. Se reclamar da chuva, já ela vem.
0: Será que tem gente aqui no YouTube ainda? Será? Será
1: que sempre tem.
0: Cadê o povo de Deus que
1: manda
0: mensagem pra nós, hein?
1: Mande áudio, mande vídeo, mande foto. Por onde que eu mando? Ó, o telefone é esse. 11982923392. Quer participar? Quer conversar com a gente? Então manda mensagem pelo YouTube, manda mensagem pelo WhatsApp. Aqui é o lugar que você falar com a gente, nós falamos contigo. Tem mais gente aí?
0: Olha, tem a nossa irmã Viviane Santos.
1: Viviana Santos.
0: Olha aí, ó.
1: É benção.
0: Bahia em peso. Aí é engraçado demais com o Gabriel de Molindenberg. Aí ela colocou aqui, vocês são engraçados demais, olha aí.
1: É porque você fica falando isso aí, mas a Bíblia diz que os justos engordarão, varão.
0: Meu Deus do céu, Deus abençoe a irmã Viviane, Deus abençoe a nossa irmã Dinalda, Júlia Mendonça, muita gente.
1: A irmã Gislene também. Acompanha, Gislene. A Gislene está toda sempre na programação, tanto por
0: glória
1: aqui no Sertão, Voz da Libertação.
0: Olha só que bênção.
1: A Viviana Santos, é tanta gente que está conosco.
0: Temos aqui a nossa irmã Persília Rosa, lá de Curitiba.
1: Persília Rosa.
0: Paz do Senhor Persília Jesus, Rosa. Irmão Lindenberg, ouvinte, tomando aquele café para despertar. Para trabalhar, Deus abençoe, glória a Deus. Deus abençoe, povo de Deus.
1: É, a Maria, ela manda assim, ó, bom dia para todos os ouvintes, tenham um ótimo programa, paz do Senhor. Amém, igualmente para a senhora, Deus abençoe.
0: Olha, tem gente lá de Teresina do Piauí, hein? Eita, Evanilde de Oliveira, olha, lá do Piauí. Povo de Deus lá do Piauí, Deus abençoe vocês grandemente. Ceará, Pernambuco, Paraíba, Rio Grande do Norte, Bahia, enfim. Todo este Brasil abençoado. Que Deus abençoe vocês. Mas vem louvor, né?
1: Vamos
0: ouvir
1: cantar
0: uma canção? Vamos cantar com Jesus?
1: Vamos.
0: Chuva de poder, com quem?
1: Elias Fraga. Fraga só, Zé.
0: Fraga, eita glória. Vamos louvando, Elias.

0: horas e 53 minutos na capital paulista, hein? Eita, exato. Manhã abençoada, hein, Gabriel?
1: Manhã boa, manhã com Jesus, rapaz.
0: É, isso, boa delícia, hein? Manhã com Jesus.
1: Manhã com Jesus.
0: É isso aí, que bênção. Vocês que estão mandando as suas mensagens no chat do YouTube, no WhatsApp, que maravilha. Somos agradecidos, gratos a Deus por sua vida, por sua família, que Deus continue abençoando vocês a cada dia mais. Mas vamos agora alimentar nossa alma, né?
1: Eu gosto demais.
0: Eu já tô
1: Bíblia, a palavra, ó.
0: Eu já tô aqui com a...
1: Tira até o chapéu.
0: Com a espada afiada.
1: Eita,
0: glória. Oh, glória a Deus. Você que está em casa agora, abra sua Bíblia. Vamos lá meditar na palavra de Deus, no livro de Daniel, capítulo de número 10. Livro de Daniel, capítulo 10, versículo de número 12. Diz assim a palavra de Deus. Então me disse, não temas, Daniel, porque desde o primeiro dia em que aplicaste o teu coração a compreender e a humilhar-te perante o teu Deus, são ouvidas as tuas palavras. E eu vim por causa das tuas palavras. Meu Deus, hein, Gabriel?
1: Que profundo, tremendo.
0: Olha, palavra de Deus para o nosso coração nesta manhã. Talvez você está agora neste momento. Será que Deus me ouve? Será que Deus me vê? Muitas pessoas agora, Gabriel, pensam desta maneira.
1: Sim,
0: será que Deus está me vendo? Jesus, ele está nos ouvindo e está nos vendo. Daniel aqui, ele levanta um propósito de 21 dias. Propósito de oração, e chega no... Podemos conjecturar, 20º dia, Daniel está lá, Senhor, cadê o Senhor? Será que o Senhor me vê? Será que o Senhor não está me ouvindo, não está vendo a minha aflição, a minha batalha, a minha guerra? Mas chega no último dia, Gabriel, o anjo do Senhor desce, fala com Daniel, olha, desde o primeiro dia,
1: meu Deus, é forte,
0: que tu colocaste o teu coração a humilhar e a compreender, sim, as minhas palavras, foram ouvidas as tuas palavras. Daniel, eu só vim aqui, só desci aqui por causa das tuas palavras. Em outras palavras, está dizendo, hein, por causa da tua oração. Deus está ouvindo a tua oração. Deus ouve o nosso clamor, Gabriel.
1: Ouve, com certeza. Mas talvez tenha alguém em casa falando assim, olha, mas já fazem 21 dias que eu estou orando, um ano que eu estou orando.
0: Meu Deus.
1: E por que Deus não respondeu ainda? Será que Deus não me ouviu? Muito pelo contrário, irmão. Desde o primeiro dia, Deus já quis te responder. Mas às vezes ele está querendo tratar com o seu coração.
0: Sim. Tem uma frase, um certo pastor, ele disse que aquilo ali eu vou carregar para a minha vida, Gabriel. Sim. Olha, Deus, ele só está te preparando para a bênção.
1: Uau. Glória.
0: Ele não está preparando a bênção para você. Ele está preparando você para a bênção. A bênção, Gabriel, já está pronta.
1: Está pronta.
0: A bênção já está lá.
1: Exatamente.
0: Agora Deus está apenas nos moldando, nos preparando. É isto. Entenda a palavra de Deus, este versículo. Guarde, medite, estude e guarde no teu coração. Deus está te preparando para a bênção. Ele está ouvindo a tua oração. Ah, pastor, mas levantei um clamor, uma campanha de um mês, dois meses, três meses, e até agora Deus não me respondeu. Mas desde o primeiro dia que tu aplicaste o teu coração a compreender e a humilhar-te perante o teu Deus, foram ouvidas as tuas palavras. Creia hoje, a tua oração não está sendo em vão. Deus está ouvindo a tua oração e ele trará a resposta imediata. Você crê nisto? Coloque aqui no chat. Você acredita no poder da oração? O poder da oração é tremendo, Gabriel.
1: Demais, demais. Para Deus não existe palavra desperdiçada.
0: Meu Deus.
1: Deus vai além. Aquilo que você fala, Deus conhece até a intenção com que você fala.
0: Aleluia.
1: E já está te preparando para... Eu gostei dessa frase, hein? Deus já... A bênção já está preparada. Ele só está te preparando para receber ela, para não desperdiçar ela.
0: Exatamente. É isto, é exatamente o que Deus está fazendo.
1: Uau.
0: Ele está te preparando para a bênção. Não, ele não está preparando a bênção para você. A bênção já está pronta. A bênção já está lá.
1: Eu creio nisso.
0: Ele só está nos preparando, ou seja, provando a nossa fé.
1: Exato.
0: Até onde nós suportamos enfrentar estas adversidades, lutas. Permaneça, minha irmã. Permaneça, meu irmão. persevere. Lute, não com a força do seu braço, mas com os teus joelhos, em oração, em súplica, em fé e confiança, porque Deus certamente vai te enviar a resposta e a vitória que você precisa em nome de Jesus. Rapaz, essa palavra eu vou carregar para a minha vida inteira, Gabriel.
1: E talvez, assim, talvez com fé, seja hoje essa resposta.
0: Aleluia, eu creio.
1: Nessa quarta-feira de
0: mover. É a quarta-feira do mover de Deus. Então, se você está em casa agora, não perca esta oportunidade, meu irmão. Não perca esta oportunidade, é hoje, de Deus enviar a resposta que você há tanto tempo vem orando, vem clamando por um parente, por uma causa, por uma cura, por um milagre. Hoje, Jesus está aqui para enviar essa resposta e enviar a cura para a sua vida. Tome posse dessa palavra.
1: Mas, Lindenberg, se eu não conseguir vir, vai ser transmitido?
0: Sim, temos transmissões pela rádio.
1: Pela rádio.
0: Rádio Deus em Amor, a rádio mais ouvida do Brasil.
1: Exato.
0: Né?
1: Só perde a bênção quem quer. E eu sei que você não quer perder bênção nenhuma. Então acompanha, porque pela rádio o pastor vai estar pregando e você vai estar recebendo de Deus o mover que você precisa. Reboliço nesse vale aí, meu irmão. Então ouça.
0: Exatamente. E também, pastor, mas eu não consigo vir pela manhã. Posso vir à tarde?
1: Pô.
0: Deve.
1: Exatamente.
0: Deve.
1: Deve vir.
0: É indiscutível, não tem desculpa.
1: Só clama
0: corre
1: quem precisa.
0: Exatamente.
1: Jesus, filho de Davi, então se precisa, irmão, clama.
0: É isso aí. E vamos agora, você que ouviu essa palavra, medite e vamos para uma pausa, um break. E já voltamos com vocês. Deus abençoe.
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2: Que Deus tem nos dado força para prosseguir. Amei a luta, as meios vendavais, Senhor. Nós estamos aqui na Tua presença. Obrigado, meu Pai, porque Tu segurou nas nossas mãos. Obrigado, porque Tu...
3: Na capital paulista.
2: Nossas intercessões, meu Pai. Obrigado, Senhor. Tu és grande e poderoso, meu Pai.
3: Esse vulcão tá em erupção. De limão pepe, de limão, meu amigo.
4: Que tremendo, que bênção, né, Gabriel? Cafézão abençoado aqui do céu.
2: Muito obrigado, Senhor, porque nós conseguimos fazer os 7 dias desta campanha. A grande

Ajuda, Senhor. Continua, meu Pai, nos guiando, nos fortalecendo, nos renovando. Continua, Senhor, a trabalhar no nosso eu. Lava as nossas vestes, lava os nossos corações. Purifica, tira toda a impureza, toda a sujeira, Senhor. Nos ajuda a fitar os olhos para um Deus vivo e verdadeiro. Senhor, segura na mão deste ouvinte, meu Pai, que está clamando de dia e de noite. Segura na mão desses irmãos que já estão de joelho dobrado, clamando e te pedindo socorro, meu Pai. Nos ajuda, Senhor, nesta grande caminhada, nesta grande jornada, Senhor. Ah, Senhor, tudo que nós precisamos é da Tua presença. Tudo que nós precisamos, Senhor, é ser edificados na Tua palavra. Tudo que nós precisamos, meu Pai, é Te obedecer, ouvir a Tua voz, Senhor. Olha para este pai, para esta mãe que está de joelho dobrado, Senhor. Que

sua família, Senhor. A Tua palavra nos diz, vigiai e orai. Pedi, dá-se-vos-á. Aquele que pede, recebe. Aquele que bate, a porta se abre, Senhor. Senhor, nós não sabemos, meu Pai, quais são os projetos do inimigo contra a nossa família, contra os nossos filhos, Senhor. Nós não sabemos que o inimigo está tramando, meu Pai, mas nós já estamos aqui, Senhor.

liberta a nossa casa, liberta a nossa família, Senhor. Faz uma grande obra, meu Pai, a quebrando o coração deles, que eles venham sentir o desejo de servir, te buscar, que eles venham largar as coisas deste mundo, Senhor. Ah, Senhor, que eles venham buscar a Tua face, o Teu reino. Tu estás às portas, Senhor. O Senhor está voltando para buscar uma noiva adornada, uma noiva purificada, transformada. O Senhor vai buscar um povo, Senhor, que tem se esforçado na Tua presença. O Senhor vem buscar um povo, Senhor, que tem se deleitado na Tua palavra, Senhor. Senhor, nós queremos morar no céu. Nós queremos, meu Pai, viver, meu Pai, contigo. Nós queremos te servir em espírito, em verdade, Senhor. Tire esse campo de

nós, meu Pai. Olha para a Tua igreja, Senhor. Olha para este ouvinte, Senhor, que está indo para trabalhar. Olha para esta mulher, este homem que está indo para trabalhar, Senhor. Guarda a entrada e a saída. Dá o livramento, Senhor. Ajuda eles a chegarem no seu trabalho, Senhor. Com a Tua proteção, Senhor. Senhor, dá sabedoria para eles resolver os problemas do seu trabalho. Ah, Senhor, ajuda eles a estarem na Tua presença. Serem testemunho vivo, Senhor, da Tua presença, Senhor. Nos ajuda, Senhor. Olha para este homem, esta mulher, Senhor, que está atrás de um trabalho, meu Pai. Ah, Senhor, Tua palavra nos diz que o homem viveria do seu suor, Senhor. Ajuda este homem, esta mulher, meu Pai, abre esta porta. Tira este impedimento, esse atrapalho, Senhor. Senhor, olha para este irmão que está enfermo. O Senhor é o médico dos médicos, Senhor dos senhores, o Todo-Poderoso, Criador do céu e da terra. Nós elevamos nossos olhos para Ti. Tu é o nosso socorro, Senhor. O Senhor guarda a nossa entrada, a nossa saída, Senhor. O Senhor nos protege, meu Pai, da noite, da escuridão. O Senhor nos protege, Senhor, pela manhã. Meu Deus, meu Pai, o Senhor nos protege.

presença na nossa vida, Senhor. Tudo que nós precisamos é a Tua presença, Senhor. Tudo que nós precisamos é Te obedecer, meu Deus e meu Pai. Olha para este homem, para esta mulher que está aí.

o Todo-Poderoso, Criador do céu e da terra, grande, tremendo, verdadeiro, pagou o alto preço por nós, Senhor. Veio, meu Pai, nesta terra com um objetivo só, de pagar o preço de cruz pelos nossos pecados, Senhor. Muito obrigado, meu Deus. Muito obrigado, meu Senhor. Muito obrigado, Jesus. Muito obrigado, Senhor, pelas Tuas respostas, pela Tua providência, pela Tua proteção, Senhor. Muito obrigado, Senhor, porque o Senhor tem guardado a nossa casa, guardado a nossa família, dado livramento, dado proteção, Senhor. Hoje nós estamos aqui para agradecer. Agradecer esse Deus vivo e poderoso, esse Deus tremendo e verdadeiro, que nos ajudou, até que nos socorreu, até que nos ajudou, Senhor. Muito obrigado, Senhor. Olha para essa pessoa, Senhor, que está desanimada, que está entristecida.

pela sua família, pela sua casa, Senhor. O Senhor só pode entrar neste problema, nesta dificuldade, quebrar essa barreira, quebrar essa muralha, Senhor. É o que nós te pedimos, meu Pai. Olha para nós com teu olhar de misericórdia. Olha para nós com teu olhar de compaixão. Olha para a tua igreja, Senhor. Levanta, Senhor, homens, servos fiéis neste lugar. Meu Pai, levanta, meu Pai, obreiros, obreiras, membros na oração e no jejum, Senhor, na santificação, meu Pai. Tudo o que nós precisamos é nos deleitar, meu Pai, da Tua Palavra, Senhor. Ah, tudo o que nós precisamos é nos santificar e Te obedecer. A Tua Palavra nos diz que é obediência. Meu Pai, é necessário, meu Pai, melhor obedecer do que sacrificar, Senhor.

renovar a esperança, para que ela venha se alegrar na Tua presença, Senhor. É o que nós pedimos, meu Deus. Ah, Senhor, olha para esta mãe que

avivamento, Senhor. Nos ajuda, Senhor. Renova nossa fé, Senhor. Renova a fé deste irmão, Senhor. Ó, este irmão que está aí na sua casa com enfermidades, meu Pai. Ó, para este irmão que está no leito, Senhor. Meu Deus e meu Pai, tu venha, meu Pai, fazer a tua vontade na vida deste homem, na vida desta mulher. Que ela venha, Senhor, buscar a tua face, buscar o teu reino. Se ela, meu Pai, olhar, meu Pai, se auto-examinar e te pedir socorro, e te pedir perdão, Jesus. Nós somos pecadores, nós somos falhos, meu Pai. Nós somos pó, nós somos cinza, Senhor. Nós somos fracos, meu Pai. Nós somos frágeis, nós somos vasos de barro, Senhor. Meu Deus e meu Pai, nos lava, nos purifica, nos transforma, Senhor. Tudo que nós precisamos é da Tua presença. Tudo que nós precisamos, meu Pai, é ser guiados por Ti, Senhor. Nós somos tão frágeis.

força. Nós precisamos ser guiados por Ti. Nós precisamos, meu Pai, ser direcionados por Ti, Senhor. Ah, Senhor, tira já o engano em nós. Tira todo o espírito de engano da nossa vida, Senhor. Tira as travas dos nossos olhos, Senhor. Tira, Senhor, tira a cegueira espiritual, meu Pai. Tira a fraqueza espiritual, Senhor. Nos ajuda, Senhor.

existem e as demais coisas lhe serão acrescentadas, Senhor. Que venham buscar o Teu reino, que venham buscar, meu Pai, a Tua justiça, que venhamos nos deleitar na Tua palavra, Senhor. Que venhamos, meu Pai, lavar as nossas, que o Senhor venha lavar as nossas vestes, nos lavar com, meu Pai, tirar toda a impureza, Senhor. Demos o Teu poder, da Tua graça, demos da Tua misericórdia, demos da Tua compaixão, meu Deus e meu Pai. Vai para este irmão que está te clamando, Senhor, te pedindo,

Senhor pode tirar a amorosidade desse processo, tirar esta dificuldade, tirar esta barreira, decretar, Senhor, o fim, meu Pai, desta amorosidade, desse processo, Senhor. O Senhor só pode, meu Pai, advogar por nós, nos defender, Senhor, nos ajudar nesta grande caminhada, meu Deus, meu Pai. Nos ajuda, Senhor, a buscar, meu Pai, a Tua justiça, Senhor. Nos ajuda a ganhar almas para Ti. Renova nossa força, renova nossa fé, renova nossa esperança, Senhor. Muitos estão guerreando há muitos anos, meu Pai. Estão feridos, meu Deus. Ah, Senhor, cura as feridas, meu Pai, desta guerra. Cura as feridas, Senhor. Cura, meu Pai. Tira todo o empecilho, embaraço, Senhor. Renova, meu Pai, as forças, Senhor. Renova suas armaduras para continuar guerreando, Senhor. Para vencer, meu Pai, as batalhas. Para vencer essas guerras, Senhor. Tem de misericórdia de nós, meu Deus e meu Pai. O Senhor é nosso pastor. Nada nos faltará. É o Senhor que nos guarda, Senhor. É o Senhor que nos protege. É o Senhor que nos fortalece, meu Deus e meu Pai. Nos ajuda, Senhor. Ser fortes e corajosos, meu Pai. Não deixa ninguém se acovardar, Senhor. Não deixa ninguém recuar, Senhor. Não deixa ninguém retroceder, Senhor. Tudo que o inimigo quer colocar medo e incerteza para retroagir, para nos acovardar, Senhor. Para que não venhamos avançar, Senhor. Mas o Senhor falou, meu Pai, para Moisés, a ordem é para marchar, a ordem é para avançar, a ordem, Senhor, é para continuar, meu Pai, buscando a Tua face, buscando o Teu reino, buscando a Tua justiça, Senhor. Temos, meu Pai, relacionamento, temos intimidade, suribarabarás. Nos ajuda, Senhor. Tudo que nós precisamos é a Tua proteção. Tudo que nós precisamos ser direcionados, regidos por Ti, Senhor. Nós precisamos, meu Pai, buscar a Tua face, Senhor. Age na vida deste irmão, age na vida desta irmã, Senhor. Tira essa tribulação, tira esta aflição deste coração, Senhor. Dá o refrigério para esta alma, Senhor. Dá o refrigério, Senhor. Tira a fadiga, tira a tristeza.

o Senhor está lutando pela nossa vida, Senhor. Assim como o Senhor abriu a visão, meu Pai, daquele servo, meu Pai, de Eliseu, Senhor. Abre a nossa visão, Senhor, nos dá entendimento, nos dá sabedoria, nos dá conhecimento, meu Pai, nos dá conhecimento, Senhor, para falar da Tua palavra, Senhor. Revela a Tua palavra para nós, Senhor. Revela a Tua palavra, Jesus, para pregarmos a Tua palavra, Jesus. Nos ajuda, Senhor. Ajuda, Senhor, esta igreja. Ajuda esta membresia, Senhor. Levanta um povo corajoso, Senhor. Um povo, Senhor, cheio do Teu poder, cheio da Tua graça, cheio da Tua misericórdia, cheio da Tua compaixão, Senhor. Levanta um povo fiel, Senhor, para Te servir, Senhor. Nos ajuda.

Ajuda a tua igreja a se levantar como soldados, guerreiros, meu Pai, para lutar, lutar sem esmorecer, para lutar, lutar e não fraquejar, Senhor. Nos ajuda, meu Deus, a passar pelo caminho estreito, pela porta estreita, Senhor. Nos ajuda a te servir em espírito, em verdade, Senhor. Não deixa olharmos para os problemas, não deixa olharmos para o gigante, que viemos fitar os olhos para o Rei da Glória, o Todo-Poderoso, o Deus do impossível, grande e tremendo, para cumprir as promessas na nossa vida, Senhor. Olha para

entristecido, deprimido, com medo, Senhor, que o espírito da morte está lhe rodeando, meu Deus e meu Pai, dá um livramento sobre este jovem. Dá um livramento a esta jovem, Senhor, que está com o coração aflito, que está com o coração, Senhor, cheio de mágoa, cheio de tristeza, cheio, meu Pai, de perguntas, cheio de questionamentos, Senhor. Senhor, que ele venha, meu Pai, que ele venha buscar, meu Pai, a tua face, o teu reino. Não deixa, Senhor, que esta aflição, que esse desespero, que este medo, Senhor, venha, meu Pai, tomar conta do seu coração, meu Pai. Tudo que o inimigo quer é nos encher, meu Pai, de desespero, de medo, de aflições, meu Pai. Pai, paramos de crermos, meu Pai, nas tuas promessas. Pai, paramos de crer, que tu és grande e poderoso, que tudo está no teu controle, Senhor. O inimigo quer nos parar, o inimigo quer colocar covardia, Senhor, na nossa vida, meu Deus. Ah, Senhor, mas queremos ser valentes, queremos continuar guerreando e lutando. Sabemos que a vitória é certa, se nós te servirmos, Senhor, a vitória é certa, Senhor. Nos ensina a nos deleitar na tua presença, meu Deus. Nos ajuda a buscar, meu Pai, a tua face. Que não venhamos cansar de te adorar, de te glorificar, de exaltar o teu nome. Que não venhamos cansar, Senhor, de buscar a tua face, buscar o teu rei, buscar a tua justiça, Senhor. Que não venhamos nos cansar, Senhor, de te pedir, de clamar de dia e de noite, de pedir, meu Pai, a tua proteção. Venhamos, meu Pai, cada vez mais buscar o teu reino, a tua justiça, Senhor. Nos ajuda, meu Pai. Olha para nós com teu olhar de misericórdia. Olha para a tua igreja, Senhor. Levanta um povo valente, cheio do teu poder, cheio da tua graça, cheio da tua misericórdia, cheio da tua compaixão. Levanta um povo, Senhor, temente a tua palavra, Senhor. Levanta um povo, Jesus, cheio de fé, Senhor. Um povo que venha avançar no teu reino. É que nós te pedimos nesta manhã, Senhor, uma manhã de culto, de agradecimento. Agradecimento, Senhor. Tudo que nós queremos te agradecer, meu Deus e meu Pai, por tudo que tens feito por nós. Nós queremos te agradecer, Senhor, pela tua proteção, meu Pai. Nosso, meu Deus, nos ajuda, guarda a nossa casa, guarda a nossa família, guarda o nosso ministério, Senhor, guarda a nossa parentela, Senhor, opera no coração dos nossos filhos, opera, Senhor, aquebrando esse coração, tira a dureza, esquadrinha este coração, Senhor, opera teu grande milagre, meu Deus, para que ele venha te servir em espírito, em verdade. Olha para esta mãe que está de joelho dobrado, olha para este pai, Senhor, que está de joelho dobrado, Senhor, buscando o teu rei, buscando a tua justiça, buscando a tua face, Senhor, socorre esta mãe, socorre este pai, socorre esta família que está pagando o preço pelos seus, Senhor. A tua palavra diz, clama a mim, eu te responder-te-ei, pedi, dá-se-vos-á. Tudo que nós queremos é a nossa família na tua presença, Senhor. Tudo que nós queremos é nossa família venha se prostrar na tua presença, suri, parabéns. E para tudo que nós precisamos, meu Pai, é da tua presença, Senhor. Age na nossa casa, age na nossa vizinhança, age na nossa parentela, Senhor. Tu és grande e poderoso, Jesus. Tu és nossa força, é o nosso baluarte, o nosso refrigério, meu Deus e meu Pai. Nos ajuda, Senhor.
Nos ajuda, meu Pai, a clamar por um Deus vivo. Nos ajuda a te servir, sermos guiados por ti, Senhor. Nos ajuda nesta grande jornada, meu Pai. É que nós te pedimos nesta manhã, Senhor. Olha para este irmão que está clamando, que está chorando, está se humilhando na tua presença, Senhor. Suri, parabarás. Nós somos, meu Pai, necessitados, meu Deus e meu Pai, da tua presença, Senhor. Nós somos necessitados, ser guiados por ti, Senhor. Olha para nós, olha para nossa casa, olha para nossa família, Senhor. Nos ajuda, Senhor, nesta grande jornada, Senhor. É que nós te pedimos, meu Pai. E já te agradecemos, meu Pai, por tudo, pelos livramentos, pelas proteções, pelo teu refrigério, Senhor. Muito obrigado, Jesus. Muito obrigado, Senhor, pelo nome do Pai, do Filho, do Espírito Santo de Deus. Amém e amém, Jesus. Glória a Jesus. Saudamos aos ouvintes com a paz do Senhor Jesus. Saudamos a igreja que já está aqui de pé, com a paz do Senhor Jesus. Glória a Jesus. Tudo que nós precisamos é da paz do Senhor Jesus. Estamos num culto de agradecimento da campanha, a grande providência de Deus. Esta campanha, Deus providenciou grandes coisas para o nosso país. Providenciou grandes coisas para a sua casa, para a sua família. Deus, você fez essa campanha.

0: Senhor e creio que o Senhor vai dar a vitória para você. Creio que o Senhor vai entrar nesta peleja, nesta causa. Aleluia, glória a Deus. Já com as horas não espero, né, irmãos? Vamos chamar a cooperadora Viviane, que vai estar pregando a palavra de Deus, para que eu e você venhamos nos encher da palavra do Senhor. Receba a serva do Senhor com palmas e alegria para o Rei da Glória. Aleluias!
1: Glória a Deus. Aleluia, Jesus. Eu cumprimento a amada igreja e os nossos amados ouvintes com a paz do Senhor Jesus. Aleluia, Jesus. Vamos nos alegrar porque aprove o Senhor que nós estivéssemos hoje na sua presença para aprender com a sua palavra. Aleluia, Jesus. Glória a Deus. Sem demora, porque as horas não nos esperam. Minha Bíblia está aberta no livro de Efésios, aos Efésios, capítulo 6, versículo 10. Aleluia, Jesus, nós estamos terminando uma campanha poderosa, onde o Senhor tem dado livramento, tem abençoado. Aleluia, Jesus, aos Efésios, capítulo 6, versículo 10. Aleluia, Jesus. Vamos ver o que o Senhor tem para falar ao meu e ao teu coração nesta manhã. Aleluia. Diz assim a palavra do Senhor: do demais, irmãos meus, fortalecei-vos no Senhor e na força do seu poder, revesti-vos de toda a armadura de Deus, para que possais estar firmes contra as astutas ciladas do diabo, porque não temos que lutar contra a carne e o sangue, mas sim contra os principados, contra as potestades, contra os príncipes das trevas deste século, contra as hostes espirituais da maldade nos lugares celestiais. Portanto, tomai toda a armadura de Deus para que possais resistir no dia mau e, havendo feito tudo, ficar firmes. Aleluia. Podemos nos assentar e glorificar o Senhor com palmas e glória a Deus. Palmas e glórias para o Senhor. Aleluia, Jesus. Amados irmãos, nós estamos diante de uma poderosa palavra do Senhor, que ela já nos adverte que os dias seriam maus, seriam difíceis, seriam cansativos, seriam de lutas. Por isso a palavra do Senhor vem a nós nessa manhã nos lembrar que nós devemos estar revestidos de toda a armadura do Senhor. Nós devemos estar vigilantes, porque o diabo, ele é astuto. E ele está ao nosso derredor, tramando contra as nossas vidas, contra os nossos a todo momento. Nós nos cansamos, nós nos fadigamos, mas ele não se cansa. Ele procura todas as brechas para nos atacar, para nos atingir, para adentrar nossa casa, o nosso lar. Mas como para tudo, este livro sagrado, ele tem a solução, ele tem a providência, ele nos adverte a todo momento, pela infinita misericórdia do Senhor. Ele vem mais uma vez sobre mim, sobre a sua vida. Talvez você esteja cansado, talvez você esteja ferido, mas o Senhor, ele te adverte nessa manhã: buscai o reino de Deus e todas as demais coisas vos serão acrescentadas. O Senhor, ele nos lembra de buscar ser revestidos de todas as armaduras celestiais, porque os inimigos das nossas almas, ele tem setado sondado a nossa mente, o nosso coração, e ele tem achado brecha na nossa fraqueza. Mas a palavra do Senhor, ela nos diz que quando estamos fracos, somos fortes em Cristo Jesus, aleluia, e temos a nossa força renovada todos os dias através da sua palavra, aleluia, Jesus, glórias a Deus. A palavra diz, no versículo 4, estais, pois, firmes, tendo cingidos vossos lombos com a verdade e vestida a couraça da justiça, aleluia. Todos os dias nós devemos fazer um conserto, estar verdadeiramente despidos de toda a vaidade diante do Senhor. Porque muitas vezes o inimigo tem achado brecha no orgulho, na mentira. Nós, como servos de Deus, devemos estar revestidos na palavra do Senhor, confessando todos os dias os nossos pecados, pedindo do Senhor o revestimento, para que o inimigo não ache brecha contra as nossas vidas, para que o inimigo não tenha como nos acusar diante do Senhor, aleluia. Quantos de nós temos em casa alguém tristecido, tendo o que comer, tendo o que vestir, ainda não acha alegria, a sua alma se encontra entristecida? Quantas pessoas da maior idade, já aposentadas, não tendo preocupação com o que comer, com o que vestir, ainda acha dificuldade em achar alegria, porque é a alma que está aprisionada, a alma está entristecida. Quantos jovens, adolescentes, até mesmo crianças sendo acometidas desse maligno, desse mal terrível, que é a depressão, aleluia, Jesus. Nós passamos pelo setembro amarelo, onde o Senhor proveu a nós tirar esse mês para nos lembrar do próximo. Nós não devemos esquecer de orar por aqueles irmãos que não estão vindo à igreja, aqueles que vêm de vez em quando, porque nós não sabemos o que acontece dentro da sua casa. O que tem impedido esse irmão de estar na sua presença? Às vezes, a fadiga é tão grande, a luta é tão grande, que causa um cansaço espiritual tremendo, onde o inimigo tem achado brecha para agir contra essa vida. Nessa manhã, o Senhor nos lembra a orar uns pelos outros, a clamar um pelos outros. Aleluia, Jesus! Nós devemos estar firmes em oração, orando uns pelos outros, porque quando um está fraco, o outro intercede. Nós intercedemos junto e o inimigo não vai prevalecer contra as nossas vidas, aleluia, Jesus. O Senhor nos adverte através da sua palavra a colocar na nossa cabeça o capacete da salvação, porque através das setas o inimigo tem calado muito dos seus servos, tem operado na vida dos nossos, colocando na nossa mente que nós não somos capazes, que não merecemos. E é verdade que não merecemos, mas pela graça o Senhor tem nos alcançado, pela sua infinita misericórdia. O Senhor não desiste de mim, não desiste de você, aleluia, Jesus. E foi por isso que o Senhor nosso Deus entregou o seu Filho para morrer pelo meu e pelo seu pecado. E não há mais acusação contra as nossas vidas. Aleluia, Jesus, que nós venhamos estar revestidos com a couraça da justiça, tendo os nossos caminhos retos na presença do Senhor, mas que acima de tudo nós venhamos ser misericordiosos, sem altivez de espírito, sem soberba, agindo com misericórdia, da mesma maneira que o Senhor age com misericórdia todos os dias para conosco, aleluia, Jesus. O versículo 15, ele fala, e calçado os pés na preparação do evangelho da paz. Veja bem, amados ouvintes, amados irmãos, que o Senhor fala que nós devemos estar calçado os pés na preparação do Evangelho. Nós devemos conhecer essa palavra para que nós não venhamos ser enganados. Porque calçados os pés, porque nós devemos estar preparados para fazer o ide do Senhor. Todos os dias devemos estar revestidos dessa palavra, tendo conhecimento da doutrina do Senhor. Mas não é somente isso. O versículo ele deixa bem frisado que é o evangelho da paz, o evangelho do amor, não da condenação. Aleluia, Jesus, que nós venhamos ter na nossa mente um evangelho de paz, de amor, de acolhimento, sem julgamento. Porque somos falhos e todos nós estamos à mercê de fraquejar, de ter os nossos pés fraquejando. Mas através da minha e da sua vida, que tem essa palavra fixada no nosso coração, nós temos empatia, amor. E temos sempre uma palavra de paz para os nossos irmãos que estão fracos na fé. Aleluia, Jesus. A palavra de Deus ela é bem clara quando ela diz que a nossa luta não é contra o sangue nem contra a carne, mas contra os principados e potestades. Quantos irmãos têm brigado uns com os outros, não tendo entendimento de quem está agindo por trás, de quem é o nosso verdadeiro inimigo, que é Satanás. Por isso, meu irmão, eu te digo nesta manhã, que se você entrou aqui nessa manhã, entristecido, com a sua alma ferida, por algo que você ouviu de alguém que deveria ter uma palavra de paz para você, e veio com pedra, veio com julgamento, veio com calúnia, até mesmo com mentira, nessa manhã, eu te peço, amado ouvinte, amado irmão, ore, interceda por esta vida. Porque é ela que está precisando de oração, é ela que está precisando do poder de Deus sobre a vida dela. Não permita que Satanás sete o teu coração, sete a tua mente, não. Desça em oração, peça misericórdia do Senhor para esta vida, que o Senhor venha transformar, que o Senhor venha fazer vaso de honra, que o Senhor venha tirar toda a mentira dos nossos lábios, que nós tenhamos um evangelho de paz para oferecer, aleluia, Jesus. Porque é isso que tem causado tanta intriga no meio de nós, tanta separação. E a palavra do Senhor diz que Ele não opera onde há desavença. Nós somos irmãos em Cristo, marchando para o mesmo alvo, trabalhando na mesma obra. E tão somente para que o nome do Senhor venha a ser glorificado. Porque nós sabemos que a obra ela não é minha, a obra ela não é sua, mas ela é do Senhor. As nossas vidas glorificam.

0: Deus. A palavra de Deus, ela pede: revestir-vos de toda a armadura para que possais resistir, para que possais estar firmes, para que podeis estar de pé contra as astutas ciladas do diabo. Ele é astuto, ele é enganador, ele é mestre em enganar. Nessa manhã, que o Senhor, ele venha tirar as escamas dos nossos olhos, que nós venhamos nos revestir da palavra do Senhor, que o nosso coração venha até estar quebrantado da presença do Senhor, que nós venhamos ser vaso cheio da presença de Deus, porque quando vier a palavra ruim, quando vier os olhos tortos, a difamação, a calúnia, nós venhamos estar cientes que é o inimigo que está agindo, que nós venhamos estar firmes, preparados para repreender Satanás no meio de nós, aleluia, e que nós venhamos viver em comunhão, como o Senhor nos pede, que venhamos ter comunhão com os outros, nos alegrar estando juntos na presença de Deus, aleluia, Senhor. O versículo 18, ele fala: orando em todo o tempo, com toda oração e súplica no Espírito, e vigiando nisto, com toda a perseverança e súplica por todos os santos. Quem são os santos? Sou eu e você, que em meio à luta, em meio à perseguição, em meio ao cansaço, nós permanecemos firmes na presença do Senhor, nós não desistimos, sabendo que o Senhor vai operar nas nossas vidas, que o Senhor vai vir com refrigério, vai vir com a solução para o nosso problema, aleluia. Eu e você devemos estar em oração uns pelos outros, aleluia, Jesus, para que o inimigo das nossas almas não venha achar brecha para agir no meio de nós, aleluia. Glória a Deus. E o versículo 19 diz: e por mim, para que me seja dada no abrir da minha boca a palavra com confiança, para fazer notório o ministério do Evangelho, pelo qual sou, eu e você, somos embaixador em cadeias, para que possa falar dele livremente, como nos convém falar. Aleluia, Jesus, não se cale. O Senhor, ele quer te usar dentro e fora das paredes do seu templo sagrado. O Senhor, ele quer te usar na tua família, no teu trabalho. Nós não devemos nos calar, porque por mais que você se cale e ache que não está pecando, porque você não falou, você não concordou, até em se calar nós estamos compactuando com o erro, com o pecado de alguém. E a palavra do Senhor, ela diz que se um ímpio pecar e nós não falarmos para ele o seu erro, ele pode até morrer pelo seu mal, mas o seu sangue será requerido de cada um de nós. Aleluia. Olha quão poderosa é essa palavra. Quão peso tem que nós venhamos nos calar diante o erro de alguém. Através do revestimento da palavra, nós temos o conhecimento do erro, do certo, do errado. Nós sabemos fazer, nós temos o discernimento, sabemos fazer a separação daquilo que vem de Deus e do que não vem do Senhor. E muito mais do que nos afastar daqueles que profanam mentiras, que proferem mentiras e profanam o nome do Senhor, nós devemos nos manter firmes e não ficar em cima do muro, falar, defender o Evangelho, falar a verdade, abrir os olhos daqueles que estão com travas nos seus olhos. Aleluia, Jesus. Glórias a Deus. Nessa manhã, a palavra do Senhor veio trazer para mim e para você a força que a nossa alma almejava. Veio aumentar a nossa fé, dizendo que eu e você, nós somos guerreiros do Senhor, nós somos guerreiros dos céus, e enquanto estivermos aqui, estamos batalhando para que o Evangelho do Senhor continue sendo proclamado, aleluia. Então não desista, porque é difícil, é cansativo, mas nós necessitamos, nós precisamos nos manter de pé, firmes, até que o Senhor venha. Aleluia, Jesus, que nessa manhã o Senhor venha a sua alma, venha com refrigério, venha fortalecer, venha renovar as nossas forças, venha dizer a você aquilo que você esperava ouvir dele, que não acabou, não é o fim. O Senhor, ele contempla todas as nossas vidas e o nosso esforço diante dele. Aleluia, Jesus. Que você venha se revestir das armaduras celestiais do Senhor. E que você venha prevalecer, que você venha se manter firme até que o Senhor venha. Aleluia. Vamos nos pôr de pé, fazer uma oração, fazer a oração da fé. A oração da fé que cura, que liberta, que renova, que dá discernimento, que capacita. Aleluia, apresente a sua vida neste momento, apresente a sua família, aquilo que você tem almejado do Senhor, peça o discernimento, peça o revestimento do Senhor nessa manhã. Vamos orar, orar, orar junto, junto nós que estamos aqui, você, amado ouvinte, que neste momento está conosco, ficou conosco, perseverou até aqui conosco. Oremos ao Senhor. Senhor, meu Deus e meu Pai, nesta manhã, Senhor da glória, nós te apresentamos nas nossas vidas, Senhor. Eu te apresento, Senhor, meu Deus, a vida de cada homem, de cada mulher que tem ouvido, meu Pai, a tua palavra, que se colocou, Senhor, meu Pai, diante de ti nessa manhã para pedir, Senhor, meu Pai, a tua misericórdia. Dá o revestimento, Senhor, meu Deus, a ele. Dá o revestimento, Senhor, meu Pai, a ela. Dá o capacete da salvação. Blinda, Senhor, meu Pai, o seu pensamento, o seu coração de todo dardo de Satanás, de toda seta do maligno, Senhor, que ele não ache brecha, Senhor, meu Deus, para agir contra esta vida, em nome de Jesus, Senhor, meu Pai, dá, meu Pai, o capacete da salvação, a couraça da justiça, Senhor da glória, o escudo da fé, Senhor, meu Deus, nos ajuda, Senhor da glória, a prevalecer, a perseverar, meu Pai, na tua presença, Senhor, para que nós venhamos, Senhor, meu Pai, resistir os dias maus. Nos ensina, Senhor da glória, a manejar bem a espada que é a tua palavra, Senhor, para que o inimigo das nossas almas não venha nos confundir, não venha nos enganar, porque estaremos, Senhor, meu Deus, cientes da tua palavra, Senhor, sendo conhecedores, Senhor, meu Deus, do verdadeiro evangelho, Senhor da glória. Nessa manhã, Senhor, meu Pai, eu te apresento cada vida que esteve conosco, Senhor, meu Pai, neste momento. Oh, Senhor, meu Deus, eu te peço, passa o teu sangue, Senhor, meu Pai, do alto da cabeça, a planta dos pés, repreende, meu Pai, toda a enfermidade maligna, Senhor, dos ossos, dos órgãos, Senhor, meu Deus. Queima, Senhor, meu Pai, toda a célula cancerígena, Senhor da glória. Em nome de Jesus, meu Deus, repreende, Pai, toda a doença maligna, Senhor, meu Deus. Dá saúde, Pai, ao teu povo. Dá saúde, Senhor. Dá vigor, Senhor, meu Deus. Age, meu Pai, na sua vida financeira. Joga por terra todo devorador, Senhor, meu Pai. Em nome de Jesus, eu te apresento, Pai, as nossas finanças. Dá o recurso necessário, Senhor, meu Deus, que este homem, que essa mulher, meu Pai, necessita para manter a sua casa, para honrar os seus compromissos, para pagar as suas dívidas, Senhor, meu Pai, que não haja acusação, Senhor, meu Pai, contra a vida desse homem, dessa mulher. Dá discernimento, Senhor, meu Deus, para que eles venham administrar, Senhor, meu Pai, as suas finanças. Em nome de Jesus, seja glorificado, meu Pai, em todas as áreas da vida dele, em todas as áreas da vida dela, Senhor, na vida sentimental, na vida, Senhor, meu Pai, financeira, na saúde, Senhor, em nome de Jesus, Pai, mas acima de tudo, que nós venhamos, meu Pai, estar com os nossos pés firmes na tua presença, na tua palavra, para que quando venha, Senhor, meu Deus, o vento impetuoso, Senhor, meu Deus, que nós sejamos árvore plantada ao ribeiro das águas, que tenhamos frutos, Senhor, meu Deus, para te entregar naquele grande dia. Fica conosco, Senhor, seja glorificado sobre as nossas vidas, meu Deus. Nós oramos, Senhor, e te agradecemos, Senhor, nesta manhã, em o nome de Jesus. Amém, Senhor, meu Deus. Amém, Senhor, meu Deus. Aleluia, Jesus. Nessa manhã, eu agradeço ao Senhor pela oportunidade que o Senhor me concedeu de estar com os nossos irmãos em oração, ouvindo e aprendendo com a palavra do Senhor. Você que trouxe a sua oferta, seu dízimo, só se direcionar à livraria e dar o seu nome lá, que a serva de Deus que está lá vai estar orando pela vida de vocês. Aleluia, Jesus. E aqueles que vão para o trabalho, vão para casa, vão na paz do Senhor Jesus. Você que pode ficar, fique conosco. Seja abençoado mais uma vez com a bênção dobrada da oração, da palavra do Senhor. Nós vamos continuar com a nossa irmã que vai estar em oração, aleluia, e nós nos despedimos para quem vai com a paz do Senhor Jesus, a paz do Senhor Jesus e a paz do Senhor Jesus, amém?
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0: sede mundial está localizada na Avenida do Estado, número 4568, Liberdade, São Paulo, capital. E aqui em Manaus está na responsabilidade do pastor André Zimbruski. E a nossa igreja pentecostal Deus e Amor, a nossa sede estadual, está localizada na rua Alexandre Amorim, número 525, no bairro de Aparecida, Manaus, Amazonas. E quem vos saúda nesta manhã maravilhosa são as suas irmãs em Cristo, a nossa irmã Ione Castro e também a nossa irmã Tamire nos botões eletrônicos. Oh, glória a Deus! É muita alegria, é muita felicidade estar aqui com todos os irmãos já participando desta programação, A Voz da Libertação. E neste momento já queremos saudar também a todos os irmãos que já estão participando conosco, aleluia, nesta programação. Nossa irmã Elizabeth Lobato, nossa irmã Rosene Melo, nosso irmão Senhor Antônio, né? Aleluia, que está também participando. Louvado seja o nome do Senhor. E eu não tenho dúvida, nosso irmão Mateus, eita, vamos lá. Vamos participar desta programação. Muitos irmãos que já estão trabalhando, muitos irmãos que estão saindo para o trabalho. Bom dia, irmão Mateus. Deus abençoe, aleluia, sua vida e toda a sua família. Glória a Deus. Louvado seja Deus. Nós queremos fazer uma breve oração, porque sabemos que a oração, ela é a chave que abre todas as portas. E você que está precisando, aleluia, de uma resposta de Deus, de uma bênção do Senhor, não tenha dúvida que a oração, quando nós entregamos e quando nós pedimos do Senhor, nosso Deus, Ele é a solução. Oremos ao Senhor, nosso Deus. Senhor, meu Deus e meu Pai, Senhor Jesus, nós estamos aqui na Tua presença, Pai. Nós estamos aqui iniciando esta programação, A Voz da Libertação. E sabemos, meu Deus, que muitos lares necessitam, muitas vidas necessitam, Senhor, de uma voz amiga, de uma palavra. Deus, estenda as Tuas mãos, Senhor. Estenda as Tuas mãos, Pai, para abençoar esta programação. Meu Deus, meu Senhor, abençoa, Pai, que as nossas vozes, Senhor, cheguem, aleluia, no lugar mais distante, meu Deus, que esta pessoa, que este irmão, que esta irmã, que esta criança estejam precisando de uma intercessão agora, Deus. Oh, Deus. Eu te peço, meu Senhor, abençoa esta programação, abençoa todos, meu Deus, que estão em sintonia neste momento, Deus, os que já estão trabalhando, os que estão saindo para o seu trabalho, Jesus, que o Senhor seja a nossa proteção, que o Senhor seja o nosso socorro, que o Senhor seja a nossa fortaleza, Pai, nos ajuda, nos dá direção, Pai, tenha misericórdia, confirma, Senhor, a Tua bênção, em nome de Jesus de Nazaré, oh Espírito Santo, que o Senhor possa manifestar a Tua glória, Senhor, aleluia, que nós possamos sentir, meu Pai, o Teu mover nesta manhã, Pai, abençoa, poderosamente, em nome de Jesus. Nossa irmã Marisa também já está presente, nossa irmã Marisa Barroso, glória a Deus, que Deus possa abençoar a sua vida, serva, aleluia, a todos os irmãos que já estão, aleluia, em sintonia desta programação, que Deus possa te abençoar e que você possa participar conosco nesta programação, A Voz da Libertação.
1: 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Salmos 102, 17.
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0: Graças a Deus, já tivemos o primeiro louvor, né? Aí o primeiro culto, né? Aleluia. Foi uma benção, né? As irmãs aí orando, as irmãs intercedendo. E assim, amados irmãos, às 6 horas da manhã já tem o primeiro culto, né? É uma benção. Eu vi alguns irmãos aí que já estavam com as suas mochilinhas, né? E daí já vão para o trabalho. Ô, Glória, trabalho aqui pelo centro e participam deste culto maravilhoso. E nós queremos dizer que hoje estamos também num culto maravilhoso, onde às 9 da manhã, o pastor, mas às 8 já começa a oração. As irmãs já estão orando ali, amados irmãos. Aleluia. Mas às 9, o pastor André Zimbrus, que hoje está com uma campanha poderosa, em santo jejum a Deus, onde você não pode perder a oportunidade de receber as bênçãos do Senhor. Pastor João Arante também já estava ali no salão, glória a Deus, chegando. Louvado seja Deus, já está na oração ali no púlpito. E é por isso, meus irmãos, que os milagres acontecem, porque os milagres não cessou. Não, não, não, não. Os milagres, Deus continua. Muitas pessoas falam, mas o milagre, Jesus opera. Opera? A Bíblia diz que aqueles que crer, eram os milagres que ele fez no passado e ainda maiores. Então, nós cremos nos milagres de Deus. Nós

logo mais às 14 horas, a nossa irmã Diene, juntamente com seu esposo, é uma benção maravilhosa, onde você pode se preparar e vir para a casa do Senhor. Minha irmã, onde é o endereço? O endereço é tão fácil, é na rua Alexandre Amorim, número 525, aqui mesmo no bairro de Aparecida, está localizada a Igreja Pentecostal. Deus é amor, glória a Deus. Então,

0: Deus, louvado seja o nome do Senhor Jesus. São 7:09. 7:09. Tá correto ali, irmã? Aleluia. Então, são 7:09. Eu quero ler um salmo para a nossa meditação rapidamente, para que nós possamos meditar como Deus é maravilhoso, como o Senhor abençoa aqueles que medita na sua palavra. E para você que está ouvindo esta programação agora, escute. No Salmo de número 1 diz assim: bem-aventurado o varão que não anda segundo o conselho dos ímpios, nem se detém no caminho dos pecadores, nem se assenta na roda dos escarnecedores. Antes tem o seu prazer na lei do Senhor, e na sua lei medita de dia e de noite. Pois será como a árvore plantada junto a ribeiro de águas, a qual dá o seu fruto na estação própria, e cujas folhas não caem, e tudo quanto fizer prosperará. Eita, Deus de glória! É assim a palavra de Deus, quando nós colocamos o Senhor em primeiro lugar. E veja que esses irmãos que estão, nós vamos ouvir testemunho de bênção, irmãos que buscaram de Deus, irmãos que buscaram a resposta do Senhor. E eu não tenho dúvida que você que está me ouvindo agora, através desta programação, aleluia, você que participa conosco, aleluia, Jesus, louvado seja o Senhor, você é o nosso convidado para estar participando das programações, aleluia, porque é algo maravilhoso e os milagres acontecem. Ouça agora milagres, testemunho de bênção, e você pode receber aqui mesmo em nossa igreja pentecostal Deus e Amor, na rua Alexandre Amorim, número 525, no bairro de Aparecida.
1: Eu vou contar a campanha de quarta-feira que foi revelado de derrame, através do nome de Deus. Graças a Deus, Deus me deu a vitória, em nome de Jesus Cristo.
2: O senhor foi revelado que Deus estava dando livramento do derrame?
1: De derrame. Eu sentia muita dor de cabeça, aquele sistema muito assim perturbante. Graças a Deus, Deus revelou a tela do seu servo. A campanha de segunda-feira foi revelado da próstata. Já faz um ano que eu fiz esse exame e deu. E graças a Deus, Deus me deu a vitória segunda-feira.
2: Há um ano atrás foi ao médico e constatou o problema na próstata. E foi revelado na segunda-feira e foi curado.
1: Através do irmão.
2: Quer dizer que então todos os dias o Senhor está curando, salvando, libertando aqui na igreja, Deus e Amor?
1: Sim, está sim. Ele está curando, está libertando, graças a Deus.
2: Se chegar aqui com

0: problema e confiar no Senhor, Jesus resolve, cura e salva.
1: Resolve sim, mano. Depende da fé da pessoa, né? Fé e fazer as campanhas.
0: Confirme seu nome e seu endereço.
1: Meu nome é Dinelson Pena de Oliveira, moro no bairro São Francisco, no 70.
0: Honras e glórias ao nosso Senhor Jesus Cristo pela vida do irmão que acaba de relatar este maravilhoso depoimento de fé. Seu nome?
2: Ana Paula.
0: Conte a benção.
2: Irmão, a benção é que eu trabalho com alimentação há muito tempo, né? Deus colocou na minha mente que eu trabalhasse com bolos, doces, né? Assim, eu tenho um ponto lá no São Jorge. E quando eu comecei a colocar esses bolos para vender lá, não tinha ninguém que vendesse. Há muito tempo a gente tem esse ponto lá e a gente, inclusive, a gente morava lá. Ninguém tinha. E tinha, tem dois restaurantes imensos perto da gente. Quando tava os 3 meses de venda lá, muito cliente comprando, né? E já começou a aparecer um monte de vendedor ambulante para concorrer com a gente. Aí daqui a pouco os dois donos do restaurante já estão vendendo bolo também. E tá com 1 mês, irmão. Coloco tão olho grande lá em cima da gente que 1 mês atrás o nosso bolo começou a dar problema. Começou a solar, ele não assava mais. A gente tanto do material, assim, inclusive a gente não estragava o material porque a gente fazia o bolo de pote. Aproveitava para fazer o bolo de pote para vender. Que vinha cliente da Cidade Nova, do Jorge Teixeira, de todo canto, só para comer bolo ali e pudim, as coisas que a gente vende. Irmão, começava a estragar as coisas lá. O do olho grande, que o pessoal já começou a ter inveja e perguntar se dava dinheiro, porque só viu a gente ali na frente, ali com essas vendas, né? Eu comecei a apresentar, meu Deus, o que é que tá acontecendo? Que os bolos estão solando, não estão mais assando. Estão ficando cru por dentro. E aquele solado, né? A gente ficou, começou a orar. Eu disse, meu Deus, eu tô na tua campanha, na igreja pentecostal, Deus e amor. Eu não vou aceitar que, mesmo ter concorrência, há sol para todos. Mas estragar o nosso material, não. Irmão, a gente passou ali, mudou de material, mudou de pra fazer e não dava mais certo nossos bolos. E a gente começou a apresentar na campanha. E tá com 1 semana que os bolos estão saindo de novo perfeito, maravilhoso. Os clientes já estão voltando pra comprar. Irmão, tá com 1 semana que os bolos estão perfeitos, tá maravilhoso. Voltou novamente os clientes, tá numa paz.
0: Você apresentando aqui nas campanhas, Jesus repreendeu o devorador, o olho grande, repreendeu todo o mal da inveja e agora está tudo certo, o Senhor colocou as mãos e os clientes voltaram.
2: Jesus colocou as mãos em cima e novamente os bolos estão saindo perfeito e a gente apresentou na campanha na igreja pentecostal Deus Amor, inclusive a gente trouxe até um bolo aí que a gente ficou de trazer, a gente trouxe, a gente perguntou do pastor, tava perfeito, gostoso o nosso bolo porque os clientes não voltavam mais para comprar e agora a gente tem bastante cliente de novo.
0: Devorador nunca mais.
2: Nunca mais.
0: Jesus expulsou.
2: Expulsou.
0: Glória a Deus. E qual o conselho você dá aos ouvintes do programa Voz da Libertação?
2: Irmão, que venha fazer as campanhas, venha para a igreja, não quebre campanha, isso é muito importante, não quebrar campanha. Hoje foi o dia, último dia da campanha, irmão, toda vez eu passo luta. A chuva estava muito forte, eu disse, meu Deus, eu vou desistir. Eu cheguei no São Jorge, eu disse, eu não vou mais. 2 vezes pensei, eu disse, eu vou, porque é o final da campanha, isso é o diabo que está fazendo para mim não ir. E eu vim, e não quebre campanha, pega esses votos e deem mesmo, não guarde dentro da Bíblia, porque você está prendendo as suas bênçãos. Deia mesmo os seus votos das suas campanhas também.
0: Glória a Deus. Confirme o seu nome e seu endereço.
2: O meu nome é Ana Paula, eu moro no condomínio Loá Ponta Negra, Torre 1, apartamento 503.
0: Honras e glórias ao nosso Jesus pela vida da irmã, que acaba de relatar este maravilhoso depoimento de fé. Seu nome?
3: Ana Paula.
0: Conte a benção.
3: Irmão, eu quero contar a benção sobre meu esposo. A gente tinha um comércio, né? E ele só vinha dia de sexta-feira ir para a igreja. Então ele era tão apegado nesse comércio que ele não vinha para a igreja, só dia de sexta-feira. Ele ficou doente, né? Os médicos sempre falavam para ele.

0: vez às 10 da noite e não vinha para a igreja. E eu sempre orando nas campanhas, um ano perseverando fazendo campanha. Eu via meu esposo chorando ali, não querendo deixar aquele comércio, e a saúde dele se agravando. Aí a gente foi para o médico disse, olha, você tem que ter repouso, você não pode se estressar. E lá ele se estressava com o cliente. E era uma vida, a gente ganhava, mas também a saúde dele já estava assim, se acabando ali naquele comércio, né? Aí eu entrei nas campanhas, comecei a orar a Deus. Aí a gente disse que ia vender lá. E mesmo assim eu via ele triste, chorando. Apareceu um homem lá que alugou, o colega dele alugou tudo lá. Isso foi uma grande bênção para mim. Ele está na presença do Senhor desde quarta-feira, que ele já começou a vir para a presença do Senhor. Quinta-feira no Getsema a gente veio. Getsema é uma oração muito poderosa e ele veio dirigindo e ele está na presença do Senhor. Eu estou muito feliz na Igreja Pentecostal Deus e Amor, na presença do Senhor, eu e ele. E aqui nessa igreja a gente só tem a agradecer a Deus e as campanhas que a gente, eu não quebro campanha, eu persevero, e foi há um ano eu perseverando na presença do Senhor nas campanhas.
1: Para quem vinha só na sexta, agora vem na segunda, quarta, quinta, sexta, se for possível até todos os dias que a senhora vinha.
0: Agora ele vai ter que vir todo dia, porque a gente, eu falei, olha, a gente é, nós dois, nós somos aposentados, então nós não precisamos estar se matando no trabalho. Eu não vou ficar tomando conta desse comércio, porque esse comércio vai atrapalhar a minha presença no Senhor.
1: Louvado seja Deus. A oração, Deus responde aqui neste lugar.
0: A oração, Deus corresponde. Você persevere, você falar assim, que Deus vai lhe responder, ele pode até responder, mas se você desistir, persevere, vá até o final que você recebe a vitória.
1: Confirme seu nome e seu endereço.
0: Ana Paula, eu moro no condomínio Eloá Ponta Negra, 01, apartamento 503.
1: Honras e glórias ao nosso Jesus pela vida da irmã que acaba de relatar este maravilhoso depoimento de fé.
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4: 7:19, e esse é o seu programa A Voz da Libertação. Você ouviu? Testemunho tremendo, né? Eita, que na semana Paulo tem muita fé, né? Eu não sei se é a mesma, mas ela conta um testemunho que começa, que vendia, né? Ninguém vendia bolo naquele local, né? Ninguém vendia nada de comida. Ela começou a vender, ela começou a fazer aquelas coisas deliciosas e o povo começou a se aproximar. Aí, de repente, começa a inveja. Meu Deus do céu! Aí, irmãos, a inveja só se expulsa com oração, né, irmã Tamires? Com oração. E a irmã perseverou. Aí veio, né? Já ficou tudo mal para ela. Mas o segredo tá na perseverança. Veja, irmãos, eu acho algo maravilhoso quando eu vejo uma pessoa que coloca determinação na sua vida. De perseverar. Não é problemas que venha derrubar esse homem, essa mulher que confia em Deus. Aí você viu os testemunhos de bênção. É isso que acontece quando nós procuramos a resposta do Senhor. Fazer campanhas, vir para a igreja, orar, buscar de Deus. Hoje nós temos uma oportunidade, estamos num agradecimento. Você é grata ao Senhor? Você é grata ao Senhor? Aquele que é grata ao Senhor, ele recebe muita vitória. Então é tempo de você se preparar. Estamos aqui hoje com o pastor André Zimbruski pela manhã. Você pode vir à casa de Deus. Meu Deus, é muito maravilhoso. Onde tivemos no culto das irmãs, é uma benção. Né? Deus se manifesta, o culto com o círculo de oração. E você todos os dias pode vir. Ontem mesmo eu estava na casa de uma irmã, fazendo uma visita, a irmã Lídia, lá no Lírio do Vale. E o filho dela chegou e perguntou: irmã, e onde quais são os dias de culto? Todos os dias. E ele vai vir sexta-feira. Então quer dizer, irmãos, todos os dias você pode receber a bênção. Todos os dias você pode receber a vitória. É? Como no caso a nossa irmã Rosênia, né? Está longe, lá em Tonantins. Mas está fazendo a obra de Deus e está ouvindo a programação. Juntamente com o seu esposo, nosso irmão presbítero Carlos. Deus abençoe estes servos de Deus que estão ali em Tonantins fazendo a obra do Senhor. Que Deus possa abençoar esta obra e que muitas bênçãos possam ser derramadas na vida de vocês. Nossa irmã Ivaneide Costa também que está participando conosco. Os irmãos lá do Lírio do Vale também participando conosco desta programação. Os irmãos do Alvorada, que Deus abençoe nossos irmãos do Alvorada, nosso irmão Samuel, que é o pastor aí de Alvorada, né? Glória a Deus. Aleluia, Jesus. Eu não tenho dúvida que Deus está abençoando a sua vida, que está abençoando a sua casa e toda a sua família. Nosso irmão Antônio, aleluia, que ele é que é o esposo da nossa irmã Ana Paula, né? Glória a Deus, também participando. A nossa irmã Antônia, que mora na estrada de Altazes também, aleluia, ouvindo a programação. Que Deus possa abençoar a sua vida, irmã Antônia. E todos os irmãos que moram aí nas linhas, eu tenho certeza, os irmãos de Chimborena, que não deixam de ouvir a programação. Louvado seja Deus. E eu não tenho dúvida que você que está ouvindo essa programação, você também vai todas as quarta-feiras, todos os dias, tem a programação A Voz da Libertação. E você pode participar. Você pode participar, assim como os irmãos estão participando. A nossa irmã Ivaneide Costa, que eu lembro que ela sempre está participando da programação, né? É uma bênção maravilhosa. Louvado seja o nome do Senhor. E você que está aí participando, venha também. Venha estar conosco nas... Olha, eu quero te convidar para quinta-feira. É o culto da Fundação Reviver. E pela manhã, pela tarde. E à noite, aquela oração poderosa. Como a irmã falou, a oração do Getsêmani. É uma oração de poder. Você gosta de orar? Você quer entregar o teu problema nas mãos do Senhor? É a oração, meu irmão. Eu não me lembro que eu faltei alguma oração de quinta-feira. Não me lembro. Graças a Deus que Deus levantou há muito tempo atrás a oração de quinta-feira, né, irmã Tamires? E eu não me lembro se já faltei alguma quinta-feira. Eu não me lembro, sinceramente. A não ser que eu esteja viajando, né? Que eu não estou aqui, mas... Eu estando aqui, na oração de Getsêmani, é a prioridade, né, irmã Tamires? Por quê? Porque eu sei que a oração, irmãos, ela move a mão de Deus. O Senhor se compadece do homem e da mulher que ora. Por quê? Porque nós estamos nos humilhando, nós somos dependentes dEle. Lembro daquela mulher que tinha uma filha endemoniada, e eu sempre lembro desse testemunho, porque é algo que Deus não faz acepção de pessoas. Glória a Deus! E eu me alegro bastante, porque quando eu medito nessa mensagem, eu vejo que Deus é tão maravilhoso. Ele não deixa aqueles que vêm a Ele desamparado. Aquela mulher tinha um problema. Você tem um problema na tua casa? Você tem um problema com seus filhos? Eu tenho e eu busco a Deus, porque só Ele... Só Jesus pode realizar o milagre na vida de nossos filhos. Aquela mulher, ela tinha um problema. Ela tinha uma filha endemoniada. E você sabe o que é conviver com uma pessoa endemoniada? Você nem imagina, né, irmã Tamira? Se você conviver com uma pessoa endemoniada, aquela mulher ela tinha. E ela não merecia. O Senhor provou a fé daquela mulher. O Senhor provou a fé daquela mulher. Aleluia. Mas o que aconteceu? Aquela mulher, ela perseverou. Ela perseverou, clamando ao Senhor. E é isso, irmãos. Nós não podemos desistir. Como, Como ontem eu estava pregando a palavra de Deus, né? Então, Abraão, ele não desistiu. Deus disse, oferece o teu filho como sacrifício. E ele obedeceu. Ele obedeceu. Ele foi, ele levou, meus irmãos. Mas Deus tinha preparado algo maravilhoso. Deus nos prova. Deus nos prova. E é nesse momento que nós temos que perseverar. Então, você que está me ouvindo, a irmã Andréia, Deus abençoe, irmã Andréia. Aleluia. Ela está, essa oração pela minha mãe. Aleluia. Está com alergia no seu corpo. Nós vamos sim orar. Porque a oração, ela é a chave da bênção. A oração, ela é a chave da vitória. Então, você que está aí em sintonia, você pode vir à casa do Senhor hoje, culto maravilhoso, onde você pode receber as bênçãos do Senhor. Sexta-feira, culto de libertação pela manhã, né? Tem a tarde com o nosso irmão pastor, que está pregando a palavra de Deus. E à noite, a nossa irmã cooperadora Fátima, né? Que está à noite, na sexta-feira. No sábado, aquele culto abençoado com a mocidade. Glória a Deus. Louvado seja o nome. O expansão, né? Jovens valentes. Jovens que estão, meus irmãos, servindo a Deus. E no domingo estamos aí. Muitas vezes no culto de Santa Ceia, pela manhã. Ou uma reunião com o pastor. Mas à noite nós estamos naquele culto maravilhoso, que é o culto da família. E neste domingo, nosso irmão pastor André Zimbrusco vai estar pregando no culto de domingo, que é uma benção. Olha, irmã Tamires, culto de domingo é uma benção. Glória a Deus, aleluia. E eu me alegro por estar juntamente com meus irmãos, muitos irmãos de outros ministérios, muitos irmãos católicos, se reúne conosco. É uma família que vem pedir o socorro e a bênção para uma semana abençoada, aleluia, na presença de Deus. E domingo você é o nosso convidado também especial para estar conosco. Aonde é, mãe, o endereço? O endereço da bênção é Rua Alexandre Amorim, número 525, aqui mesmo no bairro de Aparecida. Está localizada a Igreja Pentecostal Deus é Amor. Nós vamos ouvir um louvor, irmã Tamires, um louvor maravilhoso, que é aquele louvor da nossa irmã, é Vaso de Honra. Aleluia. Quem não quer ser um vaso de honra? Eu quero, você quer? Então ouça e preste atenção nesta mensagem cantada.

0: 7:34, 7:34, e este é o seu programa A Voz da Libertação. Queremos mandar também um alô para nosso irmão Afrânio Marinho, lá no D. Pedro, glória a Deus. É, a nossa igreja pentecostal Deus e Amor em D. Pedro, número 300, aí está, próximo do Mercadinho. Glória a Jesus, louvado seja o nome do Senhor. E queremos anunciar que vamos estar aí sábado, né, irmã Fran? Sábado vamos estar aí pregando a palavra do Senhor, a nossa igreja pentecostal Deus e Amor, aí no D. Pedro, número 300, na avenida, né? Avenida D. Pedro. É muito fácil. Nossa irmã cooperadora Nazaré, dirigente aí desta congregação, uma benção de Deus. E eu não tenho dúvida que Deus estará manifestando o seu poder, glória a Deus. Mas hoje, irmão, hoje estamos no agradecimento da campanha A Grande Providência na Minha Vida. Eita, Deus de glória, é forte, é muita benção. Você vê como Deus providencia o melhor para nós? Nós temos exemplo dentro da Bíblia. José, ele foi vendido pelos seus irmãos, né? Ele foi vendido pelos seus irmãos, mas Deus estava preparando o caminho para ele, meus irmãos. Estava providenciando para ele chegar ao governo do Egito. Que bênção! Ah, como Deus trabalha! E nós pensamos que está tudo errado, meu Deus! Por que tanto sofrimento? Por que tanta angústia, Senhor? Por que tanto atrapalho? Mas Deus, irmãos, Ele está preparando melhor. A providência de Deus na nossa vida é grande. Aleluia. Você vê, José podia desistir, meu irmão. Foi muita luta, foi muita prova. Mas o que aconteceu com José? Deus honrou. Deus honrou aquele servo, aleluia. Deus honrou aquele homem, glória a Deus. É um testemunho maravilhoso. E hoje é o agradecimento da poderosa campanha, aleluia. E você não pode... A grande providência na minha vida é... Você recebeu bênção do Senhor? Venha agradecer a Deus. Venha, porque o Senhor Jesus, ele ainda tem muitas vitórias para nós. Tem muitas bênçãos para os seus filhos, irmãos. Ai, mamãe, estou enfermo. Olha, eu contei ontem que eu estava me sentindo muito assim. Eu não sou de sentir assim aquelas dores no corpo, moleza, mas a gripe queria me pegar. E eu combatendo, oração, pedindo a Deus, Deus, eu tenho que pregar. E era rachar, e era tanta coisa, tá entendendo? A gente tem que combater, porque não pode se entregar, não. E graças a Deus, irmãos, que Deus me provou até para me pregar sem microfone, sem nada. E foi assim, mas Deus é maravilhoso. Quando eu saí daquele culto, eu saí revertido, eu saí com força. Eu saí até debaixo de chuva, imagina. Saí debaixo de chuva. Meu esposo falou, peraí que eu vou botar um carro aqui mais próximo. Não, vamos lá. E graças a Deus, que Deus é maravilhoso, meus irmãos. Então hoje é a grande providência de Deus, é um agradecimento. Jesus vai providenciar, assim como ele providenciou para José. Ele não mudou, não. Muitas vezes as pessoas, mas foi no passado. Que nada. O Senhor disse que ele é o mesmo Deus do passado, do presente e será eternamente. Deus mudou, meu irmão? Não. O Senhor não mudou, não. O Senhor continua o mesmo, aleluia. O Senhor continua providenciando o que falta para nós, aleluia. Muitas vezes nós achamos que o Senhor chega atrasado. Não, não, não, Ele chega na hora certa. É como eu falava ontem. Abraão, graças a Deus, né? Abraão, ele levou seu filho. Quando ele ia oferecer o sacrifício, a Deus falou, bradou, não faça isso. E quando ele levantou os olhos, ele viu o cordeiro, aleluia, o carneiro amarrado, meus irmãos, para o oferecimento. Olha, olha na hora certa, aleluia, glória a Deus. Ele não tinha visto o carneiro, não, ele foi pela fé. Ele foi confiando na providência de Deus. Aleluia. Porque Deus sabia, era promessa, Isaac era promessa. Então, mas ele foi confiando. E essa, irmão, é a fé que nós temos que ter nesse Deus poderoso. Aleluia. E olha, na próxima quarta-feira, aleluia, começa a campanha, glória a Deus, a restituição na minha vida. Glória a Deus. É dia 14, começa a campanha, a restituição na minha vida. É, pastor André Zimbrusque, em Santo Jejum, aleluia, em nossa igreja. E você não pode perder. Você é o nosso convidado especial para estar conosco, aleluia. Porque Deus é Deus de bênção, Deus é Deus de vitória. Venha, ó, o endereço é muito fácil. Anote aí. Rua Alexandre Amorim, número 525, aqui mesmo no bairro de Aparecida. Estamos quase atrás do Colégio Militar. E você pode receber a tua vitória, você pode receber a tua bênção em nome de Jesus. Vamos ouvir mais testemunho de bênção? Porque a programação, a voz da libertação, é você ver o povo contando as bênçãos do Senhor, contando as vitórias do Senhor, nosso Deus.
1: Com Josué, eu tenho que reconhecer.
2: Seu nome?
3: Leoneide.
2: Conte a bênção.
3: Eu me encontrava fazendo uma campanha em favor do meu neto Samuel. Então, no dia que eu ia para a igreja, ele se encontrava com uma febre muito alta de 40 graus. Então, o Senhor dizia assim, não vai para minha casa. Cuida do teu neto porque ele está mal. Irmãos, quando eu peguei minha bata, que eu já tinha passado, tinha deixado sobre o sofá, lá a minha filha grita, mamãe, corra aqui que o Samuel, a doença entrou nele. Irmãos, ele estava se enrolando todinho e estava vomitando e virando o olho. Ele estava com aquela doença que no adulto chama de derrame, né? E nele é doença de criança, né? Quando entra na criança e ele se encontrava nessa situação. Aí o Senhor dizia para mim, repreende o espírito da morte que ele está morrendo. Irmãos, aí eu coloquei o voto do livramento, esse amarelo que eu mais solicitado aqui dentro da igreja, todos são ungidos, todos são abençoados, mas o mais solicitado é o voto do livramento, e eu coloquei sobre o meu neto e orei, e como o Senhor mandou, eu repreendi o espírito da morte e foi repreendido, e a saúde dele entrou na vida dele e o Senhor deu grande livramento de morte. Hoje ele se encontra em São Paulo com 26 anos, fazendo faculdade e com emprego de bom ganho que o Senhor deu, porque foi o Senhor que deu livramento e o Senhor está abençoando ele grandemente na vida dele, tanto material como espiritual. Esta é a benção que eu tenho para contar, mas quem fez tudo foi o Senhor Jesus. A honra, a glória, o respeito, digno de honra, de louvor, seja dado o seu nome santo. Amém.
2: Glória a Deus, através da sua fé, Jesus Cristo curou seu neto.
3: Curou, está curado para a honra e glória do Senhor Jesus e não sente nenhuma sequela e é muito inteligente.
2: É o que o Senhor fala, eu sou a ressurreição e a vida. A morte não teve vez na vida do seu neto, porque a senhora clamou pelo nome de Jesus e Jesus é a vida e trouxe a vida a ele.
3: Graças a Deus, ele é a vida, nele tira a vida e dá vida. Todos aqueles que servem o Senhor jamais serão decepcionados. Todos aqueles que colocam seus problemas, suas causas, as suas dificuldades, como eu coloquei nas mãos do Senhor, todos serão bem-sucedidos. A sua oração será respondida e o milagre com certeza acontecerá em nome de Jesus.
2: Maravilha. Confirme seu nome e seu endereço.
3: Eu me chamo Leoneide. Eu moro no bairro de Petrópolis. Próprios, número 60.
2: Honras e glórias ao nosso Senhor Jesus Cristo pela vida da irmã que acaba de relatar este maravilhoso depoimento de fé.

0: Glória a Deus. 7:45. E você escutou o testemunho de bênção, nossa irmã Leoneide contando vitória, né, irmãos? Mulher de fé, mulher de fé. Ô, glória, louvado seja o nome do Senhor. É, mulher de oração, nossa irmã Leoneide. Ela tá ouvindo a programação, ela não perde, né, a programação. E eu tenho certeza que você que está aí e também está adquirindo fé através desse testemunho de bênção, está enfermo? É, irmãos, a resposta está na mão do Senhor nosso Deus. Aleluia. Nossa irmã Marisa aí, nossa irmã Marisa Barroso, também está ouvindo a programação. Vamos já oferecer esse louvor para minhas irmãs, meus irmãos que estão ouvindo a programação, né? Nosso irmão Raimundo Guedes também, aleluia. Ele mora lá no Cacau Pereira, que Deus abençoe os irmãos de Cacau Pereira. Glória a Deus, louvado seja o nome do Senhor. A nossa irmã Nathalie também, né? Ela está participando, escutando os testemunhos. Peço o louvor da irmã Leia Miranda, o clamor de Jesus. A nossa irmã Tamires aí já vai, né? É preparar o louvor que a nossa irmã Nathalie pediu, o clamor de Jesus. E em seguida também, você que quer ouvir um louvor, você pode aí participar conosco, né? Mandando, pedindo o teu louvor, tá bom? A nossa irmã Raimundo Guedes, nós vamos ouvir o que ele está falando, irmã. E eu queria, se na próxima programação, nós vamos participar assim, né? Você manda seu áudio, nós vamos ouvir também, né, irmã? O ouvinte participando. Ô, glória a Deus, que bênção maravilhosa, né? Vamos ouvir o que o irmão Raimundo Guedes está falando? Vamos lá. Tudo é ao vivo, né, irmã Tamires? É a primeira vez aqui, irmã. Aleluia, que a irmã Tamires também está aí nos botões eletrônicos e nós vamos... É pela fé. Vamos lá, irmã Tamires.
1: Pai do Senhor, meus amados irmãos, ouvintes da Voz da Libertação, aqui o nosso irmão, seu irmão em Cristo, Raimundo Guedes, que se encontra aqui em Manacapuru. E quero dizer para meus irmãos que ontem nós tivemos aqui numa vigília no Monte do Brasão, na campanha de 7 noites, o poder da oração. Amém? Onde nós estávamos orando a favor de todos. E mando um abraço para todos os irmãos que estejam conosco, minhas irmãs, tá? Nessa campanha de 7 noites, uma vigília de 7 noites, ele no Campo do Brasão aqui em Manacapuru. E também eu quero oferecer aquele maravilhoso hino que eu sempre adoro, que você já sabe, vem me ajudar. Eu ofereço principalmente para esse ouvinte que vai escutar esse hino, vem me ajudar. Você que precisa do socorro e da ajuda do Senhor. Creia que Ele é o único que pode ajudar você. Amém? Então eu ofereço para todos vocês também da Voz da Libertação. E manda um alô aqui para os irmãos de Manacapuru, que esteve conosco nessa vigília lá no Campo do Brasão, tá, minhas irmãs? Deus abençoe a todos, para o seu irmão em Cristo, Raimundo Guedes, e também para o pastor Messias e irmã Régia, onde estou hospedado na casa dele. Fique na paz do Senhor Jesus Cristo, seu irmão em Cristo, Raimundo Guedes.
0: Glória a Deus, olha aí nosso irmão Raimundo Guedes, mandando a paz do Senhor para todos os irmãos de Manacapuru, também nós... amamos o povo de Manacapuru, né, irmãos? É uma benção. Olha, vigília, irmã Tamires. É, fizeram essa vigília e eu tenho certeza que todos estão abençoados, né, irmão? E ele pediu o louvor, vem me ajudar. Eita, glória. Quem não quer a ajuda do Senhor? Nossa irmã Nathalie também, né? Ela vai já ouvir o louvor também que ela pediu, tá bom? Glória a Deus. Vamos já colocar também o louvor, o clamor de Jesus. Eita, só é hino bonito, né? Vem me ajudar, Senhor. Ajuda teu filho, ajuda tua filha. Aleluia, que está precisando desta vitória. Os que estão vindo para a casa do Senhor nesta manhã. Aleluia. Deus possa abençoar todos os irmãos que estão em sintonia desta programação, a Voz da Libertação. Ouvindo esse precioso louvor, vem me ajudar. Nosso irmão Raimundo Guedes pediu e eles vão aí ouvir e todos que estão em sintonia desta programação.

53 minutos, 7 horas com 53 minutos, e eu quero dizer a meus irmãos que neste domingo, atenção irmãos, membro, né, os irmãos membro, neste domingo é a Santa Ceia do Senhor Jesus. Nós estamos aí, todos os irmãos que participam da ceia do Senhor, né? Você não pode ficar de fora. Você tem que participar, irmãos. Se esforça. Domingo pela manhã. E segunda-feira à noite, né? Porque segunda-feira pela manhã está o pastor João Arantes na poderosa campanha de 21 dias de oração de Daniel. Eita, é uma bênção maravilhosa, olha. Pastor João Arantes, na segunda-feira, juntamente com mais irmãos aí, né, estão nesta poderosa campanha. Aleluia. 21 dias de oração de Daniel. Aí, à tarde, na segunda-feira, eu quero também anunciar que às 14 está o pastor Zunivaldo, né? Aleluia. E às 18 é o culto do ensinamento da palavra de Deus, a doutrina, né, com o pastor André Zimbruski. Aí nós vamos ter a ceia do Senhor nesta segunda-feira. Você não pode ficar em casa. Não marque outro compromisso, irmãos. A ceia é algo, é prioridade em nossa vida, né? É prioridade. Então você tem que colocar a prioridade do Senhor em primeiro lugar. O Senhor diz, buscai ao Senhor em primeiro lugar, né? E eu tenho certeza que você vai receber muitas vitórias do Senhor Jesus. Então, não se esqueça. Aí muitos irmãos, irmão, vai ser a ceia essa semana. Todo segundo domingo é a Santa Ceia. Então você não marque um compromisso no dia da ceia. Venha tomar a Santa Ceia. Estamos aqui pela manhã em Santo Jejum a Deus. Faça o jejum, irmãos. Aproveite a oportunidade que você vai participar da ceia. Venha em jejum ao Senhor. Aleluia. Porque o jejum nos fortalece. Glórias a Deus. Então, aí está esse convite especial para você. É membro. Os irmãos que se batizaram nesse batismo agora que teve em setembro, vocês já estão convidados para estar conosco nesta Santa Ceia. Os irmãos dirigentes que estão ouvindo, né? Já pode anunciar também a Santa Ceia do Senhor, para que todos juntos possamos participar. Aqui mesmo em nossa igreja pentecostal, Deus é Amor, na nossa sede estadual, pastor André Zimbruski, pela manhã, juntamente com um grupo, né? Uma equipe de pastores, né? Que estão conosco aqui neste dia, domingo e segunda-feira à noite. Amém? Que Deus possa abençoar poderosamente. E eu quero dizer aos irmãos que na sexta-feira, atenção, sexta-feira começa a poderosa campanha de libertação, quebrando as cadeias do cativeiro espiritual. Olha, quebrando as cadeias do cativeiro espiritual. Meu Deus, quantas pessoas que estão espiritualmente, né, irmãos, os demônios perturbando a mente. Meu Jesus, tem muitas pessoas, tem muitos irmãos. E você, eu não tenho problema com libertação, não, eu estou bem. Então vem ajudar, né, na oração. Você, quando levanta as tuas mãos, quando tu levanta as tuas mãos e ora ao Senhor, ajudando o servo que está pregando a palavra de Deus. Eu gosto muito quando eu estou pregando assim, dia de sexta-feira que eu vou com meu esposo. Nessa sexta-feira nós vamos lá para a redenção. Lá com o nosso irmão Juarez, né? Ali uma benção, glória a Deus. E eu vou com meu esposo, eu ajudo meu esposo na oração. Levanto minhas mãos e clamo mesmo. Clamo para Deus fazer um milagre. Culto de domingo aqui, os irmãos sabem que nós também gostamos de orar pelo povo. Eu gosto de orar pelo povo, irmãos. Tem muita gente que não gosta, não. Diz, não gosto. Todos já receberam a bênção. Não, mas o povo vem para receber, meus irmãos, a oração, porque eles crer. Nós somos intercessores. Então, eu gosto. Eu fico maravilhada quando eu vejo um servo. É como eu já disse para a nossa irmã cooperadora Ana Paula. Eu acho lindo também o jeito dela
tratar, dela falar com as pessoas, ela orar pelas pessoas, porque nós temos que ajudar o povo em oração, irmãos. Nós temos que ajudar. Tem muitas pessoas carentes. Olha aí como essa campanha que vai começar. Quantas pessoas nós vemos aqui na igreja, vem. Pessoas que chegam aqui na igreja atormentadas por espíritos malignos. Pessoas que estão drogadas, pessoas que estão no mundo. Até mesmo, meus irmãos, cristãos que antes serviam a Deus, mas deram brecha. Deram brecha. E o demônio se apoderou. E estão atormentados. Mas vai começar a poderosa campanha. O início é dia 16. Quebrando as cadeias do cativeiro espiritual. Pastor André Zimbruski, pela manhã em santo jejum a Deus. Eita glória. É bênção de Deus. Vai ser bênção do Senhor. E você é o nosso convidado para estar conosco em nossa igreja pentecostal. Deus é amor. Aleluia. Aqui mesmo. O endereço da bênção, da vitória, é Rua Alexandre Amorim, número 525, no bairro de Aparecida. Você é o nosso convidado para receber as bênçãos do Senhor. Nós vamos escutar testemunho de bênção. Aleluia. E em seguida nós vamos ouvir o louvor que a nossa irmã Nathalie pediu. Aleluia, clamor de Jesus. Eita, Deus de glória. Depois de ouvir o testemunho e esta mensagem cantada, o clamor de Jesus, vai dar tudo certo em nome do Senhor. 8 horas e você está em sintonia do programa A Voz da Liberdade.

0: fui curado é muito tempo, mais de 3 anos que eu senti essa dor no, na coluna. Aí dentro do ônibus, aí pulei na cadeira de trás, aí dei um papo, bati aí, peguei aqui sem pescoço a dor. Mas a partir de hoje, Deus me curou grandemente nesse grande culto de hoje.
1: O senhor não podia nem se agachar, e eu vi aqui que o senhor se agachou umas 4 vezes, fez até uns exercícios e a dor da coluna desapareceu.
0: Sim, aí nem conseguia nem sentar muito, que doía muito a minha coluna. Quando levantava, ficava corpo reto, né? Aí depois eu me abaixava e com muita força aí pra normalizar e voltava a ficar reto. Mas graças a Deus, Deus me curou hoje nesse culto.
1: Após a revelação, o milagre aconteceu.
0: Aconteceu e graças a Deus, Deus tem abençoado muito. Eu espero que Ele continue me abençoando cada vez mais.
1: Confirme seu nome e seu endereço.
0: Eu moro na Cidade Nova, meu nome é Eli.
1: Honras e glórias ao nosso Jesus pela vida do irmão que acaba de relatar este maravilhoso depoimento de fé. Seu nome?
2: Shirley.
1: Conte a bênção.
2: Eu estou fazendo essas campanhas aqui na igreja, né? E eu tenho 2 bênçãos para contar, muito grandiosas. A primeira é que eu recebi todas foi na vida financeira. A primeira era que Deus revelou através da vida do pastor, né? Que Deus iria entrar com providência na minha vida financeira, porque tudo tinha desandado. Eu olhava e não entendia por que tinha acontecido aquilo, já que estava tudo bem. E realmente foi verdade. Quando eu cheguei aqui, acho que uns 2, 3 meses atrás, eu estava na miséria, sem esperança de nada. Aí então um dia eu lembrei que a minha mãe falou que aqui, dia de quarta-feira, faziam campanha sobre a vida financeira. Então eu vi e foi uma benção. Foi assim uma virada de chave muito grandiosa na minha vida. Só que depois de 2 meses desandou e eu não entendi o porquê. Mas só que Deus, Ele revelou, devido à minha perseverança, vindo aqui, mesmo sem entender o que estava acontecendo na minha vida, Deus revelou e falou que era uma obra maligna devido a alguém ter muita raiva de mim, mas Deus estava entrando com providência e aquilo iria se acabar. Então, irmã, essa primeira revelação. Então, a situação foi só desmoronando depois dessa revelação. Tanto que eu confesso que eu falei assim, com certeza o que aquele homem falou foi dele, não veio de Deus, mas tá bom. Aí, porque eu olhava para a minha situação e só desandava. Eu tava devendo as parcelas do meu financiamento, do meu apartamento, que ainda vou receber a chave. Eu tinha mal para pagar meu aluguel. Dentro de casa, Deus só providenciava o alimento mesmo, básico, que eu necessitava. Assim, mas não faltou. Foi muito pouco. E meu filho estava com a faculdade atrasada. A gente vivia pela fé. Meu filho tentou o suicídio, o mais velho.

E então, assim, e não me passaram essa situação. Então, assim, eu fiquei desolada. Eu achava, assim, que meu mundo tinha caído e eu não tinha como me recuperar daquela situação. Mas aí foi quando Deus também revelou, dias depois, nessa campanha, que ele falou assim, essa foi a segunda revelação, que tem a ver com a primeira. Ele falou assim que eu sou, que tinha uma pessoa lá, aqui na igreja, que sofria as consequências pelas más escolhas de alguém de dentro da minha família e que respingava tudo em mim, né? Vamos dizer assim a palavra. E eu sofria junto. Então eu vim, era eu mesma, e que Deus ia mudar essa situação. Então eu vi assim, eu fiquei com muita fé, e realmente era. Tanto que uma dessas pessoas que pegaram dinheiro com a Jota era essa pessoa revelada. Então, assim, foi um tormento muito grande. Meu Deus, eu não desejo pra ninguém. E quando eu fui ligar pra uma SA Giota, porque eu conhecia ela, né? A família, né? Que trabalha com isso. E eu fui ligar pra saber o que tava acontecendo. Aí foi quando eu descobri tudo. Só que assim, irmãos, Deus, ele foi tão tremendo e tão generoso na minha vida que ele usou essa situação dessa dívida para me honrar essas duas vitórias. Eu não tinha nada financeiramente, gente. Nem meu salário, que é um salário alto, eu não tava mais dando para mim. Então, era uma humilhação até para me conseguir o dinheiro do meu aluguel, gente. Foi muita humilhação o aluguel do mês passado. Mas quando Deus, ele fala, ele honra. Então, nesse início de mês, caiu 6.000 reais na minha conta. Uma pessoa depositou, falou que iria mudar, né, o seu comportamento, mas eu não acreditei. Eu falei assim, realmente não vai dar, eu não confio, né? Só na palavra do Senhor. E eu entregava isso pra Deus. Eu falei, só confio em Deus. Não vou confiar em esperança de homem. Irmãos, e se cumpriu.

0: que tem os financiamentos do meu apartamento, tava com duas parcelas atrasadas, e fora outros boletos que a gente tem que pagar de imposto. Irmãos, eu paguei tanta da dívida que assim, ainda sobrou dinheiro. E assim, eu glorifico muito a Deus, muito, muito, muito, pede perdão de Deus, mas assim, eu agradeço muito a Deus, porque eu não tinha ninguém, sabe, que é ninguém nessa terra, um ser humano para me ajudar. Nem nome limpo mais eu tinha. E assim, Deus, eu tenho, né? Então, assim, Deus, ele me honrou muito grande, né? Eu só vindo para as campanhas e durante a tribulação me pegando com ele. Então, assim, eu quero muito agradecer a Deus e ainda nem terminou a campanha. E eu recebi essas grandes bênçãos, gente. E hoje eu durmo, hoje eu respiro, hoje eu vou tirar, mês que vem eu vou tirar férias. Coisas que eu não tava querendo, no meu trabalho, coisas que eu não tava querendo tirar devido eu tentar me ajustar na minha vida financeira. Mas hoje não, hoje eu vou tirar férias, mês que vem, e eu vou glorificar muito a Deus por essa bênção, Vitória.
1: Confirma o seu nome e seu endereço.
0: Meu nome é Shirley e eu sou lá do bairro de Santa

0: parcela, tudo certinho, né? E como na nossa vida, às vezes, nós temos uns altos e baixos, né? Eu fiquei com um pouco de dificuldade para pagar a parcela da casa e da moto. Aí tinha uma pessoa que tinha uma loja, né? E tinha condições de pagá-la, né? Para quitar para mim. Era um conhecido, né? De uma pessoa próxima de mim. Aí ele falou assim, olha, como tu tá passando só esse momento, eu vou ficar com a tua motocicleta e vou quitar. Vou quitar, ela tá toda em dia, né? Ela é nova da loja. E eu passei para ele. E ele ficou com essa motocicleta um ano e pouco na posse dele. Durante esses 2 anos, ele começou a atrasar as parcelas. Eu fui até ele para pegar a motocicleta de volta. Aí ele falou que tava guardada na casa da sogra. E aí o banco ficou me ligando para fazer acordo, porque a moto permaneceu no meu nome e a dívida também. Essa dívida chegou a 29 mil, né? Ano passado, eu fui de entrada lá pelo fórum, pela Defensoria Pública, porque nas delegacias não podia fazer nada, porque como eu passei de espontânea vontade para ele, então eu tinha que ter feito um contrato compra e venda, e eu não fiz. Quando você tira um bem de uma loja, aquele bem tá, fica no seu nome, como se você tivesse comprado, é seu. E aí eu me senti assim, muito injustiçada, né? Porque tiraram uma coisa de mim, tava aumentando a dívida e eu não tinha como receber de volta. Aí procurei os meios, né? Fui lá no fórum, fiz, surgiu. Eu fui 6 audiências. Nenhuma das 6 conseguiram receber essa moto, porque ele tirou tudo o nome dele, fechou conta, fechou tudo. E eu fiquei, Senhor, vou na igreja Deus e Amor, porque minha mãe foi 40 anos obreira daquela igreja, e lá eu sei que eu vou ter a vitória em nome de Jesus, porque lá eu consigo. Tem coisas que é só pro Senhor. Eu, ano passado aqui, eu comecei a fazer as campanhas, em março, eu recebi essa moto de novamente, a pessoa que tava na mão de terceiros, me devolveu a moto pelo Detran, me devolveu a moto, a dívida de 29 mil reais, através das campanhas aqui, de quase uns 8 meses, eu permaneci fiel na presença do Senhor, e o Senhor foi me abençoando. Eu paguei R$ 1.800 da moto, quitei a dívida, fiquei com a moto e dei ela de entrada numa casa agora que eu tô construindo. Tudo isso aqui, através das campanhas aqui, dos pastores aqui na igreja, Deus é amor.
1: Louvado seja Deus. Uma dívida de 29 mil reais, pagou apenas R$ 1.800. Interessante é que Deus, ele resolve todos os problemas, né? Ela já tinha batido em várias portas, ouvintes, e aí ela já tinha tido 6 audiências e nada de resolver. Aí ela lembrou, a minha mãe foi obreira há mais de 40 anos lá na igreja Deus e Amor. E tudo o que ela pedia, ela recebia. E eu vi muitos testemunhos lá. Então ela veio aqui, ela falou, eu vou lá e Jesus vai me dar essa causa, porque o Senhor, ele resolve causas impossíveis. Porque isso era impossível, né, minha irmã?
0: Impossível. Muitas das vezes a própria advogada falou, olha, não tem como, porque ele já tirou tudo dos bens do nome dele, não tem como você resolver. O jeito você é procurar outros meios através de... atrás, e procurar se ele tem alguma coisa, algum bem. Aí eu falei, eu já sei onde eu vou, no lugar certo, que lá eu vou ter a vitória, em nome de Jesus.
1: E o meio que você procurou foi Jesus, né? E Jesus resolveu mesmo.
0: Resolveu. Mais de 2 anos nessa peleja, eu fiz essa campanha aqui rapidamente, pela misericórdia do Senhor, foi alcançada.
1: Glória a Deus. Qual o conselho você dá àquela pessoa que está nos acompanhando neste momento?
0: Venha para a igreja, venha para as campanhas, creia, porque tem coisas que é só para o Senhor resolver. Quando os irmãos fizerem o convite, que você tiver a oportunidade e saúde, venha para a casa do Senhor, que aqui você vai ter a vitória.
1: Confirme o seu nome e seu endereço.
0: Meu nome é Laísa Monteiro, agora eu tô residindo no Novo Aleixo, né, no endereço novo, ali perto onde que é Alphaville, perto onde é a antiga Natasha Vier.
1: Honras e glórias ao nosso Senhor Jesus Cristo pela vida da irmã que acaba de relatar este maravilhoso depoimento de fé. Comprou uma moto, tava impossível, Deus resolveu o problema e agora ele está com uma casa nova, construindo uma casa nova, o seu novo lar. Deus é o Deus do impossível. O endereço é Rua Comendador Alexandre Amorim, número 525, no bairro Aparecida. Deus tem a resposta para você.

8 horas com 16 minutos, aí você ouviu testemunho de bênção, milagres, e esse louvor maravilhoso que a nossa irmã Nathalie pediu, né, o clamor de Jesus, que bênção maravilhosa. Mas também queremos mandar um alô ali para os nossos irmãos, nosso irmão Júnior Menezes, que nos escuta lá no Alvorada, eita glória. E eu quero dizer, amados, nossa irmã Maria do Espírito Santo também, que Deus abençoe toda a sua família, irmão Júnior, e a nossa irmã Maria do Espírito Santo vai estar aí dia 21, aí no Alvorada. A Maria, nossa irmã Maria do Espírito Santo vai estar dia 21, ela também está em sintonia desta programação. Que Deus te abençoe, serva do Senhor, amém, aleluia. E a nossa igreja pentecostal Deus é Amor é na rua 4, na rua 4, creio que é o número 21, rua 4, número 21, é o endereço da nossa igreja pentecostal Deus é Amor. E a nossa irmã Maria do Espírito Santo vai estar aí no culto com as senhoras, né, da Fundação Reviver. É uma bênção maravilhosa e eu não tenho dúvida que Deus vai estar derramando do seu poder neste dia 21, aí no Alvorada, com a presença da serva de Deus, nossa irmã Maria do Espírito Santo. Glória a Deus. E aqui estamos, aleluia, nesta poderosa, um agradecimento ao Senhor, né? Agradecimento ao Senhor, pastor André Zimbrusco, daqui a alguns minutos já vai estar no altar do Senhor. Glória a Deus. Aleluia, louvado seja o nome do Senhor Jesus, no agradecimento da poderosa campanha, aleluia, vamos ver aqui, a campanha, oh glória a Deus, aleluia, a grande providência na minha vida, eita Deus, a grande providência na minha vida. Ah, Deus já tem providenciado muitas maravilhas na minha vida. Glória a Deus. Eu sou muito grata ao meu Senhor. Aleluia. Sou muito grata a Deus por Ele ser tão bom conosco. Amém, irmãos? Aleluia. E queremos também mandar um alô muito maravilhoso para nossa irmã Lídia, lá no Lírio do Vale, nossa irmã Lídia. A nossa irmã Soraya também, que hoje é culto das senhoras aí na nossa igreja pentecostal Deus e Amor, no Lírio do Vale, né? Nossa irmã Soraya, juntamente com todas as servas do Senhor estão ali, nosso irmão Leonardo, dirigente, e também no Dom Pedro, né? O irmão está falando aqui que hoje também é culto das senhoras ali na nossa igreja pentecostal Deus e Amor, no Dom Pedro, glória a Deus, aleluia, na Avenida Dom Pedro, número 300, nossa irmã Nazaré está ali, glória a Deus, recebendo todos os irmãos com muito prazer, e Deus estará derramando do seu poder nesse dia também, ali na nossa igreja pentecostal, Deus e Amor no Dom Pedro, amém? Que Deus possa abençoar cada irmão que está em sintonia desta programação, nossa irmã Pamela, lá do Chimorena, nossa irmã Pamela também lá do Chimorena, está aí também participando, bom dia, glória a Deus, nosso irmão Júnior, Júnior Menezes com toda a sua família, glória a Jesus, que Deus abençoe a todos, aleluia, nossa irmã Érica também está em sintonia aí, glória a Deus, nossa irmã Zuleide, Deus abençoe a todos os irmãos, nossa irmã Edvan Lopes, aleluia, lá do Parque Riachuelo, Deus abençoe a todos os irmãos que estão em sintonia desta programação, A Voz da Libertação. Aí você também pode pedir seu louvor, nós temos mais tempo ainda aqui, aleluia, vamos ouvir mais os louvores a Deus, e você pode participar pedindo o seu louvor, tá bom? O telefone é muito, você pode participar conosco através deste telefone do WhatsApp da rádio, aleluia, é o 92, que é o código, né? 984-47-6580, o telefone da rádio, onde você pode participar conosco, 984-47-6580, você pode participar e também pedir o seu louvor nesta manhã maravilhosa, através do programa, aleluia,
a voz da libertação. E o endereço da nossa igreja pentecostal Deus e Amor, aqui em Manaus, nossa sede estadual está localizada na rua Alexandre Amorim, número 525, no bairro de Aparecida, na direção do servo de Deus, pastor André Zinho.

8h21, e você vai ouvir agora uma meditação, né, irmãos? Nossa irmã Tamires aqui está nos botões eletrônicos. Ô, glória a Deus, é uma bênção maravilhosa. Ela está aqui se profissionalizando, irmãos. Glória a Deus. Daqui mais um dia ela está. Ô, glória, nós estamos aqui. Nessa programação vai ser uma bênção, né, irmã Tamires? Vamos participar junto aqui. Ela tá aqui nos botões e tá atenta ali, mas nós vamos estar participando, falando uma com a outra aqui. Vamos estar aqui falando das maravilhas do Senhor Jesus, amém? Então nós vamos ouvir essa meditação e medite. Medite porque Deus, ele vai falar conosco também através dessas meditações, reflexões, para que nós possamos ver que o nosso Deus é Deus e que o nosso Deus

de abril de 1912. O Titanic preparava-se para a sua viagem de inauguração. Construído com a melhor tecnologia da época, o Gigante dos Mares foi apresentado ao público como a obra-prima das mãos humanas.

de largura, com motores que produziam mais de 50 mil cavalos de força. Um gigante capaz de resistir às maiores tempestades e vendavais. Nada poderá afundá-lo, anunciava as manchetes dos principais jornais. No dia 10 de abril, o cais transformou-se em festa. Ouvia-se aqui e ali os rumores das despedidas. Maridos beijavam suas esposas, filhos abraçavam seus pais, familiares embarcavam esperando a hora da partida. O navio levava 1.316 passageiros e 885 tripulantes. A tripulação inspirava tranquilidade. O capitão Smith declarou: "Este navio é insubmergível."

612, às 23h40, veio a grande tragédia. O navio chocou-se com um iceberg. As águas invadiram os porões daquele imenso transatlântico que parecia indestrutível aos olhos dos homens. Ele não foi possível resistir à força das águas. Em menos de uma hora, as águas geladas enchiam 16 compartimentos. Em menos de uma hora e meia após a colisão, 1.000 toneladas de águas tomavam conta do peso frontal do navio. Evangélico, mas perto quer estar. Aquele imenso transatlântico submergia lentamente, levando consigo 1.513 pessoas. Foi uma das mais tremendas catástrofes que os sete mares já viu. O Titanic afundou nas águas geladas do Atlântico Norte, 150 quilômetros da costa do Canadá, a mais de 4 mil metros de profundidade. Seus escombros nascem ali.

Esta é uma história que se repete na vida de muitas pessoas. Mas, no entanto, os que aceitam a Cristo como seu único e suficiente Salvador não serão destruídos pelos icebergs da vida. Não serão submersos pelas águas do mar da vida, mas chegarão a salvos.

8:28. E este é o seu programa, A Voz da Libertação. Já já, nosso irmão Raimundo já vai estar lá no nosso salão, entrevistando os irmãos, e nós vamos estar aqui trabalhando para a glória do Senhor Jesus, aleluia. Queremos anunciar, amados irmãos, que hoje, também pela tarde, hoje à tarde, a nossa irmã Diene, né, nossa irmã Diene, vai estar pregando a palavra de Deus juntamente com seu esposo ali, trabalhando os dois juntos, né? E à noite, nossa irmã cooperadora Fátima vai estar pregando a palavra do Senhor Jesus, e Deus vai estar derramando do seu poder nessa campanha de agradecimento ao Senhor nosso Deus. Glória a Jesus, louvado seja o nome do Senhor, uma bênção maravilhosa, aonde Deus vai estar derramando para todos aqueles que estão neste agradecimento, a grande providência de Deus na minha vida. Eita glória, muita bênção. O endereço é Rua Alexandre Amorim, número 525, no bairro de Aparecida. Vai estar presente o servo de Deus, Pastor André Zimbrusque, agora pela manhã, às 9 da manhã, nesse culto maravilhoso. E você ainda dá tempo de você vir, 9:30, 10, ele já está pregando a palavra do Senhor, e você pode receber as bênçãos do Senhor nosso Deus, amém? Glória a Deus. Mas queremos dizer, amados irmãos, que na quinta-feira, atenção, quinta-feira é a poderosa oração do Getsemane, glória a Deus. Pela manhã, culto da Fundação Reviver, pela manhã e pela tarde, né? Culto da Fundação Reviver, e à noite, a oração do Getsemane. Começa às 18 horas, a oração começa às 18 e vamos até às 8:45, pastor, é com um grupo de obreiros, com uma equipe de obreiros maravilhosos, ali estarão orando em favor da multidão que comparece todas as quinta-feiras na oração do Getsemane. E na sexta-feira começa a campanha Quebrando as Cadeias do Cativeiro Espiritual. Pastor André Zimbrusque, mais uma vez pela manhã, pregando a palavra do Senhor Jesus, aleluia. À tarde vai estar um servo de Deus, ainda não sei, era para pastor Aristide, né? Aleluia, que pregava à tarde. E à noite, a nossa irmã cooperadora Fátima, aleluia, pregando a palavra do Senhor. No sábado, aquele culto maravilhoso com a mocidade, com toda a expansão, glória a Deus. E Jesus fazendo maravilha através da juventude da casa do Senhor, né, irmãos? E no domingo, culto da família, glória a Deus. E pela manhã, é a Santa Ceia do Senhor. Não marque outro compromisso, irmão. Domingo é a Santa Ceia do Senhor Jesus. E à noite estamos naquele culto maravilhoso com a família. Mas também queremos dizer que na segunda-feira está o pastor Gilmar Antes, aleluia, juntamente com uma equipe de obreiros, na campanha 21 dias de oração de Daniel, pela manhã, pastor João Arantes, aleluia, às 14 horas, o pastor Zonivaldo, e às 18 horas, é o culto de ensinamento, o culto doutrinário, né, com o pastor André Zimbrusque, e na terça-feira, eu não sei pela manhã, mas pela tarde, está nossa irmã Elci, né, pela manhã, irmã Irene? Glória a Deus. Então, nossa irmã também está falando que na terça-feira é a nossa irmã Irene que está pregando a palavra do Senhor. Às 14 horas, nossa irmã Elci, é uma benção, essa serva do Senhor. E às 18 horas, meus irmãos, aquele culto maravilhoso com as mulheres de fé, né? As mulheres de fé, é uma benção maravilhosa. É o culto com as mulheres de fé. 18 horas, aí já tem um grupo de irmãs intercedendo, orando ao Senhor nosso Deus.

Aleluia, glória a Deus, nós já estamos aí com o nosso irmão Raimundo Cruz, fazendo os postos volante na entrada da nossa igreja pentecostal Deus e Amor, ali no salão, recebendo a todos os irmãos, em nome do Senhor Jesus. Adelante, irmão Raimundo Cruz!

Deus, louvado seja o nome do Senhor, 8 horas com 35 minutos, louvado seja o nome do Senhor, e nós queremos ver se nosso irmão Raimundo Cruz está aí recebendo, né, a nossa mensagem, né, para que ele também participe conosco nesta programação, ele que está ali no salão da nossa igreja pentecostal, Deus é Amor. Já está? Então vamos ouvir nosso irmão Raimundo Cruz. Adelante, irmão Raimundo Cruz.

Deus, é, não está dando certo aqui, nós temos que... É a experiência, né, irmãos? Louvado seja o nome do Senhor. Nós estamos aqui em experiência, nossa irmã Tamires e o nosso irmão Raimundo Cruz está lá no salão já da nossa igreja pentecostal Deus é Amor. E nós queremos dizer que nós queremos fazer uma programação de excelência, né? Mas estamos aqui ao vivo e a cores. Oh, glória a Deus. Louvado seja o nome do Senhor. Mas às quarta-feiras nós vamos aprendendo com Jesus, porque é Jesus que vai nos dando sabedoria. Aleluia. E eu não tenho dúvida que o Senhor nosso Deus é Deus de promessas, é Deus que nos capacita, porque nós não sabemos, mas o servo de Deus, a irmã Tamires, está aqui e vai aprendendo cada dia mais. Eu vou aprendendo juntamente com o nosso irmão Raimundo Cruz, que já é mais experiente, né? Mas ele está lá querendo receber a nossa ida, né? Lá ele recebendo e nós receber, aleluia, aquele povo que está chegando para esta concentração agora pela manhã em nossa igreja pentecostal Deus é Amor. Anote o endereço da bênção. O endereço da bênção é rua Alexandre Amorim, número 525, aqui mesmo no bairro de Aparecida. Está localizada a nossa igreja pentecostal Deus é Amor. Aleluia, louvado seja o nome do Senhor Jesus. Aleluia, graças a Deus.

Deus. São 8:41. Nós vamos ouvir nosso irmão pastor Alcino, que está lá, aleluia, nos postos volantes da nossa igreja pentecostal Deus e Amor. Escutamos o pastor Alcino.

0: Muito bem, muito obrigado, irmão do estúdio. Deus abençoe. Aqui estamos ao vivo. O Templo Igreja, Deus é Mote do Estado do Amazonas. É, Deus abençoe. Eu, Rita Amado, que estamos no portão central da nossa igreja, Deus é Mote do Estado do Amazonas, onde também queremos chamar a sua atenção aí da Grande Manaus, para que você também possa comparecer aqui e receber a bênção de Deus, nosso Pai. E daqui a pouco já vamos entrevistar o povo que estão chegando, se aglomerando, chegando aqui também. É. Muito obrigado, irmão. Muito obrigado, irmão, aí no estúdio. Deus abençoe aqui no posto móvel número 2. E aqui estão chegando as pessoas aqui para nós entrevistar. Como é seu nome, irmã?
1: Irmã Cláudia Amara.
0: Qual bairro a irmã está vindo?
1: Eu vim do bairro Lago Azul.
0: Qual a sua grande expectativa para esta manhã, nesta campanha que com o pastor André Zebuski?
1: Uma campanha que eu tenho recebido muitas bênçãos, muitas vitórias, e hoje não é diferente, né? E cada dia, né, a gente me fez na casa do Senhor e eu tenho recebido vitórias, irmã. A glória de Deus.
0: A senhora já recebeu bênção nessa campanha?
1: Já, recebi muitas bênçãos já.
0: Conte uma para os ouvintes aí.
1: A bênção que eu já recebi? A vez que eu já recebi, irmã, foi que a minha filha já conseguiu a carteira dela de habilitação, né, que estava pendente, já tirou, né, e eu já estou com um processo aí na justiça, já está encaminhado já, né, já está para me ganhar causa, para a glória de Deus, e tudo isso já é bênção.
0: Você recebeu muita bênção vindo na igreja, Deus e amor?
1: Já, irmã, já recebi muitas bênçãos de saúde, muitas bênçãos espirituais, muitas bênçãos do meu casamento. Deus já restaurou o meu casamento, levantou, e eu estou muito feliz por isso.
0: Eu lanço o convite também para os ouvintes para vir para a igreja, Deus e amor.
1: Bom, ouvintes, eu faço os convites para que vocês venham para a igreja, fazer suas campanhas, buscar a presença do Senhor, que a sua vitória é garantida. Assim como eu recebi minhas vitórias, minhas bênçãos, né, eu creio que Deus também vai conceder as suas vitórias, as suas bênçãos. Né, aquelas bênçãos que você já não conseguiu, pode vir confiando que Deus já está aqui com a bênção para lhe entregar as suas mãos.
0: Dê o seu nome e seu endereço para os ouvintes.
1: Meu endereço é a irmã Cláudia Omar, eu moro ali na Lago Azul.
0: Muito obrigado, irmã, pelo seu relato de testemunho vivo, que ao chegar à igreja, Deus e amor, foi abençoadamente aqui pelas bênçãos de Deus que acontece aqui no templo da nossa igreja, Pentecostal, Deus e amor, aqui do estado do Amazonas, onde diariamente acontece as bênçãos de Deus, não param de acontecer aqui no templo estadual da nossa igreja, Deus e amor, aqui do estado do Amazonas. Portanto, então você dos quatro cantos da Grande Manaus também não pode ficar aí somente ouvindo esta programação, mas venha, traga a sua família, traga as pessoas desenganadas da medicina, também as pessoas que estão desempregadas, traga a sua família, você que está passando também luta com a família, também no casamento, com o filho, com o esposo, venha, compareça conosco para receber a bênção de Deus e a solução dos seus problemas. Então compareça, venha receber a bênção de Deus. Está chegando mais aqui, as pessoas estão chegando aqui também, e se aglomerando aqui no templo da nossa igreja, Deus e amor. Está chegando mais uma pessoa aqui conosco. Então, amados ouvintes, Deus continua operando, porque Deus aqui, Deus é um Deus vivo, da qual nós servimos. Então, aqui está chegando mais uma pessoa aqui. É a paz do Senhor, meu irmão.
2: Paz.
0: Qual bairro o senhor está vindo?
2: Petrópolis.
0: Qual é a sua expectativa para hoje, nesta campanha com o pastor André Zebuski?
2: São muitas, né? Vai ter cura, libertação, salvação. Eu creio em todas essas passagens aí que nós estamos aqui para louvar e glorificar o nome do Senhor Jesus Cristo. Amém?
0: Você já recebeu bênção nessa campanha?
2: Já recebi bênção nessa campanha aqui. É, de segunda-feira, né, o Salmo 91 de Daniel, que meu carro quebrou e eu ia pagar um valor muito alto e veio um rapaz e fez para mim gratuito. Eu não paguei nada, eu fui abençoado aqui com essa campanha já.
0: O senhor veio na Igreja dos Amor e o senhor recebeu essa bênção aqui na Igreja de Deus e Amor.
2: Deus e Amor.
0: Lance o convite para os ouvintes também.
2: que todos tenham aqui é o mesmo objetivo que eu estou tendo, né, de vir aqui para a casa do Senhor, né, que a nossa bênção se encontra aqui.
0: Dê seu nome e seu endereço para os ouvintes.
2: Avenida Tarumã, número 1726, Praça 14 de Janeiro.
0: Muito obrigado aí, irmão, pelo seu relato de testemunho verídico, da qual ele compareceu à Igreja Deus e Amor e também foi agraciado pela bênção de Deus. Então você também aí de qualquer canto, aí do seu município, é da sua comunidade também, seja em qualquer canto aqui do estado do Amazonas também, compareça conosco para ser ricamente abençoado pelo Pai, pelo Filho e pelo Espírito Santo, porque aqui acontece milagres, libertações, acontece cura divina aqui no templo estadual da nossa Igreja Deus e Amor, aqui do estado do Amazonas. Então alerta, alerta enfermos, alerta você que está desenganado pelos recursos humanos. Hoje chegou o dia da sua vitória, aonde o pastor André Zebulski estará pregando a palavra de Deus, orando por divinas revelação do Espírito Santo, e Deus estará te abençoando, ouvinte, né? O endereço é muito fácil, aqui, Rua Alexandre Morim, 525, no centro e no coração de Manaus. Portanto, você não pode ficar sem ser abençoado por Deus. Então, venha ser abençoado, ouvinte, porque o povo aqui não para de chegar aqui no templo da Igreja Deus e Amor, porque eles têm a grande fé e a grande expectativa de ser abençoado por Deus. Então, também você pode também se deslocar de qualquer canto aí da Grande Manaus e vir receber a bênção de Deus, nosso Pai. Então, portanto, ouvintes amados, venha. Neste momento, ouvinte, vamos passar a transmissão lá, para o estúdio. Neste momento, linha aberta, irmã que está no estúdio. Linha aberta e a paz do Senhor Jesus.
3: Glória a Deus, louvado seja o nome do Senhor Jesus. Aí está nosso irmão presbítero Alcino, fazendo os postos volantes, né? Recebendo os irmãos. E já nosso irmão também, cooperador Raimundo Cruz, vai estar conosco também participando desta programação. Louvado seja o nome do Senhor. Mas hoje estamos no agradecimento da poderosa campanha Aleluia com o pastor André Zebulski. Louvado seja Deus. Uma campanha maravilhosa, onde Deus está se manifestando a grande providência na minha vida, a grande providência de Deus na minha vida. Aleluia, louvado seja o nome do Senhor. E hoje estamos no agradecimento, por quê? Porque na próxima quarta-feira, dia 14, começa a poderosa campanha, a restituição na minha vida, a restituição na minha vida, que se encontra lá em 2 de Reis, capítulo 8, versículo 6, vai ser uma bênção maravilhosa, servos do Senhor, em santo jejum ao Senhor nosso Deus, e eu não tenho dúvida que você é o nosso convidado especial. O endereço é muito fácil, é na rua Alexandre Amorim, número 525, no bairro de Aparecida. Está localizada a Igreja Pentecostal Deus e Amor, a nossa sede estadual. Oh, louvado seja o nome do Senhor Jesus. Aleluia. Mas também quero dizer aos irmãos que aí, no nossa irmã Soraya está falando que hoje é o culto da Fundação Reviver, né? Aleluia. E vai estar aí com todos os irmãos. A nossa irmã, Claritza, vai estar aí com todos os irmãos na nossa Igreja Pentecostal Deus e Amor do Lírio do Vale, que está localizado na Rua 20, número 73, Lírio do Vale 2. Todos os irmãos no culto da Fundação Reviver. Aleluia! Louvado seja o nome do Senhor. Nossa irmã também, Nazaré Reis, ouvindo a programação. Aleluia, a voz da libertação. Agora nosso irmão Raimundo Cruz aí no Poços Volante. Adiante, irmão Raimundo Cruz.
4: Maravilha, Deus abençoe minha querida irmã Ione Castro Castelo Miranda. Deus abençoe sua vida. Deus abençoe a irmã Ramírez, Miranda, de Oliveira, Brito. Deus abençoe sua vida, sua casa. Você que está aí do outro lado, você ouvinte do programa Voz da Libertação. Vamos seguindo nesta programação aqui da entrada principal de nossa igreja pentecostal Deus Emô. Hoje, nesta quarta-feira, Deus tem um milagre para você. Estamos aqui também com a nossa irmã Rita. Chegou cedo hoje, 5:30 da manhã, para fazer o culto do trabalhador. Como é que está a sua alegria chegando cedo aqui para receber a bênção de Deus e também para transmitir o alimento de Deus para a humanidade?
5: Glória a Jesus, né? A palavra de Deus diz buscar e orar sem cessar. Nós temos que orar e buscar a face do Senhor. E hoje é o culto de agradecimento da campanha. Grandes providências o Senhor fez na nossa vida. Deus, Ele tem providenciado na nossa casa, na minha família, nos meus filhos. E eu creio na vitória. Venha para a casa de Deus todas as quarta-feiras, às sexta-feiras. Sempre tem um culto aqui com uma palavra para você. Venha buscar a presença de Deus, porque nós temos que perseverar, buscar a face do Senhor, porque os dias são maus, são trabalhosos, e nós, você que está aí, venha para a casa de Deus. Quanto mais buscar a face do Senhor, mais vitória Ele vai te dar, em nome de Jesus.
4: E aí, Ivan, já recebeu bênçãos aqui da Igreja Deus Amor?
5: Sim, recebi sim, muitas bênçãos. Meu filho está lá, a bênção do meu filho agora, que eu estava pedindo para o Senhor abrir uma porta, e o Senhor abriu uma porta para ele de uma especialização. Ele não tinha condição de fazer essa especialização, porque é cara na parte de odontologia, e o Senhor providenciou essa bênção, vitória para ele, nos cultos das quarta e sexta-feira que eu tenho pedido do Senhor, e ele tem providenciado, operado maravilhas, tanto na minha casa, como na casa dos meus irmãos.
4: Maravilha, Deus abençoe minha irmã pelas suas palavras de fé aqui dentro do programa A Voz da Libertação. A voz de Deus falando ao seu coração. E vamos aqui, já o povo chegando nesta quarta-feira. Qual o seu nome?
6: Irmã Simonete.
4: Irmã Simonete, como é que está a sua fé, a sua expectativa nesta quarta-feira do mover de Deus?
6: A minha fé está grande, porque todas as vezes que eu venho eu recebo a bênção, a vitória, a graça e a misericórdia do Senhor.
4: E a irmã tem uma bênção para contar que já recebeu aqui das mãos de nosso Senhor Jesus Cristo?
6: Eu tenho muitas bênçãos porque o Senhor faz muitos milagres, porque eu creio, eu faço as campanhas, eu faço os propósitos, eu faço o voto, o voto do livramento, o voto do sangue de Jesus, o voto da prosperidade. Então eu sou muito abençoada.
4: Maravilha, muitas bênçãos, sem medida.
6: Sem medida, o Senhor derrama vitória, graça, libertação na minha família, na minha casa, muita prosperidade. Eu sou muito abençoada porque o Senhor é o meu Senhor, é o meu ajudador, é a minha fortaleza e nele eu confio e creio e ele me garante a vitória.
4: Maravilha, o que você tem a dizer aos ouvintes que estão aí do outro lado ouvindo o programa Voz da Libertação?
6: Que você não fique só ouvindo. Ouvir é bom, porque a fé vem pelo ouvir. Mas venha exercer a sua fé. Se mova, venha na presença do Senhor, aqui na casa do Senhor, que você vai receber a grande providência de Deus na sua vida, a misericórdia, o agir, não importa a dificuldade que você tiver, enfrente ela, venha, coloque a sua fé em prática, venha na casa do Senhor, que você vai ser ricamente abençoado.
4: Maravilha, Deus abençoe, minha irmã, pela sua palavra de fé aqui dentro desta programação, A Voz da Libertação. Hoje, quarta-feira, do grande mover de Deus. Aqui mesmo na nossa igreja pentecostal Deus e Amor, na sede estadual de Manaus, na rua Comendador Alexandre Amorim, 525, bairro Aparecida. O nosso Deus tem a resposta, o milagre que você procura. O nosso Deus tem a prosperidade, a porta aberta que você busca. Aqui na sede estadual de Manaus, na rua Comendador Alexandre Amorim, número 525, no bairro Aparecida, no coração da Grande Manaus. Qual é o nome da irmã?
7: Maria.
4: A Maria veio de qual bairro?
7: Santo Antônio.
4: Como é que está a sua fé e a fé do povo do Santo Antônio nesta quarta-feira do grande mover de Deus?
7: Firmada no Senhor.
4: E a irmã já tem recebido bênçãos aqui na igreja, Deus Amor?
7: Muitas, muitas.
4: Pode identificar uma dessas bênçãos?
7: Irmão, agora no momento eu não estou lembrada, mas eu recebi muitas, muitas bênçãos, tanto financeira, conjugal, familiar, salvação do meu esposo, né? que agora em outubro está fazendo um ano que aceitou Jesus. Para a honra e glória de Jesus, joelho no chão, perseverança e muita fé no Senhor. O Senhor libertou da bebida, libertou da prostituição. E hoje ele está junto comigo aqui glorificando e exaltando o nome do Senhor.
4: Aí, tá vendo? Quando começa a falar, começa a lembrar da bênção, né?
7: Com certeza.
4: Maravilha. E qual convite você faz aos irmãos que estão nos acompanhando, que ainda não tomaram essa atitude de fazer a campanha na quarta-feira aqui na Igreja Deus Amor?
7: Ah, eu convido. Eu faço convite a todos os ouvintes que estão ouvindo o programa Voz da Libertação. Você que está passando luta com filho, com esposo, com esposa. Você que está passando lutas financeiras. Venha para a campanha, persevere na presença do Senhor. Aqui fazendo campanha conosco. Que você vai ver a glória de Deus descer sobre a sua vida e da sua família. Faça propósito com Deus. Que Deus é poderoso para responder a sua oração e te dar vitória. Que você quer alcançar das mãos de Jesus.
4: Maravilha, Deus abençoe minha irmã pela sua palavra de fé aqui dentro desta programação, a Voz da Libertação. Vamos dar um minuto de oração, vamos fazer um instante de oração aqui dentro do programa Voz da Libertação, para Deus abençoar você também, guardar a sua vida, a sua casa, a sua família. Você que está vindo aqui para a nossa igreja, Deus amor, o Senhor Jesus te guarda e te livra de todo mal. Senhor meu Deus, meu Pai, Pai de nosso Senhor e Salvador Jesus Cristo, muito obrigado, Senhor, por tudo em nossas vidas. Fica conosco, Pai. Fica com este ouvinte. Abençoa, meu Pai, esta casa, esta vida, esta família. Repreende, Senhor, toda a obra do diabo. Repreende toda a enfermidade. Repreende todo o mal. Que sai todo o mal. Sai desta vida. Sai desta casa. Sai desta família. Fora, diabo. Sai, demônio da miséria. Sai, demônio do desemprego, sai, demônio da escassez, sai desta geladeira, sai desta dispensa, da conta bancária, deste homem, do comércio, do negócio dessa pessoa, sai, Satanás, sai, em nome de Jesus, sai, ora, diabo, sai deste casamento, sai deste trabalho, sai, toda obra de macumbaria, contra este casamento, contra esta vida, que saia, em nome de Jesus, sai, em nome de Jesus. Senhor, meu Deus, meu Pai, abençoa, Senhor, diretoria deliberativa e executiva desse ministério, abençoa, meu Pai, o pastor André Zimbruski, a sua família, abençoa, meu Pai, a irmã Ione aí nos estúdios, meu Deus, abençoa a sua vida, a sua família, o seu esposo, o pastor João Bosco, o seu trabalho, abençoa, Senhor, a irmã Ramírez, meu Pai, a sua vida, a sua casa, a sua família, o seu trabalho, Senhor, abençoa, guarda, livra de todo mal, meu Deus, meu Pai, ó Senhor, aperfeiçoa, meu Pai, as obras de nossas mãos, pelo teu poder, Senhor, meu Deus, meu Pai, abençoa, meu Deus, abençoa a irmã Simone Teixeira, abençoa a irmã Vânia, as irmãs da Fundação Reviver, abençoa, meu Deus, meu Pai, o pastor João Arantes, a sua família, abençoa o irmão John, o pastor João Martins, abençoa o pastor Alcino, meu Pai, abençoa a sua saúde pelo teu poder grandioso. Fica conosco, Pai, é o que eu te peço, te agradeço, certo da sua resposta. Amém e amém, Senhor Jesus. Muito bem, ouvintes, vamos voltar ao som do nosso estúdio, vamos ouvir aí um louvor ou um testemunho e daqui a pouco voltamos ao posto volante número 2 com o nosso querido irmão presbítero Alcino de Almeida Zimbruski. Deus abençoe, pastores. Deus abençoe você que está aí do outro lado. E agora também, já aí voltando o som aí ao nosso estúdio. Pai do Senhor Manaus, Pai do Senhor Amazonas, se despede aqui, eu, Raimundo Cruz.

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1: Aleluia! Nós te louvamos, Senhor! Glória a Deus, 9:06, 9:06, e este é o seu programa, A Voz da Libertação. Queremos também mandar um alô ao nosso irmão Leonardo, também que está, ele é o dirigente da nossa igreja pentecostal, Deus e Amor, ali do Lírio do Vale, né, escutando esta programação, e a nossa irmã Lília também, que está ouvindo, né, nossa irmã Lília está ouvindo a programação A Voz da Libertação. E depois vamos fazer uma poderosa oração. O pastor André Zimbrusco já está se preparando para ir para o altar do Senhor. Mas nós vamos ouvir um testemunho de bênção, um testemunho, porque milagres acontecem em nossa igreja pentecostal. Deus e Amor, ouça e receba estes milagres. Nossa irmã Lília diz que está ouvindo e vai ouvir agora os milagres. Glória a Deus. Escute.
2: Seu nome?
3: Alvinete.
2: Conte a bênção.
3: A minha bênção é de cura. É que eu tinha uma dor terrível, mais de 10 anos. Depois do acidente que houve comigo, eu fiquei sequelas com uma dor no meu pescoço que vinha para a coluna. Aí, um certo dia, eu estava aqui, né, na campanha e na revelação que Deus usou, o pastor. E Deus revelava, né, que ele estava me curando daquela enfermidade. Irmão, e graças a Deus, para a honra e glória do Senhor Jesus, até hoje essa dor, essa enfermidade nunca mais apareceu na minha vida. Era uma dor que ela aliviava, mas não passava. Era uma dorzinha muito acomodante, mas graças ao meu bom Deus.
2: Aliviava e não passava, mas após a revelação, Jesus curou. E nunca mais apareceu.
3: Graças, meu bom Deus. Eu agradeço muito a Deus pelo hospital que tem aqui em Manaus, aqui na igreja Pentecostal Deus e Amor. Você que está enfermo, venha para a igreja. Venha para o hospital do Senhor Jesus.
2: Confirme seu nome e seu endereço.
3: Meu nome é Alvinete Sampaio. Eu moro no Tarumaço.
2: Honras e glórias ao nosso Senhor Jesus Cristo pela vida da irmã que acaba de relatar este maravilhoso depoimento de fé. É isso aí, ouvintes. A nossa igreja Deus e Amor está na rua Comendador Alexandre Amorim, número 525, aqui no bairro Aparecida. Seu nome?
4: Meu nome é Laísa, eu moro no bairro do Novo Aleixo agora, né?

parcela tudo certinho, né? E como na nossa vida, às vezes, nós temos uns altos e baixos, né? Eu fiquei com um pouco de dificuldade para pagar a parcela da casa e da moto. Aí tinha uma pessoa que tinha uma loja, né? E tinha condições de pagá-la, né? Para quitar para mim. Era um conhecido, né? De uma pessoa próxima de mim. Aí ele falou assim, olha, como tu tá passando esse momento, eu vou ficar com a tua motocicleta e vou quitar. Vou quitar, ela tá toda em dia, né? Ela é nova da loja. E eu passei para ele. E ele ficou com essa motocicleta um ano e pouco na posse dele. Durante esses 2 anos, ele começou a atrasar as parcelas. Eu fui até ele para pegar a motocicleta de volta. Aí ele falou que tava guardada na casa da sogra. E aí o banco ficou me ligando para fazer acordo, porque a moto permaneceu no meu nome e a dívida também. Essa dívida chegou a 29 mil, né? Ano passado, eu fui de entrada lá pelo fórum, pela Defensoria Pública, porque nas delegacias não podia fazer nada.

0: injustiçada, né? Porque tiraram uma coisa de mim, tava aumentando as dívidas e eu não tinha como receber de volta. Aí procurei os meios, né? Fui lá no fórum, fiz tudinho. Eu fui 6 audiências. Nenhuma das 6 conseguiram receber essa moto, porque ele tirou tudo o nome dele, fechou conta, fechou tudo. E eu fiquei, Senhor, vou na igreja Deus e Amor, porque minha mãe foi 40 anos obreira daquela igreja, e lá eu sei que eu vou ter a vitória em nome de Jesus, porque lá eu consigo. Tem coisas que é só pro Senhor. Eu, ano passado aqui, eu comecei a fazer as campanhas, em março, eu recebi essa moto de novamente, a pessoa que tava na mão de terceiros, me devolveu a moto pelo Detran, me devolveu a moto, a dívida de R$29 mil, através das campanhas aqui, de quase uns 8 meses, eu permaneci fiel na presença do Senhor, e o Senhor foi me abençoando. Eu paguei R$1.800 da moto, quitei a dívida, fiquei com a moto e dei ela de entrada numa casa agora que eu tô construindo. Tudo isso aqui, através das campanhas aqui, dos pastores aqui na igreja Deus e Amor.
1: Louvado seja Deus. Uma dívida de R$29 mil, pagou apenas R$1.800. O interessante é que Deus, ele resolve todos os problemas, né? Ela já tinha batido em várias portas, ouvintes, e aí ela já tinha tido 6 audiências e nada de resolver. Aí ela lembrou, a minha mãe foi obreira há mais de 40 anos lá na igreja Deus e Amor. E tudo o que ela pedia, ela recebia. Eu vi muitos testemunhos lá. Então ela veio aqui, ela falou, eu vou lá e Jesus vai me dar essa causa, porque o Senhor, ele resolve causas impossíveis. Porque isso era impossível, né, minha irmã?
0: Impossível. Muitas das vezes a própria advogada falou, olha, não tem como, porque ele já tirou tudo dos bens do nome dele, não tem como você resolver. O jeito você é procurar outros meios através de... atrás, e procurar se ele tem alguma coisa, algum bem. Aí eu falei, eu já sei onde eu vou, o lugar certo, que lá eu vou ter a vitória, em nome de Jesus.
1: E o meio que você procurou foi Jesus, né? E Jesus resolveu mesmo.
0: Resolveu. Mais de 2 anos nessa peleja, eu fiz essa campanha aqui rapidamente. Pela misericórdia do Senhor, foi alcançada.
1: Glória a Deus. Qual o conselho você dá àquela pessoa que está nos acompanhando neste momento?
0: Venha para a igreja, venha para as campanhas, creia, porque tem coisas que é só para o Senhor resolver. Quando os irmãos fizerem o convite, que você tiver a oportunidade e saúde, venha para a casa do Senhor, que aqui você vai ter a vitória.
1: Confirme o seu nome e seu endereço.
0: Meu nome é Laísa Monteiro, agora eu estou residindo no Novo Aleixo, né, no endereço novo, ali perto onde que é o Faville, perto onde é a antiga Natan Xavier.
1: Honras e glórias ao nosso Senhor Jesus Cristo pela vida da irmã que acaba de relatar este maravilhoso depoimento de fé. Comprou uma moto, estava impossível, Deus resolveu o problema e agora ele está com uma casa nova, construindo uma casa nova, o seu novo lar. Deus é o Deus do impossível. O endereço é Rua Comendador Alexandre Morim, número 525, no bairro Aparecida. Deus tem a resposta para você.

9 horas com 13 minutos, e este é seu programa A Voz da Libertação. Milagres maravilhosos que você está ouvindo nesta manhã maravilhosa de quarta-feira. Aleluia, é uma benção porque nós estamos no agradecimento da poderosa campanha A Grande Providência na Minha Vida. Eita, Deus de glória. E agora mesmo, daqui a alguns minutos, estará conosco o pastor André Zimbrusque no altar do Senhor, apregoando a palavra de Deus e orando por você que vai comparecer nesta manhã em nossa igreja pentecostal Deus e Amor, aqui mesmo no endereço da bênção. É rua Alexandre Amorim, número 525, no bairro de Aparecida. Está localizada a nossa sede estadual, igreja pentecostal Deus e Amor. É uma bênção maravilhosa, aonde milagres está acontecendo e vai acontecer. Você ouviu aí esse testemunho de bênção dessa irmã? Meu Deus do céu. É a providência de Deus, irmãos. Ela devia uma quantia tão alta, né? E Deus fez, meu Pai. É um milagre que a gente se alegra muito na presença do Senhor. Poxa, né? Como Deus é maravilhoso. E eu quero dizer que você que está passando por problemas similares, você pode vir. O Senhor não faz acepção de pessoa. Jesus, nós temos tanto testemunho de bênçãos, assim, de servos que receberam a bênção do Senhor no passado, né?

0: Deus estava providenciando o melhor para eles. Eu cito aqui do caso da nossa, da serva do Senhor, né? Aquela mulher que casou com Boaz, né? Aleluia! Deus é poderoso, Deus é maravilhoso. E você que está aí nos ouvindo, aleluia, é Ruth, né? A Ruth, ela estava precisando de um trabalho, né? E ela estava buscando um trabalho no campo. E Deus estava providenciando já o casamento dela. É muito maravilhoso. Eu tenho um exemplo assim de muitos irmãos, né, que estão trabalhando e Deus já está providenciando o casamento. É fé, né, Raimundo? É fé. Glória a Deus. Agora está nosso irmão Raimundo Cruz aqui nos botões eletrônicos, aqui no nosso estúdio da nossa igreja pentecostal Deus é Amor. E agora nosso irmão Raimundo Cruz está falando para ele de fé. Assim como Ruth estava buscando um trabalho, achava que ia só mesmo semear espiga, mas Deus já estava providenciando o seu casamento com Boaz. Então, meus irmãos, isso é fé, é a providência de Deus. E hoje estamos agradecendo ao Senhor, nosso Deus, pela grande providência na minha vida e na sua vida, porque na próxima quarta-feira começa a poderosa campanha, a restituição na minha vida. O que foi que você perdeu? O que foi que você... muitas vezes as pessoas perderam bens, perderam a comunhão com o Senhor, né? Meu Deus! Aí o Senhor diz, lembra-te de onde caíste e volta ao primeiro amor. Pede a restituição de Deus, a tua fé. É algo tão maravilhoso, né? Que muitos irmãos perderam. Aleluia! E você pode, tem esse privilégio de como é, Senhor, eu vou fazer essa campanha, Santo Jejum a Ti, Pai. As quarta-feiras eu vou para a Tua casa, eu vou buscar ao Senhor. Eu necessito da restituição na minha vida, aleluia. Faça esse compromisso, esse propósito com Deus, irmão. Aqui está o pastor André Zimbrusco, pastor João Arante, como está o presbítero Alcine, mais outro servo de Deus, também aqui conosco e recebendo o milagre, obreiras para orar por você, aleluia. Eu tenho certeza que você vai receber a bênção do Senhor nosso Deus, mas que alertando aos irmãos que domingo é a Santa Ceia do Senhor, você não pode perder essa oportunidade, domingo, a Santa Ceia do Senhor Jesus, aleluia. E também na segunda-feira, à noite, porque pela manhã está o pastor João Arantes, na poderosa campanha, os 21 dias de oração. Uma benção maravilhosa, né? 21 dias de oração, pastor João Arantes, aqui está na segunda-feira pela manhã, e milagre está acontecendo no culto de ensinamento, né? Louvado seja Deus. E à tarde é o pastor Zunivaldo. Pastor Zunivaldo à tarde, e à noite o pastor André Zimbrusco com o ensinamento da palavra de Deus. E nesta segunda-feira também tem a Santa Ceia do Senhor, aonde os irmãos que não podem vir domingo pela manhã. Olha que oportunidade, né, irmão? Deus está dando. Tem desculpa de não participar da ceia do Senhor? Até quinta-feira. Quinta-feira, após a oração do Getsêmani, o pastor ainda dá oportunidade para os irmãos tomarem a Santa Ceia. Por quê, irmão? Porque aquele que participa do corpo e do sangue do Senhor tem vida. Isso é uma preocupação do pastor, que você tenha vida. A vida é Jesus. Não perca essa comunhão com Ele, meus irmãos. Aleluia. Então, aí está a oportunidade para que você participe das bênçãos do Senhor. Não marque um compromisso que vem impedir de você tomar a Santa Ceia. Ah, mas eu pequei. Ou então, muitas pessoas, por simples coisa, deixam de tomar Santa Ceia. Ah, não vou tomar esse mês, não. Meu Deus. Faz um compromisso com Deus, irmãos. Você confessa a Deus, se humilha ao Senhor. Louvado seja o nome do Senhor, nosso Deus. É algo maravilhoso e você não pode perder as oportunidades. Então, aí está os convites para que você venha receber as bênçãos do Senhor, nosso Deus, em nossa igreja pentecostal, Deus é Amor.
1: Deus.

0: vamos voltar ao posto volante. Nosso irmão presbítero Alcino está ali no salão da nossa igreja pentecostal. Deus é amor, entrevistando os irmãos, porque há muitos irmãos já estão ali na expectativa para receber o milagre, as bênçãos do Senhor Jesus. Adiante, pastor Alcino.
1: Obrigado, irmão Yone. Obrigado, irmão Yone, aí no estúdio. Deus abençoe. É, ouvintes amados, e o povo continua chegando e se aglomerando aqui no templo da nossa igreja pentecostal, Deus de Amor, aqui do estado do Amazonas, onde o povo que vem com grande fé e chega aqui com essa grande expectativa para receber a grande bênção de Deus aqui na igreja Deus de Amor, no final desta grande campanha, a providência de Deus. Então, portanto, ouvintes amados, vamos já entrevistar o povo que está aqui, estão chegando e se aglomerando para receber o impacto do Espírito Santo de Deus, com milagres, libertações, maravilhas, curas divinas que acontecem diariamente aqui na igreja pentecostal Deus de Amor. E ouvintes, já podemos sentir a presença do Espírito Santo já também nos comovendo nesta manhã, porque Deus está neste lugar. E, portanto, você também é o nosso convidado também para estar presente. O endereço é muito fácil. Rua Alexandre Amorim, 525, aqui no centro e no coração da Grande Manaus. É, ouvinte, onde você pode alcançar e receber as grandes bênçãos, as grandes benevolências de Deus e nosso Pai. Então, portanto, ouvintes amados, ouvintes queridos, você não pode ficar de fora e de receber as bênçãos de Deus. É, ouvintes amados, ouvintes queridos, você também pode comparecer, você e a sua querida família, junto e ser abençoado pelo Pai, pelo Filho e pelos Espíritos. Aqui está um irmão, a paz do Senhor, meu irmão.
2: Oi.
1: Paz do Senhor.
2: Paz do Senhor.
1: O pai e o irmão veio.
2: Jorge Teixeira.
1: Nesta campanha, hoje é o final da campanha, a providência de Deus, o senhor veio receber uma bênção nesta campanha com o pastor André Zebruski?
2: Sim, eu vim buscar pela minha restauração e a restauração da minha família também, a minha esposa, meus filhos, quero ser restaurado.
1: Eu tenho certeza que vai levar esta bênção hoje?
2: Amém, eu tenho sim.
1: Nome... Convite para os ouvintes também, para que eles possam comparecer ainda hoje nesta campanha.
2: É que eles venham, né, e sejam abençoados, sejam restaurados, sejam, recebam aquilo que Deus tem para cada um deles, né. E que eles vão ser restaurados, abençoados e prósperos.
1: Dê o seu nome e seu endereço para os ouvintes.
2: Eu moro no Coliseu 1, na Rua Castanha, no Jorge Teixeira 4.
1: Muito obrigado, irmão, pelo seu relato aqui, ouvinte. É, o povo estão chegando. E a grande expectativa deles de hoje, receber no final desta campanha a grande providência de Deus para as suas vidas. Então, portanto, também hoje é o final desta poderosa campanha. É a grande providência de Deus. É, ouvinte, também você não pode ficar de fora para receber a bênção de Deus. Então, portanto, ainda há tempo de você chegar ainda e ser abençoado por Deus, nosso Pai. Então, portanto, você aí pode se deslocar aí de qualquer canto aí do seu bairro, do seu município, da sua comunidade. Também você aí daqui da Grande Manaus, dos bairros Jorge Teixeira, também aqui de Coroado, também de São Jorge, você também de Alvorada, Compensa, você também de Vila Marinho, venha conosco, compareça e seja abençoado por Deus nosso Pai. Aqui está chegando uma pessoa, uma irmã. É, ouvintes amados, ouvintes queridos, também você pode também comparecer e receber a bênção de Deus, nosso Pai. Então, portanto, você, ouvintes queridos, você também não pode ficar só ouvindo também esta programação. Também você pode comparecer e vir junto com a sua família, pode pegar o seu automóvel ainda também e comparecer e aqui ser abençoado por Deus, nosso Pai, né? Então, portanto, não perca, as bênçãos de Deus continuam se derramando como chuvas de bênção na vida das pessoas que chegam tristes, chegam oprimidas, chegam também angustiados e saem daqui alegre, feliz, contente com a bênção de Deus que acontece diariamente nas suas vidas ao chegarem e virem à Igreja Deus e Amor aqui do estado do Amazonas, que é aqui na rua Alexandre Amorim, 525, no centro e no coração da grande Manaus. Então, portanto, ouvintes queridos, ouvintes amados, você também que está desenganado pelos recursos humanos, não pode ficar de fora, não pode ficar de fora, porque as bênçãos aqui acontecem verdadeiramente na sua vida. Então, portanto, compareça conosco e seja agraciado por Deus, nosso Pai. Aqui tem uma pessoa aqui conosco. Como é seu nome?
3: Eliana.
1: Qual bairro a senhora veio?
3: Redenção.
1: Qual a sua expectativa para o final dessa campanha? A providência de Deus. A senhora já recebeu uma bênção nessa campanha?
3: Já, Barão, já recebi.
1: Conte para os ouvintes.
3: Confirmou sobre a libertação da minha filha. Eu estava fazendo uma campanha para Deus libertar ela. E Deus libertou ela e confirmou a bênção aqui nessa igreja.
1: A senhora veio na igreja e a senhora recebeu a oração e a pessoa da sua família recebeu a bênção aqui na igreja Deus e Amor.
3: Isso, Barão.
1: Qual a sua expectativa? E lança o convite para as pessoas que estão aí do outro lado. Lança os convites para os ouvintes.
3: Que venha para a igreja, Barão, e faça a campanha. Se apega muito com Deus. Em primeiro lugar, Deus.
1: Muito obrigado aí pelo seu relato, ouvintes amados. Deus verdadeiramente está nesta igreja, porque Deus opera sinais, milagres e maravilhas. E ouvintes amados, vamos já diretamente aos nossos irmãos aí, lá no estúdio. Deus abençoe, né? O pastor já está no altar. Vamos agora com a nossa irmã Ione, minha aberta irmã Ione, a paz do Senhor Jesus.

9:28, aí nós ouvimos nosso irmão, aleluia, presbítero Alcino, entrevistando os irmãos que estão chegando, e é com fé, né, com fé para receber a bênção de Deus em nossa igreja pentecostal, Deus e Amor, aqui mesmo na rua Alexandre Amorim, número 525, no bairro de Aparecida, aonde você vem, amados irmãos, receber o milagre do Senhor. Queremos dizer que à tarde, às 14 horas, a nossa irmã Diene, juntamente com o nosso irmão, Léo, né, o seu esposo, cooperador Léo, vai estar também à tarde, a nossa irmã Diene, glória a Deus, uma benção maravilhosa, e à noite a nossa irmã cooperadora Fátima, né, nossa irmã cooperadora Fátima vai estar pregando a palavra do Senhor Jesus, aleluia, louvado seja Deus. E nós, nesse momento, nós vamos ouvir um louvor com o nosso irmão Ivan Luiz, tem hinos maravilhosos dele agora, sempre está na sede mundial ali, cantando para Jesus, e eu quero oferecer para todos os irmãos que estão em sintonia nesta programação. Nossa irmã Lívia está ali trabalhando, mas está escutando a programação, né? Nossa irmã Marisa também, nossa irmã Marisa ouvindo a programação, nossa irmã Nazaré, aleluia, Reis também ouvindo, nosso irmão Leonardo, nosso irmão Júnior, aleluia, nossa irmã Maria do Espírito Santo, que vai estar dia 21 aí na Alvorada, que Deus abençoe a serva do Senhor, e eu não tenho dúvida que todos que estão em sintonia, as irmãs lá de Chiborena, tudo em sintonia da programação, nossa irmã Érica, né, nossa irmã, aleluia, Pamela também ouvindo a programação, nossa irmã Zuleide, nossos irmãos aí de Altazes, nossos irmãos do interior, né, das linhas, nosso irmão lá do Ariaú, pastor vai estar dia 17 aí com os irmãos, atenção, Ariaú, dia 17, pastor André de Brusque, uma caravana vai sair, também vou estar lá, em nome de Jesus, vamos estar ali apoiando, nossos irmãos do Lago do Limão, foi uma benção, nós estávamos ali, né, pastor Cláudio, ali com sua esposa, nossas irmãs que deram maior apoio ali no Lago do Limão, mas agora o pastor vai estar lá no Ariaú. E você é o nosso convidado, os irmãos aí já convidam as almas, olha aí, pastor, é um privilégio nós estarmos aí com todos os irmãos, aí vão convidando já as almas, os católicos, né, para receber a bênção de Deus aí no Ariaú, dia 17, todos já estão convidados, caravana já preparada para estar com todos os irmãos, em nome do Senhor Jesus. Vamos ouvir nosso irmão Raimundo aí, e vai para todos os irmãos. Glória a Deus. A resposta da oração. A resposta da oração. Eita, glória. É para você que está em sintonia, nosso irmão que participou também, nossa irmã Edivan, nossa irmã, aleluia, que nosso irmão Raimundo Guedes, lá em Manacapuru, né? Os irmãos de Manacapuru, que é nossa irmã Nathalie, nossa irmã Andréia, nossa irmã Ivaneide Costa, aleluia, nosso irmão Antônio e nosso irmão Antônia, que mora ali no Altazes, né? As irmãs e nosso irmão Antônio também, né? Sua esposa Ana Paula, nossa irmã Elizabeth Lobato, nosso irmão Matheus, aleluia, nosso irmão Pastor Juarantes, tá? Nossa irmã Elciane também, lá de Manaquiri, né? Também participando conosco, louvado seja o nome do Senhor, e eu tenho certeza que Deus vai estar abençoando todos vocês. Vamos ouvir então a resposta da oração? Eita, glória!

0: criticar.
1: Glória a Deus, amados irmãos, chegamos ao momento final da minha participação, porque agora nós vamos ouvir do altar o pastor André Zimbruski, que neste momento estará pregando a palavra do Senhor Jesus. Até a próxima quarta-feira, em nome do Senhor.
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Jesus. Pode aplaudir ao Senhor nosso Deus. Abra as vossas Bíblias no Evangelho de Jesus Cristo. Escreveu Marcos, Evangelho de Jesus Cristo, que escreveu Marcos, capítulo 6 e o versículo 45. O Evangelho de Jesus Cristo, que escreveu Marcos, capítulo 6 e o versículo 45 da palavra do Senhor nesta manhã, de agradecimento ao nosso Deus da poderosa campanha Providência de Deus na minha vida. Aleluias! E já vamos próxima quarta-feira também iniciarmos uma campanha da restituição. Quem crê na restituição, diga glória a Deus, diga aleluia. Diz a palavra do Senhor, no Evangelho de Jesus Cristo, escreveu Marcos, capítulo 6, versículo 45. Logo em seguida, Jesus insistiu com os discípulos para que entrasse no barco e fosse adiante dele para Betsaida, enquanto ele despedia a multidão. Tendo despedido, subiu ao monte para orar. Ao anoitecer, o barco estava no meio do mar e Jesus se achava sozinho em terra. Ele viu os discípulos remando com dificuldade, porque os ventos sopravam contra eles. Alta madrugada, Jesus se dirigiu-se a eles, andando sobre o mar. Estava já a ponto de passar por eles, quando o viram andando sobre o mar. Pensaram que fosse um fantasma, então gritaram, pois todos tinham visto e ficaram aterrorizados. Mas Jesus imediatamente lhe disse, coragem, sou eu, não tenha medo. Amém, Jesus. Diga, Senhor Jesus, há poder na tua palavra. Espírito Santo, fala comigo nesta manhã. Amém, Jesus. Pode sentar, desocupa suas mãos e pode aplaudir o Senhor com palmas e glória a Deus. Aleluia. Hoje estamos na campanha do agradecimento da grande providência de Deus sobre a nossa vida. E esta palavra, meus queridos, lido nesta manhã, vai nos falar a respeito da providência de Deus sobre a vida dos discípulos. Naquele momento a qual eles estavam enfrentando uma grande dificuldade. Nós sabemos que nesta vida, a nossa vida é semelhante a um barco que está viajando em alto mar. E há momentos, meus queridos, que as ondas, tempestade, elas são tenebrosas sobre a nossa vida. Não é assim? E aqui a Bíblia vai nos dar um exemplo, nos ensinar que Jesus, ele estava lá a certo momento pregando a palavra de Deus, mas ele precisava ir até Betsaida. E enquanto ele se despedia da multidão, os discípulos pegaram o barco e começaram a navegar rumo àquela direção. E enquanto Jesus, ele ficou aí despedindo o povo, orando pelas pessoas, e também Jesus, a Bíblia nos diz que ele foi ao monte para orar, buscar a face de Deus, enquanto os discípulos continuaram a sua navegação. E anoitecer, a Bíblia nos diz, então, o barco estava no meio do mar e Jesus se achava sozinho em terra. E ele viu os discípulos remando com dificuldade. Aleluia! Olha só, meus queridos irmãos,
mesmo Jesus não estando presente, mas ele estava vendo as dificuldades que os discípulos estavam enfrentando. Ele estava vendo, aleluia. E nesta manhã, quando eu orava, pedia ao Senhor, o Senhor me fazia entender isto. Ele está vendo a sua dificuldade. Ele está vendo a sua situação. Ele está vendo o que estamos passando. Ele está vendo as dificuldades que estamos enfrentando nesta vida. Ele está vendo todas as coisas. Há momentos na nossa vida que nós criamos um cenário que Deus não se importa mais por nós. Não é assim? Que Deus nos abandonou, que Deus virou as costas para nós, que Deus não se importa pelo que nós estamos passando. Só que aqui a Bíblia nos chama a atenção. Jesus estava vendo, ele viu. Os discípulos remar com dificuldade, aleluia. E a Bíblia nos ensina, nos prova, meu irmão, minha irmã, que mesmo Deus estando ao céu, ele tem todo o poder de nos ver. Ele tem poder de ver eu e você na face desta terra. Ele tem poder de ver as dificuldades que nós enfrentamos no dia a dia. Ele está vendo esse problema que você está enfrentando no meio da sua família e parece que não tem mais solução, parece que não tem mais jeito. Ele está vendo essa situação financeira que não consegue se organizar. Ele está vendo. Aleluia. Só que, meus irmãos, a Bíblia diz, ele viu com dificuldade, que os discípulos remavam com dificuldade. Porque os ventos sopravam contrário. Como é bom quando os ventos é o nosso favor. Tudo se torna fácil, é ou não é? Mas agora quando os ventos são ao contrário, meus irmãos. Isso se torna um grande desafio na nossa vida. A angústia, o desânimo, tantas coisas que... Você está aí lutando, lutando e nada acontece. Os ventos contrários é isso. Você acorda cedo, batalha, batalha, batalha. Chega ao final do dia, não viu nenhum resultado. Não é assim? Passa um dia, passa um mês e os resultados não chegam. E assim Jesus observava os discípulos remando, remando, remando e não conseguia ir adiante. E os ventos cada vez mais soprando ao contrário. Só que, meus irmãos, o que nos chama a atenção é que Jesus não faz como muitas pessoas fazem. Que vê você na dificuldade, ainda vão rir de você, ainda vão tirar pedra em você, ainda vão lhe julgar, ainda vão lhe condenar, não é assim? Jesus faz diferente. O que ele fez? Jesus se dirigiu ao encontro dos discípulos. Ele foi ao encontro dos discípulos para lhe socorrer. E nesta manhã, aleluia, esta palavra nos diz, ele virá ao nosso encontro. Ele vai vir ao nosso encontro para nos socorrer, para nos ajudar, porque só Ele pode fazer por mim e por você. Somente Ele. Veja, meus queridos, que aí poderia estar outras pessoas, mas não poderiam fazer nada. Aquelas pessoas que talvez poderiam tentar ajudar estavam na mesma situação, enfrentando o mesmo vento. Passando pela mesma adversidade. Só que agora o cenário vai mudar. Agora o cenário vai mudar. Sabe por quê? Porque Jesus vem em direção dos discípulos. Entenda isso, meu irmão, minha irmã. Quando Deus vem ao nosso favor, o cenário muda. Quando Deus vem ao nosso favor, aquilo que o médico falou cai por terra. Quando Deus vem em nosso favor, aquilo que o advogado falou cai por terra. Que não tem mais jeito, vai cair por terra. Quando Deus vem ao nosso favor, ele vem para decretar a vitória.
Ele vem para lançar a palavra da vitória sobre a nossa vida, sobre a nossa causa, sobre a nossa fraca pessoa. Aleluias! E Jesus foi, dirigiu-se em direção daqueles, dos discípulos. E lá diz a palavra do Senhor, que quando eles viram Jesus sobre o mar andando, pensaram que fosse um fantasma. Olha só, meus irmãos, é o perigo de nós se desesperar diante da dificuldade. Se nós não estiver atento na palavra de Deus, estando vigiando, aquilo que está vindo como socorro, solução, nós vamos identificar como um problema ainda maior na nossa vida. Não é assim? Para você compreender, eu lembro de uma irmã, havia uma situação que ela apresentava nas mãos de Deus a vida do seu filho. E em certo momento, seu filho foi preso. Para ela, meus irmãos, foi um desastre. Ela pediu algo para Deus, ela orava pedindo para Deus fazer algo, e de repente acontece tudo o contrário. De repente ela vê que não era aquilo que ela pedia para Deus, vem sobre a vida do seu filho. Só que não sabia ela que era necessário seu filho ir preso para Deus tratar com ele lá dentro da prisão, aleluia. Veja só, aleluia, ela identifica, para nós entender no contexto, aquilo que veio sobre o filho dela, ela identificou como um fantasma. Mas Deus identificava como a solução para a vida do filho dela. E assim às vezes acontece na nossa vida, não é? Você está aí, você ora, você cria a sua expectativa, você faz as suas imaginações de que Deus pode fazer, mas de repente Ele faz o contrário. De repente Deus não age de como você estava esperando. E aquilo que era para trazer a paz para você, traz ainda um desespero maior, não é assim? Traz uma aflição maior. Era isso que os discípulos estavam enfrentando. Eles remando porque os ventos eram contrários, tinha dificuldade. E de repente eles veem Jesus por cima das águas, se assustam. Porque identificaram como um fantasma. Então gritaram, pois todos tinham visto e ficaram aterrorizados. Mas a Bíblia diz para mim e para você, Jesus imediatamente lhe disse, coragem, sou eu, não tenha medo, aleluia. Coragem, aleluia, sou eu, não tenha medo. Jesus está dizendo, tenha coragem, não tenha medo, eu vim lhe socorrer, eu vim lhe ajudar. Aleluia! Coragem! Sou eu. Não tenha medo. Jesus quer fazer nós compreender isso na nossa vida. Que muitas vezes as coisas parecem piorar, mas é para nós ter coragem. É para nós crer. É para nós confiar. Porque Ele está no controle de toda a situação. Ele está agindo ao nosso favor. Ele está pelejando por mim e por você. Entenda aqui, meus queridos irmãos, os discípulos não estavam desobedientes a Deus, o Senhor Jesus, não. Porque Jesus diz, olha, vamos para Betsaida. E os discípulos fizeram o quê? Obedeceram, estavam na obediência, estavam dentro dos propósitos de Jesus, ir para Betsaida, aleluia. Compreenda isso, mesmo aí você vivendo o propósito de Deus, andando no caminho do Senhor,
Senhor, fazendo a vontade dele, os ventos às vezes sopram o contrário, as dificuldades chegam, mas entenda isso, ele vem ao nosso encontro, ele vem ao nosso favor para nos ajudar, mas precisamos ficar atentos, se estamos, aleluia, compreendendo, podendo identificar quando Cristo está vindo em nosso encontro. Porque muitas pessoas chegaram ao ponto de abandonar a fé. Porque eles pensavam algo. Eles imaginavam algo. Eles criaram um cenário, uma imaginação. E de repente nada aconteceu. Mas eles o quê? Não tiveram coragem. Eles deixaram ser dominado pelo medo. E o que acontece? Naufragaram nesta vida do pecado. Pereceram nesta vida de pecado. É como Naamã, aquele homem leproso, que ele cria todo o cenário de como ele vai ser curado. Ele pensa consigo, eu vou chegar lá. O homem de Deus vai colocar as mãos na minha cabeça. O homem de Deus vai pegar uma água, vai lavar meu corpo. Ele pensou tudo isso. A Bíblia não diz, mas eu imagino ele criando um cenário. Vão colocar as mãos, vão derramar um óleo, vão derramar uma essência. Vão fazer lá um procedimento. Eu vou ser curado. Mas não foi nada disso. O homem de Deus diz para o moço, diz para ele ir no Jordão mergulhar 7 vezes. Ele aceitou aquilo, meus irmãos? Não, ficou indignado. Ficou murmurando. Tantos rios lá onde eu moro. E eu mergulhar no Jordão? Não, não, não. Decidiu voltar para casa. Mas o moço que estava com ele disse, meu senhor, você estava disposto a fazer tantas coisas. Por que não mergulhar no Jordão? Por que não ir lá e mergulhar 7 vezes? Olha só, às vezes nós criamos na nossa mente um cenário de dificuldade daquilo que Deus pede para mim e para você. Às vezes nós criamos um cenário de grande dificuldade de como Deus vai fazer, de como Deus vai trabalhar, de como Deus vai agir. E o que a Bíblia diz para nós? Ele foi e mergulhou 7 vezes. Somente isso. Mergulhou 7 vezes e saiu com a pele de uma criança. Porque Deus queria.

aqui, veja, meus irmãos, aleluia, a palavra nesta manhã, para mim e para você é, o Senhor está vindo ao nosso encontro, mas pastor, não está acontecendo nada do que eu estava pedindo, não está acontecendo nada do que eu fui revelado, mas a palavra é, coragem, Ele está vindo ao seu favor, não tenha medo, Ele vai suprir, Ele vai abençoar. Aleluia! Se nós não tiver coragem, vamos ser semelhante àqueles irmãos de Davi, que quando o gigante se levantava, desafiava, recuava. Mas isso ainda não é pior. O pior ainda é desencorajar alguém que quer lutar. Porque quando Davi se disponibilizou em lutar, os seus irmãos foram os primeiros a desencorajar ele. Você não tem capacidade, você não é, você é isso, você é aquilo. Você não pode contra esse homem. Mas não sabia ele que Davi estava aí pensando diferente. Não sabia eles que Davi estava aí segundo a vontade do Senhor. Segundo o propósito de Deus. Entenda, meu irmão, minha irmã, nesta vida, muitas pessoas vão aparecer para te descorajar, para te dar palavra negativa, dizer, não, não, não é isso, não é aquilo, não, faça isso, não, não, faça aquilo que o Senhor determinou em fazer. Persevera naquilo que você crê que Deus pode agir ao seu favor. Tem muitas pessoas desmotivadas por aí. Não conseguiram alcançar os seus objetivos porque lhe faltou coragem. Porque deixaram ser dominado pelo medo. Não acreditaram naquilo que Deus falou. Nós precisamos crer como Davi. Ele vai dizer, Senhor, lembra da tua palavra dada ao teu servo, a qual me fizesse esperar. A tua palavra tem sido a consolação nos momentos da angústia, da adversidade. Ele diz mais, os zombadores se levantaram contra mim, me zombando, rindo de mim, mas eu guardei a tua lei, Senhor. Eu perseverei, Senhor, enquanto eles zombavam de mim, que não dava, não ia dar certo, enquanto eles olhavam para mim e para o cenário, eles diziam, ele vai perecer, eu lembrava das tuas palavras sobre a minha vida, eu lembrava das tuas promessas, enquanto eles zombavam, eu me recorria a sua lei, Senhor. E é isso que nós devemos fazer, meu irmão. Deus já liberou uma palavra sobre a sua vida. Já uma palavra de Deus liberado sobre a sua vida. Mas esta palavra, ela não pode morrer no seu coração. Esta palavra não

uma palavra. O Senhor já liberou uma palavra. Aleluia, a palavra que Ele liberou é de vitória, é de milagre. Aleluia. E isso nos encoraja a lutar todos os dias. Oh, glória a Deus. Se nós se esquecer da palavra que o Senhor já nos liberou, nós vamos perder a coragem. Porque vamos achar que estamos só. Porque vamos pensar que ninguém se importa por nós. Porque a própria Bíblia nos diz que antes de acontecer qualquer coisa, Deus usa seus profetas. Deus fala em sonho. Deus fala em profecia. Deus fala em revelação. Não é assim? Foi com José. Deus mostrou José vivendo um patamar maravilhoso. Que quando ele conta para os seus irmãos, eles passam a ter inveja dele. Mas não sabia José que depois daquela palavra revelada, recebida em forma de sonho, por duas vezes, ele ia ser traído pelos seus irmãos. Ia ser lançado numa cova pelos seus irmãos. Ia ser vendido como escravo pelos seus irmãos. Ia lá para o Egito. Ia fazer tudo certo. Porque tudo que José fazia era próspero. Mas mesmo assim foi injustiçado e lançado na prisão. Lá na prisão, Deus dá autoridade para José, meus irmãos, ficar responsável dos demais presos, interpreta os sonhos dos presos, e eles voltam a viver aquilo que sonharam. E José ainda permanece lá por um tempo. E José ainda diz para aquele homem que foi interpretado o sonho, que ele voltaria a servir o rei, e diz assim: olha, lembra de mim. Quando tudo estiver bem diante do rei. Mas o homem se esqueceu de José. Mas a Bíblia diz que Deus não se esqueceu. Deus estava esperando o tempo determinado, meu irmão, minha irmã. A grande, aleluia, o grande caos na vida das pessoas é não esperar o tempo determinado do Senhor. Sabe por quê? Deus fala hoje, mas não é amanhã que vai acontecer. Existe um processo na nossa vida para que depois se cumpra a palavra de Deus liberado. Aleluia! Hoje mesmo eu via uma reflexão a respeito do processo de Deus. Processo que nos esmaga para matar o nosso eu, o nosso orgulho, as nossas vontades. Mas desse processo sai uma essência. A graça de Deus, o Espírito Santo sobre a nossa vida. E assim foi com José, meus irmãos. Quando ele menos esperava, alguém diz: ó rei, o único quem pode interpretar esses sonhos é alguém que está lá na prisão, que eu esqueci dele. Mandaram chamar ele. E José vai dar a interpretação dos sonhos. E o rei diz: mas e aí, o que eu tenho que fazer? Eu preciso de alguém com grande sabedoria para administrar esse período de fartura. Quem será? Quem é tem essa capacidade? Lá Deus levanta José como governador do Egito. Porque, meu irmão...

não é te levar no mar de rosa, não, não, não, numa rua de ouro aqui na terra, não. Aqui nesta vida são ruas de espinho, são ruas de pedras, aleluia, mas há uma promessa para mim e para você, há uma promessa da parte do Senhor. Se nós tiver coragem, se nós perseverar, vamos andar nas ruas de ouro que Ele prometeu, vamos ter o lugar que Ele foi preparar para mim e para você. Aleluia! Precisamos compreender isto. Nos momentos mais difíceis, não pode faltar em nós a coragem. A coragem de crer. A coragem de lutar, de não, Deus está comigo. O Senhor prometeu, Ele é fiel em cumprir. Porque se nós pensar negativo, a própria Bíblia diz, se mostrarmos frouxo no dia da batalha, vamos perder ela. A Bíblia nos ensina a respeito daqueles 4 leprosos, homens de coragem. Quando Samaria foi cercado, ninguém entrava, ninguém saía. Chegaram ao ponto de comer o filho de uma mulher para a sua sobrevivência. E aqueles leprosos olhavam assim, olha, se nós entrar na cidade, vamos morrer, não tem comida. Se nós continuar aqui, também vamos morrer. Então vamos para o acampamento dos inimigos. Se deixar viver, tudo bem. Se nos matar, já estamos no caminho da morte. Mas vamos para lá. Tiveram coragem. E quando eles iam em direção do acampamento dos inimigos, não sabia eles que Deus já tinha profetizado um dia antes que a providência de Deus estava chegando para Samaria. Mas a providência de Deus não foi, não veio mediante alguém que se dizia capaz, não. Foi daquelas pessoas tão simples, desprezadas, que foram os leprosos. Que eles vão em direção dos acampamentos e Deus manifesta o seu poder, faz os inimigos ouvir como uma multidão de soldados. E o que eles fazem? Eles fogem e deixam todo o despojo, meus irmãos. Eles fogem e retirada, e os leprosos encontram comida. Os leprosos encontram todo o despojo que os inimigos o deixaram. Comeram. Encheram a barriga, saciaram. Tentaram, se vamos guardar mais um pouco. Assim, não, mas não, vamos avisar nossos irmãos lá. É muita fartura para nós. Vamos para Samaria avisar que temos comida em abundância. E o que a Bíblia nos diz? Que eles vão, avisam, o rei ficou duvidoso ainda. Mandou alguém espiar para ver se era verdade. E o povo lá, na expectativa que fosse verdade. E de repente a notícia vem, é verdade, não tem ninguém mais dos inimigos, só tem a comida, só tem o despojo, só tem aquilo que agora pode resolver o nosso problema. E a multidão foi tão grande que invadiram, saíram do portão, que o rei que não acreditou no que Deus ia fazer, morreu pisoteado porque duvidou do poder de Deus. Oh, aleluia! Ainda Deus tinha usado o profeta para dizer, ó rei, você vai ver, mas você não vai comer. Porque ele duvidou, dizendo que mesmo que Deus abrisse as comportas, janelas, portas do céu, jamais poderia ter comida no outro dia. Ele não teve coragem naquilo que Deus tinha falado. E o que aconteceu? Morreu pisoteado pelos homens. Viu a solução, viu a fartura, mas não foi capaz de provar, porque desacreditou. Por isso que o Senhor mandei você ter coragem, porque se nós não tivermos coragem, nós podemos até ver a solução do problema, mas não vamos desfrutar dele. Não vamos desfrutar dele, mas aquele que tem coragem vai ver
e vai desfrutar. Por quê? Porque servimos um Deus da providência. Servimos um Deus da providência. Então ele subiu no barco para junto deles e o vento se acalmou. E eles ficaram atônitos, pois não tinham entendido o milagre dos pães. O coração deles ainda estava endurecido. Olha o que Jesus fez, meus irmãos. E uma coisa, ele continua fazendo isso. Às vezes, sabe o que é? O nosso coração está endurecido. O nosso coração não está mais sensível à voz do Espírito Santo. Um coração endurecido, irmãos, é um coração que perdeu a sensibilidade de ouvir a voz do Espírito Santo. Porque o Espírito Santo, ele fala as pequenas coisas. E se ele fala nas pequenas coisas, nós precisamos estar o quê? Sensível, atento. E às vezes o coração está tão duro que ele está falando e nós não estamos ouvindo. Ele está fazendo e nós não estamos vendo. Ele está agindo ao nosso favor, mas nós estamos vendo outra coisa. E aqui a palavra nos ensina. Mas e como não deixar o coração endurecido? É na oração. É na humilhação, é na palavra. Mesmo você não vendo a solução, mas adorando o Senhor, glorificando o Senhor, crendo na vitória, aleluia. Porque quando você não crê, quando você não adora, quando você não glorifica, seu coração vai se endurecendo diante de Deus.

E a Bíblia diz: lançai as vossas ansiedades sobre Ele, porque Ele cuidará de vós. Deus, irmãos, Ele é tão maravilhoso, que quando Ele olha para mim e para você e vê em nós uma pressa, Ele diz: olha, olha para o agricultor, que prepara a terra, lança a semente, e com paciência ele espera a semente brotar, crescer, ele espera a chuva temporão, a chuva seródia vir, espera essa semente, essa árvore crescer, começar a dar os frutos, e chega o dia da colheita. Assim também é a vitória de Deus sobre a nossa vida, é com paciência. E nessa paciência, nós precisamos ter coragem, nós precisamos, aleluia, ter fé, nós precisamos esperar, como o salmista declara, dizendo: esperei com paciência no Senhor. E Ele se inclinou para mim, ouviu o meu clamor. E me tirou do charco de lodo, e pôs os meus pés sobre uma rocha, e um novo cântico na minha boca. Muitos verão e temerão, diz a palavra. Oh, maravilha, pode aplaudir o Senhor nosso Deus. Nós viemos aqui nesta manhã para compreender. Deus está vendo toda essa situação. Mesmo que Ele não está presente fisicamente, mas Ele está vendo. Ele está vendo as afrontas que você está enfrentando. Ele está vendo as humilhações que você está passando. Ele está vendo as pedradas que você está recebendo. Mas eu também vim para declarar que Ele está vindo a nosso favor. Ele está vindo em nossa direção. Ele está vindo para nos socorrer. Ele está vindo para nos encorajar. Ele está vindo para dizer: não temas, porque eu estou contigo. Mas agora precisamos ter coragem. Crer, confiar. Que no tempo determinado, essa batalha vai se encerrar com vitória. Essa batalha vai se encerrar com a bandeira levantada. Porque o Senhor é a nossa bandeira, o Senhor é a nossa vitória. O Senhor é o Deus que age por mim e por você. E operando Deus, quem impedirá? Pode aplaudir o Senhor com palmas de glória a Deus. Que Deus possa lhe abençoar. Que eu e você viemos crer nesta palavra. Quando alguém pensar ou lhe falar que Deus não se importa com você, lembra dessa palavra: Deus está me vendo. Deus estava tão longe dos discípulos, mas Ele estava vendo eles remando com dificuldade. Porque os olhos de Deus são como chamas de fogo. Ele é o Deus onisciente, onipotente, onipresente, meu irmão, minha irmã. Se coloque de pé nesta manhã, que Deus possa lhe continuar falando ao seu coração, que você possa ter coragem, fé, esperança em viver naquilo que o Senhor lhe prometeu. Mas antes de orar nesta manhã, eu quero pedir, se tem alguém em nosso meio, que em algum momento da sua vida, seu coração endureceu, a sua fé lhe falhou, ao ponto de você se afundar no pecado, como Pedro, em outros evangelhos, a Bíblia nos diz que Pedro andou por cima das águas, mas quando ele olhou para baixo, olhou para a tempestade, ele começou a se afundar, e Jesus diz: não temas, homem de pouca fé. E às vezes acontece isso na vida das pessoas: deixa de olhar para Jesus e acaba se afundando nesse mar da vida, do pecado, dos vícios, das coisas erradas. Mas nesta manhã é uma oportunidade para você. Tem alguém para aceitar Jesus? Tem alguém para fazer um conserto, para reconciliar, voltar a servir a Cristo Jesus? Se tiver alguém, levante a sua mão para nós orar o seu favor. Tem alguém nesta manhã para aceitar?

acertar, reconciliar, fazer um conserto, se unir, fazer parte da família Deus e amor. Não tem? Que Deus abençoe. Feche os seus olhos, Senhor nosso Deus, Senhor nosso Pai. Oh, Deus vivo, Deus tremendo, Deus poderoso. Que nesta manhã nós possamos sair daqui compreendendo, Senhor, que todos esses dias de campanha, de propósito, o Senhor viu, meu Deus, a dificuldade deste irmão, desta irmã.

Treva, Senhor, todo espírito maligno que tentou, Jesus amado, tirar a coragem deste irmão, tirar a coragem deste irmão, seja fortalecido no Senhor, seja fortalecido no Senhor, seja fortalecido no Senhor, ribalabar, surianta, alabar, o Senhor diz nesta manhã, tenha coragem, aleluia. Tenha coragem, tenha coragem. Ele está agindo a nosso favor. Eu estou contigo. Não tenha medo, não se desespera. Ribalabá, surianda, labá. Ribalabá, surianda. Oh Deus Todo-Poderoso. Oh Deus, oh Deus, oh Deus. Oh Deus, oh Deus, oh Deus. Vem nos encorajar, Senhor. Vem nos encorajar, Senhor. Vem nos encorajar, Senhor. Tribalabá, Surianda, Labá, nós precisamos de ti, ó Pai.

0: exalte o nome do Senhor. Oh, glória a Deus. Diga glória ao Pai. Glória ao Filho. Glória ao Espírito Santo de Deus. Mas graças a Deus, que já nos deu vitória por nosso Senhor, Salvador, Jesus Cristo. E as palmas se glorifiquem, exalte o nome do Senhor. Pode se assentar. Tem quatro pessoas em nosso meio. Que o Senhor diz para você nesta manhã, tenha coragem. Porque eu estou contigo. Não temas, porque o Senhor está contigo. Quatro pessoas, não se desespera. Você não está sozinho nesta embarcação. O Senhor está ao seu encontro para lhe ajudar. Quatro pessoas, onde está você? Tenha coragem, minha irmã, a senhora também. Meu irmão, tenha coragem, Deus está com o Senhor. Falta mais uma pessoa, onde está você? Não me confirme ainda. Eu quero a pessoa revelada. Aqui, minha irmã de óculos, não se desespera. Tenha coragem. Pode aplaudir o Senhor Deus Todo-Poderoso. Oh, aleluia. Tem três pessoas em nosso meio. Que o Senhor diz para você, eu estou vendo o que as pessoas não estão vendo. As pessoas estão vendo uma coisa. E eles falam daquilo que eles estão vendo. Mas o Senhor ainda me faz saber na revelação que aquilo que eles estão vendo não é que realmente está acontecendo, apenas imaginação. E o Senhor diz, eu estou vendo de outra forma. E o Senhor diz, e como estou vendo de outra forma, eu sou Deus que te justifico. Porque Deus olha diferente. As pessoas olham para te apontar, para te condenar, para ver as suas falhas, para ver os seus defeitos. Mas Deus olha para o seu coração, para a sua mente, para os seus pensamentos. Três pessoas. Receba minha irmã. Receba a irmã obreira lá. Receba lá meu irmão de camisa preta. O Senhor está vendo diferente das pessoas, pode aplaudir o Senhor Deus Todo-Poderoso. Oh, glória a Deus, aleluia. Tem quatro pessoas em nosso meio. Que o Senhor diz para você nesta manhã, não se desespera. Porque as coisas não têm acontecido da forma que você planejava ou pensava. Está totalmente ao contrário do que você esperava em Deus. Mas o Senhor manda lhe dizer, não se desespera, porque eu estou presente nesta situação. É necessário que isto aconteça para o nome do Senhor ser glorificado. Quatro pessoas, não se desespera, creia, tenha coragem. Deus está contigo. Não está acontecendo da forma que você esperava, mas Deus diz, é necessário que isto aconteça para o meu nome ser glorificado. Quatro pessoas, onde está você? Não me confirma ainda, receba minha irmã. Volta mais três pessoas, onde está você? Levante a sua mão, receba meu irmão aí de boné, receba aí. Volta mais duas pessoas, não está acontecendo do jeito que você esperava, mas o Senhor diz, é necessário que isto aconteça. Lá atrás, receba meu irmão. Falta mais uma pessoa. Aonde está você? Não me confirma ainda que era pessoa revelada. Receba meu irmão. Pode aplaudir ao Senhor. Palmas e glória a Deus. Oh, aleluias. Vamos receber o pastor Alan, que vai orar por nós também, nesta manhã, em nome de Jesus. Receba o servo de Deus com palmas bem forte para o Senhor.
1: Glória a Deus. Cumprimento a igreja com a paz do Senhor Jesus, irmãos. Vamos louvar Jesus com as palmas. Ele merece. Glória a Deus. Levanta as mãos para os céus aí, você que pode ficar de pé. Você que pode ficar de pé, por favor. Vamos pedir aí em um minuto uma bênção de Deus agora. Quem quer mais bênção nesta manhã aqui? Então a Bíblia diz, pedi, dá-se-vos-á. Aquele que pede, recebe. Peça aí agora. Grande Deus e Pai, em nome de Jesus Cristo, teu Filho amado, Senhor, nesta manhã, meu Deus, maravilhosa e abençoada por ti, Senhor, por nós estarmos aqui. Deus, muito obrigado pelo privilégio da vida. Que o teu Espírito Santo nesta manhã venha operar muito mais ainda, venha confirmar muito mais bênção ainda e vitórias na vida do teu povo. Espírito Santo, realiza a obra agora na vida de todos e de todas. Em nome de Jesus, amém. Pode sentar, meus irmãos, minhas irmãs, pode sentar. Pode bater palmas, sim, para Jesus, pode. Dai glória a Deus aí. Palmas e glória a Deus. Presta atenção, porque me revela o Espírito de Deus, uma pessoa aqui. Me diz, Deus, que você tem uma dor aqui, ó, muito forte. Não é 24 horas, ela é uma dor que se alterna. Tem dias que você se sente bem fraquinha, tem dias que não sente, e tem dias que você sente e fica forte. Que até a sua respiração, ela fica pesada. Diga a glória a Deus. Você busca para poder respirar bem. Quem está entendendo? Jesus vai te operar aqui agora. Digam glória a Deus aí. Quem está entendendo, levanta suas mãos para Deus. Quem é esta pessoa que o Espírito de Deus está revelando aqui? Levanta a tua mão para Jesus confirmar esse grande milagre. Diga a glória a Deus. Cidadão aqui, levantou a mão. Diga a glória a Deus. Duas pessoas. A senhora de preto lá atrás. Vem aqui, por favor. Vem aqui dando glória a Deus. Quem crê nesse milagre aí, diga amém. Quem crê que vai desaparecer essa dor para sempre? Venha na frente com fé, meu irmão. Aqui tudo é pela fé. Sim ou não? Fé na pessoa bendita de Jesus Cristo. Receba essa unção, feche os olhos, ligue seu pensamento com Deus aí agora. Igreja, levante a sua mão para cá. Levanta bem alto, no rumo daqui, ó, porque Deus vai operar na vida dela aqui agora. Deus vai curar ela aqui agora. O nome de Jesus vai ser glorificado e vai ser exaltado. Digam glória a Deus. Como é o seu nome, meu irmão? Dona Evana, a senhora crê nesse milagre?
2: Eu creio.
1: Faz tempo a senhora sofre isso?
2: Bem, é tipo assim, quando eu como, eu não posso deitar para esse lado. Porque sinto um incômodo e sempre é esse lado aqui que incomoda. Isso, é como o senhor disse, não é sempre, mas ela vem. Ela é alternada, ela vem bem fraquinha, aí às vezes eu já sinto um pouquinho mais forte. Ela vem e volta, vem e volta.
1: E a senhora crê que ela não vai voltar mais
2: hoje? Eu creio.
1: Crê no milagre de Deus
2: aqui? Eu creio.
1: Oh, glória a Deus, oh, glória a Deus. Ela diz que crê, diga glória a Deus. E a Bíblia

0: E agora, como está aí agora?
1: Não, agora não estou sentindo. Eu sinto muito...
0: Quando ela ocorre, né?
1: Quando ela ocorre e é mais à noite.
0: Meu Deus.
1: É durante a noite que isso ocorre.
0: A partir de hoje, à noite, nunca mais.
1: Eu creio.
0: Quem crê que ela está curada, diga amém.
1: Amém.
0: Eu também creio no poder de Deus aqui. Deus abençoe sua fé. Irmãos, aqui tem uma pessoa que está me revelando o Espírito Santo. Que essa pessoa também está com um problema muito sério, viu? Me diz o Espírito de Deus que esta pessoa sofre com uma dor dentro da sua cabeça, olhe bem, e com pontadas fortíssimas. Digam glória a Deus. E quando ela se intensifica muito, me diz Deus que essa pessoa sente aquela sensação de desmaio. Você soa frio, você perde forças com aquele sentimento de desmaio. Digam glória a Deus. Quem é esta pessoa que aqui vai ser também curada agora? Onde está você? Vem aqui, por favor. Vem aqui, meu irmão. Teu sofrimento acaba hoje, aqui e agora. Digam glória a Deus. Vem receber. Começou. É forte.
2: Muito forte. Foi de madrugada que deu uma dor.
0: Você sentiu a sensação de desmaio.
2: É, eu nunca tinha sentido, mas eu senti nessa madrugada uma dor.
0: Muito forte.
2: Muito forte.
0: Pontadas.
2: Uma pontada só e fiquei... assim,
0: latejando.
2: Se batendo assim, me segurando.
0: Batendo e repetindo, né?
2: Isso, um atrás da outra.
0: A senhora crê no livramento de Deus?
2: Eu creio, em nome de Jesus, eu creio.
0: Feche os olhos aí. Meu Deus. Desentope agora essa artéria que entupiu no cérebro dela. É grande esse milagre aqui, irmão. Ela sofreu um ataque. Meu Deus do céu. Jesus tem misericórdia. Levanta as mãos para cá, meu irmão. Levante as mãos para cá, meu irmão. Diga a glória a Deus aí. Foi um sofrimento, desespero. Mas agora Jesus entra com a sua providência divina. Porque ela sentiu tudo isso. Pai, muito obrigado por esse Deus. Diga a glória a Deus. Irmãos, é tremendo o que está acontecendo com ela aí agora. Digam glória a Deus, entra meu Deus, entra meu Pai, com a tua total libertação na vida dela, total libertação na vida dela, dai glória a Deus aí igreja, porque o milagre e a libertação vai ser grande na vida dela. Sofreu com esse mal, mas não vai sofrer mais. Diga assim, eu creio, diga minha irmã, no meu milagre. Eu creio que a partir de hoje, nunca mais vai acontecer. Em nome de Jesus. Amém. Diga a glória a Deus. Irmã, olhe para mim. A senhora estava sentindo dor agora aí?
2: Perna. Devido à pontada que deu, eu estava...
0: Sentiu até na perna. E agora, como está?
2: Formigando meu pé, não está mais.
0: Não está mais a dor na perna?
2: Não.
0: Não está, sumiu
2: a
0: dor.
2: Não está mais, sumiu.
0: Movimenta aí agora. Olha aí o milagre, olha aí, ó. Diga a glória a Deus. Jesus desentupiu. Aleluia. Jesus desentupiu a artéria. Diga a glória a Deus. E a cura foi completa. Até a perna voltou ao normal devido à circulação sanguínea. É. É tipo um derrame, né, irmão? É ou não é? Sim ou não? Você sabia que o derrame, a pessoa fica daquele jeito lá devido à circulação sanguínea? É ou não é? Deus deu uma grande vitória. Diga aleluia, Jesus. Quatro pessoas que o Espírito Santo me revela aqui, ó. Que vocês têm uma dor aqui, ó. Na coluna, nos braços. Me diz Deus que essas quatro pessoas perdem até forças para pegar objeto, movimentar alguma coisa, até no trabalho, na sua casa. São quatro. Quando essas dores aumentam, meu Deus do céu, proveniente da coluna. Cadê essas quatro pessoas? São quatro. Vem aqui o cidadão de branco. Tá? Meu Deus. Vem aqui, meu irmão. Cadê? Solta três. Diga a glória a Deus. Vem aqui, irmão Breira, também. Vem, a serva de Deus. Jesus te dá saúde aqui agora para você fazer a obra de Deus. Falta duas. Mãos, é rápido, hein? Diga a glória a Deus. Não. Três pessoas levantou a mão. Falta duas. Seja rápido, irmãos. Diga a glória a Deus. Diga um glória a Deus. Diga um glória a Deus. Brilhou a luz de Deus. Vem aqui, meu filho, venha. A luz de Deus brilhou agora. Falta outra pessoa. Diga a glória a Deus. Cadê a outra pessoa revelada pelo Espírito Santo? Falta uma aí, ó. A gente sabe que tem muitas pessoas, irmãos, com esses problemas. A gente sabe. Diga a glória a Deus. Meu Deus, Raimundo, olha aí, ó. Diga a glória a Deus aí. Meu Deus, as horas se foram. Maravilha, Jesus. Vamos ouvir mesmo um testemunho. Diga a glória a Deus. Aleluias. Quem estava sentindo dor aqui agora? Estava sentindo? Na coluna. Desde que hora, irmão?
3: É, desde de manhã. Aliás, eu estou afastado do trabalho, está com 3 meses.
0: Por que essa dor? Por favor.
3: Essa dor na coluna.
0: Que coisa tremenda. Vai voltar a trabalhar agora.
3: Eu creio.
0: Tá?
3: Em nome de Jesus.
0: Procura a dor aí agora. Vai, mexe o braço aí, procura aí. Diga a glória a Deus. Pode procurar agora. Quando você mexia, doía ou não doía?
3: Doía. O médico estava com bolsite no braço e 3 hérnias de disco.
0: Olha aí, na coluna, quem está entendendo? Uma hérnia de disco é na coluna. Quem crê que ele está curado? E agora, como o senhor está sentindo agora?
3: Estou melhor já.
0: Movimenta os braços aí.
3: É, já não está mais doendo mais.
0: Sumiu a dor. Dos braços.
3: Glória a Deus.
0: E a da coluna, sumiu também?
3: A coluna também.
0: Sumiu tudo, olha aí. Está abaixando, olha aí, ó. Está se movimentando, diga glória a Deus. Já sumiu a dor do ombro e a dor da coluna.
3: Glória a Deus.
0: Esse milagre é grande ou pequeno, irmão?
3: É grande.
0: Vai voltar agora a trabalhar.
3: Eu creio.
0: Né? Porque Jesus já curou. Diga a glória a Deus aí, ó.
4: E quando o senhor chegar lá no seu trabalho, o que o senhor vai falar?
3: Que eu recebi a cura divina do Senhor.
0: Maravilha. Na igreja pentecostal, aleluia. Deus amou, na campanha, aleluia. A providência de Deus,
3: de Deus
0: na
3: aleluia. Glória a Deus.
0: Palmas para Jesus. Esse milagre é grande, irmão. Tem mais curado, mas não dá tempo, irmãos. Eu vou voltar a palavra. Diga a glória a Deus aqui agora. Diga um glória a Deus. Vamos receber novamente o pastor André com as palmas bem forte para Jesus. Diga a glória a Deus. Palmas para Jesus.
5: Glória a Deus. Mais forte as palmas para o Senhor. Maravilha. Pegue na sua mão o seu voto. Pegue na sua mão a sua oferta. Vamos contribuir com o nosso propósito nesta noite, nesta manhã, desculpa, né? A gente se atrapalha, às vezes estamos à noite, é de manhã e assim vai, né? Glória a Deus. Pegue na sua mão aí o seu voto. Vamos apresentar a Deus nosso sacrifício, crendo na resposta do Senhor. Quem crê, diga glória a Deus. Quem crê, diga aleluia. Quem pegou o seu voto aí, diga glória a Deus. Então vamos orar. Você que vai ajudar via Pix, você que vai ajudar em cartão de crédito, débito, pegue na sua mão. Oremos ao Senhor, vamos oferecer a Deus o nosso sacrifício em oração. Senhor nosso Deus, Senhor nosso Pai, nesse momento de oração, nós apresentamos a Ti, ó Deus, nosso propósito, o nosso voto, a nossa oferta, Senhor. Ó Deus, tenha misericórdia de nós, nos abençoa. Abençoa poderosamente, ó Pai, pelo poder da Tua Palavra, pelo poder do Teu Espírito Santo. Realiza uma grande obra, Jesus amado. Realiza um grande milagre. Vai repreendendo toda a fúria do adversário, Senhor. Seja repreendido. Diga, sai da minha casa, sai das minhas finanças, no início desse mês, do meu salário. Diga, sai, sai, sai. Sai devorador, sai vingador, sai destruidor. Sai, sai, sai, em nome de Jesus. Amém, Jesus, amém. Desde o

Amém! Bate palmas, dai glória a Deus! Deus abençoe nossos irmãos, ofertantes, contribuintes da obra do Senhor. Que Deus prospera, que Deus multiplica, que Deus possa derramar as bênçãos sem medida sobre as vossas vidas. Pegue os seus pertences, venha todos para a frente. Vamos fazer aquela oração de agradecimento a Deus desta campanha das providências. Grande providência de Deus na minha vida. Encerramos quarta-feira passada. Hoje é o agradecimento. E próxima quarta-feira é a campanha da restituição. Lá em 2 Reis, aonde o rei restituiu sobre aquela mulher sunamita tudo o que ela tinha e ainda recebeu o pagamento da renda das plantações que fizeram por 7 anos nas suas terras. Então nós vamos fazer esta campanha da restituição. Você conhece pessoa da sua família, amigos que perderam empresa, perderam negócio, perderam a saúde, né? E você vai convidar essa pessoa para vir nesta poderosa campanha que vamos fazer clamando a Deus, buscando a Deus. Como aquela mulher fez, ela foi na porta do rei bater, pedir por socorro. E lá o rei socorreu. Mas aí vocês não vão pedir para o presidente, para o governo, não. Nós vamos pedir para Jesus, o rei dos reis, Senhor e Senhor. Amém? Vamos fazer um voto já? Da prosperidade? Da prosperidade? Isso aí, isso. Nós vamos fazer já um voto. Você já vai escrever. Levante suas mãos, vamos orar. Senhor nosso Deus, nosso Pai, aqui está, meu Deus, o envelope. Mas nós vamos fazer um voto ao Senhor já para a próxima quarta-feira. O início desta campanha da restituição, Senhor. Eu creio que este irmão, esta irmã vai escrever, vai fazer o seu pedido, Senhor. Meu Deus, para que haja restituição na sua casa, na sua família, Senhor, no seu trabalho, na sua saúde, na sua família, pelo poder do teu santo nome. Em nome de Jesus. Passa lá, irmãs obreiras. Passa lá, irmão. Você vai agora fazer, nós vamos fazer a oração da fé. E junto nesta oração da fé, você vai levantar o seu propósito a Deus. Segundo a sua fé, nós não estipulamos valor. Glória a Deus, o Senhor está se unindo conosco. Glória a Deus. Tem mais alguém para se unir? Fazer parte da família Deus e Amor a partir de hoje. Tem mais alguém para se unir, aceitar, reconciliar, fazer um concerto com Jesus? Jesus está voltando, nós precisamos estar em Cristo Jesus. Tem mais alguém? Não tem? Então levante sua mão, meu irmão, diga: Senhor Jesus, a partir de agora, eu faço parte da família Deus e Amor. Deste ministério, me usa, Senhor, porque eu creio que o Senhor tem uma grande obra na minha vida, nesse ministério. Me ajuda, Senhor, perseverar até o final. Senhor, meu Deus, meu Pai, ajude este irmão, Senhor, pelo poder da Tua palavra. Dê força, graça para ele, Senhor, em nome do Senhor Jesus. Deus abençoe, meu irmão, paz do Senhor. Bom, pastor Joarante também, depois eles vão conversar com o senhor aí, para o senhor entrar em comunhão, e deixa Deus lhe usar, deixa Deus fazer a grande obra na sua vida. Levante o seu voto aí, levante o seu voto, você vai depois escrever em casa, aquilo que você precisa que Deus venha restituir, aquilo que você perdeu, aquilo que não deu certo, e a Bíblia diz, é claro, que se for a vontade do Senhor, porque tem coisas que Deus leva para nunca mais. Meu Deus, mas Deus vai restituir, olha aí, ó, que prova, hein? Mas Deus vai restituir, irmãos, é assim mesmo. Para os irmãos terem ideia, olha só, mês de janeiro, nós ia começar a campanha da Boa Notícia, na quarta-feira, da Boa Notícia.
Mas quando foi na terça-feira, eu recebi uma triste notícia. Quarta-feira eu vim aqui, coração arrebentado. Mas preguei, falei da boa notícia. Aí foi. Na outra quarta-feira, mesma coisa. Quando foi depois do culto, eu recebi a boa notícia de Deus. Então Deus faz assim, nós somos provados. Mas depois da prova, somos aprovados por Ele. Senhor nosso Deus, nosso Pai. Aqui hoje nós já apresentamos ao Senhor em oração, ó Pai. Com este voto, com este propósito desta campanha da restituição, Senhor.

0: Eu creio na restituição. Eu creio na restituição, Senhor. E nós já apresentamos a Ti a campanha para a próxima quarta-feira. Mas nós agradecemos ao Senhor pela campanha da providência, pelas quarta-feiras que estivemos aqui. Muito obrigado pelos livramentos, Senhor. Graça te damos por tudo, em nome do Senhor Jesus. Amém, Jesus. A paz do Senhor Jesus. A paz do Senhor Jesus. E a paz do Senhor Jesus. Irmão Raimundo vai estar contando, gravando o seu testemunho. E se cada um de nós trazer mais uma pessoa quarta-feira, vai ter o dobro de gente. Então traga, glória, convide alguém, tá bom? Convide alguém, aquela pessoa, teu vizinho lá que é um caso sério. Traga ele para a igreja que Jesus vai fazer uma grande obra na vida dele, tá bom? Deus abençoe.
1: Glória a Deus. Quem recebeu a bênção pode vir aqui para gravar o testemunho. Em nome de Jesus. Glória a Deus. Pode chegar mais perto. Seu nome?
2: Marta.
1: Conte a bênção.
2: A bênção foi que nessa madrugada eu tive uma grande dor de cabeça lá na minha casa. Eu me levantei me segurando toda. E eu não conseguia nem falar, como fosse assim, partindo a minha cabeça. E eu falei assim, Senhor, se Tu me levantar com vida, eu vou à igreja, Deus é amor. E quero chegar lá, eu quero que Tu, Pai amado, que o Senhor use alguém, Pai amado, sobre essa dor de cabeça. Cheguei aqui, ainda passando mal, fui revelada e Deus me curou aqui na igreja pentecostal, Deus é amor, nesta manhã. Recebi a minha cura, em nome de Jesus.
1: Jesus curou?
2: Curou, instantaneamente, curou na hora, em nome de Jesus.
1: O que você tem a dizer aos ouvintes do programa Voz da Libertação?
2: Que continue vindo para a casa de Deus, para a obra do Senhor, buscar a sua bênção para as campanhas e receber as suas vitórias, suas curas. Em nome de Jesus, amém.
1: Confirme o seu nome e seu endereço.
2: Meu endereço é Rua Astro Barroso, número 8A, Coroado 3. Meu nome é Marta.
1: Honras e glórias ao nosso Senhor pela vida da irmã Marta, que acaba de relatar este maravilhoso depoimento de fé. É a nossa igreja, Deus é bom estar na rua Comendador Alexandre Amorim, número 525, aqui no bairro Aparecida. E você é o nosso convidado especial a comparecer conosco aqui na igreja Deus é Amor. Quem mais vai contar a bênção? Quem mais vai contar o milagre? Maíris, vai contar o milagre, a bênção? Quem mais vai contar a bênção? Conte a bênção, meu irmão. Conte a bênção, minha irmã. Agradeço a Jesus Cristo. Vai contar o milagre, a bênção? Chega em barco, tá logo o testemunho do milagre, da cura que Jesus lhe deu. Glória a Jesus. Seu nome?
3: É José Edno.
1: Conte a bênção.
3: Eu estava com 3 hérnias de disco e a bursite no braço, né? E hoje Deus, ele me deu a cura.
1: Foi revelado e curado?
3: Foi revelado e curado.
1: Quem foi que te revelou?
3: Jesus.
1: E quem te curou?
3: Jesus.
1: É Jesus aqui na igreja, Deus é amor, que opera maravilhas.
3: Glória a Deus, é verdade, é verdade. Deus é maravilhoso. E aqui estou para contar o testemunho que Deus fez na minha vida.
1: Estava até afastado do trabalho, foi isso?
3: Com 3 meses, 3 meses de afastamento do trabalho. Daí eu fui até no INSS e eu creio eu que agora eu vou retornar. Tá?
1: O senhor prefere a sua saúde?
3: Prefiro a minha saúde, né? E servir ao Senhor, que Ele é o caminho, Ele é a verdade, Ele é a vida.
1: Glória a Deus. Chega lá no seu trabalho, quando lhe ver ele lá, é igual uma criança, se agachando, tudo, o senhor vai falar o quê?
3: Que Jesus me curou.
1: Na igreja, Deus é amor.
3: Na igreja, Deus é amor.
1: Confirme seu nome e seu endereço.
3: É José Edno Cunha da Silva, Rua Acha Barroso, número 3, número 8A, Coroado 3.
1: E faça um convite para aquela pessoa que está lhe ouvindo agora, através do programa Voz da Libertação, para fazer igual o senhor vir aqui na igreja Deus e Amor.
3: Sim, você que tem um problema de saúde, você que tem uma causa na justiça, venha na Deus e Amor e faça um propósito com Deus. Porque Ele cura, Ele liberta, Ele sara, Ele restaura e dá vida e vida com abundância.
1: Deus está neste lugar.
3: Está neste lugar. E aquele que crê, ele será salvo.
1: Maravilha. Honras e glórias ao nosso Senhor Jesus Cristo. pela vida do irmão que acaba de relatar este maravilhoso depoimento de fé. Em Manaus, relógio marca 10 horas e 51 minutos na capital do Amazonas. Qual o seu nome?
4: Meu nome é Benta.
1: Conte a benção.
4: Eu vim contar um milagre que eu estava aqui na frente, começou uma grande dor de cabeça, né? E o pastor acabou de orar por mim e a dor sumiu.
1: Glória a Deus, você estava na frente do altar, estava com muita dor de cabeça. Aí o pastor orou pela senhora e a dor desapareceu.
4: Desapareceu, sumiu.
1: Quem te curou?
4: Foi Jesus, foi instantânea.
1: Instantaneamente?
4: Instantaneamente.
1: Louvado seja Deus. O que você tem a dizer aos ouvintes do programa Voz da Libertação?
4: Que venham buscar o seu milagre, que Jesus está aqui para operar na sua vida.
1: Confirme seu nome e seu endereço.
4: Meu nome é Benta, eu moro no Viver Melhor.
1: Honras e glórias ao nosso Senhor Jesus Cristo pela vida da irmã que acaba de relatar este maravilhoso depoimento de fé. A nossa sede estadual da Igreja Deus e Amor está na rua Comendador Alexandre Amorim, número 525, aqui no bairro Aparecida. Você que está aí do outro lado, você é o nosso convidado especial a comparecer conosco aqui na Igreja Deus e Amor e ser beneficiado por nosso Senhor e Salvador Jesus Cristo. Aqui Deus tem o milagre, a bênção, a vitória para você e para toda a sua querida, amada família. E logo mais, às 12 horas, nós temos culto com o nosso irmão José de Jesus. Às 14 horas, nós temos culto com a nossa irmã Diene e o seu esposo Leoni. Às 18 horas, retorna o pastor André Zimbrusque, juntamente com a nossa irmã Fátima Viana, no agradecimento desta campanha de bênçãos e vitórias para você e para a sua família. Igreja Deus e Amor é a igreja dos milagres, a igreja dos prodígios. Já vou ficando por aqui já. Se despede eu, Raimundo Cruz. Estivemos direto do altar da nossa sede estadual de Manaus, no culto do grande mover de Deus. E agora vamos direto de São Paulo, da capital dos bandeirantes, neste dia de hoje, nesta quarta-feira do grande mover de Deus, vamos à oração direto de São Paulo, capital. Que Deus vos abençoe.

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1: Então, vem comigo agora que a gente vai descobrir como que esses votos se dividiram entre as opções. Vamos encerrar a nossa enquete agora. Eu quero que, Nino, você prepare agora aquele rufar de tambores, porque nós vamos ao percentual.

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1: Então, vem comigo agora que a gente vai descobrir como que esses votos se dividiram entre as opções. Vamos encerrar nossa enquete agora. Eu quero que, Nino, você prepare agora aquele rufar de tambores, porque nós vamos ao percentual dos nossos não há com 16% dos votos. Em segundo lugar, a opção menos votada foi a letra B com 19% dos votos. Agora, a opção mais votada foi a letra C, que é Aspenas, com 65% dos votos. Gabriel, agora eu vou sentar do teu lado que eu quero assistir essa aula que você vai dar.
2: Ah, não sei não, hein?
1: Por favor, Gabriel, qual é a resposta certa?
2: Só me justificando aqui, o arroba aqui, ó. Minha esposa é uma doida disso. O café do Gabriel parecia aquela água de salsicha. Aí, só pra me justificar. Nada disso não, irmão.
1: Gabriel,
2: é perseguição.
1: Sabe quando você vai jogar o lixo e fica pingando aquela
2: água? Não, era isso não. Café tava bom. A Magda de Jesus Novaes, ela falou assim: a paz do Senhor, me perdoa. Eu mando pra todo mundo, até nos ônibus do meu trabalho, eu compartilho o programa. Perdoa ou não? Porque é isso mesmo que tem que fazer, tem que compartilhar aquilo que é bom, não aquilo que é ruim. Mas enfim, água de salsicha não, irmão. Você fazer café sim. Enfim, qual que é a resposta certa? É a letra C, exatamente. Por exemplo, em Daniel, no capítulo 2, verso 15, Arioque, ele era um encarregado do rei para matar os sábios, inclusive quando ia matar Daniel também, que Daniel pediu para orar, para depois revelar. Ou seja, Arioque, ele era um dos chefes da guarda do rei. Nebuzaradã, ele foi o responsável por invadir Jerusalém. Então ele era o chefe, ele era o guerreiro que invadiu, o general, que invadiu a Jerusalém. E então quem é Aspenaz? Capítulo 1, verso 3. E disse o rei a Aspenaz, o chefe dos eunucos, que trouxesse alguns dos filhos de Israel, da linhagem real e dos nobres. Versículo 7. E o chefe dos eunucos lhes pôs outros nomes, a saber, Daniel pôs Betsazar, Ananias de Sadraque, Misael de Misaque e Azarias de Abednego. Ou seja, a resposta certa é Aspenaz, o chefe dos eunucos, a ele que foi dada a ordem.
1: Então Arioque era tipo o carrasco, que executava, né, as pessoas.
2: Sim.
1: Nebuzaradã era o general, o que conquistava, o que
2: Exato.
1: Era na linha de frente das batalhas, e Aspenaz era o chefe dos eunucos.
2: O que ensinava, né, os jovens, os eunucos, que fossem na presença do rei.
1: Como se fosse ali o mordomo ali,
2: Exatamente.
1: Né?
2: Exatamente.
1: Muito bem. Olha, muito obrigado, Gabriel, parabéns. São personagens interessantes quando você consegue observar cada personagem, embora tem uma importância menor ou uma participação menor, mas tem um impacto
2: Sim.
1: na interpretação bíblica, né?
2: Só de entender quem são esses personagens na história, a sua mente começa a fazer uma linha cronológica até melhor.
1: Muito bem. Muito obrigado, Gabriel. Deus abençoe. E obrigado por hoje também.
2: Bem,
1: amanhã estaremos juntos aqui?
2: Com certeza.
1: Olha só, você vai ficar agora com a oração do meio-dia. Muito obrigado pela tua audiência. Que Deus te abençoe. E não se esqueça que amanhã estaremos de volta às 10 horas da manhã. Se Jesus voltar, o Gabriel continua com vocês aí.
2: Eu vou subir também.
1: A paz do Senhor Jesus. Que Deus abençoe a vida de vocês. Aí.

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2: Lindenberg Araújo, nós daremos continuidade desta oração e também já quero pedir a todos vocês, ouvintes, internautas também, já compartilhe esta programação, você que está ao vivo conosco, sintonizado através das plataformas digitais da Rádio Deus e Amor, você também poderá ser abençoado e participar conosco deste momento de oração. Portanto, antes de orarmos, eu quero ler uma palavra com todos vocês para nós darmos início a este momento de oração, onde está escrito em livro Evangelho de Lucas, capítulo 19, e o versículo de número 9 e 10. Capítulo 19, versículo 9 e 10 do Evangelho de Lucas, que diz assim: E disse-lhe Jesus, hoje veio a salvação a esta casa, pois também este é filho de Abraão. Porque o filho do homem veio buscar e salvar o que se havia perdido. Vamos ler novamente o versículo 10. Porque o filho do homem veio buscar e salvar o que se havia perdido. Que maravilha, que tremendo palavra de Deus aos nossos corações. Você acredita que nosso Deus entrará em sua casa, em seu lar, e abençoará certamente a sua casa e toda a sua família? Se você crê, eu faço esse convite a todos vocês. Ouvintes, internautas, oremos ao nosso Deus. Bondoso Deus, maravilhoso e eterno Pai, Senhor meu Deus, poderoso, maravilhoso, Espírito Santo da verdade, Senhor, eu entro em Tua presença neste momento, ó Pai da glória, ó Deus de amor, para Te glorificar, para Te exaltar, meu Deus, na beleza da Tua santidade, para Te agradecer pelo Teu amor, por Sua bondade, por Sua graça, meu Deus verdadeiro, Deus poderoso e santo, eu quero, ó Pai, externar a minha gratidão ao Senhor. Obrigado, Senhor, pela vida dos Teus servos e servas que estão conosco neste momento de oração, ó Pai. Eu quero Te agradecer, meu Deus, por estas centenas e milhares de pessoas que já estão conosco, sintonizados através da rádio Deus é Amor e através do YouTube, Facebook, Instagram. Quantas famílias agora, Senhor, estão orando conosco. Quantas vidas estão agora, meu Pai, clamando e orando ao Senhor, porque acredita na manifestação do Teu poder e da Sua glória. Ó Pai da glória, Pai Deus verdadeiro e santo, eu quero Te louvar, eu quero Te agradecer, Pai, por estas vidas, meu Deus, que estão orando conosco, mesmo com pouca força, mesmo fraco, mesmo, ó Pai, muitas vezes desfalecendo, sem esperança, sem expectativa de vida, mas está orando, mas está em tua presença, está na tua casa. Ó Deus verdadeiro, eu quero te louvar, meu Pai, eu quero te glorificar, ó Deus poderoso. Perdoa, meu Pai, as nossos pecados, as nossas falhas, as nossas iniquidades. Senhor, somos pecadores, somos falhos e muitas vezes precisamos da tua misericórdia, porque a sua palavra nos afirma que as misericórdias do Senhor são a causa de nós não sermos consumidos, pois a mesma se renova a cada manhã. Meu Deus, obrigado por este amor, obrigado por esta misericórdia, obrigado pelo teu perdão em nosso

tua bondade, a misericórdia. Ó Deus verdadeiro, abençoa mesmo, Pai, esta vida, abençoa esta casa, abençoa esta família, abençoai, ó Pai, esta vida que está buscando por uma porta aberta, está buscando por um milagre.

precisando de uma cura, de um milagre. Meu Deus, eu creio, ó Pai, que o Senhor já está operando, que o Senhor já está trabalhando na mente e no coração. Meu Deus, tira esta pessoa deste sofrimento. Tira, Senhor da glória, esta pessoa.

dor no corpo, nos nervos, nos ossos, Pai, na coluna, meu Deus, em nome do Senhor e Salvador Jesus Cristo, vai operando o teu milagre, vai operando agora, meu Deus, esta obra sobrenatural, este poder, esta glória em nossa vida, meu Pai, ó Deus verdadeiro, confirma, meu Senhor, confirma a tua bênção completa, porque a sua bênção é quem enriquece e não acrescenta dores, ó meu Pai. Espírito Santo, na sua presença temos paz, na tua presença somos felizes, na tua presença sentimos esta alegria permanente, esta paz, ó Deus, esta paz que excede todo o entendimento, meu Deus poderoso, abençoa, meu Pai, o teu servo, pastor Milton de Almeida, que ministrou a sua palavra pela manhã, Senhor, usa, Senhor, o teu servo poderosamente, ó Pai da glória, usa os teus ministros, usa os teus servos, pastores, membros, obreiros, meu Pai, missionários, evangelistas, usa, Senhor, porque eu creio nas obras do Senhor, nestas vidas, para a tua glória, abençoa mesmo, meu Pai, a nossa presidente, Irene Miranda, a nossa mãe na fé, Senhor, a nossa irmã Débora Miranda, pastor Lorival de Almeida, nosso presbítero Davi Miranda Neto, toda a diretoria executiva também, meu Deus, coloco em tuas mãos agora, realiza a sua obra, Pai, confirma, meu Senhor, o teu poder, a tua glória, a tua bênção completa, sim, meu Pai, eu acredito, eu creio na manifestação

realizando agora este milagre, mas eu oro, eu creio pelo poder da sua palavra, pelo poder da oração, que esta enfermidade, ela caia por terra agora, ela saia deste corpo, ela saia desta vida agora, em nome de Jesus Cristo. Eu te repreendo todo mal, toda enfermidade, estes tumores, este câncer, esta infecção agora, esta enfermidade no útero, esta enfermidade

herói que este irmão agora testemunhará da grande vitória, testemunhará, meu Deus, da grande bênção, outorga, meu Deus, da glória, outorga vitória, a tua bênção em nossa vida, dai-nos a sua graça, para que possamos perseverar, para que possamos, ó Senhor, permanecer firmes em tua presença, em tua casa. Sim, meu Pai, glórias e glórias nós te damos, porque até aqui o Senhor tem nos sustentado. Ori clama la masterian, declama la baia, meu Deus. Dá-nos sabedoria, dá-nos a sua graça, dá-nos forças, ó Pai, porque sem o Senhor, como o Senhor disse na sua palavra, sem mim nada podereis fazer. Sim, ó Pai, é verdade, nós não podemos fazer nada se não for conforme a tua vontade. Ó Deus verdadeiro, eu creio, ó Pai, abençoa toda a equipe de mídia, abençoa a equipe, ó Pai, de áudio e

que esta nação brasileira possa ser agora alcançada pelo teu poder, pela tua glória, esta nação brasileira, meu Deus, quantas e milhares, centenas e milhares de vidas estão agora perdidas no lamaçal do pecado, estão iludidos, estão perdidos, estão agora, meu Pai, depressivos, mas eu oro, ó Pai,

possa cair por terra. Eu te repreendo, sai daí agora, da vida desta pessoa, sai deste casamento, sai desta casa, sai desta família, sai deste homem, desta mulher, desta jovem. Satanás, demônio, que estava oprimindo esta mente, que estava agora enfermando esta pessoa, colocando doença, câncer, dores no corpo, inchaço, alergia, formigamento, dormência, eu te repreendo, todo mal sai da vida dele agora, sai da vida desta pessoa, em nome de Jesus Cristo, Salvador. Bate em retirada, Satanás, bate em retirada, enfermidade, bate em retirada agora, toda insuficiência cardíaca, esta obra maligna que foi feita para destruir este homem, para colocar ele no leito da enfermidade. Sangue de Jesus tem poder, o sangue de Jesus te repreenda.

homem, salva esta pessoa, porque também, como o Senhor disse, porque este é um vaso escolhido para a minha obra. Oh, glória a Deus, que tremendo, ó Pai, que coisa tremenda é a sua palavra, que coisa linda, meu Pai, é buscar a tua presença. Alamaste, clama, lamassumiande, clama, lavaia, que coisa gloriosa é buscar o revestimento, porque enquanto nós buscarmos pelas armaduras celestiais, nós permaneceremos firmados, permaneceremos, ó Pai, com a nossa fé firmada na rocha, firmada na tua presença. Vem, ó Pai da glória, vem realizar o teu grande mover. Vem, ó Pai de amor, repreender esta dor, repreender esta doença, repreender agora este diagnóstico que esta pessoa está passando, sentindo. Eu creio, ó Pai, eu creio, Senhor, que esta dor, que esta enfermidade não é para a morte, é para a glória de Deus. Quando Lázaro estava morto, há 3 dias, o Senhor chega no 4º dia, quando Marta e Maria disse: Senhor, se o Senhor estivesse aqui, Lázaro não teria morrido. Mas o Senhor disse para ela: ele não está morto, mas dorme. E o Senhor disse: Lázaro, sai para fora. E ele volta, Senhor, vivo, com fôlego de vida. Ó, Pai da glória, eu creio, Senhor, na intervenção divina, eu creio na tua manifestação, ó Pai. Alá, placa, lamas, terianda, labai.

e salvar aqueles que se haviam perdido. Oh Deus, salva agora, salva este homem, salva esta mulher que está perdido, que está distanciado do Senhor, que está agora, meu Pai, a Deus, afastado da sua presença. Ainda há oportunidade. Oh glória, oh Senhor, salva mesmo, salva este

para Deus libertar, liberta, Senhor, da droga, liberta da bebida, da escravidão, liberta, porque o diabo está lutando para ceifar a mente, para ceifar a alma, mas através da oração do teu servo e da tua serva, o Senhor tem guardado, o Senhor tem livrado, o Senhor tem abençoado. Oh, meu Deus, vai ao encontro agora, meu Pai, para dar o grande livramento, para realizar, meu Deus, a sua grande obra. Ó Pai, Deus verdadeiro, quando, ó Deus poderoso, Sambalate, Tobias e Jesse envia carta para Neemias, para que ele descesse do muro, meu Deus, Neemias declarou: eu não vou descer, porque eu estou em uma grande obra, e eu não posso parar. Que coisa gloriosa, a tua igreja está em uma grande obra, Pai, e nós não podemos parar. Nós não podemos, ó Deus, nos render. Nós não podemos, ó Pai, estacionar. Precisamos prosseguir nesta empreitada. Precisamos continuar, ó Deus, neste trajeto, nesta missão, que é proclamar, anunciar o evangelho a toda criatura. Oriclama, lamaster, e me anda, labaia. Renova, Senhor. Renova, renova a tua igreja, renova a fé, renova, meu Deus, este povo que está clamando, que te busca agora, que está buscando pelo revestimento, que está clamando pelo teu poder. Renova, meu Deus, aviva esta obra, aviva este homem, aviva esta mulher, esta família, este jovem novo convertido, esta mulher que é nova convertida, que agora desceu as águas batizadas, mas está enfrentando esta dificuldade, está enfrentando esta batalha travada, este deserto. Vai revestindo com armadura, vai revestindo com teu poder, vai revestindo com a couraça, a Deus da glória. Eu creio, ó Pai, eu creio no revestimento que o Senhor está capacitando esta pessoa. Capacita mesmo, capacita, corta este laço maligno, corta este laço satânico, corta, meu Deus poderoso, para que Satanás saia envergonhado, para que o diabo caia por terra agora, e queima, meu Deus, queima esta obra maligna, queima toda a bruxaria, queima esta obra do adversário e entrega a tua bênção. Senhor, meu Deus e meu Pai, abençoa os projetos da Fundação Reviver e a Associação Reviver Help, Deus é Amor. Abençoa, meu Pai, a Deus, projeto Multiplicação, projeto Eu e Mais Um, projeto da Casa Aberta, 60 Mais, Ateliê. Meu Deus, abençoa, Deus Poderoso e PDA Play, todas as programações. Ó Pai da Glória, abençoa as campanhas, meu Deus, durante a semana. Abençoa, meu Deus, os nossos irmãos ouvintes da Rádio Deus é Amor. Abençoa os internautas que estão conosco, meu Pai, sintonizados nas redes sociais. Vai salvando estas vidas. Salva mesmo, meu Pai da Glória. Salva, meu Pai, este homem que estava com o coração endurecido, que era, meu Pai, outrora, era incrédulo, duvidava das tuas maravilhas, mas que agora crê.

bênção. Abençoa o pastor desta igreja, pastor Kleber de Oliveira. Eu entrego em tuas mãos o teu servo, eu entrego em tuas mãos a família, a esposa, os filhos.

proletários, obreiros, Pai da Glória, os cooperadores, o diácono, o presbítero, ó Pai da Glória, este homem que tem desejo, Pai, de ir ao diaconato, e este diácono que tem um desejo de ir ao presbitério, ó Pai, honra a fé do teu servo, honra a fé da tua serva também, que está na sua obra.

abençoando. Vai multiplicando a farinha da panela, o azeite da botija, vai multiplicando esta vida, vai multiplicando a fé, vai multiplicando os mantimentos, o armário, vai multiplicando mesmo, meu Pai, com a prosperidade, com a bênção, com a providência. Oh, labasterianda calamaia, oh glória a Deus, eu creio, oh Pai, que a bênção do Senhor é recalcada, sacudida e transbordante. Oh, de como a lamassurianda labaia, meu Deus, abençoa a nossa família, abençoa os nossos parentes.

Pai da glória, de todos que estão orando no santuário de oração, no quarto, na sala, no trabalho. Vai ao encontro agora, vai realizando a tua grande obra.

Santo, o Senhor tem feito em nossa vida, o Senhor tem realizado, o Senhor tem cumprido em nossa vida, para a tua glória, meu Pai. Salva, meu Deus da glória, a mãe, o pai, o irmão, a irmã, salva o filho, salva filho, neto, sobrinho, prima, prima, sim, meu Pai, toda a família, como Josué declarou um dia, eu e minha casa serviremos ao Senhor, meu Deus. E eu quero profetizar que esta mãe, este pai, eles declararão agora, eu e minha casa serviremos ao Senhor.

0: Pai, em nome do Senhor e Salvador Jesus Cristo. Muito obrigado, ó Pai, por este momento de oração e súplica. Muito obrigado, Senhor, porque até aqui o Senhor tem sido glorificado. Abençoa o culto desta tarde, abençoa o culto desta noite. Entrega em tuas mãos agora os internautas e ouvintes. Pai, confirma a bênção. Confirma a bênção, a vitória para o lar e para a família. E assim eu quero glorificar o Senhor e te agradecer pelo teu amor e pela sua graça e pela sua bondade, que até aqui o Senhor continuará nos sustentando no nome santo do Senhor e Salvador Jesus Cristo. Amém. Glória a Deus. Que Deus abençoe. Como é bom falar com Jesus, não é, meus irmãos? Como é bom falar com Deus, porque a oração, ela não é monótona. A oração é diálogo com o Senhor, é falar. Assim como Moisés falava face a face com Deus, como falava com um amigo, assim é a oração, é falar com Deus. Mas eu quero agora convidar você que está em casa, está me ouvindo através da rádio, através das redes sociais da nossa igreja Deus e Amor, ainda não entregou a vida para Jesus, ainda não reconciliou, não confessou a Jesus como Salvador, eu quero te convidar agora, neste momento, porque a oportunidade chegou agora para você. Então não deixe que esta oportunidade saia da sua mão. Eu faço esse convite, aceita Jesus. Reconcilia-te com o Senhor hoje, porque a oportunidade é agora. Amém? Então, se você tem este desejo, faça essa oração comigo, em nome de Jesus. Senhor Jesus, eu te aceito como meu Salvador. Senhor Jesus, eu estou reconciliando na sua presença. Perdoa os meus pecados, as minhas falhas e iniquidades. Senhor, eu pequei, mas me arrependo. Senhor, dos meus atos, perdoa-me, ó Pai. Me ajuda a permanecer firmado na sua presença e escreve o meu nome lá no céu, no livro da vida, para o grande dia da vida eterna. Amém e amém. Glória a Deus. Seja bem-vindo. Você que orou comigo e aceitou a Jesus agora, voltou para a casa do Pai. Igreja Deus e Amor, mais que uma igreja, uma família. Então você que aceitou a Cristo, envia agora sua mensagem para o número 11 95094-4645. Rádio Deus e Amor, número 11 98292-3392. Também temos um e-mail. Quero aceitar Jesus. @ipda.com.br. Envie agora sua mensagem, porque já tem uma equipe já preparada, disponível para te ajudar, te aconselhar e discipular você também, em nome de Jesus. Já visite uma igreja mais próxima da sua casa, sendo bairro, cidade ou estado, vai lá, corre para lá, porque Deus tem uma bênção para a sua vida. E lembrando a todos que aqui na sede mundial estamos localizados na Avenida do Estado, 4568, Liberdade, no centro da capital paulista. Entrada principal, Avenida Prefeito Passos, número 10. Corre para cá, entrada franca, estacionamento, entrada gratuita. E daqui a pouco, às 15 horas, culto da quarta-feira do Grande Mover de Deus. Pastor Fabrício Beata, ministrando a palavra do nosso Deus. Que Deus abençoe a sua vida. Meio-dia e 28, na capital paulista. Quem orou com vocês? Eu mesmo, seu irmão em Cristo, Diácono Lindenberg Araújo. Que Deus abençoe, fiquem com Deus e a paz do Senhor Jesus.
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6: 12 horas e 30 minutos.
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1: Muito bem, ouvintes amados, está no ar o nosso programa Mensagens Cantadas. Eu espero que você aprecie a nossa programação. Essa programação boa, maravilhosa, tenho certeza, muito gostosa para o seu coração. Bem-vindo, eu sou o seu irmão pastor Lourival de Almeida.
2: E eu sou a irmã em Cristo, Débora Miranda. A paz do Senhor, nosso abraço caloroso aos internautas, ouvintes, assíduos ou não, desta programação. Fique conosco até às 14 horas com vocês, com o melhor da música sacra, muita meditação, dica de saúde, a palavra às famílias. Não perca, não saia daí. Este é o MC para você. Além do véu, hino bonito que vocês ouvem agora, CD Assim Que Adoro, lançamento MC Music.

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1: Quero voltar, Débora e ouvintes, àquele assunto, né? A gente, às vezes, não pode tentar se gambar de dizer que somos melhores que os outros. E eu também combato bastante pessoas oportunistas, né? Pessoas que olham para você e falam, olha lá, tá de chinelo. Olha, ela tá usando um tênis. Olha, meu Deus, tá com gravata ou sem gravata. Olha, porque as pessoas que, na minha opinião, são oportunistas e querem, na verdade, buscar ocasião onde não existe ocasião, não é só querer dizer que são melhores que as demais, mas buscando uma ocasião para tirar algum tipo de proveito. Então, todo mundo precisa saber que é tão humano e é igual a todo mundo, não é verdade? E é claro que existem configurações que são pecaminosas, não é essa a menor dúvida. Nós não estamos aqui fazendo apologia ao pecado, mas nós estamos aqui combatendo a hipocrisia, combatendo confusões que podem ser evitadas a partir do momento que você entenda que você é tão humano quanto todo mundo. E o ponto de partida está em Tiago, servo do Senhor. E ele dirige a todo o povo de Deus, em todo o mundo, em todas as épocas, embora ele tenha escrito nos primórdios da igreja cristã. Quase no final da epístola, Tiago lembra que o profeta Elias era um ser humano como todos nós. Tiago, capítulo 5, versículo 17. E existem versões, não é, que também podem ser, interpretadas. Por exemplo, existe uma versão também da revista que diz assim, a Bíblia Revista, né? Homem semelhante a nós, uma pessoa frágil como nós, chega a dizer a Bíblia King James, não é? Trazendo para nós um entendimento até mesmo mais profundo. E existe uma Bíblia que chega a falar que é um homem fraco como nós, não é? E existe também uma Bíblia que fala que era um homem pobre como nós. Um homem de natureza semelhante. São todas traduções diferentes de Bíblias, né? Eu recebo muitas Bíblias de muitas editoras e eu tenho quase todas ganhadas, assim. Na verdade, eu gosto de olhar, às vezes, quando tenho alguma meditação que acho que vale a pena olhar. Então, Tiago quer que você saiba, quer que eu saiba, quer que nós saibamos. Porque Elias não era um anjo. Elias não era Deus, Elias não era uma pessoa perfeita, não era infalível, não era super-homem. E eu sempre digo, pastor não é super-homem, não era imortal, não era especial, não era algo como o homem do ano, tipo assim, né? Não, o profeta era de carne e osso, como eu, como você, como se diz. Então é preciso nós prestarmos atenção na nossa situação. Se a Bíblia Sagrada fala isso de um homem que orou e por mais de 3 anos não houve chuva... Primeiramente, podemos dizer que Deus pode nos usar igual, não é? Mas também, ao mesmo tempo, esse homem demonstrou o outro lado da sua vida, demonstrando que era um ser humano e que tinha também fraquezas. Então, essa conhecida e preciosa declaração de que era de carne e de osso, né, esse servo do Senhor, coloca toda a humanidade de ontem e hoje no mesmo nível, no mesmo baú. Somos todos humanos. A começar com o próprio Tiago, com os leitores... Não é? Da sua epístola, ele já começa falando, né? Basicamente, que não, nós somos iguais, e ele também deixa entender que ele era como todos nós, e era como o profeta Elias, ninguém está fora, todo mundo é humano quanto todo mundo, exceto Jesus Cristo, que foi o único, é claro, filho perfeito de Deus. Olha, ouvinte, quando Pedro, né? Aquele homem que havia dito, não, Senhor, eu estou disposto a morrer. Alguém vai tocar no seu, mas de jeito nenhum, não vou deixar de jeito nenhum. Mas de repente o galo cantou 3 vezes, que vergonha passou Pedro. Sabe por quê? Porque se esqueceu que era tão humano quanto todos os outros discípulos. E de repente ele deu um passo à frente tentando, sei lá, só Deus sabe o que se passava no seu coração. Mas de repente ele...

0: declarar, olha, eu sou melhor do que esses aqui, e pode deixar, Senhor Jesus, o Senhor não vai morrer não, porque eu não vou deixar. Olha, não é brincadeira não. E os demais discípulos? Correram, fugiram. Alguns chegaram a dizer, o Senhor eu não vou abandonar. Não é? O próprio Pedro diz. Eu acredito que os outros ficaram meio assim, acho que Pedro é melhor do que a gente mesmo, né? Pedro, o formidável. Eu sempre gosto de dizer aos irmãos que se Pedro pertencesse à nossa igreja, de repente ele já teria até sido excluído, né? Porque era um homem impetuoso às vezes. Mas, ouvinte, a verdade é que nós somos como todos. Nós não podemos dizer que somos melhores que ninguém. É evidente que nós podemos ser boas pessoas, é claro que podemos ser pessoas abençoadíssimas, não é? E quanta gente muito abençoada, e até acredito que muita gente, por buscar mais que os outros, realmente são mais usados, são mais... Claro que sim. Não resta a menor dúvida, mas nós temos que nos colocar no nosso lugar, e a minha batalha sempre foi e sempre será com pessoas oportunistas, que querem parecer ser, que na verdade não são. Às vezes são pessoas que criticam, talvez porque você veio de chinelo à igreja, ou porque... E essas pessoas se levantam, e as pessoas que ouvem essas pessoas... Tem aquela coisa de entendimento que não, esse aí sim, esse é, e em detrimento de malhar, acabar com a vida do coitado do outro irmão, que tem o coração puro, muito mais puro do que às vezes aquele que quer parecer ser melhor do que o outro. Então a verdade é que nós somos humanos, como todos, estamos sujeitos aos erros e não estamos fazendo apologia ao erro ou ao pecado. Estamos sim dizendo que devemos buscar o Senhor, sermos santos, sim, santificar a nossa vida e tudo, mas entender todo esse processo à luz da palavra de Deus e não à luz de cabecismo, de magrismo, porque isso aí não leva a igreja ao crescimento, mas leva a igreja à derrocada total, ao buraco.
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0: E vem aí, Cristina Santana vai cantar para todos vocês Deserto de Provação, do CD Deus de Milagres. Vamos ouvir.

vamos trazendo coisas interessantes, curiosidades bíblicas que às vezes a gente lê nos versículos, mas a gente até se pergunta, mas por que isso? Mas por que aquilo, né? Por exemplo, em Gênesis 32, nós vemos aqui uma passagem a partir do versículo 24, quando Jacó passa o val de Jaboque e luta com um anjo. Nessa mesma passagem, nesse trecho, nós vemos que o juramento com a mão sobre a coxa significava, então, submissão. Significava que aquela pessoa era obediente e dava obediência irrestrita. Então, por isso Deus tocou a coxa de Jacó, que está nessa passagem que eu falei de Gênesis 32, 24. E realmente, dali para frente, Jacó se tornou um homem de Deus. Até o seu nome foi mudado. Está em Gênesis 24, versículo 2, e também capítulo 47, do versículo 29 até o 31. Também queríamos passar aqui a curiosidade que os judeus, eu fiquei até chocada de saber disso, que os judeus, Lorival, eles tinham o costume de esfregar sal quando as crianças nasciam, nos recém-nascidos. Está em Ezequiel, leia lá no capítulo 16, versículo 4 em diante. Temos mais uma curiosidade. Vocês sabiam que pôr a aba da capa sobre alguém significava proteção? Aqui se tratava da lei do Levirato, que está em Deuteronômio, capítulo 25, versículo 5 ao 10. Ou seja, nenhuma indecência havia aqui, como muitos entendem, mas pôr a aba da capa sobre alguém significava proteção. E a última aqui. Lá na cidade de Los Angeles, nos Estados Unidos, um marceneiro confeccionou a maior Bíblia do mundo. Aqui já não é uma curiosidade bíblica, é uma curiosidade sobre a Bíblia, né? A maior Bíblia do mundo, ela contém 8.408 páginas, pesa 0,5 tonelada e tem 2,5 metros de espessura, de grossura. E esse trabalho desse marceneiro americano em Los Angeles durou 2 anos, ininterrupto. Cada página é uma delgada tábua de 1 metro de altura, por isso que ela é tão pesada, 0,5 tonelada, em cuja superfície estão gravados os textos bíblicos na sua palavra original. Que interessante, eu gostaria de conhecer essa Bíblia. Pesa 0,5 tonelada, contém 8.408 páginas e está escrito ali cada palavra que temos em nossa Bíblia, mas escrito na madeira, gravada na madeira. Interessante, eu não sabia disso. Se você tiver oportunidade de um dia visitar a cidade de Los Angeles, vá visitar então esse local com a maior Bíblia do mundo. Esqueci de agradecer. Ângela traz essa mensagem para nossa reflexão do CD Promessa de Vitória, lançamento MC Music.

0: Quantas mensagens de carinho estamos recebendo através da mensagem de voz dos nossos ouvintes, né? Nós temos aqui o nosso WhatsApp, pegue lá a caneta e o papel, você vai anotar o número para você mandar a sua mensagem. A gente sempre estava, vamos dizer assim, entre aspas, em falta com os ouvintes de deixarem eles participarem aqui do programa por telefonema. Então era tão difícil, às vezes a ligação era ruim, às vezes as pessoas não traziam um assunto adequado, né, para o programa, mas agora vocês podem deixar a sua mensagem de voz. A gente está avançando, né? A gente está melhorando a cada dia. E você que gosta do MC, pode deixar a sua mensagem aí. Você pode falar onde você está nos ouvindo, qual quadro que você mais gosta. Talvez também comentar um assunto que falamos. Pode mandar aí a sua mensagem, você que está nos ouvindo no exterior, pela internet, aqui no Brasil. Anote, então, o nosso número de WhatsApp para você mandar a sua mensagem de voz, tá bom? Grave aí a sua mensagem no WhatsApp e envie para este número, 11 98292-3392, repetindo, 98292-3392. Estamos aguardando a sua mensagem.
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4: E nós vamos, ouvintes, aí, olha, sequenciando o nosso MC de cada dia. Débora, tem gente que parece que tem uma nuvem negra, né? Na cabeça, não é verdade? Mas
0: conheço várias.
4: É, conheço também. Conheço um que é o nuvem negra maior, né? Mas acontece às vezes que algumas pessoas passam também por lutas, né? Por tribulações. Veja essa, um missionário, Débora, ele sofreu 3 ataques terroristas. Aí, não é? Pois é, e o último acabou sendo em Bruxelas, né? Acabou sendo atingido. Então, esse missionário americano acabou se tornando notícia internacional, porque ele sofreu 3 ataques terroristas, e o último deles no aeroporto de Bruxelas, na Bélgica. Não só foi notícia porque saiu com vida, mas se está, tipo, o mundo abismado. Como é que pode uma pessoa... E olha, não é que dizer, poxa, no decorrer de quantos anos? O rapaz tem 19 anos e ele... passou por 3 atentados. Ele estava em Boston em 2013, quando um atentado à bomba deixou vários mortos durante uma maratona. E também ele estava na cidade de Paris, quando aconteceram aqueles atentados na capital francesa. Eles estavam na área de embarque no aeroporto, quando 2 kamikazes acabaram ali detonando bombas, né? E inacreditável, 3 tiveram em Paris, Boston e agora em Bruxelas. 3 atentados terroristas e esse rapaz acabou sobrevivendo. Algumas lesões no corpo aqui e ali, né? O senhor Chad Wells. E o pai dele acabou dando uma entrevista ao jornal The Independent, relatando o estado de saúde do filho. Afirmou que, olha, meu filho, 19 anos, teve queimaduras de 2º e 3º grau, na face, nas mãos, sofreu diversos cortes, rompeu um tendão. Mas depois da cirurgia ali, ele está bem, né? Cansado e tal, mas está bem, informou o pai. E é verdade, olha só, parece que tem uma nuvem negra na cabeça, né? 3 atentados e é um missionário. Esse missionário tem que saber por onde ele anda.
0: Mas será que uma pessoa que, por exemplo, vamos dizer, é azarada, vamos dizer assim, entre aspas, né? Porque só para você entender o que a gente está querendo dizer. Será que essa pessoa ela não é distraída? Né? Porque às vezes... acontece compulsivamente aqueles negócios, aquela situação negativa, sempre perde o ônibus, sempre está de garfo quando chove sopa, né? Vou dizer assim. Será que essas pessoas não são, na maioria das vezes, assim, uma pessoa distraída, uma pessoa desligada do mundo atual, ela não se conecta? Talvez seria isso, não?
4: Lá, eu só sei que, assim, tipo, acho que foi fatalidade, na minha opinião. É, embora eu esteja brincando com os ouvintes, nuvem negra, tudo. Mas, às vezes, acho que pode acontecer, né? Agora, eu creio que a quarta vez vai ser mais difícil, porque depois de três e essa última ele quase foi morto, pode ter certeza, quando ele vê algum suspeito, ele vai correr à distância, né? E não vai acontecer de novo. Bom, Só Jesus Pode Mudar é o hino que nós vamos ouvir com André e Alexandre do CD Coração Adorador. E depois nós já estaremos abrindo espaço para os nossos prefixos.

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1: Falando de saúde, eu trouxe aqui o que pode fazer para dormirmos melhor. O que podemos fazer? A gente já falou, acho que umas 5, 6 vezes aqui no programa. Agora nós temos novidades nesse estudo sobre dormir, né? O sono, gente, eu digo que ele é mais, assim, de sustentação do que a própria comida, vamos dizer assim, né? Você pode até dormir e ficar um pouquinho com tempo com fome, mas você ficar sem dormir, você não consegue, né? E feito uma pesquisa agora, nos últimos meses, uma em cada 3 pessoas brasileiras sofre de insônia em algum momento da vida, e a maioria tem problemas menores para dormir de vez em quando. E aquela dificuldade para adormecer ou para manter o sono, ou ambas, se deve a vários fatores, que incluem estresse, preocupações e até alimentos ingeridos. Preste atenção, é um item que é motivo para várias questões. Agora, por que algumas comidas te dão sono enquanto outras te despertam? É verdade que comer peso dá pesadelos? Ou que leite morno ajuda a dormir? E nós separamos aqui os fatos da ficção para ver se algumas mudanças na dieta podem levar a boas noites de sono. O que devemos consumir para dormir bem? Você pode perguntar, carnes e proteínas ou carboidratos, ou seja, massas em geral? A resposta aparentemente é os dois. A chave é algo que se chama triptofano, que é um aminoácido que é aquele que leva a

hormônio do bem-estar, indutores ao cérebro, e ele praticamente é induzido a dormir mais rápido. O triptofano, ele está presente em pequenas quantidades em quase todos os alimentos que têm a proteína. E em quantidade mais altas em iogurte. Olha lá, hein? Presta atenção. Esses alimentos que eu vou dizer agora são os que têm mais níveis altos de triptofano. Leite, aveia, banana, iogurte, frango...

0: melhor de todos é o chá de camomila. Já é conhecido como um bom remédio, né, para problemas de dormir. E pesquisas apontam que ele aumenta o nível de glicina, que é um relaxante muscular do corpo. Também tem um chá que não é muito conhecido, mas ele é também muito poderoso para induzir-nos ao sono. É o chá de valeriana. Já ouviu falar desse chá de valeriana?
1: Não, valeriana não, nunca vi.
0: Nunca ouvi falar. E ele, por sua vez, costumava ser receitado contra a insônia na Roma Antiga. E a crença era de que essa bebida reduzia o tempo levado para dormir e melhorava a qualidade do sono. E a passiflora também demonstrou sua capacidade também de melhorar o sono. Então nós falamos um pouquinho daqui da comida, se ela influencia ou não. E para terminar, o leite morno. Olha, o leite contém melatonina. Sabe aquele hormônio que ajuda a criar o desejo de permanecer dormindo? Então, tem no leite. Mas ainda não foi confirmado que tem um impacto tão significativo aumentando os níveis de melatonina no corpo. E ela, essa bebida também contém triptofano, como a gente mencionou antes, e se você acrescentar leite morno a seu cereal, aí vai ficar completo. Você vai ter proteína do leite e carboidratos que vão levar mais rapidamente aquele bem-estar ao cérebro, induzindo você ao sono. Numa próxima oportunidade, falamos um pouquinho mais sobre dormir melhor.
1: Nós vamos ouvir o Ricardo Ehlers, que vai cantar para nós agora o hino que se chama O Verdadeiro Dom, do CD Verdadeiro Dom. Vamos ouvir.

0: e você sempre tem que ter pessoas para envelhecer junto, não é? E a solidão tem que ser vencida. Às vezes nós estamos no meio de uma multidão de pessoas e nos sentimos sozinhos. E Jesus compreende perfeitamente isso, afinal de contas ele foi desprezado no Calvário ali sozinho para morrer. Eu sozinho pisei no lagar, e dos povos ninguém ouve comigo. E o seu sangue salpicou nos seus vestidos e manchei toda a minha vestidura. Isaías 63. Deus revelou-se a Jacó na sua solidão e disse: ó, vou cuidar de você. Eu estou contigo, te guardarei. Onde você for, eu vou estar com você. Eu vou te fazer tornar essa terra. Eu não vou te deixar, não vou te desamparar. Gênesis. Solidão tem que ser vencida. Às vezes nós estamos no meio de uma multidão de pessoas e nos sentimos sozinhos. E Jesus compreende perfeitamente isso. Afinal de contas, ele foi desprezado no Calvário ali sozinho para morrer. Eu sozinho pisei no lagar, e dos povos ninguém ouve comigo. E o seu sangue salpicou nos seus vestidos e manchei toda a minha vestidura. Isaías 63. Deus revelou-se a Jacó na sua solidão e disse: ó, vou cuidar de você. Eu estou contigo, te guardarei. Onde você for, eu vou estar com você. Eu vou te fazer tornar essa terra. Eu não vou te deixar, não vou te desamparar. Gênesis. Vestidos e manchei toda a minha vestidura. Isaías 63. Deus revelou-se a Jacó na sua solidão e disse: ó, vou cuidar de você. Eu estou contigo, te guardarei. Onde você for, eu vou estar com você. Eu vou te fazer tornar essa terra. Eu não vou te deixar, não vou te desamparar. Gênesis. Bichar, não vou te desamparar. Gênesis. Meu Deus, não precisa de gente. Ninguém está convidando ninguém para compartilhar falsidades, fofocas, avarezas, mentiras. Não. Estamos convidando pessoas para compartilhar conosco a vida. A vida. Então o Senhor tem nos chamado, o Senhor tem nos dito que não nos deixará, não é? Em momento algum. Então, olha, ouvinte, vença essa sua solidão. Você é filho de Deus, você tem uma família grande. Para vencermos a nossa solidão, precisamos nortear a nossa vida na palavra de Deus. Precisamos viver uma vida que faz sentido a nós e a outras pessoas. Para termos amigos e não ficarmos sozinhos, é necessário sermos amigos. Acho que isso mata tudo, né, Débora?
1: Verdade. Isso mata tudo. A gente sempre quer, mas nunca queremos começar e fazer a nossa parte, né? A gente quer ter amigos, mas muitas vezes não somos amigos daquelas pessoas que também estão sozinhas, solitárias, se sentindo abandonadas. E olha, imagine, Lourival, a gente numa vida adulta, com bastantes atividades, com as nossas, com nossos filhos, de repente a gente sente aquela solidão, a gente sabe até onde recorrer. Mas e quando chega a velhice?
0: Não é?
1: Que você fica sem condições até de pegar um táxi e visitar alguém, porque você já não tem mais forças nas suas pernas, as forças físicas estão esgotadas. Aí a situação fica pior ainda. Então vamos semear hoje amizade.
0: Vamos cultivar, né?
1: Cultivar amigos, para que na nossa velhice a gente não fique sozinha.
0: Por muito tempo, Débora, muita gente dizia: ah, não existe amigo, não existe... Então, a Bíblia está errada.
1: Não, há amigos mais chegados que irmãos.
0: A Bíblia fala, o homem que tem muitos amigos pode congratular-se.
1: É, tem que
0: mas, alegrar. Concluindo o versículo, há amigo mais chegado do que um irmão. Porque tem esse negócio, ah, não existe amigo. Então, a Bíblia está errada, é isso? Claro que existem amigos, não é? Existem amigos, sim, a Bíblia fala. Não é? Então, olha, ouvinte, o coração cheio do amor de Cristo, vamos criar sólidas amizades e nós sempre teremos boas companhias.
1: É verdade. Daniela Balabem chega para cantar Cheiro das Águas.

nós vamos, ouvintes, falando um pouquinho sobre a solidão. Nós recentemente falávamos, né, que nós devemos estar sempre com pessoas. Os nossos eventos não podem ser eventos apenas onde as pessoas vêm, participam, voltam para suas casas, ninguém conhece ninguém, a família não se encontra com a família, não. A gente sempre tem que ter pessoas que a gente possa conversar, bater aquele papo, fazer aquela amizade.

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1: E hoje eu falo um pouquinho sobre tempo para os nossos adolescentes. Em uma oportunidade eu falei aqui neste programa, no tempos difíceis nós tínhamos que apoiar os filhos adolescentes, foi o que foi falado aqui no MC, que é a prova do verdadeiro amor. Hoje eu quero falar dois temas, conversar com eles, abraçá-los, tocá-los, porque os adolescentes necessitam saber que você valoriza suas ideias. Eu não estou de acordo quando dizem, os aborrecentes. Não, a gente também passou por essa fase, é o tempo da descoberta, que ele vai ali revelando a sua personalidade. Os adolescentes necessitam saber que você valoriza o que ele está falando, o que ele pensa. O melhor bate-papo ocorre espontaneamente nos momentos descontraídos com ele, ou seja, durante uma caminhada, no quarto deles antes de adormecerem, ou fazendo compras. Você que é pai e mãe de um adolescente, é gostoso ouvir os seus filhos, mesmo que ele tenha aquela ideia mirabolante. Mas ouça-o, ouça a sua filha. E aproveite e fale dos princípios de Deus, né? O que diz Deuteronômio 6:7? Tu as inculcarás a teus filhos e delas falarás assentados em casa e andando pelo caminho e ao deitar-te e ao levantar-te. Converse com eles, ouça o que eles têm a dizer. Se você não ouve o seu filho, adolescente, vai ter alguém que vai ouvir. Outra coisa importante, abraçar o seu filho, tocar o seu filho adolescente. Todos necessitam ser tocados. O toque é tão crucial, ouvintes, que os bebês que não são segurados, eles morrem. À medida que as crianças crescem e se tornam adolescentes, dão a impressão de que não gostam de serem tocados. Mas, contudo, a forma de tocar um adolescente diferentes das formas que se toca uma criança. Por exemplo, você pode fazer-lhe um cafuné, dar-lhe uma batidinha no cotovelo, ou um abraço, pode colocar suas mãos no ombro, 2 ou 3 segundos antes de iniciar uma conversa. Embora seja muito difícil mostrar, afeitar a afeição aos adolescentes, eles necessitam desse toque, necessitam ser abraçados. E, por final aqui, passarem tempo juntos. Como é importante passar tempo com qualidade com seus filhos adolescentes? Muitas vezes isso exige um sacrifício do seu tempo, né? Da sua atenção, um sacrifício pessoal para estar com eles e envolver-se nas atividades do interesse deles. Por exemplo, seu filho, mãe, eu vou ter um ensaio na igreja hoje e eu queria que você me levasse. Meu filho, pega o ônibus e vai. Sim, ele pode pegar o ônibus e ir sozinho, mas se você pega o carro e o leva, você está apoiando, está passando um tempo junto com ele. É uma oportunidade de vocês conversarem. Você deve entrar no mundo dele, em vez de exigir que entrem no seu mundo. E, acima de tudo, os adolescentes sentem que seus pais os amam quando esses amam um ao outro. E dizem que a melhor coisa que o pai pode fazer para os seus filhos é amar a mãe deles. E a melhor coisa que a mãe pode fazer é amar o pai deles. Dessa forma, as crianças, adolescentes, podem ser atraídas ao triângulo do amor, pai, mãe e filho. A sua segurança deve estar firmada no conhecimento de que o amor que lhes deu a vida permanece forte. Portanto, o amor em ação não é apenas o tempo que os pais passam amando seus filhos, mas também tempo investido em amarem-se mutuamente. Que o Senhor fortaleça nossos lares com o seu maravilhoso amor.
2: Muito bem, ouvintes. Olha aí, momento da família para vocês. E agora nós vamos fazer assim, já que nós temos nosso quadro Sessão da Criança já. Dá para tocar mais um hino ainda, né, Débora? Dá para tocar o Marcas.
1: Sim,
2: né?
1: Vamos lá.
2: Débora Ereni. O CD traz o mesmo título, Marcas. E não se esqueça de comprar esse CD também. CD bonito e tal. E você vai estar ajudando esse programa a continuar sempre, tá? Vamos ouvir então Marcas logo após o nosso quadro Sessão da Criança. Música.

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1: A Sessão da Criança chegou no seu rádio. Que alegria estarmos em mais um dia juntamente com você, através deste programa. Vos saúda a tia Débora Miranda, mandando um forte abraço a todos vocês, pais, mães, crianças que estão ouvindo o nosso programa. Muito bem, aqui estamos nesses poucos minutos para a gente aprender, para a gente se alegrar, para a gente estar pertinho um do outro, cada vez mais crescendo no conhecimento de Deus. Mas o que é isso, tia Débora, crescer no conhecimento de Deus? É você cada dia aprender um pouquinho mais daquilo que está escrito no livro de Deus. Vocês sabem qual é o livro de Deus, não é? Sim, a Bíblia Sagrada. Cada dia a tia Débora traz uma coisinha mais gostosa do que a outra. E hoje, antes de nós aprendermos qualquer coisa, nós vamos cantar. Levante aí agora, se levante, vamos aplaudir, vamos pular, vamos nos alegrar na presença do nosso Deus, porque Ele está aqui com a tia Débora nos estúdios e está aí com você na sua casa ou no seu automóvel. Vamos louvar ao Senhor, vamos lá! Música.

0: Senhor, estou feliz por poder saber que você está feliz também do outro lado, ansioso, ansiosa para saber qual é a história de hoje. Eu também estou muito feliz porque eu adoro, eu amo contar histórias e é o que eu vou fazer neste momento.
1: Fique bem quietinho, está na hora da historinha.
0: Que colorido mais lindo! Que cores vibrantes! Que cores maravilhosas! O senhor Juvenal era um jardineiro muito simpático. Ah, Juvenal! O Juvenal era um senhor muito zeloso. Sabe aqueles senhorzinhos que gostam de levantar cedo, que gostam de cuidar da terra, que gostam de arar a terra, de molhar as suas flores, de cuidar, de podar, de tirar as ervinhas daninhas? Pois é, este era o tipo do senhorzinho o qual nós vamos contar a história de hoje. O senhor Juvenal. Juvenal, cuidando de seu jardim no maior capricho. No primeiro canteiro, Juvenal plantou apenas margaridas brancas. No segundo canteiro, o senhor Juvenal plantou apenas girassóis amarelos. Já no terceiro, Juvenal plantou apenas tulipas vermelhas. E no quarto canteiro? Ah, lá o senhor Juvenal plantou apenas hortênsias azuis. E no quinto canteiro, hein? Ah, ele plantou apenas petúnias roxas. E assim por diante. Mas alguma coisa não estava bem neste jardim, sabem por quê? Os girassóis amarelos olhavam com desprezo para o canteiro de hortênsias azuis. E os girassóis diziam:
2: que florzinha mais sem graça!
0: As hortênsias azuis olhavam com desprezo para o canteiro de petúnias roxas. Que cor estranha! Já as petúnias roxas olhavam com desprezo para o canteiro de margaridas brancas. Que florzinha mais desbotada e sem graça! O que que tá acontecendo aqui, hein? Meu Deus do céu! Esse jardim não poderia dar certo. Até as margaridas brancas olhavam com desprezo para o canteiro de tulipas vermelhas e diziam: que flor mais snob! As tulipas vermelhas olhavam com desprezo para o canteiro de girassóis amarelos e diziam: que flor esquisita! E assim era o que estava acontecendo naquele jardim. Ah, não é possível. Desprezo? Uma flor desprezando a outra? Mas por que isso? Se todas elas foram feitas por Deus. Deus criou os girassóis, as tulipas vermelhas, as margaridas brancas, as hortênsias azuis, as petúnias roxas, criou todas as coisas. E por que uma desprezava a outra, hein? Ah, quando a gente faz coisa errada, não é bom. Isso se chama pecado. Quando a gente pinta e borda na escola, bagunça, quebra a janela da escola, se junta aos nossos amigos e começamos a mentir, a fazer algum projeto para machucar ou até desprezar alguém. Tudo isso é muito mal, porque isso desagrada a Deus e nós chamamos isso de pecado. Vocês sabiam que todos nós somos pecadores e todos nós pecamos e caímos da presença de Deus? Quando o Senhor Juvenal saía do jardim, vinha um bando de borboletas atraída pelas cores das flores. Que lindas! E vinham também não somente as borboletas, mas muitas abelhinhas atraídas pelo pólen. E vinham também muitos bentivis, canários e beija-flores. Todos atraídos pelo néctar e pelo perfume das flores. E eles visitavam cada canteiro, cada quadradinho ali do chão onde estavam plantadas estas flores lindas, criadas por Deus e plantadas pelo Senhor Juvenal. E ficavam voando para lá, voando para cá, todos na maior festa.

0: O que aconteceu, hein? Nasceu uma margarida no canteiro das petúnias. Como assim, tia Débora? Eu não estou entendendo nada. Explico para vocês. Não tinha um canteirinho ali no chão, um espaçozinho, onde as flores chamadas petúnias estavam plantadas? Sim, não é? Então, no meio delas, nasceu uma margarida. Uma margarida branca, linda. E quando as petúnias perceberam que a margarida estava nascendo ali no canteiro delas...
1: O que você está fazendo no nosso canteiro, sua branquela?
0: Não somente isso aconteceu. Olhe, nasceu uma petúnia, uma flor chamada petúnia, aquelas roxinhas, no canteiro dos girassóis amarelo. E o que disseram os girassóis? Credo, que flor mais esquisita! Ah, não parou por aí. E nasceu um girassol no canteiro de hortênsias azuis. E o que disseram as hortênsias?
1: Você, girassol, não é daqui da nossa família. Por favor, vá embora agora.
0: Meu Deus, mas pra que tanta braveza? E o que que tem nascer um girassol no canteiro das hortênsias azuis? E o que que tem uma margarida branca no canteiro de petúnias roxas? Mas não era assim que as flores pensavam. De repente, sabem o que acontece? Juvenal chega ao jardim.
2: Nossa, que confusão é essa? Mas... o que será que aconteceu aqui por esses canteiros?
0: O senhor Juvenal pôs a mão na cabeça.
2: Ah, já sei o que eu vou fazer.
0: Ele já ia arrancando as flores intrusas. Ele iria arrancar a margarida branca do canteiro das petúnias. Ele iria também arrancar a petúnia roxa do canteiro dos girassóis. Também ele iria tirar o girassol que havia nascido no canteiro das hortênsias.
2: Não, alguma coisa... não. O que será que está acontecendo por aqui?
0: Sr. Juvenal estava bastante confuso. Não estava entendendo nada do que estava acontecendo. Quando, de repente, e pensando bem, ele disse...
2: Não, não vou arrancar, não. Não vou arrancar. Pensando muito bem, até que é uma boa ideia. E o que que tem um girassol? Está no meio de outras flores. No meio das petúnias roxas. E o que que tem? A margarida está no meio das petúnias. E o que que tem uma hortênsia azul no meio de tulipas vermelhas? E o que que tem uma tulipa vermelha no meio de um canteiro de margaridas brancas? Não, não, não. Vou deixar assim.

0: passado o dia, Juvenal resolveu então misturar todas as flores. Ou seja, ele plantou o girassol junto com margarida branca, também a petúnia vermelha com o girassol amarelo. Resolveu misturar todas as espécies de flores. O jardim ficou todo colorido. Ah, que coisa mais linda! Vocês estão vendo, crianças, como o nosso Deus é criativo e muito bom. Por que será que ele fez as flores tão lindas e cada uma com uma cor mais linda do que a outra? Tudo isso para o nosso bem, para enfeitar as nossas casas, para deixar os nossos jardins mais belos. Tudo isso por causa de mim, por causa de você. Deus é muito bom, não é? E assim, no jardim do seu Juvenal, cada dia vinham mais e mais borboletas, mais e mais abelhinhas, mais beija-flores, mais canários. Ah, também tinha os bentivis e assim por diante. Mas tia Débora, e as flores? O que será que aconteceu com elas? Ah, deixa eu contar. Eu vou contar para vocês o que estava acontecendo. No começo, que uma começou a nascer no canteiro da outra, elas estavam se estranhando um pouco, sabe? Sabe aquele negócio, você está entrando no meu campo, você está entrando na minha área? Sabe aquele negócio de meio de orgulho? Sabe aquela coisa feia que não é legal, que não é bom para nós? Pois é. Mas aquilo tinha de mudar. Não é possível que uma flor tinha que ficar desprezando a outra e a outra flor querendo que ela saia do canteiro em que ela está plantada. As tulipas não suportavam os girassóis. Os girassóis não gostavam das hortênsias. As hortênsias não queriam saber das petúnias. E as florzinhas petúnias faziam pouco caso das margaridas brancas. E as margaridas brancas? Nem te conto. Mal olhavam para as tulipas e assim por diante. Mas, com o tempo, as flores foram aprendendo algo que nós precisamos aprender também e que Deus quer nos ensinar hoje. Sabe o que é? As flores aprenderam a conviver com a flor diferente dela. O girassol amarelo não tinha que desprezar a margarida por ser branca. Já a petúnia não tinha que fazer pouco caso da hortênsia, que era azul e ela era vermelha. Por que isso? As cores não nos fazem diferentes. Por exemplo, no mundo existem pessoas de todas as cores. De todas não, mas de algumas, não é? Existem pessoas brancas, amarelas, que são os orientais, os vermelhos, que são os índios, e os negros. A cor da pele não faz diferença alguma nas pessoas. O que faz diferença na pessoa é quando o coração dela é limpo por Jesus. Vocês sabiam que Jesus morreu por todas as pessoas? Deus quis reconciliar-se conosco porque nós pecamos. Então Deus, que é tão lindo, que ama tanto a gente, falou com o Filho dele, Jesus Cristo, dizendo, olha, você vai descer lá na terra, nascer de uma mulher, vai morrer na cruz, o seu sangue vai purificar as pessoas dos seus pecados, você vai ressuscitar e as pessoas terão as suas dívidas pagas, ou seja, os pecados perdoados. Vocês estão vendo? Isso é maravilhoso. Tem maior amor do que esse? Deus entregando o único filho que ele tinha? Não existe amor maior do que esse. Os dias foram se passando e as flores foram aprendendo a gostar uma das outras. A hortênsia já gostava dos girassóis e os girassóis já gostavam das hortênsias. As petúnias começaram a aprender a conviver com as margaridas. As margaridas que mal olhavam para as tulipas agora eram amigas. Agora estavam super amigas uma das outras. Deus quer que saibamos conviver com todo tipo de pessoa. Baixa, alta, magra, gordinha, amarela, negra, branca, vermelha. Temos de aprender a conviver com todos. E as flores descobriram que cada uma tem a sua beleza, tem o seu perfume. E que ninguém é melhor do que ninguém. Vocês estão vendo? Mesma coisa com a gente. Todas as crianças da sua classe na sua escola, ou todas as crianças que estudam lá no colégio onde você estuda, todas elas têm um valor para Deus. Todas elas são iguais diante de Deus. E muitas vezes a gente despreza o nosso colega, não é? Mas Deus não acha isso bom. Isso mancha o nosso coração. O desprezo é um pecado. Deus quer que saibamos como conviver com as pessoas. Não somente as flores perceberam que uma poderia conviver com a outra, mas também o Senhor Juvenal.
1: Ah, realmente, existe lugar para todas as flores de todas as cores aqui no meu jardim. E eu vou sempre cuidar de todas com o mesmo carinho e com igual atenção.
0: Ah, crianças, o Senhor Juvenal aprendeu uma grande lição. O jardim dele ficou super colorido. E além de ser colorido, tinha um ambiente maravilhoso, porque lá cantavam os pássaros. O jardim do seu Juvenal começou a ser visitado. É, todos os dias passavam por ali os velhinhos, ficavam olhando o jardim, passavam as mães com seus bebezinhos no colo, paravam diante do jardim, porque ele era muito lindo. Muito colorido, muito, mas muito maravilhoso. Todos que passavam pelo jardim do Senhor Juvenal estavam ali de boca aberta, vendo que coisa mais linda se tornou aquele lugar. O Senhor Juvenal, vendo que todo mundo que passava por ali parava para sentir o perfume das flores e admirar a beleza das suas flores,

E não era suficiente somente um banco. Agora tinham 3 ou 4 bancos ali, porque as pessoas iam chegando, iam se sentando, e conversa para lá, e conversa para cá, e as horas iam se passando. O senhor Juvenal, o jardineiro, ficou muito feliz e orgulhoso. Orgulhoso de ter um jardim tão lindo. Orgulhoso no bom sentido, não é? Olha que coisa maravilhosa. Deus nos dá tudo isso. A flor nasce porque Deus faz ela nascer. Os passarinhos voam porque Deus faz eles voarem. Tudo está no controle do nosso Deus. Tudo Ele faz para o nosso bem. Nós que somos filhos de Deus, que já aceitamos Jesus, recebemos estes grandes presentes de Deus todos os dias da nossa vida. E assim, o senhor Juvenal ganhou um grande presente. O presente de uma flor se misturar à outra e juntarem todas as suas cores e beleza e formarem um jardim lindo e maravilhoso, todo colorido. Ah, mas o presente que eu quero oferecer hoje para você, criança, é muito mais lindo, muito mais valioso e precioso do que o jardim do senhor Juvenal. Olhem o presente que Jesus está oferecendo para você hoje. É o presente da salvação. Você que ainda não aceitou Jesus e ainda não é filho de Deus, você vó, você tia, você mãe, pai, você criança. Neste momento vocês podem aceitar esse presente. Receba esse presente de Deus. O Filho Jesus Cristo, que morreu na cruz por vocês e ressuscitou no terceiro dia. Se você quer aceitar Jesus, ore comigo esta oração. Senhor Jesus, aqui estou, na Tua presença. Eu ouvi a história e entendi que eu preciso ser filho de Deus. Escreve o meu nome no livro da vida, porque eu quero ser salvo. Em nome de Jesus, muito obrigado. Amém e amém.

0: Vocês gostaram da história? Ah, eu amei essa história. A história se chama De Todas as Cores. Se você quiser que um dia a gente reprise essa história, você pode ligar pra gente agora. Mande um WhatsApp falando sobre a história de hoje que a tia contou do Jardim do Senhor Juvenal. O nosso DDD é 11 98292-3392. Ah, peça pra mamãe mandar a mensagem pra você aqui pra nós, tá bom? 11 98292-3392. Faça como essas crianças fizeram.
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5: 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Deus te abençoe. 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
11: Oi, irmã Débora, Pai do Senhor. 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
15: 14 horas e 4 minutos.
16: Meu nome é Karen, sou de Santo André, e eu estou aqui para testemunhar por mais uma cura que o Senhor me deu, que foi através de um machucado que eu tive na perna há mais ou menos um mês atrás. E quem olhasse aquela ferida, irmãos, do jeito que abriu, achava que eu ia precisar levar ponto. Só que aí, na hora, veio aquela paz que só o Senhor tem para nos oferecer, né? E eu fiquei somente agindo a minha fé em oração. Posso dizer, irmãos, que em poucos dias a ferida se fechou, restituindo assim a minha pele como se nada tivesse acontecido. Ficou um sinal bem pequenininho, mas eu acredito que isso com o tempo é capaz de sair, e se não sair, vai ficar aqui para a glória dele, né? Então o Senhor me proporcionou mais uma vez uma cura através da minha fé, que Ele sabe que eu tenho nele. E estou aqui para agradecê-lo e cumprir o meu voto que eu fiz perante o Senhor, que se ele me curasse, restituindo, restaurando a minha pele como se nada tivesse acontecido, eu iria dar esse testemunho perante os irmãos e perante todos aqueles que chegassem até mim, independente do credo, né? Tudo para o nome dele ser glorificado através da minha vida. Então aqui eu estou cumprindo perante o Senhor, agradeço a todos pela atenção e pelas orações aí da rádio também. Que Deus abençoe a vida de cada um dos ouvintes, concedendo a graça também que os irmãos necessitam.
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17: A paz do Senhor, ouvintes, vos fala. Sou a irmã em Cristo, Débora Miranda. Aqui estou para apresentar o programa Espaço Eu e Mais Um. É um programa curtinho, mas bastante objetivo para apoiar você que está discipulando um novo convertido. E esse programa também tem como finalidade apoiar o projeto Eu e Mais Um da Igreja Pentecostal Deus é Amor. Hoje nós vamos falar da missão temporal e atemporal da Igreja. A palavra atemporal significa fora do tempo, pois este é o parâmetro de Deus, porque um dia para Deus é como mil anos e mil anos como um dia. Então, quando tratamos sobre a missão dada por Deus de irmos e fazermos discípulos, não podemos esquecer o fator tempo. Agora, a missão temporal de Jesus era o quê? Morrer e ressuscitar para que nós pudéssemos ter vida eterna e viver em adoração constante diante do Pai. Jesus mesmo disse em João 10, versículo 10, eu vim para que tenham vida e a tenham com abundância. A missão temporal de Jesus, ou seja, dentro do tempo, estava inserida dentro da missão atemporal, ou seja, a missão fora do tempo. Jesus estava com Deus e existia antes mesmo dele vir ao mundo. Ele disse em João 8:58, antes que Abraão existisse, eu sou. Vejam que esta missão temporal de Jesus era terrena. A sua missão terrena foi apenas uma fração de tempo dentro da missão eterna. Ou seja, nós temos duas missões aqui, a missão eterna e a missão terrena. E o significado do cumprimento dela foi, e continua sendo, tremendo, maravilhoso, espetacular. E da mesma forma, a missão temporal da Igreja precisa estar dentro da missão atemporal, ou seja, a missão da Igreja, por um tempo aqui na Terra, continua dentro da missão atemporal, ou seja, fora do tempo, porque não sabemos quando o Senhor virá. E uma vez que a Igreja é composta de pessoas, e Deus criou as pessoas para adorar, a missão dessas pessoas, dos membros do corpo de Cristo, também não se restringe apenas à existência terrena. Eu vou explicar para vocês. Quando o povo de Israel sofria lá no Egito com a escravidão, o que o Senhor fez? Deus chamou Moisés para resgatar este povo. Deus deu uma missão clara para Moisés, salvar o povo e levá-lo para o Monte Sinai a fim de adorá-lo. Então Deus não queria apenas salvar o povo, mas desejava ser adorado constantemente pelo seu povo, o povo israelita. O mesmo fato acontece em outras situações na Bíblia. E a missão que Deus deu para a Igreja é a mesma de Jesus, glorificá-lo eternamente. Quando Jesus curou o cego de nascença, alguns fariseus perguntaram a ele se aquele homem era cego por causa do seu pecado ou do pecado dos seus pais. Qual foi a resposta de Jesus? nem ele pecou, nem seus pais. Mas isto aconteceu.

0: quer vocês comam, bebam ou façam qualquer outra coisa, façam tudo para a glória de Deus. E ele completa dizendo, em Coríntios ainda, capítulo 6, versículos 19 e 20. Acaso não sabem que o corpo de vocês é santuário do Espírito Santo que habita em vós, que lhes foi dado por Deus e que vocês não são mais de si mesmos? Vocês foram comprados por alto preço. Portanto, olha aqui a missão também, glorifiquem a Deus com seu próprio corpo. Então, ao ler este versículo, nós entendemos que nós cumprimos a missão quando glorificamos a Deus em tudo que fizermos. A igreja cumpre sua missão quando adora a Deus em tudo que faz. Quando faz algo com o espírito de adoração a Deus, a igreja não está fazendo apenas no plano temporal da sua existência aqui na Terra, mas também no atemporal. É isto que Jesus diz em Mateus 5,16, para terminar. Assim brilhe a luz de vós, diante dos homens, para que vejam as suas boas obras e glorifiquem ao Pai que está nos céus. Então, para encerrar, o papel da igreja no mundo, então, é fazer coisas que levem as pessoas a ver a Deus, a se reconciliar com Ele e passar o restante da vida adorando-o. Que Deus abençoe vocês. Se vocês têm dúvidas, sugestões, podem mandar para este WhatsApp agora. 11 98292-3392. Se despede, Débora Miranda.
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2: Muito bem, querido ouvinte da Rádio Deus e Amor, 14 horas e 13 minutinhos, é com essa alegria, é com essa emoção que estamos, porque estamos diante de uma grande tarde. O que nós viveremos aqui será algo extraordinário na quarta-feira do grande mover de Deus. E nós vamos acompanhar um pouco como que está a chegada do povo, qual é a expectativa, toda a cobertura especial para essa quarta-feira, onde Deus tem realizado grandes coisas aqui na Igreja Pentecostal Deus e Amor. E quem está ali na oração já, pela quarta-feira, pelo pastor que vai pregar, por toda a equipe que vai ministrar, é o pastor Rivair Silva. E nós vamos acompanhar esse momento de oração. Ore com o servo do Senhor.
3: Mas agora vai caindo por terra, para que o teu nome venha a ser glorificado. Ó Deus, toma, Senhor, em tuas mãos esta programação, toma em tuas mãos este grande culto, e venha, meu Deus, trazer uma bênção para o teu povo. É o que eu te peço e te agradeço, em nome de Jesus, amém. Glória a Deus, 14 horas com 14 minutos. Aí está a oração para Deus te livrar e para te guardar e te proteger. Neste momento nós vamos de louvor. Quem foi aquele Elias Santos louvando o nome santo do nosso Deus? E você já vai compartilhando, mandando seus pedidos de oração. Sejam todos bem-vindos. Deus tem algo muito grande preparado para você. Não saia daí, não. Se Deus te trouxe até aqui, permaneça conosco, porque algo do céu já está preparado para a sua vida. E já quero também falar com os nossos irmãos que já estão lá no templo, já preparado para trazer as precisas informações. Prepare a fé, meus irmãos, porque daqui a pouquinho, após o lindo louvor, já estaremos com todos vocês aí no templo da glória de Deus, para trazer a fé do povo, para o povo que está em casa entender que aqui não tem blá blá blá, que tem milagre. Vamos de louvor e eu já volto com vocês.

0: 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Dividindo tela, queridos irmãos, presbítero Evan de la Lande, que já está lá no Templo da Glória de Deus e vai trazer as precisas informações da chegada do povo para este grande culto, porque hoje é quarta-feira do grande mover de Deus e Deus tem algo muito grande preparado para você e também para a sua querida e amada família. Vamos saber, já está tudo ok? Presbítero Erwin de la Lande, a paz do Senhor Jesus, boa tarde, é contigo, servo do Senhor, seja bem-vindo a esta programação.
1: Deus abençoe, Rivair Silva, presbítero, Deus abençoe toda a querida, amada audiência, tarde comunhão, tarde fé, tarde graça, de favor e também de milagre aqui em nossa sede mundial. Sejam bem-vindos no nome de Jesus Cristo e já estamos em uma tarde para falar do amor de Cristo, falar das maravilhas do Senhor, falar da beleza e do poder do nosso Deus e do nosso Pai também. O quanto Deus tem sido bom, misericordioso, gracioso, o quanto Deus tem sido um Deus perdoador, um Deus transformador. E estamos em mais uma quarta-feira, e eu sei que você ouvinte, internauta, já sabe, é a quarta-feira do grande mover de Deus. Não é só a quarta-feira do mover de Deus, não é só a quarta-feira em que eu vou a um culto, não. É a quarta-feira do grande mover de Deus. Temos vivido, temos sentido, e Deus tem nos transformado através do seu grande mover, do seu poder, da sua unção e da sua graça. E aqui na Sede Mundial têm sido dias extraordinários. Aqui na Sede Mundial temos vivido dias poderosíssimos na presença do nosso Deus e do nosso Pai também. E eu sei que você que me acompanha, você que me ouve agora, tem essa experiência. Esta tarde estará conosco o nosso querido presbítero Kleber de Oliveira Costa, para mais uma tarde aqui na presença do nosso Deus e do nosso Pai. É aquela tarde de muita oração, de muita comunhão. O povo vem na fé, o povo já está com fé, o povo está com a certeza de que Deus vai derramar sobre as suas vidas. E não é porque nós somos deterministas, não. É porque confiamos em Deus e sabemos que onde estiverem dois ou três reunidos, no nome do Senhor, Ele está no meio do seu povo. A sua graça está no meio do seu povo. A sua mão está no meio do seu povo e Ele vai resgatar. Ele

Graça e a paz do Senhor Jesus seja com todos os ouvintes do programa Voz da Libertação. Que prazer estar aqui para agradecer a Deus, agradecer a todos os nossos irmãos e irmãs em Cristo Jesus. Quem tem prazer de saudar seu irmão em Cristo, o presbítero André Zembrusque, pastor responsável da sede estadual Manaus, Amazonas. A palavra de Deus nos diz, livro de Tiago, capítulo 5, versículo 17. Elias era um homem semelhante a nós, sujeito aos mesmos sentimentos, e orou por instância para que não chovesse sobre a terra. E por 3 anos e 6 meses não choveu. E orou de novo, e o céu deu chuva, e a terra fez germinar seus frutos. Que palavra tremenda, ouvintes. Tiago vai nos despertar a respeito do poder da oração. Tiago desperta que Elias era um homem sujeito às mesmas paixões, mesmos sentimentos que nós. Mas Elias orou ao Senhor e Deus fez conforme ele orou a Deus. Eu estou convidando você para junto nós orar, para junto nós clamar, para junto nós buscar a Deus. Você que está aí e olha para a sua família, parece que não tem mais saída, não tem mais jeito, discórdia de um lado, contenda do outro, desentendimento, o filho querendo ir embora, a filha querendo se separar. Enfim, tantas situações que levam você até mesmo ficar às vezes aí sem direção. Mas eu vim aqui para te convidar. Vamos orar ao Senhor. Vamos clamar ao Senhor. Vamos buscar ao Senhor. Porque se Elias orou, Deus respondeu. Com certeza, meu irmão, minha irmã, o nosso Deus há de responder. Falando de oração, estamos aqui para convidar quinta-feira da oração do Getsêmani, a partir das 18 horas. Todos os presbíteros, diáconos, cooperadores da obra de Deus, dirigente das congregações, esteja conosco. Quinta-feira é o dia de nós clamar, buscar o Senhor e teremos resposta para nossas vidas, para nossa casa, para nossa família, para nosso ministério. Que Deus abençoe. Seu nome em Cristo, presbítero André Zembrusque, pastor responsável da sede estadual Manaus, Amazonas.

0: bênção que eu recebi, irmão, eu tirei minha CNH, então eu dirigi um ano. Eu não sei o que aconteceu comigo, que eu fiquei sem dirigir o meu carro, entendeu? Porque eu sofri muito, porque eu entrava dentro do carro, eu sentia medo e minhas pernas tremiam. Eu não conseguia mais. Teve um acidente com a gente lá na bola do São Jorge, onde eu já contei essa bênção, onde o motoqueiro caiu do meu lado assim, aí mais eu travei novamente. E aconteceu também que o filho do vizinho lá tirou a CNH dele de carro e moto. Ele teve acidente que quebrou o pescoço dele, eu travei novamente. Irmão, eu fiquei assim, eu não conseguia mais e eu chorava porque eu tava dependendo do meu esposo. A gente quer ir num canto, eu queria ir buscar minha mãe pra ir pra minha casa, ele tá com problema na visão dele, aí ele não conseguia mais dirigir à noite. Aí as campanhas que eu tô trazendo minha CNH, que os irmãos tão orando, né? Disse pro pastor, eu vou treinar aqui na garagem da igreja, de casa pra casa, e treinando, né? O irmão falou bem assim pra mim, olha, você vai conseguir, porque você é um vaso. Eu disse, verdade, eu tô na largada das tendas, então eu vou conseguir mesmo. Irmão, eu comecei a dirigir, eu que tô indo dirigindo lá pra Ponta Negra, pra onde a gente mora, dirigindo, entendeu? E hoje eu vim pra igreja dirigindo, e eu tô muito feliz, porque quando a gente consegue alguma coisa pra gente usar, eu disse, meu Deus, se eu tirei minha CNH, eu passei de primeira, acertei os 30 pontos, então eu não vou deixar minha CNH guardada, eu vou usar. Trouxe aqui a irmã Junção, ungiu na minha carteira de CNH, né? Eles orando na campanha, eu consegui, em nome de Jesus, tô dirigindo.
1: Qual é o nome do irmão?
2: Christian.
1: Qual é a bênção, Christian?
2: Eu vim aqui na Deus e Amor fazendo campanha pra minha mãe, que a minha mãe tá acometida desse CA do seio esquerdo, seio direito. O médico ia lá do século tirar o seio dela esquerdo e eu orava aqui na Deus e Amor, né? Eu acho que de tanto eu orar...
1: Jesus ouvia a sua oração.
2: No dia da consulta ele entrou de férias. Aí de tanto eu orar lá e foi outra avaliação, não tirou o seio da minha mãe. Tirou só o quadrante que a gente vai examinar para fazer outra biópsia. Fez uma plástica no seio da minha mãe esquerda. Aí ainda deu um nódulo de água no seio direito ainda. Aí nós fizemos nova biópsia. A doutora disse, deu a água no seio direito, mas cauterizou já. Foi Deus. Deus curou a minha mãe. Já curou.
1: Tá curada.
2: Tá curada ela.
1: Glória a Deus. É milagre ou não é, meu irmão?
2: É muito milagre.
1: O nome da irmã?
3: Irmã Simonete.
1: Qual é a bênção, irmã Simonete?
3: Irmão, a bênção é lá no meu trabalho, que eu tinha aconteceu umas coisas lá e um inimigo se levantou contra a minha vida lá, contra a vida também da filha da irmã que trabalha junto comigo. Então foi uma luta travada lá no trabalho durante muito tempo. Aí a gente entrou em oração, eu e a irmã Socorro, e entramos em consagração na campanha, e para a glória de Deus, o Senhor derrubou aquele demônio que estava lá dentro do meu trabalho. O demônio caiu por terra, já foi envergonhado, e para a glória de Deus, aquelas pessoas que perseguiam, que me defamavam, falavam mal da gente, pra glória de Deus, agora sorri, conversa com a gente. Lógico que eu, como serva do Senhor, eu retribuo a gratidão pela vida dela, eu trato ela bem em todos os momentos, eu sempre tratei ela bem, mesmo ela me perseguindo, eu não tratei mal, nada, só orava pela vida dela, e pra glória de Deus, hoje há paz naquele ambiente, você sente, você chega lá, você sente...
1: Só alegria.
3: Só alegria, pra glória de Deus, foi o Senhor que nos deu a vitória.
1: Olha que bênção, meus irmãos. Nunca fica sem forar, sem fazer campanha, irmão.

0: Maravilha! Nós acompanhamos aí esse depoimento de fé, os testemunhos de pessoas que foram alcançadas por nosso Senhor Jesus Cristo aqui na Igreja Pentecostal Deus e Amor. Na rua Comendador Alexandre Amorim, 525, bairro Aparecida. E neste momento nós vamos a uma linda reflexão. Isso mesmo, nós vamos a uma linda reflexão. Os sinais de Deus é para você.
1: Nas mãos do Senhor entreguei meu filho.
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0: Conta-se que um velho árabe analfabeto orava toda noite com tanto fervor e com tanto carinho, que certa vez, o rico chefe de uma grande caravana o chamou e lhe perguntou: por que oras com tanta fé? Como sabes que Deus existe, se nem ao menos sabes ler? O crente fiel respondeu: grande Senhor, conheço a existência de nosso Pai Celeste pelos sinais dele. Como assim? Indagou o chefe admirado. O servo humilde explicou: quando o senhor recebe uma carta de pessoa ausente, como reconhece quem a escreveu? Pela letra, respondeu. E quando o senhor admira uma joia, como é que se informa sobre a sua autoria? Pela marca do ourives, é claro. O servo sorriu e acrescentou: quando ouves passos de animais ao redor da tenda, como sabes depois se foi um carneiro, um cavalo, um boi? Pelos rastros, respondeu o chefe surpreendido. Então o velho crente convidou-o para fora da barraca e, mostrando-lhe o céu onde a lua brilhava, cercada por multidões de estrelas, exclamou respeitoso: Senhor, aqueles sinais lá em cima não podem ser de homens. Naquele momento, o orgulhoso caravaneiro rendeu-se às evidências e ele mesmo, na areia, sob a luz prateada do luar, começou a orar também. Deus, mesmo sendo invisível aos nossos olhos, deixa-nos sinais das mais variadas formas. Na manhã que nasce calma e silenciosa, no calor do sol que aquece os seres e permite a vida, na chuva que molha a relva, corre nos leitos dos rios e refresca as areias quentes das praias solitárias. Os sinais de Deus estão nas pastagens verdes que alimentam o gado, e na vida teimosa do sertão esturricado pelo calor escaldante dos verões. Podemos encontrar sinais de Deus nos campos floridos de todos os continentes, e no canto alegre do pássaro que desperta a madrugada. Os sinais de Deus também são visíveis nas noites bordadas de estrelas e nas tempestades que limpam a atmosfera com seus raios purificadores. Vale lembrar que as obras feitas pelos homens são assinadas para que não se confunda o autor. Já as obras de Deus não trazem sua assinatura pelo simples fato de que só Ele é capaz de fazê-las, ninguém mais. É por essa razão que Deus não precisa colocar seu nome numa etiqueta em cada campina que existe, porque só Ele faz campinas. Partindo do princípio de que não há obras sem autoria, tudo que não é obra do homem só pode ser obra de Deus. Como disse o grande poeta francês Victor Hugo, Deus é o invisível evidente. Pense nisso. Até um louco sabe contar as sementes que há numa maçã. Mas só Deus sabe contar todas as maçãs que há numa semente.
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2: Como está a sua frequência nos cultos, hein? Como está a sua frequência? Talvez você, por coisas tão mínimas, tenha deixado de participar dos cultos. Talvez você não conheça a história, não é? Mas aconteceu já, através de tantas perseguições, eu diria nas asas do tempo, né? No ano, por exemplo, 300 e alguma coisa da era cristã, o imperador Diocleciano, ele ordenou que os líderes cristãos entregassem os seus livros. Creio eu que talvez parte das escrituras, né, que temos hoje, e para serem queimados. Isso seria uma prova de fidelidade ao governo. E também, claro, para não sofrerem consequências das perseguições, em alguns casos até a morte. Só que, é claro, haveria a negação da fé. E alguns líderes Eles agiram assim, eles entregaram os seus livros, né? E entregaram até os irmãos que não entregaram os seus livros. Eles foram conhecidos como traditores, ou seja, aqueles que entregam ou entregaram. E eu creio que até traditor, quem sabe, seja a palavra que nós conhecemos hoje como traidor. Talvez venha dessa raiz, quem sabe. Porém, aqueles que obedeceram ao imperador Diocleciano não entregaram apenas os livros, como eu disse, mas entregaram os que se recusaram a entregar e agir contra o edito do imperador. Resultado: perseguições. E não eram perseguições suaves, não. Foi uma perseguição sangrenta, né? E muitos foram mutilados. Muitos foram mortos. Quantos crentes fiéis sofreram mortes horríveis? Existe um livro chamado A História do Cristianismo, que cita parte dessa história. Lê-se que Antino, bispo de Nicomédia, foi decapitado, ou seja, cortaram a cabeça dele. Muitos foram executados, alguns queimados vivos. Eu vi alguns cristãos sendo queimados vivos. Não faz tanto tempo num país onde se propaga outro tipo, né, de fé. Outros foram amarrados com pedras, atadas ao pescoço, levados para o meio de lagos, rios, e ali lançados dentro da água. Que morte horrorosa, né? Alguns foram cortados vivos, né, arrancados os seus intestinos, a sua parte interna, né, as suas vísceras. Foi um sofrimento inigualável, não dá para pensar nisso como não barbárie. Foi uma barbárie, foi uma coisa horrorosa. E olha, ouvintes, passou essa fase mais pesada, né? Então os traditores, ou seja, os traidores, aqueles que entregaram os seus livros e entregaram os outros também, começaram debaixo do governo de Constantino a voltar então às reuniões na igreja, para os cultos. E ali, pedindo desculpas aos irmãos que estavam ali reunidos, alguns deles mutilados, alguns não estavam ali porque haviam perdido a vida. Alguns não haviam perdido a vida, mas haviam perdido entes queridos, perdido braços, pernas, e as marcas da perseguição estavam em todos os irmãos que estavam reunidos ali, né? Marcas na alma, marcas no corpo. Mas mesmo com todas essas marcas, agiram como cristãos, perdoando então aqueles que os traíram. Contei um pouco da história. Nós vivemos no Brasil, né, um país livre. Um país que ainda goza de liberdade religiosa. Embora eu venha falando já há 10 anos aproximadamente, venho falando, que nós já estamos sofrendo perseguições, estamos sofrendo preconceito. Estamos sofrendo, sim. Eu acho que preconceito está bom. Eu venho falando isso há muito tempo. Há muito tempo. Muitos começaram a ver isso agora. Mas há muito tempo a gente vem falando na nossa programação. Mas ainda temos a liberdade aqui no nosso país de professar a nossa fé, nos reunirmos com pessoas da mesma crença. E às vezes nós não nos colocamos, não é, no lugar daqueles irmãos que sofreram as perseguições, aqueles que foram traídos, aqueles que foram subtraídos, aqueles que tiveram membros tirados do seu corpo. Não nos colocamos no lugar daqueles que eram lançados dentro da água com uma pedra amarrada ao pescoço, os que foram queimados vivos. Não, nós simplesmente vivemos a nossa vida sem pensar na grande, eu diria, misericórdia de Deus para os tempos que nós vivemos, pelo menos até agora, de podermos ter essa liberdade de buscar a Deus, de irmos à igreja, de falarmos de Deus para outras pessoas. Se nós olharmos para trás, não é? a gente pode notar na vida daqueles homens e mulheres de Deus a disposição, mesmo debaixo de tamanha perseguição, de continuarem se reunindo como igreja para proclamar a glória e a graça do Deus que os resgatou das trevas para a sua maravilhosa luz. Porque, olha, ouvintes, não é brincadeira, não. Você saber que tem irmão sendo queimado, saber que tem irmão que está sendo decapitado, cortado braço, perna, e você ter a disposição de se reunir na presença de Deus, de se reunir como igreja, cultuar a Deus, fazer a vontade de Deus. Aqueles eram resolutos, mesmo debaixo de tamanha perseguição. Eles iam às reuniões, mesmo às vezes alguns não tendo braço, perna, alguns que tinham os olhos vazados, aqueles que tinham perdido seus entes queridos, perdido seus bens e correndo ainda o risco de morrerem, serem assassinados, o que aconteceu com tantos. Mesmo assim, eles tinham essa disposição de ir e se reunir como igreja e falar de Deus e falar de Jesus Cristo. E você ouvinte aí com toda essa liberdade, você ouvinte aí com toda essa oportunidade, você anda 10 minutos e você está na igreja. Você pega o seu automóvel, 15 minutos você está na igreja. Não tem perseguição nenhuma. Você pode falar de Deus, pode cantar, pode falar de Deus para outras pessoas, pode chegar na sua congregação, que hoje se exige tanto, né? E a sua congregação com bancos almofadados, ar-condicionado, tanto conforto, e assim mesmo você não vai à igreja. E nós temos ouvintes que vê essa questão, rever essa questão. Sinceramente, nós temos de nos sentir mal pelo fato que às vezes nós, quantas vezes deixamos de nos reunir na igreja por uma coisinha tão frívola? Às vezes é aquela dorzinha de cabeça, às vezes inventamos uma desculpa das mais esfarrapadas, vai esfriar a comida, coisas que, na verdade, deveriam nos fazer ficar corados diante da situação que viveram os nossos irmãos no passado. Às vezes é uma chuva, só aqueles pinguinhos que, puxa, faz até bem, não é? Coisinhas que podem ser resolvidas de uma forma tão simples, ou coisas que podem ser deixadas para depois. Você deixa de ir à igreja. Alguns não vão porque, eu estou magoado com aquele irmão, magoado com aquele outro, magoado com o pastor, não é? Alguns não vão porque são orgulhosos demais. O irmão lá que vai pregar não tem estudo, ou enfim. Uns não vão porque tem jogo. Vai jogar o time de futebol que ele gosta, não vai. Outros não vão por causa de novela. Outros por picuinhas. Picuinhas. Coisas que não faz sentido algum, e essas pessoas deixam de se reunir na presença de Deus. Olha, ouvinte, a gente precisa voltar e ver o sofrimento de tanta gente no passado. Temos que analisar, e é isso que faço agora com vocês, analisar o que é que acontece conosco, não é? O que é que acontece com você? Nós podemos, ouvintes amados, ver que, analisando assim, que possivelmente nós não estamos entendendo realmente a fé que nós estamos professando. Não estamos entendendo que existem certos custos para viver essa fé em Cristo. Precisamos negar a nós mesmos. É uma questão que não pode ser deixada para trás. A nossa fé necessita ser amadurecida. E para que isso possa ocorrer, é necessário o que é que acontece conosco. Não é? O que é que acontece com você? Nós podemos, ouvintes amados, ver que, analisando assim, que possivelmente nós não estamos entendendo realmente a fé que nós estamos professando. Nós estamos entendendo que existem certos custos para viver essa fé em Cristo. Precisamos negar a nós mesmos. É uma questão que não pode ser deixada para trás. É. A nossa fé necessita ser amadurecida. E para que isso possa ocorrer, é necessário, tanto, nós estamos entendendo que existem certos custos para viver essa fé em Cristo. Precisamos negar a nós mesmos. É uma questão que não pode ser deixada para trás. É. A nossa fé necessita ser amadurecida. E para que isso possa ocorrer, é necessário ser amadurecida. E para que isso possa ocorrer, é necessário...

a graça e a paz do Senhor Jesus seja com todos os ouvintes do programa Voz da Libertação. Que prazer estar aqui para agradecer a Deus, agradecer a todos nossos irmãos e irmãs em Cristo Jesus. Quem tem prazer de saudar seu irmão em Cristo, o presbítero André Zembrusque, pastor responsável da sede estadual

Manaus, Amazonas. A palavra de Deus nos diz, livro de Tiago, capítulo 5, versículo 17. Elias era homem semelhante a nós, sujeito aos mesmos sentimentos, e orou por instância para que não chovesse sobre a terra. E por 3 anos e 6 meses não choveu. E orou de novo, e o céu deu chuva, e a terra fez germinar seus frutos. Que palavra tremenda, ouvintes. Tiago vai nos despertar a respeito do poder da oração. Tiago desperta que Elias era um homem sujeito às mesmas paixões, mesmos sentimentos que nós. Mas Elias orou ao Senhor e Deus fez conforme ele orou a Deus. Eu estou convidando você para junto nós orar, para junto nós clamar, para junto nós buscar a Deus. Você que está aí e olha para a sua família, parece que não tem mais saída, não tem mais jeito, discórdia de um lado, contenda do outro, desentendimento, o filho querendo ir embora, a filha querendo se separar, enfim, tantas situações que levam você até mesmo ficar às vezes aí sem direção. Mas eu vim aqui para te convidar. Vamos orar ao Senhor, vamos clamar ao Senhor, vamos buscar ao Senhor, porque se Elias orou, Deus respondeu, com certeza, meu irmão, minha irmã, o nosso Deus há de responder. Falando de oração, estamos aqui para convidar quinta-feira, quinta-feira da oração, oração do Getsêmani, a partir das 18 horas. Todos os presbíteros, diáconos, cooperadores da obra de Deus, dirigente das congregações, esteja conosco, quinta-feira é o dia de nós clamar, buscar o Senhor e teremos resposta para nossas vidas, para nossa casa, para nossa família, para nosso ministério. Que Deus abençoe, seu mãe Cristo, presbítero André Zembrusque, pastor responsável da sede estadual Manaus, Amazonas.

Maravilha! Deus é o Deus do impossível. É em nossa igreja, Deus é amor, Jesus está operando maravilhas. Hoje foi uma bênção, um culto, e não vai ser indiferente, logo mais às 18 horas. Às 14 horas já começou o culto, já das 14 horas, e daqui a pouco mais, às 19 horas, Deus tem uma bênção especial para você. Vamos dando uma pausa aqui nesta programação, vamos agradecer ao Senhor em oração, e daqui a pouco voltamos com você. Senhor meu Deus e Pai, Pai de nosso Senhor e Salvador Jesus Cristo, muito obrigado, Senhor, por mais este dia, por mais esta manhã que passamos pela tarde. Te agradeço, Senhor, por tudo em nossas vidas. Fica conosco, Senhor, fica com este ouvinte, abençoa nossas vidas pelo Teu poder. Muito obrigado, Senhor, por até que o Senhor ter nos ajudado, em nome de Jesus. Amém e amém, Senhor Jesus. Muito bem, ouvintes, vou ficando por aqui, se despede eu, Raimundo Cruz, que a graça, a paz, o amor e a comunhão do Espírito Santo esteja presente em sua vida, em sua casa, em seu coração. Deus abençoe Manaus, Amazonas, Brasil. Se despede eu, Raimundo Cruz.

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1: Aquilo que Deus já preparou para a nossa vida. Mas quando nós perseveramos e a gente vem até a presença de Deus, o milagre acontece, a vitória, ela vem. Eu quero deixar um versículo para a nossa meditação, nós já vamos dirigir mais um minutinho de oração. Mas eu quero deixar um versículo que está lá no Salmo de número 27. Versículo de número 1 que diz, o Senhor é a minha luz, a minha salvação, a quem temerei? O Senhor é o meu forte refúgio, de quem eu terei medo? Diga, de ninguém, de nada. Se Deus está conosco, irmão, não devemos temer o adversário, não devemos temer os obstáculos, não devemos temer os empecilhos que se levantam contra a nossa vida, porque aquele que está conosco não perde batalha. Aquele que está conosco é vitorioso, e a vitória que vem dele faz transbordar o nosso coração de alegria. E eu quero que você se coloque de pé. Eu quero dirigir um minutinho de oração, e essa oração vai ser uma oração com propósito. Nós vamos levantar um voto diante da presença de Deus. Eu já quero pedir ajuda para os nossos presbíteros, para os nossos obreiros, para as nossas obreiras. Pega o voto do livramento aí, porque nós vamos fazer um propósito com Deus. Esse voto é um voto especial. Você que entende que precisa de um milagre urgente, de uma intervenção divina. Você está vendo a sua vida indo para um local que você não tem controle. Eu quero te dizer que o controle está nas mãos de Deus. Você pode até estar preocupado sem saber o que você vai fazer. Mas eu quero te dizer, Deus está no controle da sua vida e Ele vai confirmar a bênção. Ele vai confirmar o milagre e vai trazer a quietude que você precisa no seu coração. Mas eu quero fazer um propósito. Um propósito e uma oração especial para que Deus confirme um milagre urgente na sua vida. Quem crê que Deus é um Deus de milagre? Ô glória! Então nós vamos pedir um milagre urgente para que esse milagre alcance a sua vida, para que esse milagre urgente alcance a sua casa, alcance a sua necessidade, e você vai dizer, verdadeiramente Deus é Deus que faz o milagre urgente na minha vida. Dá meu voto aqui, meu irmão. Dá meu voto aqui. Na hora da oferta, essa não é a oferta, é apenas o voto que nós vamos fazer com Jesus. E na hora da oferta, você vai entregar esse voto, que é o voto do milagre urgente. Nosso irmão cantor Ivan Luiz já vai louvar a Deus, mas antes eu quero fazer esta oração especial. Pastor, qual é o valor? É você e Deus. Se você entende que Deus tem cuidado de você, se você entende que Deus tem manifestado a sua mão sobre a sua vida, te dando saúde, te dando a porta de emprego, aleluia. Então eu nem preciso falar muito, porque o voto é com gratidão, o voto é com reconhecimento de tudo que Deus tem feito por nós. Vamos lá, vamos orar. Senhor Jesus, aqui está meu Pai.

presença, Senhor, e esse voto tem um só objetivo, o objetivo do milagre urgente. Senhor, eu não sei qual é a causa, eu não sei qual é a demanda, eu não sei qual é a situação que esse irmão, que essa irmã está enfrentando.

0: a sua vitória, o seu milagre. Nós cremos no milagre urgente, em nome de Jesus. Diga, eu creio. E tá feito, tá fraco. Levanta o voto, levanta as mãos. Faz assim, ó. Diga, eu creio. Diga, eu creio no meu milagre urgente, em nome de Jesus. Vamos louvar a Deus, cantor Ivan Luiz, louvando a Deus, e as palmas são bem alegres.
1: Aleluia. Quero saudar a noiva do Cordeiro na paz do Senhor Jesus. Quem vier adorar a Deus com alegria aqui, levante as mãos e dê glória. Vamos adorar a Deus porque Ele é digno de ser adorado, né? Ô, Rodrigão, por gentileza, vamos cantar o hino No Céu com o Salvador.

Levanta e vence. Vamos ficar de pé, vamos expulsar o mal, vamos. Levanta e vence. 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Vamos lá, vamos adorar a Deus com alegria. Aleluias. Levanta e vence. Quem está caído vai ter que se levantar em nome de quem?

No nome de Jesus vamos expulsar. O demônio da contenda vai ter que se retirar. Vai ter paz na tua casa. Vai, vai, vai. Vai ter felicidade. Tá bonito, hein? Vai ter prosperidade. Mais alegre.

0: inimigo está derrotado e tu és o vencedor. Com Jesus, Deus abençoe. Vamos lá, Vitor, cantar também? Palmas para Jesus.
1: Com essa igreja que apoia o Senhor Jesus.

0: Alaba ao Senhor.
1: Aleluia, porque verdadeiramente o nosso Deus é santo. A Bíblia diz que Isaías, no capítulo 6, vai ter a visão do Senhor assentado em um alto e sublime trono. E a Bíblia diz que aqueles seres espirituais que voavam sobre o trono do Senhor tinham 6 asas. Com 2 asas cobriam o rosto, com 2 asas cobriam os pés e com 2 asas voavam e cantavam um cântico dizendo: Santo, Santo, Santo é o Senhor dos Exércitos.

0: se coloque de pé. Eu quero fazer uma oração especial. Já está conosco o nosso irmão pastor Rivaí Silva, que vai ser instrumento aqui nessa tarde. Eu tenho a certeza que o nome do Senhor será glorificado. Quem veio ouvir a palavra? Quem veio ouvir a palavra? A Bíblia diz que a fé vem por ouvir e o ouvir da palavra de Deus. Talvez você tenha chegado nessa tarde e a sua fé está pequenininha. Oh, glória! Mas você vai ouvir a tua palavra e a sua fé vai ser agigantada. Você vai olhar para o gigante e vai dizer: gigante, você é grande, mas maior do que você é o Deus que eu sirvo, é o Deus que eu adoro, é o Deus que eu vim adorar. Levante as suas mãos. Levante as suas mãos. Se tiver duas mãos, pode levantar as duas também. Oh, glória. Nós vamos glorificar o nome do Pai, o nome do Filho e o nome do Espírito Santo. A Bíblia diz que tudo que tem fôlego louve ao Senhor. E nós vamos louvar a Deus com as nossas palmas, nós vamos louvar a Deus com o nosso aleluia e também com o nosso glória a Deus. Levante as mãos. Eu digo glória ao Pai, glória ao Filho e glória ao Espírito Santo de Deus. A igreja louva o nome de Jesus. Vamos receber o servo.
1: Deus, pode bater palma e dar glória para Jesus, meus irmãos. Quem aceita a paz de Jesus é batendo palma e dando glória para Ele. Essas palmas estão fracas para Jesus, é com mais fé. Isso é palma e glória, é palma e glória, é palma e glória, é palma e glória. A igreja que glorifica o diabo não fica, então pode isso. É palma e glória, é palma e glória, é palma e glória, é palma e glória. Eu ouço barulho de palmas, mas não ouço barulho de glória, é palma e glória, isso. Glorifica, glorifica, glorifica. Enquanto você glorifica, Jesus está curando. Enquanto você glorifica, Jesus está libertando. Enquanto você glorifica, Jesus está fazendo milagre, milagre, milagres. Isso, adora aquele que te trouxe aqui hoje. Oh, glória, aleluias. Levanta suas mãos e diga: meu Deus. Com mais fé, diga: meu Deus, eu creio na minha vitória. Diga: meu Deus, honra, diga: honra a minha fé, porque eu creio, diga: eu creio no meu milagre. Quem crê no seu milagre, levanta suas mãos para Deus. Vamos adorar a Deus. Quem veio adorar a Deus, talvez você não saiba, mas Jesus já está em nosso meio. Quem está sentindo Ele aqui, diga glória a Deus. E hoje Ele falou comigo que é o dia do seu milagre. Quem crê que é o dia do seu milagre? Então levanta suas mãos, adora a Deus assim, ó. Em espírito, bem bonito. Em verdade, te adoramos, te adoramos. Os adoradores, te adoramos. Em espírito e em verdade. Te adoramos, Senhor, te adoramos. Os adoradores, levanta suas mãos.

levanta as mãos e declara: Rei dos reis e Senhor, e te entregamos, te entrega o nosso fim. 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

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Oremos a Deus agora.

de, meu Deus, atender a nossa oração que nós estamos fazendo neste dia de hoje. Responde, meu Deus, agora.

atende, meu Deus, agora a oração desta igreja, atende, meu Deus, agora a oração dos aflitos, a oração dos necessitados, a oração daqueles que vieram para guerrear, Senhor, meu Deus, nós cremos que por intermédio

forte. Oricalabasturianda lá para calabasteia. Toca, meu Deus, agora na vida desta pessoa por inteiro. Toca, meu Deus, agora. Senhor, o Senhor é o Deus que cura. O Senhor é o Deus que liberta. O Senhor é o Deus que faz prodígios e maravilhas acontecer da noite para o dia. Então entra, meu Deus, transforma, Senhor, agora as lágrimas do que chora em um cântico de vitória. Meu Deus, quantas vidas, Senhor, que precisa ser transformado e abençoado pelo poder da tua palavra. Então quebra as correntes agora, liberta, meu Deus, esta alma, liberta, meu Deus, esta vida. Clama, meu irmão, clama, entrega tudo nas mãos daquele que pode atender a tua oração. Entrega nas mãos daquele que peleja por mim, que peleja por ti. Ó Deus poderoso, o Senhor pode secar as lágrimas do que chora. Ó Deus, atende, atende a oração, atende o clamor, Senhor. São almas que estavam feridas, são almas que estavam machucadas em batalhas, ó Deus, que voltarão para casa dando testemunho que operando, Senhor, ninguém pode impedir. Responde a oração e confirma o teu milagre em nome de Jesus. Diga amém. Quem orou com fé pode bater palma e dar glória para Jesus. Quem trouxe a Bíblia, pega a palavra de Deus, já vamos à leitura. Deus tem algo preparado para você. Quem veio ouvir Deus falar, levanta as mãos e dá um glória para Jesus. Livro de 2 Reis, capítulo 20, versículo 1. Livro de 2 Reis, capítulo 20, versículo 1. Queridos irmãos, você que está em casa, aceite a paz do Senhor Jesus. Sejam todos bem-vindos a esta transmissão. Fique conosco, compartilhe, porque Deus tem algo preparado para você. Quem crê assim, diga glória a Deus. O tema desta tarde, Deus ouviu a tua oração. Quem crê que Deus ouviu a tua oração? Quem crê que Deus está ouvindo a tua oração? Pastor Fabrício Beata está em viagem, obra missionária, daqui a pouco nós vamos orar por ele. E na próxima quarta-feira, se Deus quiser, ele vai estar conosco. Quem compreende, diga glória a Deus. Quem vai orar pela viagem do servo do Senhor, diga glória a Deus. Então vamos lá, leitura da palavra de Deus, Ezequiel, ou melhor dizendo, 2 Reis capítulo 20, que diz a história de Ezequias. Diz assim a palavra de Deus: naqueles dias adoeceu, quem que adoeceu? Ezequias de morte. E o profeta Isaías, filho de Amós, veio a ele e lhe disse: assim diz o Senhor, ordena tua casa, porque morrerás e não viverás. Então virou o rosto para onde, igreja? Para a parede. E o que que ele fez, igreja? Orou ao Senhor, dizendo: ah, Senhor, se servido de te lembrar de que andei diante de ti, em verdade, com o coração perfeito, e fiz o que era reto aos teus olhos. E chorou Ezequias muitíssimo. E sucedeu, pois, que, quando havendo Isaías ainda saindo do meio do pátio, veio a ele a palavra do Senhor, dizendo: volta e diz a Ezequias, chefe do meu povo, assim diz o Senhor Deus de Davi, teu pai: ouvi a tua e vi as tuas lágrimas, eis que eu irei e sararei, e ao terceiro dia subirás à casa do Senhor, e acrescentarei aos teus dias 15 anos, e das mãos do rei da Síria te livrarei, a ti, a esta cidade, e apararei esta cidade por amor de mim e por amor de Davi, meu servo. Diga amém. Levanta a palavra de Deus e diga: fala comigo, Senhor, porque eu quero a tua palavra.
pode se assentar, desocupe as mãos, pode aplaudir, pode glorificar, pode adorar, pode exaltar. As palmas é para Ele, o glória é para Ele, o aleluia é para Ele, Ele está aqui. Queridos irmãos, não tem coisa melhor do que se ouvir quando Deus Ele ouve a nossa oração. A oração sendo atendida, a resposta ela vem ao nosso encontro. E é sobre isso que nós iremos falar nesta tarde, acerca do poder da palavra daquele que transforma as nossas vidas. Percebe que nós acabamos de ler a história de um homem chamado Ezequias, que teme ao Senhor, que um belo dia está sendo afrontado pelo exército do inimigo. E Ezequias, quando ele recebe a carta, ele não vai temer. Ele não vai se desesperar, ele vai fazer como você fez hoje, ele vai entrar na casa do Senhor com a carta de ameaça e colocar nas mãos de Deus e apresentar para Deus dizendo: Senhor, dá uma lida no que estão falando acerca do Senhor e não acerca de mim. Atende, Senhor, este pedido. E a Bíblia Sagrada diz que Deus vai atender e vai enviar um só anjo para guerrear em uma grande batalha para exterminar os inimigos que vinha afrontando o rei Ezequias. A Bíblia Sagrada vai mencionar que um belo dia ele vai receber dentro do seu palácio um profeta, e o profeta não está vindo para dizer para ele: mais uma vitória Deus está preparando para ti. Não, o profeta não está vindo para poder dizer para ele: olha, o Senhor vai acrescentar mais bênção sobre a sua vida. Não, a Bíblia Sagrada diz que a profecia que vem ao encontro deste rei é: conserta tua casa, ou seja, prepara-te, porque esta enfermidade que está sobre o seu corpo não é para médico, não é para medicina, não é para remédio, não vai adiantar você pegar todos os seus ouros que você tem guardado e investir na sua saúde, porque você vai perder tudo e vai permanecer doente. Ou seja, a profecia estava dizendo: conserta a tua casa, porque a doença que está sobre você não é para médico, mas não é para você se preocupar, porque morrerás, já está sentenciado à morte. Quem é que gostaria de receber uma profecia dessa? Ainda mais no alto escalão que ele estava. Ele poderia ter dado ordem aos seus soldados: mate o profeta. Ele poderia ter dado ordem aos seus soldados: prende o profeta. Ele poderia ter dado ordem aos seus soldados: eu não recebo essa profecia, não. Mas ele já sabia quem é que estava falando com ele. Ele já sabia que não estava ouvindo da boca de pessoas qualquer, não, mas era o profeta Isaías, filho de Amós. Ele já sabia, meu querido irmão. E o que é que ele vai fazer? Ele não vai mandar prender, ele não vai mandar destruir Isaías, não, não, não, não. Ele dá uma olhada e diz: é para mim consertar, então já é um caminho para mim poder receber o meu milagre, é para mim já aproveitar e entrar no átrio do Senhor, já é um sinal que eu tenho que entrar na presença de Deus. Então o que é que você vai fazer? Vai festejar porque vai morrer? Vai despedir da tua família porque vai morrer? Eu não, eu vou entrar no átrio do Senhor, eu já sei como eu vou fazer. O que você vai fazer, Ezequias? Eu vou virar o meu rosto para a parede e vou clamar aquele que pode me curar, eu vou clamar por aquele que pode me restaurar, eu vou clamar por aquele que pode mudar a sentença que veio sobre a minha vida. Mas Ezequias, você vai morrer, mas eu vou falar com aquele que pode me dar vida, eu vou falar com aquele que pode mudar o cenário que eu estou vivendo. Ezequias, você vai morrer.

aleluias! Olha a reação do rei! Olha a reação de Ezequias, que poderia ter ido já preparar o testamento, vou morrer. Olha a reação que ele vai fazer. Ele poderia ir já escolher o caixão, o local que ele seria velado, o dia que ele seria velado, ele poderia ter feito tudo isso, mas ele não fez. Diante da profecia, ele diz: para mim só me resta apenas orar. Você está entendendo? O que resta agora é orar. Entenda, queridos irmãos, que no meio desta batalha que você está, não adianta falar, não adianta colocar força, não adianta você buscar ajuda de A, de B, de C, porque o que te sobrou agora é fazer o que você está fazendo hoje, o quê? Entrar na presença daquele que atende a tua oração. Ei, a Bíblia Sagrada vai dizer que quando ele está orando, ele já está suplicando, derramando lágrimas diante do Senhor. A Bíblia Sagrada diz que a palavra veio: põe em ordem a tua casa, porque morrerás e não viverás. Ezequias está olhando e está dizendo: já sei, eu vou virar para a parede, eu vou orar, eu vou chamar a atenção de Deus, eu vou derramar lágrimas diante de Deus. Mas as pessoas, deixa as pessoas entender o que eles quiserem. Quem está precisando sou eu, então eu vou falar com aquele que sempre me ouviu, eu vou falar com aquele que sempre me atendeu, eu vou falar com aquele que não falha, eu vou falar com aquele que já me deu várias vitórias através da oração, e eu acredito que ele me dará mais uma vitória. A Bíblia vai dizer que ele está orando antes do profeta sair do palácio. Lá vem Deus dizendo para ele: ei, Isaías, pode voltar na casa de Ezequiel, pode retornar lá, retorna lá já dizendo para ele que a oração já foi ouvida, retorna lá e diga para ele que já vi as lágrimas dele, volta lá, diga para ele que ele não vai mais morrer, diga para ele que eu estou dando saúde para ele, diga para ele que eu vou acrescentar os anos de vida dele. Parece que estou vendo o profeta olhando dizendo: não estou entendendo mais nada. Não é para entender, quem ora vai ver milagre. Quem ora vai ver o agir de Deus. Quem ora já está preparado para voltar para casa hoje com a bandeira da vitória. Deixa eu ver se eu estou falando com quem ora. Quem ora vai ver. Quem ora vai

está acontecendo, mas você já sabe. O profeta não está entendendo o que está acontecendo, mas Ezequias já sabe. O profeta não está entendendo, peraí, Deus primeiro manda dar o recado que vai morrer, agora Deus manda eu voltar dizendo que a oração já foi ouvida. Eu não estou entendendo nada, mas não é para entender. O profeta não tinha que parar para entender, não. Porque o profeta estava na qualidade de anunciar o que Deus queria que fosse feito. E parece que estou vendo no retorno dele, ele já dizendo o que o Senhor havia falado, quando ele vai dizer a tua oração foi ouvida e vi as tuas lágrimas, é aí que ele começa a passar a entender o que Ezequias fez para reverter o quadro pela qual ele estava vivendo. É por isso que eu sempre digo que a chave da vitória é a oração. Quem ora vai ver, quem ora vai contemplar, quem ora vai testemunhar, quem ora vai presenciar o que, pregador? Mudança na história da tua vida. Você pode estar passando por um processo muito delicado, você pode estar passando por um processo tão difícil, mas não deixa faltar a oração, porque na hora que você orar, Deus vai entrar em cena. Na hora que você orar, Deus vai começar a mandar resposta. Na hora que você começar a orar, você vai começar a presenciar a mão de Deus entrando em ação e fazendo por ti o que o homem não fez. Na hora que você começar a orar, você vai começar a sentir algo diferente da parte de Deus acontecendo. É por isso que o diabo está tentando tirar a força da oração, é por isso que o diabo está tentando te apartar da oração, é por isso que o diabo está tentando calar a tua oração, mas não vai, meu irmão, porque pregador só tem uma maneira de vencer, meu irmão. Como, pregador? Orando. É orando que vai ver tua casa salva, é orando que vai ver tua família liberta, é orando que você vai ver o agir de Deus, é orando que você vai levantar a bandeira da vitória, é orando que você vai alcançar a libertação que você precisa, é orando, meu irmão, e você vai começar a ver mudanças acontecendo através da oração, através da oração. Aleluias. Olha a rapidez da resposta da oração. Deus apenas não ouve oração. Deus viu as lágrimas. Porque tem hora que a oração, ela desaparece e as lágrimas vêm. As lágrimas sufocam a oração. E Deus está olhando e está dizendo, já estou entendendo tudo. Mas ela está chorando, já estou entendendo tudo. Mas ela só está mexendo os... Já estou entendendo tudo. Que a alma está quebrantada. Já estou entendendo tudo. Que as coisas não andam bem. Já estou entendendo tudo. Que ela veio para viver o sobrenatural por intermédio da fé. Já estou entendendo tudo. Que a guerra não está sendo fácil. Então não vou deixar mais nem um minuto. A mente dela dividida. A mente dele dividido. Medo predominando e dominando. Não. Então o que é que o Senhor vai fazer? Vou responder a oração e vou dizer o que eu vou fazer. Ei, percebe que está sendo tão rápido que a oração está sendo ouvida, que antes do profeta sair, o Senhor já está dizendo volta, e a Bíblia Sagrada diz que ele já volta, dizendo para ele, o Senhor acrescentará 15 anos a mais, e o maior medo que eles tinham era do exército do inimigo da Síria. Deus olhou e disse, estou te livrando das mãos dos teus inimigos, ou seja, além de eu acrescentar 15
anos de vida a mais, eu também já estou te livrando. Pode se levantar o inferno contra ti, nada vai acontecer, porque eu já estou te livrando. Pode se levantar o inferno contra ti, nada vai acontecer, porque eu já estou te guardando. Parece que estou vendo Ezequias dizendo: não adianta eu viver e continuar sendo oprimido pelo inimigo, não adianta eu viver e continuar vivendo as mesmas batalhas, não adianta eu viver e continuar enfrentando as mesmas guerras. O Senhor olhou e disse: fica tranquilo, porque tudo aquilo que afligia a tua alma, já estou colocando as minhas mãos e ordenando o livramento. Ou seja, vou acrescentar 15 anos a mais, mas não é 15 anos no meio da guerra, não é 15 anos no vale do sofrimento, não é 15 anos no

0: contigo, ó glória.
1: Aleluia.
0: Porque para muita gente a morte acaba se tornando um descanso para ele diante do sofrimento que ele está tendo. Diante da dor que ele está tendo, ele já acha, para mim agora a morte vai ser um descanso. E Deus olhou e disse, não adianta eu acrescentar 15 anos a mais e ele continuar nas mesmas aflições. Não adianta eu acrescentar 15 anos a mais e ele continuar desempregado, ela continuar no vale, continuar nas lágrimas, ou seja, não vai mudar em nada. Então, primeiro, eu vou acrescentar os anos dando saúde e vou dar um sinal para ele. Qual é? O Senhor vai dizendo, livrarei o teu povo, livrarei a tua casa, livrarei a tua descendência, livrarei esta nação do exército do rei da Síria. Olha o que o Senhor está dizendo, livrarei, guardarei, protegerei esta cidade e ampararei esta cidade por amor de mim e por amor de Davi, meu servo. O que é que Deus estava dizendo? Pode ficar em paz, meu querido irmão, porque tudo aquilo que te afligia não vai mais te afligir. Tudo aquilo que estava parado no teu caminho, causando lágrimas, dores, ah, pregador, vou voltar para casa do mesmo jeito, vai não. O Senhor está colocando um ponto final para escrever algo novo na história da tua vida. O Senhor está colocando um ponto final, levantando a tua cabeça e dizendo, ei, agora é tempo novo, agora é vida nova, agora é algo novo. Não tem como ter, meu irmão, porque quando a oração é ouvida, a resposta ela chega. Parece que já estou vendo Deus mandando resposta lá dentro de casa, eu já estou vendo Deus mandando resposta lá dentro de hospitais, eu já estou vendo Deus mandando resposta lá dentro do ambiente de trabalho. Porque, pregador, eu estou pregando para aquele que veio orar, eu estou pregando para aquele que veio entregar nas mãos de Deus, eu estou pregando para aquele que não via outra saída a não ser a oração, eu estou pregando para aquele, o que sobrou para ti foi apenas lágrima, foi apenas dor de um passado dolorido que você teve, mas hoje eu estou vendo bálsamo de Gileade sendo passado e Deus dizendo, eu curo as tuas dores do passado, eu elimino o que estava no teu sentimento, eu cicatrizo as tuas feridas e levanto a tua cabeça para viver algo novo que o céu está preparando para ti. Deus não te fez para sofrer, Deus não te fez para carregar esse mal, não, não, não, não. Deus está dizendo, clama a mim e responder-te-ei, anunciar-te-ei coisas grandes e firmes que ainda não sabe. Então alegra teu coração diante deste Deus, meu irmão, alegra o teu coração diante deste Deus, minha irmã, porque, pregador, eu venho aqui hoje como ministro de Deus para dizer, tu

Você pode estar orando diante do cenário que você está vivendo e não está vendo nada. Mas não pare de orar. Entenda que o importante é você guardar esta palavra dentro do seu coração. Deus está ouvindo a minha oração. O diabo pode soprar, Deus não está ouvindo, Deus está ouvindo. O diabo pode estar dizendo, Deus não está atendendo, Deus não está nem aí para você. Mentira, Deus está ouvindo. Então por que que está demorando? Aguarda, porque Ele vai te surpreender. Aguarda, porque o que Ele está preparando para ti é maior do que você está pedindo. Aguarda, meu querido irmão. Ezequias orava e não via resposta, até o profeta bater na porta da casa dele e dizer: ei, eu estou de volta aqui, porque Deus ouviu a tua oração. Eu já estou vendo isso acontecendo na vida de crentes que está muito tempo orando. Eu já estou cansado, eu já estou fadigado. Tá não, meu irmão. Agora que vai começar a resposta de milagres sobre a tua vida. Lembra que a Bíblia vai mencionar acerca de Daniel, que orou 21 dias. Daniel está perseverando. No primeiro dia não teve resposta, no segundo dia não teve resposta. E ei, Daniel não orava uma hora, Daniel orava, ei meu irmão, 3 vezes ao dia, perseverando naquilo que ele desejava. Até que chega um prezado momento em que o Senhor vem trazer a resposta para ele, e a Bíblia Sagrada vai dizer que o Senhor vai informar a ele: já era para ter recebido o milagre, não recebeu porque houve uma nuvem de demônios tentando impedir a resposta chegar. Já pensou se Daniel parasse de orar, o inferno tinha vencido? Já pensou se Daniel parasse de orar, os demônios tinham vencido? Mas Daniel continuou orando, mesmo não tendo resposta, ele continuou orando, mesmo não vendo mudança, ele continuou orando. Ei, meu irmão, continua nesta fé, porque pregador, a qualquer momento, o Deus que surpreende crente chegará com milagre, colocará na palma das tuas mãos. A qualquer momento, o telefone vai tocar, causa ganha vai chegar. A qualquer momento, o telefone vai tocar, a porta vai abrir. A qualquer momento o telefone vai tocar, já teve alta do leito do hospital. A qualquer momento o telefone vai tocar, é o marido voltando para casa. A qualquer momento o telefone vai tocar, é o filho dando boa notícia que já entregou a vida para Jesus. A qualquer momento

no teu coração, não adianta fazer outra coisa. Não, pastor, eu vou buscar o que me orientaram. Só vai atrasar o que Deus está preparando para te dar, que você vai receber através da oração. Não, pregador, não tem um atalho, não tem um atalho que a gente possa cortar caminho. Não, oração é o caminho. A oração, pro teu problema, a oração é o caminho. A oração é o caminho para Deus fazer o que ninguém fez por ti. A oração é o caminho para você vivenciar aquilo que você nunca vivenciou na história da tua vida. E é por isso que a Bíblia vai orientar que quando Pedro está preso, eles não acharam outro meio para resolver o problema. Fazer manifestação na frente do presídio não ia resolver. E falar com Herodes não ia resolver. Alguém olhou e disse: nós vamos orar. Até quando? Até Deus responder. Nós vamos orar até quando? Até as portas se abrir do presídio. Nós vamos orar até quando? Até quando Deus tirar ele de lá. Nós vamos orar, nós vamos orar. Mas nós vamos se cansar, não importa, porque vai valer a pena. Vai valer a pena. Está muito tempo batendo na porta e a porta não abre. Há muito tempo esperando e não tem milagre. Vai pro joelho no chão, meu irmão, e você vai ver o que esse Deus, ele é capaz de fazer. A igreja está orando e a Bíblia Sagrada diz que Deus vai enviar o seu anjo dentro da prisão. Pega Pedro dormindo dentro da prisão, e quando Pedro é despertado, a Bíblia Sagrada diz que Pedro está pensando: é uma visão. Ele não imaginava que era uma realidade. Veja o poder da oração. Veja o poder da oração. A oração abre portas sem precisar de chave. A oração quebra corrente sem precisar do alicate. A oração, meu irmão, bota o inimigo para dormir só para poder fazer milagre acontecer na tua vida. Veja o poder da oração. Não precisou ninguém ir lá abrir portão para Pedro. Não precisou ninguém ir lá quebrar cadeado, não. A oração foi ouvida e Deus disse: eu vou mandar meu anjo, eu vou entrar em ação, eu vou fazer algo que vai ficar registrado acerca do poder da oração. A oração vai abrindo porta, a oração vai quebrando grilhões, e quanto menos espera, Pedro já está na rua, já está batendo na porta da casa dos irmãos que ora. O que é isso? Resposta da oração. Resposta da oração. Não precisa fazer outra coisa. Vai para a oração. Ora mais, clama mais, busca mais e vive.

Você não precisa saber como vai terminar. Você só precisa orar. Ei, eu não conheço um que ora que ficou sem resposta. Eu não conheço um que ora que Deus não atendeu. Eu não conheço um que colocou nas mãos de Deus que perdeu a guerra, não tem. Eu não conheço um que pediu socorro para Deus que ficou no relento, não tem. É por isso que o salmista vai dizer: eleva os meus olhos para os montes, é de lá que vem o meu socorro. O meu socorro vem do Senhor que fez os céus e a terra. O que é isso? Oração, meu irmão, falar com aquele que atende. Eu entendo que se você pedir ajuda para A para B, ninguém vai querer parar para te escutar, mas nós temos um Deus que está 24 horas por dia olhando para a terra e dizendo: pode orar que eu estou pronto para te responder, pode orar que eu estou pronto para te atender, pode orar que eu já estou pronto para fazer o milagre acontecer na história da tua vida. Tem hora que o inimigo tenta colocar na nossa mente: a oração não resolve. Resolve, porque todos que clamou a Deus estão dando testemunho da existência desse Deus, e que esse Deus atende e responde a oração. Então qual é o segredo? Vai para a oração e você terá vitória. Vai para a oração e você verá milagre acontecer. Vai para a oração, não se canse. Não. Jesus deixou muito claro a parábola do dever de orar sempre. O que é que ele vai dizer? Ele vai contar a história de uma mulher viúva e vai contar a história de um juiz que não temia Deus e nem respeitava os homens. A Bíblia vai dizer que a insistência daquela mulher fez com que o juiz revogasse a sentença que já estava sobre ela. Jesus vai comparar a insistência desta mulher acerca da oração. Por que, pregador? Ei, meu irmão, é só pela oração agora. Não adianta fazer outra coisa. É pela oração agora. É na oração que você vai ver o agir de Deus. É na oração que você vai ver sentenças caindo por sempre. O que é que ele vai dizer? Ele vai contar a história de uma mulher viúva e vai contar a história de um juiz que não temia Deus e nem respeitava os homens. A Bíblia vai dizer que a insistência daquela mulher fez com que o juiz revogasse a sentença que já estava sobre ela. Jesus vai comparar a insistência desta mulher acerca da oração. Por que, pregador? Ei, meu irmão, é só pela oração agora. Não adianta fazer outra coisa. É pela oração agora. É na oração que você vai ver o agir de Deus. É na oração que você vai ver sentenças caindo por si, a sentença que já estava sobre ela. Jesus vai comparar a insistência desta mulher acerca da oração. Por que, pregador? Ei, meu irmão, é só pela oração agora. Não adianta fazer outra coisa. É pela oração agora. É na oração que você vai ver o agir de Deus. É na oração que você vai ver sentenças caindo por si, que você vai ver o agir de Deus. É na oração que você vai ver sentenças caindo por

0: Através da sua oferta, o programa de rádio está chegando dentro de um presídio agora. Está lá no Rio de Janeiro pela emissora de rádio. Está lá em Marília pela emissora de rádio. Está lá em Bauru pela emissora de rádio. Lá dentro dos presídios, lá dentro de Bangu 1, Bangu 2, estão ouvindo agora o programa através da ajuda de vocês. Então ajuda agora, ajuda agora. São muitos presídios que está chegando. Dentro dos hospitais está chegando através da ajuda de vocês. Então ajuda a obra de Deus. O diabo já tentou parar esta obra, não conseguiu. Então diga: sai da frente, Satanás, porque nós vamos ajudar. E Deus vai nos abençoar. Então levanta para Deus. Vamos expulsar a miséria agora. Levanta para Deus. Você já está cheio da autoridade de Deus. Já fica em pé, meu irmão, como soldado. Diga: sai, miséria. Diga: sai, devorador. Sai, migrador. Sai da minha casa. Sai do meu lar. Porque o meu Deus vai prosperar. Começa dando glória, glória, glória. Entrega nas mãos de Deus agora. Senhor, olha quantas vidas estão sendo agraciada pelo poder dos céus agora, por intermédio da oração. Senhor, não há mal que resiste o poder da oração de uma igreja que ora, o poder da oração de uma igreja que clama. Então venha, meu Deus, agora, derruba as forças do inferno, repreende, meu Deus, agora, tudo aquilo que vinha atrapalhando a vida desta mulher, a vida deste homem. Senhor, É através da oração, é através do clamor, é através da intercessão agora, é através da súplica. Meu Deus, prospera mesmo, ó Senhor, na vida daqueles que nos ouvem, daqueles que estão pela internet, daqueles que estão, Senhor, socorrendo a tua obra neste dia. Abençoa os dizimistas, abençoa os ofertantes. Meu Deus, repreende agora todas as artimanhas do inferno. Abençoa a vida daqueles que têm oferta, aqueles que não têm, ó Deus, abençoa mesmo, derramando da tua graça e da tua vitória, em nome de Jesus. Diga amém. Levanta para Deus o teu voto e diga: sai, miséria. Diga: sai, devorador, porque o meu Deus vai prosperar na minha casa. Levanta tuas mãos. Aonde colocar as tuas mãos, abençoado será quem recebe. Diga amém. Aonde colocar os teus pés, prosperará quem recebe. Diga amém. Coloca dentro do alfoli, cantor Ivan Luiz, cantando um louvor bem bonito, e os obreiros já entregando voto para a próxima quarta-feira do grande mover de Deus. Pode bater palma e dar glória para Jesus.
1: Glória a Deus. Quem pode glorificar a Jesus? Quem está esperando Jesus? Quem está esperando a volta? As virgens prudentes, elas estão aguardando Jesus. As virgens loucas, não está nem aí, né? O azeite, que é o Espírito Santo. Quem tem o azeite aí, o Espírito Santo de Deus na sua vida? Vamos cantar esse hino, Rodrigão, por gentileza. Multidão de brancos.

sua igreja. Mais um? Mais um? Estão pedindo mais um aqui, pastor. Obrigado, pastor Rivaí. Está mais jovem agora, né? Vamos ficar de pé? Vamos, igreja? Vamos ficar de pé? Vamos? Eu senti a presença tanto de Deus aqui, meus irmãos. Irmãos, os sinais da volta de Jesus estão muito próximos, viu? Então nós temos que se preparar mesmo, porque em qualquer momento a igreja vai subir glorificando a Deus. Fogo na seara, pastor Rivaí. Pode ser? O Bruno, você quer também, Bruno? Tá bom, então vamos lá. Quem está sentindo Jesus aqui, dá glória. Parece que...

Aleluias! Fogo do Espírito Santo. Quem crê que Jesus está aqui, diga glória a Deus. Ainda em pé, meus irmãos, quem não tem o voto, pega o voto para a próxima quarta-feira. Nós vamos fazer crendo no milagre. Quem está crendo no milagre, diga glória a Deus. Se não tem fé, pega pela minha fé. Passa lá novamente, queridos irmãos. Nós vamos orar agora com o voto do livramento nas mãos. Livra-me do mal. Quem quer que Deus te livra do mal? Quem quer que Deus te livra do mal? O maior mal qual é, pastor? São todos, e Deus vai te livrar todo mal que está cercando a tua vida. Deus vai livrar. Quem crê que Deus vai livrar? Passa lá. Quero ver todo mundo com o voto nas mãos agora. Livra-me do mal. Diga, livra-me do mal. O mal, o coração do homem maldoso, não, Deus vai te livrar. O coração, aquele invejoso, diga, queima a inveja, Jesus. Diga, queima a inveja, Jesus. É, irmãos, a inveja é terrível, a inveja é terrível. A inveja é terrível, mas não tem problema, não. Deus vai te abençoar ainda mais. Quem crê que Deus vai te abençoar ainda mais, diga glória a Deus. Quem crê? Deus pode abençoar ou não pode, irmãos? Pode ou não pode, irmãos? Então levanta para Deus, que nós vamos orar agora para Deus livrar. Você não vai entregar esse voto hoje, só vai entregar na quarta-feira que vem. Quarta-feira que vem, você vai trazer escritos teus pedidos e Deus vai bater o carimbo da vitória. Quem crê que Deus pode bater o carimbo da vitória, diga glória a Deus. Tudo que pedires a Deus, crendo. Crendo, eu não tenho fé, pega pela minha fé e você vai ver o resultado. O resultado vai ser milagre, vitória na palma das tuas mãos, amém? Fique em pé, que agora é hora de nós clamarmos pelo mover de Deus. Quem quer que Deus move neste lugar, diga glória a Deus. O Espírito de Deus já está me dando uma revelação, 91 pessoas, Deus vai surpreender a tua fé ainda hoje. São 91 pessoas que chegam aqui hoje, pensativo, preocupado, e Deus está dizendo, descansa teu coração, porque eu já te dei vitória nesta guerra. Levanta as mãos aqui, levanta as mãos lá, levanta as mãos ali, ó. Levanta e já vem para cá, já vem para cá, já vem para cá, já vem para cá. O Espírito de Deus está me dando uma revelação, são 70 pessoas. O Espírito de Deus está dizendo, não coloque as tuas mãos, porque Deus já colocou as mãos dele, ele ouviu a tua oração. Deus está dizendo, você vai ver o que eu vou fazer em prol da tua vida. Só conta os dias e prepara para vir para agradecer. Cadê você com a mão levantada? Levantou, vem, vem, vem, vem, vem. Sai do teu lugar e vem para cá. Vem para cá que nós vamos orar por você agora. 35 pessoas. Eu vejo Jesus colocando as mãos na sua saúde. O Senhor está dizendo, eu arranco pela raiz e te dou saúde. Deus está dizendo que não sentirá mais as dores. Aquilo que te incomodava não te incomoda mais. Ele acabou de te curar. Vem, vem, vem. Vem para cá, vem para cá, vem para cá, vem para cá, vem, vem, vem. O Senhor está me dando uma revelação com 12 pessoas. O Senhor passou uma gota do sangue dele nos teus olhos nesta tarde. Eu via Deus limpando os teus olhos. O Senhor está dizendo, nunca mais você vai sentir aquele queimar que você sentia, aquela ardência que você sentia, não vai mais. Jesus te curou nesta tarde, já levantou aqui, já levantou lá, já levantou ali, vem, vem, já levantou lá, vem, vem, vem. Jesus está curando 12 pessoas aqui de uma enfermidade que estava na sua coluna, afetando os teus pés. Pode fazer os movimentos que você não podia fazer, porque ele já te curou. Cadê você com a mão levantada ali, aqui, isso? Levanta as mãos aqui, ó. Levanta as mãos ali, ó. Levanta as mãos e dá um glória para Jesus. Levanta as mãos e dá um glória para Jesus. 119 pessoas. O Senhor está dizendo, eu já estendi as minhas mãos para livrar. O Senhor me mostra um grande livramento chegando dentro da sua casa para sua família.
O inimigo queria atingir a tua fé, diga queima ele, Jesus. Já levantou ali, diga queima ele, Jesus. Já levantou a mão lá, ó. Já levantou a mão aqui, ó. O Espírito de Deus me revela 18 pessoas. O Senhor está dizendo, a porta não vai abrir, já está aberta. Eu estou vendo Deus colocando uma bênção grande, financeiramente falando, na palma das mãos dessas pessoas. Levantou aqui, levantou lá. Deus está dizendo, farei mudança na história da tua vida. Levanta as mãos, levanta as mãos, levanta as mãos. Começa dando glória, glória, glória, glória. É para clamar a Deus agora. É para clamar a Deus agora. É para fazer igual Ezequias fez. Clama a Deus agora, meu irmão. Clama. Clama a Deus. Entrega na mão dele agora. Senhor, que socorre os aflitos. Vamos lá, batalhão da fé. Entrando em ação e orando. Meu Deus, que coisa linda. É ver o teu operar, Senhor, agora. Levantando, meu Deus, os paralíticos. Dando vida para aquele que não tem. Transformando as lágrimas do que chora. Meu Deus, é agora o momento de clamar, é agora o momento de orar. Ora, meu irmão, ora que Deus vai te dar vitória, ora que Deus entrará com providência. Ora e calabasturianda lá para calabastéia. Meu Deus, vai movendo agora as tuas mãos, que é poderosa.

Olha aí, Senhor, olha o gemido desta alma, olha a dor que esta pessoa carregava. Olha aí, Senhor, as aflições, meu Deus, que esta mulher carregava, Senhor. Era uma doença, meu Deus, uma hemorragia, era pedra na vesícula. Sai daí, enfermidade, sai daí, inchaço do corpo, sai daí, paralisia. Eu te repreendo agora, queimação no estômago, meu Deus, o Senhor pode julgar a causa do teu povo agora, Senhor, entrando com a tua providência.

resistir. Demônios malignos, clama, clama, meu irmão, ora, entrega nas mãos de Deus agora. Senhor, cura, meu Deus, esta enfermidade no fígado, nos rins, Senhor, esta enfermidade, meu Deus, de origem maligna e maléfica.

que foi planejado contra a vida desta pessoa. Cura, meu Deus, agora. Repreende, Senhor, essa surdez que estava no ouvido desta mulher, esta perda de audição. Repreende, meu Deus, agora. Senhor, ela veio entregar a família no teu altar. Ela veio entregar, Senhor, as perseguições, as guerras, as batalhas no teu altar, Senhor. O Senhor atende a nossa oração. Liberta, meu Deus. Liberta esta alma, liberta esta vida agora, liberta, Senhor, esta vida que chora. Ela clama pelo milagre, ela clama pelo socorro. Ori calabasturianda lá pra calabastéia, alabasturianda lá pra calabastéia. Sai daí, espírito do inferno, sai daí agora. Demônios que vinham

0: sai daí, legião, sai daí, sai da garganta, sai das cordas vocais, sai da coluna, sai daí agora, meu Deus, esse espírito do inferno que atormentava esta pessoa no período noturno, Senhor, ela não tinha paz, não tinha alegria, mas a partir de agora, Senhor, ela vai viver o extraordinário, que é somente o Senhor que pode. Arranca, meu Deus, agora, esta miséria deste demônio que foi enviado, Senhor, arranca esta miséria deste demônio que estava atuando na mente, no coração desta pessoa. Arranca, meu Deus, agora, sai daí, legião do inferno, dores malignas, dores que estavam nos ossos, dores, saia, em nome de Jesus de Nazaré, eu creio no milagre, Senhor, sai, levanta as mãos, diga, sai, diga amém, busca suas dores agora, busca o que você estava sentindo que não está mais, levanta suas mãos, pastor, eu já estou curado, eu já tenho um testemunho para contar, Jesus restaurou, está curada, minha irmã? Já é, o que que você tinha, minha irmã? Como que é o seu nome? Seu nome?
1: Denise.
0: Denise. O que que você estava sentindo, dona Denise?
1: Já tá fazendo um ano que eu senti uma dor na barriga.
0: Um ano?
1: E no estômago. Já não aguentava nem respirar. Até falei com a irmã aqui, falei, eu tô aguentando, parece que eu vou desmaiar. Mas graças a Deus já saiu e tá aliviada, em nome de Jesus.
0: Tá curada.
1: Curado, porque Jesus é bom.
0: Valeu a pena vir aqui hoje?
1: Valeu, foi Deus que me mandou vir.
0: Quem te trouxe aqui, minha irmã? Quem te deu saúde?
1: Foi Jesus.
0: Pode bater palma e dar glória para Jesus. Quem mais? Pastor, não estou sentindo mais nada. Jesus já me curou. Jesus já me curou. Jesus já me curou. Busca sua enfermidade que você não tem mais nada. Já está curada, minha irmã? Já está curada? Vamos ouvir mais uma pessoa aqui. Como que é o seu nome?
2: Filho aqui. Ele estava com 11 dias desaparecido. Ele é usuário. Era usuário, sim, né? E eu fiz um voto com Deus, eu sou de outro ministério, mas fiz um voto de 27 semanas no mover de Deus. Na primeira, ele estava com 11 dias desaparecido.
0: Meu
2: Deus! Não, olha, eu não tenho o que pensar, só pensei que ele estava morto. Preso não podia estar. Aí eu vim, o Espírito Santo me trouxe, mas deu tudo errado. Já cheguei aqui quase na hora do amém. Sim. Pois naquele mesmo dia o Senhor respondeu com fogo, para a honra e glória do nome santo do Senhor Jesus. Por umas 4 horas da tarde, ele pediu o contato de outro safado que estava junto com ele e ligou para a filha no Instagram, no trabalho. Filha, tá tudo bem? Tá. Então tá bom. Aí ele veio para casa no mesmo dia, 3 horas da manhã.
0: Voltou para casa.
2: Voltou para casa.
0: Através da campanha.
2: 11 dias desaparecido.
0: 11 dias.
2: Foi o primeiro dia que eu vim aqui.
0: Sem ter notícia.
2: Sim, não sabia.
0: Preocupada como mãe.
2: Todo lugar se procurou, não se encontrou ele.
0: Meu Deus.
2: Eu digo, morreu, foi para Valeta. Foi isso que eu pensei.
0: Entrou na campanha.
2: Aí o que aconteceu, eu vim um dia aqui.
0: Um dia.
2: E nesse, no primeiro dia
0: Deus
2: o Senhor
0: respondeu
2: com fogo.
0: Com fogo.
2: Ele acordou lá onde ele estava, o Senhor acordou ele e ele falou com a filha, quando foi 3 horas da madrugada, ele chegou em casa, ainda sob efeito de droga e bebida. Ele ficou uma semana mais caído em cima da cama, quando se levantou, disse para mim, nunca mais eu vou fazer essas coisas. Tem certeza? Tem. Oh, glória a Deus.
0: E hoje liberto hoje, também por Jesus.
2: Hoje é a sétima semana, ele voltou para o Senhor.
0: Agradecendo a Deus.
2: Estou agradecendo.
0: Quem trouxe
2: Senhor,
0: seu filho de volta?
2: Todo meu coração. Jesus
0: pode
2: Cristo,
0: bater
2: Deus
0: palma
2: Cristo
0: e dar glória para Jesus. Mais milagre, pastor Alan.
3: Pastor Ivaí, milagres acontecendo na quarta-feira. O grande mover de Deus. Vamos ouvir essa senhora. Velho, o seu nome?
4: Severina.
3: Severina, relate para nós o que Jesus fez na sua vida agora.
4: Eu estava com forte dor de cabeça quando eu entrei aqui, que sentei lá na cadeira e comecei a orar. E junto com o coração do pastor, a dor desapareceu.
3: Doía muito, minha irmã?
4: Muito, muito.
3: Como que era? De 1 a 10 essa dor?
4: Muito forte, se latejava assim a cabeça.
3: E agora?
4: Agora não estou sentindo mais nada.
3: Mais nada?
4: Mais nada.
3: Quem te curou?
4: Jesus.
3: Quem te curou?
4: Jesus.
3: Foi Jesus.
0: Pode bater palma e dar glória para Jesus. Quem mais? Pastor, não estou sentindo mais nada. Estou movendo meus braços agora e estou respirando normal. Jesus me curou. Quem foi curado por Jesus? Quem está levando a bênção para casa? Quem está levando a bênção para casa, diga glória a Deus. Levanta suas mãos, oração da fé, a oração final. Agora é hora de levar a bênção dobrada para casa. Quem quer levar a bênção dobrada? Terminando aqui, você já sabe, vai contar o seu testemunho.
5: E sexta-feira espero por vocês às 9 da manhã, em santo jejum a Deus, desafiando as obras do mal. Quem crê que Deus pode libertar, diga glória a Deus. Está aqui esta senhora, já está liberta, viu, filha? Dá lugar para Deus. Vem para ver, meus irmãos, a manifestação do poder de Deus e a libertação. E não se esqueça que neste final de semana teremos a Santa Ceia do Senhor Jesus, no sábado às 19 horas, presbítero Davi Miranda Neto, e você não pode perder esta grande oportunidade. Domingo, no horário das 11 da manhã, presbítero Kleber, e Deus trazendo uma palavra para o nosso coração. Quem crê na vitória de Jesus, diga glória a Deus. Então levanta suas mãos, nós vamos para a casa debaixo da bênção. Quem está indo para casa debaixo da bênção, levanta as mãos para Jesus. Levanta as mãos para Jesus, que nós vamos orar agora. E nesta oração nós vamos entregar o Brasil nas mãos de Deus, entregar a nossa família nas mãos de Deus, e vamos orar também pela viagem do nosso querido pastor Fabrício Beata e também o pastor Marcos Magno, que está em missões pela obra do Senhor. Quem vai orar por eles? Quem vai orar? Então levanta as mãos e vamos orar, vamos orar. E dia 31, não se esqueça, vigília das mulheres de fé. Quem é as mulheres de fé? Quem é? E os homens de fé, vai ficar ali fora? Não, vai vir também para a vigília. Todo mundo buscando a Deus na vigília. Na madrugada, dá tempo de se preparar e se programar. Irmã Débora e toda a equipe das mulheres de fé estarão presentes. Levanta as mãos, oração da fé, oração final. Orando pela diretoria, orando pela nossa igreja. Começa dando glória, glória, glória. Senhor, aqui estamos entregando este culto nas tuas mãos agora. Nós estamos orando, Senhor, apresentando, meu Deus, o final de semana que já está chegando. Eu oro, meu Deus, apresentando esse povo que está voltando para casa com gostinho de quero mais. Guarda mesmo este povo, Senhor. Protege mesmo agora através da oração. Eu oro, meu Deus, apresentando a vida do teu servo, nosso querido irmão Xavier, nas tuas mãos, que está hospitalizado. Senhor, dá saúde para ele agora. Eu oro apresentando a nossa presidente, a nossa irmã Ereni, a nossa vice-presidente, a nossa irmã Débora, o pastor Lorival de Almeida, o presbítero Davi Miranda Neto. Senhor, eu oro apresentando agora o pastor Marcos Magno, o pastor Fabrício Beata, que está em missão. Senhor, usa os teus servos, seja com eles, ó Deus, guardando e abençoando para a tua glória, em nome de Jesus, diga amém. Jesus já visitou sua casa e deixou um presente lá, quem recebe, diga amém. Jesus já visitou tua saúde e deixou um presente, quem recebe, diga amém. Jesus já visitou seu emprego e deixou um presente, quem recebe, diga amém. Diga, ah, paz do Senhor Jesus, ah, paz do Senhor Jesus e ah. Olha para quem está do teu lado e diga, amanhã tem mais. Que Deus abençoe, vem receber a unção, nós vamos ungir a todos, vão todos em paz. Irmão Douglas já está posicionado, então vamos até lá para ouvir testemunhos.
6: Deus abençoe presbítero Rivair Silva, Deus abençoe querida audiência do programa Voz da Libertação. Você acabou de acompanhar a transmissão desse culto ao vivo aqui diretamente da nossa sede mundial das igrejas Pentecostal Deus e Amor. Deus, uma vez mais, manifestou a sua bênção e nós estamos impactados por tudo quanto Deus fez aqui nesta tarde da quarta do grande mover de Deus. Eu estou aqui com a minha irmã que vai compartilhar um pouquinho da experiência dela, como foi, minha irmã, estar nesse culto nessa tarde. Eu tenho a certeza que a senhora está voltando para casa com posse de vitória. Seu nome?
7: Antônia Aparecida Ferreira Feitosa.
6: Irmã Antônia, de qual localidade a senhora veio aqui de São Paulo?
7: Itapevi.
6: Itapevi, zona oeste de São Paulo. E valeu a pena, irmã, ter deixado a sua localidade, a sua residência, para estar conosco nessa quarta do grande mover de Deus?
7: Valeu a pena, porque eu estou levando a minha bênção para minha casa, para mim com meu esposo.
6: Está levando a vitória, irmã Antônia? Tô
7: levando a vitória hoje.
6: O que foi que aconteceu?
7: Aconteceu que na palavra Deus falou comigo, porque eu falava pelas madrugadas, falou Senhor, e eu chorava e virava a cara para a parede. Então, através da palavra, Deus falou comigo. que Deus estava consolando as minhas lágrimas, que estava me multiplicando os anos de vida e dando vida para quem estava dentro da minha casa.
8: Meu Deus, foi muito forte o que Deus falou através da palavra. A palavra, ela veio como uma flecha diretamente no coração da senhora e trouxe à senhora o aumento da fé. Estou vendo que a senhora está emocionada, está derramando as suas lágrimas. Essas lágrimas são de tristeza, minha irmã?
7: Essas lágrimas são de alegria, porque Deus livrou meu esposo da morte. Era ele que Deus estava livrando da morte.
8: Meu Deus, essa bênção foi muito grande. O seu esposo estava diagnosticado com algum tipo de enfermidade, minha irmã?
7: Ele estava com anemia no sangue.
8: Meu Deus, quanto tempo é essa enfermidade?
7: E eu orava e pedi para Deus que Deus transformasse, que ele colasse o cálcio, uma gotinha do sangue do Senhor nas veias do meu esposo e ele transformasse o sangue dele.
8: Foi muito grande o milagre que Deus fez, né, minha irmã? A senhora viu ali o contemplar, a manifestação do poder de Deus, aquela enfermidade que estava na vida do seu esposo, uma enfermidade que era para a morte. Quanto tempo ele estava sofrendo com essa enfermidade?
7: Ele falava para mim assim, eu como, mas eu estou emagrecendo. E eu comecei a orar e clamar ao Senhor. Aí Deus falou para mim assim, eu curarei a ele. E você vai cantar o hino da vitória, você vai cantar a vitória. E você vai dar o meu testemunho, que eu sou o teu Deus. E ali na palavra Deus falou. Ali na palavra Deus falou, né, que ele tinha curado, que ele tinha curado, libertado aquelas vidas que choravam sobre os pés dele. E eu, à madrugada eu chorei, pedi para Deus curar meu esposo e ele curou.
8: Está saindo daqui com posse de vitória. Crê que a enfermidade já bateu em retirada. Aquilo que os médicos não podiam fazer, o nosso Deus faz. Esse é o Deus que nós servimos, o Deus que se faz presente aqui na igreja Deus de Amor. Está alegre com Jesus?
7: Estou muito feliz. Eu amo meu Jesus, porque é ele que nos cura, né?
8: A gente não pode largar esse Jesus por nada, né, minha irmã?
7: Nunca, nunca, nunca. Porque ele nunca deixa da gente.
8: Esse é o nosso Deus. Faz um convite, então, para os nossos irmãos internautas, pessoas que estão enfermas, pessoas que estão desenganadas pela medicina. Qual o conselho que a senhora pode dar para essas pessoas?
7: Que eles venham buscar o Senhor, né? Se humilhem nos pés do Senhor. Busca de Deus, porque Deus é aquele que cura, que liberta e restaura nossas vidas e a nossa família. Buscar sempre de Deus. Que venham aqui buscar o Senhor também. Orem nas suas casas também e busque do Senhor.
8: Colocou a fé em prática, buscou a Jesus Cristo, é abençoado por Jesus. E na próxima quarta-feira, irmã Antônia, tem mais.
7: Tem mais, em nome do Senhor Jesus Cristo, tem mais, tem bastante, que venha todo o São Paulo inteiro, o mundo inteiro, buscar do Senhor. Porque Deus vai sair daqui curado, liberto e restaurado. Senhor Jesus.
8: Deus abençoe, irmã Antônia, obrigado pela sua participação. Eu tenho a certeza que o seu testemunho está acrescentando a fé de pessoas que estão nos ouvindo agora e também estão nos vendo através do programa A Voz da Libertação. Deus abençoe, uma boa volta para sua casa. Você está ouvindo aí, querido ouvinte?
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0: paz do Senhor, amados ouvintes, está no ar o programa Espaço Momento de Fé. São exatamente 16 horas e 4 minutos na cidade de Manaus, nesse calor abençoado. Tá calor, tá abafado, tá quente. Mas isso aqui não é uma reclamação, não. São exatamente 16 horas e 4 minutos e quem fala com você é sua irmã em Cristo, Ana Paula Alves. E ao meu lado...
1: sua irmã em Cristo, Dioneia Oliveira.
0: Fica conosco até as 17 horas, aleluia, que hoje tem palavra. Deus tem uma palavra para a tua vida. Nós estamos aqui totalmente para... como é que se diz? Pra... meu Deus do céu, agora voou, porque a gente estava tratando aqui de um assunto e agora eu fiquei baratinada. Fique conosco até as 17 horas, envie aí seu pedido de oração, seu pedido de louvor. Atenção, irmão Leone do Mauazinho, já estamos aqui. É Leonir. Leonir do Mauazinho já está ali em nome de Jesus Cristo. Envie sua mensagem para cá. Envie seu pedido de louvor. Ofereça para alguém. Compartilhe o link no seu status, na sua rede social. E vamos lá totalmente para o crescimento da obra de Deus.

0: 6:09.
1: A palavra de Deus no livro de Salmos 123 diz assim: A ti que habita nos céus, eleva os olhos. Como os olhos dos servos estão fitos nas mãos dos seus senhores e os olhos da serva na mão de sua senhora. Assim os nossos olhos estão fitos no Senhor, nosso Deus, até que se compadeça de nós. Tem misericórdia de nós, Senhor, tem misericórdia, pois estamos sobremodo fartos de desprezo. A nossa alma está saturada do escárnio dos que estão à sua vontade e do desprezo dos soberbos. Ou seja, nossos olhos precisam estar voltados diante da presença do Senhor Deus. Por mais que você esteja passando qualquer tipo de circunstância difícil, não se esqueça que você precisa verdadeiramente estar voltada, com os olhos voltados para o teu Criador. Se a gente tirar os olhos de Cristo Jesus, irmã Joneia, a gente desfalece. A gente vai olhar o mundo em caos, a gente vai olhar as notícias, vai ficar com medo, vai ficar preocupado com o dia a dia, a ansiedade vai tomar conta da tua mente, do teu coração e vai te deixar doente. Mas se totalmente você continuar olhando fixamente para o alto, para o teu Criador, aquele que tem todo o poder de acalmar a tempestade que há no teu coração, aquele que tem todo o poder de acalmar essa tempestade na qual você diz que se encontra, ou seja, nosso Deus, Ele é Todo-Poderoso. O ato de você perseverar na presença do Senhor Deus é constantemente. Nós estamos aqui para perseverar na presença de Deus. É em oração, é em súplica, é em lágrima, é em choro, é perseverando. Você sabe por quê? Porque se a gente deixa de perseverar, se a gente deixa de buscar, a gente para de passar certo tipo de coisa, a gente para de buscar a presença do Senhor Deus. E eu percebo muito isso, irmã Joneia, que algo acontece para que a gente se volte verdadeiramente para a presença de Deus. Tem gente que para até de orar, mas não pare. Meu amado irmão, minha amada irmã, não pare, não cesse de orar na presença do Senhor Deus. Portanto,
2: insistir e nunca desistir.
1: Exatamente, ou seja,
2: as lutas nos faz crescer.
1: Faz mesmo?
2: Na presença de Deus. E quando Ele nos abençoa, a gente passa a ver e a crer que verdadeiramente Ele cuida dos seus.
1: Exatamente. Eu aprendi na palavra do Senhor Deus que Ele tem um grande zelo por nós.
2: É verdade.
1: Nós que somos templo, casa, namorada do nosso Deus, Ele tem zelo pela tua vida, Ele tem zelo por mim. No final, através da palavra de Deus, eu vou trazer um pouquinho do ensinamento a respeito disso, porque é muito maravilhoso. E às vezes a gente se perde em tanta coisa que está acontecendo nos últimos dias, tanta preocupação, que a gente acaba não aprendendo mais da palavra de Deus para alimentar a nossa vida espiritual. Portanto, ainda que você se encontre nessa tempestade, se eu dizer algo, orou, descansa. Entrega a oração que você tem orado, que você está orando, entrega na presença do seu Senhor, entrega essa oração. E sai com a alma leve, sai com a tua mente leve, sai com o teu coração descansado e segue a vida na presença do Senhor Deus. Aleluia. Não olha para trás. Não precisa, você não pode sentir falta da vida que você levava do Egito. No Egito era uma vida de escravidão, era comer do resto, era uma vida somente em trevas. Hoje o Senhor Deus, Ele te trouxe para a luz, te arrancou das trevas, te arrancou da época que você era escravo do pecado, escravo do inimigo da tua alma. Hoje você já não é mais escravo do inimigo da tua alma, você é livre para servir a Jesus, você é livre para orar, você é livre para exaltar a presença de Deus, você é livre para pedir misericórdia do Senhor Deus e para pedir socorro dele. Portanto, insista perseverantemente na presença do Senhor. Amém.

te liga no Senhor agora. Você que está enfermo, triste, angustiado, todo cabisbaixo, enrolado, louvado seja Deus, aleluia. Abra o seu coração. Dobre o seu joelho, ou se não puder dobrar o joelho, louvado seja Deus. Erga a sua cabeça e eu tenho certeza que o Espírito Santo de Deus irá te visitar. Oxalá baclama. Soberano Deus e eterno Pai, neste momento de oração, Pai, queremos te apresentar todos os amados ouvintes, Senhor da Glória. Você que está enfermo, aleluia, Jesus maravilhoso. Te deleita no Senhor neste momento. Racho e clama, Naia.

tristeza porque ele quer jogar uma depressão sobre ti, Pai. Seja repreendido o mal. Seja repreendido as palavras, ao contrário, palavras de maldição. Seja destruído da tua vida, da tua mente. Vai saindo agora. No nome de Jesus Cristo, Pai. Te apresento pastor João Arante, nosso pastor André Zebruski, Pai. Aleluia, Jesus amado. Pastora Lorena, as obreiros, obreiros da tua casa, Pai. Te apresento, Pai, nosso irmão Raimundo, que nos ajuda, Pai. Aleluia, Jesus amado. Nós fazermos essa programação, Pai. Eu te apresento, Pai, a todos aqueles que estão ligados agora, Pai. Nosso irmão Leone.

0: irmã de Onédio, uma pequena curiosidade aqui, bora ver aqui como é que vai ser a reação das pessoas que estão ouvindo. Escute só isso aqui. Escute só. Você que é casado aí, minha querida irmã, você que é casado, meu querido irmão que está ouvindo a rádio nessa tarde, olha só essa pequena curiosidade. Bora ver se isso é uma verdade. Homens fingem que não sabem limpar a casa para não ajudar as parceiras, diz o estudo. Isso aqui é o estudo, viu? Se é um estudo, então quer dizer que é uma verdade. É verdade? Cadê minhas irmãs aí para responder? Cadê? Pastor Arantes, isso aqui é verdade? O estudo aponta que alguns homens podem adotar a chamada incompetência estratégica para evitar tarefas domésticas. Olha só. É. A prática consiste em fazer determinada atividade de maneira propositalmente inadequada ou alegar não saber como realizá-la, fazendo com que a parceira assuma a responsabilidade. Isso aqui também pode acontecer entre mãe e filho, principalmente você que tem filho homem. Né? Assim, ó, irmã, já balançou a cabeça aqui. O que o filho fala logo que não sabe fazer, né?
1: Não, meu filho Davi,
0: ele faz.
1: Louvado seja Deus, Davi. Não se preocupe, minha mãe. Isso era quando ele morava comigo. Né?
0: Uhum.
1: Não se preocupe.

0: já vinha com a vassoura e era rápido.
1: Viu aí? Olha aí, tá vendo? Graças a Deus, então, irmã Leonel.
0: Eu acho que ele ajuda.
1: A senhora acertou. A senhora acha que ele ajuda a esposa?
0: É, não moro perto de casa.
1: Aí também depende da mulher, né? Que tem mulher que é braba, né? Aí realmente o homem, ele foge.
0: Mas ele trabalha agora o dia todo.
1: Aí é outra coisa. A pesquisa reforça que a divisão das responsabilidades domésticas pode influenciar diretamente a dinâmica e qualidade dos relacionamentos. Ou seja, você aí que tem observado aí que qualquer coisinha que você pede, quantos meses faz que um homem não troca um encanamento da casa para trocar uma lâmpada? Meu Deus do céu! Ou seja, para juntar... Ah, não, essa é para jogar o lixo. A maior reclamação de uma mulher é para jogar o lixo. Isso aqui eu já vi, viu? Não foi só de uma, duas, não. Tem muita mulher que reclama que o marido não quer mais nem jogar o lixo de casa. Aí acaba que elas fazem tudo, né? Aí, ou seja, eu escutei isso aqui de... Como é que é? De uma recém-casada que falou assim, ah, não, eu passo o dia todo dia cuidando da casa. Aí eu deixo o lixo lá no canto, que é para ver se ele chega do trabalho, ele joga pelo menos o lixo. Aí eu fiquei pensando assim, isso que eu falei. Eu falei, minha mulher, ele não chega cansado do trabalho, ele chega tarde da noite, o pobre chega tarde da noite, cansado. Aí tu ainda quer que ele vai jogar o lixo, tu tá em casa, joga logo esse lixo. Quem disse que me ouviu? Nada, mas não quis nem saber de me ouvir, minha amiga. Aí eu... aí ou seja, não, ele tem que jogar. Aí meu Deus, como é que será que esse homem chega,
0: são
1: pai?
0: Coisas assim tão
1: simples.
0: Tão simples que não precisava.
1: Uhum.
0: Eu quero que tu faça isso daí.
1: Exatamente. Em
0: vez de receber com...
1: Às vezes
0: de
1: com...
0: outra maneira, né?
1: Não dá não. Não dá não. Olha, minha querida irmã, isso aqui não é programa de casamento. Deixa eu te falar uma coisa. Se você é dessas que o homem passa o dia todo trabalhando, chega em casa cansado e ele ainda tem que fazer a própria janta dele, não, minha irmã, nem que você fique chateada, mas faça a comida desse homem, viu? Isso aqui é um não é nem um aconselhamento, é um alerta pra você, viu? Faça a janta desse homem. Esse homem chega cansado, principalmente aqueles homens que não deixam faltar nada pra sua esposa e você tudo fica reclamando dele. Pelo amor de Deus, não faça isso não, minha amiga. Não faça não, que você mesmo tá chamando o inimigo pra dentro da tua casa.
0: Verdade.
1: Aí se acontece alguma coisa, tu vai dizer a culpa de quem? Ah, é do diabo. É do diabo que fica aí, ó, lutando contra o meu casamento. Não, não. São pequenos ajustes dentro da tua casa, dentro do teu casamento, com relação a vocês dois. Portanto, meus queridos irmãos, você que também pode ajudar a sua esposa em casa, ajude nos finais de semana, principalmente essas mulheres que têm filho pequeno, que muitas das vezes ela não tem tempo nem de pentear o cabelo, tá? Tem mulher que não tem tempo de pentear o cabelo porque os filhos realmente dão um pouco mais de trabalho. Dão trabalho mesmo, limpar a casa. Cuidar de menino não é fácil. E muitas vezes realmente tem homem que foge de algumas responsabilidades no lar. Troque a luz da sua casa, troque o encanamento. Veja lá como é que tá o chuveiro, veja como é que tá debaixo da pia, se tá alagando. Veja os reparos da sua casa. E isso agrada a Deus.
2: Me alegrarei no céu, junto de Deus.
1: Vamos agora com o primeiro louvor dessa tarde. Irmão Leone do Mauazinho, Leonir. Boa tarde, a paz de Cristo no programa Espaço Momento de Fé dessa tarde. Gostaria de pedir o louvor intitulado Refúgio, das cantoras Débora e Leia. Ofereço esse louvor ao cooperador Raimundo Cruz, a mim, né, que sou a irmã Ana Paula, e a irmã Dioneia Oliveira e a irmã Bené de Maceió. Vamos ver se a irmã Bené, até agora a irmã Bené nada.
0: Esqueceu do Amazonas.
1: Portanto, vamos ouvir agora esse louvor intitulado de Refúgio.
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0: A paz do Senhor Jesus. Paz do Senhor Jesus, irmã Ana, povo de Deus, paz do Senhor, Deus abençoe grandemente. Saudades. Muita saudade, glória a Deus. Quero escutar o louvor. Só o amor de Deus é maior do que o amor de uma mãe. Quero oferecer a todos os ouvintes desta rádio maravilhosa, essa palavra maravilhosa aí que é pregoada, ensinada para nós, nos ensina como nós mulheres devemos, né, viver e agir dentro da nossa casa, dentro do nosso lar. Para mim é uma aula muito maravilhosa mesmo, eu aprendo muito com essa palavra de Deus, com essas pregações maravilhosas. Terça-feira, ontem, né? Pela manhã, estava ouvindo, glória a Deus. Falou muito comigo, palavra de Deus. Bem, minhas queridas, que Deus abençoe grandemente. Paz do Senhor Jesus.
1: Falar nisso aí de aprender, irmã Joné, olha a mensagem aqui, olha. Falar a respeito de fazer comida pro marido, né? Sério? Hoje já tava em dúvida se eu fazia janta ou não. Ou seja, viu só como a palavra já falou com você? Dou nomes não, viu? Olha aqui, ó. Ela já tirou até a carne já pra descongelar aqui pra fazer pro marido. Ou seja, minha amada irmã, esse é o segredo, olha só. Nem que você esteja chateado. Olha, tem dia que eu quero pegar uma panela e dar no meu. Mas vai comer. Ah, vai comer. Tem que comer dentro de casa. Tem que comer aquilo que eu fizer. Aí depois eu vou lá e levo o prato, deixo lá, ele olha assim, aí depois ele fica rindo. Ou seja, sabe... É, porque se a gente for ficar com raiva e vai dar briga, vai ficar um com raiva do outro, vai dormir um com raiva do outro, aí pronto, o inimigo entra, irmão, desembesta e faz a maior bagunça dentro da tua casa, dentro do teu lar. Mexe na mente do teu marido, mexe na tua mente, faz aquela bagunça, porque é isso que ele quer. Ele quer só que você venha abrir uma brecha. É, e tem crente aí abrindo, é a porta, entra, bagunça aqui dentro de casa. Tô falando, isso aqui é sério, viu? Isso aqui é prática, é realidade do dia a dia. Portanto, vamos aí com a irmã Lourdes, que ela disse que ela ouviu o programa terça-feira, e foi uma bênção, verdadeiramente foi uma bênção o programa terça-feira, e graças a Deus. Agora vamos ouvir esse louvor, qual louvor? Canção da Mamãe.

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1: Esse louvor que acabou de tocar, escute só, em 1 Timóteo 2,15 diz assim: a mulher será salva pela maternidade. Muitas mulheres esqueceram disso. Elas acham que serão salvas por fazer, diz que, a obra fora do lar. Não, minha querida irmã, Bíblia é Bíblia. Isso aqui é princípio bíblico. A mulher será salva pela maternidade. Essa frase de Paulo não fala apenas do dom de gerar, mas da cruz silenciosa que é amar todos os dias. Amar quando é fácil não exige cruz, mas quando dói é onde a alma encontra Jesus. Maternidade é a santidade do amor sacrificial. Não se trata de biologia, mas de um coração que se doa, de uma alma que se faz abrigo. Na maternidade há momentos em que o colo transborda e às vezes em que a alma chora em silêncio. Ser mãe é aprender o que é amor mesmo quando não há aplausos. É servir quando ninguém está olhando. Exatamente. É uma obra silenciosa. E essa obra é da criação de Deus. Afinal de contas, a palavra do Senhor Deus vem dizendo que filhos são herança do Senhor. Não é minha, não é tua, mas é do Senhor. Mas quando vem a birra, por exemplo, o grito, o cansaço, a solidão, amar se torna uma escolha. E amar ali exige morrer um pouco todos os dias. Morrer para o orgulho, para o controle, para a pressa, para o desejo de controlar. A maternidade salva porque nos arranca do egoísmo e nos ensina a amar até doer. Toda vez que você ama no meio da dor, você se sente abrigo, você se torna ponte, você se torna parte da redenção. Toda mulher que se deixa moldar por esse amor vai sendo transformada de dentro para fora. Você está sendo lapidada por um amor eterno. E Deus, que vê em secreto, sabe exatamente o quanto isso te custa. A maternidade não é um fardo, é o fogo pelo qual Deus refina a alma feminina. E toda mulher que abraça esse chamado é moldada por Deus. Por isso que muitas mulheres passam muita dificuldade para criar os seus filhos. Muitas mulheres choram em silêncio dentro dos seus lares. Muitas mulheres acham que não vão conseguir. Muitas mulheres, por exemplo, o inimigo ele é tão sagaz que ele luta para que você não venha terminar de cuidar dos seus filhos, dizendo que a obra que o Senhor Deus ele quer da tua mãe, da tua mão, você que é mãe, é do lado de fora, mas não é, não é. Isso aí é uma obra que você faz que não tem aplausos, é choro em silêncio, ninguém vê, ninguém está vendo, mas é aí que se encontra o secreto diante de Deus. Afinal de contas, é a palavra do Senhor Deus nos provando que o próprio Deus tem cuidado de nós, que o próprio Deus, ele vê, ele te enxerga, você sendo mãe, você que tem que ser sacrificado pelos teus filhos, você que tem buscado a presença do Senhor pelo teu filho que ainda não encontrou a graça, você que muitas das vezes tem sido julgada por ter um filho que se afastou da presença do Senhor, você que tem sido julgada por pessoas, por parentes e até mesmo pelo teu próprio cônjuge, muitas das vezes te julga porque seu filho se tornou isso, se tornou aquilo outro, porque é um menino que dá trabalho, porque é um menino que não se encontra na presença de Deus. Quantas vezes também eu não fui julgada por isso, até mesmo humilhada, rejeitada, por causa dos meus filhos, louvado seja Deus. Mas deixa eu te dizer uma coisa, descansa o teu coração, porque aquilo que você está fazendo em secreto é o teu Deus quem te vê. O teu Deus é Ele quem vê as tuas orações. É o Senhor Deus que recolhe as tuas lágrimas. Você acha mesmo que esse mesmo Deus que é vivo, fiel e verdadeiro, na qual você tem pedido socorro, auxílio, misericórdia, Ele não tem te ouvido e vai te esquecer? Você é nisso que você quer crer? Não. Eu te digo hoje não, porque isso não está escrito na palavra de Deus. A palavra são palavras de vida eterna para o meu coração e para o teu coração, para a minha vida e para a tua vida. Deus, Ele não se esquece dos seus filhos, jamais, jamais. Nada disso é em vão. O sacrifício que você tem feito como mãe não tem sido em vão. É na exaustão entre o caos, a paciência, que o Espírito Santo age e sussurra. Eu estou aqui, sou fogo que queima para te purificar.

0: próximo louvor, irmã de Onéia, a participação da irmã Kellen. Irmã Kellen, que está em deslocamento nesse momento, mas está ouvindo a rádio, a Voz da Libertação. Quero mandar um grande abraço pela participação dela. Que pessoa querida. Irmã Paula, gostaria de pedir o louvor Coração Quebrado, da Débora e Leia. E ela quer oferecer para o seu esposo e a todos os ouvintes da Voz da Libertação. A senhora quer oferecer, irmã Dionéia?
1: Louvado seja Deus. Amada, eu quero oferecer para todos os ouvintes. Louvado seja Deus, inclusive nosso irmão João Arante, louvado seja Deus, e aos irmãos do interior, louvado seja Deus, de Manaquiri, de Lábrea, de Canutama, louvado seja Deus, aleluia Jesus, também de Manaquiri, da costa do Aruanã, louvado seja Deus, aleluia, do Cacau Pereira, do Iranduba, nosso irmão Jonas Bente, louvado seja Deus, aleluia Jesus. E a todos os ouvintes daqui de Manaus que estão ligados na programação.
0: Também temos mais uma participação especial, irmã Dionéia, da irmã Irene Ribeiro, do Rio de Janeiro.
1: Oh, glória.
0: Deus abençoe grandemente. Ela disse que já está ouvindo aqui a Voz da Libertação. Irmã Irene, um grande abraço em nome de Jesus.
1: Aleluia. Seja bem-vinda.
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de tocar o último louvor dessa tarde que está passando rápido, quero trazer uma palavra para você no livro de 1 Pedro, primeira carta do apóstolo Pedro, no versículo 9 em diante, que diz assim: vós, porém, isso aqui, olha só, eu preciso que você grave bem esse versículo. Às vezes a gente esquece o que nós somos no reino de Deus. Às vezes o inimigo ele é tão sujo que ele faz com que a gente venha esquecer como Deus ele nos enxerga, como nós somos na presença de Deus. E eu preciso que você coloque isso aqui em prática para a tua vida. Você que crê na palavra de Deus. Vós, porém, sois raça eleita, sacerdócio real, nação santa, povo de propriedade exclusiva de Deus. Está achando que você é o quê? Hã? Isso aqui são para aquelas pessoas que acham que muitas das vezes vocês não são nada, são coitadinhos, que o tempo todo tem que estar com pena de você. Não, você não é nenhum coitadinho, você não é nenhum Zé Ninguém não, viu? Mas não é mesmo, está aqui na palavra de Deus. Pare com isso, pare com isso. Nação santa, povo de propriedade exclusiva de Deus, a fim de proclamardes as virtudes daquele que vos chamou das trevas para a sua maravilhosa luz. Você agora é propriedade exclusiva de Deus, já não pertence a si mesmo, não pertence a esse mundo, não pertence, embora você esteja aqui, mas não pertence mais a este mundo. Não viva como se você pertencesse a esse mundo. Pare com isso. Pare agora. Diz a palavra do Senhor Deus que já que o Senhor Deus já te fez propriedade dele, a fim de proclamardes as virtudes daquele que vos chamou das trevas para a sua maravilhosa luz. Ele te tirou das trevas para a sua maravilhosa luz. Portanto, proclame as virtudes daqueles que vos chamou. Vós sim, que antes não erais povo. Eu não era povo, agora hoje eu sou povo exclusivo do Senhor. Irmã Dionéia faz parte desse povo exclusivo do Senhor. Cooperador Raimundo Cruz faz parte do povo exclusivo do Senhor. Nós somos propriedade do Criador. Mas agora vós sois povo de Deus, que não tinhas alcançado misericórdia, mas agora alcançaste misericórdia. A palavra de Deus diz que você já alcançou essa misericórdia. Agora coloque comigo que você aprendeu ligando uma coisa à outra. Por isso que as misericórdias do Senhor Deus, elas se renovam a cada manhã. Na viração do dia, virou o dia, raiou o dia. Portanto, você já tem essas misericórdias que já foi, ó, bênção do Senhor para a tua vida. São renovadas todo dia, só que você só tem um olho aonde? Em bênçãos materiais. Tem que concluir, é o meu filho que tem que estar o tempo todo na presença do Senhor. Não, aquilo que eu pedi de Deus, ele tem que fazer na hora certa, na hora que ele quer, na hora que eu quero. Não, não é dessa maneira. Você precisa olhar as bênçãos de Deus primeiramente, aqui ó, ele te tirou das trevas e te trouxe para a maravilhosa luz dele. Agora sim, você começa a observar as misericórdias do Senhor como bênção para a tua vida. Agora sim, levando para o reino espiritual, ou seja, primeiramente eu sou rica espiritualmente, porque agora eu já pertenço ao meu Senhor. Porque se eu olhar somente para aquilo que eu quero, meus desejos, as minhas vontades, eu vou ficar frustrada, entristecida. Porque Deus ele não trabalha ao meu gosto. Você tem um Criador, um soberano que governa todas as coisas. Agora é você quem faz a vontade dele, que é o quê? Perfeito e agradável. Ou seja, viva e coloca em prática como povo exclusivo, pertencente a Deus, nação santa, eleito. Você precisa viver como eleito. Meu Deus, Senhor Jesus, irmã Dionéia, ai do inimigo dizer o contrário para mim. Aí você vem aceitando migalhas do inimigo que vem te dizendo que você não é, que você não vai ser, que você não tem capacidade. É, verdadeiramente eu não tenho não, porque quem dá é o próprio Deus. Portanto, se ele diz que eu sou isso aqui, é isso aqui que tá gravado no meu coração e na minha vida. É o que Deus ele diz que eu sou. E foi quem disse? O grande eu sou para a tua vida. Portanto, guarda essa palavra e viva essa palavra todos os dias da tua vida. Amém.

último louvor dessa noite é um pedido lá de Tefé da Emily Andrade. Querida Emily, coisa mais linda. Deus abençoe em nome de Jesus Cristo. E eu quero enviar também, oferecer esse louvor para o meu povo. Olha só, meu povo. Não, as meninas, minhas meninas lá de Coari. Minhas queridas amigas lá de Coari, Deus abençoe grandemente a família da irmã Maria de Jesus. Ela vem pedindo louvor de Débora Miranda Entrega. E ela quer oferecer ela para ela mesma e para a mãe dela que está na escuta. A mãe da Emily que está na escuta. Ouça esse louvor em nome de Jesus. Também quero oferecer e mandar um grande abraço para a irmã Ione que está na escuta. Deus abençoe, irmã Ivaneide. Deus abençoe grandemente, minhas amadas irmãs. Que o Senhor Deus venha abençoar e agraciar a vida de vocês em nome de Jesus. Amém.

0: depois das 7 horas.
1: Vamos ver agora a oração do Calvário, mas enquanto dá tempo, vamos orar, apresentar rapidinho vocês, amém? Senhor, nosso Deus e nosso Pai, entregamos, Senhor da Glória, mais uma tarde na Tua presença. Te apresento cada coração, cada casa, cada lar, Senhor. Te apresento cada casamento, Senhor, cada matrimônio, Senhor. Que tudo aquilo que estava gerando briga, separação, divórcio dentro dessa casa, Senhor, da Glória, venha perder força, venha desaparecer, Senhor, dessa mente, em nome de Jesus Cristo. Sim, Senhor da Glória, nós declaramos, Senhor, que haja amor sobre essa casa. Que o amor do marido seja para com a sua esposa, da sua esposa seja para com o seu marido somente, ó Pai. Que haja paz dentro desse lado, nessa mente, nesse coração, ó Pai. Que todo aquele que se encontrava triste, Senhor da Glória, com palavras e sentimentos ruins, Senhor, no coração, que venha sair pelo poder que há no nome de Jesus Cristo. Porque o Senhor é poderoso, Senhor, para fazer muito mais. Que o Teu nome venha ser glorificado, Senhor. Que nós venhamos ser testemunhas Tuas, Senhor, dentro da nossa casa, tanto dentro de casa, Senhor, como no trabalho, como fora, ó Pai. Abençoa os Teus filhos, é assim que eu Te peço, Senhor, e eu creio, Senhor da Glória, em nome de Jesus. Amém. Aqui nós despedimos bem alegre, que Deus abençoe grandemente a Tua vida e fiquem todos
2: na paz do Senhor Jesus.

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1: 17:02.
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3: 18:01 na Grande São Paulo, 6:01. Muito boa tarde. A paz do Senhor Jesus esteja no teu coração nesta tarde abençoada. Hoje é dia 7 de outubro do ano de 2026. Estamos felizes na presença do Senhor, porque até aqui Ele tem estado conosco. Como está a sua tarde? Como está você que está em casa, você que está trabalhando, você que está no trânsito? Vamos falar com Deus? É momento de oração, é momento de colocarmos a nossa fé em prática e buscarmos a presença de Deus. Onde você estiver, ore comigo. Deus tem vitória para você aqui na programação da Igreja Pentecostal Deus e Amor. Senhor nosso Deus, Pai de amor, Pai de bondade, Pai de infinita misericórdia, nós te adoramos, nós te bendizemos, nós te louvamos, porque o Senhor nos dá a oportunidade de glorificar o teu nome. O Senhor nos dá a oportunidade de estar na tua casa te adorando. Ah, meu Deus, como é bom estar aqui, Senhor. Como é maravilhoso estar aqui sabendo que o Senhor cuida de nós, sabendo que o Senhor não desampara aqueles que te buscam. Meu Pai querido, nesta tarde eu peço a tua bênção em favor dos ouvintes, em favor dos internautas, em favor, ó Pai, de todos aqueles que acompanham a programação da Igreja Pentecostal Deus e Amor. Que a tua bênção, que a tua graça, que a unção do teu Espírito esteja em cada vida, em cada coração, em cada lar, em cada família. Senhor, eu te peço em favor daqueles que estão desempregados, eu te peço em favor daqueles que estão aflitos, eu te peço em favor daqueles que estão tristes, desanimados, aqueles, meu Pai, que estão cansados da vida. Quantas pessoas já se cansaram, porque, Senhor, é tanta luta, é tanta prova, é tanta tribulação, é tanta dificuldade, e esta pessoa não sabe mais como resolver, não sabe mais como agir, não sabe para onde correr. Meu Pai, olha para este homem que a situação na casa dele se tornou irreversível. Parece que não tem jeito. Ah, meu Deus, esta mulher que a situação dentro da casa dela se tornou uma situação difícil, constrangedora, complicada. Senhor, olha para esta casa onde há tanta contenda, Senhor. Tanta guerra, tanta confusão, tanta fofoca, tanto disse-me-disse. Meu Deus e meu Pai, tanta gritaria dentro desta casa e esta pessoa já não tem mais paz. Ah, meu Pai, a tua palavra diz que o Senhor é o príncipe da paz. Ori canta alabaster e andalaias. O Senhor é aquele que trabalha para aquele que em ti espera. Meu Deus, olha para esta casa, olha para esta família, olha para este internauta, olha para este obreiro. Senhor, eu te apresento este obreiro da tua casa que está passando tanta luta, meu Pai. Senhor, ele gosta tanto de fazer a tua obra, gosta de pregar o teu evangelho, mas ele é perseguido, Senhor. Ela é perseguida, meu Pai, e por causa disso ela pensa em parar. Tua palavra diz, Senhor, que quando nós nos colocamos diante do Senhor, nós somos perseguidos. Mas ela também diz que bem-aventurados sois quando vos injuriarem, perseguirem, mentindo, disserem todo mal contra vós por minha causa. Tua palavra diz, Senhor, exultai-vos e alegrai-vos, porque grande é o vosso galardão nos céus. Porque assim perseguiram os profetas que foram antes de vós. Pai, eu quero te apresentar, Senhor, esta pessoa que está sentindo tanta dor, meu Pai. Senhor, neste dia deste dia de hoje. Esta pessoa sentiu tanta dor, mas tanta dor que ela não aguenta mais. Meu Deus, esta pessoa que está com diabetes, esta pessoa que está com câncer, esta pessoa, Senhor, que sente uma fraqueza, que parece que não vai acabar esta fraqueza, meu Deus, tenha misericórdia. Senhor, eu oro por este meu irmão que tem síndrome do pânico, esta minha irmã, Senhor, que tem depressão, meu Pai. Esta pessoa, meu Deus, que durante todo este dia, ela nem sequer saiu de casa, porque ela sente-se tão mal, ela não quer nem convívio com as outras pessoas, porque ela está em profunda depressão. Oh, meu Deus, oh, meu Pai, tenha misericórdia da tua filha. Tenha misericórdia do teu filho, meu Deus. Senhor, eu te apresento este jovem que tem passado uma luta tão grande, uma prova tão grande, uma dificuldade tão grande, Senhor. Eu te apresento esta mulher, meu Pai, que tem passado uma luta dentro de casa com os filhos. Oh, meu Deus, com os netos, com os sobrinhos. Senhor, meu Deus, é tanta guerra dentro desta casa que esta pessoa não sabe mais o que fazer, meu Pai. Olha para aqueles que estão em contenda. Olha para aqueles que estão em confusão. Olha para aqueles que estão envolvidos em mentiras, Senhor. Quantas pessoas que elas foram envolvidas, Senhor. Ela não tem culpa, mas ela foi envolvida nesta confusão e parece que tudo está contra ela. Oh, meu Deus. Olha para esta pessoa que precisa de recursos, porque ela não tem recursos para, ó, meu Pai, alimentar a sua casa e a sua família. Meu Deus, olha para esta pessoa que dentro da casa dela está faltando tudo, meu Pai. Está faltando pão, está faltando a água, está faltando o alimento. Ah, meu Deus, está faltando, ó Pai, tudo aquilo que esta pessoa precisa para viver e para sobreviver, Pai. Oh, meu Pai, tenha misericórdia deste lar e desta família. Tenha misericórdia deste homem, desta mulher. Olha para esta criança, meu Pai. Eu te apresento a vida das nossas crianças. Eu te apresento a vida dos nossos jovens. Eu te apresento, Senhor, a vida dos nossos adolescentes. Ó, meu Pai, tenha misericórdia deste meu irmão e desta minha irmã. Tenha misericórdia deste pai, desta mãe, deste jovem, desta criança. Senhor, meu Deus, apresento a vida deste homem, Senhor, que ele não consegue largar o cigarro. Oh, meu Deus, tenha misericórdia, liberta o teu filho, Pai. Liberta a tua filha. Senhor, esta pessoa que não consegue abandonar a pornografia. Esta pessoa, meu Deus, que não consegue abandonar os jogos ilícitos, meu Pai. Quantas pessoas perdendo tudo nos jogos ilícitos. Senhor, liberta, Pai. É o Senhor quem liberta, é o Senhor quem faz limpeza, é o Senhor quem tira os vícios, é o Senhor quem transforma os corações, é o Senhor quem muda a história do homem e da mulher. Oh, Pai. Pai. Pai querido, Pai maravilhoso, Pai glorioso. Pai, nós cremos e confiamos no teu infinito poder, no teu infinito amor, na tua infinita graça. Ó, meu Deus, nós cremos que o Senhor trabalha para aquele que em ti espera. E nós sabemos, ó Pai, que o Senhor não desampara aqueles que te buscam. Meu Deus, eu te apresento, Senhor, esta pessoa que estão armando contra ela. Ó, meu Deus, alguém está armando algo para colocar ela numa situação difícil, Senhor. Mas a tua palavra diz que o Senhor quebra o arco, o Senhor corta a lança, que o Senhor queima os carros no fogo. Senhor, agora quebra este arco. Senhor, quebra agora este laço que esta pessoa está quase caindo, meu Pai. Ó, meu Deus. Senhor, liberta esta moça que está nas drogas. Eu oro, Senhor, por esta moça que está nas drogas. Senhor, este rapaz que está nas drogas, meu Pai. E as drogas têm tomado conta. Esta pessoa que está no crack, na cocaína, na heroína. Esta pessoa que está, meu Deus, passando por uma dificuldade tão grande, porque a situação se tornou insuportável dentro da casa dela. Pai, tenha misericórdia. Tenha compaixão, tenha piedade. Senhor, abre portas, meu Pai. Meu Deus, o Senhor é o Deus que abre portas, o Senhor é o Deus que quebra as correntes. Oh, o Senhor é o Deus que faz milagres, e eu sei que o Senhor está fazendo milagre na vida desta mulher. Senhor, esta pessoa que precisa de uma direção, Pai. Quantas pessoas precisando de direção. Direção na vida sentimental, direção na vida financeira, direção, ó Pai, na vida espiritual, direção, ó Pai, em alguma área da vida. Meu Deus, que agora esta pessoa seja tocada pelo Senhor e pela Tua Santa Palavra. Meu Pai, eu quero Te pedir uma bênção também, Senhor, em favor dos filhos dos Teus filhos. Ah, meu Deus, nós não geramos filhos para a perdição, mas geramos filhos para a louvor e honra da Tua glória. Senhor, visita agora o filho desta irmã, a filha deste irmão. Senhor, meu Deus, o sobrinho, o neto. Ah, meu Pai querido, esta pessoa que ora por alguém que precisa da Tua misericórdia, tenha misericórdia. Senhor, eu quero Te apresentar, meu Deus, a nossa nação brasileira. Oh, meu Pai, a Tua palavra diz, feliz é a nação cujo Deus é o Senhor. A Tua palavra diz, ó Pai, que quando o justo governa, o povo se alegra. Mas quando o ímpio governa, Senhor, há corrupção. Meu Deus e meu Pai, eu sei que o Senhor continua assentado em um alto e sublime trono. E eu sei que do Seu trono o Senhor governa todas as coisas. Então, meu Pai, olha para a nossa nação. Salva a nossa nação, salva, Senhor, a nossa igreja, salva os nossos irmãos. Meu Deus e meu Pai, eu Te apresento a Tua igreja, Senhor, a igreja que tem sido perseguida. Ó, meu Deus, eu sei que por causa de muitos, ó Pai, nós temos visto escândalo. Por causa de muitos, Senhor, nós temos visto tantas coisas erradas e por causa disso, muitos têm se afastado dos Teus santos e verdadeiros caminhos. Mas, Senhor, nesta tarde, meu Pai, eu peço a Tua bênção. Ah, eu peço a Tua bênção em favor da nossa igreja, em favor da igreja do Senhor Jesus Cristo na terra. Tenha misericórdia. Ah, meu Pai, que possamos nos converter e andar de acordo com a Tua santa e bendita palavra. Que possamos nos converter, Senhor, e viver uma vida que agrada ao Senhor. A Tua palavra diz, o justo viverá da fé. E se ele recuar, ah, eu não tenho prazer nele. Meu Deus, nos ajuda a viver pela fé. Nos ajuda a termos comunhão com o Senhor. Nos ajuda, meu Pai, a vivermos uma vida que agrada ao Senhor. Nos ajuda a vivermos uma vida que glorifica e exalta o Teu santo e bendito nome, Pai. Eu quero Te pedir, ó Pai, em favor das pessoas enfermas. Oh, meu Deus, quanta gente enferma, Senhor. Quanta gente, Senhor, com feridas na alma. Quanta gente, Senhor, com feridas no coração e na mente. Quantas pessoas que já não conseguem nem olhar para frente, porque são tantas feridas, meu Pai. Tenha misericórdia. Cura a depressão. Cura, Senhor, a depressão. Cura a ansiedade, meu Pai. Senhor, esta pessoa que está ansiosa, que está preocupada, Senhor, que ela venha agora descansar no Senhor, porque a Tua palavra nos ensina a descansarmos no Senhor. A Tua palavra diz, descansa no Senhor e espera nele, pois dele vem a Tua salvação. Meu Deus, que este ouvinte, que este internauta, que esta pessoa que me ouve, possa descansar e confiar no Senhor, sabendo que o justo viverá da fé, sabendo que o Senhor é poderoso, misericordioso, e o Senhor trabalha para aquele que em Ti espera. Meu Pai, meu Rei, meu Senhor, muito obrigado, Pai, porque o Senhor nos dá o privilégio de, através do rádio, através da internet, falar do Teu amor e da Tua bondade e da Tua misericórdia. Muito obrigado porque o Senhor nos tem proporcionado a oportunidade, de estar falando de Ti e glorificando e exaltando o Teu santo nome. Senhor, olha para a nossa igreja, olha, Senhor, para a nossa irmã Ireni Miranda, olha,

teu servo. Ah, meu Pai, o pastor Lourival de Almeida, Senhor, dá saúde ao pastor Lourival de Almeida. Meu Deus e meu Pai, o Senhor sabe que o desejo dele é estar diante destes microfones falando do teu amor, da tua bondade, da tua misericórdia. Senhor, visita a nossa irmã Irene Miranda. Guarda a tua filha, livra ela de todo mal, Senhor. Visita a irmã Débora Miranda. Senhor, fortalece a irmã Débora, Pai. Nós sabemos que a tua serva tem feito a tua obra com temor e tremor. Tem viajado até para outros países para levar a tua santa palavra. Agora, Senhor, sustenta a tua filha, dá saúde, dá forças para ela. Visita, Senhor, o teu servo, o presbítero Davi Miranda Neto, a irmã Karina. Senhor, esta família, meu Pai, que está à frente desta grande obra. Meu Deus e meu Pai, eu oro por toda a diretoria executiva, Senhor. Visita o pastor Milton de Almeida. Visita, Senhor, o pastor Fabrício Beata. Visita, Senhor, o pastor Siqueira. Visita, Senhor, meu Deus, o pastor Osmar. Visita, Senhor, toda a diretoria, a irmã Maria José. Meu Pai, nós colocamos eles nas tuas mãos, porque sabemos que eles estão dirigindo esta grande obra. Senhor, eu oro agora por cada pastor, cada presbítero, cada diácono. Meu Deus, cada cooperador, cada cooperadora, cada evangelista, cada missionário, cada obreiro e obreira da tua seara. Eu oro, Senhor, pelos ministros de louvor, ó Pai, aqueles que exaltam e glorificam o teu nome através das canções. Senhor, eu apresento os departamentos da Igreja Deus e Amor, a Fundação Reviver, Senhor. Meu Deus, obrigado, porque a Fundação Reviver tem sido o braço social da igreja e tem ensinado milhares e milhares de pessoas. Senhor, visita, Senhor, abençoe a Fundação, a Associação Reviver Help Deus e Amor, a Escola Teológica Deus e Amor, a Escolinha O Pequeno Galileu. Senhor, abençoe o IPDA Play, abençoe, Senhor, o canal Deus e Amor Oficial, o canal Direto com Deus Oficial, a rádio Deus e Amor. Meu Deus, abençoe agora a orquestra, abençoe agora, Senhor, o coral da nossa igreja, abençoe, Senhor, todos aqueles que incansavelmente fazem a tua obra, independente, Senhor, da placa denominacional, porque eu sei que o Senhor não vem buscar uma placa, mas o Senhor vem buscar uma igreja lavada, redimida, comprada com o teu poder e com a tua graça. Pai, grande é o Senhor, glorificado é o Senhor, exaltado, bendito é o teu nome em toda a terra. Meu Deus e meu Pai, fica com a tua igreja neste dia. Senhor, guarda a tua igreja, Senhor. Eu oro pela igreja Deus e Amor. Eu oro, Senhor, por todas as igrejas, meu Pai, que proclamam a tua santa palavra. Senhor, usa cada pastor, usa cada obreiro, usa cada obreira, usa cada jovem, Senhor. Meu Deus e meu Pai, neste tempo, Senhor, em que o mundo passa por grandes transformações, meu Deus, nós só contamos com o Senhor para nos preservar, nós só contamos com o Senhor para nos guardar, nós só contamos com o Senhor para nos dar a vitória que tanto nós necessitamos. Ó, meu Pai, ó, meu Deus, grande é o teu nome, Senhor. Glorificado e exaltado é o teu santo nome. Senhor, nós não temos palavras para chegar diante de ti, mas abrimos o nosso coração para dizer obrigado. Muito obrigado porque o Senhor morreu na cruz do Calvário. Muito obrigado, Senhor, pela nossa vida, pela nossa saúde. Muito obrigado porque o Senhor tem cuidado de nós e nos sustentado com o seu poder e com a sua graça. Meu Pai, eu oro pelos enfermos, eu oro pelos problemáticos, eu oro, Senhor, pelos desenganados. Ó, meu Deus, aqueles que foram desenganados pelos médicos, mas não foram desenganados pelo Senhor. Meu Deus, eu te apresento aqueles que são novos convertidos, meu Pai. Aqueles que ainda não desceram as águas do batismo. Ó, meu Deus, aqueles que estão se preparando para descer as águas. Senhor, aqueles que se batizaram, mas estão passando uma luta tão grande. E eles pensam em desistir, pensam em parar. Ah, meu Deus, eles pensam em desistir de fazer a tua obra. Mas, Senhor, nesta tarde, este moço, esta moça, esta mulher, este homem, ó, meu Deus, ele vai permanecer na tua presença, vai permanecer na tua face, porque o Senhor está cuidando dele, o Senhor está cuidando dela. Cuida das nossas crianças, meu Pai, cuida da igreja, Senhor, cuida dos teus filhos, cuida dos nossos obreiros, das nossas

Cuida, Senhor, de todos aqueles que fazem a Tua obra com temor e tremor, Pai. Muito obrigado, Senhor. Obrigado porque até aqui o Senhor tem estado conosco. Obrigado porque o Senhor não nos desampara, nem nos abandona. Ah, meu Deus e meu Pai, o Senhor tem nos cercado com um muro de fogo que nos protege até o dia da nossa morte. Ó, Deus de poder, visita, Senhor, a UTI. Visita, Senhor, a CTI. Visita, Senhor, o quarto do hospital. Senhor, aquele que está internado, meu Pai. Eu oro por esta pessoa que tem refluxo, esta pessoa que tem queimação no estômago, esta pessoa, meu Deus, que tem câncer, ah, meu Deus, esta pessoa que tem o vírus do HIV, esta pessoa, meu Pai, que passou pela coronavírus e as sequelas ficaram, e até hoje esta pessoa não se recuperou, meu Deus e meu Pai, venha fortalecer esta vida, venha fortalecer esta casa, venha fortalecer esta família, venha abençoar o Teu servo, a Tua serva, para que o Teu nome seja exaltado e glorificado, Pai. Nós cremos no Teu poder, nós cremos na Tua graça. Nós cremos que o Senhor trabalha para aquele que em Ti espera. Nós cremos que o Senhor não desampara aqueles que Te buscam. Nós cremos que o Senhor é socorro bem presente na hora da angústia, na hora da adversidade. Nós cremos que o Senhor é poderoso para arrancar agora toda a opressão, toda a depressão, todo o mal. Eu repreendo agora em nome de

casa, contra esta família, que caia por terra agora em nome de Jesus. Senhor, meu Deus e meu Pai, eu coloco nas Tuas mãos esta pessoa que está oprimida por obras malignas. Ó, meu Deus, liberta, liberta agora pelo Teu poder, liberta agora pela Tua graça. Senhor, esta pessoa que está sentindo dores, eu repreendo agora em nome de Jesus toda dor que está no corpo desta mulher, toda dor que está no corpo deste homem, toda dor que está no corpo desta pessoa, sai agora, sai toda dor, sai toda enfermidade, sai toda opressão, toda depressão, toda ansiedade, sai agora em nome de Jesus Cristo. Pai, fica conosco, Senhor. Ah, meu Deus, continua com os nossos ouvintes. Continua, Senhor, com a nossa grande audiência. Ó, meu Deus, eu te apresento aqueles que nesta tarde, ó, Senhor, foram à procura de um emprego, de um trabalho e não conseguiram ainda. Senhor, aquele que mandou tantos currículos, aquele que distribuiu tantos currículos, meu Pai, mas quem sabe não recebeu nenhuma chamada, nenhum telefonema. Ó, meu Deus e meu Pai, tenha misericórdia do Teu servo. Tenha misericórdia da Tua serva, tenha misericórdia deste ouvinte, desta ouvinte, deste internauta, desta pessoa que nos acompanha e crê que o Senhor é poderoso para mudar a história dela. Meu Pai, eu Te dou graças, Senhor, porque eu sei que eu não estou orando em vão. Eu Te dou graças, ó Pai, porque eu sei que eu estou orando a alguém que tudo pode, alguém que tem todo o poder nos céus e na terra. Meu Deus e meu Pai, tenha misericórdia do Teu povo, tenha misericórdia da Tua igreja. Senhor, se há algo que possa mudar o rumo da história, é uma igreja cheia do Teu Espírito, então derrama, Senhor, derrama o Teu Espírito sobre a igreja, derrama os dons espirituais, derrama, Senhor, as bênçãos, derrama, Senhor, aquilo que esta pessoa precisa para louvor, honra e glória do Teu santo nome. Meu Pai, eu Te louvo, Senhor, porque eu sei que o Senhor não desampara o Teu povo, eu sei que o Senhor não desampara a Tua igreja. Ah, meu Deus, dá direção para a Tua serva, dá direção para o Teu servo, dá direção para este obreiro, dá direção, Senhor, para esta obreira, meu Pai. Senhor, meu Deus, neste dia, Senhor, que é um dia tão especial, porque é o dia que o Senhor Deus fez. Visita agora, meu Pai. Entra com providência nesta família. Senhor, esta pessoa que está estudando e não consegue entender as suas matérias, e ela tem tanta dificuldade, meu Pai. Senhor, dá a mente de Cristo, abre a mente desta pessoa para que ela possa entender aquilo que é ministrado. Senhor, meu Deus, livra-nos dos homens violentos, livra-nos, Senhor, do homem mau, da bala perdida, livra, Senhor, daquele que pratica o mal, meu Pai. Ó, Senhor, nós queremos praticar o bem, viver o bem, e queremos ser homens e mulheres que adoram e glorificam o Teu santo nome. Pai de amor, fica com os nossos ouvintes. Fica com a nossa audiência. Continua, Senhor, guardando as nossas crianças, guardando os nossos jovens, guardando, Senhor, os nossos adolescentes, guardando, Senhor, aqueles que fazem a Tua obra, Pai. Meu Deus e meu Pai, eu creio que o Senhor já está me ouvindo. Eu creio que eu não estou orando em vão, mas eu sei que o Senhor não só está ouvindo, como está respondendo às nossas orações, porque o Senhor responde à oração daqueles que buscam a Tua face. Oh, meu Pai, nos ajuda todos os dias a estar na Tua presença.

0: da palavra, meu Deus e meu Pai, que esta quarta-feira, Senhor, seja uma quarta-feira de vitória, e que este meu irmão, esta minha irmã, que estão acompanhando esta oração, sejam tocados e impactados pelo Senhor. Pai, fica conosco, em nome de Jesus, em nome de Jesus. Amém? E amém, Senhor Jesus. Glória a Deus. São 18 horas, 25 minutos em São Paulo, 6h25. Enquanto eu orava, o Senhor me deu um salmo para compartilhar com você. Eu sei que eu estou falando com alguém e você está passando uma luta muito grande. Você está passando uma prova tão grande que você nunca passou por uma prova assim. A palavra de Deus para você está no Salmo 105, versículo 4. Salmo 105, 4 diz assim: buscai ao Senhor e a sua força, buscai a sua face continuamente. Ei, você precisa buscar a Deus continuamente. É todo dia, toda hora. Não é que você vai ficar 24 horas de joelho, não, mas você está lavando a sua louça, você está orando. Você está cuidando da sua casa, você está orando. Você está fazendo as suas atividades, mas a sua mente tem que estar ligada com Deus. O salmista diz: buscai ao Senhor e a sua força. Buscai a sua face continuamente. Sem a força de Deus você não pode nada. Mas com o Senhor, o salmista diz: com o Senhor eu salto muralhas. Que Deus te abençoe, que você entenda o que o Espírito Santo está falando. A Bíblia diz: quem tem ouvidos, ouça o que o Espírito diz às igrejas. E quando o Espírito diz: buscai a face do Senhor continuamente, é porque você precisa buscar o tempo todo. Na sua mente, no seu coração, esteja ligado com Deus. Você que só se liga com Deus na hora da oração aqui, você precisa se ligar mais com o Senhor, porque o Senhor vai se revelar para você. O Senhor vai mostrar os seus mistérios e vai mudar a tua história, tá bom? Deus te abençoe. São 18 horas e 27 minutos. Sei que ainda não entregou a sua vida a Jesus. Entrega agora. Entrega a sua vida. Olha, a Bíblia diz: buscai ao Senhor e a sua força. Buscai a sua face continuamente. Para você buscar ao Senhor, você precisa se entregar para Ele. Você precisa abandonar os seus pecados e se tornar uma nova criatura. Vamos lá? Vamos entregar a vida para Jesus? Diga assim, ó: Senhor Jesus, nesta tarde eu te recebo como meu Salvador pessoal. Diga: Senhor, me liberta de tudo aquilo que não te agrada. Diga: Senhor, a partir de hoje eu vivo para ti e creio que o Senhor já está cuidando de mim. Em nome de Jesus, amém. Glória a Deus. Tomou atitude? Então agora, entre em contato com a gente. 11 9 50 94 4645. DDD 11 9 50 94 4645. Ou o e-mail queroaceitarjesus@ipda.com.br. Bem-vindo. Igreja Pentecostal Deus e Amor. Mais que uma igreja, uma família. 18 horas e 28 minutos em São Paulo. Deus abençoe você que nos acompanha. Ó, no canal Direto com Deus, a oração não para. Eu terminando aqui, já tem um outro pastor para orar por você. Na Rádio Deus e Amor, você vai ficar com o programa Informativo Reviver, na comunicação da evangelista Eliana Miranda. Ela está ali no estúdio, já preparada para comunicar com você, tá bom? E aqui no canal Deus e Amor Oficial, às 19h30, 7h30 da noite, a gente volta com o culto da noite, um culto especial. Hoje é quarta do grande mover de Deus. E você que está em todo o Brasil, quarta do grande mover de Deus em todas as igrejas pentecostal Deus e Amor, vá agora à noite, ouça a palavra de Deus e seja abençoado, tá bom? Deus te abençoe. Eu sou o presbítero Levi Muniz, um abraço a todos e até a próxima oportunidade. Que o amor de Deus, a paz de Jesus, a comunhão do Espírito Santo seja e permaneça com todos, desde agora para todos sempre. Deus abençoe São Paulo, Deus abençoe Brasil!
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0: Senhor Jesus, família Reviver, que alegria estar mais uma vez aqui juntinho, bem pertinho de vocês. Pra quê? Pra falar de coisas boas. Se tem uma coisa que eu não abro mão, é falar de coisas boas. E o que que é bom? Olha, eu vou dizer pra vocês, tem tanta coisa boa. Ajudar o próximo é bom. Ouvir a palavra de Deus, Deus falando conosco, é bom. Os testemunhos, né? Os louvores, tudo é bom e é maravilhoso. Porque em tudo, o nome do Senhor está sendo glorificado. E se tem uma coisa que eu gosto de trabalhar para que aconteça, é trabalhar para que o nome do Senhor seja glorificado. E não sou só eu que faço isso, viu? Não sou só eu, não. Lari também e o Cido também. Eu claro. Nunca tô sozinha, né,
1: não,
0: Cido?
1: Não. Aliás, a gente, além da gente aqui, tem o Senhor Jesus, a doce presença do Espírito Santo nesse momento. Porque a gente está falando dele, trabalhando para ele, para a honra e glória dele, hoje e sempre. E apoiado, né, em todo esse conteúdo, ajudar quem necessita, ajudar quem precisa. E tem muita gente nesse país. Aliás, a Eliana, eu posso falar até pelo país, mas a Eliana fala pelo mundo. Que Jesus, né? Cada história, e você...
0: Cada história, e Deus sempre dando mais, né?
1: Sempre dando mais. A Eliana falou assim, ó, senhor, eu quero ajudar uma pessoa, ele dá 50. Ela fala, tô, Eliana, tô um lote. Ou pega o lote ou não pega ninguém.
0: E sabe que eu me sinto privilegiada, honrada, porque Deus me escolhe para ajudar pessoas. Isso para mim é algo assim que eu não abro mão, gente, não abro mão mesmo, porque às vezes tem pessoa que vai dizer assim, nunca vem ninguém pedir ajuda para mim. Aí na mesma hora eu já penso assim, poxa, eu sou tão abençoada porque vem pessoas pedir, sempre
1: fila,
0: tem,
1: né?
0: Alguém, é no aeroporto, é na rua, sempre tem alguém pedindo oração, pedindo ajuda para resolver alguma situação, e eu tô sempre disposta, gente, olha, eu tô sempre disposta, e eu sou daquelas assim, ó, se você passa mal na sua casa, 3 horas da manhã ligar, eu preciso que você venha me socorrer, eu vou, às 3 horas da manhã, porque eu penso assim, eu me ponho no lugar da pessoa que precisa da minha ajuda. Então, eu me ponho, eu penso assim comigo, por exemplo, quando vou trazer, por exemplo, algo para a cesta básica, né? Então, eu já me ponho no lugar, eu sou mãe, eu tenho 3 filhos, então eu penso assim, meu Deus, se fosse eu que precisasse da cesta básica, dessa ajuda para poder alimentar os meus filhos, eu gostaria de receber isso, de receber isso, de receber aquilo. E, então, assim, eu sou impulsionada realmente, como mãe, eu penso como mãe, e quando eu separo o que é para trazer para doação, então eu separo pensando como se eu realmente estivesse ali preparando para os meus filhos, fosse os meus filhos os necessitados. E Deus, ele sabe... Eu digo assim que o Espírito Santo, ele tem uma forma de me convencer e ele me convence como ninguém. Ele me convence como ninguém. Por quê? Porque o Espírito Santo, ele não chega mandando, ele não chega ali falando assim, ó, vai lá e faz isso. Não. Ele manda alguém e quando a pessoa olha para mim, né? Quando a pessoa olha para mim, eu já penso, meu Deus, essa pessoa realmente precisa de ajuda. Então, o Espírito Santo, ele vai me convencendo. Primeiro, eu olho para a pessoa, né? O olhar ali, se a pessoa está... Porque na nossa Igreja Deus e Amor, nós temos, cremos e temos em prática o dom da revelação. Então, o dom da revelação, o que é? A pessoa chegou perto de mim, muitas vezes ela não precisa contar para mim a necessidade dela, ela não precisa falar o que ela precisa. O próprio Espírito Santo, ele já vai ali manifestando em mim, revelando de alguma forma que aquela pessoa precisa da minha ajuda. E às vezes, num olhar que a pessoa passa para mim, eu já sei que aquela pessoa precisa, por exemplo, de uma oração, que ela precisa que alguém ouça ela. E muitas vezes eu não espero a pessoa se aproximar de mim, eu me aproximo. E aí o que eu ouço? Foi Deus realmente que mandou você aqui. Eu fico tão feliz, tão grata, porque Deus me dá essa oportunidade de poder ajudar as pessoas e poder estender aí, né, a a mão para as pessoas e abençoar a vida de outras pessoas. Então, assim, é algo realmente gratificante.
1: E só o fato, a grandiosidade da situação, que nós somos tão pequenininhos, sabe? Tão, tipo, menos que, que um grão de areia no oceano do tamanho do universo.
0: Exatamente.
1: E Deus escolhe, fala, Eliana, você vai ajudar. Ele escolher. Só isso já não tem preço, de saber que Deus está usando a gente.
0: Exatamente. Sabe o que eu costumo dizer?
1: É.
0: Eu costumo dizer que eu sou aquele grãozinho de areia que não sai do pé de jeito nenhum. Sabe? Que você lava, lava, lava, tá. E o grãozinho tá ali grudado.
1: É verdade.
0: Eu sou assim nos pés de Jesus. Eu tô sempre grudada. Não adianta, Jesus, jogar água, porque eu vou continuar aqui, ó. Não adianta. Volta lá pro mar, se mistura com os outros. Os outros vão embora depois. Eu continuo ali. Eu vou estar sempre ali. E acho que é isso que Jesus que Jesus vê, e ele envia outras pessoas, exatamente porque ele vê esse coração diferenciado. Então, o que é para agradar a Deus, o que é para poder estender a mão para ajudar alguém, ele sabe que eu vou fazer, que eu não vou resistir, porque ele me convence só de olhar para a pessoa, ele me convence de várias maneiras, e é por isso que eu insisto tanto com as pessoas, Cida. Às vezes as pessoas podem dizer assim, ai, mas ela só fala disso, só fala disso. Gente, a boca fala que o coração está cheio. Meu
1: Verdade.
0: Coração está cheio daquilo que eu pratico. Se eu pratico bem, então eu vou falar do bem. Então, da mesma maneira, é muito interessante, porque eu vou até antecipar aqui a leitura do versículo, porque eu acho que vai encaixar perfeitamente aqui, ó. Eu estava aqui buscando uma palavra e saiu essa parábola que eu nunca, se li antes na Bíblia, acho que eu nunca prestei tanta atenção como eu prestei atenção agora, nessa leitura. Que diz o seguinte, está lá em Mateus 13, versículo 33, e diz o seguinte, olha. O reino dos céus é semelhante ao fermento que uma mulher toma e introduz em 3 medidas de farinha até que tudo seja levedado. E aí eu parei aqui, inclusive depois entramos na questão que a sua esposa faz bolos, pães maravilhosos,
1: exatamente.
0: Né? Então, e engraçado que essa palavra já estava aqui quando nós começamos a falar
1: Olha
0: disso.
1: Olha só, como vai direcionando.
0: Já estava aqui, não era a palavra escolhida. Deus está fazendo o que eu vou falar para vocês, viu?
1: Deus sempre
0: surpreende.
1: Esse
0: Deus é tremendo, sempre. E preste bem atenção, o reino dos céus é semelhante ao fermento. Porque quando você pensa em fermento, né, você já pensa assim, fuxico, contenda, né, aquela coisa assim. Inclusive tem um outro versículo bíblico que fala que um pouco de fermento leveda toda a massa. Mas aqui a comparação é diferente, o reino dos céus é comparado. Por que que o reino dos céus é comparado? Eu não sei, né, se as irmãs, os irmãos que estão me acompanhando, se já tiveram, já apreciaram ali, eu acredito que sim, ver o pão crescer. Ver, né, o bolo crescer, quando você põe o fermento ali e ele passa daquela coisa dura, daquela, né, para
1: aquela massinha fechada,
0: pra sovar,
1: né,
0: o pão. Então, o pão fica, né, mais duro, mas quando você põe ali o fermento, a massa vai levedando, aí cresce e depois você vai sovar. Naquele momento ali, você percebe a transformação química que acontece num pouco de farinha. E essa transformação química vai fazer o quê? Vai fazer com que aquela massa que está ali, que era só um pouco de farinha, né? Um pouco de coisas que se misturaram ali, ela vai crescer, ela vai perfumar, ela vai ter sabor e ela vai matar a fome. Então, ao ver que o reino dos céus é semelhante a isso, eu fico muito entusiasmada. Exatamente por isso, porque a transformação química que acontece em nós quando nós aceitamos a Jesus, quando nós entregamos a nossa vida para Jesus, é uma transformação química que dá sabor, dá cheiro, dá gosto.
1: Forma.
0: Né? E aí o que, que acontece? Com tudo isso vem o que? A fome. E a fome aumenta mais e a gente quer mais, mais, mais e mais. Então, como que isso acontece? A gente quer distribuir para o outro. Não tem nada melhor do que você pegar um pão quentinho ali e passar para a sua família, para as pessoas que você ama na sua casa, aquele pão saboroso, cheiroso ali, e matar a fome daquelas pessoas. Por que que o reino do céu é comparado da mesma maneira? Porque quando nós vivemos em nós essa química, essa transformação, né, química da presença de Deus, de poder saborear tudo essa mistura de condimentos que o nosso Deus faz, poder saborear isso, nós criamos em nós um prazer. E esse prazer, ele é tão grandioso que o que é que acontece? Eu não quero que esse prazer seja só meu. Eu quero que todas as pessoas que estiveram ao meu redor, que essa pessoa também prove disso, que ela sinta o mesmo sabor, que ela sinta o mesmo cheiro, que ela sinta o mesmo gosto. Então, quando eu venho aqui falar das instituições Reviver e dizer para vocês, insistir, que fazer o bem faz bem, é exatamente isso. Eu estou vivendo este momento do fermento que eu vejo do reino dos céus. A salvação é algo único, é algo precioso, é algo que o Senhor preparou para nós, e eu não quero só para mim. Eu não quero só para mim.
1: A gente quer dividir a qualquer custo.
0: Meu Deus, eu quero que o mundo inteiro seja salvo.
1: É.
0: Não é?
1: Muitos cristãos que estão ouvindo agora estão lembrando do primeiro amor.
0: Exato.
1: Deixa eu falar, meu Deus do céu, você tem que conhecer.
0: Você tem que conhecer Jesus. Ele mudou a minha vida. Então, essa parábola é tão pequenininha. Eu acho que é a menor parábola que eu já vi aqui, né? Porque até a do grão de mostarda é um pouquinho maior. Mas ela é tão perfeita nessa comparação. Exatamente por isso. Porque me faz bem. E esse bem é tão grandioso. É mesmo, eu tava lá, uma massa insossa. Sabe? Aquela massa, né? Sem, de repente ali, então, o que acontece? O fermento é derramado e aí eu já não cabe só em mim. Eu passo a ter sabor, eu passo a ter, né, a viver um diferencial. E aí já não cabe só em mim. Eu não quero só pra mim. Eu quero dividir. Então, eu vou dividindo. E é por isso que nosso programa está sempre aqui insistindo com vocês a praticar o bem, a fazer o bem. Eu vou continuar falando sobre isso, mas agora que você entendeu que esse fermento espiritual está dentro de mim, está transbordando, e eu quero que vocês sintam a mesma alegria, então o mesmo favor de Deus na vida de vocês, porque quando nós ajudamos o próximo, nós temos o favor de Deus a nosso favor,
1: a nosso favor
0: para nos abençoar. É. Então, se você quer viver esse diferencial também, quer sentir essa explosão química. E você, que ainda não fez a sua contribuição para as instituições Reviver, preste atenção, quer ver esse pão crescer aí, quer ver o fermento, o processo químico acontecendo aí, e você sentir essa explosão de alegria, de felicidade, de prazer de ajudar ao próximo, preste atenção como você faz.
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0: Estamos de volta aqui, né? E vamos continuar falando sobre as coisas boas que o Senhor Jesus, ele traz para a nossa vida. E chegou aquele momento que nós meditamos na palavra. Claro que lá atrás um pouquinho, eu li aqui um texto porque não era a palavra de hoje, mas estava ali tão encaixadinho que eu li esse texto. E hoje, então, vamos fazer ali um pouquinho mais atrás a leitura em Mateus 12, 28, que diz o seguinte: Vinde a mim todos os que estáis cansados e oprimidos, e eu vos aliviarei. Tomai sobre vós o meu jugo, e aprendei de mim, que sou manso e humilde de coração, e encontrareis descansos para as vossas almas, porque o meu jugo é suave e o meu fardo é leve. Momento de sabedoria, né? De meditarmos nesse manual de vida. E observe que muitas vezes, eu falo muito sobre isso aqui, que às vezes nós vivemos em um tempo em que tudo é para ontem, nada é para amanhã, tudo é para ontem. E nós queremos abraçar o mundo e realizar tudo de uma única vez, né? Queremos. Inclusive, muito interessante, porque eu digo que eu cheguei numa idade, estou com 52 anos, então assim, cheguei numa idade em que eu vivo hoje e o amanhã seja o que Deus quiser. Mas quando a gente é mais novo, a gente vai ficando, quer acelerar o processo. Outro dia, inclusive, eu estava pensando em casa exatamente nisso. Por quê? Antes dos 30 anos, parecia que o tempo não passava. Dos 30 aos 50, o tempo já deu uma acelerada. Mas agora, dos 50, que já estou com 52, o tempo está voando. E isso vem tudo de acordo com a palavra de Deus, porque nos últimos tempos os dias serão abreviados. Porém, as gerações, essa geração mais nova, ela é extremamente acelerada, e esse aceleramento que vive essa geração não é por coincidência, mas inclusive as redes sociais, tudo que tem hoje, né, planejado aí, é realmente para acelerar o tempo. Então, quando nós começamos com as redes sociais, por exemplo, então a pessoa ficava lá uma hora e não se entediava. Depois foi diminuindo para meia hora, 15 minutos. Hoje em dia tem que ser no máximo um minuto, porque senão a pessoa já fica entediada com aquilo que está vendo.
1: Às vezes, nesse minuto ainda passa falando, não, 15 segundos já tira.
0: Exatamente, exatamente. E com isso, nós vamos fazendo o quê? Nos sobrecarregando. Também hoje se observa pessoas que são mais entediadas, pessoas mais frustradas, porque elas querem fazer tudo e não conseguem fazer nada, e pessoas que estão vivendo um estresse demasiado. Tudo por quê? Porque as suas expectativas são expectativas para ontem, né? Para ontem, não é para amanhã, para ontem. Mas a palavra de Deus está nos dando uma lição de vida aqui, dizendo, ó, vinde a mim todos os que estáis cansados e oprimidos, e eu vos aliviarei. Ou seja, você está cansado porque você não consegue ter um tempo para você, você não consegue administrar a sua vida. E a nossa vida, para ela ser administrada, cada coisa precisa estar no lugar. Nós precisamos, inclusive, eu gosto de ter listinhas, não fisicamente, mas na minha cabeça. Isso tem que tá assim, isso tem que tá assim, eu vou enumerando. Por quê? Porque se as coisas estiverem tudo certo... Eu comentei até um dia aqui sobre o meu armário, né, da dispensa. Se eu abro o armário e eu já vejo que está faltando, que tem pouco, que... ali para mim, pronto, eu já ganhei um tempo do meu dia de ficar fuçando para poder ver, né, o que eu preciso comprar, o que eu não preciso comprar. Então, é isso. A nossa vida precisa estar organizada. E se a nossa vida está organizada espiritualmente, emocionalmente e fisicamente, as coisas vão acontecer. Se não está, então receba esta palavra do coração de Deus para a tua vida hoje. Vinde a mim todos que estáis cansados e oprimidos e eu vos aliviarei. O próprio Jesus está dizendo para você, não está dando conta, porque as lutas emocionais, os problemas espirituais são maiores do que a sua capacidade, do que o seu tempo que você tem para gerir. Você não está dando conta de organizar. Então vá para Jesus, tire aí 5 minutos do seu tempo, senta, convida ele para sentar do seu lado, diga: Senhor, senta aqui agora e deixa eu deitar a cabeça no teu colo, porque eu preciso de colo. Eu preciso, nesse momento, receber um carinho para que eu possa continuar, para que eu possa desenrolar as coisas que estão presas na minha vida, que eu não consigo me libertar delas. E quando eu falo coisas que não conseguem se libertar, eu não estou relacionando somente vícios, esse tipo de coisa, mas o emocional. Tem coisas do passado, bagagens do passado, que a gente carrega. E isso tem sido o mal do século, o mal desta geração. Jovens cada vez mais novos, frustrados com os seus relacionamentos. Quantas informações nós estamos recebendo de jovens cada vez mais novos que estão tirando a vida das suas namoradas, das suas parceiras, pessoas de 20 anos. Por que que estão fazendo isso? Porque elas não têm perspectiva de vida para o longe, então elas conseguem ver só um momento. Não consegue lidar com a rejeição, aí vai e destrói vidas e vidas, não é? De duas famílias. E aqui, olha, no 29 diz o seguinte: tomai sobre vós o meu jugo e aprendei de mim. Quando Jesus está falando isso, ele está falando assim, ó: não se preocupe com a opinião do outro. Porque tem gente que está tão ligado, eu vou ser aprovado, eu vou agradar, e aí está preocupado com a opinião do outro e esquece que, na verdade, ele precisa estar agradando a si mesmo, ele precisa viver o espiritual de Deus. Olha, tomai sobre vós o meu jugo e aprendei de mim, que sou manso e humilde de coração. Então, não queira agradar todo mundo, não queira viver o melhor somente porque outras pessoas estão dando notas ao que você faz ou não, mas aprendei de mim que sou manso e humilde de coração. Ou seja, a humildade de Jesus diz o seguinte, eu posso viver essa vida administrando a minha vida sem exigir além do que eu posso dar. E assim, preste bem atenção, e encontrareis descanso para as vossas almas. Agrade a si mesmo. Deixa de querer agradar a todo mundo e preste atenção. Vai se tornar tudo mais leve para você. E aqui, então, vem para fechar, ó, com chave de ouro. Porque o meu jugo é suave e o meu fardo é leve. Ele não exige muito. Ele não exige. Ele diz para você: lança sobre mim todas as tuas preocupações, os teus medos, as tuas frustrações. Deixa que eu cuido de você. É isso que Jesus está dizendo hoje para mim e para você. Que o amor do Senhor Jesus Cristo resplandeça na tua vida e que você seja aquele soldado valente que levanta a bandeira da paz num mundo tão atribulado, numa guerra espiritual constante. Deus abençoe você e ficamos por aqui. Eu e o Cido dizendo para vocês que nós voltaremos. Não voltaremos, Cido?
1: Voltaremos com sorrisos, com muita satisfação. Que Deus continue abençoando a sua vida. E claro que o Senhor Jesus toque cada vez mais e que você possa ajudar cada vez mais. E com isso, ficar cada vez melhor e aumentando o galardão.
0: O galardão, com certeza, espalhando esse fermento crescendo por todo lado. Deus abençoe vocês e até a próxima, se Deus quiser.
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louvo o Senhor Jesus, toda a querida amada audiência do programa, que esta linda programação, através da direção do Espírito Santo, continue enchendo o coração de cada ouvinte. Deus abençoe a todos, fique na paz do Senhor Jesus. Saudações do seu irmão em Cristo, Emerson Vila Moraes, Zona Sul, São Paulo.

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2: A paz do Senhor Jesus, meu nome é Isabel, moro em Goianazes. Gostaria de pedir o louvor com Daniela Balabem, ofereço para todos os irmãos ouvintes e para o meu esposo. Amém?

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1: 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Há quanto tempo?

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2: A paz do Senhor, irmão. Aqui é o Carlos Eduardo. Sou aqui de Itajaí, Santa Catarina. Eu queria escutar o hino Deserto de Provação da irmã Cristina Santana.

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0: Maravilha, em Manaus, relógio marca 19h56. Vamos direto e ao vivo do altar aqui da nossa sede estadual de Manaus. Fala com você, o Raimundo Cruz. E no altar, o pastor André Zimbrusque, ao vivo nesta programação.
1: Para junto deles, e o vento se acalmou, e eles ficaram atônitos, pois não tinham entendido o milagre dos pães, e o coração deles estava endurecido. Amém? Diga, Senhor Jesus, há poder na tua palavra. Espírito Santo, fala comigo nesta noite. Amém, Jesus. Pode se assentar, desocupa as suas mãos e pode aplaudir o Senhor com palmas e glória a Deus. Oh, maravilha! Meus queridos irmãos, aqui nós vamos compreender nesta palavra a respeito da providência de Deus sobre a nossa vida. Como nesse contexto bíblico, a Bíblia vai falar para nós da providência de Deus diante dos discípulos que estavam enfrentando uma grande tempestade. Mas o que nos chama a atenção aqui é que os discípulos, eles estavam na vontade do Senhor. O Senhor tinha dado uma ordem para eles pegar a embarcação e ir atravessar o mar, o lago, para Betsaida. E lá Jesus tinha ficado em terra, diz a palavra, enquanto os discípulos começaram a remar. E de repente, como diz a palavra, ao anoitecer, o barco já estava lá no meio do mar. E a Bíblia diz para nós, então, que Jesus, ele estava o quê? Sozinho em terra. E ele viu os discípulos remando com dificuldade. Olha ali o poder de Deus. Jesus estava distante dos discípulos, já estava anoitecendo, mas Jesus estava o quê? Vendo as dificuldades que eles estavam enfrentando. Jesus estava observando os discípulos enfrentando dificuldade para remar, porque os ventos eram contrários. Sabe o que eu aprendo nesta palavra, meu irmão, minha irmã? Mesmo Jesus não estando presente no mundo, nós não vemos ele fisicamente, mas ele está vendo a sua dificuldade, ele está vendo a sua situação, ele está vendo o problema que você está enfrentando. O nosso Deus é o Deus que contempla, é o nosso Deus que enxerga, mas o nosso Deus não enxerga como as pessoas enxergam. Sabe por quê? Porque às vezes as pessoas enxergam para te julgar, para te apontar, para te condenar, para fazer a situação se tornar ainda pior na sua vida. Mas Jesus é diferente. Ele enxerga, ele vê que você está passando por dificuldade e ele se disponibiliza em ir ao nosso encontro para nos ajudar, para nos socorrer. Foi isso que a Bíblia nos diz. Jesus viu os discípulos remando com dificuldade. Então entenda nesta noite, Jesus está vendo a dificuldade que você está passando. Jesus está vendo a situação adversa sobre a sua vida, que não deixa você prosseguir, que não deixa você ir adiante. Ele está vendo isso. Mas não só como vendo, como também ele vai agir ao nosso favor. Como ele vai agir ao seu favor, como agiu sobre a vida dos discípulos. E a Bíblia diz então que ele viu, aleluia, os discípulos navegando, remando com dificuldade, porque os ventos sopravam ao contrário, e alta madrugada, Jesus se dirigiu até eles por cima das águas. Aleluia! Jesus vai à direção, meus queridos, dos discípulos, para lhes socorrer. Olha o poder de Jesus. Jesus não pegou outra embarcação. Jesus não dependia diretamente de um recurso humano. Ele vai por cima das águas para socorrer os discípulos. Ele vai além do que a ciência possa explicar. Ele vai além do que a ciência possa nos ensinar, meu irmão. Ele é o Deus onipotente. Ele é o Deus onisciente. Ele é o Deus onipresente, como revela a palavra do Senhor. Então entenda isso. O Senhor está te vendo. O Senhor está contemplando a sua dificuldade. Com certeza os discípulos estavam entre eles falando, ah, se Jesus estivesse aqui, tantas coisas, e Jesus vai em direção deles para lhe socorrer. Então nós aprendemos nesta palavra, Deus tem prazer de nos ajudar nesta vida.